problemas existenciais, em tudo aquilo que possa realizar a nossa alma. Viver anelando metas saudáveis. E muitas vezes quando falamos do viver, e Joana estabelece uma boa ponte em vida, desafios e soluções, todos, ou a maioria de nós, deseja viver bem. E aí perguntamos às pessoas, o que é viver bem? Ah, é ter uma vida tranquila, é ter um bom salário, é ter uma boa casa, uma família boa, é ter um bom carro, um status que possa garantir que eu pague minhas contas no final do mês e ainda sobre um pouco para o mês seguinte. É dar uma boa escola para os meus filhos, garantir uma herança que dê para minha família uma condição satisfatória de vida. E muitas vezes vamos elencando esse viver bem como uma vida pautada muito na consciência do ego. Uma vida que pode ser até mesmo uma vida condizente, uma vida ética, mas perguntamos, é uma vida profunda? É uma vida de ideais profundos que possa me transformar? Por isso Joana faz a ponte. O ideal não é somente buscar viver bem, no sentido de usufruir bens, no sentido egóico da palavra, mas bem viver. Bem viver que passa a ser uma meta existencial, passa a ser uma conduta de vida perante qualquer desafio. Eu passo a bem viver. Bem viver é saber que a vida tem um significado profundo, é saber que cada experiência traz uma lição para mim. Mesmo que seja uma experiência dolorosa, e muitos passamos por experiências dolorosas, fazem parte da vida, fazem parte das pessoas, faz parte do caminho existencial de cada um de nós, porque o ego precisa muitas vezes ser estimulado para saber sair da situação cômoda na qual se encontra. Muitas vezes esse viver bem traduz-se numa comodidade que vai levando à inação, que vai levando muitas vezes a pessoa a ficar estagnada, enquanto a vida é uma dinâmica profunda de mudanças, como já dizia o filósofo Heráclito de Éfeso. O pensamento de Heráclito de Éfeso é traduzido muitas vezes da seguinte forma. Ele dizia, em outras palavras, que seria impossível um homem tomar banho no mesmo rio duas vezes. Por quê? Perguntaram a ele. Bem, porque quando pela segunda vez o homem for mergulhar no rio, esse homem não será mais o mesmo. Ele terá se transformado. E também o rio já não terá as mesmas águas, já terá modificado o seu volume, as margens desse rio serão diferentes e toda a sua contextura. Porque o nosso corpo vai se transformando numa dinâmica que mal percebemos. Vamos modificando as células do corpo numa velocidade impressionante. Para nos tornarmos adolescentes, o corpo infantil morre, entre aspas, morre a criança que existe entre nós. E do jovem morre também para que nasça o adulto e assim sucessivamente na vida, porque a vida é essa eterna dinâmica, a dinâmica de mudança. Então viver bem tem que se adaptar a essa dinâmica de mudança constante, existencial. Esse bem viver deve fazer parte do nosso cardápio do dia a dia para tudo o que enfrentemos, todas as coisas, todas as situações. Ter em mente sempre que a vida nos traz lições, desafios, propostas. A questão muitas vezes não é o que a vida me traz, mas a forma que eu respondo para a vida. A resposta emocional, a resposta espiritual, a forma como irei viver as experiências que a vida me traz, que são únicas, que são singulares, que são um presente de Deus para cada um de nós. Presentes às vezes dolorosos, mas é a forma que a vida encontra de nos despertar. Por isso, o viver retamente se transforma num modo,
num modo de viver ou modus vivendi, como traz Joana de Ângeles. Passa a ser a nossa forma de encarar a vida que vai nos conduzindo à libertação do sofrimento. E aí chegamos num sexto ponto: esforçar-se retamente. Esforçar-se retamente é saber aplicar a capacidade dos seus recursos naquilo que propicia felicidade real, duradoura, sem as aflições dos prazeres fugídios que necessitam de repetir-se sem cessar, não lhes aplacando a sede, antes aumentando-a perturbadoramente. Esforçar-se retamente. Muitas vezes eu quero me esforçar para me libertar de um sofrimento. Utilizo todas as minhas forças. Mas se essas forças não são canalizadas de maneira correta, de maneira ideal, será um dispêndio de forças que me trará ainda mais sofrimento. Esforçar-se retamente, por isso, é buscar aplicar os recursos naquilo que traz a felicidade real. O que é que me traz a felicidade real? Certa feita eu conversava com uma amiga que me dizia que fizeram com ela uma brincadeira de muito mau gosto. Ela havia jogado na loteria e havia sido feito um bolão no trabalho. E aí chega, quando ela chega no trabalho, a notícia: ganhamos no bolão. E aí aquela algazarra, aquela festa que se fez, porque eles tinham acertado os números, e todos eles ganhariam uma boa quantidade de dinheiro. Mas, depois de feita toda a festa, disseram que teria sido uma brincadeira. Não, é brincadeira, não ganhamos no bolão. E aí a frustração de não ter acertado aqueles números que muitas pessoas pensam que irão conduzir à felicidade plena. Alguns até fazem alguns objetivos meritórios. Ah, se eu ganhar na loteria, irei ajudar o centro. Irei dar muitas cestas básicas para as pessoas. Metade desse dinheiro, aí pensam melhor, bem, metade não. 40%, 30% e vão diminuindo até ficar uma quantidade bem exígua daquilo. Mas eu perguntei para essa minha amiga: mas quando você soube, num primeiro momento, que tinha ganho na loto, o que você sentiu? Alegria? Ela parou para pensar e disse: não, não foi alegria. Foi euforia. Porque no mesmo tempo que eu fiquei ansiosa, eufórica, eu comecei a pensar também: ah, meu Deus, meus parentes agora vão querer tudo. Todos vão querer se aproximar de mim para pedir dinheiro. Minha vida vai ser um inferno. Vai ser uma dificuldade tremenda para lidar com essas pessoas. E eu vou ser muito dura. E aí começou a pensar o que ela faria com o dinheiro. Mas ela se deu conta que aquilo que pensava que ia ser a salvação, na verdade ia trazer outros transtornos. Não que não se possa ganhar dinheiro e continuar uma pessoa nobre e feliz, mas é que antes é preciso ter sabedoria para lidar com os recursos que a vida coloca ao meu dispor. Isso que é o mais importante. Mesmo porque, à medida que nós nos capacitamos, a divindade vai colocando mais recursos às nossas mãos para que saibamos distribuí-los, para que saibamos bem aplicá-los, para que utilizemos não somente para o nosso bem, mas para um bem coletivo também. Porque a humanidade cresce não somente individualmente, mas coletivamente. Então todos esses recursos também são transitórios. E aquilo que a gente pensa que irá se transformar na felicidade existencial, muitas vezes é o motivo de transtorno. Por isso que mais importante do que essa felicidade da ilusão é esforçar-se retamente. Para onde eu canalizo a minha energia, o meu esforço de vencer na vida, para onde mesmo que ele está sendo canalizado? O meu querer, a minha vontade, a minha força, para onde ela está sendo destinada? Porque esse objetivo tem que ser nobre, tem que ser belo, tem que ser bom, para que possa
trazer para a alma a sensação de que vale a pena todo o esforço, vale a pena. Vale a pena me dedicar

benéficas, propiciadoras da saúde, que vão atuar nas causas dos sofrimentos, alterando-lhes a vigência e os efeitos. E aí nós perguntamos, como andam os seus pensamentos? Para onde eles te levam no dia a dia? Porque muitas vezes não somos nós que conduzimos os pensamentos, mas eles que nos conduzem. E como muitas vezes eles estão envolvidos nas teias dos nossos complexos, dos nossos conflitos, das nossas dores, esse pensamento negativo vai se imiscuindo nas nossas células. Como já dizia o médico indiano radicado nos Estados Unidos, Deepak Chopra, somos as únicas criaturas na Terra que podemos mudar a nossa fisiologia a partir do que nós pensamos. Complementa ele, as nossas células estão a todo momento bisbilhotando os nossos pensamentos. Se as nossas células estão bisbilhotando os nossos pensamentos, o que essas células encontram quando vasculham a nossa energia mental? Que tipo de pensamento é um pensamento voltado de forma positiva, de forma harmônica? Ou esses pensamentos estão cheios também de energias deletérias, das nossas viciações mentais que levam adiante a doença, que levam à desarmonia, ao desequilíbrio, consequentemente ao pensamento, ao sofrimento. Conduzem ao sofrimento, porque pensar de maneira desequilibrada nos conduz a sofrer muito. Quantas vezes nós sofremos por antecipação por conta do pensamento? Temos o desafio, um encontro, uma prova que iremos fazer, algo que irá decidir algo importante para nós, uma reunião, e aí já começamos a pensar de forma negativa. Não vai dar certo. Ah, isso não vai dar certo. Eu não vou conseguir. Eu, se fosse em outro tempo, se fosse em outras condições, e aí começamos a série de lamentações e queixas, pautadas numa baixa autoestima, pautadas nos nossos complexos, nas nossas dificuldades, quando o pensamento pode ser harmônico, eu irei fazer o melhor que posso. Cheguei até aqui, irei dar conta, bem ou mal, irei tranquilo, de peito aberto, de mente aberta, porque o meu objetivo é nobre. E aí, a importância de ter os passos, todos aqueles passos já falados, para concretizar também no pensamento reto, no pensamento positivo, na postura de enfrentar os desafios. Bem, se a vida me coloca nessa situação, é porque eu posso enfrentá-la. Se a vida me traz isso, é porque eu posso conduzir da melhor maneira possível. Ir adiante com pensamento confiante, com pensamento trazendo uma conexão com a alma, o que muitas vezes não acontece. E aí a moderna psicologia já traz os ensinamentos, dizendo que nós temos em média 95 mil pensamentos por dia. Olha a quantidade absurda de conexões que nós fazemos, e a maioria desses pensamentos é um pensamento doentio. Por isso propõe Joana de Ângeles, quando sentir que o seu pensamento caminha pelas trilhas do negativismo, da desarmonia, da doença, substitua por uma onda saudável do pensamento. Substitua, e para isso é necessário estar vigilante. Não é à toa que Jesus já propunha, vigiai e orai. Vigiar é estar atento à onda da nossa emissão mental, para onde ela está sendo canalizada. É estar atento aos nossos pensamentos, porque pensamento é força que constrói ou que destrói. Se está destruindo, eu tenho que transformar. Se está construindo, prosseguir nessa linha para que harmonize emoção, sentimento, a alma em torno de um pensamento saudável. E por fim, a oitava proposta, meditar retamente. Se o indivíduo permitir-se olhar para dentro, todo ele

ele se torna uma só ideia visual ao captar a luz divina. Igualmente, todo ele se fará luminoso e nenhum sofrimento o perturbará, graças à aquisição da saúde integral. Somos acostumados a olhar para fora, a sermos almejados pelos nossos sentidos externos. Por isso, já dizia Carl Gustav Jung, quem olha para fora, sonha. Quem olha para dentro, desperta. Aprender a olhar para dentro de si mesmo, observando todo esse mundo radiante que existe dentro de nós e muitas vezes nos passa despercebido. Nessa vida que se torna uma vida cada vez mais intensa na nossa civilização atual, é necessário, cada vez mais urgente, reservar alguns momentos para reflexão, para meditação, para autoanálise, que possa envolver todos esses postulados e nos fazer reverter o caminho existencial que trilhamos. Reverter o sofrimento que se abate sobre nós e não perguntamos o significado dele. E isso existe dentro de nós, esse mundo radiante, esse significado profundo que deve ser buscado através desse olhar mais profundo. A civilização constrói cada vez mais sondas poderosas que viajam na Terra, que viajam na Lua, viajam pelos orbes, pelas galáxias, nos trazem imagens de países, continentes distantes, nos trazem imagens do outro lado do universo, dos buracos negros, dos quasars e de tantas outras maravilhas que existem. Isso é muito importante para o desenvolvimento da humanidade. Mas se esse mesmo homem não consegue voltar-se para olhar para dentro e perceber a maravilha de que é feito, perceber que o seu próprio corpo é também partícula do universo, permaneceremos perdidos na teia do sofrimento. Por isso, conclui Joana de Ângeles, quem medita, crê, quer, fala, opera, vive, esforça-se e pensa com retidão, adquire os valores indispensáveis à salvação. Nesse estágio, a pessoa doa-se e já não mais vive, sendo Cristo quem vive nela. Liberta-se, por fim, do sofrimento. Esses passos são algumas dicas, são algumas luzes trazidas da espiritualidade, dos ensinamentos milenares de Siddhartha Gautama, o Buda que trilhou o caminho da iluminação ou da individuação. E esse é um convite para que cada um de nós também trilhe a sua busca. Qual é o sofrimento que se abate em minha vida nos dias atuais? Qual é o significado que esse sofrimento me traz? Quais são suas causas? Não somente o porquê, mas o para quê ele existe em minha existência? De que forma eu posso minorá-lo, transformá-lo, vivê-lo de forma mais profunda para que não mais precise dessas lições? E trilhando todos esses passos de uma crença, de uma meditação, de um pensar, de um agir, e todas as outras propostas aneladas na consciência do Espírito, certamente estarei dando o rumo correto, certo, para que me liberte, enfim, do sofrimento, descobrindo nele um profundo significado existencial. Aguardamos vocês até o nosso próximo encontro, e abaixo fica o nosso e-mail com o convite. Mande as suas perguntas, as suas questões e, oportunamente, teremos um programa para esclarecer todas as suas dúvidas. Uma semana de muita paz.

0: Boa noite, amigos, ao nosso Evangelho, sejam todos bem-vindos. Agradecemos por receberem seus lares na graça do Pai Maior. Tá? Já, como eu tinha falado ali, pedi desculpa pelo nosso atraso, mas vamos ao nosso Evangelho dessa noite, que Jesus nos abençoe. Iniciamos com a nossa prece de abertura que nosso irmão Valdir irá fazer.
1: Boa noite, meus irmãos. Vamos então nos ligar a Deus através da prece e da oração, primeiramente numa atitude de gratidão por todas as bênçãos que esse Pai bondoso, amoroso e justo derrama sem cessar sobre as nossas vidas. Mesmo nos quadros de dor, mesmo nos momentos de aflição, mesmo em momentos provacionais, nós sentimos, Senhor, que tudo tem um efeito inteligente que visa o nosso bem, que visa o nosso progresso, a nossa evolução. Por isso, Senhor, nós nos curvamos humildemente diante das Tuas vontades. Mas queremos te rogar, Senhor, por todos nós que aqui estamos ligados ao Senhor nessa noite, nessa live, que Tu continue nos abençoando, nos dando, Senhor, para nós os recursos para podermos continuar a nossa jornada. Principalmente, Senhor, fortaleça a nossa fé, a nossa convicção, para que possamos ter cada vez mais coragem, para que a nossa fé seja cada vez mais robusta e dessa forma possamos enfrentar as dificuldades, as provações, Senhor, de mãos dadas contigo. Senhor, de amor e bondade, que a tua vontade se faça hoje e para todos sempre. Que assim seja, Senhor.
0: Que assim seja. Então, amigos, continuamos aí nosso evangelho, estamos no capítulo 11, amar o próximo como a si mesmo. O tema da noite de hoje é o egoísmo. O egoísmo, essa chaga da humanidade, deve desaparecer da terra, onde retarda o progresso moral. E é ao espiritismo que está reservada a tarefa de fazê-la subir na hierarquia dos mundos. O egoísmo é, pois, o alvo para o qual todos os verdadeiros crentes devem direcionar suas armas. Desculpe, recomeçando aqui que eu me perdi, tá? O egoísmo, essa chaga da humanidade, deve desaparecer da terra, onde retarda o progresso moral. E é ao espiritismo que está reservada a tarefa na hierarquia dos mundos. O egoísmo é, pois, o alvo para o qual todos os verdadeiros crentes devem direcionar suas armas, suas forças, sua coragem. Digo coragem, pois é preciso mais coragem para vencer a si mesmo que para vencer os outros. Portanto, que cada um dedique seus cuidados em combatê-lo em si mesmo, pois esse monstro devorador de todas as inteligências, esse filho do orgulho é a fonte de todas as misérias da terra, é a negação da caridade, é por consequência o maior

0: Queridos irmãos, tivemos um problema na internet, mas comentando sobre essa lição do Evangelho, segundo o Espiritismo, nós aprendemos com os benfeitores espirituais que o egoísmo é uma chaga que deve desaparecer da face da terra. E por quê? Por conta dele é que o nosso progresso moral é tão lento e tão atrasado. Por quê, meus irmãos? Porque, como egoístas, nós pensamos primeiro em nós, depois os outros. Em tudo que nós vemos, observamos, nesse sentimento de egoísmo, nós temos a noção de que aquilo tem que nos servir. É para nos servir que existe. E o egoísmo, ele é a negação da caridade. O egoísmo, ele vai nos gerar insegurança, porque o egoísmo e o orgulho, eles andam de mãos dadas. E a vida, para a pessoa egoísta, vai ser sempre uma correria, né? Sempre naquela ideia que deve se vencer sempre o mais esperto, né? Como aquela lei de Gerson, né? Levar vantagem em tudo, numa luta de interesses, em que muitas vezes nada e ninguém é respeitado. Nós observamos no dia a dia, né? Muitas vezes os ônibus, os coletivos, apinhados de gente, as pessoas entram naquela correria para conseguir o melhor lugar para sentar. E nessa correria não se respeitam os idosos, né? E não têm, muitas vezes, mais equilíbrio e que muitas vezes são empurrados. Nessa correria, muitas vezes, não se respeitam os deficientes e muito menos nós assistimos mulheres com crianças no colo, né? De pé, nos corredores dos ônibus. Então, o que importa para aquela criatura egoísta é que ela esteja confortavelmente sentada. O resto, né, que se dane. Desse pequeno panorama do nosso cotidiano, nós podemos também olhar para o nosso mundo, aonde nações ricas, né, opulentas, contrastam com nações misérrimas, né? Vimos muitas vezes, né, na televisão, aqueles países da África, as crianças morrendo de fome, a miséria, nesses lugares de pobreza, né, as doenças avançam com mais rapidez. E isso me recorda também uma pequena história de um livro que se chama O Livro das Virtudes, de William Bennett, da editora Fronteira, e ele nos fala no capítulo O Pãozinho sobre uma grande fome que se abateu sobre um país europeu em uma determinada época da humanidade. Os pobres, sobretudo, sofriam muito. Então, um homem abastado chamou 20 crianças e lhes disse que todos os dias ele compareceria naquela praça com uma cesta cheia de pães, um para distribuir para cada uma delas. Um pão por dia é o que receberiam até que a fome fosse extinguida, né, daquele país. As crianças, então esfomeadas, quando viram o cesto de pães, eles saltaram para cima da cesta, brigaram, se empurraram, cada uma disputando o pão maior. Terminada aquela batalha, cada qual saiu correndo com seu triunfo, né? O pãozinho na mão. E todos se foram, exceto uma menininha que ficou, porque era franzininha, mirradinha. Ficou à distância a olhar para o homem. Chegou devagar e pegou o último e o menor dos pães que sobrara na cesta, agradeceu, sorriu e foi embora. No dia seguinte, as crianças novamente retornaram à praça, novamente aos empurrões, aos tapas, disputando os pães maiores. E para aquela pequena menina, restou novamente apenas um pão pequeno e fininho, nem a metade dos outros que o restante das crianças levaram para casa. Quando o homem então embrulhou aquele pão pequeno e fininho e deu para que ela levasse para sua casa. Mas quando ela chegou em casa e a mãe abriu o pacote, descobriu que tinham 6 moedas de pratas naquele pacote. A garota, então, correu para devolver ao homem e ele disse: não, minha filha, são suas. Não é engano. Mandei colocar as moedas no menor pão para que, de alguma forma, eu pudesse recompensar você. E com essa lição, né, belíssima, nós devemos nos lembrar sempre de que as pessoas que preferem o menor pedaço, né, a disputarem de forma egoísta e agressiva, a maior parte vão encontrar as bênçãos maiores, muito maiores do que, né, o dinheiro em sua vida. Aquelas pessoas que muitas vezes, em nome da generosidade, renunciam a si mesmas, dão muitas vezes do seu necessário para saciar a fome do seu irmão, privam-se muitas vezes, certamente, aos olhos de Deus, né, terão sempre um grande valor. Existem, né, meus irmãos, muitas almas solitárias no nosso planeta, simplesmente porque não resolveram ainda arrebentar esses grilhões do egoísmo, né, para, de alguma forma, serem úteis aqui na Terra. Então, o egoísmo, para nós, ele deve ser considerado como uma velha e inútil roupa que se conserva, muitas vezes, no lar do orgulho. E o maior antídoto, meus irmãos, para o mal do egoísmo, convenhamos, é a caridade juntamente com o conhecimento da vida espiritual. E é por isso, meus irmãos, que aquilo que os benfeitores espirituais mais nos recomendam nas lições que recebemos dos livros espíritas na casa espírita é o trabalho incessante na nossa reforma interior para destruirmos esses resquícios do homem velho, do homem orgulhoso, do homem preconceituoso, né? Do homem egoísta. A batalha, minha irmã Janete, é árdua, a batalha é difícil, mas de mãos dadas com Cristo, juntamente com o seu evangelho, que é a nossa bússola a nortear nosso caminho aqui na Terra, com esforço, com perseverança, nós haveremos de avançar, nos tornando criaturas mais fraternas e verdadeiramente mais cristãs.
1: Com certeza. Agradecemos também ali ao pessoal que nos está junto conosco essa noite. Alguém quiser compartilhar algum comentário, alguma opinião, seja à vontade.
0: Nós temos aqui, Janete, nosso irmão Hamilton Passos.
1: Isto. Né?
0: Ele diz assim: boa noite a todos os irmãos. Seguimos firmes no estudo do Evangelho para fortalecer nossa fé. Paz e luz na semana que se inicia. Nós desejamos a ti, meu irmão, e a todos, né? E também todos tenham uma semana abençoada.
1: A Jane Claire Valdir.
0: Verdade, diz a Jane Claire. Precisamos ter fé para fortalecer a nossa caminhada. É verdade, minha irmã, né? E como nós aprendemos, a fé não se prescreve, ela é conquistada, né? Conquistada pela nossa busca de conhecimento, a busca da verdade, das respostas que vão verdadeiramente, né, fortalecer a nossa fé.
1: A nossa irmã Virgínia, boa noite, que tenhamos uma palestra abençoada e instrutiva. Ela está em Salvador. Que assim seja, obrigada pela companhia dessa noite. A Geni Ramos, ela diz boa noite. Boa noite, irmã, que a paz esteja com você. O Severino Bento Valdir.
0: Mas nossa alegria, né, reencontrar novamente o nosso irmão Severino. Ele nos diz assim que, ao contrário do egoísmo, o amor é a essência da vida. E realmente, né? O amor é a essência da vida, só que nós muitas vezes nós não percebemos isso, né? O amor é um reflexo da presença divina, porque tudo acontece, as leis da natureza, tudo age, né? Tudo transcorre sobre esse amor, o amor do nosso Pai Criador. Um grande abraço, nosso irmão Severino.
1: Então, amigos, vamos para a nossa historinha da noite, tá? A historinha é do livro Conte Mais, o volume 3, tá? E a história é O Portão da Paz. Conta-se em certo lugar, bem pouco conhecido deste mundo, há um belíssimo jardim onde reina o amor. Ali homens, mulheres e crianças viviam em perfeita paz e ninguém se sente superior aos outros. Muitos que não residem no jardim olhavam através das grades do portão grande num desejo de ali habitar. Porém, os muros são excessivamente altos para serem alcançados e poder-se entrar somente pelo portão chamado Paz. Não há guarda nenhum impedindo a passagem, mas o portão tem um cadeado esquisito. Aí, resolvendo bem ali habitar, um dia, um homem de cor branca trouxe uma chave de metal e grande beleza. Empurrou todos para o lado a fim de experimentar a chave, mas não alcançando o resultado desejado, partiu tristemente. Então, aproximou outro homem de cor amarela, tirou de dentro das mangas bem amplas, uma chave de jade, de beleza extraordinária. Ele procurou, as ocultas, abrir o portão. Porém, também teve de partir sem alcançar a almejada. Aproximou-se em seguida um homem de cor bronzeada, que experimentou a sua chave de ébano, cravada de pérolas. Cheia de vaidade, tinha certeza de que abriria o portão. Contudo, este permaneceu fechado. Depois, aproximou-se um homem de cor negra, com uma chave de marfim. Chegou desconfiado, com receio dos outros, mas, apesar de trabalhar com muita paciência, foi forçado a partir sem conseguir abrir o portão. Finalmente, apareceu um homem de cor vermelha, com uma chave em forma de arco, mas essa também não se adaptou ao cadeado e o portão ficou sem abrir. O tempo passou e um dia todos aqueles homens procuraram novamente o portão chamado Paz. Cada um deles aproximou-se devagar e cheio de receoso, temendo que o outro entrasse primeiro e deixasse os demais para lá de fora. Naquele dia, porém, um dos filhos do rei estava passeando pelo jardim e viu aqueles homens todos empurrando-se, desconfiados e infelizes por não poderem alcançar a realização dos seus sonhos. Olhando compadecido, o filho do rei falou: "Amigos, nenhum de vocês tem o poder de passar sozinho por este portão. Procurem o meio pelo qual possam entrar juntos. O jardim é muito mais lindo do que podem imaginar." O filho do rei observou-os amorosamente e depois afastou-se. O homem branco olhou para sua chave e viu que estava escrito "trabalho". Colocou-a na palma da mão do homem amarelo, que apresentava a chave com a palavra "solidariedade". Coisa extraordinária, as duas chaves tornaram-se uma só. Então, o homem amarelo colocou-a junto com a chave portadora da palavra "tolerância", e que estava na mão, não na mão do homem bronzeado. Novamente, as chaves fundiram-se numa única, de grande beleza. Cheio de admiração, o homem bronzeado colocou-a em cima da chave do homem negro, na qual se podia ler a palavra "perdão". E, de novo, as chaves fundiram-se, constituindo-se precioso objeto. O homem negro, por sua vez, colocou sobre a chave do homem de cor vermelha, na qual se encontrava a palavra "caridade". As duas chaves se transformaram em uma só, e o clarão resultante brilhou como luz que não era deste mundo. Diante daquele esplendor, os homens perguntaram ao mesmo tempo: "Quem colocará a chave no cadeado para abrir o portão da paz?" Ninguém se julgava digno de fazê-lo. Então, uma coisa estranha aconteceu. A própria chave moveu-se de mão em mão, unindo-as fortemente, e juntos caminharam para a frente, e o portão chamado Paz abriu-se para em par, maravilhosamente. O homem bronzeado, o homem branco, o homem vermelho, o homem preto e o homem amarelo, correndo e rindo, entraram como irmãos pelo jardim adentro, para ali habitarem eternamente. Linda mensagem, né, Valdir? História que diz que temos que estar de mão unidas uns com os outros para sermos fortes, né?
0: É, com certeza, né? A razão da nossa existência, do nosso estágio nesse planeta, escola, em conjunto, aprendermos a soletrar o ABCD do amor aqui na Terra. E amor pressupõe, né, auxílio. Não é à toa que uma das leis divinas que nos rege se chama lei de sociedade. Nós viemos à Terra para viver em sociedade, porque na nossa incompletude nós necessitamos dos outros para nos completar, para aprender, para crescer. Essa é a grande lei de solidariedade que nós precisamos exercer aqui na Terra. Sozinhos, muitas vezes, isolados, pouco ou quase nada nós conseguimos. Mas de mãos dadas, com fraternidade, muitos obstáculos, muitas dificuldades da nossa vida são vencidas, né? São vencidas. E, novamente, a história reporta a questão do nosso egoísmo. Dessa chaga que nós precisamos extirpar da nossa vida, principalmente trazendo Deus para o nosso dia a dia, né? Porque se nós nos lembrarmos daquele ensinamento que nos manda amar a Deus como ao nosso próximo, né? Nós vamos nos perguntar, será que nós estamos realmente amando o nosso próximo? E se nós não amamos o nosso próximo, será que nós realmente estamos amando Deus? Será que nós estamos vivendo uma vida como se Deus não existisse, não estivesse presente? Não, nós sabemos que não é assim, né, meus irmãos? Nós sabemos que em tudo aqui na Terra existe um propósito divino. A nossa vida é um propósito divino. E dessa forma, meus irmãos, não existe outro caminho a trilhar. Dentro da nossa compreensão, da pequenez da nossa existência terrena, como ela é curta, né? Como ela passa rápido, que não seja a educação do nosso espírito imortal. Trabalhar dentro de nós aquela bagagem que nós realmente vamos conseguir levar, né? Lá para a alfândega espiritual, para o plano espiritual. Ou seja, aquelas virtudes conquistadas, muitas vezes sob lágrimas, mas com as bênçãos do nosso Pai, né? As virtudes. E esse Pai, minha irmã Janete, possa permitir, né, que nós possamos retornar para a pátria espiritual melhor do que quando aportamos aqui na Terra. Mais fraternos, menos egoístas, menos preconceituosos, né? Mais solidários, mais caridosos. É isso que Deus, essa inteligência suprema do universo, que é de nós, o nosso progresso, o nosso melhoramento, através desse grande trabalho de mudança interior, de transformação do homem primitivo, né, ignorante e bruto, numa criatura renovada, numa criatura realmente, verdadeiramente cristã. Que Deus nos abençoe.
1: Que assim seja. Então, amigos, já vamos partir para as irradiações, para todos aqueles que necessitam de orações, que todos possam pegar a sua água para os nossos amigos espirituais colocarem ali o remedinho nutritivo para cada um. E pensando nesse Pai de amor e bondade, vamos agradecer pela dádiva da vida, pela luz que ilumina nossos lares. Pai nosso que estás nos céus, na terra, em todos os mundos espirituais, santificado e bendito seja sempre o vosso nome, mesmo quando a dor e a desilusão ferirem nossos corações. Bendito sejas, o pão nosso de cada dia, dai-nos hoje. Pai, dai-nos o pão que revigora as forças físicas, mas dai-nos também o pão para o espírito. Perdoa as nossas dívidas, mas ensina-nos antes a merecer o vosso perdão, perdoando aqueles que te tripudiam sobre nossas dores, espizinham nossos corações e destroem nossas ilusões. Que possamos perdoá-los não com os lábios, mas sim com o coração. Afastai do nosso caminho todo sentimento contrário à caridade. Que este Pai nosso seja dadivoso para todos aqueles que sofrem, como espíritas encarnados ou desencarnados. Que uma partícula desse Pai nosso vá até os cárceres, onde alguns sofrem merecidamente, mas outros pelo erro judiciário. Que vá até os hospícios, iluminando os cérebros conturbados daqueles que ali se encontram. Que vá aos hospitais, onde muitos choram e sofrem, sem o consolo da palavra amiga. Que vá a todos aqueles que neste momento transpõem o pórtico da vida terrena para a espiritual, para que tenham um guia e o vosso perdão. Que esse Pai nosso vá até os lupanares e erga essas pobres e infelizes criaturas que por ali foram tangidas pela fome, dando-lhes o apoio e fé. Que vá até o seio da terra, onde o mineiro está exposto a grande perigo, e que ele, fim do dia, possa voltar ao seio de sua família. Que este Pai nosso vá até os dirigentes das nações para que evitem a guerra e cultivem a paz. Tende piedade dos órfãos e viúvas, daqueles que até a hora não tiveram um pedaço de pão. Tende compaixão, Senhor, dos que lutam com os vendavais no meio dos mares. Tende piedade da mulher que abre os olhos do ser à vida. Que a paz e a harmonia do bem fique entre nós e estejam com todos. Que assim seja. Agradecidos pela companhia de todos no Evangelho dessa noite. Que todos tenham uma semana de paz e de luz em seus corações e em seus lares. Até o próximo domingo. Que assim seja.
0: Que assim seja. Até mais.
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0: Olá a todos, sejam muito bem-vindos. Nós cumprimentamos a todos que estão se conectando, a todos que estão aqui na sala também, aos queridos, né? Só vou acertar o quadro aqui para fazer a descrição na tela, para nossa intérprete ficar na posição superior. A nossa alegria por esse compartilhamento do Evangelho no lar, que ilumina as nossas vidas, ilumina os nossos lares, na esperança de que Jesus possa pernoitar conosco. Que nós possamos dar esse espaço em nosso lar, né? Compreendendo que somos espíritos em evolução, sem exigir nenhum tipo de perfeição para que Jesus esteja conosco, mas do jeito que somos, queremos Jesus conosco hoje. E eu passo esse momento a fazer a descrição da nossa tela. Nós estamos em quatro quadros nesse Evangelho no Lar. No quadro superior esquerdo estou eu, André Carlos, aqui no Rio Grande do Sul, na cidade de São Borja. Eu tenho cabelo claro, castanho bem clarinho, né? Os olhos esverdeados, eu tenho a pele clara. Estou usando uma camiseta de cor azul bem intenso, quase preto. E atrás de mim eu tenho alguns objetos pessoais, dentre eles livros, flores e uma cortina. No quadro superior direito, nós temos a nossa querida intérprete de Libras, lá de São Paulo, lá na cidade de São José do Rio Preto, que é a Ariane Rabelo. Ariane Rabelo, ela tem um cabelo curto, mais ou menos na altura da orelha, encaracolado, e ela tem um óculos que não dá para ver bem a moldura, é quase sem moldura. E ela está usando um batom também de uma cor vermelho bem intenso, ela tem a pele morena clara, e usando uma camiseta branca. Unificar é o caminho, tem um dizer na camiseta branca da Ariane. E no fundo nós temos uma parede branca. Oi, filhote, nós temos um visitante aqui. Douglas, eu vou pedir para você continuar a transcrição da.
1: Eu sou Douglas, estou no quadro abaixo da Ariane. Eu sou moreno, uso óculos com armação escura, cabelos levemente grisalhos, estou com uma camiseta branca e ao fundo uma paisagem que mostra um céu. Ao meu lado, no outro canto inferior, lado esquerdo, está a nossa querida Janete da Rosa, que está lá na cidade de São Borja. Ela é uma mulher de pele clara, cabelos longos, divididos ao meio, usando uma blusa preta e o fundo branco atrás. Ela usa óculos com armação que quase não aparece. E aqui estamos nós para este evangelho, mais uma vez, um cheiro na alma. É muito bom estarmos aqui reunidos.
0: Um cheiro na alma, Douglas. Obrigado por me socorrer aqui enquanto Moisés faz uma festa aqui embaixo. Então, a nossa alegria por esse compartilhamento, eu convido este amigo, né, o Douglas, para fazer a nossa harmonização inicial, para que a gente possa ingressar nesse evangelho com o coração, também com a mente preparadas para estas lições que jamais se esgotam em sua interpretação. Toda vez que a gente abre o evangelho, se abre um novo conhecimento, mesmo que o texto já tenha sido conhecido. Então, a você que está acompanhando esse trabalho tão maravilhoso que nos torna mais felizes, com certeza, porque nos aproxima do Cristo. Douglas, por favor, traga as palavras que vão nos harmonizar.
1: Obrigado, querido irmão, queridos companheiros deste evangelho, vamos nesse instante buscar essa sintonia divina e vamos rogar ao Mestre Jesus que ele esteja conosco em cada um dos nossos lares nesse instante, com toda misericórdia, com todo amor, que através dos mensageiros do bem, dos trabalhadores amorosos, trabalhadores do Mestre Jesus, nós possamos ter esse evangelho com uma boa leitura, boas reflexões, bons comentários, e que esse evangelho no lar seja a luz nos nossos lares, envolvendo a todos nós que aqui estamos, cada um dos nossos familiares, cada um daqueles que aqui estejam conosco, sejam eles encarnados ou não, que a misericórdia divina se faça presente e que este evangelho, que é luz no nosso lar, também beneficie toda esta comunidade aqui no entorno do nosso lar, todos estes sejam beneficiados pela visita de Jesus, confortando, amparando, renovando nesta noite abençoada. Gratidão Obrigado, companheiros, e vamos ao estudo do nosso Evangelho.
0: Que assim seja, querida amiga. Que assim seja. E hoje nós temos um texto especial, não é, Janete? Traga para nós, por favor, o texto dessa noite, para que a gente possa refletir.
2: Boa noite, amigos. Mais uma vez, gratidão por recebermos nos seus lares esse encontro domingo, de domingo maravilhoso, que é, para nosso aprendizado, o Evangelho. Vamos começar o capítulo 10, Bem-aventurados que são misericordiosos. E nesse capítulo, nós temos temas que nós vamos estudar nos dias seguintes. Perdoar para que Deus vos perdoe. Reconciliar-se com seus adversários. O sacrifício mais agradável a Deus. O cisco e a trave no olho. Não julgueis para não ser julgado. Aquele que não tiver pecado, atire a primeira pedra. Instrução dos Espíritos, perdão das ofensas, a indulgência. São esses temas maravilhosos que compõem o capítulo 10. E essa noite, nós vamos estudar parcialmente, perdoar para que Deus vos perdoe. Bem-aventurados os misericordiosos, porque alcançarão misericórdia. Se perdoardes aos homens suas faltas contra vós, vosso Pai Celestial também perdoará vossos pecados. Mas se não perdoardes aos homens quando eles vos ofenderem, vosso Pai também não vos perdoará os pecados. Se teu irmão pecou contra ti, cobre-lhe a falta a sós, entre ti e ele. Se ele te ouvir, terás ganho teu irmão. Então, aproximando-se, Pedro disse-lhe, Senhor, quantas vezes perdoarei a meu irmão quando tiveres pecado contra mim? Será até 7 vezes? Jesus lhe respondeu, eu não vos digo 7 vezes, mas até 70 vezes 7. Mateus capítulo 18, versículo 15, 21 e 22. É um tema muito interessante, pessoal. Muito interessante. André.
0: Obrigado, minha irmã. E, o perdão, né? Será que a gente compreendeu esse recado tão importante do perdão? Porque eu fico pensando no nosso cotidiano, nas coisas que nós realizamos. Muitas vezes, nós nos zangamos quase que inconscientemente, né? Nós não temos aquela consciência de que nós estamos irritados com a pessoa, que nós estamos zangados, que nós estamos, na verdade, emitindo energias que são contrárias às leis de amor que nós conhecemos aqui pelo Evangelho segundo o Espiritismo, nos propondo uma nova vida, uma vida estruturada nas bases da amorosidade. Então, essa questão do pecado, né, a gente sabe que o Espiritismo ele ressignifica a ideia do pecado, né, porque é claro que aqui no Evangelho segundo o Espiritismo ele existe, porque é uma construção cultural. Mas se nós analisarmos pela questão da reencarnação, né, pela ideia iluminativa da reencarnação, como é que fica o pecado, né? Se nós vamos, de alguma forma, sempre termos a chance de nos reaver com Deus. Então, Deus sempre nos dá essa possibilidade de corrigir a rota. Então, na verdade, o pecado se torna um erro do alvo, né? E a gente vai novamente lançando o nosso objetivo e a gente vai acertar esse alvo no caminho das nossas experiências reencarnatórias. E é claro que quando a gente pensa em desarmonia com a lei de amor, nós estamos errando o alvo, nós estamos, de alguma forma, desviando o curso do nosso aprendizado rumo a angelitude. Então, quando nós buscamos esse acerto de uma forma consciente, quando nós espíritas buscamos acertar, buscamos uma nova forma de interpretar a nossa realidade, as nossas emoções, e participamos cada vez mais de relacionamentos equilibrados, nós nos aproximamos, sim, né? disso que Jesus nos sugere como sendo tão importante o perdão. E esse perdão não necessariamente ele precisa ser externado, né, para que chegue até a pessoa, porque, na verdade, nós, o tempo inteiro, podemos fazer essa escuta interna. E a partir do que a gente escuta, a gente fazer esse diálogo interno, um diálogo de amorosidade. Então, a pergunta de hoje, que eu quero começar aqui provocando os meus queridos companheiros na sala, é: a gente se perdoa ou a gente se exige demais, né? A gente perdoa o outro ou a gente exige demais do outro? Eu acho que há tantas coisas que poderiam ser mais simples, a vida poderia ser mais leve se nós olhássemos as pessoas e os outros como seres que estão rumando, né, caminhando para essa perfeição que ainda não é possível aqui, nesse estágio de evolução que nós vivemos. Mas nós exigimos, né? Exigimos e a gente sofre. A gente sofre, a gente passa a olhar o outro como sendo uma pessoa que não pode errar em momento algum. Será que somos assim? Vamos pensar, vamos passar uma revisão hoje nesses aspectos, porque quando Jesus fala aí, né, 70 vezes 7 é a medida do perdão, será que a gente passa essa medida internamente ou a gente deixa passar de uma forma inconsciente esses sentimentos que nos tomam, essas emoções que nos tomam e nos afastam do nosso Criador? Porque se nós estivermos vivendo a amorosidade em toda a sua essência, nós estaremos com o Criador. Então, nesse momento inicial, eu lanço essa indagação a todos, inclusive a quem está na sala aqui, perguntando também ao Douglas o que mais chamou atenção no texto, se ele tem alguma consideração a fazer para nós.
1: A gente sempre tem considerações, né, André? E a gente sempre lembra de alguma coisa. A gente falando de aprendizado, falando de perdão, falando de caminhada. E, como você mesmo disse, toda vez quando a gente pega uma lição, sempre vem algumas ideias, algumas reflexões, sempre vem à nossa cabeça algo. E, nesse momento, eu lembrando como o Espiritismo faculta, facilita a nossa compreensão. Olha só. Porque nós estamos aqui falando de múltiplas oportunidades. Estamos falando que a reencarnação é a maior prova de amor e de bondade do Criador para com todos nós. Estaremos sempre nascendo, vivendo, aprendendo, morrendo o corpo e renascendo em um corpo novo para continuar essa caminhada. Então, aquela atitude de algumas pessoas que dizem, mas eu sou assim, eu nasci assim, né? E fica aquela ideia de que aquela pessoa que é mais compreensiva, foi escolhido por Deus. Não, aquele ali Deus abençoou, porque ele tem uma paciência, ele tem uma ternura, ele tem uma compreensão, mas nós já sabemos que essa tolerância, que esse carinho, é um exercício diário, assim como vai ser também o nosso exercício de perdoar. A gente vai gradativamente exercitando e percebendo que eu estou em aprendizado, eu estou no meu processo, cada dia mais aprendendo um pouquinho, nesse esforço constante. E o meu irmão também, né? Estamos todos na mesma sala de aula. Então, Espiritismo facilita a gente perceber que, olha, eu ainda tenho muito que aprender. É aquele conhece-te a ti mesmo, que a gente vai encontrar também no Livro dos Espíritos, os benfeitores, lembrando quando Kardec falou, tem alguma maneira da gente evoluir mais depressa? E os benfeitores responderam, um sábio da antiguidade já falou, conhece-te a ti mesmo. E aí a gente precisa passar em revista para perceber as lições, né, André? As lições que a gente está com dificuldade na hora de fazer o exercício de casa, fazer a tarefa. Eita, eu estou com dificuldade em perdoar, estou com dificuldade em desapegar. Então, olha, são os nossos exercícios. E assim a gente vai caminhando. E na hora que alguém nos machuca, a gente tem que lembrar desse conceito que é trazido e dessa mensagem maravilhosa. Perdoa.

0: convite que nós precisamos fazer permanentemente, né, a nós mesmos, porque é tão importante nós revivermos, né, essas lições tão importantes que Jesus nos traz. E eu pensava aqui também que eu escutei no passado, que eu só não sei dizer de quem que eu escutei isso, eu acho que foi de um espírita, com certeza. E ele falava que o perdão de Deus é a reencarnação. E eu achei perfeito, porque o que acontece, né? Existe uma lei de causa e efeito, e nós estamos, né, nessa lei para a nossa evolução. Então, quando Deus nos permite voltar, Ele já está nos perdoando. Então, na tua oração, se tu coloca muito perdão, Deus, porque eu fiz isso, perdão, porque eu fiz aquilo, começa a reconsiderar, porque, na verdade, você já recebeu o perdão, né? Quando você ingressou na matéria de novo. Eu acho tão importante a gente ter essa visão, né? Muito importante que a gente tenha a visão de que o perdão de Deus, né, é a oportunidade. E Ele nos dá a oportunidade de fazer diferente. Por isso que eu penso que nas orações seria mais justo que a gente não ficasse pedindo perdão, perdão, perdão, a gente pedisse assim, me ajuda a acertar nisso, me ajuda a me encaminhar em determinadas áreas que eu tenho maior suscetibilidade. Por quê? Porque é aí que nós estaremos realmente ingressando em uma nova trajetória aqui na matéria. Mas eu quero saudar a todas essas pessoas maravilhosas que estão conosco aqui acompanhando desde cedinho, né? Desde antes aqui das 20 horas, tem muitas pessoas que estão cumprimentando, desde antes das 21, né? Tem muitas pessoas que comentaram bem cedo aqui, quase 20 horas, que é o nosso irmão querido, que eu quero dar um abraço aqui, bem apertado, aqui de São Borja, que é o Valdir, né? E o Valdir é o marido da Janete. Então, um abraço a esse amigo querido, muita luz no teu lar, viu? Muita paz, muita renovação no teu caminho. Quero agradecer a todos esses queridos que estão conosco, também a Encarnação Moreno, que está conosco aqui, dando uma boa noite a todos. Vamos ao Evangelho, a nossa amiga lá de Bueno Brandão, Minas Gerais. Um abraço muito especial a você, e a toda a sua família querida também, Antônia, aos filhos, a todos que estão, aos netos, né, a todos que estão contigo aí, que estão ligados, né, nesse Evangelho no Lar, que nos permite essas reflexões tão importantes. E a Selma, Douglas?
1: Opa, estava abrindo aqui meu microfone, a querida Selma Beck, de Porto Alegre. Boa noite, amigos. Gratidão por esse Evangelho, trocas e aprendizado. Gratidão, querida, pela sua presença, pelo seu comentário. Realmente, é uma troca, né? Essa interação com a turma do chat é muito legal. A Gisela Beltrame, boa noite a todos de Porto Alegre. Olha que maravilha. Seja bem-vinda. Nossa querida amiga Isis Cortes, olha que maravilha. Direto lá de Sergipe. Boa noite, paz e luz a todos. Para você também, minha querida.
0: A Isis comenta aqui do meu filhote que resolveu aparecer aqui durante o Evangelho, né, querido? A você também, Isis, um cheiro na alma para ti, que tudo de bom possa ocorrer no teu lar, em tua vida também. E nós temos a Itaçuza. Janete, traga o comentário para nós.
2: Oi, Itaçuza. Ela disse, boa noite, queridos amigos, que o Evangelho dessa noite nos ilumine, trazendo mais entendimento das leis divinas. Ela está aqui perto, Santo Antônio das Missões. Um grande abraço, querida. Severino Bento, Severino. Boa noite, queridos amigos.
0: E a Larissa também, tá conseguindo ver bem aí, Janete?
2: Não, tá muito pequenininho aqui, não consigo.
0: Deixa que eu saúdo. O Severino, nosso amigo querido, tá lá em Sergipe também, né? Em Aracaju. Nosso abraço a esse sergipano e a todos que estão em Aracaju também. E a Larissa está aqui conosco na nossa cidade. Um abraço a você, querida. Vibramos pela tua família, que tudo possa correr bem. E ela traz na mensagem aqui, boa noite, um ótimo domingo e um abençoado Evangelho a todos e todas. Uma saudação especial para o Moisés, que apareceu na live com uma camiseta muito bonita. E eu não lembro, depois eu vou revisar qual é a camiseta que ele estava aqui. Eu fiquei um pouco sem jeito. Mas vocês entendem, né? nós estamos no lar. Então, esse é

0: evangelho no lar, então podem ocorrer essas intervenções, né? A Jeanne Claire, nossa querida amiga, receba um abraço, a Jeanne Claire também da nossa cidade, que Jesus te ilumine, Jeanne Claire, muita paz, muita amorosidade em tua vida, que tudo possa ocorrer bem. E o Severino começa comentando aqui sobre o evangelho, né? Vamos trazer o seu comentário que diz: a gente complica a vida, mas a essência da vida é simples. Verdade, Severino. Vamos pensar na natureza? As coisas mais simples são as que fazem toda a diferença, né? Já pensou se o sol não nascesse um dia? Todo dia o sol está nascendo ali, né? E ele nasce todo dia e faz com que tudo aconteça aqui no nosso planeta. E é uma coisa tão simples girar, né? Ou melhor, o sol está girando, a Terra está girando, os movimentos dos planetas, dos astros, das estrelas. Mas isso faz toda a diferença. Faz toda a diferença para nós. Então, quando tu fala isso aí, meu querido amigo, eu fico pensando quanta beleza há que nós não percebemos, porque nós estamos aqui, né, dentro desse corpo material. Mas a gente sabe que há tanta beleza nas coisas simples, nas estruturas que fazem com que as plantas cresçam, com que os rios corram, com que tudo que é vivo, né, e tudo que é vida possa acontecer. Então, um abraço a você, querido amigo, e a Isis também traz o seu comentário, Douglas, traz para nós.
1: Ah, sim, ela escreve aqui, ó: ser misericordioso é ver alguém com compaixão, é dar ânimo para o outro prosseguir, seguindo o mestre, que quer dizer praticar o bem sempre. É o nosso esforço, né? É isso aí, muito bem lembrado, querida. Afinal de contas, é um dia de cada vez, é a nossa caminhada, e esse é o esforço, né? O esforço para que hoje sejamos melhores do que éramos ontem, e amanhã estejamos cada vez melhor. Essa é a ideia, e a gente vai em frente, né?
0: Nós temos um comentário aqui do Teofiro. O Teofiro traz para nós um fato que acontece em todas as famílias, viu, Teofiro? Acaba acontecendo com a sua, com a nossa, e com a de todos os ouvintes que estão conosco também aqui, que é: gostaria de falar que me magoou para uma pessoa e o que fez, cuja ela não esperava, né? Porém, uma outra oportunidade, quando externei para ela algo que tinha me ferido, ela se aborreceu e piorou a situação. O que fazer, né? Nos pergunta Teofir. Isso está me angustiando muito. Obrigado. Olha só, Teofir, a primeira coisa que eu gostaria de te falar, que é algo que trouxe paz para o meu coração também em relação a isso. Porque às vezes a gente acaba se magoando e a pessoa não entende, né? Não entende. É o que tu trouxe aí e isso está te angustiando, né? A primeira coisa que eu gostaria de te falar que me trouxe paz em uma situação muito parecida que eu vivenciei é a seguinte: é pensar que cada pessoa tem um tempo, né? Cada pessoa tem um tempo de entendimento, cada pessoa tem uma visão da vida. E às vezes aquilo que a gente dimensiona como sendo grande, a outra pessoa dimensiona como sendo muito pequenino. Não faz tanto o mesmo tamanho, né, da situação que nós estamos fazendo. Então, se nós entendermos que cada pessoa tem um processo de entendimento, tem uma visão de vida, que cada pessoa tem um tempo e cada pessoa tem um estágio de evolução de entendimento também das questões espirituais, nós vamos trazer mais paz ao nosso coração. Porque, na verdade, quando nós nos sentimos magoados ou nós magoamos, muitas vezes a forma como a outra pessoa vê e compreende é diferente da nossa. Então, o que fazer? Perdoar, meu amigo. Porque o perdão é um bálsamo que nós aplicamos em nós mesmos. É uma paz que nós trazemos ao nosso mundo interior. E independente de da pessoa aceitar ou não, de a pessoa enxergar ou não, nós sentirmos essa conexão espiritual de amorosidade e orar por essa pessoa. Orar muito, vamos orar. Porque quando a gente ora, o nosso coração muda a faixa, né? Da mágoa para a gratidão. E nós nos enchemos de esperança, de alegria, de até compreensão, porque se os benfeitores eles estão atentos, eles se aproximam, nos possibilitando sentir, né, esse ar renovado do perdão, nos trazendo boas inspirações, bons pensamentos. Então, se eu pudesse trazer a ti, querido amigo, algo que vai te trazer paz, perdoa sem esperar. E a gente sabe que isso é um exercício, né? Nós vamos aprendendo a fazer isso, mas sem esperar nenhum tipo de retribuição, porque o Evangelho nos propõe isso, né? O caminho de Jesus aqui na Terra nos permite entender isso. Que ele, sendo muitas vezes apedrejado, muitas vezes caluniado, ele seguia com uma conexão que talvez nós ainda não compreendamos com o Criador, e isso lhe trazia paz. Que nós possamos fazer o mesmo, é claro, a nossa medida, com as situações que acontecem, que não é a mesma medida do Cristo, né? Mas que a gente possa trazer essa paz. E ainda tu comentas aqui, né, que a situação piorou depois que tu comentou isso com a pessoa. E aí, é claro, né, é uma questão que você está esperando, talvez, alguma palavra, alguma coisa que talvez não venha. Então, portanto, perdoe. Perdoe porque é algo entre você e Deus. É isso que eu tenho para falar. Eu queria pedir para os amigos complementarem aqui também, porque essa situação é uma situação que acontece muito, não é, Douglas?
1: Acontece muito, né? Na verdade, a gente acaba enxergando a vida pela lente que nós temos, os nossos valores, os nossos sentimentos, e assim outras pessoas vão reagir de forma diferente. Algo que seria banal, mas para mim não é banal. Então vai me magoar. Outra pessoa vai dizer que isso é bobagem, que eu estou fazendo uma tempestade no copo d'água, mas eu tenho os meus valores, eu tenho os meus sentimentos. E esse é um exercício para a gente perceber o seguinte: cada um de nós tem o seu olhar, tem a sua lente, tem a sua forma de enxergar. E isso é algo que vai trazer o quê? Tolerância, compreensão, e são degraus para a gente chegar no amar. Porque quem ama, compreende. Mas talvez alguém que já compreenda hoje ainda não consiga amar. Às vezes a gente fica aguardando e não vai chegar, porque o nosso irmão não está ainda naquela condição de perceber, de entender que aquela brincadeira, que aquele comentário, que aquela atitude não foi uma atitude saudável. Para ele, isso é bobagem, tu está fazendo tempestade com isso, mas me machucou. Então, enxergar a dor do outro. Opa! Nós temos um limite diferente de dor. A gente precisa respeitar a dor do outro. A gente, nesse período que a gente está vivendo, ainda no meio dessa pandemia, desse Covid, mais de uma vez a gente lembrando, olha, vamos enxergar a dor do outro. Colegas de trabalho falando que foram agredidos verbalmente, que um colega tratou de forma ríspida, né? Gente, vamos exercer a compaixão, a tolerância. A gente não sabe qual é a dor que o outro está carregando, que tipo de conflito ele está vivendo, se ele teve perdas de familiares ou de amigos, se ele está assustado, se ele está com medo, se está angustiado, se não está conseguindo dormir, se perdeu a fé, se perdeu a esperança. Nós não sabemos. Então, precisamos exercitar a compaixão, no primeiro lugar. E assim, nesse momento, a gente vai exercitando essa angelitude que existe em nós. É a lição que está para todo mundo. O Covid veio para o planeta todo, gente. E nós precisamos extrair e aprender e exercitar e compartilhar uma boa mensagem. A gente está falando de perdão, a gente está falando de perdão porque a lição foi trazida hoje, olha só. Então, olha, vamos perdoar o outro? Ah, mas eu não consigo perdoar. Ok. E tolerar? Será que você consegue tolerar um pouquinho? Ah, eu consigo. E que tal compreender? Se eu contar para você que essa pessoa está passando por um momento muito difícil, que perdeu o emprego, que está com dívidas, que tem uma pessoa que ela gostava muito que desencarnou, e aí? Eita, eu não sabia que ela estava numa situação tão delicada. Pois é. Então, quando a gente começa a compreender a dor do outro, o momento do outro, a gente, olha, começa a buscar uma outra forma de olhar, um olhar mais amoroso. Mas tudo isso, gente, é um exercício nosso. A gente está encarnado para quê? Não é para aprender? Então, querido Theo, seja, meu irmão, tolerante, paciente. O que é que eu diria para você? Faça preces pela nossa irmã, de coração para coração. Antes de dormir, converse com seu anjo de guarda. Peça a ele que, se for possível, você possa conversar com ela, abraçá-la, levar uma palavra de conforto, quem sabe? Então, a gente vai, mesmo que à distância, amando. Amando na hora que a gente faz uma prece pela pessoa, na hora que a gente dirige a ela as melhores energias, que ela seja amparada, renovada, envolvida com muito amor, com muito carinho. Ela está na caminhada dela e eu estou na minha. E assim a gente vai construir laços de amizade e laços de afeto. Isso aqui é bacana, né, André? Construir laços de afeto.
0: Verdade, amigo. E o Severino indica aí, ó, se não deu para perdoar ainda, o primeiro passo é a indulgência. É bem isso, viu, querido amigo? Nos lembra de Joana de Ângeles, né? Essa frase tão maravilhosa, que a gente sendo indulgente, a gente usando de compaixão, nós vamos com certeza no caminho nos aproximar dessa meta, né, de perdoar integralmente a tudo e a todos. E lembrando uma coisa interessante que eu também ouvi, que a gente precisa perdoar porque a gente se magoa, né? E o espírito, conforme vai passando o tempo, ele se magoa menos, porque ele simplesmente compreende mais o outro. Então, se nós compreendermos o outro em profundidade, chegará um dia que não precisaremos mais perdoar, porque simplesmente nós entenderemos plenamente o outro, os motivos, as circunstâncias que levaram ele a nos ferir. E eu acho que isso é próprio, é dito das grandes almas reencarnadas que nos trazem esses exemplos, né? De vivenciando a dor, o sofrimento, o esquecimento, a luta, oferecem amor, né? Não tem tempo de jogar pedras em ninguém, porque estão usando os braços com toda a sua amorosidade. Então, fica aqui, né, esses comentários acerca disso, querido amigo. Mas não esqueça tudo que a gente falou aqui não vai mudar o que você passou. Você passou, né? Você não dá para passar uma borracha. É pedir a Deus em oração para que no tempo certo você possa entregar-se ao Criador, né? E realmente oferecer esse perdão. Nós queremos saudar também a quem ingressou aqui, que é a Dila Muniz, né, lá de São Carlos, em São Paulo. Um abraço a você, querida. Muita paz, muita alegria no teu lar. É isso que nós desejamos a você e toda a sua família. Também o Ademar Santana comenta aqui, ó, o auto-perdão é o reconhecimento que obtemos para o nosso refazimento. Olha que importante, gente, a gente se perdoar, a gente possibilitar esse crescimento através de uma vida mais leve, mais saudável, porque aquele que perdoa, com certeza, vai ter uma vida saudável. Quem não perdoa acaba se aproximando, né, de doenças indesejadas. E a gente sabe que isso, na verdade, não é castigo, é a possibilidade para que a gente possa perceber. Muitas vezes a pessoa passa inconsciente na mágoa, muitos anos. Aí é necessário que venha uma enfermidade para tirar a pessoa e trazer a consciência daquilo que ela realmente precisa prestar atenção e crescer dessa vez. Então, nós reconhecemos, na verdade, também as doenças como instrumentos divinos para movimentar as nossas forças, nos trazer a realidade do ser espiritual que somos e nos promover, né? Nos promover a espíritos melhores. Então, quando o Ademar traz aqui o auto-perdão, vamos aplicar sem medida, como Jesus nos diz, né? 70 vezes 7, em nós e para os outros também. Um abraço a você, querida Ademar Santana. por todas essas contribuições que tu está trazendo aqui no chat para nós. A Adenilza Bezerra também traz um comentário aqui, Douglas, eu gostaria que você trouxesse para nós.
1: Ah, querida Adenilza, ela escreve aqui, ó, verdade, perdoar de coração é maravilhoso, já o fiz e me senti mais leve, mas não é fácil, demorei muito, gratidão. Olha, isso é muito legal você trazer esse comentário aqui para a gente, porque, olha, puxa vida, algo pequeno, algo bobo, é para perdoar? Gente, não, né? A gente só perdoa quando foi alguma coisa mais séria, mais complicada, não é verdade? Aí é que está o mérito da gente fazer esse esforço, gente. Porque coisas bobas, coisas fúteis, não. A gente desculpa, né? Ah, tá desculpado. Quando a gente fala de perdoar é porque teve uma mágoa, né? Ficou aquela tristeza assim mais profunda. Mas o exercício de enxergar o nosso crescimento e a nossa caminhada e enxergar a caminhada do outro é tão importante, isso é empatia. É se colocar no lugar do outro. Você aqui está dizendo, olha, demorei, não foi fácil. Então, olha, se é difícil para a gente perdoar, a gente precisa também perceber que para a gente se transformar, também demora um pouquinho. Olha aí a reencarnação de novo, André. Olha aí a reencarnação de novo, não é isso? Então, se é difícil para a gente aprender uma lição, uma disciplina, para o nosso irmão também é, gente, também é. Mas a gente está aprendendo, estamos cada vez melhores. Olha só, domingo à noite, e nós estamos no Evangelho, conversando sobre o ensinamento de Jesus, sobre a ótica espírita. Olha o nosso esforço, o esforço de cada um de nós para que a mensagem de Jesus esteja nos nossos lares. Olha que coisa boa. Não é tão bom isso? E aí?
0: É a nossa esperança, amigo. A esperança de termos agora o Cristo mais perto de nós, né? Através do Evangelho, através do Espiritismo, que ilumina os nossos lares. Eu quero agradecer também a Leia Mespac. Leia Mespac, que está lá em Santa Vitória do Palmar, aqui, nossa vizinha, no Rio Grande do Sul. Que Jesus te ampare, querida, com muita luz, com muita paz, e a todos que estão contigo também. Nós temos o comentário da Marta, a Marta Suzana também, que está conosco, ela traz. Boa noite, que Jesus nos auxilie a entender praticamente o verdadeiro perdão para conosco e para o próximo. E ela continua, ó, ela traz aqui. Quando entendermos que podemos errar tanto quanto o outro, e que também precisamos ser perdoados, aí então perdoaremos com mais facilidade. Sabe, Marta, que tu me lembrou muito de Joana de Ângeles agora na tua frase? Porque a Joana de Ângeles fala que nós precisamos trabalhar a nossa sombra. E muitas vezes aquilo que nos irrita, aquilo que nos tira do sério, é um material fecundo para que a gente possa compreender a nós mesmos e não o outro. Na verdade, se aquilo está me irritando, presta atenção, porque é algo interno que precisa ser observado. E Joana de Ângeles, eu penso, seja uma das maiores contribuições para o Espiritismo, mas essa é uma opinião pessoal minha, tá, gente? Não está em livro isso. É justamente essa questão que envolve a sombra. Porque nós, mesmo estando dentro do Espiritismo, podemos não ter atenção a esse aspecto das coisas que estão na nossa intimidade. E aí a gente desencarna e às vezes a gente é tomado de surpresa, gente. Olha, tá nos livros. Olha lá, o livro Voltei, né? Irmão Jacó desencarnou e viu uma realidade que ele não esperava. Então, para que não aconteça isso com a gente, vamos prestar atenção no que está se passando na nossa intimidade. Tem alguma coisa que está desconfortando aí na intimidade? Presta atenção agora, né? Porque aqui, quando nós estamos na experiência material, é aqui que nós podemos tomar um novo curso, que nós podemos ajustar, que nós podemos olhar com amorosidade e carinho para tudo que está em nosso mundo interior. Então, quando a Suzana traz essa mensagem, né, sobre a questão da compreensão mais plena do outro, e a gente pode perdoar com mais facilidade se nós pudermos compreender o outro, vamos olhar para nós com aquele olhar de amorosidade que a gente quer que a gente quer para as nossas vidas. Então, seguindo, aqui nós temos mais uma participação que eu não tinha visto ainda, viu? Seja muito bem-vinda, querida Ana Maria. Só vamos aguardar a Ariane, eu acho que ela teve algum problema técnico aí, para que ela possa continuar fazendo a interpretação em Libras. Então, vamos aguardar um pouquinho o retorno da Ariane, porque isso pode acontecer. Nós estamos nos nossos lares, a Ariane pode ter perdido o sinal aí, não sei se ela está nos ouvindo bem. Ela está agradecendo, né? Obrigado, Ariane. Ela está agradecendo e retornando agora, então.
1: Maravilha, voltou. A nossa querida Ana Maria, lá de Piatã, na Chapada Diamantina, na Bahia. Que coisa linda. André, querido, eu queria tocar num assunto
0: Vai
1: que a
0: lá,
1: gente
0: meu amigo.
1: falou aqui. A gente trouxe aqui o comentário, né, do querido irmão que buscou o diálogo com alguém que ele se sentiu ferido, né? E foi conversar e não teve sucesso, né? Opa, o Telfi, que Deus os abençoe a todos nós, querido. Gratidão. E aí, olha, foi ótimo o Theo ter trazido isso, mas tem uma outra questão, que é quando nós erramos, quando reconhecemos o erro e nós vamos conversar com o nosso irmão para pedir perdão, para pedir desculpas, e o nosso irmão não quer conversa com a gente. Já escutei pessoas trazendo essa angústia, mas e agora? Jesus falou para eu me reconciliar. Eu fui buscar a reconciliação, mas ele não quer nem falar comigo. E agora? Olha que situação. Gente, não carregar a mágoa no coração é importante. Nós vamos fazer a nossa parte. Na hora que nós reconhecemos o erro, e a gente vai. Eu vou pedir desculpas à Ariane. Ariane, olha, eu vim conversar com você, vim pedir perdão a você pelo que eu fiz. E a Ariane não quer me escutar. O que é que eu vou fazer? Eu posso orar, eu posso rogar a Jesus, falar com meu anjo de guarda, pedir para ele negociar um encontro, né? Quando a gente estiver dormindo. Mas se a Ariane não quiser falar comigo, eu não posso fazer nada, gente. Mas eu fiz a minha parte. Eu preciso ter essa consciência de estar com o meu coração tranquilo. Eu fiz o que estava ao meu alcance. Eu busquei fazer as pazes com o meu irmão. Nesse momento, eu não tenho mais essa dívida para com a pessoa que eu feri. Eu reconheço que eu feri, eu tenho vergonha, eu tenho certeza de que hoje eu estou arrependido, que eu não faria o que eu fiz, que eu lutei para superar isso, para reconhecer. Então, é a minha parte. Coração sereno, tranquilo e seguir adiante. De minha parte, a única coisa que posso fazer é orar e, em pensamento, levar essa boa energia para o meu irmão. Mas eu não vou ficar, porque eu já vi pessoas, André, ficarem preocupadas. E agora? Se ela não quiser me perdoar, eu vou reencarnar de novo, a gente vai estar junto de novo e ela não me perdoa e vai ficar eternamente assim. Não, gente, não é assim, não. Nós criamos vínculos quando a gente tem um sentimento recíproco que não é um sentimento bom. Aqui nós temos duas pessoas, mas uma está buscando apaziguar, contornar, superar esse momento. Então, ele aprendeu a lição. A pessoa que errou aprendeu a lição e vai seguir a caminhada. O outro, infelizmente, não aprendeu a perdoar e outras oportunidades surgirão para que ele exercite o perdão. É uma disciplina, hein? Ele ficou devendo essa disciplina, viu? Para se tornar anjo, tem que pagar essa disciplina, perdão um e perdão dois. Senão, ó, não consegue colar grau.
0: É verdade, amigo. Mas nós estamos nos encaminhando para a finalização desse encontro tão, tão agradável, que é o contato com a luz redentora do Cristo através do Evangelho segundo o Espiritismo. Nós estamos chegando no final, e a nossa gratidão é enorme por todas as pessoas que comentaram, trouxeram as suas impressões, e como são muitos canais, é certo que nós não conseguiremos aqui trazer todos os comentários, mas sintam o nosso abraço, a nossa alegria de a participação de todos, e vamos unir os nossos pensamentos nesse momento em prece, para que os nossos lares possam estar cada vez mais integrados a esse amor, mais integrados à vontade do nosso Criador. Nesse momento, então, eu passo a convidar a querida Janete para a nossa prece e também a nossa irradiação final desse encontro, encerrando essa atividade espírita em nossos lares, que é tão, tão importante para renovar as nossas energias e nos permitir esse acesso aos bons pensamentos durante a nossa semana. Janete, por favor, traga para nós a harmonização final.
2: Com certeza. Então, irmãos, mediante o tema dessa noite, vamos elevar o nosso pensamento a esse Pai, que é amor e bondade, que Ele nos permite que possamos aprender dia a dia a essa atividade que é perdoar e, com certeza, começar com nós mesmos e tentar entender o irmão mais próximo devido às suas provações ao qual está passando. Rogamos a esse Pai que ilumine nossos lares com bênçãos, com harmonia, com reconciliações, e que possa, Senhor, Mestre de amor e bondade, com os pensamentos ligados a Ti, pedir pelos nossos irmãos a paz e a harmonia, aqueles que se encontram nos hospitais, nos asilos, nos orfanatos, milhares, senhores, abandonados. Que a Tua misericórdia, Senhor, nos ilumina, fortalecendo a nossa fé, fortalecendo a nossa esperança de um novo amanhã e com a certeza, Senhor, que está em nosso lado nessa trajetória, ao qual nós vemos aqui, mais uma vez, matriculados nessa escola, para aprendermos o amor, para aprendermos o perdão. Que a paz e a harmonia estejam com todos. Paz e luz em todos os corações. Que assim seja, Senhor. Assim será. Até o próximo domingo.
0: Até, gente. Até o próximo domingo. Que possamos novamente, na próxima semana, estarmos juntinhos aqui para aprender mais com Cristo. Até lá.
1: Até lá.
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0: Muito boa noite, ouvintes, internautas espalhados pelo Brasil e pelo mundo. A gente está começando agora aqui pela Emissora do Bem, mais uma edição do nosso Pinga Fogo, número 44, 22 de fevereiro de 2021. Divina, muito boa noite.
1: Boa noite, Rubens. Boa noite, Jorge. Boa noite a todos os nossos queridos irmãos.
0: Jorge, boa noite.
2: Olá, boa noite, Rubens. Boa noite, Divina. E uma boa noite extraordinariamente grande para todos os companheiros que estão ligados conosco através dos diversos canais que transmitem o nosso programa Pinga Fogo, patrocinado pela Web Rádio Fraternidade, a emissora do bem na internet, construindo um mundo melhor.
0: Muito bem, Jorge, amigos internautas que estão espalhados aí pelo mundo, estão acompanhando a gente aqui pelo YouTube, pelo Facebook, estão aí ouvindo a rádio, estão acompanhando pelos nossos parceiros, a FEB TV, a Rede Amigo Espírita, a TV 7, os nossos amigos da Web Rádio, amigo espiritual, o pessoal do Espiritismo.net, os amigos da Portal da Luz, da TV Secal e o pessoal da Ediluz. Um carinhoso abraço a vocês que somam conosco, ajudando a gente a fazer esse programa. Pinga Fogo de hoje imperdível, mas a gente começa com uma prece. Então eu queria te convidar, você que está aí do outro lado, para que juntos a gente possa unir pensamentos, corações, agradecendo a dádiva de Deus por nos oportunizar estarmos aqui reencarnados neste momento, em que nós vivenciamos na Terra essa experiência de transição. Permita, Senhor, que o nosso irmão Jorge Elahá possa ser o teu instrumento na noite de hoje, trazendo esclarecimentos, informações, consolos, à luz do teu pensamento, inspirados por ti, levando esse consolador prometido aos corações que se encontram espalhados pelo mundo. E a certeza que tu está conosco, Senhor, nós te agradecemos, pedindo a proteção para essa tarefa. E em teu nome nós iniciamos ela na noite de hoje. Que assim seja. Bom, Jorge, nós vamos começar o programa de hoje falando sobre o quê? Qual que é o tema que você preparou para a gente?
2: Ah, Rubens, eu queria fazer uma reflexão sobre um aspecto que eu considero muito importante dentro de todas essas discussões que a gente tem, de tudo que aconteceu na humanidade desde que o homem se implantou sobre a face do planeta. Foram muitos aqueles que vieram à Terra na perspectiva de serem os divulgadores da mensagem de Deus, aqueles que a gente pode chamar de os reveladores. Foram diversos. Reveladores universais, como Moisés, Jesus e a própria doutrina espírita, e os reveladores locais, como Buda, Krishna e tantos outros que vieram trazendo revelações para suas regiões. E assim, são tantas as notícias na tentativa de nos mostrar a lei de Deus, porque a lei de Deus ela é cheia de muitos meandros, né? Tem a questão da lei de causa e efeito, tem a questão da reencarnação, tem os aspectos referentes à mediunidade, tem o que diz respeito à nossa transformação, tem o que nos move na direção de nós procurarmos uma conexão com Deus de maneira mais efetiva. Quer dizer, tem inúmeros pontos para a gente discutir, mundo espiritual, meu Deus, tem muita coisa. E aí a gente fica assim pensando, puxa, mas esse negócio é muito grande, tem muita coisa. E realmente os vários reveladores trouxeram muitas mensagens para nós. E quando a gente estuda a doutrina espírita que nós temos a conceituação de ser Jesus, o governador planetário, o espírito mais elevado que a Terra já teve a chance de conhecer. E quando nós temos a notícia de que esse soberano Senhor, esse mestre por excelência, vai descer à Terra para revelar a lei de Deus, é como se todo mundo ficasse em silêncio para esperar o que ele vai falar. Porque a mensagem de Krishna, de Buda, de Sócrates, a da própria Cabala, mensagem que Moisés trouxe não só com os seus 10 mandamentos, mas os seus 613 mandamentos, os Vedas, Zaratustra, tanta gente, tanta informação. E aí a gente, nossa, Jesus vai vir. qual será a mensagem que esse homem vai trazer? Porque se ele é o mais puro, a mensagem dele deve ser a mais completa de todas. E o que fez Jesus? Ele não se ateve a discutir parâmetros da lei de Deus que não fossem essenciais para a libertação do homem. Ele não se debruçou sobre os aspectos que tantos outros reveladores se debruçariam, como a reencarnação, de maneira clara, lei de causa e efeito, sobre vida no mundo espiritual. Poxa, existem reveladores até anteriores a Jesus que foram mais precisos nisso. E o que falou Jesus? A mensagem do Cristo está centrada basicamente em duas coisas: o amor e a imortalidade da alma. É impressionante como ele conseguiu sintetizar todo o pensamento que ele queria trazer em apenas duas ideias: a imortalidade e o amor. Ele não se detém a discutir coisas muito complexas com relação à vida do mundo espiritual, a perispírito, nada disso. Porque ele queria trazer a mensagem essencial. E a mensagem essencial passa fundamentalmente pelo amor. Jesus vem revelar para nós uma coisa que ninguém mais nos traria da mesma forma. Nós iríamos ter vários reveladores no planeta, tanto do mundo físico como do mundo moral. Cientistas, pesquisadores, biólogos, químicos, que iriam revelar para nós aspectos da lei de Deus impressionantes. Mas é Jesus, o nosso governador, que vai nos trazer a lição mais importante que nós poderíamos esperar: a informação de que é o amor o grande elemento que liberta as nossas almas. E ele vai revelar para nós algo que nós não conhecíamos antes, que é o outro. Só Jesus abriu diante de nós a importância do outro na nossa vida. E vejam que eu não estou falando o próximo, eu estou falando o outro, porque a preocupação de Jesus não era com o próximo. Porque o próximo é o próximo, é a pessoa que está pertinho de você. Ele não está preocupado com quem está pertinho. Ele está preocupado com o outro, o que está perto, o que está longe. Porque a essência da mensagem de Jesus, se a gente bem perceber, ela é o tempo todo interpessoal. Você pega a mensagem do Buda, ela não é tão interpessoal. A mensagem do Krishna também não é tão interpessoal. Mas a mensagem de Jesus traz o pensamento do amor ao próximo o tempo todo. Observe que os ensinamentos de Jesus são sempre o homem com outra pessoa. Perdoa o próximo. Se alguém tira uma capa, dá a túnica. Se te ferir uma face, oferece a outra. Ele sempre está trabalhando a vida do homem em relação a outro homem. Isso é muito interessante, porque ele vai fazer essa discussão trazendo para nós a importância que o outro tem nas nossas vidas. Antes de Jesus, nós não sabíamos que o outro era tão importante. Mas ele é tão forte nessa mensagem que seus discípulos, após a sua crucificação, ficam enebriados de suas palavras e abrem uma instituição para socorrer exatamente os famintos, os miseráveis, os renegados da sociedade. Ele é o único dos reveladores a sensibilizar seu grupo de discípulos de tal maneira que o amor ao próximo acende-se como uma chama no coração de cada um deles. É essa mesma ideia de que o outro é fundamental dentro das nossas vidas que o Espiritismo vai trazer. E o que me preocupa, Rubens, é que hoje a gente está muito trancado dentro de nós. Nós estamos esquecendo a importância do outro na nossa vida. Nós estamos vivendo processos de depressão, processos de isolamento, relações afetivas que têm sido rompidas de maneira muito fugaz, relacionamentos muito curtos, as pessoas estão tendo pouca paciência com os outros. Já não é mais tempo de nós fazermos isso. Nós já temos muitos séculos de informação da importância no outro, do outro na nossa existência. E está na hora de nós despertarmos para a essência da mensagem de Jesus. E essa mesma mensagem, traduzida pela pena de Allan Kardec, construiu uma frase nova mas que, a bem da verdade, traz o mesmo pensamento. Fora da caridade, não há salvação. Não é a caridade de distribuir pão. É a caridade de olhar com misericórdia todos que vivem em nosso redor. Nossos filhos, nossos cônjuges, nossos pais que estão ficando idosos. Ter paciência com as pessoas. Ter serenidade de espírito. Essa é a grande lição que nós temos para viver no momento. Vencer o nosso isolamento e fazermos aquilo que a vida nos pede há tanto tempo. Descobrir que nós não encontraremos paz de espírito, salvação no sentido de libertação da nossa escravidão espiritual, enquanto não olharmos para o outro e tentarmos fazer tudo o que a gente puder para cuidar do nosso semelhante.
0: Muito bem, bem lembrado, viu, Jorge? Essa reflexão foi fantástica. Queria mandar um abraço ao pessoal que está acompanhando a gente, o Antônio, a Claudina, são colaboradores, são amigos nossos aqui em Uberlândia, na Seara Espírita Vinha de Luz, casa que a gente frequenta. E eu queria também registrar a Cíntia, que diz assim: ó, tive a oportunidade de dar um abraço no Jorge durante o Quinto Céu. Que legal, né? Vamos lá, Divina, sua primeira pergunta, a primeira pergunta que chegou aí para o Jorge.
1: A primeira pergunta é do Neiraldo, lá de Manaus, Amazonas.
2: E ele meu vizinho.
0: É, do lado.
1: Os adeptos do judaísmo contemporâneo ainda estão esperando o Messias. Eles ainda acreditam que eles são o povo escolhido e exclusivos da salvação de Deus? Quem foi Jesus para eles? São três perguntas, Jorge.
2: Para a primeira pergunta, sim. Para a segunda pergunta, sim. A primeira pergunta é: eles ainda esperam o Messias? Sim, ainda esperam o Messias. Para a segunda pergunta, eles ainda se consideram o povo escolhido? Sim, ainda se consideram o povo escolhido. Afinal de contas, a mensagem da revelação veio para eles, não veio para outro povo. Agora, com relação à última das três perguntas, que indaga quem é Jesus na visão dos judeus, essa é uma pergunta mais complexa de responder, porque o judaísmo ele não tem um cânone específico que diz: olha, a gente pensa desse jeito. Os rabinos têm muita liberdade de pensar, têm muita capacidade de fazerem suas livres interpretações dentro daquele escopo que é a base doutrinária do judaísmo. Então você vai encontrar desde judeus que são menos resistentes à figura de Jesus até judeus que são bem mais resistentes. Você vai encontrar pessoas que realmente não gostam dele, acham que ele não é o Messias, que ele não é nenhum profeta, ele não tem nenhuma relevância e, portanto, desconsideram a pessoa dele e estão aguardando ainda o Messias. Existe um outro grupo que diz assim: não, ele pode não ser o Messias, mas ele era um profeta, mas ele não era o Messias. Então tem alguns judeus que vão apresentar essa hipótese, né? Jesus não era o Messias de esperado, mas ele era um profeta em função da grandeza dos seus ensinamentos, etc. Mas essa é a colocação que eles têm. Mas certamente quem está nos ouvindo vai perguntar: ué, mas por que não aceitam Jesus como Messias, com tudo aquilo que Jesus fez? Então, existem alguns estudiosos do judaísmo que justificam da seguinte maneira. Elias, quando esteve na casa da viúva de Sarepta, ele ressuscitou o filho dela que havia desencarnado. Ele ora e ressuscita o menino. Num tempo que não chovia há 2 anos, Elias vai e chama uma nuvem que está no céu, a nuvem vem e chove. O discípulo de Elias está trabalhando com o machado cai da mão dele dentro da água. Ele chama o machado de volta, o machado sai do fundo do rio e flutua sobre as águas. Jesus ressuscitou mortos. Elias também ressuscitou. Jesus também teve a possibilidade de acalmar a tempestade. Elias fez chover. Jesus andou sobre as águas. O discípulo de Elias colocou um machado em cima das águas. E aí eles dizem: como terminou Jesus crucificado numa cruz? Como terminou Elias? Ascendeu ao céu numa carruagem de fogo. Visão dos judeus. Se eles tratam assim a coisa. Ora, se Elias, não sendo Messias, teve esse final de ascender aos céus, porque o Messias, então, na visão deles, não teria tido um final maravilhoso. Então, o que acontece? Muitas vezes as pessoas estão afeitas ao que ele fez e não ao que pregou. Porque se você pegar a pregação de Elias, ele não tem nenhuma pregação, nenhum ensinamento do ponto de vista moral que a gente possa trazer como relevante. Enquanto que Jesus é um ensinamento atrás do outro. E os judeus estão focados na sexta-feira, na crucificação. Mas os cristãos estão focados no domingo, na ressurreição, na vitória dele sobre a morte. Então são essas leituras que fazem essa divergência. E isso tem muito a ver também com as resistências que a gente tem de abandonar determinados princípios que a gente esposa do ponto de vista religioso. Mas respondendo à sua pergunta, eles continuam esperando o Messias, eles continuam se achando o povo escolhido e eles continuam sem achar que Jesus é o Messias e justificam que ele não teve os sinais grandiosos que se esperava que o Messias fizesse. Isso não tira, porém, o mérito desses estudiosos, porque a despeito de não considerarem Jesus como Messias, eles trazem muitos ensinamentos bastante interessantes e o nosso objetivo aqui nunca foi e nem será fazer qualquer crítica que seja à concepção religiosa de qualquer pessoa. Os nossos irmãos judeus são muito queridos por todos nós, bebemos na água da fonte que eles nos trouxeram e muitos, muitos ensinamentos que nós observamos dentro do cristianismo nasceram na base do judaísmo e, portanto, diante de tudo isso, não cabe a nós qualquer tipo de palavra no sentido de criticá-los, mas entender que é um ponto de vista que a gente também deve aprender a respeitar.
0: Muito bem, Jorge, isso mesmo. Vamos para a pergunta número 2, ela vem da nossa irmã Marilda, que acompanha a gente lá da Alemanha, e ela diz assim: eu sempre peço que Deus me ajude a cumprir o que prometi fazer. Meus amigos criticam que me saboto e não peço diretamente meus anseios. Quem está certo? Não sei se você conseguiu entender a pergunta da Marilda.
2: Marilda, eu entendo seus amigos, porque eles estão dizendo que você está muito preocupado em atender os outros. E como você está sempre querendo atender os outros, você não atende a você. Você fica cuidando das pessoas, cuidando de fazer o bem para os outros, até se anulando, até negando as suas condições, e isso é que eles dizem que você está se sabotando. Porque você poderia ter por exemplo, um dia de folga para você se divertir e você abre mão disso porque alguém está precisando e você vai renunciando o tempo todo para que você atenda a todas as pessoas. Essa é a justificativa deles. E a sua é porque a gente tem que aproveitar o tempo que a gente tem na Terra, não é? Como conciliar essas coisas? Nós temos que conciliar, na verdade, são três eixos, não são só esses dois. Nós temos três para conciliar. É o eixo profissional, o eixo afetivo, que é o interpessoal, e o eixo intrapessoal, que é o eixo interno nosso. Nós não podemos só viver para atender às necessidades do mundo profissional. Porque se a gente viver só para o mundo profissional, nós podemos até ganhar muito dinheiro, sermos um profissional muito bem sucedido, mas podemos ser infelizes no amor. A gente vê algumas pessoas muito famosas, ganham milhões de dólares para fazer um filme, fazer uma cena. Nossa, esse cara deve ser o máximo, porque tem dinheiro demais. Mas ele tem uma vida profissional muito bem sucedida, mas afetivamente o coração anda aos frangalhos. Ele vem cheio de feridas, de machucados, que ele produz nos outros ou que os outros produzem neles. E isso justifica dizer, então, que a gente não deve cuidar só do mundo profissional, deve cuidar do mundo afetivo também. O que seria cuidar do mundo afetivo? Atender as pessoas naquilo que elas estão pedindo, fazer o trabalho de não pensar só em dinheiro. Às vezes a família nos pede a presença e a gente vai ter que aprender a dizer não para o mundo profissional, para ficar um pouquinho com os nossos. saborear essa coisa de família que é tão maravilhosa. E aí é desenvolver esses dois eixos, o eixo profissional e o eixo afetivo. As mulheres fazem isso muito bem. Elas conseguem se dividir entre o mundo profissional e o mundo afetivo. Elas trabalham fora de casa, quando ela chega, ela cuida do menino, ela dá banho, ela faz tarefa, ela se dedica e ainda faz comida. O homem tem mais dificuldade de fazer isso. Ele faz o mundo profissional, chega em casa, ele está morto de cansado. E a mulher, ela parece ter um pouco mais de intensidade nesses dois eixos. E exatamente porque ela cuida desses dois eixos, ela não cuida do terceiro. O terceiro é o amor a si, que é o amor ao mundo, ao trabalho, o amor ao outro e o amor a si. A gente também tem que gostar de nós. Nós não podemos viver unicamente para viver intensamente uma vida de realizações, sob pena de nós esquecermos da nossa própria parte de espírito. Porque corre o risco, Marilda, de tanto fazer para fora, o nosso coração fica pesado, a gente começa a se angustiar, porque todo mundo pede, e você não tem sossego, porque, como dizia Jesus, aos pobres sempre tereis. Então, é o tempo todo gente pedindo, as pessoas querem ajuda, querem isso, querem aquilo. E se a gente for dar aso a todos esses pedidos que as pessoas nos fazem, a gente nem dorme, porque é o tempo todo pessoas em sofrimento, angustiadas, só que a nossa pilha precisa se carregar. E a gente tem que aprender a carregar as nossas pilhas. A gente tem que aprender a fortalecer as nossas bases para que a gente tenha força para que a gente consiga enfrentar os embates da jornada. Cada um de nós tem uma forma diferente de se recarregar. Alguns se recarregam saindo sozinhos para um local, ficam sozinhos, tomam um banho de rio só e voltam. Ler um bom livro, assistir um bom filme, vai no cabeleireiro cuidar do cabelo, fazer um corte diferente, pintar o cabelo de outra cor, comprar uma roupa nova, dar a si alguns prazeres, é uma coisa que nos alenta o espírito. Nossa, que bom conseguir fazer uma viagem, tirar umas férias. Só que todas essas coisas têm que ser feitas sem ser de maneira que a gente sinta culpa de fazer. Porque se eu for tirar férias sentindo culpa, cortar o cabelo sentindo culpa, não dá certo. A gente tem que também entender que nesse equilíbrio eu tenho que dar um pouco para mim, mas também saber buscar. E a sabedoria verdadeira, que é difícil de encontrar, mas é o objetivo nosso, é viver no ponto central dessas três coisas. Fazer nosso trabalho de maneira que isso agrade nossa família. E no estar com a minha família, eu estou saboreando a minha própria vida. Eu vou dar um exemplo do que significa isso. Às vezes nós queremos ter puxa, não tenho tempo para mim, não tenho tempo para mim. É o tempo todo as pessoas me pedindo, eu queria ter um tempo para mim. Aí o filho vem, pai, me ajuda a fazer a tarefa. Pelo amor de Deus, meu filho, a única horinha que eu tenho, você não vai pedir fazer tarefa. Mas se você fizer a leitura de que na hora que você está fazendo a tarefa com ele, ele está amando isso e está adorando você estar com ele, você não vai dizer que seu filho está roubando o seu

0: porque ele adora jogar bola, ainda pagam para ele. Então, e se a melhor coisa que existe é você ganhar dinheiro com aquilo que você gosta de fazer? Porque o tempo não é roubado seu. Diferente das pessoas, aí eu odeio meu trabalho, mas um dia eu vou me aposentar e vou comprar uma pousada no Nordeste. Se eu estou fazendo isso, o tempo não está sendo meu, está sendo do trabalho. Quando o outro me toma, o tempo é dele, não é meu. Então, qual é o ideal? Fazer com que o tempo do outro seja um tempo meu com ele e que o tempo do trabalho seja um tempo meu com ele também. Quando a gente fizer isso, o nosso tempo se multiplica e a vida se enche de prazer, porque eu não preciso mais ter um tempo meu, porque o tempo com o outro se converteu em meu tempo também.
1: Muito bem, Jorge, bacana, muito legal. Vamos lá para a próxima pergunta, mas antes da Gina fazer pergunta, se quiser tomar um copinho com água aí, fica à vontade, toma água. Queria dizer ao pessoal que está acompanhando a gente, ó, os meninos lá de Conchal atualizaram o Pinga Fogo, os recortes, separaram suas perguntas, então você já está atualizado, até a edição 43, parabéns, viu, a todos os nossos...
0: Eu vi. Você viu, antes, né? Antes de começar, vi.
1: Então está atualizadíssimo lá, então é só você acessar o site da rádio, lá tem um link, você vai encontrar o Pinga Fogo separado por perguntas e respostas, já atualizado. Vamos lá, Divina, a próxima pergunta para o Jorge.
2: A próxima pergunta é da Cleia Lírio. Tem alguma maneira de desenvolver a mediunidade em quem não a tem expressamente? Qual a relação entre a glândula pineal e a mediunidade?
0: Ok, vamos para a primeira. Cleia, boa noite para você. Que bom ter você aqui conosco. Você sabe que eu fui chamado a atenção na semana passada. Eu fui dizer que a Cleia, ela assiste todas as nossas lives e eu recebi manifestação de outras pessoas dizendo, mas eu também assisto e você não me citou. Então, uma boa noite para todo mundo que assiste as lives. Bom, Cleia, é o seguinte, segundo aquilo que o Espiritismo nos fala, a mediunidade ela é uma faculdade orgânica. O que significa ser uma faculdade orgânica? Ela está no corpo. Então, nós não temos, na visão da doutrina espírita, um instrumento para desenvolver, para fazer crescer a mediunidade. Ué, mas no livro dos médiuns tem um capítulo lá chamado Desenvolvimento da Mediunidade. Está lá escrito por Kardec, é verdade, tem lá. Só que o título do capítulo é Desenvolvimento da Mediunidade, mas o que tem dentro chama-se Educação da Mediunidade. Tanto que hoje, quando a gente trabalha na Casa Espírita, a gente até nem usa o termo desenvolvimento, usamos o termo educação. Porque educação é, eu tenho um recurso, eu vou aprender a usar. Mas eu não vou ampliar esse recurso, não vou crescer esse recurso. Então, nós não temos, naquilo que o Espiritismo nos fala, nenhum recurso para fazer com que quem não seja médium, de repente, se transforme numa pessoa mais sensível. Quem é e quem não é, não é. Porém, existe um fator interessante. É que quando nós nos voltamos para a doutrina espírita e compreendemos a vida imortal, nós ficamos mais sensíveis à faculdade que nós já temos. Ou seja, nós às vezes já somos sensíveis, mas nós bloqueamos a nossa sensibilidade. Não, isso aí não pode ser, não, isso aí não pode ser. E aí eu bloqueio, eu não permito com que todas essas experiências espirituais que eu possa viver na minha vida, que elas alcancem bons resultados. Não, isso aí na minha cabeça, isso não tem nada a ver. E aí a gente vai negando. E aí, por eu negar, eu não consigo dar uma consequência para essa minha capacidade de comunicação. Aí, quando você começa a trabalhar dentro de uma casa espírita, começa a conhecer o Espiritismo, você começa a perceber mais, olha só essa intuição que eu tive, olha que intuição que eu tive, e você começa a perceber que você tem canais abertos. Então, não é que você tenha desenvolvido, você passou a perceber aquilo que você tinha e que você não sabia que você possuía. Então, nessa hora, é muito importante que a gente perceba que desenvolvimento da mediunidade não dá, mas dá para a gente educar a mediunidade em si. A segunda pergunta que você faz é com relação à chamada glândula pineal. Glândula pineal é o nome...

0: nome que também se dá para a glândula chamada epífise. Ela é tratada no livro Missionários da Luz, onde no capítulo 2, se não me engano, André Luiz destaca como é o mecanismo de produção da mediunidade e como que o espírito possui processos de ajustamento para a mediunidade a partir dessa glândula. É ela que constitui o trabalho de realização da mediunidade em nós. Como que isso funciona? A ciência oficial diz o seguinte: a glândula pineal tem uma função que é a função de promover o amadurecimento das outras glândulas. Ela estimula a hipófise, a tireoide, as gônadas, que são os testículos e os ovários, a produzirem seus hormônios. Ela seria, portanto, um gatilho do amadurecimento nosso. E que depois da puberdade ela perderia sua função, porque ela já teria dado início ao processo de transformação do menino em rapaz e da menina em moça. E aí ela perderia a função. Mas a doutrina espírita diz ao contrário. Diz, não, quando chega na puberdade é quando eclode a principal função dela, que é ser o elemento que vai permitir essa conexão com o mundo espiritual. E durante muitos anos nós não sabíamos como é que isso acontecia. Nós não tínhamos essa notícia. Já sabíamos que a glândula pineal era importante, mas a gente não tinha a percepção exata do que, como é que ela se inseria desse fenômeno. E aí, mais recentemente, nós temos um pesquisador dentro do movimento espírita brasileiro, o Dr. Sérgio Felipe de Oliveira, que pesquisa a glândula pineal, e ele conseguiu entender algumas questões do início da compreensão de como é que ela funciona. É porque depois que a gente atinge a chamada puberdade, ela perde as suas funções para o mundo físico, porque os cientistas percebem que ela murcha. Ela diminui de tamanho, ela já é pequena, diminui e ela endurece, ela cristaliza. E aí o doutor Felipe percebeu que os médiums possuíam cristais com determinadas características que os não médiums não tinham. E ele pesquisa exatamente essas emanações energéticas dos cristais formados dentro da epífise para que isso seja o gatilho de formação da mediunidade nas nossas vidas. Então, respondendo a sua pergunta, Claire, a mediunidade ela tem uma relação muito forte com a glândula pineal, porque é através dela que se dá essa conexão com o mundo dos espíritos. Quando um médium está em transe mediúnico, é possível, aqueles que são videntes, perceberem que a glândula pineal se acende como uma lâmpada, mostrando a conexão que foi estabelecida entre o mundo corporal e o mundo espiritual. Nós só sabíamos isso, mas não sabíamos o porquê. Nós estamos investigando cada vez mais e agora a descoberta dos cristais abre novos flancos de pesquisa sobre essa glândula e novas descobertas nos aguardam no futuro para entender de maneira mais nítida como se dá a comunicação mediúnica e a influência da pineal em relação a isso.
1: Muito bem, é o nosso Pinga Fogo, edição número 44, 22 de fevereiro de 2021. Tem uma pergunta aqui que a nossa irmã, ela pede para você ajudar a entender uma situação que aconteceu com ela, Jorge. Ela diz assim, ó, antes da pandemia recebi orientação espiritual indicando para mim um tratamento de ectoplasma não presencial, ou seja, feito no lar. E a orientação dizia que era necessário que eu diminuísse as minhas tarefas rotineiras, que eu devia desacelerar um pouco e era só por um tempo. Claro que fiz o tratamento, mas ficou uma dúvida. Eu tinha excesso de ectoplasma ou eu tinha escassez? Eu precisava doar ou receber? Poderia falar sobre essas duas possibilidades? A nossa irmã Janete, lá de Belo Horizonte, Minas Gerais. E ela diz assim também que, por causa da pandemia, ela tinha uma recomendação de 8 passes. Só que a pandemia veio e acabou ela não conseguindo ter os passes, né? E ela queria saber se o tratamento ficou incompleto. O que você pode dizer para ela?
0: Ok. Primeiro sobre o ectoplasma. Se há uma orientação para que, com relação ao ectoplasma, o mais esperado é que seja a carência dele. Porque o que seria o ectoplasma? A energia que vai sendo transferida para você para que isso ajude na recomposição de tecidos, para que isso ajude a melhorar a saúde orgânica que você tem. O ectoplasma é uma substância que é excretada dos órgãos, dos, pelo nariz, pela boca, pelos ouvidos, dos médiums, e esse ectoplasma, ele é uma substância que às vezes ele parece muito assim como um chantilly misturado com algodão. Ele é meio denso, alguns são mais grossos, outros são mais sutis, e tem alguns que são como se fosse uma névoa, você quase não percebe. Ele parece aquele, quando você abre a geladeira, que sabe aquela fumaça da geladeira, ou aquela que sobe do asfalto, quando o ectoplasma ele não está muito denso, ele parece aquela névoa, e às vezes ele parece mais denso. Então, quando fala que você precisaria fazer um tratamento de ectoplasma, o mais esperado é que seja um tratamento para você receber, não para doar. Quando é que se doa ectoplasma? A gente doa quando a gente tem que fazer um trabalho mediúnico de socorro a alguém. Então é muito comum, você está numa reunião mediúnica, a gente faz uma vibração para emitir bons fluidos, nesses fluidos vão ectoplasma junto, para os hospitais, para os ambientes onde tem pessoas adoentadas, para que essa substância ela venha cicatrizar feridas, ela venha ajudar na consolidação de tecidos. E aí a gente doa. Quando a gente recebe uma informação de que a gente precisa fazer um tratamento de ectoplasma, o mais razoável, nesse caso, né, o mais presumível, é que seja de recepção. Você vai receber, mas não precisa ser um cordão de ectoplasma muito denso. Pode ser uma coisa muito sutil, muito leve, até porque os médiuns não estão tão próximos para produzirem uma quantidade mais expressiva. E aí ele vai vir de uma maneira muito suave e vai se depositando, ajudando, de repente, a recompor alguns tecidos que você possa ter frágil, alguma coisa. E aí eles vão ali ajudando a reforçar o organismo. Daí se justifica o porquê do ectoplasma nessas circunstâncias. Se o tratamento com passes não aconteceu, não fique tão preocupada. Por quê? Porque desde que o mundo é mundo, os espíritos cuidam dos encarnados. Nós só descobrimos essa estratégia do passe mais recentemente. Mas o homem sempre recebeu auxílio espiritual. Ué, mas se os espíritos podem cuidar dos homens, por que não fazem direto? Por que tem que ser através do passe? Para que nós, os encarnados, possamos colaborar. É muito importante a gente perceber que onde nós podemos ser úteis, a espiritualidade nos utiliza. Onde a gente não consegue ser útil, eles atuam. Um exemplo bem claro disso está na ressurreição de Lázaro. Jesus, quando chega à porta do túmulo, encontra uma pedra fechando a porta do túmulo. Ele então vira-se para os homens e diz: rolai a pedra. E os homens, com muito esforço, rolam aquela pedra pesadíssima, abrindo a porta do sepulcro. E Jesus então diz: Lázaro, sai. E Lázaro sai. Eu pergunto: se um homem que é capaz de trazer Lázaro na condição que estava, para que ele volte a ter vida, ele não era capaz de rolar a pedra? E por que não fez Jesus o serviço completo logo de uma vez? Rolou a pedra e ressuscitou Lázaro. É por uma razão. Os homens podem rolar a pedra? Podem. Os homens podem ressuscitar Lázaro? Não. Então diz Jesus: rola a pedra que eu ressuscito Lázaro. Então façam o que vocês podem, que eu faço o que vocês ainda não podem fazer. Então, nessa condição do passe, o seu tratamento não foi interrompido, porque os espíritos podem fazer aquilo que os homens fazem. É que quando nós estamos em plenas condições, utiliza-se os encarnados para que eles sejam úteis no trabalho de socorro ao semelhante e a gente possa ter algum tipo de mérito no socorro aos outros, do que ficarmos na inércia, sem percebermos o quanto somos capazes de ajudar com os fluidos que a gente já possui.
1: Muito bem, Divina, a próxima pergunta para o Jorge, qual que é? A Divina, enquanto a Divina pega lá, pronto, pegou? Vamos lá.
2: A próxima pergunta, Jorge, eu estava fazendo outra coisa aqui.
1: É a número 5.
2: 6. Aqui. A mensagem foi enviada pelo Flávio Romero para o Pinga Fogo. Jorge, alguns relatos de pessoas que receberam órgãos de doadores que faleceram, por exemplo, coração, e ao receber o órgão, começa a desenvolver talentos que nunca teve. Por exemplo, começar a tocar música. Tem como explicar? Flávio Romero, lá de Natal, Rio Grande do Norte.
0: Segundo o que o Espiritismo nos diz, os órgãos eles não possuem a personalidade do seu doador. Não faz muito sentido que o tocador seja a minha mão e não o cérebro, o espírito em si seja o gerador daquela habilidade que a gente tem para tocar. O pintor não faz sentido que seja a mão do pintor que produz isso, ou o coração dele. Então, como que a gente pode explicar esse fenômeno acontecendo? Primeira coisa que a gente precisa ver é se esse fenômeno ele tem aquilo que a gente chama em estatística, se ele tem prevalência. Que de repente eu digo, olha, eu fiz transplante de 5 bilhões de pessoas e encontrei 3 pessoas que tinham essa característica. Esse fenômeno ele não tem nenhuma relevância dentro do volume de transferências de órgãos que foi feito, de transplante. Portanto, não dá para você dizer, olha, isso realmente é relevante, isso é interessante. Não tem uma característica de significação. Mas vamos admitir que tenha, vamos admitir que isso realmente esteja acontecendo e que eu encontrei pessoas que passaram a desenvolver determinadas habilidades para que eram semelhantes aos doadores de seus órgãos. O que pode ser isso? Para o pensamento que o Espiritismo nos apresenta, a lógica dessa questão está relacionada, evidentemente, à presença do doador próximo do doado. Então, eu era um cantor, um compositor. Eu desencarnei e eu tenho uma pessoa que herdou minhas córneas, herdou meu fígado, herdou meus rins, meu coração, meus pulmões, sei lá. E aí, eu estou desencarnado, evidentemente, eu posso desenvolver um desejo de conhecer quem ficou com meus órgãos. E a minha proximidade daquele que tem alguma coisa que é minha pode produzir nesse indivíduo a sensação de que eu estou desenvolvendo, por algum motivo, as características que são inerentes daquele que era o doador. Mas nós não podemos, dentro da lógica que o Espiritismo nos apresenta, considerar que, por eu ter um órgão de alguém que tinha determinada habilidade, eu agora passei a ter parte da habilidade que ele tinha. Aí, a lógica espírita nos leva a dizer que é um processo de influenciação espiritual, em que o doador passou a ficar mais próximo daquele que recebeu o seu órgão.
1: Muito bem, Jorge, ouvintes que estão nos acompanhando. A próxima pergunta vem da Sheila Majeste. Ela acompanha a gente, inclusive fora do Brasil. Ela diz assim, olha, o livro 50 anos depois, a Célia Lúcius conversa com seu avô no segundo capítulo sobre o cristianismo. E menciona a reencarnação e muitas outras menções sobre vida após vida. Por que então precisou Kardec codificar o Espiritismo tantos anos, tanto tempo depois? Por que essa informação do livro se perderam pelo caminho? Por que o cristianismo de hoje ficou tão diferente do que é comentado nos livros como Ave Cristo e 50 anos depois? Você pode ajudar a Sheila?
0: Olá, Sheila. Boa noite. Na verdade, o que é que acontece? O cristianismo naquela época ele não estava ainda estruturado. Havia uma série de pensadores. A gente pode dizer que essas pessoas elas se caracterizavam mais como se fossem pensadores das ideias cristãs que ainda estavam sendo construídas. O cristianismo nascente ainda era muito incipiente. As pessoas ainda iam começar a pensar, os pais os chamados pais da igreja, como Agostinho, como Tertuliano, como Santo Inácio de Loyola e tantos outros que vieram para construir o pensamento daquilo que poderia ser a base das ideias cristãs, ainda não estavam dentro do cristianismo. Isso eles iam chegar depois. E aí o cristianismo ele ficava oscilando entre várias outras doutrinas que existiam à época. Se você pegar as cartas de Paulo, por exemplo, existia várias outras ideias, não só da reencarnação, que permeavam as ideias do cristianismo, e Paulo ficava desesperado, querendo que essas ideias não entrassem no cristianismo. Havia muitos, por exemplo, nas igrejas gregas, muitos pensamentos de conduta que os gregos achavam que não tinha nada a ver e que Paulo ficava muito desconfortável com aquilo. É por isso que numa de suas cartas, que é exatamente para um dos povos gregos, ele diz: tudo me é lícito, mas nem tudo me convém. Porque os gregos diziam: mas qual é o mal que tem nisso? Jesus nunca falou disso, qual é o problema que tem? Então eles tinham várias práticas, formas de viver, valores que colidiam com o pensamento que se esperava para um cristão. Veja que o cristianismo, ele foi assentado em cima do judaísmo, que já tinha uma série de princípios sobre o que era a família, como era o casamento, como deveriam as famílias viver. Havia muitas verdades já, digamos assim, sedimentadas dentro do povo judeu. Mas os gregos não pensavam assim. Por exemplo, os judeus tinham a ideia de que só podia ter uma esposa. Era o marido e a mulher. E não poderia existir relações incestuosas dentro da casa. Isso não poderia ter. Os gregos não pensavam assim. Tinham um pensamento diferente. Mas por que não pode ser assim? E, além disso, a forma de viver, a forma de você ter uma conduta na sociedade, de você enganar as pessoas, trapacear, e dizer: não pode, não pode. Então, havia muitas verdades, não só do ponto de vista religioso, mas verdades morais que eram estabelecidas. E com o tempo, essas coisas elas foram perdendo força dentro do cristianismo, e ele foi definindo a sua lógica em cima da lógica que é chamada hoje de lógica judaico-cristão, ou seja, o pensamento cristão muito alinhado com o pensamento judeu. E aí, essas ideias, e entre elas os pensamentos onde você também cita a questão da palingenesia, que era como eles tratavam, isso foi sendo colocado à margem. Não, não, isso aqui não está certo. E com o tempo, os próprios concílios vão se incumbindo de ir retirando essas ideias do cristianismo nascente. No ano 552 ocorre o Concílio de Constantinopla II, que é quando se faz uma reunião e se delibera sobre a reencarnação, aonde se decide que a reencarnação não seria mais pregada como princípio cristão. Ora, se ela não seria mais pregada, significa o quê? Que ela fazia parte, pelo menos de parte, daqueles que eram cristãos. E esse pensamento, então, ele é considerado como sendo um pensamento herético, não é mais trabalhado, e com o tempo ele vai ficando cada vez mais distante, vai até que ele some do pensamento do cristianismo até o nascimento do espiritismo no século XIX. Mas no começo, muitas ideias se apresentavam, muitas coisas estavam sendo trazidas para o cristianismo nascente, e com o tempo elas foram sendo filtradas, dando origem a esse cristianismo que nós conhecemos como sendo o cristianismo clássico.
1: Muito bem, Jorge. Bacana. Eu agora, né, Divino?
0: Você não fez nenhuma, Rubens.
1: Ah, que peninha, que peninha. O Henrique Marques quer saber o seguinte, Jorge. Um bilionário americano ofereceu muito dinheiro a quem provar a vida além da morte. Por que os expoentes do espiritismo que conhecemos, que dizem ser patente a vida além da morte, não conseguem provar, hein, Jorge?
0: Na verdade, a gente precisa saber o que que esse multibilionário tem de interesse, porque se a pessoa vai para uma proposta desse tipo, mas ele já sai de antemão com a ideia de negar a prova da existência da alma, não há nada que faça provar. Porque se é assim, olha, materializou isso, não, isso aí é da mente, ele plasma com a mente. O espírito se materializou, não, você... É ele que cria com a mente dele esse outro, que é uma extensão do eu dele. Aí, não, mas não é, porque ele fala coisas que só você conhece, é sua mãe. Não, ele captou do meu inconsciente. Ele foi do meu inconsciente, viu como era minha mãe e plasmou essa forma como se fosse a dela, com a voz parecida com a dela, para dizer as coisas que eu sei, porque ele veio buscar na minha mente. Aí não dá, né? você vai ter muita dificuldade para conseguir convencer alguém que, de certa maneira, tem resistência para o processo da crença. Para que você consiga efetivamente promover uma leitura efetiva daquilo que seja a crença da imortalidade da alma, você tem que vir sem nenhuma ideia preconcebida. E aí eu chamaria aqui uma obra de Pedro Granja, intitulada Afinal, Quem Somos?, que ela tem uma primeira parte que é uma história das religiões e uma segunda parte dela que é uma análise dos fenômenos mediúnicos do século XIX. E nessa obra ele apresenta 82 pesquisadores, 82 pesquisadores, e diz: de todos os pesquisadores isentos que se dedicaram a estudar a imortalidade da alma sem ideia preconcebida, nenhum deles se convenceu do contrário. Então, se a gente está atrás de provas da imortalidade, é só pegar os escritos de William Crookes, de Arthur Conan Doyle, de Alexander Aksakov, de Gustave Gelley, de César Lombroso, de Ernesto Bozano, de tantos outros pesquisadores do século XIX. Eles vieram e deixaram as suas experiências, os seus relatos todos colocados. A gente não precisa esperar por novas informações para acreditar que a vida existe após a morte. Nós temos todos os elementos que a gente poderia precisar a partir das pesquisas que já foram feitas no século retrasado. Então, de repente, esse indivíduo que faz essa proposta, ele está muito mais interessado em resistir a um processo de crença do que efetivamente, de coração aberto, tentar entender o que está acontecendo. Aí ele vai ficar com todo o dinheiro para ele, porque tudo que você apresentar, ele vai sempre criar uma teoria para negar aquilo que está sendo dito.
1: Muito bem, você estava falando aqui, eu lembrei do Ian Stevenson, né? Que tem os casos de reencarnação estudados, são muitos casos, tem livros. E então, assim, o doutor Hernando Guimarães também, se não me engano, fez um trabalho de pesquisa coisa aqui no Brasil. Então, assim, nossa, quer dizer, é aquilo que você falou, se a pessoa não quer, não quer, né, Jorge?
0: Ian Stevenson, ele tem uma obra chamada 20 Casos Sugestivos de Reencarnação. Ele pegou milhares de casos e ele foi filtrando, aí, não, esse aqui alguém pode dizer tal coisa, não, esse aqui alguém pode dizer isso. E aí ele foi, ficou em 20, esses aqui são irrefutáveis. E fez esse livro de 20 casos de reencarnação. E na introdução do livro ele diz o seguinte: eu não preciso de 20 casos para provar que a reencarnação existe, basta um. Se você tiver um, está provado. E eu trago 20 que são absolutamente incontestes.
1: O que é importante, ele não era espírita, né?
0: Não era espírita.
1: Olha só, sem vínculo religioso. Mas vamos lá, Divina, a pergunta, era a Divina que tinha que fazer a pergunta mesmo.
2: Pois é.
1: E eu passei na frente dela. Desculpa.
2: O Rubens tinha acabado de fazer a pergunta. E o Jorge, uai, Rubens, você não fez nenhuma.
0: Eu lembro. Eu só vi as suas.
1: Se eu não anotar aqui.
2: Tem problema, não.
1: Ótimo.
2: Olha só. A pergunta é da Kika Tchepo. Era lá de Chapecó.
0: Oh, meu
2: ela
0: Deus.
2: Quer saber de você. Como a doutrina espírita avalia o descuidado consigo e com o outro neste momento tão delicado do Covid? Percebemos a falta de empatia um com o outro, o que está causando o caos no sistema de saúde de muitos lugares por conta das contaminações disparadas. Aqui em Chapecó, a situação saiu do controle. O sistema está em colapso. Pessoas em colchonetes, cadeiras, um caos. E uma tristeza preocupante invade nossos corações. Aqui em Uberlândia também, viu, gente?
0: É verdade.
1: Eu quero só pegar um gancho, né, aproveitando essa pergunta que a Dina fez. Tem uma outra que apareceu aqui, que a pessoa pergunta assim: o que acontece com aquelas pessoas que estão furando a fila para receber a vacina?
0: Mas vamos resolver primeiro a questão da Divina. O lógico para que a gente faça é que a gente tenha todos os cuidados que a gente puder ter. Ter todos os cuidados. É uma imprevidência da nossa parte nós não termos o zelo que a gente precisa ter com a nossa condição do ponto de vista de saúde. Algumas pessoas dizem assim, ah não, mas se eu tiver que morrer, eu vou morrer do mesmo jeito. Não é verdade. Porque se fosse assim, não existiam pessoas que desencarnam antes da hora. Tem muita gente que acaba provocando a sua desencarnação. Porque vive de maneira equivocada, outros porque desistem da existência. São todos elementos que abreviaram o tempo da sua existência. Bom, então existe a possibilidade sim de a gente desencarnar antes da hora. O livro Florações Evangélicas, do capítulo 24, eu já falei isso aqui em outras lives, nos fala sobre isso, dizendo, o nome da mensagem é Acidentes. Dizendo que se você não cuida, não é previdente, você pode experimentar uma situação desagradável que não era prevista. Imagina que, por exemplo, você diz assim, não, se eu tiver que desencarnar, vou desencarnar. Passando no verde, passando no sinal vermelho, no amarelo, não interessa, não desencarna antes da hora. Então, se a pessoa começa a brincar de passar o sinal no fechado, ela pode desencarnar antes do prazo previsto, sim, ela pode se atrapalhar. Por quê? Porque ela está fazendo um movimento de desinteresse pela vida. Então, a gente deve tomar cuidado, deve tomar os cuidados. O grande problema é que na tentativa de tomar cuidado, nós não podemos ficar enlouquecidos. Porque existe também o excesso do outro lado. Há pessoas que estão se desequilibrando por conta disso. Elas estão se neurotizando. Elas estão passando do razoável e podem se tornar germófobas, que são pessoas que têm medo de germes. Depois que a pandemia passar, não vai pegar mais na mão de ninguém, não vai mais entrar em elevador que tenha outra pessoa, vai ficar com traumas psicológicos com relação a isso. Há pessoas que estão vivendo de uma maneira que vai acima do razoável. Então, nós temos que tomar cuidado? Temos. Temos que tomar todas as precauções que a saúde nos recomenda? Temos. É dever nosso fazer isso e até, de certa maneira, cuidar daqueles que estão em nosso derredor para que eles também tenham a mesma condição de proteção. Mas quando a gente começa a perceber que nós passamos do limite daquilo que seria o nosso equilíbrio e nós passamos a ter ódio das pessoas que não se guardam, ódio dos outros que não têm, escrevemos nas redes sociais que nós odiamos os que não têm, que eles devem morrer porque eles não estão se cuidando, nós saímos do equilíbrio. Porque nada justifica o ódio. Nem o erro do outro justifica. Porque às vezes a gente quer justificar a nossa raiva porque os outros erram. Mas a gente não pode passar dos nossos limites. Os outros devem cuidar de si, devem. E nós também temos que cuidar de nós. Só que o cuidado conosco não é só álcool gel, lavar as mãos, ter os cuidados. Nós temos que cuidar de nós emocionalmente. Porque às vezes nós não estamos pegando Covid, mas estamos pegando uma doença emocional muito mais grave, que é o pânico, o desespero, a desesperança, a depressão, as companhias espirituais deletérias que são decorrentes desse processo e mais grave do que todos esses fenômenos da depressão, da angústia, do medo, são aqueles que se transformam, por conta disso, em vítimas do ódio e passam a odiar as pessoas e passam a engrossar o cinturão de perturbação que a Terra possui. Nós estamos precisando de mais de paz. Nós não precisamos de pessoas para destilar ódio nos espaços que as redes sociais nos permitem. Nós temos que ser construtores. E dá para orientar as pessoas, dá para resgatar que as pessoas precisam se cuidar sem atacar, sem agredir, sem odiar, sem desejar o mal das pessoas. Nós temos que fazer as coisas com a serenidade que o cristianismo nos recomenda. E com relação aos que furam a fila da vacina, eu responderia com uma mensagem de Irmão X, na qual Pedro, o apóstolo, leva para Jesus reclamação de diversas pessoas que erraram, que erraram, que erraram, e Jesus responde a todos os casos: Pedro, ele viverá. E fulano que fez isso, ele viverá. Mas Senhor, esse também viverá. Mas só viver Pedro, você não sabe como é amargo viver com as consequências daquilo que fazemos. A maior questão que a gente tem para trabalhar aqueles que se erram é dar a eles a condição de viver. porque o travo, o amargo do remorso é muito pesado para quem tropeçou. Então, para aqueles que furaram a fila da vacina, eu relembraria as palavras de Jesus: meu amigo, esse também viverá.
1: É, muito bem, a pergunta foi feita pela Marluce Botelho, essa da
0: vacina. Ah, é Marluce, pensei que era um homem.
1: É a Marluce Botelho que tinha colocado essa pergunta aqui, acabei localizando ela. A gente vai seguindo aqui com Pinga Fogo, você está nos acompanhando. 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Vamos lá, Jorge, para uma pergunta que chegou aqui. A Marlene Forato, lá de Campinas, ela tem uma dúvida e queria ver se você poderia falar sobre os essênios. Quem eram? E aí ela pergunta: Jesus era essênio?
0: Bom, os essênios são uma comunidade que existiu à época de Jesus e que a sua existência é marcada por uma série de mistérios, porque eles foram uma comunidade que se retirou para o deserto. Enquanto que saduceus, fariseus e tantas outras correntes religiosas judaicas da época de Jesus ficaram nas cidades, se relacionando com o poder romano e vivendo em torno do templo, os essênios constituem aquele grupo que disseram: não, nós não queremos isso para nós. Nós queremos paz. Nós vamos procurar as questões espirituais. Então eles se retiram dessas discussões e se recolhem em locais ermos, e ali eles cultuam as suas crenças, os seus valores, e eles são judeus muito espiritualizados. Para se ter uma ideia, eles são os guardiães da Cabala. Quem guardou a Cabala para que ela pudesse sobreviver todo esse tempo? Os saduceus? Os fariseus? Não. Os próprios cabalistas, quando falam sobre a questão da Cabala, dizem que quem guardou esses conhecimentos foram os essênios. Eles é que foram os cuidadores desse conhecimento para que ele chegasse até nós. Essas informações que hoje a gente ouve tanto em muitos lugares foram guardadas por eles. Então, eles eram portadores de conhecimentos muito profundos, mas eles tinham hábitos bastante isolados, eles tinham roupas especiais, eles não comiam carne, eles tinham toda uma vida diferenciada, eles buscavam assim, uma espiritualização muito forte. E aí você pergunta se Jesus foi essênio. Algumas pessoas levantam essa hipótese, e há algumas doutrinas que inclusive reforçam essa ideia, dizendo que ele teria pertencido a uma comunidade essênia e teria saído para pregar no mundo. Mas ao mesmo tempo que isso é apresentado, porque há algumas semelhanças nas falas de Jesus com alguns ensinamentos que os essênios possuíam, ele possuía algumas maneiras de se comportar que não coaduna com o pensamento dos essênios, como, por exemplo, viver entre as pessoas, se misturar com o povo. E os essênios, eles se resguardavam, e eles sempre usavam roupas brancas, e Jesus nem sempre, não há nenhuma referência sobre ele usar roupas brancas, né? Então, essas características, a forma da barba que ele usava, que era a forma da barba como Nazareno, né, que era barba dividida ao meio, isso não era uma prática dos essênios. E então, assim, há semelhanças, mas há também divergências. E essas divergências nos levam à conclusão de que ele não seria um essênio. Mas, evidentemente, como todas essas revelações partiram de homens encaminhados por Jesus, não é ilógico nós percebermos princípios do pensamento essênio na fala do mestre. Mas ele não seria, segundo aquilo que é possível perceber, o que a posição oficial que os historiadores colocam, ele não teria sido um integrante desse tipo de comunidade.
1: Vamos lá, Divina, a próxima pergunta.
2: A pergunta é da Isamara Nunes. As pessoas falam de bala perdida, mas se o acaso não existe, como a bala acha seu destino? Já assisti todos os programas, adoro vocês. Sou Cândido Salles. É.
0: Boa noite, Cândido. Observe que das balas que são atiradas, nem todas elas encontram alguém. Há muitas balas que ficam cravadas nos prédios, outras que atravessam vidraças e não atingem ninguém. Tem muitas pessoas que moram em determinadas regiões que possuem muitos tiroteios, que chegam em casa e têm marcas de bala na parede, na vidraça, que estava na sala, a bala passou, mas não atingiu ninguém. E há um conjunto dessas ocorrências em que as balas, na verdade, chamadas de perdidas, elas acham seus destinatários. Elas vão alcançar algumas pessoas em função das circunstâncias espirituais que a gente possui. Então você imagina o que é, você está andando na rua, vem uma bala chamada de perdida e atinge sua coluna e você fica paraplégico. Puxa, mas será que Deus não viu isso? Será que Deus não percebeu essa circunstância, que isso seria relevante na minha existência? Então, aí é que está. Quando você tem uma circunstância na qual uma bala ela atinge alguém e esse ferimento ele sequela a pessoa de maneira muito grave ou leva a pessoa à desencarnação, a gente considera que isso se deu em função de uma necessidade espiritual. Porque esses fenômenos eles vão se dar numa quantidade pequena em relação à quantidade de balas que cruzam as cidades e que poderiam atingir pessoas e que não atingem. Então, realmente, elas não são, quando atingem pessoas, elas não são fruto do acaso, principalmente quando elas trazem sequelas, né? Quando eu era muito jovem, devia ter uns 20 anos, mais ou menos, houve um acidente numa obra que aconteceu. O pessoal estava transportando aquelas peças de vergalhão, de ferro, e aí nessa hora uma pessoa resolveu andar na obra sem capacete no local onde os vergalhões estavam sendo transportados. Uma peça de vergalhão soltou lá do guindaste, lá de cima, e ela caiu de lá. E além dela cair lá de cima, ela ainda caiu com a ponta para baixo. E o rapaz vinha andando e o vergalhão desceu em cima dele. O vergalhão cortou o lábio dele aqui. Passou rente ao cérebro, ao olho, cortou e se fincou no chão. E ele pegou um susto, ficou todo mundo sem falar nada. Aí levaram o rapaz para a enfermaria, brigaram com ele porque estava andando sem capacete no meio do pátio da obra. E aí colocaram um band-aid nos lábios dele e ele voltou para trabalhar. Então você vê que tudo poderia ter acontecido naquela circunstância. Tem uma obra de Joana de Ângeles que diz assim, que nós percebemos a presença de Deus em tudo aquilo de ruim que poderia ter acontecido, mas que não aconteceu. Quantas balas não achadas nós temos? Famílias que se protegeram em tiroteios e que não aconteceu absolutamente nada. Mas há aqueles outros casos em que acaba acontecendo. E considerando a relevância disso para a existência de determinadas pessoas que são atingidas por determinadas balas que levam uma consequência para toda a existência quando elas não desencarnam, nós então somos de considerar que nessas situações essas balas possuíam uma programação de atingir alguém em particular. Não que teria que ser desse jeito, mas eu trago dentro de mim determinadas matrizes que são relacionadas a determinadas perdas orgânicas. Então eu trago em mim esse traço. Se eu sofrer um acidente de trânsito, é aquele órgão que vai ser batido. Se eu me envolver numa luta no bar por conta de futebol e o meu companheiro, meu agressor pegar uma garrafa e me agredir, aquela área vai ser a área agredida. Se ocorre uma bala perdida, ela atinge mim nessa região. Por quê? Existem ímãs espirituais que nós não enxergamos, mas que atraem as experiências para aquilo que a gente precisa. Os nossos órgãos de choque atraem determinadas experiências que a gente necessita. E só para concluir, eu vou lembrar aqui a história de Publio Lentulus, que quando, na encarnação anterior a dele, foi seu bisavô, arrancava os olhos das pessoas que eles venciam nas guerras. Ele cegou várias pessoas. Quando ele reencarna como Publio Lentulus, Públio é preso pelos seus inimigos numa batalha que acontece. O seu inimigo, que queria se vingar dele, que o odiava, por uma outra questão que não tem nada a ver agora na história, poderia ter arrancado o coração dele fora, poderia ter cortado ele em pedacinho, poderia ter cortado, deixado de sangrar até morrer. Mas ele, entre as mil formas que ele tinha, ele tem uma ideia. Eu vou lhe cegar. De onde vem essa ideia dos ímãs espirituais? Nós não sabemos os ímãs que temos. E, portanto, quando as balas se aproximam de nós, por mecanismos que nós não compreendemos ainda, elas nos atingem exatamente nos nossos olhos.
1: Muito bem, nós estamos acompanhando, é o Pinga Fogo. Deu uma travadinha, mas já voltou aí, Jorge. Vamos seguindo aqui. Divina, você ia completar, né?
2: Não, é porque quem fez...
0: Eu consegui terminar a resposta?
2: Conseguiu.
1: Conseguiu, deu certo. Uhum. Só que a Divina vai completar o nome da...
2: Quem fez essa pergunta foi a Isamara Nunes. Ela é lá de Cândido Salles.
1: Então tá certo. Ô Jorge, o Afonso Landini está aqui perguntando o seguinte... Quando começa essa história de sacrifício? Foi Deus quem indicou essa prática ou veio do Egito?
0: A prática do sacrifício, ela é muito antiga e ela não vem do Egito, porque os diversos povos antigos tinham esse tipo de prática. Se você perceber, povos da Indonésia, da Polinésia, de muitos lugares, eles sacrificavam. Só que os sacrifícios não eram exatamente iguais, né? Existiam povos que faziam sacrifício de alimentos, levavam alimentos para os seus deuses. Outros levavam animais, matavam animais, levavam os animais para seus deuses. E os astecas, por exemplo, sacrificavam pessoas para os seus deuses. Então, cada povo tinha uma maneira diferente de lidar. E os astecas nunca tiveram contato com os egípcios, não sabiam nada do que acontecia em outros lugares. E aí, sempre teve essa ideia de que eu preciso agradar meus deuses, levando a eles algum tipo de oferenda. A oferenda é que muda, mas a ideia de agradar aos deuses, ela é uma ideia que permeia todas as diversas religiões do mundo antigo. E aí, você pergunta se ela surgiu com o Egito? Não, porque isso surgiu em todos os lugares do mundo, lugares que nunca tiveram contato com o Egito. E aí, você pergunta se ela veio de Deus. Isso, na verdade, vem das condições do homem e não de Deus. Há uma frase de Jesus no Evangelho que diz: misericórdia quero e não sacrifício. Eu não entendia essa frase, porque eu achava que estava errada. Porque é claro que ele queria sacrifício, porque você, para fazer a renúncia de uma imperfeição moral, para você se dedicar a uma causa positiva, você faz sacrifício. Como que ele não quer sacrifício? Aí eu fui ler em Esperanto. Aí, quando eu fui ler em Esperanto, eu descobri que o sacrifício que está escrito ali não é de se sacrificar, é o de fazer sacrifícios. Aí a frase faz todo sentido. Misericórdia quero e não sacrifícios, ofertas, holocaustos no templo. É isso que eu quero, que as pessoas melhorem, tenham uma vida mais digna do que ficar fazendo oferenda de animais ou de pessoas ou do que quer que seja nos templos religiosos.
1: Muito bem, Divina. Próxima pergunta para o Jorge.
2: A próxima pergunta é da Mariana, do Rio de Janeiro. Ela diz o seguinte: uns meses atrás, Acordei com um espírito flutuando entre mim e meu marido, falando palavras desconexas. Podia ser meu marido semiconsciente? Como devo proceder se acontecer novamente?
0: Pode ser seu marido, mas o mais provável é que não seja ele. A tendência nossa, quando a gente desdobra, é nós termos a forma da existência que a gente está tendo. É raro aqueles que conseguem desdobrar apresentando uma forma que não era a sua. É possível? Sim, mas isso está, de certa maneira, no capítulo das condições incomuns. Porque o espírito tem que ser muito inteligente para que ele consiga fazer isso. Veja que eu não estou falando evoluído, estou falando inteligente. Eu posso ter espíritos perversos, mas que conseguem, ao se desdobrar, se apresentarem com uma forma que não é a que eles têm na vida física. O mais usual é você se apresentar com a forma que você tem. Isso é o esperado. Agora, não é impossível que você tenha uma outra forma. Mas se você está falando que estava com seu marido, apareceu uma entidade entre vocês, muito certamente não era ele. O mais provável é ser uma outra entidade. E aí você pergunta, ele falava coisas desconexas. Aí eu não sei se é em outra língua ou se é na língua que a gente fala, se era no português. Porque se fosse numa língua que você não conhece, pode ser alguma entidade que o conhece do passado e que em função de conhecê-la do passado, traz informações em outro idioma que a gente não consegue decifrar. Agora, se ele falava em português, coisa que não dava para entender o que era, pode ser uma entidade perturbada, trazendo falas que realmente não têm nenhuma significação, no sentido mais claro, ou pode ser um problema que é aquilo que a gente chama de filtragem mediúnica. Você desdobrou, houve uma comunicação, você não consegue registrar e registra com imperfeição o que aconteceu. Então, resumidamente, o mais provável é que não seja seu marido, que o mais típico é que a gente desdobre com a forma que a gente tem, mas pode ser ele, porque isso não é impossível, só que é menos comum. E o fato dele falar em outro idioma não significa dizer que seja uma coisa tão estranha, porque a gente teve várias existências, pode ser alguém que conhece do passado. Se era uma entidade dementada, pode ser um espírito dementado que estivesse em redor de vocês dois, ou ainda um problema de filtragem mediúnica. Você não conseguiu registrar as palavras que ele falava. E a sua última interrogação é o que fazer se isso acontecer de novo? Bom, a primeira coisa é não esperar que aconteça de novo e melhorar a proteção do lar. Não estou dizendo que se você melhorar, os espíritos não vão aparecer, até porque isso não é a condição de blindagem para que os espíritos não se manifestem. Mas vai dar a você mais serenidade. Caso uma entidade apareça e seja uma entidade perturbadora, que pode ser até um espírito amigo, não sei, mas se for uma entidade perturbadora, você estará mais fortalecida se tiver mais serenidade no coração. Então, antes que aconteça de novo, eu recomendo para você fortalecer a oração dentro de casa, orar com mais frequência. Se já faz o culto do Evangelho no Lar, ora com mais frequência, ou então aumenta a frequência do Evangelho no Lar. Se não faz, implante o Evangelho no Lar e passe a orar antes de dormir, para garantir um sono mais tranquilo e um melhor aproveitamento das experiências fora do corpo que a gente vai passar durante a noite e que são extremamente valiosos para o apontamento das nossas decisões durante a vida física.
1: Muito bem, Jorge, ouvintes da nossa emissora do bem, nós estamos ao vivo, nosso Pinga Fogo, edição número 44, neste 22 de fevereiro de 2021. É eu ou você, Divina, que faz a pergunta?
3: É
1: eu, né? Então tá certo. Então vamos lá para uma pergunta que chegou dos nossos amigos da TV Secal, que está retransmitindo com a gente. Deixa eu ver se eu acho aqui, né, Rumos? Que você foi fuçar aqui e saiu do lugar, né? Aí, ó, agora não tem jeito, né, Rumos? Onde que está a pergunta que você tinha separado? Ah, mas vamos lá, essa daqui, a Irandete Dias. Como explicar, Jorge, as malformações congênitas com todos os cuidados dos pais desde o pré-nupcial?
0: É uma situação que às vezes nos entristece muito, porque quando a família tem a notícia de uma gravidez, a gente se enche de muita alegria e começa a criar uma expectativa de que os nossos filhos vão nascer absolutamente saudáveis e sem nenhum tipo de deficiência ou nenhum tipo de problema do ponto de vista físico ou até mesmo mental. E quando a gente tem a oportunidade de acompanhar o pré-natal de maneira direitinho, acompanhando tudo e que vai criando aquela expectativa de um bebê nessas condições, é comum que as pessoas sintam um certo impacto quando a criança nasce e ela traz algum tipo de característica física que não era a que se estava esperando. Por que isso acontece se a gente tomou todos os cuidados? Se a gente fez tudo o que deveria fazer? É porque existem na Terra uma quantidade muito grande de espíritos que estão ainda em processo de melhoria espiritual. Muitos de nós somos espíritos profundamente comprometidos. Basta ver a história da humanidade, basta ver as páginas que nós escrevemos, quantas guerras, quantas mortes, quanta violência, quanta tirania nós exercemos durante os nossos dias passados, como a humanidade se mostrou tão dura, tão perversa ao longo de tantos séculos. Então, quando a gente percebe todas essas coisas, a gente vê que há uma quantidade muito grande de espíritos ligados ao planeta Terra que são almas que possuem muitos débitos do ponto de vista espiritual. E esses espíritos, quando eles renascem, eles têm a tendência de renascerem com algum tipo de problema físico. E como é que isso se apresenta? Como é que isso acontece? Então, o Espiritismo diz o seguinte: existem algumas condições para que você tenha uma doença chamada doença congênita. Eu nem vou falar das doenças pós-parto, porque você está perguntando sobre as doenças congênitas. Então, vamos a elas. Existem determinados espíritos que eles precisam nascer com algumas características. Precisam nascer com uma deficiência no cérebro, uma deficiência no rim, uma deficiência, nos membros, uma parte qualquer do corpo. Então, uma das possibilidades, é durante o processo da escolha do espermatozoide que vai fecundar o óvulo que está pronto para ser fecundado nesse mês, os espíritos fazem uma análise do genoma que esse espermatozoide possui e já identificam nele, naquele conjunto de espermatozoides, qual que tem a mensagem genética mais parecida com aquilo que se precisa. Observe que, segundo aquilo que o Espiritismo diz, negando o que a biologia nos coloca, não é o espermatozoide mais capaz que fecunda o óvulo. Ele não é o melhor, ele é o melhor para, ele é o mais adequado para as necessidades que o espírito vai passar. Então, se você tem um determinado espírito que precisa passar por uma perda, por exemplo, de braços e pernas, o que fazem os mentores? Eles já procuram naquele conjunto de espermatozoides que cercam o óvulo, porque na hora da fecundação é uma partida grande de espermatozoides que ficam circulando o óvulo tentando entrar. E eles então analisam os espermatozoides, esse aqui tem a mensagem genética melhor. Olha, já traz ali no cromossomo, sei lá que número, no gene tal, exatamente a característica que a gente precisa. Esse acho que é o nosso espermatozoide mais adequado. Quando eles escolhem qual é o espermatozoide, eles aplicam como se fosse uma energia e esse espermatozoide se destaca dos outros. E aí eles facilitam com que seja ele o fecundador e não os outros. Existem espermatozoides muito mais saudáveis no entorno do óvulo, mas como aquele espírito precisava daquele corpo, escolhe-se um espermatozoide que já traz a mensagem genética desse tipo. Hoje, a gente já tem na medicina oficial muita informação desse tipo. É possível, quando se toma um espermatozoide, analisando o seu genoma, verificar que doenças potencialmente essa criança poderá desenvolver. Observe que eu disse potencialmente, porque tem vezes que você pode escolher um espermatozoide para ter uma determinada doença e aquilo nem acontecer ou acontecer. É um outro capítulo da biologia chamado expressão gênica. Você tem o gene, mas aquilo não se manifestou no corpo. Muito bem, então essa é a primeira situação, a escolha dos espermatozoides, de um espermatozoide, que já tenha uma mensagem genética

0: rim, coração, pulmão, porque observe que a mesma célula vai se dividir formando um corpo como um todo. Quem dá essa orientação para que uma mesma célula vá se diferenciando de maneira sequencial, formando um corpo inteiro como o que nós possuímos? No dizer do Espiritismo, quem determina esse processo de diferenciação celular é o Espírito. Só que o espírito que está reencarnando é uma alma altamente comprometida. Ela tem lesões muito sérias do ponto de vista espiritual, por isso que ela vai nascer sem, por exemplo, sem os braços. Então, o corpo que está se formando vai receber energias desse espírito que já tem as lesões no mundo espiritual. Qual é a consequência? O bombardeio progressivo das emanações do espírito doente, por conta da falta de braços, vai estimular com que esse companheiro desenvolva, no curso da gestação, uma mutação genética na qual, embora ele tenha recebido um corpo saudável, do material genético, ele vai, durante a gestação, mutando esse material de maneira que, quando nasce, nasce com as características que o espírito precisava. Terceira e última situação. O óvulo foi fecundado por um espermatozoide sadio. Não houve mutação durante a gestação, mas eu preciso que essa criança ela nasça sem os braços. O que eu posso fazer? A mãe pode fazer a ingestão de algum medicamento que promova isso. Há uns 60 anos atrás, houve uma substância, um remédio, que foi oferecido para passar um enjoo das gestantes. Chamava-se talidomida. E a talidomida realmente diminuía o enjoo que a gestante sentiu durante a gestação. Mas ela apresentou graves consequências para as crianças que nasciam, em que elas nasciam sem braços, sem pernas, ou sem braços e sem as pernas. E aí, muitas das entidades que precisavam passar por essa experiência foram chamadas para a reencarnação nesse período para poderem aproveitar o remédio e poderem ter as experiências que precisavam. Eu tenho um irmão mais velho do que eu. Minha mãe, quando ficou grávida dele, tomou o talidomida. Ele não tem nenhuma deficiência física, porque o mecanismo da lei de causa e efeito está subordinado à lei de Deus. Então, o medicamento pode agir em algumas pessoas, mas em outros espíritos pode não produzir esse tipo de coisa. Como, por exemplo, mulheres que engravidam durante o período que estão com... como chama? Eu esqueci a doença, daqui a pouco eu vou lembrar. A doença que os filhos podem nascer cegos ou com deficiência mental. E às vezes você fica esperando que o filho nasça com essas características, porque você engravidou e o filho estava naquele período, nossa, vai nascer com uma doença. E aí você, não, se você prolonga a gestação, nem sempre tem essa consequência para a criança. Ele nasce saudável, apesar de você ter passado por essa dificuldade durante os primeiros 3 meses da gestação. Então, por que nascem crianças com esse tipo de deficiência? Pela necessidade que o espírito tem. Mas você coloca um pedacinho da pergunta dizendo, se os pais tomaram todos os cuidados no pré-natal. Pois é, os pais tomam todos os cuidados no pré-natal, mas as manifestações das doenças, elas vão continuar se apresentando mesmo com todos os cuidados. Talvez no futuro, quando a nossa medicina estiver mais evoluída, a gente conseguir fazer um acompanhamento mais detalhado, a gente já vai saber muito rápido se a criança possui algum tipo de deficiência ou não, além daqueles que a gente já tem hoje como diagnóstico, a gente consegue já obter. E aí a gente vai poder saber. Mas mesmo nessas condições, o Espiritismo diz que interromper a gestação não é a solução mais adequada, porque se o espírito tem alguma deficiência física ou mental ou as duas, é porque ele precisa dessa experiência e os pais precisam exercitar o sentimento de piedade e de maternidade, paternidade que eles têm para exercer.
1: Muito bem, vamos lá, Divina, a próxima pergunta para o Jorge.
2: A próxima pergunta vem da Ana Paula Salgado, ela é professora, assim como eu, e ela está assim, como começar a semana com vocês?

0: É uma luz, né, Jorge? Como conseguir manter o equilíbrio durante o dia todo? Sou professora e já estou quase louca.
1: Mas, Luciana, se você acha que a gente passa sintonizado o dia todo, você está muito enganada. Ah, se você soubesse o que acontece nos dias antes do pinga-fogo, você não diria isso. Nós não podemos pensar que o Rubens, a Divina, vivem o tempo todo numa condição de perfeita tranquilidade, que não acontece nada de errado. Acontece. Acontece, o carro bate, a conta vai para o vermelho, esquece de comprar uma coisa quando chega na hora, meu Deus, e agora? Não compramos tal coisa, não dá tempo de voltar. Então, às vezes você está aí contando com alguma coisa e alguém falha com você e deixa você na mão, e você fica numa situação bem difícil pela não presença dessa pessoa naquilo que você desejava que acontecesse. Nossa vida é cheia desses dissabores. A grande questão é como é que a gente reage a tudo isso. Porque se você não tiver serenidade, os problemas ganham uma dimensão muito grande. E o esforço da gente quando estamos na existência é tentar manter a serenidade mesmo diante das condições mais adversas. E uma vez, lendo um texto de um psicólogo, eu aprendi um negócio muito legal com ele. Não é espírita, não, mas eu achei legal. Ele diz o seguinte: a gente se aborrece por muita coisa. Então, se você se aborreceu por alguma coisa, você para e pensa assim: daqui a um ano isso vai ser importante? Se a sua resposta for não, então não se desgaste. Às vezes você está assim, procurei um sapato para sair, eu não achei meu sapato. Cadê meu sapato? Mexeram no meu sapato, cadê meu sapato? Pega outro e vai. Pega outro e vai. Não, mas meu sapato. Aí eu pergunto a você, daqui a um ano vai ser importante se você estava com o sapato A ou o sapato B? Não. Então não se desgaste. Deixe para você se desgastar com o que foi importante, porque pelo menos você diminui o estresse. Você diminui a sua situação de angústia. No livro Fonte Viva, no capítulo 89, tem uma mensagem chamada Estás Doente? E aí, essa mensagem, que é uma mensagem muito bela na obra, tem um pedacinho que diz assim: a indignação quando rara, e orientada para o bem geral, é sempre um bem. Mas a indignação costumaz, a propósito de tudo e de todos, vai nos deixar doentes. Então, a gente tem o direito de se tornar, de se indignar com as coisas, mas tem que lembrar, ela tem que ser rara e do interesse do coletivo. Aí a gente pode até ter esse tipo de experiência. Mas se eu estou o tempo todo reclamando, falando mal, com raiva de um, olha fulano, agora olha o outro lá, olha esse aqui. Se eu estou assim, o doente sou eu. Então a gente precisa, em cima de tudo que o Espiritismo nos ensina, ter essa capacidade de ver que a existência é tão curta e que a gente veio para fazer um trabalho tão magistral. Se a gente se desgastar porque fulano não fez isso, fulano perdeu a chave, porque isso, gente, eu vou ficar louco. E nós não vamos fazer o que a gente veio fazer. A gente vai perder o foco. Então tem que tomar muito cuidado para que as coisas pequenininhas da existência não acabem roubando de nós a lucidez do que a gente veio fazer do lado de cá.
2: Eu gostei quando você falou, um caboclo perde a chave. Né? Vamos lá, Jorge, vamos lá. Se eu.
1: Ele perde a chave?
2: Não, eu que estou falando. É alguém que eu conheço que vez ou outra perde a chave, a pasta, a carteira.
3: No dia também perde a chave. Eu esqueço o óculos.
2: A Divina esquece o óculos.
1: Eu perco é tudo.
2: A Divina fala assim: cadê meu celular? Onde que tá meu celular? Cadê meu óculos?
0: Verdade.
2: Onde tá meu óculos?
0: E o Rubens é a chave também.
2: Então vamos lá. Ô Jorge, se eu, como trabalhador no centro espírita, for aplicar um passe e na hora me desarmonizar perante a pessoa que receberá o passe, a pessoa é um desafeto meu, como que eu devo proceder? A pergunta de um ouvinte nossa.
1: É, o ideal é que quando a gente... Porque geralmente na cabine de passe você tem várias pessoas dando passe, vários. Tem uns 5, 6, 10, 20, sei lá. E aí o seu desafeto sentou bem... O cara tinha 20 cadeiras para sentar. Ele sentou bem na sua frente. O que é que a gente faz numa hora dessa? Aí o grupo de passista tem que ser bastante maduro para fazer isso. A gente bate no colega do lado e diz, troca comigo. E a gente troca com a pessoa. Porque nem a gente se concentra e nem o outro recebe o passe. Quando você percebe que tem alguém que vai receber o passe seu e que é uma pessoa que você já teve muita confusão, já brigou, já se desentendeu, a gente deve evitar. Aí você diz, não, mas eu estou bem, eu já perdoei o que ela me fez. Na verdade, foi ele que fez para o outro. Não foi o outro que fez para ele. O outro de lá está todo machucado com o que você fez. Você pode até achar que você está resolvido, mas e o lado de lá? Será que ele está bem? Será que ele não está indo no centro porque ele não conseguiu digerir tudo aquilo que aconteceu? Então, nessas circunstâncias, quando alguém que é o nosso desafeto penetra na cabine do passe, o mais indicado é a gente trocar do lugar com um colega do lado para a gente facilitar o nosso trabalho e o do outro que também precisa ser bem atendido na casa espírita.
2: Muito bem, Jorge, ouvintes que estão acompanhando a gente com o Pinga Fogo. Divina já separou a próxima pergunta, vamos lá.
0: A próxima pergunta é da Roberta, lá de Montes Claros. Amigo Jorge, por favor, qual é a diferença entre perturbação espiritual e obsessão? E nos dê uma dica sobre técnica para conquistarmos um bom padrão vibratório.
2: Faça a receita aí. Vamos lá, a receitinha.
1: Bom, uma boa noite para todo mundo aí de Montes Claros. Uma boa noite para o meu amigo Ciro aí de Montes Claros. A gente de vez em quando conversa pelo WhatsApp. Bom, a diferença entre perturbação espiritual e obsessão é que toda obsessão é uma perturbação espiritual. Mas nem toda perturbação espiritual é uma obsessão. Ah, então existe perturbação espiritual que não é obsessão? Tem. Chama-se assédio. O que é o assédio? O assédio é uma investida do mundo espiritual, mas que não é obsessão. Porque a obsessão, ela caracteriza um processo pertinaz, constante, de um espírito que sistematicamente perturba uma outra pessoa. Aí isso é obsessão. O assédio não, é uma armadilha, é uma circunstância que aconteceu, você sofreu uma investida. Então isso aí a gente diz, é uma perturbação espiritual, mas não necessariamente você está num processo obsessivo. Então, a perturbação, ela vai acontecer todas as vezes que alguém, de alguma maneira, incomodar as nossas faculdades psíquicas, interferindo no nosso pensamento. Você, por exemplo, está muito bem em casa, tranquilo, aí, de repente, recebe uma notícia, aí você se desequilibra com ela. Nossa, mas não pode? Então, esse desequilíbrio que aconteceu, isso pode ser só um assédio. Um colega do trabalho fala uma brincadeira, aí você se aborrece. Então é uma armadilha que é montada para que você caia. A obsessão não, é um trabalho em que o espírito perturbador, ele se concentra em perturbar você e ele está sistematicamente lhe perturbando no curso do tempo. Ok? Depois você pergunta o que fazer para garantir uma boa sintonia espiritual. Não existe um instrumento instantâneo para isso, porque esse processo de sintonia espiritual, ele decorre da nossa transformação moral. E transformação moral a gente não faz do dia para a noite. Nós vamos nos desligando das nossas perturbações devagarinho. A gente vai identificando, olha, eu sou uma pessoa muito perturbada com relação à inveja. E a gente começa a se cuidar para não ser invejoso. Eu sou muito perturbado com relação ao orgulho. E a gente vai trabalhando para se melhorar. E é esse esforço de melhoria contínua que a gente vai promovendo em nós, que vai alterando as nossas condições espirituais e melhorando a sintonia. Mas nós não temos nenhum tipo de prática instantânea para promover isso. É como se fosse mais ou menos assim. Existe um caminho que é a lei de Deus. Andar por esse caminho nos faz felizes. sair desse caminho nos gera infelicidade. Então, quando a gente erra, que ganha as imperfeições, a gente sai desse caminho. Muitos de nós estamos há séculos andando fora desse caminho bom. Então, não tem como, de repente, eu já estou há séculos, já estou longe do caminho, distante do que eu faço. Aí, não, sabe, eu vou voltar. Eu não consigo voltar porque eu estou distante. Aí eu tenho que fazer o caminho de volta. E esse caminho de volta, que chama-se caminho da redenção, é o caminho que você faz para voltar da sua conduta para a trilha que é a correta, que é a lei de Deus. E aí você pergunta, como fazer para ter uma boa sintonia espiritual? Não tem uma fórmula para isso. Mas o caminho a gente sabe. O caminho se chama transformação moral. É a gente descobrir o que a gente faz de errado e manter um firme propósito de dizer, não vou fazer mais isso. Eu não quero mais. Eu não me suporto mais ser como eu sou. Eu quero ser diferente. E aí a gente faz um processo de mudança íntima e quando a gente se dá conta, nós conseguimos já vencer algumas coisas e é de vitória em vitória que a gente vai ganhando essa força. Eu recomendo a você a leitura do primeiro capítulo do livro Jesus e a Atualidade, de Joana de Ângeles. É a primeira das obras de Joana de Ângeles da série psicológica. E o primeiro capítulo é exatamente como que a gente faz para vencer as imperfeições e começar a caminhar na direção da luz. E lá Joana de Ângeles diz que funciona como? A gente está cheio de imperfeições e de repente decide fazer o bem e sente um prazer. Olha que gostoso, eu fiz isso. Foi bom eu fazer, vou fazer de novo. E essa experiência de fazer o bem e o prazer, as emoções, os sentimentos que nos vêm quando a gente faz o bem, estimula a repetir o bem em outras oportunidades. E é na repetência do bem que a gente vai ganhando cada vez mais força para vencer as nossas imperfeições morais e conseguir, através desse longo mecanismo, alcançar a libertação das nossas almas.
2: Muito bem, Jorge. Os nossos ouvintes querem fazer pergunta, Dino? Pode fazer.
0: Jorge, quem faz a pergunta é a Marise Coleto, lá de Curitiba, Paraná. Olha, ela pergunta só. Por que...
1: Está em Curitiba.
0: Lá em Curitiba.
2: Tá,
0: olha só, ela pergunta sobre a situação dos nossos irmãos de rua, que está aumentando demais, né? Como que os espíritos seriam considerados na antiguidade os esquizofrênicos e como seria o nosso melhor meio de proceder diante desses nossos irmãos? Parece que ela fez uma ligação. Você quer que eu repita?
1: Não, eu acho que eu entendi o que ela quis dizer. No entendimento dela, esse pessoal que está na rua, ele sofre de doenças mentais, são os esquizofrênicos. Olha, nós temos sim muitas pessoas que estão nas ruas em função de problemas mentais, desajustes. A família não suportou os desajustes que eles traziam e eles então preferiram a vida na rua do que a opressão que sentiam dentro de casa. É um raciocínio que se pode ter. Mas nem todo mundo que está na rua sofre de problemas mentais. Às vezes quem está sofrendo de problemas mentais somos nós, que conseguimos ser indiferentes com a dor do semelhante. Nossa sociedade precisa se rever em tudo, porque não é lógico que nós tenhamos tanta tecnologia, sejamos tão capazes de fazer tantos engenhos e nós não conseguimos acolher as pessoas. Nós não conseguimos resolver problemas que são aparentemente até simples, que é de promover um processo de acolhimento dessas pessoas. Às vezes nós somos muito eficientes para determinadas áreas, mas nós somos muito frágeis quando a gente tem que se entregar às outras pessoas. O que nos falta, talvez, é perceber que nós nunca conseguiremos ser felizes, ter uma sociedade harmônica, enquanto houver desajustes desse nível na nossa sociedade. A gente precisa fazer uma parada para pensar como que a gente pode fazer para reduzir essa incidência. E aí o movimento espírita poderia ser muito útil nesse sentido. Por quê? Porque uma boa parte daqueles que estão nas condições de pessoas na condição de rua são os, por problemas econômicos, se desequilibraram economicamente, perderam o emprego, aconteceu um revés na vida, sei lá, e a pessoa escorregou e não está conseguindo voltar. Isso às vezes acontece. Você tinha um emprego, perdeu o emprego, não conseguiu, foi para a rua, mendigou, não conseguiu, e aí está vivendo com a família na rua, mas ele não tem nenhuma doença mental nesse sentido. Então, isso é uma situação. Situação número 2, as pessoas que têm problemas mentais, né? Os andarilhos, aqueles que andam nas estradas, eles são muito estudados pelos estudiosos e uma boa parte deles estão relacionados com algumas questões dessa ordem. Mas tem um terceiro grupo, que é a questão da droga. Muita gente que está perdida por conta da droga. Tinha famílias até estruturadas, mas em função da droga elas se projetaram na rua. Então esses três grandes fenômenos, a doença mental, os problemas sociais e a questão da droga, que não deixa de ser social também, precisa ser olhada de maneira mais atenciosa. Eu aqui faço uma reflexão. O movimento espírita, ele foi muito, mas ele foi muito competente durante mais de 50 anos na construção de hospitais, na construção de creches, de asilos. Meu Deus, nós temos um trabalho gigantesco no socorro das pessoas que padecem. Se a gente pegar a história do movimento espírita, aquilo que estávamos falando no começo da nossa live de hoje, Fora da Caridade, Não Há Salvação, foi uma grande bandeira que o movimento espírita levantou. E nós fizemos muita coisa nesse período. Muita sopa, muito agasalho, muito pão, muitos hospitais, muitos leprosários, meu Deus, quanta coisa foi feita. Os espíritas fizeram muita coisa. Mas nós não conseguimos avançar muito na questão da droga. A droga está acontecendo bem perto de nós e a gente não consegue ver. E isso está multiplicando os casos de pessoas em condição de rua. Então você tem os que por problemas sociais escorregaram e que a gente poderia, o movimento espírita poderia fazer um trabalho nesse sentido. Herculano Pires dizia que se o espiritismo, se o movimento espírita soubesse o que é de fato o espiritismo, o movimento espírita seria o maior movimento social sobre a face do planeta. E a gente não consegue perceber como a gente poderia se articular. E uma coisa que é importante, a gente até já teve a chance de conversar sobre isso, nós temos uma companheira espírita, Ana Abbe, que trabalha muito nessa área de assistência social, e isso é muito importante, que a gente faça o trabalho assistencial sem a necessidade de que você tenha um trabalho doutrinário associado a isso. A gente não precisa, obrigatoriamente, para cuidar de alguém em condição de rua, levar doutrina espírita para a pessoa. O trabalho da Fraternidade Sem Fronteira, aqui, dessa mãozinha que está aqui, é exatamente isso. É oferecer socorro sem necessidade de você ter que obrigar as pessoas a consumir a doutrina espírita como produto. Você acolhe as pessoas, você ajuda, você faz, porque o bem ele não tem fronteiras. E aí a gente realmente precisa fazer. O movimento espírita talvez precise se repensar nessa condição, não de ficar dando prato, alimento, agasalho, como faz, mas de realmente promover as pessoas a uma condição em que elas não se sintam oprimidas pelo socorro que elas recebem. O movimento espírita precisa repensar as suas práticas para que a gente seja realmente um movimento que acolhe e que promove as pessoas para que elas se reergam. Aqueles que têm problemas mentais, a gente vê como que a gente pode fazer para ajudar. E a gente tem as reuniões mediúnicas que podem dar um suporte maravilhoso para isso. Para os que estão em condição de dificuldade econômica, mobilizar a nossa rede para que a gente consiga recolocar essas pessoas no mercado de trabalho. Enquanto eles não conseguem, algo para segurá-los, para que eles não caiam na delinquência, ou no desequilíbrio por completo. E aqueles outros que estão nessa condição por conta da droga, precisa de um socorro do movimento espírita. Nós temos tanto conhecimento sobre o que acontece do outro lado e a gente não está sabendo utilizar isso para atender os irmãos que estão hoje em graves sofrimentos. E a questão da droga, eu não quero ser pessimista, mas a tendência dela não é melhorar, a tendência é piorar. Então está passando da hora do movimento espírita começar a repensar e fazer um trabalho nesse sentido. Eu sei que alguém vai dizer, ah, mas o meu centro faz. Ah, o meu centro... Eu sei que alguns centros espíritas fazem, mas eu não estou falando de tarefa de centro espírita. Eu estou falando do movimento espírita organizado. Nós levantarmos isso como uma prioridade, como uma bandeira, assim como a gente levantou a bandeira da família, que a gente levante a bandeira da preocupação com as pessoas que estão nessa condição da droga e façamos algo em socorro deles e de nós próprios, porque nós nunca teremos uma sociedade harmônica enquanto alguém chorar de fome perto da porta da nossa casa.
2: Ô Jorge, ainda dentro dessa questão que você está falando, a gente recebeu aqui uma pergunta internamente da Alzinha, porque ela diz o seguinte, que muitos também não querem sair da rua, né? Queria que você comentasse um pouquinho sobre isso, porque ainda tem aquelas pessoas, apesar de todo o suporte que é dado por órgãos públicos e também pelas escolas religiosas, ainda tem aqueles que realmente não querem, eles se isolam, né?
1: É. Por isso que as instituições de socorro ao pessoal de rua, eles possuem uma instituição chamada albergue. A pessoa passa a noite, mas durante o dia ela pode sair. Por quê? Porque se você prender, aí ele não volta. Então, qual é a solução? Você oferece para ele apenas isso. Olha, nós temos um lugar onde você vai fazer uma refeição, uma cama para você dormir, local para você tomar banho, mas no dia seguinte, se você quiser ficar na instituição, você fica. Mas se você quiser voltar para a rua, você volta. Porque se você segurar, ele não volta. Então você deixa ele ir e voltar, ir e voltar. Isso faz parte da terapia. Deixa ele ir, deixa ele voltar. E aí você vai criando dentro da instituição atrativos para ele ficar. Ah, o que a gente pode fazer para atrair esse pessoal? Ah, por que a gente não faz aqui tal coisa? Vai criando ocupações para que eles se sintam motivados a estarem ali. Algo que esteja relacionado com o ganho. Assim, olha, a gente está pensando em criar aqui um espaço para fazer um determinado tipo de produto que a gente vai oferecer lá fora, fazer um bordado que a gente vai vender. Aí você cria uma espécie de grupo de trabalho e aí você vai atraindo as pessoas para essa atividade. E aí você vai fazendo com que eles sintam, não, eu, a hora que eu quiser sair, eu saio. Mas lá eu posso passar a noite e posso passar o dia trabalhando se eu quiser. Eu ainda ganho alguma coisa. Então é um processo muito lento, porque eles passaram muito tempo para desconstruir a sua condição de cidadão. Não é da noite para o dia que você reconstrói isso. Você precisa ir dando a essas pessoas a condição para que elas vão devagarinho se reorganizando emocionalmente e aí elas possam fazer isso sem trauma, sem violência. Vai demorar? Vai, mas esse é o trabalho do bem, um trabalho que não tem pressa, mas tem sempre vontade de oferecer algo de melhor para as pessoas que dele precisam.
2: Muito bem, Jorge, olha, estou rindo aqui porque tem muita pergunta e o pessoal já viu que não vai dar tempo de fazer. Mas tem uma visita ilustre aqui, né? Quem que é, Dina, que está aí?
0: Ah, Eulália, né? A Gracinha.
1: Meu Deus!
2: Ela disse que vai fazer uma pergunta para você depois, o Pinga Fogo, viu?
1: Eu quero fazer uma pergunta para ela, qual é a data que ela vai me oferecer para o trabalho que eu estou fazendo de mediunidade.
2: Tá certo.
1: É. Ela não me deu ainda. Estava doido que ela me desse semana que vem. Oh, meu Deus. A outra, não. A outra terça, não essa. Vamos ver.
2: Bom, Jorge, a gente vai para a última pergunta. Eu queria dizer ao pessoal que realmente são... muitas perguntas, mas a gente vai nesse trabalho, né, que a gente está aos poucos, se não deu para responder nessa semana, vamos tentar semana que vem, e a pergunta que vem, que a gente vai pedir para você refletir com a nossa irmã, ela chama Vanessa. Amado amigo, minha filha é borderline, está toda cortada, me sinto culpada, pois por respeito ao marido, não a levei ao centro. E hoje não acredito em nada. Me culpo muito mesmo. Se você puder dizer algumas palavras para a nossa ouvinte, a Vanessa, que está acompanhando a gente.
1: Vê se ela consegue passar a informação da idade da filha. Tá bom?
2: Tá, vamos ver se ela consegue.
1: Se ela estiver nos ouvindo.
2: Vamos ver, Vanessa, se você estiver nos ouvindo e puder mandar para a gente a idade, né? Eu acho que não vai... Bom... Fala de forma geral, aí se chegar aqui...
1: Chegar, você me fala.
2: Tá.
1: Vanessa, o seu sentimento de culpa é um sentimento muito comum nos pais. Nós temos muito a tendência de tentarmos aliviar as responsabilidades de nossos filhos e colocar sob nossa responsabilidade tudo aquilo que lhes acontece. Então, se eles se aborrecem, se eles se entristecem, se a vida não lhes oferece tudo o que a gente gostaria que tivesse, nós sempre temos uma tendência de dizer, eu falhei, foi culpa minha. E a gente faz isso, isso nos machuca muito e nos retira, de certa maneira, parte da capacidade de reagir. Porque quando a gente se sente culpado, a gente já conversa com os olhos baixos. E a gente precisa ter um pouco mais de vida para que a gente consiga resgatar alguém que está na condição de borderline. Por quê? Porque quem está nessa condição está, como você bem sabe, no limite das coisas. E aí, se você vai conversar com ela e você não leva em si a vida nos olhos, você tem dificuldade para conseguir fazer com que ela perceba o que tem que ser mudado. E aí, como que a gente pode fazer isso? A primeira coisa que você precisa fazer é retirar essa culpa que você está carregando dentro de você. Porque sua filha também tem parcela de responsabilidade. Ela passa por essa situação em função do espírito que é. Eu não estou dizendo isso no sentido de você dizer, ah, a culpa é dela e tal. Não. Mas para que você entenda que os nossos filhos são espíritos, eles possuem suas crises, suas dores, e que muitas vezes, a despeito de tudo que os pais podem fazer, os filhos podem enveredar por caminhos que são típicos da própria história que eles possuem. Nós precisamos aprender a entender que nem sempre os filhos fazem a opção porque os pais os impuseram esse caminho. Não. Às vezes a gente oferece tudo, mas o menino acaba optando por um caminho que não era o mais indicado. Como também existem pais espíritas que tentam oferecer o caminho da doutrina para os filhos não seguem, mas nem por isso caem no borderline. Então, não é uma condição imperiosa que ela tivesse que ir para o centro espírita. Às vezes as pessoas se encontram em outros lugares que não necessariamente a casa espírita. Ela pode se encontrar numa igreja católica, numa igreja protestante, ou numa outra instituição qualquer, onde ela tem a chance de refletir e encontrar um propósito superior para a sua vida. A dificuldade começa a surgir quando o que falta para eles é o propósito superior. Eles não conseguem entender uma justificativa para a vida. Então, tudo vai para o nível máximo de estresse. A vida passa a ser um peso quase que insuportável. E aí, o borderline acaba acontecendo. O que fazer nesses casos? Já disse que a primeira coisa é você retirar a culpa. A segunda coisa é não vincular a felicidade de sua filha obrigatoriamente dentro de um templo religioso. Mas resgate nela a possibilidade dela ser útil. E aí você vai dizer, mas como que eu vou fazer isso? Vá com ela. Descubra alguma coisa que a motiva. Qual é a causa que ela gostaria de ver defendida? Algo que ela acha que é interessante. Siga com ela nessa ideia. Vá fazer companhia a ela nesse ideal que ela tem. Se for um ideal positivo, né? Ideal positivo. Nossos filhos, às vezes, têm muitos ideais positivos, mas eles não têm o apoio, o engajamento dos pais para que eles concretizem as suas ideias, seus ideais. Por quê? Porque os pais, por serem espíritas, dizem, não, você tem que ser do centro espírita. Dizem, não, mas eu não quero ser do centro espírita. Eu quero fazer esse trabalho na minha comunidade, eu quero fazer esse trabalho lá numa ONG que eu conheci. Então, vá com ela na ONG. Precisa descobrir o que motiva para que ela tire esse peso que a existência está promovendo nela. Sabe, às vezes a gente carrega muito peso dentro de nós e a gente precisa aliviar isso. E aí você precisa fazer alguma coisa nesse sentido com sua filha. Nessa parte de como que a gente consegue trazer essas ideias para que ela vá junto conosco nas coisas, a gente precisa fazer assim. Não impor os nossos pensamentos. Deixar que ela diga o que ela pensa. Deixar que ela fale o que ela tem vontade. E aí você constrói em cima do sonho dela. Não proponha para ela, minha filha, é o seguinte, vive pensando, você não está bem, então nós vamos... Não vai dar certo, não é isso que ela quer. Você tem que descobrir o sonho que ela tem. A gente resgata as pessoas pelos sonhos que ela possui. E aí você fala que a sua filha está em processo de automutilação. Esse é um grau acentuado da dor que a gente sente dentro de nós. Para quem não tem esse tipo de dificuldade, tem dificuldade de entender por que que a pessoa se corta. Mas isso decorre de uma dor muito profunda que a pessoa tem. A dor é tão profunda, mas tão profunda que dói de verdade. Dói o peito da pessoa, dói como se fosse uma dor física. Não é aquela coisa assim, ah, eu estou triste. Não, dói de verdade. Se sua filha está num processo de automutilação, ela está sentindo muita dor, mas é muita dor. Aí o que a gente faz? A gente fica perto, a gente se aproxima, a gente não trata essas coisas de maneira extremamente negativa. E aí a gente faz algumas providências. Eu vou lhe dar aqui algumas coisas. Ponto número 1, fugir da culpa. Não coloque a culpa em você. 2, não tente traduzir o que ela tem para fazer dentro do ambiente religioso. Deixe que ela decida o que ela tem para fazer. Número 3, quando você chegar em casa, não passe tempo demais dentro do quarto dela. Às vezes a gente entra e fica no quarto e conversa, conversa, conversa. E os filhos que têm esse tipo de dificuldade, eles aprendem. Minha mãe vai vir aqui dentro, vai ficar comigo. É a hora que eu vou ter ela aqui comigo. Então eles não melhoram só para você ter você dentro do quarto. Então não fique muito tempo lá dentro. Você chega, oi minha filha, tudo bem e tal, e sai. Não fique lá, porque você dá um estímulo reforçador para ela achar que ela tem que ficar mal, para ela ter a sua companhia exclusiva, porque nem os irmãos, nem o seu pai ficam com, nem o seu marido fica com você. Nem seus filhos, nem seu marido ficam com você. Ela fica com você sozinha. Então, ela ganha você integralmente. Então, a gente entra, conversa, dá um beijo e sai. Mas, ao mesmo tempo, não pode fazer o oposto disso, que é ignorar a pessoa. Ih, está no quarto. E aí, isola a pessoa, ignora. Não isole, não ignore. A pessoa precisa, mas não vá supervalorizar. Nem ignorar, nem supervalorizar. A gente, quando ignora, a gente faz a pessoa se sentir desprezível, porque mesmo na minha dor, nem minha mãe veio me ver. Então, a gente precisa fazer. Ponto número, já falei 1, 2, 3, 4, ponto número 5 disso. Você não dê a ela a tarefa para ela fazer sozinha. Sempre que tiver que fazer uma tarefa em casa, faça junto com você, lhe ajudando. Não jogue para ela a responsabilidade de fazer uma coisa só, porque ela não vai fazer. As pessoas nessa condição, elas não têm motivação para fazer as coisas sozinhas. Traga a pessoa para fazer as coisas junto com você. Número 6, quando você estiver com ela, não fique supervalorizando. E aí, minha filha, você melhorou um pouquinho? Ou, minha filha, eu fico tão preocupada. Porque é só o que ela quer. Saber que você se preocupa em demasia. Ela nunca fica boa, porque se ela ficar boa, ela tem a sensação de que você não vai mais se preocupar com ela. Então, você se preocupa, mas você não fica o tempo todo, e aí, minha filha, ah, isso aqui é minha filha, coitadinha, olha, ela se cortou, oh, minha filha, ela está... Ah. Então, não supervalorize isso. E crie algo para ela fazer que encha a vida dela. A gente precisa levar as pessoas que estão em processo depressivo a sentirem que elas estão úteis ainda. Sua filha está num processo muito difícil. Você precisa agir com certa rapidez. E aí, nesse agir com rapidez, precisa tirá-la desse quarto escuro onde ela se tranca. Precisa levá-la para fora, para que ela volte a ter ânimo, para que ela saia dessa situação que ela acha que ela vive, que já não tem mais, já não suporta mais a própria existência. Nessas circunstâncias, o psicólogo e o psiquiatra são muito importantes para que ela consiga sair. A fé seria muito bom, mas se ela não consegue ter a fé, a gente vai trabalhando por outro caminho, que é o caminho do amor. A gente procura uma tarefa de socorro ao próximo, de fazer algo ao semelhante, para que ela se anime, que ela consiga sair disso aí. Então, é proximidade com ela, mas é estímulo para que ela consiga sair. A gente desce no fosso, mas a gente sai, a gente não fica no fosso junto com a pessoa, senão a gente não trata esse indivíduo e ainda corre o risco de adoecer também.
2: É, muito bem, né, gente? Tempo passa, tempo voa e já passou de 2 horas e 8 minutos. Ai, ai, você quer falar alguma coisa, Divina?
0: Olha, eu achei muito interessante a fala do Jorge quando ele diz que o mundo ele tem tanta tecnologia para melhorar tantas coisas, né? Por exemplo, alimento. O mundo tem alimento para alimentar todas as pessoas bem. Ninguém precisa passar fome. E por quê? Por que tudo isso ainda? Pela nossa falta de bom senso, né? Pelo nosso egoísmo ainda. De querer tanto, né? E deixar tantos passando dificuldade.
2: Jorge, você concluiu? Então, vamos para a nossa prece e...
1: Eu quero recomendar. Quero recomendar um documentário que não é um documentário espírita. Ele está aí, vocês podem achar ele em vários locais. Uns até pagos, outros não pagos. Chama-se I Am, Eu Sou.
2: Nós assistimos, lindo. Você pode mudar o mundo. Você, isso. Não é? É lindo.
1: Esse mesmo. Eu sugiro que todos que estão assistindo a live assistam. Vai mudar a sua cabeça se você assistir.
2: Pode fazer propaganda, está na Netflix.
1: Não quero falar porque é pago.
2: Mas também está em outros lugares.
1: Certo. Tá bom? Então eu sugiro que a gente assista.
2: É uma experiência muito interessante, né, Jorge?
1: E você, Vanessa, assista junto com sua filha, se você puder. Assistam juntas. Isso é bem interessante. É um documentário que vale a pena assistir. Tá bom?
2: Muito
1: não
2: bom.
1: É espírita, tá?
2: Mas olha, muito bom. Vamos para a parte final do nosso programa, que aqui no momento de prece. Assim, Jorge, a gente sabe que a espiritualidade nos utiliza nesses momentos, utiliza você de forma inspirativa aí. E a gente pede ao alto a assistência a todos aqueles que estiverem nos acompanhando agora, ao vivo, ou vão ouvir em outro momento, que cada um continue mantendo essa conexão com Deus. E a certeza, sim, a certeza de que, apesar das lutas, dos desafios, das dores, das angústias, nunca, nunca você está sozinho. Com você, Jorge.
1: Então vamos orar. Senhor das nossas vidas, nossos corações já não suportam mais o egoísmo que cultivamos. Nos perdemos nos labirintos, Senhor, ignorando o verdadeiro propósito da vida, e nos fechamos em nós próprios, achando que, tendo tudo para nós, alcançaríamos a felicidade. Percorremos tantas trilhas, andando por tantos caminhos, procurando alegria e prazer, na expectativa de que o mundo material pudesse nos oferecer aquilo que tanto buscávamos, a felicidade. Múltiplas foram as existências que tu já nos ofereceste, para que despertássemos diante da vida, para a majestosa significação de tudo aquilo que temos para realizar. Mas nós, Senhor, presos no imediatismo das nossas necessidades, presos nas nossas ambições mais particulares, esquecemos dos propósitos superiores da vida, rompemos os vínculos que nos ligavam a Ti, porque nos esquecemos da grandiosidade da existência. O peso que carregamos nas costas é sentirmos a falta da Tua presença em nós. o peso que trazemos em nossos corações, Senhor. É porque por tudo aquilo que buscamos, sentimos uma carência enorme do Teu amor. Sentimos uma necessidade quase que infinita de percebermos a Tua presença tocar a intimidade do nosso ser e a nos dizer que somos cuidados por Ti. Por andarmos por caminhos tortuosos, nós nos distanciamos da luz, nos distanciamos de Ti e nos perdemos no labirinto do nosso próprio egoísmo, esquecendo do outro, esquecendo daqueles que Tu nos concedeste para conviver e esquecendo de desenvolver em nós o sentimento que mais nos aproxima de Ti, que é o amor. Senhor, os nossos corações vazios estão cansados de sofrimento. A nossa sociedade egoísta, marcada pelos desejos de atender apenas aos nossos caprichos, já não está mais nos fazendo felizes. Não estamos mais suportando a sociedade que construímos. Não suportamos mais a dor que nos cerca. E parece, Senhor, que finalmente os Teus propósitos superiores alcançaram as nossas almas. E é por isso que hoje nós comparecemos à Tua frente para Te dizer, Senhor, que de alguma forma, de alguma maneira que não sabemos explicar, despertou dentro das nossas almas as fibras que pareciam dormir e que não nos faziam perceber a necessidade que nós tínhamos de amar para sermos felizes. É por isso que estamos hoje diante de Ti, para Te dizer que uma fração do nosso eu, uma pequenina parcela que seja, despertou, Senhor, pulsa vibrando, querendo amar, querendo sentir, querendo se aproximar de Ti, porque já percebemos que quando amamos, quando vibramos no bem, Tu preenches as nossas almas. O amor infinito que Tu tens pelas Tuas criaturas rasga a vastidão dos céus infinitos e acende em nós uma centelha frágil ainda, mas que nos dá um prazer indescritível de percebermos que Tu, Senhor, estás desperto dentro das nossas almas. Senhor, ante a bênção que significa a maravilhosa presença do Teu amor em nossas almas, nós queremos apenas Te dizer muito obrigado, Senhor, pela graça de podermos viver em derredor da mensagem de Teu Filho Jesus e termos, a partir do momento em que nos ofereces essa nova oportunidade de entendermos a vida, despertarmos de maneira diferente para a majestade do existir. Diante de todas essas coisas, Senhor, nós só temos a Te render graças e a Te pedir que Tu abençoes os nossos corações, que Tu protejas as nossas vidas e nos faças viver intensamente esses momentos de graça e de paz que Tu tens nos oferecido na vivência do amor que já somos capazes de sentir. Por todas essas coisas, nós queremos Te agradecer, Senhor, por haveres salvado as nossas almas ao nos dizer, para que entendêssemos que fora da caridade, Senhor, não havia salvação para as nossas almas. Obrigado por tudo que nos ofereces, pela chance de conhecer para sermos mais úteis. Que o Teu amor engrandeça as nossas almas e nos guarde na Tua paz.
2: Muito bem, a nossa gratidão a Deus por mais uma oportunidade que a gente teve de se reunir numa segunda-feira para fazer esse programa divino, seu boa noite.
0: Boa noite, Jorge. As suas respostas nos traz muito conhecimento, tá? As pessoas manifestaram aí, depois você vai ver no chat, né, a gratidão, o amor que sente, né, por este momento tão sublime. E a sua prece, vinda a todos nós, né, com energia muito positiva. Jesus te abençoe, continue te fortalecendo, te dando muitas energias boas, né, fisicamente, mentalmente, para você continuar assim, sendo essa pessoa maravilhosa que você é. Fiquem todos com Deus, viu, gente? Um beijão para vocês. A gente é muito grato por tudo, tá? Por vocês estarem aí ouvindo a Rádio Fraternidade. O nosso beijo, o nosso abraço fraterno.
2: Muito bem, a gente vai chegando ao final do programa, edição número 44, deste 22 de fevereiro de 2021. Nosso agradecimento à FEB TV, à Rede Amigo Espírita, TV 7, os amigos da Web Rádio Amigo Espiritual, o pessoal do Espiritismo.net, os amigos da Portal da Luz, da TV Secal e da Ediluz. Até semana que vem, né, Jorge?
1: Até a semana que vem, até a próxima segunda, se Deus permitir. Que Deus abençoe a todos nós e que faça sentido tudo aquilo que a gente conhece.
2: Muito bem, gente. A Rádio Fraternidade segue 24 horas no ar, levando a mensagem consoladora da doutrina espírita, tá certo? Muita paz, gratidão a todos. E vamos que vamos, a gente vai vencer, vai passar tudo isso.
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9: Bom, meus amigos, dando continuidade ao estudo do livro O Grande Enigma de Leon Denis, no capítulo 15, intitulado A Lei Circular, a gente volta ao parágrafo que a gente já leu na semana passada, mas para que possamos absorver um pouco mais desses conhecimentos, né, que ele traz. É o parágrafo que se inicia assim: o espírito da criança dormita, portanto, no seu envoltório material, e à medida que o momento do nascimento se aproxima, suas ideias se apagam, assim como o conhecimento do passado, do qual ele não tem mais consciência, logo que tenha visto a luz do dia. Isto acontecerá quando, pela desmaterialização final ou pelas influências profundas da exteriorização na hipnose, a alma retomar seu movimento vibratório. Ela reencontrará seu passado e o mundo adormecido de suas lembranças. Eis a verdadeira gênese da vida humana. As aquisições do passado estão latentes em cada alma. As faculdades não estão destruídas. Elas têm raízes no inconsciente e são tanto mais aparentes quanto mais tiverem progredido anteriormente e capitalizado mais conhecimentos, impressões, imagens, saber e experiência. É o que constitui o caráter de cada indivíduo vivo e lhe dá as aptidões originais proporcionais ao seu grau de evolução.
10: É, então, assim, ele está fazendo aí uma recapitulação de como nos aproveitamos da nossa bagagem, das nossas experiências. Porque se você apagasse tudo da memória, né, começasse do zero, acho que a humanidade teria evoluído muito menos, né?
9: Uhum.
10: Porque você chegaria aqui, teria que aprender tudo o que tivesse sido acrescentado de conhecimento naquela geração, sem nenhum background. Algumas coisas a gente percebe que foram fáceis de aprender. Foi tipo um recordar. Já outras, né, são muralhas que a gente tem que ir subindo, escalando, suando. Então, acontece de você aprender uma coisa intuitivamente, acontece de você ser autodidata em algumas coisas, e acontece que outras coisas, às vezes até com muita ajuda, você tem muita dificuldade de incorporar. Então, como no processo do nascimento se forma um novo cérebro, e o cérebro é um instrumento do espírito, esse cérebro novo, né, ele tá zerado. Agora o espírito fica com os seus aprendizados a um nível inconsciente, e à medida em que esse conteúdo é convocado, ele responde, ele aflora.
9: Uhum. Eu me lembrei, enquanto você estava falando, da facilidade ou dificuldade que algumas pessoas têm, por exemplo, para certos idiomas, que por mais que estudem, olha, estuda milhões de anos e não entra quase nada.
10: Não consegue.
9: E quando algumas outras, não estuda praticamente nada e capta aquilo.
10: É natural.
9: É
10: aconteceu isso comigo com o inglês, por exemplo. Eu não consigo entender qual é a dificuldade que as pessoas têm para entender inglês. Uhum. Para mim é uma língua cifrada, né?
9: Uhum.
10: É uma língua simples. Você não conjuga praticamente verbo, né? No máximo tem uma variação na terceira pessoa, né? As coisas não têm gênero. Imagina a complicação que é para um estrangeiro compreender por que, que cadeira é feminino.
9: Uhum.
10: E por que, que microfone é masculino. Né? No nosso idioma, o mar é masculino, em espanhol é feminino. O sangue é masculino, em espanhol é feminino. Então, por que feminino? Por que masculino, né? O inglês não, só tem gênero, pessoas, o resto é tudo it. É simples, me parece simples, né? Os plurais são formados de maneira muito simples também. Então, para mim o inglês foi uma coisa de se lembrar mesmo. Aí eu fiquei achando que seria assim com todos os idiomas e quebrei a cara, né? Os outros eu preciso ralar, mas o inglês foi uma coisa de se lembrar. Música é uma coisa que eu tentei várias vezes na vida aprender a tocar um instrumento, muito difícil. Ao passo que tem crianças, não estou falando de Mozart, né?
9: Uhum.
10: Mas crianças que de verem os adultos tocando um violão, um negócio, já vão lá e aprendem a tocar, entre aspas, sozinhos.
9: Uhum.
10: Né? Ah, ele aprendeu sozinho, quando a gente viu ele estava tocando. Né?
11: E crianças pequenas mesmo, de 3 anos, 4 anos.
10: Gente, é tão difícil aprender a tocar violão.
11: O meu neto nunca estudou inglês e entende tudo perfeitamente porque veio na televisão. A filha
10: hoje
11: dela
10: em dia
11: também.
10: Tem essa coisa dos seriados,
11: eu
10: né,
11: posso
10: do computador.
9: Uhum.
10: Mas mesmo assim, sem o estudo, é difícil para a pessoa escrever, é difícil para a pessoa falar corretamente, aprender as expressões idiomáticas, né? uma pessoa que também na época me chamou muita atenção foi Lucélia Santos, que ela foi lá para a China divulgar a novela lá da Escravizaura, que foi um mega sucesso na China. Olha só, né, uma situação tão diversa. E ela lá se sentiu em casa, começou a falar chinês ou mandarim, sei lá o quê, a comer aquela comida de pauzinho, ficou super à vontade lá na China, né? Uma cultura tão diversa também. É, a gente vê estrangeiros também vir para o Brasil e aqui se sentir também super em casa, super à vontade.

0: virou pai de santo, né? Tem uma antropóloga também, uma francesa também. Então, essas coisas é que dão pra gente essa notícia no fato, no dia a dia, que a gente não é uma folha em branco quando reencarna, né? A gente tem um background.
1: Já tem uma história escrita, né?
0: É.
2: Meu neto, com 3 anos, um dia virou-se pra mim, olhou pra mim e disse: vovó, por que você tá com o cabelo branco? Aí eu expliquei a ele, aí ele virou-se pra mim: é, eu já me vi muito com cabelo branco.
0: É, as crianças justamente têm essa, né?
1: É, tenho. Então, eu me lembrei agora do filho de uma amiga nossa, né? Que aconteceu situações relacionadas a esse tipo de lembrança espontânea, né? E que deixou o filho dela, que então tinha acho que 3 anos, até meio nervoso. Porque ele chegou uma vez, um dos casos, ele olhou a estante, os livros, e ele olhava para os livros, pegou um, abriu, aí virou para a mãe: mãe, eu sei que eu sei ler, mas por que eu não consigo?
0: Espetáculo, né? É. Hoje em dia na internet, se você colocar lá crianças prodígio, dá de tudo, né? Maestros, contadores de histórias, bailarinos, né? Crianças que não teriam como ter aprendido aquilo estando aqui. E como a ciência materialista coloca muita coisa no cérebro, né? Mas o que produz essas especializações no cérebro, né?
1: Uhum, uhum.
0: Então, o Sérgio Felipe falando numa palestra que o cérebro é instrumento do espírito. E ele conta uma situação muito engraçada, que ele estava dando essa aula lá na USP, né? Ele fala da interação mente-espírito e matéria, fala da pineal, e ele disse que tinha um técnico de dissecção, que são umas pessoas que aprendem a preparar as peças anatômicas para os alunos estudarem, né? Então, quando ele falou assim, o cérebro é instrumento do espírito, ele disse assim: ah, doutor Sérgio, então é por isso que esses cérebros aqui não funcionam, não tem espírito. Assim, parece uma coisa tão óbvia, né? Mas há uma resistência muito grande em se enxergar esse tipo de fenômeno que se abre diante dos nossos olhos o tempo todo, que é alguma coisa que aflora nesse cérebro ainda em branco, né, da criança, vem do inconsciente direto para esse cérebro amortecido, né, como o menino lá: eu sei ler, por que eu não consigo, né? Agora, teve lá um coreano que Divaldo cita,
1: isso,
0: né?
1: Isso.
0: Que já sabia mesmo.
1: É, que com 6 meses já começou a falar. E depois, com 9, já estava escrevendo.
0: 4 idiomas. Eu fui ver na internet, cara. Pior que é isso mesmo.
1: Não, e o caso que nós tivemos aqui, né? Que também até tem um livro do José Carlos Leal, se eu não me engano, sobre esse moço, que é o Francisco Valdomiro Lorenz. E Lorenz, ele veio para o Brasil e ele sabia, naquela época, eu não lembro agora se foi final do século XIX, eu não lembro agora o período. O pessoal pesquisa aí na internet sobre Francisco Valdomiro Lorenz. E nesse livro ele conta que Lorenz, ele sabia muitos idiomas, não era pouco não, entendeu? E sem ter aprendido. Então ele aprendeu o português num navio vindo para cá, porque ele veio fugido, né? De um período de guerras também, agora eu não lembro o período, de repente foi Primeira Guerra Mundial, e veio fugido. E ele, quando ele se estabeleceu, acho que no sul do país, tinha uns momentos lá que faziam uns testes com ele. Então o japonês que foi, que chegou no país e que estava trocando algumas experiências, e foram falar: não, se o Lorenz sabe, conhece esses idiomas, vamos chamar. Aí ele chamou o Lorenz para conversar lá com o japonês. Ele não só conversou, como ele falou: não, e pelo sotaque ele é da região tal.
0: Pois é, né? Então, assim, esse nascimento, ele causa uma perturbação nessas memórias, porque é necessário, mas não apaga de todo, né?

0: porque senão você estaria sempre começando do zero. É. Então as novas experiências vão se somar às experiências anteriores. Né? Agora, essa perturbação, o André Luiz explica muito bem no, na reencarnação de Sigismundo, uhum, que é uma influência do magnetismo do corpo sobre o perispírito. Uhum. Né? Então, à medida em que o corpo vai ganhando vitalidade, ele vai influenciando o perispírito, que vai aos poucos ficando meio desorientado, né?
1: É. E, meio tem...
0: e que acontece no momento inverso também, quando
1: sim.
0: você vai desencarnar.
1: Que é a perturbação do momento
0: também,
1: da morte.
0: Também.
1: E que varia em função de espírito para espírito, isso, em função da sua evolução e tal.
0: Mas à medida em que o corpo também vai diminuindo a sua vitalidade, o espírito vai ficando mais leve, mais solto, isso. né? Começa a ter vislumbres, né, do mundo espiritual, das pessoas que já desencarnaram e também de lembranças de experiências já vividas, né?
1: Sim, sim. Agora, é interessante, né, porque a gente estava falando de alguns fenômenos aí, de que algumas lembranças, assim, são mais nítidas, né?
0: Uhum.
1: Então, isso eu acho que acontece não só para provar a imortalidade da alma, a reencarnação, né? Como também, evidentemente, tem que ter uma função, um objetivo, né?
0: Uhum.
1: Porque senão todo mundo nasceria se lembrando igualzinho como o outro nasceu lembrando.
0: É, não. É assim, esse grau de perturbação varia, né? Varia ao infinito, né?
1: Uhum.
0: Varia ao infinito. É. E assim, os conteúdos inconscientes também são muito variáveis. E os programas reencarnatórios também são muito variáveis.
1: Ao infinito.
0: Então, uma coisa pode ser realmente bloqueada ou ativada em função do programa reencarnatório.
1: É.
0: Então, se aquela habilidade ou aquele conhecimento vai causar perturbação, né, ao programa reencarnatório, e daí ele pode ser bloqueado ali magneticamente.
1: Magneticamente, né? E às vezes até fisicamente, né?
0: Sim.
1: Porque pode ter uma deficiência em determinada área do cérebro, uhum. que pode não. Que aparentemente você nem está sabendo que tem. Porque a pessoa consegue se relacionar bem, aprender as coisas, mas tem algum detalhe que ela não consegue captar, fixar, e não é esse o caminho.
0: Decolar, não decola.
1: Não, não decola naquilo ali.
0: É.
1: Como esses espíritos superiores são, hein?
0: Com as leis, né?
1: É.
0: Porque não há necessidade de uma atuação individual, né? Os mecanismos da lei, eles vão funcionando naturalmente.
1: Isso,
0: né? Isso aqui, aquilo ali.
1: Enfim.
0: Enfim.
1: Vamos lá. Portanto, a criança retém de seus pais apenas uma coisa: a força vital, a qual é preciso acrescentar alguns elementos hereditários. No momento de sua encarnação, o perispírito se une molécula a molécula à matéria do germen. Nesse germen, que deve constituir mais tarde o indivíduo, reside uma potência inicial que resulta da soma dos elementos de vida do pai e da mãe no momento da geração. Esse germen encerra uma energia potencial mais ou menos grande, que, transformando-se em energia ativa durante o período total da vida, determina o grau de longevidade do ser. É aquela tal cota que a gente tem, né?
0: Não, vamos lembrar que ele está escrevendo isso antes do homem descobrir o DNA, né?
1: Ah, sim.
0: Então, é assim, realmente é uma prefiguração de uma coisa que ele não tinha elemento científico para dizer como se passa isso ou aquilo do pai e da mãe.
1: Ah,
0: né?
1: Sim. Só revelação,
0: né?
1: E penetração.
0: E pela imaginação, pelo insight.
1: Isso.
0: Né? Então, assim, essa potência inicial resulta da soma dos elementos de vida. Então, ele não tinha o nome gen.
1: É, exato,
0: né?
1: Exato.
0: Ele coloca elementos de vida do pai e da mãe. E não tinha genes do pai, genes da mãe. Né, que esses genes vão se revelando como transmissores de coisas que nunca se imaginou, né?
1: Uhum.
0: Inclusive essa coisa da longevidade, que você vê famílias de pessoas que vivem muito, né? Quer dizer, tirando a média, são famílias longevas, né?
1: Isso.
0: A nossa amiga Diná...
1: Não, é a primeira vez que é citada nesse estudo.
0: Inclusive, ela está dando uma entrevista na revista lá do Leão Denis mês, uma gracinha. E ela tem 4 maninhas, né? 4 maninhas, todas, até o momento, até onde eu sei, todas ainda encarnadas, inclusive a mais velha, né?
1: E
0: ela deve estar agora, a Diná, que não é a mais velha, deve estar agora com os 87, 88, né? E assim, lúcidas, espertíssimas, né? Com aquelas coisas da idade, né? A coluna, joelho, coração, não sei o quê, né? Mas, assim, jovens, espíritos de uma jovialidade e de uma capacidade de humor perante as coisas, né? As maninhas. Uma vez ela me chamou, Luzia, vem aqui, que as maninhas moram fora do Rio, né?
1: Ah.
0: É, as maninhas estão aqui, você vem aqui almoçar. Tem essa coisa da herança familiar para a vida longa, né?
2: A família de meu pai é uma família de vidas longas.
0: É, né?
2: Todo mundo só desencarna depois de 80, 80 e pouco, 90 anos.
0: Pois é.
2: E eu tô aqui com 81.
1: Ainda assim, tem muito tempo.
0: De... Numa época em que não era média, né?
1: Ah,
0: que
1: sim.
0: A média, a expectativa vai subindo, tem subido sempre, né?
1: Uhum.
0: É, numa época, há 30 anos atrás, a expectativa era em torno de 45, 40 e poucos.
2: Agora, segundo a ciência, já chegou aos 75, né?
0: É.
2: Mas já está aumentando,
0: a média
2: está, né?
0: Aumentando. Agora, já ouvi que em função das drogas, do álcool e de outras permissividades, a próxima geração vai viver menos do que essa. Da alimentação, poluição, né, isso e aquilo, quem viver verá.
1: É.
0: Mas tem essa parte genética também, como ele fala aí, né? É transmitido pelos elementos de vida do pai e da mãe, inclusive a longevidade.
1: É. Lógico, já que o nosso corpo é formado de matéria, né?
0: É.
1: Então,
0: é.
1: Não, a gente não pode esquecer isso. Enfim. É, portanto, sob a influência dessa força vital emanada dos geradores, que eles próprios a recebem dos ancestrais, que o perispírito desenvolve suas propriedades funcionais. Assim, o duplo fluídico reproduz sob a forma de movimento o traço indelével de todos os estados da alma desde o seu primeiro nascimento. Por outro lado, o germe material recebe a marca de todos os estados sucessivos do perispírito. Há aí um paralelismo vital absolutamente lógico e harmonioso. O perispírito se torna, assim, o regulador e o suporte da energia vital modificada pela hereditariedade. É por aí que se forma o tipo individual de cada um de nós. Ele não é outra coisa senão o mediador plástico do filósofo escocês Wordsworth, a tessitura fluídica permanente através da qual passa a torrente de matéria fluente que destrói e reconstrói incessantemente o organismo vivo. É a armadura invisível que sustenta interiormente a estátua humana.
0: É. Lembrando, tudo isso antes do DNA.
1: É.
0: Né? Então você... O esforço, né, do espírito de traduzir para os termos conhecidos da época, né, uma coisa que envolve um conhecimento além da época. Então você tem que dar aí uma tradução.
1: É.
0: Né, essa, germen, né, suporte de energia.
1: É.
0: A gente hoje sabe que tudo isso se expressa no DNA. Né, embora esse DNA ainda tenha muita coisa para revelar.
1: É. Agora, uma coisa que me chamou bastante atenção aqui nesse parágrafo, como é que era, Luzia, nessa época, início do século XX, o conhecimento do desenvolvimento do embrião?
0: Eu não sei, eu não me lembro se eu estudei em 1920. Quando eu estudei embriologia, foi na década de 70.
1: Eu digo isso pelo seguinte.
0: Mas é, vale a pesquisa aí na história da medicina.
1: Vamos pesquisar.
0: Mas assim, é o que foi uma ideia, é uma ideia, como toda ideia científica, ela tem prós e contras, né?
1: Uhum.
0: Mas assim, a filogenia recupera a ontogenia. Então, o embrião humano, como ele é a espécie animal mais evoluída do planeta, ele, à medida que ele se forma, ele vai recapitulando isso, todas as formas anteriores.
1: Então a ciência já sabia disso na época? Será que já sabia?
0: Eu não tenho certeza.
1: Pois é, porque ele aqui, ele fala isso.
0: Ele fala isso.
1: É.
0: Então, assim, vem de um ser unicelular, não é? Que se reproduz apenas por bipartição, né? Quer dizer, que você fica nesse estado até o estágio de mórula lá, quando são 32 células, né? E a partir daí as células começam a se diferenciar. Então, uma hora você tem cauda, como um réptil, né? Como um peixinho, e vai até chegar ao embrião humano, né? Passando por várias diferenciações. Como se viesse contando a história mesmo, né?
1: Exato.
0: Eu estudei isso no livro do Hernani Guimarães Andrade.
1: Sim.
0: Mente, Espírito, Matéria, uma coisa assim, Perispírito. São dois livros do Hernani que ele toca nisso, né? E ele usa a expressão modelo organizador biológico.
1: Isso.
0: Né? O MOB.
1: Isso.
0: Né? Então, assim, é o perispírito trocando ideia com o DNA. Porque o DNA pode trazer uma mensagem que a gente chama de positiva ou negativa, mas que só vai se expressar se houver a combinação com as matrizes que o espírito gravou no perispírito.
1: Uhum, uhum.
0: Né? O espírito vai gravando no perispírito, vai gravando. Né?
1: E vai moldando.
0: Né? Tem uma palestra, uma conversa do Jorge Andréa, né? E ele fala... tudo que acontece é gravado no inconsciente. Essa nossa conversa está gravada no inconsciente. Está sendo gravada agora.
1: Uhum.
0: Né?
1: Não só gravada aqui nos equipamentos.
0: Está sendo gravada logo mais a gente já não se lembra disso com todas as palavras. Quem não vai se lembrar é o nosso cérebro.
1: Isso.
0: Mas esse conteúdo todo está gravado no inconsciente, porque não, o inconsciente é uma coisa adimensional, é fora do tempo, é fora do espaço.
1: Faz parte do arcabouço do espírito,
0: ali.
2: Isso fica no espírito, né?
0: No espírito, no self, no inconsciente, né? Isso. Que você pode acessar por hipnose, você pode acessar por indução, você pode acessar até por necessidade. Não está numa necessidade muito premente, de repente você descobre que você sabia uma coisa que você não sabia que sabia. A necessidade vai trazer aquilo à tona, né? Vai trazer aquela memória daquela experiência antiga que estava lá não sei aonde. Enfim, estava lá no inconsciente. Então, o perispírito é o nome que a gente tem para usar.
1: Uhum.
0: Modelo organizador biológico.
1: Uhum.
0: Corpo é duplo etéreo. As pessoas falam em camadas, em isso, em aquilo. Eu nunca me detive nessa complexidade. Mas o que ficou claro para mim é que as experiências do espírito ficam gravadas, né? E o perispírito tem como comunicar ao corpo essas experiências. E as experiências que são vividas pelo corpo impressionam o perispírito para alcançar o espírito. Então,
1: mão dupla.
0: Exatamente.
1: Muito bom, muito bom.
0: É difícil, mas é bom.
1: E Leon Denis prossegue. O perispírito é o princípio de identidade física e moral que mantém indefectível, no meio das vicissitudes do ser móvel e mutante, o princípio do eu consciente. A memória que nos assegura a certeza íntima de nossa identidade pessoal é a irradiação reflexa desse perispírito. E aí ele diz, tal é a origem de nossa vida. Simples assim.
2: Muito simples.
0: Identidade num sentido muito amplo. Porque a gente tende a se identificar com o corpo.
1: Uhum.
0: E a gente não é o corpo. Uhum. A gente precisa de um exercício consciente mesmo para se perceber como espírito usando um corpo. Porque o apego ao corpo é uma grande causa de sofrimento, né?
1: É.
0: Apego ao corpo e a todas as circunstâncias em torno desse corpo. Aquele núcleo familiar, aquele trabalho, aquelas funções, aquele lugar. Então, a gente tem uma identidade, sim, mas não é a do corpo. Tem um monge brasileiro, ele é um monge de budismo, né, tibetano, mas é um brasileiro. Eu ganhei um livro dele e ele fala assim: as pessoas não querem abrir mão nem de ser gremista. Então, o que, que é um time que você elege para torcer por esse time? É uma coisa totalmente passageira que não tem nada a ver com a sua identidade, mas as pessoas estabelecem identidade até com um time de futebol.
1: Com um artista?
0: Uhum. Né? Qualquer coisa.
2: Muita coisa.
0: Então a gente tem uma identidade, sim, mas não o corpo, né? Claro que poucos espíritos têm esse grau de adiantamento para deixar esse corpo para trás sem nenhuma comiseração. Né?
1: Vê apenas como um instrumento mesmo.
0: Durante muito tempo, a gente, quando pensarmos em nós mesmos, vamos pensar nesse corpo. E com isso, vamos dar a forma desse corpo ao nosso perispírito.
1: Sim.
0: Né? Uhum. Agora, a hora que a gente estiver aberto para se pensar como a gente quiser, assim o perispírito vai acompanhar. Né? O Robin Williams, né, que desencarnou agora essa semana, fez um filme que eu acho que é obrigatório para os espíritas, que é o Amor Além da Vida, né? Onde todo mundo morre nos primeiros 10 minutos e o filme todo se passa no mundo espiritual. Então, o filho e a filha dele aparecem para ele com outros corpos. Né? Quer dizer, o cara estudou tudo ali para fazer aquele filme. Né? Então, os filhos não apareceram como filhos, porque causariam perturbação se aparecessem como filhos, com o corpo que tinham de crianças no momento em que desencarnaram. Escolheram se apresentar a ele com formas que iriam ser confortáveis ou tranquilizadoras ou úteis naquele momento. E assim o espírito pode fazer, usar a forma que quiser.
1: Me lembrei também de Emmanuel, né? Que se apresenta como o senador romano, por sentir que aquela encarnação foi a mais representativa.
0: Então, mas também podia se apresentar como o padre Manuel da Nóbrega.
1: Isso.
0: Mas ele escolhe a do senador.
1: Então, por hoje é isso aí, né? Semana que vem a gente continua.
0: Tem bastante material para esquentar os neurônios.
1: Muito, e muita pesquisa para o pessoal fazer também.
0: É, sim. Hernani Guimarães Andrade, obrigatório.
1: Uhum.
0: Sérgio Felipe também tem muita coisa interessante.
1: Isso.
0: Mas Hernani Guimarães Andrade estudou muito essa coisa de perispírito, relação do perispírito com o corpo, né, o modelo organizador biológico, e como é que essas trocas se processam. Vale a pena.
1: Com certeza.
0: O Sérgio Felipe fala que ele é muito conhecido no exterior e pouco conhecido no Brasil. Né? A gente realmente tem isso de não conhecer a prata da casa.
1: É, não dá o devido valor, né?
2: Isso é muito comum em nós, né?
0: É.
2: Damos muito valor ao de fora. Nós temos aqui grandes elementos.
1: É isso, vamos estudar então. E semana que vem tem mais.

Boa noite. Hoje nós estamos começando uma nova aula, um novo módulo. E hoje, como a maioria das aulas, eu sempre começo com uma pergunta. Então, não seria diferente no módulo que vamos tentar entender, tentar compreender toda essa estrutura e esse que é o também chamado, né, conhecido como complexo, que é o ego. Então, nós falamos e ouvimos falar muitas coisas do ego. E eu me comprometi hoje com uma missão um pouco difícil. Eu tenho que redimir o ego, a imagem do ego. Porque falam tão mal do ego, eu vou tentar, pelo menos, mostrar a vocês que o ego não é o vilão da história. Que nem nas histórias onde alguém morre, o detetive sempre descobre que é o mordomo. E o ego é um pouco do mordomo da consciência. Então hoje eu vou tentar redimir, mostrar que nem sempre o mordomo é o culpado das coisas. Mas para isso eu quero começar hoje com uma pergunta. É uma pergunta que todo mundo faz em algum momento, né, quando você vai ser apresentado, vai chegar em algum lugar, mas que nem sempre é tão fácil de ser respondida. E a pergunta é a seguinte: quem é você? Automaticamente vem o nosso nome na nossa memória. Mas a pergunta vai além disso. Mas existe um propósito para, quando alguém me pergunta quem é você, automaticamente venha o meu nome. E o propósito disso, o motivo disso é justamente o ego. Por conta do ego, nós dizemos o nosso nome, né? Sabemos quem somos. Mas quando tudo isso começa, eu vou voltar bastante no tempo agora, para imaginar mais ou menos o seguinte: quando de fato surgiu o ego? Existe um mito muito conhecido de todos nós, o mito da criação. Então, quanto ao mito que há muito tempo atrás, lá no começo de tudo, quando Deus começou a criar o mundo, ele criou então um homem e a partir desse homem ele criou a mulher, Adão e Eva. Então, estavam Adão e Eva no paraíso com tudo que eles precisavam para ter uma vida tranquila, uma vida, né, calma, com uma condição. Existia uma árvore nesse lugar, nesse jardim, e que essa árvore não podia ser tocada. O fruto dessa árvore era um fruto proibido, que era a macieira. E aí todo mundo conhece essa história, eu não vou enriquecer muito, mas em um determinado momento, Eva, ela é convidada, tentada pela serpente para experimentar o fruto da árvore proibida. E Eva, como uma mulher inteligente que era, ela vai experimentar o fruto desta árvore. E convida Adão para que Adão também experimentasse do fruto desta árvore. Até esse ponto do mito, nós podemos dizer que a relação de Adão e Eva, esses seres mitológicos que fazem parte da nossa psique de alguma forma, eram completamente inconscientes de quem eles eram. Quando Eva experimenta da maçã e naquele momento Adão também, e Deus então expulsa os dois do paraíso porque eles quebraram a regra, eles desobedeceram a norma que existia, naquele exato momento a consciência começa a aparecer na história do ser humano. A maçã, o fruto, era o símbolo do bem e do mal. E comer desse fruto era tomar conhecimento do bem e do mal. Então, tomar conhecimento é, de certa forma, o desenvolvimento da consciência. Eu só começo a desenvolver culpa, eu só começo a desenvolver o discernimento a partir do momento que eu tenho consciência disso, das coisas. E se a consciência começa a surgir do inconsciente, o centro dessa consciência também começa a ter origem. E aí começa toda a história do ego. Mas a história do ego só começa a se concretizar a partir do momento em que os dois são expulsos do paraíso. E eles começam a partir dali a sofrerem, a passarem pelas dificuldades daquela vida agora longe da vida do paraíso. Então, Joana de Ângeles, em Triunfo Pessoal, ela vai nos dizer que a origem do ego e da consciência encontra-se mergulhada no conceito de que ambos estariam perdidos no mito da criação, quando não havia nada. Mergulhados no inconsciente predominante, surgem no mito, constituindo o nascimento do ego mediante o sofrimento que enfrentará.
e a sua libertação somente será possível mediante as diferentes fases do seu desenvolvimento. Então é importante a gente perceber que o ego vai surgir a partir da consciência, porque ele é o centro da consciência, mas não é idêntico a ela. Então o ego é aquela parte da nossa psique que nos garante uma identidade. Quando eu sei o meu nome, quando a criança bem pequenininha, que está aprendendo a falar, ela começa a pronunciar o próprio nome, a gente já começa a vislumbrar ali a formação de um ego, a formação de uma identidade. Porque antes disso, a relação da criança com o meio que ela vive, com a mãe, com sua família, com seus pais, é completamente inconsciente. Os primeiros dias da criança, ela e a mãe são um único ser. Ela não percebe essa diferença. Então, a partir do momento que a criança começa a se dar conta das diferenças, de que quando ela chora, nem sempre as coisas acontecem, quando as frustrações começam a acontecer, essa criança também vai desenvolvendo ali o seu ego. E é isso que Joana nos traz. É a partir desse enfrentamento, é a partir do sofrimento que começa a ter uma libertação, ou seja, essa consciência começa a se formar. E é também a partir disso que as fases de desenvolvimento vão contribuir para o amadurecimento, para o que a gente chama da estruturação do ego. Bem, no início da vida, o ego não está formado, né? Aquela fase bem inicial mesmo. Quando chegamos ao mundo, somos pequenos, frágeis e indefesos. Temos pouco ou nenhum controle sobre o nosso ambiente. Apenas a capacidade de chorar de dor ou de inspirar amor e cuidados com a nossa aparência graciosa, vulnerável e inocente. Isso é o bebê, somos nós, já fomos nós em algum momento. Então, nesse começo da vida, aquele comecinho mesmo, os primeiros dias de vida, esse ego ainda não está formado. O ego, no sentido maior da sua função, ainda não está formado. Mas ele começa a ser formado imediatamente ao nascimento. De que forma? No momento em que a criança é colocada ainda sobre a mãe começa a tocar na criança, esse primeiro contato físico, tátil, começa a dar ali já a formação do ego. Porque o ego, ele vai se estender além da psique no sentido interno, mas também, como centro da consciência, ele se estende também para o corpo. Então, todo o contato físico é importante nos primeiros dias da criança, porque ela também tem um sentir, e esse sentir também vai dando formação ao seu ego. Então, nesse comecinho da vida, a própria aparência frágil do bebê vai contribuir para que todo o cuidado que é dedicado a ele vá fortalecendo a formação dessa consciência e, é claro, do seu centro formador, que é o ego, do seu núcleo, né? Bem, eu trouxe eu vou chamar isso de gráfico, apesar de não ser um gráfico, para poder a gente entender bem o movimento, né, do ego, a função do ego. Então, acima vocês podem ver esse modelo que parece muito com o sol, que é o self. E o self tem uma linha que liga ao ego, que é justamente o que a gente chama do eixo ego-self. Isso serve para que a gente perceba que o ego não está solto na psique, ele está sob o comando do self. Então, inicialmente, vamos imaginar que o ego, ali naquela criancinha, bem no começo da vida, esse ego em formação. Então, o primeiro ponto, né, do ego, a primeira função desse ego, vamos dizer assim, é o preenchimento das necessidades de sobrevivência. Então, esse é o começo e a função inicial do ego. É garantir para todos nós a nossa sobrevivência. Então, o primeiro passo é o quê? A segurança. Então, é necessário, naquele momento que o bebê chega, né, no mundo, que tudo é muito grande, tudo é muito assustador, tudo é desconhecido ainda para aquela criança, o primeiro passo vai ser sentir-se seguro. Por isso, o contato físico é tão importante para a criança. Então, a partir do momento em que essa segurança é dada ao bebê, esse ego começa também a estar atendendo, a preencher essa necessidade de sobrevivência do ser. Uma outra função é a de alimentação.
Né? Então, é função do ego também garantir isso. Por isso o bebê não fala, mas ele chora quando ele está com fome, né? Para que isso seja atendido. Passando um tempo nessa fase de nossa vida, depois que sai logo da primeira infância, dentro dessa necessidade de sobrevivência, vem também a satisfação pessoal. Bem, é interessante a gente perceber que, apesar de ter dividido em três, né, essas funções que o ego vai preencher, e a gente saber que isso começa muito na infância, não quer dizer que, mesmo na idade adulta, alguns de nós ainda não estejamos em busca dessas necessidades iniciais. Então, é possível sim chegar à idade adulta e ainda a necessidade de segurança ser algo muito importante, né? E a gente costuma ver, por exemplo, o que a gente vai chamar, Jung chamava da meia-idade, seria a segunda etapa da idade adulta. Então, depois dos 40 anos, mais ou menos, se a pessoa ainda está buscando segurança, ou seja, ela ainda está muito presa essa questão inicial do ego, ela precisa, então, rever muitas coisas da primeira etapa da vida dela. Então, fazer toda uma revisão do próprio processo da infância. Então, se uma pessoa vai desenvolvendo naturalmente, ela vai sair dessas necessidades de sobrevivência e dar um passo além para as necessidades da identidade, que também é função do ego. Quais são essas? O pertencimento. A função de pertencimento é aquela sensação de que nós estamos no lugar certo na hora certa, de que somos queridos, de que seremos acolhidos, de que somos esperados. É muito interessante essa sensação do pertencer, porque às vezes nós caminhamos pela vida com a sensação de que não temos raízes, ou de que nenhum lugar é o nosso lugar nesse mundo. E isso também é parte de uma desestruturação do ego. Então, num contexto, quando nós estamos trabalhando com uma pessoa, se a pessoa traz muitos relatos de uma sensação de que não está adequada, que não se sente bem, que as pessoas não gostam dela, a gente pode também perceber que a função de pertencimento pode não ter sido bem estruturada também ainda na infância dessa pessoa. Uma outra necessidade que também preenche a de identidade é a autoestima, que também é função do ego fazer isso. Eu não estou falando de uma autoestima só no sentido do embelezar-se, né? Do buscar estar na moda, com os cabelos arrumados, não é isso. A autoestima vai além do físico. É o gostar de si como se é. E para isso a gente já começa a perceber que a partir dessa função, né, dessa etapa do desenvolvimento do ego, o trabalho com a sombra também é importante. E dentro também dessas necessidades de identidade, entra a necessidade de autorrealização. Então, aquela necessidade, aquela vontade nossa de buscar algo melhor, de ter um emprego melhor, de ter uma vida melhor, de buscar algo melhor, além do material, também é o ego que proporciona isso. E quando nós estamos nessa estrada e estamos caminhando bem, vem uma terceira necessidade, que também é uma necessidade do ego, que é uma necessidade transpessoal. É aí que entra a busca por Deus, por uma religião, por um entendimento maior da vida, a busca do sentido. E é por isso que eu falo que é importante a gente entender o ego, porque a gente fala tanto que o ego é o vilão da história, mas sem o ego, a própria evolução do espírito fica comprometida. Porque se o ego não buscar tudo isso nesse desenvolvimento da personalidade, o espírito também não tem como evoluir, porque a busca transpessoal não vai acontecer. Então, o problema não é o ego, o problema são as nossas necessidades egóicas, as nossas necessidades imediatas, aquilo que eu construo como uma necessidade e que, na verdade, não é uma necessidade real. Esse sim é que é o problema e não o ego. Então, quando uma pessoa vai nessa estrutura de uma forma saudável, o caminhar dessa pessoa vai ser, em determinado momento, a busca transpessoal, né? Então, numa fase da vida, ela vai começar a buscar, de fato, compreender, de fato, o sentido existencial, o sentido da vida. Bem, embora ocupe uma pequena parte da psique total, o ego desempenha a função básica de vigia da consciência.
Então, dentro daquele próprio conceito que a gente já conhece do ego, que ele é o centro da consciência, é importante que a gente perceba que ele é o vigia, né? Então, o ego está ali como um farol que o tempo todo vai estar pontuando para o navegador a direção a tomar, como um porteiro que vai estar sempre ali pronto para dizer quem entra e quem sai, mesmo ocupando uma parte muito pequena dessa consciência. O ego é extremamente importante dentro da função que ele tem que exercer ali. Sem essa função, sem essa estrutura, toda a consciência seria invadida pelo inconsciente. E é nessa invasão do inconsciente, primeiro, que a gente não aguentaria. É como você pensar que, num imenso número de pensamentos que nós temos durante um dia, eu não vou nem colocar todos, vamos pensar que 100 pensamentos que brotam na sua cabeça, que você não controla todos, né, normalmente. Pensa que todos eles vão invadir a consciência e vão ficar ocupando espaço na consciência durante todo o dia. No mínimo, no final do dia, estaríamos surtados, porque a consciência não dá conta de tudo isso, né? Então, o ego, ele tem essa função de filtrar. Ele vai filtrar o que é importante e o que não é importante. O que não é importante vai para o inconsciente, volta para o lugar de origem. O que é importante, se o ego já tiver condições de absorver essa informação, esse pensamento, essa ideia, isso que vier, esse conteúdo que vem, se torna agora consciente. É por isso que a gente vai dizer que nem tudo que vem para a consciência se torna consciente. Só vai se tornar consciente se o ego absorver aquele conteúdo para si e transformá-lo. Então, o ego fornece a personalidade, identidade e continuidade, em vista da seleção e da eliminação do material psíquico que lhe permite manter uma qualidade contínua de coerência na personalidade individual. E aí a gente vai reforçar de novo a importância do ego. Graças ao ego, quando você acorda de manhã, você não acha que você é Luísa Brunet. Tudo bem que a gente até tem vontade, né, de pensar que é. Mas você não vai, a cada dia que acordar, dizer que é uma pessoa diferente. É graças ao ego que a gente consegue construir uma história contínua da nossa vida. Se alguém pergunta a você ou pede a você para falar da sua infância, você vai falar da sua infância, do que aconteceu em casa, você vai lembrar de relatos que aconteceram alguns anos atrás. Porque sem isso, você perderia como se fosse a cada dia um novo começo. Então, todos os dias de manhã, você teria que absorver todo o seu dia, né? Saber o que aconteceu, saber o nome do seu esposo, saber o nome dos seus filhos, saber se... Porque o ego é quem vai construir essa rede, é ele que vai dar isso. E isso nos faz crer que o ego é muito importante no nosso processo de individuação. Porque se o processo de individuação é a construção de uma personalidade sólida, sem o ego isso não é possível, né? Então, é justamente ele que vai fornecer à nossa personalidade essa continuidade, essa possibilidade de construir uma história. Quando a pessoa, e nós vamos vendo muito nos casos das patologias, né, das psicopatologias, quando a pessoa vai perder justamente o senso de identidade. Então, é comum que você veja os delírios, às vezes a pessoa acredita ser Jesus Cristo, acredita ser uma pessoa famosa, acredita que perdeu uma parte do corpo em algum lugar da casa, justamente porque esse ego foi desestruturado, né? A gente vai dizer assim, dissociou o ego. Então ele perde a função principal, que é fazer justamente a filtragem do conteúdo. Então é possível, principalmente em casos de esquizofrenia, por exemplo, a pessoa tem uma sensação que ela se mistura ao ambiente, às vezes, que ela vive. Eu lembro de um caso de um jovem que ele acreditava que a cadeira era uma parte do corpo dele. Então tinha uma cadeira na casa dele que não podia ser tirada do lugar, porque se tocasse na cadeira, ele sentia dor física, né? Porque ele se confundia com o ambiente, esse ego que perde esse lugar de identidade. Então ele já é parte do todo, né? E esse ego fica desestruturado. Então, para dar um sentido à existência, é necessário estar consciente dela, né? Só se tem sentido se você conhece, se você tem consciência. Por intermédio do ego, cada um tem a consciência de que existe e o sentido de ser idêntico a si mesmo.
Essa identidade do ego consigo mesmo é baseada na consciência das percepções do próprio corpo. E aí nós vamos para essa outra dimensão do ego, que é a dimensão corpórea. Todo mundo aqui já ouviu em algum momento, ou porque recebeu esse diagnóstico, ou porque alguém falou que está com uma doença psicossomática. Ou então você vai no médico, está cheio de sintoma, está doendo tudo, e o médico olha para você e diz assim, isso é coisa da sua cabeça, né? E você fica se perguntando se você criou aquilo, se você está ficando louco, porque o médico não acha uma resposta orgânica para aquilo. Bem, essa é a dimensão corpórea do ego. De alguma forma, sendo o ego também uma estrutura psíquica, e a psique também vai se manifestar a partir do corpo, muito do que a gente acumula no inconsciente não é trabalhado, precisa se manifestar, ou seja, precisa mostrar ao ego ou precisa se tornar consciente. Então, quando o ego não deixa que aquilo venha da forma, vamos dizer, psíquica, ou seja, eu não tomo consciência de alguma situação, uma das formas de manifestação é no corpo. Então, eu adoeço. Eu começo a sentir uma dor que não passa, eu começo a sentir um mal-estar sempre que determinada situação vai acontecer na minha vida, porque o ego corpóreo começa também a mostrar, ou seja, me dizer que eu preciso tomar consciência daquele fato. Então é isso que a gente vai perceber, que essa identidade também pode ser formada a partir do próprio corpo. Uma coisa que é interessante, tem um estudo que vai ver justamente o formato do corpo, vamos dizer, né? Então, assim, a estrutura corporal, às vezes, dita algumas patologias, algumas psicopatologias. E é interessante porque certa feita eu estava fazendo esse teste, né? Eu estava olhando algumas pessoas na rua e uma pessoa me chamou muito a atenção. Apesar de eu não ver o rosto, a face dessa mulher, eu observava só o caminhar. E ela caminhava de forma muito cambaleante. E eu ficava observando que não era só o fato de talvez estar sem o equilíbrio por qualquer problema do labirinto ou da coluna, qualquer coisa assim. Mas tinha algo que era muito volúvel naquele corpo, como se aquele corpo não tivesse um dono, vamos dizer assim. E eu comecei a me questionar qual seria a patologia daquela mulher. Não a conhecia. Então, passou mais um tempo, eu procurei encontrar com ela frente a frente e pude perceber que ela tinha justamente a esquizofrenia. E isso fez com que eu ficasse muito atenta a essa questão do corpo, da manifestação do ego também no corpo. E a questão é simples, se a gente for pensar assim. Bem, se o ego traz para o ser a ideia de identidade, se essa identidade está abalada, é natural que o corpo corresponda a isso, a esse abalo. Por isso, a questão da autoestima ser responsabilidade também do ego. É uma função do ego buscar isso, né? A autoestima no sentido global do ser, de se compreender, de se conhecer e de se amar. Então a gente começa a perceber, e por isso é um sinal também para todos nós, não só o profissional, mas todos nós, quando eu não cuido do corpo, alguma coisa pode estar acontecendo comigo em termos emocionais, psicológicos e espirituais também. Porque o meu corpo é de fato uma forma de manifestação da pessoa que sou. Eu estou habitando aquele corpo naquele momento. Então o ser que sou também vai se mostrar a partir da vestimenta que eu estou usando, que é o meu corpo. Então tudo está de fato interligado, né? Não dá para a gente isolar o ser humano. Por isso hoje é tão importante a gente ter uma ideia da própria medicina que vem avançando hoje, desse todo que é o ser humano. Não se pode só olhar as partes de um ser, né? É necessário sim hoje olhar o ser como um ser completo. Então se aquele corpo está manifestando alguma doença, algum desajuste, alguma sensação física, eu preciso sim me perguntar o que a minha psique precisa entender com aquilo. Que fator emocional pode estar atribuindo ao meu corpo aquele sintoma? Porque o ego também, a psique também vai se manifestar a partir disso. Bem, a primazia do ego, no entanto, e Joana traz isso em Atitudes Renovadas, é defluente da construção dos interesses pessoais imediatos.
em detrimento daqueles de natureza geral, de maior amplitude social e humana. E aqui vem, talvez, o grande mito em torno do ego. Né? Sendo o ego, diante do que a gente está falando, essa importância dessa estrutura, da própria identidade, ele não poderia ser o vilão, ou seja, aquele que me impede de fazer o meu processo de individuação. Porque é função dele também fazer isso. Ele vai, naturalmente, assim como a fatalidade do ser é a plenitude, o ego não seria, então, um impedimento para que isso acontecesse. Então, Joana vai nos trazendo aqui que o que faz esse ego entrar nesse lugar de primazia é justamente por conta dos interesses imediatos que nós buscamos. E quando eu falo nós, eu estou não só englobando a questão do ego, da identidade que estamos ocupando no momento, mas do próprio espírito. Então, a pessoa que eu sou, a pessoa que nós somos, é que dita quais são os interesses e as minhas buscas nessa existência. Então, se o meu espírito, se o eu real que eu sou, se eu não o desenvolvo, se eu não busco fazer com que ele encontre também valores éticos e morais, é possível sim que os meus interesses sejam todos eles voltados para o imediatismo, para as questões materiais. As questões que vão satisfazer também o ego. Por quê? Porque no início da formação da pessoa, da psique, o ego também tem a função de garantir segurança, de me manter vivo, de me manter viva. Então, tudo aquilo que possa parecer seguro para o ego, lá no início da minha vida, se o meu espírito ainda estiver envolvido com isso, eu vou passar o resto da minha existência buscando segurança. Seja ela uma segurança no emprego, seja ela segurança no matrimônio, seja qual for a segurança, mas eu vou passar o resto da minha vida buscando isso. Mesmo que, aparentemente, essa segurança seja nobre. E o que é uma segurança nobre? Ah, eu tenho uma religião e eu sou uma pessoa boa e caridosa, mas eu estou fazendo isso porque eu quero bônus horas, para garantir que eu não vou para o umbral. E isso é busca de segurança. Então, é importante que a gente perceba que o ego não é o vilão, mas o grande responsável pelas consequências do que eu vivo é o espírito. Então, mais do que nunca, a gente vai perceber aqui que nós exatamente vamos colher aquilo que plantamos o tempo inteiro. E nisso a gente volta logo para o começo do nosso estudo, quando a gente vai falar que o ego, ele está presente na nossa existência. Mas quando eu desencarno, esse ego também deixa, ele é desativado de novo, vamos dizer, como se fosse uma máquina que é desligada. Então, tudo o que eu carrego, tudo o que eu construí, tudo o que eu aprendi, tudo o que eu fiz e o que eu deixei de fazer, vai comigo, acumulado na minha bagagem espiritual e perespiritual também. Mas o ego fica. Se eu reencarno, eu vou formando um novo ego, mas a partir de todas as experiências que eu já tive das outras encarnações e dessa nova existência que tenho. Então, não adianta a gente ficar dizendo que, ah, mas o ego, meu ego é terrível, porque eu escuto isso, ah, mas meu ego é terrível. E parece que o ego começa a substituir o obsessor. Já não é mais o obsessor agora é o ego, né? Então, meu ego é terrível, meu ego é teimoso, meu ego é preguiçoso. Então, o ego vai ganhando todas as culpas. E não é o ego. Né? Claro que ele vai ter dentro dessa função, e a função dele é de vigia. Então, ele vai nos proteger, ele vai proteger a psique. É como se nós imaginássemos uma criança, ainda no início da vida, com esse ego muito frágil, e essa criança é maltratada, seja fisicamente ou seja psicologicamente. Né, nos seus sentimentos profundos. Esse ego vai automaticamente proteger sim essa criança. Vai fazer com que ela esqueça aquele evento. E aí, às vezes, você chega à fase adulta e você não lembra. Tem um vago na história. Você não consegue lembrar um trecho da sua vida. Ou então você tem um medo, mas você não consegue lembrar do que é. E a gente pensa que é de outra vida e, às vezes, não. É um trauma de infância. Eu lembro muito de uma garota que ela, quando era bebê de 4 meses, ela brincando pequena ainda, puxou o cobertor e ficou sufocada porque ela jogou o cobertor no próprio rosto. E
cresceu, a mãe sabia disso, mas não era algo que ficava contando para a criança o tempo todo. Na fase adulta, no dia do casamento, ela foi usar um véu que cobria o rosto. E ela, a partir daquele dia, entrou em pânico e desenvolveu a síndrome de pânico. E assim, ninguém conseguia imaginar o que era aquilo, né? E a ideia já, talvez, de uma outra encarnação, ela morreu sufocada. E não era. A questão é que, no momento, lá muito pequena, a sensação de morte que aquele bebê viveu foi tão forte que o ego se encarrega de proteger essa psique. Então, nada que lembre aquilo volta para a consciência, fica guardado, porque foi muito difícil para ela naquele momento. A sensação, a ideia da morte. Então, depois de um tempo, um novo evento pode trazer à tona aquilo. Mas por que traz à tona? Porque nós temos uma coisa chamada sombra. Então, o fato do ego não ter aceitado o conteúdo e ter jogado para o inconsciente não faz com que o conteúdo deixe de existir. O conteúdo existe e é sombra.

tempo, porque para o ego a sensação é de morte, porque desestrutura todo o processo, né? Desestrutura a pessoa. Então, o que é que eu vou fazendo? Eu começo a me prender a tudo que é transitório. Então, agora o sentido da minha vida, que seria aquela função do ego de transpessoalidade, ela começa a ficar pequena, porque ela está presa à minha busca por segurança. Então, eu me apego à minha casa, eu me apego ao trabalho, eu me apego aos filhos, eu me apego ao marido. Eu vou me apegando a tudo. E esse ego, então, né, ele vai se iludindo e a pessoa vai passar todo o processo de uma existência voltada para tudo aquilo que é transitório. E aí ela não vai fazer o processo de transformação que é necessário, não vai fazer o mergulho que é fundamental no processo de individuação. Porque quando você está preso a essas questões, a própria conquista da identidade, da individualidade, não acontece. Porque toda a minha vida, ou seja, o sentido dela está voltado para fora. E quando eu estou voltada para fora, e aí a gente já começa a pensar na persona, que em breve a gente já vai estar falando dela, quando eu estou muito presa a essa personagem, a essa imagem, toda a minha outra parte, ou seja, todo um pedaço da minha identidade fica perdido, fica comprometido, porque eu desconheço. É como se eu estivesse vivendo... E eu usei esse exemplo há pouco tempo, é como se eu morasse em um castelo, ficasse dentro de um quarto e achasse que tudo aquilo era só o quarto, né? E não tenho o conhecimento do lugar que estou ou da pessoa que sou. Então, o fato, né, como Joana coloca, de ficar presa a essas questões, né, a ilusão que a pessoa vai criando faz com que esse espírito fique preso a um pedaço muito pequeno do que é a sua existência total, que seria a visão do próprio self. E aí a gente parte para uma coisa que é muito importante também, né? Que é essa consciência do ego, né? Que, não na consciência do ego no sentido do ego perceber, mas a nossa percepção, a percepção nossa, que precisa ser ampliada, né? Que quando eu vou percebendo isso, eu saio de uma superfície. Imagine que você está caminhando em uma estrada e que você está ainda... Pensa que essa estrada ela é aspiral. E você está lá no começo dessa estrada. Se uma pedra rolar lá de cima, você não tem como perceber isso, não é verdade? Mas se você estiver sobrevoando essa estrada e a pedra rolar lá em cima, você tem certeza de todo o percurso que essa pedra vai fazer e se ela vai atingir o carro ou não. Então é importante que a gente amplie a nossa consciência, porque se eu ficar na consciência pequena do ego, eu vou o tempo todo atritar com as questões da vida. Não que o atrito seja a parte ruim da história. O atrito é necessário. Mas se a minha consciência é muito limitada, o atrito vai ser sempre o atrito e não a possibilidade de um avanço. Então, Joana, em Busca da Verdade, ela traz que essa consciência do ego, a superfície da psique, sofre colisões contínuas que procedem das emoções habituais e das aspirações de libertação, auxiliando no seu desenvolvimento, alterando-lhe a estrutura e abrindo-lhe campo para mais amplas realizações. E é muito interessante porque, na maioria das vezes, todos nós vamos nos queixar de qualquer processo de sofrimento, de dor, de dificuldade. Mas é justamente essas questões que fazem com que o nosso ego amadureça. Uma vida vivida sem nenhuma dificuldade é garantia de imaturidade psicológica. É garantia de ego desestruturado. E aí eu volto para o começo da nossa aula de hoje. Uma vida que tudo é tranquilo, que nada acontece, que nenhuma colisão, que nenhum atrito acontece, é aquela vida do mito da criação, do início de Adão e Eva, onde todo mundo viveria num paraíso, onde tudo seria dado com muita facilidade, mas estaríamos todos vivendo de que forma? Inconscientes, né? Não teríamos nenhuma noção da pessoa que somos, nenhuma possibilidade de evoluir a partir da tomada desse conhecimento. Então, todo o processo de ampliar a nossa percepção, ou seja, a nossa consciência, é também uma possibilidade de compreendermos que a vida vai trazer, sim, dificuldades. Daí a importância do

resto da nossa vida, na nossa educação em casa, de se ouvir aquela palavrinha mágica. Não. É extremamente importante. Porque se o ego não for frustrado, ele não desenvolve. A pessoa fica imatura. E toda vez que eu precisar evoluir, ir para o mundo externo, procurar um emprego, fazer qualquer coisa e que a vida dificulte para mim, a tendência vai ser que eu volte para casa e fique bem guardadinha no meu lugar de segurança. E aí a gente não sai da função básica do ego lá de trás, segurança. Então, eu sempre brinco e as pessoas ficam olhando para mim às vezes achando que eu sou um pouco louca quando eu digo isso. Mas um ego maduro não busca segurança. Não vai buscar isso. Porque a segurança no sentido do ousar. Toda vez que eu preciso mudar, eu preciso ousar. E a mudança já é sinônimo de que as coisas não são seguras. Porque eu não tenho que ter garantias. E isso é o que vai mostrar a maturidade psicológica. É o arriscar-se. E a gente não está falando aqui de fazer coisas loucas. Estamos falando aqui de viver a vida, de caminhar, de seguir adiante, de confrontar, de enfrentar o mundo inconsciente. Eu não posso ter um mapa dizendo a mim, olha, esse é o lugar certo do inconsciente, esse não é. Então, toda vez que eu perceber que eu estou resistente demais a qualquer mudança, é importante que a gente pare um pouquinho e veja se a gente não está buscando muita segurança, muitas certezas. Um ego maduro não controla nada. Eu sempre digo isso, perca o controle das coisas. Não queira saber se vai dar certo ou errado. Faça. A gente precisa viver, né? Sem, claro, dentro sempre do que é ético, do que é moral. Não estamos falando de outra coisa, senão viver a vida sem esse imediatismo que Joana nos chamou a atenção do ego. Sem querer o tempo todo que as coisas aconteçam do jeito que eu quero, na hora do que eu quero, na forma que eu quero. Quanto mais eu tentar controlar as coisas, mais inseguro, mais imaturo está o meu ego. Mas lá atrás, na necessidade de se sentir seguro, vai se encontrar o ego. Então, como diz Carlos Baiton, o ego maduro é aquele capaz de elaborar as suas próprias frustrações. Então, vamos todos fazer esse teste, vai ser um dever de casa para todo mundo, né? Vamos procurar frustrar. Então, comece a provocar situações, aí quando você se sentir bem frustrada, aí você fique bem, elabora essa frustração, você vai ver o quanto vai ser bom, porque você vai se perceber assim, tão maduro, tão mais livre, né, tão mais perto da sua própria identidade. Mas, sem, tirando a brincadeira, a primeira frustração que o ego vai perceber, e a mais importante delas, é quando ele descobre, no caso, né, vou colocar na... no lugar, quando você descobre, quando eu descubro que eu não sou aquilo que eu pensava. Ah, essa é uma parte tão frustrante, porque você vê que você não era tão boa assim, que não era essas coisas todas. Aí você fica mal, deprime uma semana, um mês às vezes. Mas depois é uma sensação boa, porque é uma permissão interna também para que você seja tudo aquilo que você achava também que não era bom. Então, é esse movimentar do ego. É esse estar conectado com o self que vai permitir também que você conheça a sua sombra. E aí, para a gente fechar a fala, Joana vai trazer que o ego deve estruturar-se para adquirir consciência da sua realidade, não conflitando com o self que o direciona. Única maneira de libertar a sombra. Então, em vez de estar confrontando e pensando que é o dono da casa, o ego precisa de fato compreender que o self é quem está ali na estrutura, que vai me direcionar para a minha totalidade. Mas que isso só vai acontecer se eu de fato confrontar com a minha sombra. Se eu me frustrar, se eu me decepcionar com a imagem que eu construí de mim, para eu poder perceber que eu sou muito mais do que a pequena imagem que o ego construiu da pessoa que eu sou. Muita paz e até o próximo encontro.

0: Que a paz de Jesus esteja com todos nós. Nós vamos trabalhar hoje o nosso módulo 8, penúltimo do nosso curso, O Legado de Paulo de Tarso ao Cristianismo Redivivo. E nós trabalharemos o compromisso com a unificação em Jesus. Paulo de Tarso, já a sua época, ele se ocupava com esse tema, que é muito recorrente dentro do movimento espírita atual, que é a unificação. Nós vamos ver alguns trechos das epístolas, que ele fala de uma forma muito direta sobre essa questão da união e da unificação. A importância disso para o cristianismo nascente, e nós vamos fazer toda a ponte com o cristianismo atual, o cristianismo redivivo, que é o propósito da doutrina espírita. Inicialmente, trabalhando os aspectos da unificação em Jesus, o significado da unificação em Jesus. Nós vamos estudar um trecho de Epístolas de Gálatas, no capítulo 2, versículos 11 em diante. Essa é uma passagem que Paulo relata em Gálatas, no capítulo 2, e temos no livro Paulo Estevão todo um aprofundamento daquilo que ele coloca de uma forma bem simples aqui em Gálatas. No Paulo Estevão, nós vamos aprofundar daqui a pouco o texto do Paulo Estevão, que é muito interessante, a respeito de uma situação em que Pedro, conhecido também como Cefas, Simão Pedro ou Cefas é a mesma pessoa, ele visita a igreja de Antioquia. Nessa visita que Pedro faz a Antioquia, vindo de Jerusalém, porque Pedro ficava em Jerusalém, e Paulo e Barnabé, eles orientavam a igreja de Antioquia, que eram as duas maiores igrejas na época, Jerusalém e Antioquia. E Pedro vai até Antioquia para visitar os cristãos, que em sua maioria eram gentios. Diferentemente de Jerusalém, a maioria dos cristãos eram judeus que foram convertidos ao cristianismo. Em Antioquia, já eram a maioria os gentios. Então é sobre essa passagem, essa visita de Pedro, que Paulo relata aqui em Gálatas, no capítulo 2, versículos 11 em diante, e que nós vamos também estudar no livro Paulo Estevão, porque essa passagem é muito importante para nós entendermos o espírito da unificação. Toda o espírito da unificação está colocado nesta passagem e na postura que Pedro teve naquela época de favorecer a união e não a discórdia. Então vejamos aqui no capítulo 2, versículo 11, Paulo diz: quando, porém, Cefas veio a Antioquia, resisti-lhe face a face, porque se tornara repreensível. Pedro, inicialmente, ele conviveu com os cristãos, que eram gentios, em clima de cordialidade. E depois de um certo tempo, ele mudou a forma de conviver com os cristãos, com esses cristãos de Antioquia. E aí Paulo vem referindo a atitude dele que se tornara repreensível. E aí ele vai mostrar por que a atitude de Pedro se tornou repreensível. No versículo 12, ele diz: com efeito, antes de chegarem alguns da parte de Tiago, comia com gentios. Quando, porém, chegaram, afastou-se e, por fim, veio a apartar-se temendo os da circuncisão. Então, para situar bem a passagem, Pedro estava em Antioquia, em visita, e Tiago, que juntamente com Pedro organizava a igreja de Jerusalém, mandou três emissários até Antioquia para falar alguma coisa com Pedro. E depois disso, Pedro muda de atitude. Ele que comia com gentios, quando chegaram esses três enviados, ele apartou-se, como diz Paulo aqui, temendo os da circuncisão. Os da circuncisão são os judeus, né? Como Paulo chamava, como os próprios hebreus, os hebreus se chamavam, dos circuncidados, né? Então, no cristianismo nascente, nós temos essa luta entre os circuncidados, que eram os judeus, e os gentios, que eram não circuncidados. E havia toda uma polêmica que se os cristãos precisavam fazer a circuncisão, que era uma obrigação perante a lei mosaica, ou não. Então, todo trabalho de Paulo no sentido da liberdade do evangelho era de que os cristãos que vinha do povo não hebreu não precisaria de fazer a circuncisão. Nós já trabalhamos isso em outras reuniões. Continuemos aqui. E também no 13 ele diz: e também os demais judeus dissimularam com ele, a ponto de o próprio Barnabé ter se deixado levar pela dissimulação deles. Então aqui Paulo vem falando que esses três enviados de Tiago começaram a fazer um trabalho de dissimulação, de mascaramento do motivo pelo qual eles estavam ali junto à igreja de Antioquia, de modo que vieram envolver até o próprio Barnabé, segundo a visão de Paulo de Tarso. E nós vamos ver a descrição disso, dessa passagem, no livro Paulo Estevão, que as coisas não eram bem assim. Mas para Paulo, que tinha um fervor em relação à questão da verdade, que ele, a hipocrisia era extremamente intolerante para ele, ele coloca dessa forma. No 14, ele diz: quando, porém, vi que não procediam corretamente, segundo a verdade do evangelho, disse a Cefas, na presença de todos: se sendo tu judeu, vives como gentio e não como judeu, por que obrigas os gentios a viverem como judeus? Então a querela entre Paulo e Pedro nesse momento era essa, porque Pedro não praticava os preceitos hebraicos, judeus. Isso era uma atitude bem própria de Tiago. Tiago, sim, ele era fiel ao judaísmo, apesar de cristão. Pedro já tinha se libertado, por exemplo, da questão das comidas impuras. Ele, aqueles preceitos bem rígidos do mosaísmo, ele já tinha se libertado. E aí Paulo vem fazendo o questionamento: se ele que é judeu vive como gentio, por que obrigar os gentios a viver como judeu? Vamos trazer essa reflexão para os nossos dias. O que nós temos no nosso movimento espírita em nossos dias em relação a essa questão? Porque nós podemos levar isso ao pé da letra e podemos tirar a essência do que Paulo diz aqui e trazer para os nossos dias. O que significa o gentio e o judeu no movimento espírita atual? A diferença do gentio dentro dessa, usando a palavra gentio e judeu como metáforas, não ao pé da letra. Então, gentio cristão é aquele que se converteu pela linha do coração. E o judeu ainda estava preso às questões exteriores, à forma e não à essência. Isso existe no movimento espírita atual, gente? Existe, né? Então, existem aqueles que realmente buscam trazer a doutrina para dentro de si e se tornar verdadeiramente cristão, o cristão redivivo pela doutrina espírita, e aqueles que ainda vivem como judeus. Estão no movimento espírita sem que a doutrina espírita esteja sendo desenvolvida, trabalhada, realmente bem alicerçada dentro de si. Então, se comportam dentro do movimento espírita como os judeus. E aqueles que buscam uma fidelidade às bases doutrinárias, buscam estabelecer aquilo que Kardec fala da transformação moral, reconhece seu verdadeiro espírita pelo esforço que empreende para domar as suas más inclinações por sua transformação moral. Então, esse é o gentio dentro dessa linguagem paulina aqui. É, o que, só um minutinho. Dentro desse grupo, os problemas que nós temos de unificação no movimento surge de qual grupo? Dos gentios ou dos judeus? Dos que se comportam como judeus dentro dessa linguagem paulina, que ficam no movimento espírita numa superficialidade, né, fazem um movimento perpendicular ao movimento organizado, que busca, por mais que hajam dificuldades, essa fidelidade a Kardec, a fidelidade ao programa de Jesus, e aqueles que estão indo em várias direções, que se fala popularmente que é o movimento paralelo, mas que na verdade não é paralelo, porque esse paralelo caminha na mesma direção, e os movimentos que interferem na unificação caminham em sentido contrário àqueles de aquele movimento de unificação que é voltado para as bases doutrinárias. Na verdade, no curso do ano passado, nós estudamos o perfil de Pedro. E o perfil de Pedro, devido à insegurança dele, era bem esse. Então, se alguém vinha com uma determinada questão, ele reforçava aquilo. Se vinha com uma outra, ele já ficava em dúvida e ficava nesse movimento dúbio, né? Várias vezes Jesus se referiu a esse movimento dúbio do Pedro. E aqui, depois nós vamos ver o trecho do Paulo Estevão, Pedro reconhece que ele está em erro, devido ao fato dele ter mudado de atitude. Mas é isso que você acabou de colocar, é o ficar em cima do muro, é não tomar partido, partido no sentido de que, quem eu quero seguir? No caso, vamos trazer novamente para o movimento espírita atual. Eu quero seguir realmente uma estrutura unificada, voltada para diretrizes que provêm do mundo espiritual superior? Ou eu quero seguir uma parte do movimento que, de uma certa forma, é desestruturado, que trabalha de várias formas, inclusive, e distanciado dessa linha mestra do movimento de unificação? Porque muitas vezes a pessoa fica assim, tentando servir a dois senhores. Às vezes, por exemplo, tem pessoas que vêm para o movimento de unificação, participa das atividades e também participa das outras e centros espíritas que ficam em cima do muro, né, que não se define pelo movimento de unificação realmente e que querem participar de tudo. Então é exatamente essa postura de Pedro. Enquanto não tinha os seguidores de Tiago para observá-lo, ele conviveu com os gentios de uma forma muito natural. Na hora que chegaram os três emissários de Tiago, ele começou a ficar preso à forma e não à essência. Então, tudo isso é muito ilustrativo e muito interessante, porque nós, no movimento espírita atual, vivemos isso diariamente. Como nesse módulo nós estamos trabalhando o foco na unificação, essa é a grande dificuldade em relação à unificação. Realmente definir o que realmente nós queremos. Enquanto pessoas individualmente que estamos nos centros espíritas, nas organizações espíritas, e enquanto instituição. A quem a nossa instituição vai realmente seguir? Porque o que as pessoas que não fazem parte do movimento de unificação, conforme é orientado pelos benfeitores espirituais, é que eles não deve seguir a uma linha só, e colocam como se fossem linhas, como se fossem, e dizem que o movimento de unificação é cheio de querelas, é cheio de frutricas, que acreditam que é da espiritualidade superior, mas que na verdade não tem nada disso. Isso que as pessoas dizem por aí, as que não participam do movimento de unificação, que se comportam como os judeus aqui na linguagem paulina. E existem muitos que querem, uma hora estar de um lado, outra hora estar do outro lado. E a unificação acaba sendo emperrada exatamente por causa dessa questão. No 2.15, Paulo diz: nós, judeus, por natureza, e não pecadores dentre os gentios. O que ele está querendo dizer aqui, hein, gente? O que é judeu por natureza e não pecadores dentre os gentios? É uma linguagem exatamente oposta da anterior. Também é metafórica, né? O que é o judeu por natureza? O judeu se colocava como o quê? O povo escolhido. E o povo escolhido por natureza, o que é? É um povo espiritualizado, não é? Pelo menos deveria ser. Então, aqueles que são judeus por natureza cultivam um processo de espiritualização. E os gentios pecadores? E não pecadores dentre os gentios. Esse é o gentio que ele fala, é o mesmo gentio que ele fala no versículo 14? É o mesmo ou não? Não é, né? O que é então? Que gentio é esse? Que inclusive muitos judeus estão nesse nível. O gentio é aquele que se compraz no erro, no mal, e não busca o processo de espiritualização por natureza. Então, muitos judeus, por esse critério paulino, eram gentios, e muitos gentios eram judeus. Faz sentido ou não? Dá para entender? Então, muitos judeus eram gentios, e muitos gentios eram judeus, pela questão da espiritualização, da busca. Porque os judeus, o fariseu, o que estava focado no parecer, todos os gentios eram desprezíveis. Por quê? Se não era judeu, não era o povo escolhido. E o povo escolhido era especial. Especial e melhor que os outros. Enquanto que, para Paulo, como uma pessoa consciente de si, o fato de ter nascido na Judéia ou fora da Judéia não gerava essa natureza do povo escolhido. Tanto é que Jesus, e Paulo sempre repetia isso, os meus seguidores virão de toda parte, né? Do setentrião, do meio-dia, do oriente e do ocidente. Mostrando que para seguir Jesus não importava o povo, o que importava era a índole individual de cada um. Então é exatamente isso que ele quer dizer aqui, dos judeus por natureza. No 16 ele diz: sabendo, contudo, que o homem não é justificado por obras da lei, e sim mediante a fé em Cristo Jesus, também temos crido em Cristo Jesus para que fôssemos justificados pela fé em Cristo, e não por obras da lei, pois por obras da lei ninguém será justificado. E aí esse versículo explicita todo o processo, né? O que é a obra da lei? Os dogmas, as coisas exteriores, que no mosaísmo estavam cheios, estava repleto. Os doutores da lei, eles eram especialistas em cultivar as obras da lei e não a verdadeira fé, a fidelidade, né? Fé vem de fides, a mesma palavra que gera a fidelidade da pessoa que toma consciência de que Jesus realmente é esse, é o modelo, é o mestre por excelência. Então, em vez de buscar a justificação pelas obras da lei, a justificação pela fé em Cristo Jesus. Os nossos irmãos evangélicos pegam essa passagem aqui, infelizmente interpretam ao pé da letra. Eles dizem que basta a fé de Jesus, a fé em Jesus, para a pessoa ser salva. Como se fosse uma coisa simplista. Basta eu acreditar em Jesus, dizer que sou cristão e tudo está resolvido. É isso que Paulo está querendo dizer aqui? O que é a fé, justificados pela fé em Cristo? Qual é o significado real disso? É a vivência do próprio evangelho do Cristo. Né? É o saber, sentir e vivenciar o evangelho de Jesus. Aí sim, a pessoa está justificada pela fé. Não é simplesmente dizer eu sou cristão, né, e tudo está resolvido. É trazer os preceitos de Jesus para dentro de si, para que possa transformar a minha vida para melhor. É exatamente o que Kardec fala da transformação moral e do esforço que nós somos convidados a fazer para domar as nossas más inclinações. Quando nós fazemos isso, nós estamos justificados pela fé em Cristo. E não por obras da lei, que gera essa aparência, né? A aparência de união, a aparência de querer realmente estar num trabalho com Jesus. No 17 ele diz: mas se procurando ser justificados em Cristo, fomos nós mesmos também achados pecadores, dar-se-á o caso de ser Cristo ministro do pecado? Certo que não. E aí, o que, que ele está querendo dizer aqui? Então aqui ele tá fazendo uma referência àquela dubiedade de Pedro. Ou ele segue Jesus, ou segue Moisés. Se nós estamos justificados em Cristo, significando que nós estamos buscando desenvolver o que Jesus colocou em espírito e verdade, vamos ser, fomos nós mesmos também achados pecadores? Acusados de pecadores? Por quê? Se Tiago estava certo, o que Paulo estava fazendo estava incorreto, né? De permitir que os gentios tivessem liberdade de comer o que quisessem, de vestir o que quisesse, de trabalhar no dia que quisesse, diferente dos judeus que tinham todo um preceito rígido em relação a isso. E aí ele vem comparando, se quem segue Jesus justificado em Cristo, no sentido de seguir verdadeiramente o que Jesus coloca, está em pecado, Jesus também estaria em pecado. E aí ele vem e afirma, certo que não. Né? Porque seria um absurdo isso, chegar a esse tipo de conclusão. E no 18, porque se torno a edificar aquilo que destruí, a mim mesmo me constituo transgressor. Então, se ele estiver praticando aquilo que ele não acredita, destruiu em termos de concepção equivocada, né? A mim mesmo me constituo transgressor. Então, ó, porque não está agindo de acordo com a consciência, né? Ele está agindo de acordo com a aparência, com aquilo que é próprio do judeu, próprio da aparência. Então, se a pessoa faz isso, ela está contrariando a própria consciência. E nós já vimos em reuniões anteriores o quanto Paulo prezava essa questão da consciência, da autoconsciência. No 19, ele diz, porque eu, mediante a própria lei, morri para a lei, a fim de viver para Deus, estou crucificado com Cristo. E aí? Ele fala de... Aqui ele está falando dois tipos de lei, né? Qual a primeira lei, qual é? A lei de Deus que está registrada na nossa consciência. Porque eu, mediante a própria lei, a lei de Deus, morri para a lei. Que lei? Lei de Moisés. As leis puramente materiais, puramente disciplinares do povo judeu na época que Moisés os retirou do Egito. Então ele morreu para aquelas leis que é puramente superficial, só de aparência, a fim de viver para Deus. Porque permanecendo nessa aparência, nós não vivemos para Deus. Estou crucificado com Cristo. O que, que significa isso? Buscando vivenciar o Cristo em mim mesmo. O Cristo interno, a partir do Cristo Jesus. Então, esse crucificado, vivenciando plenamente a proposta do Cristo. Voltando para o nosso movimento espírita. Não é isso que nós somos convidados a fazer? No cristianismo tem muito do mosaísmo até hoje? Não tem? Muita coisa foi impregnada do mosaísmo, não, desse, vamos colocar corretamente, dessa metáfora que Paulo fala do judeu, que é uma mescla de gentio e judeu, de má vida, de má concepção. Porque no cristianismo não foi colocado todo o paganismo romano, quando ele se tornou catolicismo. Todos os deuses romanos se transformaram nos santos católicos, né, inclusive usando os nichos, os mesmos sistemas, os templos suntuosos, que foram colocados em nome do cristianismo. E que Jesus, em momento algum, referendou isso. Em momento algum, ele colocou a necessidade disso. E o que nós somos convidados a realizar no movimento espírita hoje? O movimento espírita, agora já trazendo para o movimento espírita, ainda não... Nós vimos que o cristianismo tem muito ainda dessa... espírito do judaísmo e do gentilismo equivocado. E o movimento espírita também tem ou não? Muito. Nós temos ainda em centros espíritas práticas praticamente de outras religiões, Tem centros espíritas que ainda fazem batizados. Tem centros espíritas que realizam casamentos. Tem centros espíritas que fazem quase que um ritual, como se fosse uma missa ou outro culto qualquer. É. Tem centros espíritas que cultuam determinados espíritos como se eles fossem verdadeiros santos. Não tem? Qual que é o objetivo da unificação? Muita gente fala que a unificação tem o objetivo de uniformizar. É isso? Qual é o grande objetivo da unificação que Paulo declara aqui nesse item aqui? No 2,19, nesse versículo. Qual é o grande objetivo da unificação? Unificar o quê? Unificar as nossas atividades em Cristo. Significa o quê? Que nós façamos do nosso movimento espírita aquilo que é objetivo da doutrina espírita. Qual é o objetivo da doutrina espírita? Não é reviver o evangelho de Jesus em espírito e verdade? Esse é o objetivo da doutrina. E a unificação, qual é o objetivo? De fazer com que todo mundo faça igual? Não, porque cada um tem a sua individualidade. Então, isso seria uniformização, que seria absurdo no movimento espírita. O movimento de unificação, o objetivo principal dele é fazer exatamente isso aqui, que nós, mediante a lei de Deus, que Jesus vem reviver, ele vem ensinar em espírito e verdade, morrendo para a lei, essa lei superficializada, esse movimento superficializado dentro do cristianismo, que foi colocado dentro do cristianismo, né, focado mais no parecer e não no ser, para viver para Deus, crucificado com Cristo. Essa é a essência da unificação. Do parecer para o ser. Agora existe um caminho para isso. Qual é o caminho? O caminho do coração. É o caminho que nós mergulhamos na essência do que nós estamos vivendo. Se não vivermos a essência, acontece isso que as pessoas falam tanto de unificação e poucas pessoas entendem o real espírito da unificação. Então, a unificação, poucas pessoas entendem o espírito dela. O que é unificação? Né? É trazer os centros espíritas para a federação? Para se associar à federação? É isso? Não necessariamente. A unificação, fazendo a ponte com as epístolas de Paulo, o objetivo dela é unificar em Cristo. Unificar em Cristo é estarmos em consonância com a proposta cristã, a proposta de Jesus. E aí, quando nós estamos envoltos com a proposta, o processo acontece. Uhum. É. Todo mundo ouviu o que o Saulo falou? Ele está falando que o movimento de unificação, através dos cursos, dos seminários, congressos e outras atividades, faz com que nós nos aproximemos da verdade. Desde que todas essas atividades realmente estejam de conformidade com a lei divina, de conformidade com os ensinamentos de Jesus. Porque não é o curso, não é o seminário, é o conteúdo que se dá, a forma com que se leva esse conteúdo, que vai estar em consonância com isso que o Paulo coloca nesse versículo ou não. Porque se as pessoas estiverem fazendo tudo isso, mas sem trazer esse movimento de estar crucificado com Cristo, não será um movimento de unificação. Concordo? Até feito por federativas. Né?
1: E aí,
0: Tem federativas hoje que fazem, abraçam esse chamado movimento paralelo, que não é paralelo, é de oposição, é de perpendicular, não é? Divergente, e coloca como se isso fosse unificação. Se distanciarmos do Cristo, poderemos até chamar de unificação, mas não será. A unificação verdadeira é essa que parte desse processo que, mediante a própria lei, nós vivemos para Deus crucificados com Cristo, revivendo em espírito e verdade aquilo que Jesus nos ensinou. Ficou claro isso, gente? Isso é a essência da unificação, que muito pouca gente ainda consegue entender na essência. Na verdade, todas as coordenadorias são de unificação, na verdade. Deveriam ser, pelo menos. Infelizmente, poucos de nós estamos propensos a refletir sobre isso. A gente vê pela a maioria não está aqui para refletir. Alguns já foram embora, que acharam que não era interessante, talvez. Por quê? Porque aquela questão, a unificação é da coordenadoria de unificação, mas não é. A unificação é de princípios. Aquilo que se faz de movimento é para facilitar o processo. Se não houver o princípio, não vai haver o processo. Se não houver, o princípio dentro de nós. Ficou claro isso, gente? Sim? Porque a unificação do movimento, ela só vai ser verdadeira a partir dessa unificação em princípio. Por que que é o título desse item? É a unificação em Jesus. Exatamente porque esse é o princípio do processo. Tudo mais deverá ser consequência dessa unificação em Jesus. Toda a fala de Paulo é nesse sentido. Todos os versículos que nós vamos ver é nesse sentido, de unificação, de união em Jesus. Continuemos. No 20 ele diz: logo, já não sou eu quem vive, mas Cristo vive em mim. E esse viver que agora tenho na carne, vivo pela fé no Filho de Deus, que me amou e a si mesmo se entregou por mim. Olha que profundo isso. Para uma pessoa chegar e dizer: já não sou eu quem vive, mas Cristo vive em mim, essa é a verdadeira unificação em Jesus, em que a pessoa individualmente faz isso consigo mesma e leva, no sentido coletivo, todos a buscarem o mesmo. É o que o Paulo fazia com ele próprio e convidava os demais irmãos a fazerem o mesmo. Essa unificação em princípio. Porque se não houver o princípio cristão, adianta a gente fazer um seminário se nós não tivermos em sintonia com Jesus, com os princípios cristãos verdadeiramente? Adianta a gente fazer cursos e mais cursos se isso não estiver acontecendo dentro da nossa intimidade? Por que que Joana de Ângeles propôs qualificar, humanizar e espiritizar? Porque essa é a essência verdadeira da unificação. Se você só trabalha na qualidade técnica, sem a humanização e sem a espiritização, vai haver essa unificação em Cristo? Vai haver ou não? Não vai. Vai haver apenas qualidade técnica. Se eu der um curso de expositores apenas com técnicas, sem mostrar, sem fazermos reflexão no sentido de fazer uma exposição doutrinária, qual é o sentido disso na nossa vida, na vida do outro, fazendo o trabalho pleno de consciência do significado disso tudo, aí nós estaremos apenas dando técnicas de oratória, que a pessoa pode aprender em qualquer curso. Agora, numa organização espírita, seja um centro, seja uma federativa, deverá ser sempre, qualquer atividade, ter como pressuposto isso que Paulo diz, dessa crucificação em Cristo, para que não só sejamos nós que vivamos, mas o Cristo através de nós. Que os nossos eventos, as nossas atividades sejam verdadeiramente em nome do Cristo. Esse é o objetivo da doutrina, que deverá ser também o objetivo do movimento espírita. O movimento espírita que não está em consonância com isso, não está verdadeiramente focado nessa unificação com Jesus. Ficou claro, gente, isso? Então, qualquer atividade que nós façamos em nome da unificação, desde um curso de evangelizadores que nós vamos ministrar, uma atividade XYZ, é fundamental que nós busquemos a essência disso. Qual é a essência disso para mim? Qual é a essência disso para o coletivo, para o outro, para os outros? Está em sintonia com Cristo? Ótimo, estamos no caminho correto. Não está em sintonia? Está focado no parecer, como a gente vê muito por aí, focado no parecer? Todo esse raciocínio que Paulo faz aqui vai por terra. Mesmo que a pessoa fale que é em nome de Jesus, não será em nome de Jesus, porque está naquele preceito da lei puramente de aparência e não na lei verdadeira, que é a lei de Deus. Essa lei que ele morreu, né? Que todos nós devemos morrer, essa lei da aparência, para vivenciar em espírito e verdade a lei de Deus verdadeiramente. Dúvidas, perguntas, comentários? Todo mundo está conseguindo acompanhar, gente? É um raciocínio assim de profundidade, para nós aprofundarmos na essência da unificação hoje. Esse é o objetivo. A que a Luísa coloca é bastante pertinente. Quanto mais nós trabalhamos com isso na nossa intimidade, maior o comprometimento com o trabalho. No último módulo do nosso curso, nós vamos, em mês de dezembro, nós vamos trabalhar o compromisso com Jesus, com a fidelidade ao trabalho de Jesus, que só vai acontecer se houver essa unidade dentro de nós, se houver essa unificação dentro de nós, isso tanto no nível individual quanto no nível coletivo. Aí sim. Isso não quer dizer que tenhamos que ser perfeitos, isso nós já trabalhamos em reuniões anteriores. Não é perfeição, mas é a busca do aperfeiçoamento, busca da fidelidade, a busca do esforço para vivenciar em espírito e verdade as palavras de Jesus. Aí sim, todo o processo realmente vai acontecendo. E é por aí que o bem faz bem para nós. Porque nos transforma em pessoas melhores. A atividade do bem em nome da unificação. Dessa unificação em Jesus. No 2:21, ele diz: não anulo a graça de Deus, pois se a justiça é mediante a lei, segue-se que morreu Cristo em vão. E aí? O que ele está querendo dizer aqui? Exatamente. Então, se Jesus veio, ele veio com uma finalidade, né? Se fosse para permanecer na aparência, como o Lieber acabou de falar, Moisés bastaria, não precisava vir Jesus. Agora, o que é principal nesse versículo? Vamos lembrar, qual é o significado da graça mesmo? Nós já trabalhamos isso em reuniões anteriores. Qual é o real significado da graça? Não lembro, né? Quem lembra? Qual é o real significado da graça? Graça significa um mecanismo de autoconsciência. Então, quando ele diz aqui, não anula a graça de Deus, o que ele está querendo dizer? A consciência que existe dentro de nós não é possível ser anulada. Não é possível ser anulada, pois se a justiça é mediante a lei, onde está a lei de Deus? Na consciência. Então não dá para anular. segue-se que morreu Cristo em vão. Né? Jesus que vem nos ensinar isso tudo. Então, a sua morte não é em vão. Porque a graça de Deus, a consciência, não é possível ser anulada. E toda justiça é mediante essa lei. Ficou claro, gente, essa primeira parte só. Agora nós só vamos ler esse relato do Paulo Estevão e depois fazer alguns comentários, que isso já está totalmente colocado nessa epístola, nesses versículos. É o Paulo Estevão, nas páginas 48 a 415, que fala exatamente dessa passagem que Paulo registra em Gálatas, nesse capítulo que acabamos de estudar. Então ele diz aqui, Emmanuel diz: a comunidade antioquiana regozijava-se. Os gentios não ocultavam o júbilo que lhes ia na alma. O generoso apóstolo, a que ele está se referindo, a Simão Pedro, a essa visita que Simão Pedro fez, vindo de Jerusalém até Antioquia. O generoso apóstolo Simão Pedro a todos visitava pessoalmente, sem distinção ou preferência. Antepunha sempre um bom sorriso às apreensões dos amigos que receavam alimentação impura e costumava perguntar onde estavam as substâncias que não fossem abençoadas por Deus. Paulo acompanhava-lhe os passos sem dissimular íntima satisfação. Então aqui é Pedro antes dos três emissários de Tiago chegarem. Então ele convivia com as pessoas, quando perguntava sobre a alimentação impura, ele colocava que tudo era abençoado por Deus, porque tudo é criação divina, e Paulo com muita satisfação pelo fato de ver Pedro agindo dessa maneira. Num louvável esforço de congraçamento, o apóstolo dos gentios fazia questão de levá-lo a todos os lugares onde houvesse irmãos perturbados pelas ideias da circuncisão obrigatória. Estabeleceu-se rapidamente notável movimento de confiança e uniformidade de opinião. Todos os confrades exultavam de contentamento. Então, com todas essas visitas de Pedro, aquelas pessoas que tinham uma propensão para o judaísmo, para o mosaísmo, começaram a estabelecer realmente uma vivência mais cristã. Eis, porém, que chegaram de Jerusalém três emissários de Tiago, trazem cartas para Simão, que os recebe com muitas demonstrações de estima. Daí por diante, modifica-se o ambiente. O ex-pescador de Cafarnaum, tão dado à simplicidade e à independência em Cristo Jesus, retrai-se imediatamente. Não mais atende aos convites dos incircuncisos. As festividades íntimas e carinhosas organizadas em sua honra já não contam com a sua presença alegre e amiga. Na igreja, modificou as mínimas atitudes. Sempre em companhia dos mensageiros de Jerusalém, que nunca o deixavam, parecia austero e triste, jamais se referindo à liberdade que o Evangelho outorgara à consciência humana. Paulo observou a transformação, tomado de profundo desgosto. Para o seu espírito habituado de modo irrestrito à liberdade de opinião, o fato era chocante e doloroso. Agravara-o a circunstância de partir justamente de um crente como Simão, altamente categorizado e respeitado em todos os sentidos. Como interpretar aquele procedimento em completo desacordo com o que se esperava? Ponderando a grandeza de sua tarefa junto aos gentios, a menor pergunta dos amigos, nesse particular, deixava-o confuso. Na sua paixão pelas atitudes francas, não era dos trabalhadores que conseguem esperar. Então, essa é a situação, né? Pedro estava de um jeito, de repente ele muda completamente. Isso para Paulo era muito doloroso, porque ele que tinha saído do farisaísmo, que foi educado nesse ambiente da hipocrisia, do parecer em detrimento do ser, que quando se converte ao amor de Jesus, muda completamente, e passa a cultivar, fazer todos os esforços para cultivar Jesus em espírito e verdade. E Simão, que estava de uma forma, muda completamente só por causa da presença de três emissários. Isso

os princípios mais difíceis. Os mensageiros de Tiago estavam igualmente surpreendidos. A assembleia ouvia o orador atentamente. Em dado instante, o tecelão de Tarso olhou fixamente para o apóstolo galileu e exclamou: "Irmãos, defendendo o nosso sentimento de unificação em Jesus..." Olha o Paulo já usando unificação aqui. "De unificação em Jesus, não posso disfarçar nosso desgosto em face dos últimos acontecimentos. Quero referir-me à atitude do nosso hóspede muito amado, Simão Pedro, a quem deveríamos chamar mestre, se esse título não coubesse de fato e de direito ao nosso Salvador." Então, aqui isso é bem Paulo, né? Aquela franqueza, como ele diz, uma franqueza rude muitas vezes. Mas ele colocava as coisas de uma forma muito clara. A surpresa foi grande e o espanto geral. O apóstolo de Jerusalém também estava surpreso, mas parecia muito calmo. Os emissários de Tiago revelavam profundo mal-estar. Barnabé estava lívido e Paulo prosseguia sobranceiro. "Simão tem personificado para nós exemplo vivo. O mestre nolo deixou como rocha de fé imortal. No seu coração generoso temos depositado as mais vastas esperanças. Como interpretar seu procedimento afastando-se dos irmãos incircuncisos desde a chegada dos mensageiros de Jerusalém? Antes disso, comparecia aos nossos serões íntimos, comia do pão de nossas mesas. Se assim procuro esclarecer a questão abertamente, não é pelo desejo de escandalizar a quem quer que seja, mas porque só acredito no Evangelho livre de todos os preconceitos errôneos do mundo, considerando que a palavra do Cristo não será algemada aos interesses inferiores do sacerdócio de qualquer natureza." O ambiente carregara-se de nervosismo. Os gentios de Antioquia fitavam o orador enternecidos e gratos. Os simpatizantes do farisaísmo, ao contrário, não escondiam seu rancor em face daquela coragem quase audaciosa. Nesse instante, de olhos inflamados por sentimentos indefiníveis, Barnabé tomou a palavra, enquanto o orador fazia uma pausa e considerou: "Paulo, sou dos que lamento tua atitude neste passo. Com que direito poderás atacar a vida pura do continuador de Cristo Jesus?" Isso inquiria-o ele em tom altamente comovedor, com a voz embargada de lágrimas. Paulo e Pedro eram seus melhores e mais caros amigos. Longe de se impressionar com a pergunta, o orador respondeu com a mesma franqueza: "Temos sim um direito, o de viver com a verdade, o de abandonar a hipocrisia e, o que é mais sagrado, o de salvar o nome de Simão das arremetidas farisaicas, cujas sinuosidades conheço por constituírem o báratro escuro de onde pude sair para as claridades do Evangelho da Redenção." Então, esse é bem Paulo, né? Pela fidelidade que ele tinha ao mosaísmo antes de conhecer Jesus, agora a mesma fidelidade para defender a causa de Jesus. E percebendo que aquilo era futricas do farisaísmo, que Tiago buscava contemporizar, ele coloca dessa forma bem dura, bem rude até. Então, a fala do Afro é bem pertinente, né, que tem tudo a ver com os versículos que nós acabamos de estudar. Quando nós estamos envoltos na verticalidade da lei de Deus e dessa crucificação em Cristo, no sentido de seguir fielmente as palavras do Cristo, não há espaço para dubiedade. Não há espaço. Claro que tudo deve estar em consonância com a lei do amor. Falar a verdade com amor, para que a mentira possa ser

0: aos poucos ser diluída. E no movimento de unificação isso é fundamental. Se nós ficarmos tentando servir a dois senhores, tentando agradar gregos e troianos, como muitas pessoas falam, não, mas nós temos obrigação de trazer as pessoas para o movimento de unificação. E muitas vezes trazem as pessoas para as atividades, mas não para essa verticalidade em relação a Jesus. E elas vêm e acabam atrapalhando, como em vários exemplos no nível nacional, que as pessoas vêm com todas as suas dificuldades íntimas sem querer verdadeiramente participar de uma unificação em Jesus. Elas participam da atividade, mas sem essa verticalidade, mas no sentido de horizontalidade, como você falou. Então isso é muito mais prejudicial. Quando o cristianismo começou a contemporizar com a própria política vigente, tudo aquilo que existia, ele deixou de ser cristianismo. E aí todas as deturpações que surgiram a partir disso. Se nós fizermos do movimento espírita a mesma coisa, a doutrina dos espíritos permanecerá, porque ela é dos espíritos. Mas o nosso movimento tenderá a fracassar se nós fizermos isso. Então, o importante é a fidelidade à verdade nessa verticalidade da vida. Agora, a forma como nós vamos colocar aí deve ser com mansidão e humildade, como ensinou Jesus. E nós vamos ver aqui a continuidade, exatamente a forma como Pedro encarou isso tudo foi com muita mansidão e humildade. Vamos continuar aqui para a gente aprender com os apóstolos. A palestra do ex-rabino continuou rude e franca. De quando em quando, Barnabé surgia com uma parte, tornando a contenda mais renhida. Entretanto, em todo o curso da discussão, a figura de Pedro era mais impressionante pela augusta serenidade do semblante tranquilo. Então, Pedro permanecia sereno apesar de tudo aquilo que estava sendo colocado. E era verdadeiro tudo que estava sendo colocado. Paulo não estava falando nenhuma mentira, não estava inventando nada. Naqueles rápidos instantes, o apóstolo Galileu considerou a sublimidade da sua tarefa no campo da batalha espiritual pelas vitórias do Evangelho. De um lado estava Tiago, cumprindo elevada missão junto do judaísmo. De suas atitudes conservadoras surgiam incidentes felizes para a manutenção da Igreja de Jerusalém, erguida como um ponto inicial para a cristianização do mundo. De outro lado estava a figura poderosa de Paulo, o amigo desassombrado dos gentios, na execução de uma tarefa sublime. De seus atos heróicos derivava toda uma torrente de iluminação para os povos idólatras. Qual maior a seus olhos de companheiro que convivera com o mestre e dele recebera as mais altas lições? Naquela hora, o ex-pescador rogou a Jesus lhe concedesse a inspiração necessária para a fiel observância dos seus deveres. Sentiu o espinho da missão cravado em pleno peito, impossibilitado de se justificar com a só intencionalidade de seus atos, a menos que provocasse maior escândalo para a instituição cristã, que mal alvorecia no mundo. Então prestem atenção nesse parágrafo, porque Emmanuel coloca mais tarde que se não houvesse uma atitude firme de Simão Pedro, o cristianismo teria rachado. Naquele momento, no nascedouro, a Igreja de Jerusalém ficaria entregue ao mosaísmo e praticamente desapareceria dentro do espírito judaico. Paulo se entregaria mais aos gentios, sem um processo de unificação. E nós não sabemos o que poderia ter acontecido. E Pedro, naquele momento, entra em oração, nos ensinando nessa passagem que todas as vezes que nós tivermos um dilema, numa dificuldade, a oração é a companheira que vai nos auxiliar a ter a clareza e sintonizar com Jesus. Então, Jesus que havia depositado nele toda a esperança de apacentar as suas ovelhas, quando ele faz aquele célebre pedido, Pedro, tu me amas, por 3 vezes, e ele diz, né, que amava de Jesus, então apacenta as minhas ovelhas. Aqui foi o primeiro teste, talvez mais profundo, talvez não o primeiro, mas o mais intenso de Pedro nesse processo de apacentar as ovelhas. Por quê? Paulo tinha os seus valores muito grandes, mas Tiago também tinha, né? Tiago, por mais dificuldade que ele tenha, no próprio Paulo Estevão, se nós formos lá nos últimos capítulos, na reconciliação entre Paulo e Tiago, nós vemos o valor de Tiago em tudo isso. Então os dois eram valorosos. Tomar partido de um ou de outro seria rachar o movimento cristão nascente. E aí vejamos o que, que ele faz. De olhos úmidos, enquanto Paulo e Barnabé se debatiam, teve a impressão de ver novamente o Senhor no dia do Calvário. Ninguém o compreendera, nem mesmo os discípulos amados. Em seguida, pareceu vê-lo expirante na cruz do martírio. Uma força oculta conduzia-o a ponderar o madeiro com atenção. A cruz do Cristo parecia-lhe agora um símbolo de perfeito equilíbrio, uma linha horizontal e uma linha vertical justapostas. Formavam figuras absolutamente retas. Sim, o instrumento do suplício enviava-lhe uma silenciosa mensagem. Era preciso ser justo, sem parcialidade ou falsa inclinação. O Mestre amara a todos, indistintamente, repartir os bens eternos com todas as criaturas. Ao seu olhar compassivo e magnânimo, gentios e judeus eram irmãos. Experimentava agora singular acuidade para examinar conscienciosamente as circunstâncias. Devia amar a Tiago pelo seu cuidado generoso com os israelitas, bem como a Paulo de Tarso pela sua dedicação extraordinária a todos quantos não conheciam a ideia do Deus justo. O ex-pescador de Cafarnaum notou que a maioria da assembleia lhe dirigia curiosos olhares. Os companheiros de Jerusalém deixavam perceber cólera íntima na extrema palidez do rosto. Todos pareciam convocá-lo à discussão. Barnabé tinha os olhos vermelhos de chorar e Paulo parecia cada vez mais franco, verberando a hipocrisia com a sua lógica fulminante. O apóstolo preferiria o silêncio de modo a não perturbar a fé ardente de quantos se arrebanhavam na igreja sob as luzes do Evangelho. Mediu a extensão da sua responsabilidade naquele minuto inesquecível. Encolerizar-se seria negar os valores do Cristo e perder suas obras. Inclinar-se para Tiago seria a parcialidade. Dar absoluta razão aos argumentos de Paulo não seria justo. Procurou arregimentar na mente os ensinamentos do Mestre e lembrou a inovidável sentença: o que desejasse ser o maior, fosse o servo de todos. Esse preceito proporcionou-lhe imenso consolo e grande força espiritual. A polêmica ia cada vez mais ardida. Extremavam-se os partidos. A assembleia estava repleta de cochichos abafados. Era natural prever uma franca explosão. Simão Pedro levantou-se. A fisionomia estava serena, mas os olhos estavam orvalhados de lágrimas que não chegavam a correr. Valendo-se de uma pausa mais longa, ergueu a voz que logo apazigou o tumulto. Irmãos, disse nobremente, muito tenho errado neste mundo. Não é segredo para ninguém que cheguei a negar o Mestre no instante mais doloroso do Evangelho. Tenho permitido a misericórdia do Senhor pela profundidade do abismo de minhas fraquezas. Serrei entre os irmãos muito amados de Antioquia, peço perdão de minhas faltas. Submeto-me ao vosso julgamento e rogo a todos que se submetam ao julgamento do Altíssimo. A estupefação foi geral. Compreendendo o efeito, o ex-pescador concluiu a justificativa dizendo: reconhecida a extensão das minhas necessidades espirituais e recomendando-me às vossas preces, passemos, irmãos, aos comentários do Evangelho de hoje. A assistência estava assombrada com um desfecho imprevisto. Esperava-se que Simão Pedro fizesse um longo discurso em represália. Ninguém conseguia recobrar-se da surpresa. O Evangelho deveria ser comentado pelo apóstolo Galileu, mediante combinação prévia, mas o ex-pescador, antes de sentar-se de novo, exclamou muito sereno: peço ao nosso irmão Paulo de Tarso o obséquio de consultar e comentar as anotações de Levi. No obstante o constrangimento natural, o ex-rabino considerou elevado alcance daquele pedido. Renovou no ápice todos os sentimentos extremistas do coração ardente e, num formoso improviso, falou da leitura dos pergaminhos da Boa Nova. A atitude ponderada de Simão Pedro salvara a igreja nascente. Considerando os esforços de Paulo e de Tiago, no seu justo valor, evitar o escândalo e o tumulto no recinto do santuário. Então, aquela atitude dele, de união, possibilitou a unificação. Sem união, não há verdadeiramente unificação. Então, a unificação em Jesus é o resultado da união em Jesus. E Paulo aqui, Pedro, é magistral quando chama para si as dificuldades e não permite que haja essa rachadura do movimento cristão nascente. À custa de sua abnegação fraternal, o incidente passou quase inapercebido na história da cristandade primitiva, e nem mesmo a referência leve de Paulo na Epístola aos Gálatas, que nós acabamos de estudar, a despeito da forma rígida e expressional do tempo, pôde dar-se ideia do perigo iminente de escândalo que pairou sobre a instituição cristã naquele dia memorável. A reunião terminou sem novos atritos. Simão aproximou-se de Paulo e felicitou pela beleza e eloquência do discurso. Fez questão de voltar ao incidente para versá-lo com referências amistosas. O problema do gentilismo, dizia ele, merecia de fato muito interesse. Como deserdar das luzes do Cristo o que havia nascido distante das comunidades judaicas, se o próprio Mestre afirmara que os discípulos chegariam do Ocidente e do Oriente? A palestra suave e generosa reaproximou Paulo e Barnabé, enquanto o ex-pescador discorria intencionalmente, acalmando os ânimos. O ex-doutor da lei continuou a defender sua tese com argumentação sólida. Constrangido a princípio em face da benevolência do Galileu, expandiu-se naturalmente, readquirindo a serenidade íntima. O problema era complexo. Transportar o Evangelho para o judaísmo não seria asfixiar-lhe as possibilidades divinas? Perguntava Paulo, firmando o seu ponto de vista. Mas e o esforço milenário dos judeus? Interrogava Pedro, advertindo que, a seu ver, se Jesus afirmar a sua missão como exato cumprimento da lei, não era possível afastar-se a nova da antiga revelação. Proceder de outro modo seria arrancar do tronco vigoroso o galho verdejante destinado a frutecer. Examinando aqueles argumentos ponderosos, Paulo de Tarso lembrou então que seria razoável promover em Jerusalém uma assembleia dos correligionários mais dedicados para ventilar o assunto com maior amplitude. Os resultados, a seu ver, seriam benéficos por apresentarem uma norma justa de ação, sem margem a sofismas, tão de gosto e hábito farisaicos. Como alguém que se sentisse muito alegre por encontrar a chave de um problema difícil, Simão Pedro anuiu de bom grado a proposta, assegurando interessar-se para que a reunião se fizesse quanto antes. Intimamente, considerou que seria ótima oportunidade para os discípulos de Antioquia observarem as dificuldades crescentes em Jerusalém. À noite, todos os irmãos compareceram à igreja para as despedidas de Simão e para as preces habituais. Pedro orou com santificado fervor e a comunidade sentiu-se envolvida em benéficas vibrações de paz. O incidente a todos deixara tal qual perplexidade, mas as atitudes prudentes e afáveis do pescador conseguiram manter a coesão geral em torno do Evangelho para a continuação das tarefas santificantes. Então a gente vê essa passagem, né? O quanto é importante o processo de união dentro da unificação. A unificação em Jesus só vai acontecer pela via do coração, né? Na verdade, todo o processo de Pedro inclinando-se aos emissários de Tiago era devido à extrema dependência que a igreja de Jerusalém tinha dos judeus, que só auxiliavam porque tinha Tiago lá, que era quase que um rabino dentro da igreja de Jerusalém, né? Quase que um doutor da lei, se nós pudéssemos expressar assim, porque ele seguia todos os preceitos judaicos, apesar de cristão. E aí tinha a simpatia do farisaísmo. Quando Pedro faz toda essa contextualização e impede a divisão da igreja nascente, o que acontece? Paulo permanece ligado à igreja de Jerusalém. Porque se ele tomasse o partido de Tiago diretamente, Paulo com certeza romperia com o próprio Pedro e com Tiago. E aí a história seria bem diferente. Se ele rompesse com Tiago, ficando a favor de Paulo, Tiago com certeza recrudesceria na sua postura farisaica. Ao agir como ele agiu, permitiu que Paulo convivesse com Tiago, mesmo que com dificuldade, e isso acontece, não acontece no movimento de unificação? Nós convivermos com uns e outros com uma certa dificuldade, mas convivermos mesmo assim, né? E ele convive com Tiago, com Pedro, faz toda a campanha para libertar a igreja de Antioquia, de Jerusalém, do farisaísmo. Ele, em todas as viagens dele, ele fazia coletas de dinheiro, de joias, do que tivesse, para que a igreja de Jerusalém fosse livre do farisaísmo. E, ao mesmo tempo, ele deu aquela sugestão de que as pessoas que estavam em condições de trabalhar, que elas trabalhassem, tivessem um ofício para manter a própria igreja. Então, tudo isso foi feito a partir desse movimento de Paulo, que tinha uma visão bem ampla da circunstância e que continuou ligado à igreja de Jerusalém. Ele cedeu tanto em Tito quanto em Timóteo também mais tarde, né? Vamos continuar aqui, agora já vendo algumas versículos das epístolas que também aborda a questão da unificação, da unificação e a união no ideal cristão. Então tudo isso começa com a consciência do trabalho de Jesus na nossa vida, Né? E a unificação só vai acontecer a partir dessa união no ideal cristão. Em Efésios, no capítulo 4, versículo 1, Paulo diz: Rogo-vos, pois, eu, o prisioneiro do Senhor, que andeis de modo digno da vocação a que fostes chamados. No 2, ele continua: com toda humildade e mansidão, com longanimidade, suportando-vos uns aos outros em amor. O que nós estamos vendo aqui em Efésios? Não é resultado do próprio... Porque aquilo que nós temos falado em todas as nossas atividades, Paulo sempre escrevia daquilo que ele vivia. O que ele presenciou com Pedro? Não foi o exercício da humildade, da mansidão, da longanimidade, né, ensinando a nós nos suportarmos uns aos outros? Então nós, nessa grande família chamada Movimento Espírita, nós nem sempre vamos encontrar pessoas que nós temos uma afinidade positiva. Aliás, a maioria nós temos uma afinidade cheia de arestas para serem polidas. Daí vem o critério que Kardec colocou, né? Qual é o lema de Kardec nessa área? Trabalho, solidariedade e tolerância. Então, tem a ver com essa questão que Paulo coloca aqui. Suportando-vos uns aos outros em amor. Sem essa tolerância uns com os outros em amor, não há unificação, não há união em Jesus, nesse amor, nesse ideal cristão. No versículo 3, esforçando-vos diligentemente por preservar a unidade do Espírito no vínculo da paz. Então, esse esforço para preservar a unidade do Espírito. Que unidade do Espírito é essa, hein, gente? O Espírito do Cristo, exatamente. O mesmo contexto daquela crucificação em Cristo que ele coloca lá anteriormente. Então, essa unidade, para que nós tenhamos unidade com Cristo, né, só nos esforçando para tolerar a nós mesmos, para tolerar o nosso próximo, criando esse vínculo com a paz. Não é esse o objetivo do movimento de unificação? Criar a paz no movimento espírita, desenvolver a paz no movimento espírita? Porque sem união e unificação, nós vamos ficar cada um falando mal do outro, o meu trabalho é melhor do que o outro, e ficamos assim, né, numa guerra, numa guerra íntima e numa guerra declarada também. No 4 ele diz: há somente um corpo e um espírito, como também fostes chamados numa só esperança da vossa vocação. Então o corpo é o trabalho que nós fazemos. Então a federação é um corpo. O espírito que deve reinar aqui na federação, qual é? O espírito do Cristo, nesse corpo chamado federação. Há um só Senhor, uma só fé, um só batismo, ele diz no 4:5. Então, novamente, a fidelidade a Jesus, a fé em Jesus. O batismo nós já vimos. Qual é o contexto do batismo? O que significa o batismo? Dentro dessa linguagem paulina, é jogar água no corpo e ser batizado, é isso? Nós já vimos isso em reuniões anteriores. Qual é? O processo da transformação do homem velho para o homem novo. Isso que é o significado do batismo. Não é um ritual, é um processo interior que se dá dentro da criatura, na linguagem paulina. Então, quando nós buscamos esse esforço de transformação interior, nós estamos em sintonia com um só Senhor, numa só fé. Senão, nós estaremos tentando servir a dois senhores. É esse processo de transformação da pessoa para melhor. No 4:6 ele diz: um só Deus e Pai de todos, o qual e é sobre todos, age por meio de todos e está em todos. Quando nós estamos em sintonia com Jesus, com Deus, o que vai acontecer? Nós vamos estar em consonância com todos, agindo por meio de todos e em todos, com um objetivo único. Esse objetivo único dessa fidelidade na vertical da vida. Ficou claro? Continuemos. Também Efésios, no capítulo 4, versículo 15, ele diz: mas seguindo a verdade em amor, cresçamos em tudo naquele que é a cabeça, Cristo. Então, aqui ele vem falando da verdade e amor, para que nós cresçamos em sintonia com a cabeça, que é o Cristo. Cristo é o modelo, né? Jesus é o modelo e guia. No 16 ele diz: de quem todo o corpo bem ajustado e consolidado pelo auxílio de toda a junta, segundo a justa cooperação de cada parte, efetua o seu próprio aumento para a edificação de si mesmo em amor. Não é a essência da unificação, novamente ele falando? Então Jesus é o cabeça. Cabeça no sentido de que ele é o modelo e guia e nós somos convidados a agir como ele. E nós, no coletivo, formamos o corpo, que se tiver bem ajustado e consolidado pelo auxílio de toda a junta, o que, que significa isso? O que, que junta? Hã? Isso ao pé da letra, o que junta? O vínculo afetivo, o amor é que junta. Então, se tiver em consonância com o amor do Cristo, nós estamos juntos. Juntos de significado, significando ligados. E o que liga? O amor. Segundo a justa cooperação de cada parte. Então, cada parte faz, cada um faz a sua parte nesse processo amoroso, né, para efetuar o seu próprio aumento. Que aumento é esse? O crescimento espiritual, nosso aprimoramento individual, que vai somar no coletivo, para a edificação de si mesmo em amor. Então, quando nós utilizamos o coletivo para desenvolver a afetividade, desenvolver o amor, nós crescemos individualmente. Por isso que o processo é individual e coletivo. Ninguém pode responder por mim. Ninguém pode crescer por mim. O meu crescimento ajuda no crescimento do outro e vice-versa. Mas o crescimento é individual. Às vezes, no coletivo, muitas pessoas crescem e outros ficam na retaguarda, ficam à margem. Podemos fazer isso? Podemos. Cada um individualmente pode fazer isso. Permanecer à margem enquanto outros estão crescendo. Mas o convite para crescer não é para todo mundo? O convite é para todo mundo. Quando nós estamos em sintonia com Cristo, nós crescemos. Em sintonia com a cabeça. Vejamos agora o item unidade na diversidade. Por que que o movimento de unificação não é de uniformização? Porque Deus é amante da diversidade. Se Deus fosse amante da uniformidade, ele nos criaria iguais. Por que que cada um é diferente? Até gêmeos univitelinos, são dois espíritos diferentes, a gente vê diferença fragrante. Às vezes a semelhança é só física, Porque emocionalmente, o jeito, tudo é diferente. Porque Deus é um amante da diversidade. Agora, nós podemos ter uma unidade na diversidade ou não? Sim. Quando nós estamos sintonizados com a cabeça, não é? Quando nós estamos sintonizados com o amor de Jesus, nós podemos viver na diversidade, e essa diversidade a gente vivencia só aqui na atividade espírita? Nós vivenciamos o nosso trabalho, nós vivenciamos em família, essa diversidade. Cada um pensa diferente. Se cada um que pensa de forma diferente for fazer tudo aquilo que vem na cabeça, dá para ter unidade? Em família, por exemplo, no núcleo familiar, se cada um for fazer o que bem entende, na hora que bem entende, vai funcionar na nossa família? Se no núcleo pequeno não funciona, vai funcionar no núcleo maior? Com certeza não, né? Então a unidade, o que vai dar essa unidade? O esforço para desenvolver o amor, desenvolver a afetividade, que nós acabamos de ver nesse versículo anterior. Agora vejamos essa fala de Paulo, nós já estudamos quando trabalhamos a questão do trabalho em equipe, no nível individual e coletivo. Agora vamos refletir rapidamente, porque nós já estudamos detalhadamente esses versículos, no movimento de unificação, no sentido de personalidade coletiva, personalidade a totalidade das nossas instituições. Está em 1 Coríntios, no capítulo 12, versículo 12 em diante. É um raciocínio que Paulo faz de uma forma muito simples, mas muito profunda. Porque assim como o corpo é um e tem muitos membros, e todos os membros, sendo muitos, constituem um só corpo, assim também com respeito a Cristo. Então, como ele disse, o Cristo é a cabeça, é a cabeça do corpo. E vamos, se nós estivermos unificados em Cristo, nós estivermos em ideal com Cristo, o que acontece? Nós estamos em sintonia com a cabeça. Agora, a federação é uma parte desse corpo. Os centros espíritas formará partes também desse corpo, que estamos em conjunto formando o movimento espírita em sintonia com Cristo. Existirá situações de outras que não estão em sintonia com isso tudo? Ou não? Sim. Existirá outras células que não estão em sintonia, que funcionam às vezes até como células cancerosas, funcionam até como obstáculos à própria proposta, os vírus, bactérias que podem contaminar o corpo, se o corpo sair da sintonia da cabeça, né? Então, no movimento espírita, usando essa metáfora que Paulo faz comparando com o corpo, nós vamos ter elementos estranhos ao corpo e podemos ter o corpo equilibrado. Então ele vem falando o que vai gerar esse equilíbrio. No 12:13 ele diz: pois em um só espírito todos nós fomos batizados em um corpo, quer judeus, quer gregos, quer escravos, quer livres, e a todos nós foi dado beber de um só espírito. Então, um só espírito, todos fomos batizados em um corpo. O que significa isso? Batizados em um corpo. Batismo é símbolo do quê? Do processo de autotransformação, né? Então, em um só espírito, quando Jesus veio à Terra, ele veio só para os judeus? Não. Ele veio para a humanidade inteira. Isso que o Paulo está querendo dizer aqui. Judeus, gregos, escravos, livres, não importa. Jesus veio para todo mundo. Para quê? Para nos possibilitar o quê? O batismo nesse corpo. para nos auxiliar no processo de transformação interior, né? Todos, sem exceção. Isso do ponto de vista individual. Do ponto de vista coletivo, por que que o Espiritismo veio? Já trazendo para a nossa realidade. O Espiritismo é o quê? É o Consolador prometido por Jesus, não é? Por que que ele veio? Para relembrar tudo aquilo que Jesus ensinou e que fora esquecido. Não é o que está lá no próprio Evangelho? Na própria fala do Cristo, já antevendo o esquecimento da... E para que serve o movimento espírita dentro disso? Então nós podemos dizer que o Espiritismo é o consolador, é a cabeça do movimento espírita, porque ele está em sintonia direta com Jesus. Não é o Espírito de Verdade que comandou a codificação toda? O Espírito de Verdade é o próprio Cristo, né? Então, a doutrina é a cabeça. Nós poderíamos dizer nesse raciocínio que o movimento espírita é o corpo, né? Então, o movimento espírita que está em sintonia com a cabeça, com a doutrina espírita, será o corpo, né? Fica claro? E aí vamos ver o raciocínio de Paulo nesse sentido. Porque também o corpo não é um só membro, mas muitos. Tem como fazer movimento espírita só na federativa? Não. Porque é um corpo com vários membros, com vários órgãos, né, que vão formar o corpo, não uma parte só. Se disser o pé, porque não sou mão, não sou do corpo, nem por isso deixa de ser do corpo. Se o centro pequenininho invejar o centro grande, ah, mas nós somos insignificantes, porque nós somos pequenininhos. Centro grande, que é importante. Ele vai deixar de ser do corpo? Não vai deixar, mas vai entrar num movimento meio canceroso, não vai? Começa a entrar no movimento de negatividade em relação ao corpo. Se o ouvido disser, porque não sou olho, não sou do corpo, nem por isso deixa de o ser. Novamente o mesmo raciocínio. No nível coletivo é exatamente isso que o Paulo está querendo dizer aqui. O fato do ouvido, por exemplo aqui, disser, porque não sou olho, não sou do corpo, ele tentar negar, ele deixa de ser? Nem por isso deixa de o ser, como ele está colocando aqui. O fato de um centro espírita, que é adeso ao movimento de unificação, não participar do movimento de unificação, faz com que ele deixe de o ser? Não. Mas ele fica esquisito, não fica? Porque ele fica negando a própria finalidade dele. Ele nega a finalidade dele, é o que o Paulo está ensinando aqui, está orientando aqui. Se nós negarmos, do ponto de vista individual ou coletivo, a nossa finalidade, nós destoamos da cabeça. Nós destoamos do Cristo, nós destoamos da doutrina. Quem faz isso, o que acontece? Não é responsável, seja individualmente, seja coletivamente, né? Todos daremos conta da nossa administração individual e coletiva. Continuemos. Se todo o corpo fosse olho, onde estaria o ouvido? Se todo fosse ouvido, onde o olfato? Então, no movimento espírita, vai ter centros espíritas que são voltados para uma determinada área. Outros são voltados para outra, para atividades várias no movimento espírita. E todos formam um todo. Agora, se cada um ficar questionando e quiser ser igual, aí entra a uniformização. Não é o que Paulo está falando aqui? Ele não está falando aqui nesse versículo da uniformização? Exatamente a uniformização. Se todo mundo quiser ser igual, nós ficamos uniformes. E isso é contra Producente é contra a naturalidade das coisas. Esta uniformidade. Agora, nós devemos estar unificados com a cabeça? Com certeza. Agora, cada um na sua função. Se quisermos ser igual um ao outro, e cairemos na uniformidade. Então, esses movimentos, que às vezes tem muita gente que quer criar padrões uniformes. Todo mundo tem que seguir isso aqui. O cristianismo deixou de ser cristianismo quando isso aconteceu. Quando eles uniformizaram. E aí criaram regras que todo mundo tem que seguir. Padrão que todo mundo tem que seguir. Aí o que, que acontece? A pessoa fica focada na forma e não na essência. Para focar a essência é preciso que nós estejamos envoltos na diversidade, buscando a unificação, né? Essa unidade na diversidade. Unidade de princípios, união de princípios, mas cada um realizando da forma como deve ser realizado. Mas Deus dispôs os membros colocando cada um deles no corpo como lhe aprouve. Então, de uma forma natural, cada um tem a sua função, cada órgão, cada situação com a sua função. Se cada um quiser ser igual ao outro, a coisa complica. Se todos, porém, fossem um só membro, onde estaria o corpo? Então, se houver uniformidade, acabou o corpo. Vai ser todo mundo fígado. Se todo mundo fosse fígado, o que, que aconteceria? Pronto, acabou o corpo. Né? Então, ó, a diversidade sempre, com unidade. Isso que Paulo está querendo dizer. O certo é que há muitos membros, mas um só corpo. Se tivermos unidos em ideal, cada um diferente, mas com uma unidade de propósito, com um só corpo, com uma só cabeça. Não podem os olhos dizer à mão, não precisamos de ti, nem ainda a cabeça aos pés, não preciso de vós. Se a gente disser, não, centro, aquele centro pequenininho lá no meio do mato, não faz diferença. Se nós fizermos isso aqui na federação. Vamos supor que a federação seja o coração. Não, dedinho do pé não serve para nada. Vai, de repente, dar uma infecção no dedinho do pé, vira uma trombose, daqui a pouco penetra bactérias, bactéria vai para o coração, dá uma septicemia, o coração vai embora junto com o dedinho do pé. Não é isso que Paulo está ensinando? Né? Então, tudo, todos os órgãos fazem parte do corpo. Então, tudo é importante. Não existe mais ou menos importante. Todos têm a mesma importância. Porque todos estão em sintonia com a cabeça. Caso esteja em sintonia com a cabeça. Né? Porque é necessário estar em sintonia com a cabeça. Com Jesus. Com o Espírito de verdade. Pelo contrário, os membros do corpo que parecem ser mais fracos são necessários. Então, tudo é necessário. O centro pequenininho, o centro grande, o centro com centenas de alunos no estudo sistematizado, o centro que tem dificuldade até em realizar o estudo sistematizado por falta de público, por falta de trabalhadores, tudo é importante. E os que não os parecem menos dignos no corpo, a estes damos muito maior honra. Também os que em nós são decorosos revestimos de especial honra. Então, todos são importantes, todos são dignos. E quando Jesus estava encarnado entre nós, como ele agia? Ele só buscava os grandes? Ou principalmente os pequenos? Principalmente os pequenos, que estavam mais necessitados, que precisavam de médicos, como ele ensinou. Então, no movimento, nós vamos buscar isso também. No 12:24, mas os nossos membros nobres não têm necessidade disso. Contudo, Deus coordenou o corpo, concedendo muito mais honra àquilo que menos tinha. E aí? Quais são os membros nobres? Os que estão em sintonia com a cabeça. Os que não são nobres não estão em sintonia com a cabeça? Quando ele fala aqui, Deus coordenou o corpo, concedendo muito mais honra àquilo que menos tinha. Os que estão em harmonia com o corpo todo, né? Então, os membros nobres, nós poderíamos dizer que são os membros vitais, os órgãos vitais. Os órgãos vitais, se eles têm algum dano, o corpo vai ter um dano como um todo, né? Agora, todos são importantes, porque todos devem ser honrados. Quando ele diz aqui, Deus coordenou o corpo, concedendo muito mais honra àquilo que menos tinha. Então, se nós não cuidarmos do pé, o que vai acontecer? Nós podemos viver sem pé? Só um minutinho, vamos continuar o raciocínio. Nós podemos viver sem pé? Podemos, claro que podemos. Nós não podemos viver sem o coração. Podemos? Não podemos. Agora, sem o pé, nós podemos. Agora, é agradável viver sem o pé? Vai fazer muita falta, né? Então, quando ele fala dos membros nobres, né, ele, na verdade, está dando continuidade ao raciocínio anterior, né? E os que nos parecem menos, vamos voltar ao versículo anterior para entender o posterior. E os que nos parecem menos dignos no corpo, a esse damos muito maior honra. Também os que em nós não são decorosos, revestimos de especial honra. E o que não são decorosos? Na época de Paulo, o que era chamado? E ainda hoje são os órgãos que não são decorosos. São chamados indecorosos. Os órgãos genitais, os órgãos da excreção. Na época de Paulo e ainda hoje, era chamado de as vergonhas, né? As pessoas tinham que cobrir as vergonhas. As vergonhas é o órgão sexual, né? É indecorosos. Continua sendo até hoje para muita gente. Como se Deus não os criasse com um objetivo. Não existem indecorosos. Por isso que ele fala que até aqueles que não são decorosos revestem uma especial honra, né? Então, existe algo indecoroso? Não, não existe. Isso em termos do órgão, né? Agora, já pegando, porque ele usa aqui como uma metáfora, né? Já saindo da metáfora e vindo para a realidade. Sim, e isso ajuda, isso no corpo, mas porque ele, Paulo, está usando aqui uma metáfora. Na verdade, ele está falando de atividades. A atividade da cozinha é importante? Muito. E tem gente que acha que é menos digno, não tem? Da limpeza, limpar as latrinas, a chamada privada, é importante ou não? Se nós tivermos um evento com o melhor orador do mundo, Divaldo Franco, com os banheiros todos entupidos e mal cheirosos, tem como? Hã? Ninguém vai conseguir estar nem no próprio evento, não é? Porque se você tiver com mau cheiro em tudo, não tiver tudo asseado, tudo digno, tudo bem valorizado, você não tem. Então, Paulo está dizendo aqui, já saindo da metáfora, que não existe mais ou menos importante, não existe mais ou menos decoroso, não existe atividade nem centro, nem no ponto de vista coletivo, nem individual, que tenha menos honra. Tudo é honrado. Sim, agora, se você não trata com honra os órgãos nobres, o que acontece? Ele não tem necessidade, mas ele não precisa? Ele é desnecessário? Sim, ele vai continuar fazendo. Agora, saindo da metáfora e vindo para a realidade. Ele não precisa da honra, mas não é fundamental honrar? Hã? É. Por exemplo, Divaldo Franco. Nós estamos falando porque ele é o maior orador do mundo hoje, espírita. Ele precisa do nosso reconhecimento? Não. Não precisa, né? Ele não tem necessidade disso. Agora, vamos tratá-lo com indiferença? Simplesmente, ele não precisa, então a gente trata com indiferença. Não, nós vamos tratá-lo com honra, sem colocá-lo num pedestal que ele nunca esteve, nunca quis estar, mas com honra, com afetividade, com amor, não é? Apesar de não ter necessidade disso. Um centro espírita grande precisa de que nós estejamos ali o tempo todo dando atenção para ele, porque ele é grande? Precisa? Não. Agora, porque ele é grande e a gente vai virar as costas para ele? É exatamente, não é isso que ele está querendo dizer? O trabalhador que já se autogere, ele não dá conta da sua atividade sem ninguém ficar atrás dele para que ele faça a atividade. Ele já se gere a si mesmo. Porque ele já chegou num nível. Agora, é por causa disso que a gente vai tratá-lo com desdém? Não. Isso serve para o trabalhador e serve também no nível coletivo. Um centro grande que tenha muitos trabalhadores, que seja autossuficiente, a mesma coisa. Ele pode ficar isolado e vai continuar sobrevivendo e fazendo as coisas. Mas cabe ao movimento, ao corpo todo, honrá-lo. Agora, aqueles que mais necessitam, que, como ele fala, aquilo que menos tinha, necessita de um apoio maior, de uma busca maior para que a pessoa esteja junto com o corpo. Isso no nível coletivo, também no nível individual. Né? E aí nós vamos crescendo, é isso que gera a união. Não necessita da honra, mas a honra faz parte do processo. Não são os sãos que precisam de médicos, então são os doentes. Agora, aqueles que já estão sãos, não necessitam também de apoio para permanecer são? Claro, necessitam também. Faz sentido, gente? Agora ficou claro? No 12:25, para que não haja divisão no corpo, pelo contrário, coopere os membros com igual cuidado em favor uns dos outros. Acabou de concluir o raciocínio. Você vê que o Paulo, ele vai, parágrafo por parágrafo, ele vai construindo o raciocínio. Então, se nós dividirmos entre nobres e necessitados, há uma divisão. Acabou a unificação, não acabou? Porque acabou a unidade na diversidade. É a unidade na diversidade. Então todos são importantes, cooperam uns com os outros em igual cuidado, em favor uns dos outros, e todos vão crescendo juntos. Né? O dia que o movimento espírita tiver essa unidade na diversidade, ninguém vai segurar o cristianismo redivivo. Por enquanto, ainda nós temos muita dificuldade de vivenciar isso. Por isso que nós temos problemas em termos de levar o Evangelho de Jesus redivivo. Mas o dia que nós conseguirmos isso, tudo vai deslanchar.
1: Podemos considerar que nós estamos segurando, então, o cristianismo
0: redivivo? Sim, claro. E isso é muito sério para nós, individual e coletivamente. Porque nós acabamos obstaculizando o trabalho de Jesus quando nós não trabalhamos nessa cooperação, na unidade dentro da diversidade, em que todos crescem juntos. Continuando aqui. De maneira que se um membro sofre, todos sofrem com ele. E se um deles é honrado, com eles todos se regozijam. Então qualquer

primeiramente apóstolos, em segundo lugar profetas, em terceiro lugar mestres, depois operadores de milagres, depois dons de curar, socorros, governos, variedades de línguas. Então aqui ele está falando sobre as várias atividades das igrejas na época, que formam o corpo da igreja, que nós também podemos levar para o nível coletivo, que forma o corpo de centros espíritas do movimento de unificação. No 12:29, porventura são todos apóstolos, ou todos profetas, são todos mestres, ou operadores de milagres, cada um com a sua função. Tem todos dons de curar, falam todos em outras línguas, interpretam-nas todas. Então ele vem novamente falando da diversidade, da unidade na diversidade. Entretanto, procurai com zelo os melhores dons, e eu passo a mostrar-vos ainda um caminho sobre modo excelente. Então, o que importa não é o que cada um faz, mas como faz. Os melhores dons é como nós realizamos a ação, no nível individual e coletivo. Sim. Então, esse, o que o AFO coloca era a diversidade de aptidões. Quanto mais nós formos servir naquilo que nós somos aptos, dando o melhor, que é o servir com zelo, né? Dar o melhor que nós podemos, aí o corpo vai funcionar melhor. Para concluir, vamos só ver alguns versículos que ele fala sobre as atitudes diante do divisionismo, promovendo a unificação. Como agir quando surge a divisão? Em 1 Romanos, ele diz, no capítulo 16, versículo 17, rogo-vos, irmãos, que noteis bem aqueles que provocam divisões e escândalos, em desacordo com a doutrina que aprendestes. Afastai-vos deles. Aí entra todas essas atividades que provocam divisão e escândalo, que no movimento espírita hoje tem muito. De não conviver, nos afastar deles. Porque tem gente no movimento de unificação que quer trazer isso, essas pessoas e essas entidades, não apenas pessoas, entidades também, entidades jurídicas, para dentro do movimento espírita de unificação. Então, Paulo vem colocando muito claro, afastar, porque são pessoas, tanto do nível individual quanto do nível coletivo, que estão querendo provocar divisões e escândalos. Porque não estão em sintonia com a cabeça, com o Cristo, não estão crucificados em Cristo. Ignorância é outra coisa, é aqueles necessitados que acabamos de estudar. Esse é aqueles órgãos que estão mais necessitados. Aqui são aqueles que realmente querem provocar divisões e escândalos. Nós sabemos quem são, Nós não vamos nominar aqui porque não é esse o objetivo. Mas sabemos quem são, no movimento espírita, aqueles que querem provocar divisões e escândalos. No 16:18, porque esses tais não servem a Cristo, nosso Senhor, e sim ao seu próprio ventre. E com suaves palavras e lisonjas engana o coração dos incautos. Parece que está descrevendo um desses movimentos, Muito claro. Que com palavras afetuosas, suaves, enganam o coração dos incautos. Porque eles não servem ao Cristo. Então o fato de falar de Jesus, falar do amor, não significa que está em sintonia com Cristo. Que realmente está de acordo com a proposta de Jesus. E às vezes engana os incautos, que às vezes, como disse o Romildo, por ignorância acaba caindo nessas armadilhas. No 16:19, pois a vossa obediência é conhecida por todos, por isso me alegro a vosso respeito e quero que sejais sábios para o bem e simples para o mal. Então, Paulo aqui vem orientando que nós realmente estejamos conscientes do que é bem, do que é mal. E não nos sujeitemos ao mal.

0: Exatamente. Seja o seu dizer sim, sim, não, não, como disse Jesus. Em 1 Coríntios ele diz, rogo-vos, no capítulo 1, versículo 10, rogo-vos, irmãos, pelo nome de nosso Senhor Jesus Cristo, que faleis todos a mesma coisa, e que não haja entre vós divisões, antes sejais inteiramente unidos, na mesma disposição mental e no mesmo parecer. Então aqui ele vem recomendando a questão da união, para que nós possamos superar as divisões. Isso só vai acontecer se houver aquela tolerância individual e coletiva uns com os outros, que não significa conivência. No versículo anterior ele fala exatamente a diferença entre tolerância e conivência. Se nós formos simples ao mal, nós estaremos conivindo e não tolerando. No capítulo 3, versículo 1, ele diz, eu, porém, irmãos, não vos pude falar como a espirituais, e sim como a carnais, como a crianças em Cristo. Vamos ver o que ele está querendo dizer aqui. 3:2, leite vos dei a beber, não vos dei alimento sólido, porque ainda não podiais suportá-lo, nem ainda agora podeis, porque ainda sois carnais. Então ele está falando da dosagem que ele fazia com a verdade. Quanto mais materializados, mais infantis nós somos, menos capazes de compreender a verdade nós somos. Por isso ele fala que não deu alimento sólido, né? Mas deu papinha, né? Porque eram crianças espirituais. Agora, por que que ele está querendo dizer isso? Ele está dizendo isso, vejamos. No 3:3, porquanto havendo entre vós ciúmes e contendas, não é assim que sois carnais e andais segundo o homem? Quando, pois, alguém diz, eu sou de Paulo e outro, eu de Apolo, não é evidente que andais segundo os homens? Quem é Apolo e quem é Paulo? Servos por meio de quem crestes, e isto conforme o Senhor concedeu a cada um. Na verdade, levando em consideração essa questão do Apolo e Paulo, né, o partidarismo com relação a pessoas, quando nós entramos nesse partidarismo, é fulano que é melhor, é Beltrano que é melhor, é isso ou é aquilo? O que nós estamos fazendo? Saindo da sintonia com a cabeça. Porque somos diferentes. Por exemplo, tomando como base essa fala do Afro. Chico, Divaldo, outros oradores. Quem é melhor, quem é pior? Quem é mais importante, quem é menos importante? Todos têm a sua importância na diversidade. Chico teve a sua importância, a Divaldo tem a sua importância. Se nós formos ficar com Chico ignorando o Divaldo, nós estamos saindo fora da sintonia com a cabeça. Se nós cultuarmos Divaldo e enaltecermos Chico, nós estamos saindo da sintonia com a cabeça. E isso tem até hoje da rivalidade entre os médiuns, né? Que é a rivalidade entre centro espírita, a rivalidade entre médiuns, que é totalmente incongruente com o princípio cristão, com a sintonia com Jesus. E aí Paulo diz, quem é Apolo e quem é Paulo? Servos por meio de quem crestes, e isto conforme o Senhor concedeu a cada um. Então eles são simples servos. E aí ele vem, eu plantei, Apolo regou, mas o crescimento veio de Deus. Porque Apolo foi um seguidor de Paulo. Então ele plantou, Apolo deu continuidade. Mas quem faz crescer é Deus. De modo que nem o que planta é alguma coisa, nem o que rega, mas Deus que dá o crescimento. Então o que planta é servo, o que rega é servo. mas que faz crescer é Deus. No 3:8, ora, o que planta e o que rega são um, e cada um receberá o seu galardão segundo o seu próprio trabalho. Então, o que importa não é o que cada um fez, né? É como cada um realizou aquilo que fez, segundo o seu próprio trabalho. Porque de Deus somos cooperadores, lavoura de Deus, edifício de Deus sois vós. Esse versículo nós já estudamos profundamente em outra reunião, então nós não vamos nos ater a ele hoje. Só para concluir, em Colossenses capítulo 3, versículo 15, ele diz: seja a paz de Cristo o árbitro em vosso coração, a qual também fostes chamados em um só corpo, e sede agradecidos. Então, aqui nós usamos para concluir essa ideia, né? Do corpo, a paz de Cristo, árbitro em vosso coração, a qual também foste chamado em um só corpo, e sede agradecidos. Então, nós estamos sendo chamados a esse trabalho na unificação, formando um só corpo, e para isso é fundamental estarmos agradecidos. Em 3:16 ele diz: habite ricamente em vós a palavra de Cristo, instruí-vos e aconselhai-vos mutuamente em toda a sabedoria, louvando a Deus com salmos e hinos e cânticos espirituais, com gratidão em vosso coração. Esse versículo também foi interpretado ao pé da letra, né? Salmos, hinos, e hoje as pessoas só fazem isso, né? Achando que louvar a Deus é ficar cantando lá uma hora e meia, cantos, hinos. Na verdade, o que que Paulo está falando aqui? O que que esse canto, hinos, cânticos espirituais? O nosso modo de viver em espírito e verdade, com gratidão no nosso coração, no sentido de viver a proposta de Jesus, e não ficar cantando na igreja simplesmente. Podemos até fazer isso, mas se não houver a vivência dentro de si, não vai adiantar muita coisa. E tudo o que fizerdes, seja em palavra, seja em ação, fazei em nome do Senhor Jesus, dando por ele graças a Deus Pai. Então, nesse próximo versículo, ele explicita tudo o que fizerdes. Então, todas as ações do nosso dia a dia, nós façamos isso em nome do Senhor. E vivenciemos com ele, dando por ele graças a Deus Pai. Então, esse é o convite para todos nós, para nós vivenciarmos isso nos nossos corações, no nosso movimento espírita, né, naquilo que fazemos em sintonia com a doutrina espírita. Porque se nós estivermos sempre com base em Jesus, nós estaremos realizando as ações que o movimento espírita realmente necessita para estar em sintonia com a doutrina. Muita paz a todos.
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Sejam todos bem-vindos a mais uma videoaula da série psicológica de Joana de Ângeles. E hoje vamos continuar as nossas reflexões a respeito da saúde. Quem é que não quer ter saúde? A saúde faz parte dos nossos votos a todas as pessoas quando terminamos um ciclo, quando desejamos que algo vá bem e todos pensamos a respeito da saúde. Mas como é que podemos conquistar a saúde? Será que a saúde é resultado somente de uma questão hereditária, genética? Será que é somente resultado de uma saúde determinada pelas instâncias governamentais? Ou nós também podemos fazer a construção de uma vida saudável, construir um modelo saudável para nós, para que a partir disso tenhamos também saúde? E as mais antigas escolas de filosofia, as escolas científicas, sempre buscaram um método que nos proporcionasse a saúde. Ficaram famosas as experiências dos alquimistas que tentaram construir o elixir da longa vida. Esse elixir, diziam eles, seria capaz de proporcionar que o corpo físico fosse indestrutível. E dedicaram tempos, estudos preciosos para tentar construir esse elixir da longa vida. Fazendo uma análise a respeito desses alquimistas, tanto desses que buscaram construir o elixir da longa vida, como também daqueles que tentaram construir o ouro através das suas experiências, Carl Gustav Jung chegou à conclusão de que isso também fazia parte de um processo psíquico. Através do nosso psiquismo, poderíamos proporcionar a construção de um elixir de longa vida, ou então do ouro interno, a partir do nosso desenvolvimento. Mas vemos no dia a dia a correria de homens e mulheres atrás das conquistas que o ego proporciona, sem nenhuma crítica quanto a isso. Mas se esquecemos do principal, se esquecemos da nossa própria essência espiritual, se deixamos de lado parte importante da nossa vida, como é que queremos ter saúde? Se a nossa vida é uma corrida desenfreada, uma corrida ansiosa atrás de tudo, como queremos poder ter saúde se não estamos tendo uma vida saudável? É por isso que certa vez perguntaram a Confúcio: o que o surpreende mais na humanidade? Confúcio respondeu: os homens perdem a saúde para juntar dinheiro e depois perdem o dinheiro para a recuperar. Por pensarem ansiosamente no futuro, esquecem o presente, de tal forma que acabam por não viver no presente nem no futuro. Vivem como se nunca fossem morrer e morrem como se não tivessem vivido. E nós vemos que essas reflexões feitas 5 séculos antes do próprio Cristo são reflexões profundas a respeito da conduta humana. Como podemos querer ter uma vida significativa se todos os nossos esforços estão pautados no ego? Como querer ter uma busca profunda se a nossa corrida diária continua sendo ansiosa? Perdemos a saúde, como já dizia Confúcio, para juntar dinheiro. Por que perdemos tanta saúde para juntar dinheiro? E alguns respondem: é o meu ganha-pão? Tenho que sustentar minha família? Os meus filhos? Tenho que deixar herança para os meus filhos? Tenho que construir um patrimônio para a minha vida? E qual o verdadeiro patrimônio que eu construo? Se não essa essência que somos, que cada vez mais deve ser trabalhada, elaborada, experimentada, e é o único e verdadeiro patrimônio que nós temos. Mas a nossa vida ansiosa faz com que não vivamos nem no presente, e como não podemos também estar no futuro e no passado, ficamos perdidos nesse tempo
sem saber construir de forma mais profunda uma vida significativa. E a ansiedade está na raiz de muitos males da vida presente. Sabe qual o resultado imediato da ansiedade? Fazer com que nós não consigamos nos fixar no momento presente, que é o momento mais importante. É o momento onde a vida acontece. É o momento onde eu posso dar respostas efetivas, emocionais, cognitivas, para todos os fenômenos que acontecem. Mas como as criaturas se encontram presas ou no seu passado, no ressentimento, na angústia, na mágoa, nas dores vividas, na criança ferida, ficam perdidas nos seus pensamentos. Ou então, pelo próprio medo, pela insegurança, estão constantemente no futuro, não conseguem estar no momento presente, vivendo aquilo que é passado. E esses medos, essa insegurança, vai produzindo uma carga de adrenalina, que passa para a corrente sanguínea e vai se transformando em doenças, em crises, em consequências graves para o nosso organismo, porque não temos uma mente saudável que saiba lidar com os fenômenos que a vida apresenta. Que se tem dificuldades, sabe-as que são momentâneas. Sabe, percebe que isso tudo faz parte de um plano maior para trazer à tona o eu que eu sou. De trazer à tona o self que se encontra escondido na sombra ainda, mas que deve fazer brilhar a pouco e pouco. E muitas vezes chegamos ao final de nossa existência como se não tivéssemos vivido. O que tenho feito da minha vida? Para onde estão sendo destinados os meus esforços, a minha energia, o meu pensamento, o meu sentimento para a construção de algo maior? Ou ainda me perco nesses meandros da vida, nesse vai e vem, nessa correria desenfreada, e não paro para pensar nisso? Porque a gente pode até não pensar na vida nem na morte. Mas a vida é um fenômeno contínuo. Acontece no corpo e fora do corpo. A morte do corpo é uma realidade. Porque, em verdade, a cada momento, o nosso corpo se encontra em transformação. Já não temos o mesmo corpo de apenas alguns minutos atrás, porque o processo de regeneração celular vai acontecendo. Para que nascesse o corpo juvenil, foi necessário que morresse o nosso corpo de criança. E assim sucessivamente na vida, sem nos darmos conta, essa transformação vai acontecendo. O mais importante é estarmos atentos onde nossa energia está sendo canalizada. Que tipo de construção, que tipo de desenvolvimento eu desejo para a minha vida? Porque isso vai trazer reflexos tanto para a saúde como para a doença. E também séculos antes de Cristo, Hipócrates já dizia: tuas forças naturais, as que estão dentro de ti, serão as que curarão suas doenças. Olha que sabedoria esse considerado pai da medicina já trazia em suas observações. Tuas forças naturais, aquelas que existem dentro de ti. E o que temos feito das nossas forças naturais? Porque se nossa busca continua ansiosa, continua uma busca angustiada, atrás de construções e mais construções externas, sem o equivalente interno, eu me encontro perdido em minha jornada. E não coloco essas forças naturais em ação para que elas produzam o resultado da saúde. Não cremos mais da forma como deve ser feito. E eu li um relato de um jovem, certa feita, um exemplo de uma fé que se conectava à saúde. Esse jovem tinha graves problemas oculares. E a cada ano que se passava, o seu grau ia aumentando. Só que chegou determinado período,
e ele leu a passagem da Bíblia da cura do cego de Jericó e ficou impressionado com aquela passagem. E chegou certo dia, esse jovem tirou os óculos e disse para a mãe dele: se Jesus curou o cego de Jericó, ele vai me curar também. Tirou os óculos, jogou fora e, por incrível que pareça, ele mobilizou tal força interna que, a partir daquele ato, os exames começaram a mostrar uma diminuição do grau até que cessasse a necessidade de utilização do óculos. Por favor, não façam isso em casa se não tiverem a devida fé. Claro que isso é efeito de um processo de ativação interno ou mesmo de uma intervenção espiritual que possa ter auxiliado aquele jovem a dar um exemplo da conexão entre a fé e a saúde. Mas mostra também que uma predisposição interna, muitas vezes, ocasiona processos fantásticos. Ocasiona recuperações que nós mesmos e a medicina não explicam. Não temos explicação. Porque tal é a força do psiquismo, tal é a força dessas possibilidades internas que residem em nós, mas que nós desconhecemos. Acreditamos somente que a cura se dará por conta de utilizar um medicamento. Ótimo, os medicamentos servem para isso, trazem substâncias valiosas para a construção da saúde. Mas se eu não ativo juntamente o medicamento e a força interna, eu perco algo valioso, perco uma possibilidade de tratar a saúde de uma forma holística. Tanto o medicamento externo, como também minhas forças naturais, atuando em prol da construção da própria saúde. E em Desperte e Seja Feliz, Joana de Ângeles estabelece que o corpo humano é laboratório de gigantescas possibilidades, sempre suscetível de autodesarranjar-se ou autorrecompor-se conforme as vibrações emitidas pela mente. Esse é o ponto. Conforme as emissões da nossa mente, vamos construindo ou saúde ou enfermidade. E muitas vezes não nos damos conta desses pequenos tropeços que sucedem no nosso corpo por conta de estarmos dissociados, muitas vezes, do nosso psiquismo. Não percebemos o que pensamos. Não percebemos o teor das nossas emoções. Não percebemos, às vezes, a nossa forma agressiva de falar com as pessoas, e isso é doentio. Não percebemos o nosso medo que paralisa, muitas vezes, as nossas mais belas intenções, as melhores intenções. E ao não lidar com esse medo, muitas vezes nós mesmos adoecemos para que não ter que enfrentar determinadas situações. Quantas vezes isso ocorre? Pessoas que têm um desafio pela frente e o próprio organismo parece que se debilita e não consegue levar adiante um projeto. Eu tive uma paciente, ou quase paciente, que ela me ligou umas 4 vezes para marcar uma sessão terapêutica. Mas era impressionante, porque todas as vezes que ela marcava, tinha um impedimento de saúde. Uma vez ela quebrou o pé, aí não pôde ir. Não pôde ir por 2 semanas. Numa terceira vez, ela ficou rouca. Estava quase afônica e não poderia falar. Então, não haveria sessão terapêutica. E na quarta, teve um outro transtorno, que eu não me recordo, mas ela não pôde ir. E eu dei esse retorno a ela no próximo encontro. Você percebe como, mesmo antes de iniciar um processo terapêutico, o seu corpo apresenta reações que podem demonstrar essa união entre a mente, o corpo, o espírito, porque quebrar o pé antes de ir para uma sessão terapêutica pode ser algo casual, mas é muito simbólico, porque são as pernas que nos fazem andar, nos fazem escolher o caminho, seguir adiante na nossa jornada. Ficar rouco, afônica,
Significa que muitas vezes eu não tenho a capacidade de expressar aquilo que eu sinto. Ou eu tenho medo de dizer porque posso me sentir julgado, posso me sentir muito vulnerável perante o retorno daquilo que vai ter. Então, esse processo simbólico mostra, e muitas vezes nós não estamos atentos a esses símbolos, mostra que existe uma conexão profunda entre o que ocorre no meu corpo com a minha alma. O que é que constantemente o meu corpo dá o sinal na pele e eu não estou atento? Quais são as minhas marcas? Qual a área mais atingida da saúde e que eu não percebo a canalização? E isso pode ser um autodesarranjo ou um autoarranjo. Porque se essa orquestra interna se encontra desafinada, eu preciso afinar os meus instrumentos. O meu violino, o meu violão, o meu teclado interno precisam estar em sintonia para que a música seja harmônica. Se não está harmônica, é porque algo na alma está errado. Por isso mesmo, como Iris falou na aula passada, existe um médico interno. E Joana diz isso em Desperte e Seja Feliz. Quando estabelece que há no corpo humano um médico às ordens da mente, que o espírito encarnado comanda, aguardando a diretriz para agir corretamente. Como anda esse médico interno em você? Como anda a sua conversa com você mesmo quando está a sós com o seu pensamento? Ou não existe a possibilidade de você ficar com o seu pensamento? Porque quando chega em casa, já liga logo o rádio, a televisão, já faz um pouco de barulho, porque a voz interna às vezes é tão dolorida, é tão doído lidar consigo mesmo que não consegue fazer um pouco de silêncio para escutar. Quantas vezes a gente reclama que as nossas preces não têm respostas? A espiritualidade parece que me abandonou porque não traz respostas sistemáticas. E quantas vezes a espiritualidade pode estar dizendo, mas fulano não faz silêncio para poder ouvir a resposta. E esse turbilhão da mente nos faz desconectar desse médico interno, esse médico que está às ordens do Espírito, esse médico que pode e deve ser canalizado para a construção de uma saúde mais ampla. Mas, quando desconsiderado, deixa de atuar, superado pelos fatores destrutivos, igualmente íncitos na organização fisiológica, prontos à desgastante tarefa da doença e da degenerescência celular. Esquecemos desse médico interno e nos adentramos no caos. Pensamos que esse caos que ocorre conosco muitas vezes é punição, deve ser causa de vidas passadas, deve ser um karma. Não necessariamente. Na maioria das vezes, talvez não seja. Seja o meu próprio descuido dessa vida atual. Seja o próprio esquecimento desse médico interno que vai sendo negligenciado. E tudo que é negligenciado no nosso psiquismo fica guardado onde? Na sombra. Vocês sabem, né? A gente sabe. Precisamos voltar à sombra para descobrir os nossos tesouros. Hoje eu fazia um pouco dessa faxina, né? O guarda-roupa estava daquele jeito que a gente mal pode abrir, senão desencarna de tanta coisa que cai em cima. E aí, depois de minha amada mulher falar um pouquinho, eu resolvi fazer uma reciclagem nesse guarda-roupa. E não é que eu descobri coisas valiosas, é como a nossa sombra. Na sombra tem coisas que nós já podemos reciclar, ou inutilizar, ou passar adiante, mas também tem coisas valiosas. Alguns tesouros guardados, escondidos, e um deles
é o nosso médico interno, que deixamos esquecido, que deixamos inatuante e muitas vezes nos sentimos sem forças para voar. E é impressionante porque ao tempo que eu fazia isso, eu ouvi o cantar de um passarinho, no mesmo momento que eu estava fazendo a faxina. E aí cheguei bem devagar à janela, era um filhote de passarinho que talvez estivesse dando seus primeiros voos e estava perdido, assustado, ali na minha janela. Ele não se sentia confiante o bastante para seguir adiante. E aí eu comecei a falar, a conversar um pouco com o passarinho. Isso aprendi com minha sogra, porque ela conversa com a cachorra dela. E aí, bom, se ela conversa com a cachorrinha dela, eu posso conversar com o passarinho também. E eu comecei a conversar com o passarinho. Que há, meu rapaz? Não está confiante o bastante, não é? Para dar esse voo. E logo chegaram mais dois passarinhos adultos, que deveriam ser os pais, preocupados já com o filhote que dava os primeiros voos. E enquanto eu e Iris observávamos essa cena, quando demos uma saída e voltamos, o passarinho não estava mais. Provavelmente ele conseguiu a força necessária para dar o seu primeiro voo apoiado. É como o médico interno que existe em nós. Se nós deixamos na sombra, ele não atua. Mas quando fazemos uma conexão profunda, ele nos mostra as asas que existem em nossa alma para que demos os grandes voos da alma na construção de uma saúde mais ampla. Porque esse médico interior pode e deve ser orientado pelo pensamento seguro, pelas disposições do ânimo equilibrado, pela esperança de vitória, pela irrestrita fé em Deus e na oração, que estimulam todas as células para o desempenho correto da finalidade que lhes diz respeito. O pensamento seguro. O pensamento seguro de que a minha ação, o meu pensamento se conecta com o meu corpo e pode produzir efeitos muito benéficos para a minha saúde. Não somente quando estou doente, mas pode me precaver de enfermidades que eu não tenha que passar e que passe às vezes, talvez, porque minha mente se encontra enferma. O pensamento seguro de que, por mais difícil que seja a vida, ela me coloca situações onde há possibilidade de crescimento. O pensamento seguro de que, mesmo nesse mundo corrido de tantas enfermidades, eu não devo ser mais um enfermo. De tantas dificuldades, eu não devo ser também mais uma dificuldade. De tantos desafios, de saber que eles existem para o meu aprimoramento constante. E esse pensamento seguro, essa esperança, esse ânimo equilibrado, vão sintonizando forças maiores, o médico interno. É o médico que faz uma conexão profunda com Deus, não numa perspectiva somente religiosa no contexto social, mas faz uma conexão profunda com Deus, porque é a fonte da vida e que traz também essa possibilidade de eu me realizar plenamente. Desse Deus interno que tantas vezes é esquecido no meu caminhar. Portanto, nós devemos seguir alguns passos para a construção da saúde. É lógico que não existe uma regra única para que cada um conquiste a saúde. Mas existem algumas reflexões que gostaríamos de passar para que pensemos a respeito de como andam essas instâncias em nossa vida. Em momentos de saúde, Joana de Ângeles nos diz o seguinte: dedica-te à meditação salutar em torno das tuas deficiências para corrigi-las e dos teus valores para ampliá-los. Dedica-te à meditação. Não precisamos ficar meia hora, uma hora parados, não. Fique o tempo que for possível e vá exercitando a mente ao fazer a autoavaliação, uma autoanálise.
Porque somente através da autoanálise nós poderemos corrigir aquilo que se encontra distorcido. Podemos melhor orientar as nossas crises e aproveitar as crises para o nosso processo de transformação. É uma forma de treinar o pensamento, mas muitas vezes nós queremos também disso ter resultados mágicos. A pessoa começa a fazer uma meditação e aí já vem as queixas, mas eu sento para meditar e só vem assombração. Não é possível? Claro que é possível. Quanto tempo ficamos alimentando nossas sombras, nossos conflitos? E no momento que silenciamos, são eles que vêm à tona. Não se assuste. Dialogue com seus conflitos. Converse com seus conflitos. Tente verificá-los como se estivesse de fora. Se fosse uma outra pessoa que estivesse vivendo a situação que eu estou vivendo, o que eu aconselharia? Porque quando fazemos isso, nós nos distanciamos um pouco do fator emocional que às vezes nos tira de uma perspectiva racional, equilibrada. Se afaste um pouco se a emoção estiver em desarmonia. Verifique aquilo que ocorre com você como se estivesse acontecendo com um terceiro, porque aí fica mais fácil. Porque para o problema do outro, a gente sempre tem uma solução. Sempre tem um olhar de que o outro não faz porque não quer, ele está assim porque deseja, a dificuldade dele não é tão grande assim. Isso ocorre porque a nossa emoção não participa como a emoção da pessoa. Por isso mesmo devemos fazer conosco também, distanciando-nos da emoção, fazer uma análise da nossa vida. Quais são os transtornos, os conflitos que ocorrem? E essa meditação serve para corrigir as minhas deficiências, mas também para avaliar os meus valores. Eu tenho possibilidades, tenho os tesouros, tenho valores que eu posso acionar e que muitas vezes esqueço. Um segundo tópico: incorpore hábitos saudáveis em sua vida. Todos queremos ter saúde, mas temos uma vida saudável? Saudável no corpo, inicialmente, num exercício físico, que não precisa ser um excesso, porque muitas vezes as pessoas vão para o excesso e excessos também são doentios. Quando falamos em exercitar, não é para todo mundo ficar com aquele corpo perfeito do modelo, da modelo, que muitas vezes são construídos em Photoshop e as pessoas correm atrás do corpo perfeito que nem existe. Que nem existe. Porque foi trabalhado através de imagem. Ou então, se existe, muitas vezes foi construído através de anabolizantes, de pílulas artificiais que prejudicam a saúde e não a constroem. Constroem formas que as pessoas admiram e que isso também passa, porque a moda do corpo, uma hora diz que a pessoa tem que ser magra, uma hora diz que a pessoa tem que ser forte, uma hora diz que a pessoa tem que ser um pouco mais cheinha. Então não corra atrás disso, corra atrás de saúde. Exercite seu corpo porque faz bem para você. Tente ter uma alimentação equilibrada, porque o seu corpo vai funcionar melhor. A sua digestão estará melhor e todo o seu raciocínio estará mais claro. Imaginemos até mesmo nas atividades espirituais. Quantas vezes as pessoas vão para uma reunião doutrinária ou mediúnica depois de uma refeição farta? E aí chega na reunião, dorme, que às vezes até ronca dentro da mediúnica. E aí sai dizendo, não, é o espírito obsessor. Não, meu amigo. Seu obsessor se chama feijoada, mocotó, né? Carne seca, que às vezes vai entulhando o organismo, quando não o uso de alcoólicos, sem nenhuma crítica àqueles que fazem, mas todo excesso é prejudicial. O organismo tem que ter um tempo para a digestão. E até mesmo para a reflexão profunda, o nosso corpo vai se prejudicando nesse aspecto, porque não temos uma vida saudável. Uma vida saudável que considere nem dormir demais, nem dormir de menos. Um sono equilibrado para recompor as forças,
onde nós tenhamos um cuidado especial, porque o corpo é um empréstimo divino. É através do corpo que o Espírito se manifesta também. E temos que cuidar desse instrumento, porque através dele as potências do Espírito têm vazão na nossa vida. E de que forma estamos cuidando do nosso corpo? Ele também é parte do todo que deve ser cuidado. Renove constantemente os seus padrões mentais. Renove sua forma de pensar, de olhar a vida. Não fique olhando somente por um único ângulo. Olhe as situações da vida sob novos ângulos. Certa feita, uma colega me contava. Ela estava indo deixar a filha na escola e depois ia para o trabalho. E como toda cidade grande, o trânsito naquele dia parece que estava assim algo especial. E ela começou a reclamar. Mas esse carro da frente que não anda, esse povo que fica buzinando o tempo todo, e falava e falava. E a filhinha de 4 anos, que estava no banco de trás, perguntou a ela assim, muito calmamente, ô minha mãe, você já olhou para o céu hoje como ele está bonito? A gente vem todo dia, minha mãe, pela praia, mas eu não vejo a senhora nem virar o olho assim para ver a praia quando os carros da frente permitem que a gente faça isso. E ela se deu conta. Se deu conta que estava vivendo uma ansiedade tremenda em algo que ela não podia fazer nada. Não podia tirar todos os carros da frente. Se fosse chegar atrasada, que curtisse da melhor forma aquele trajeto até lá chegar, porque senão lá chegaria num estado de ânimo que nos adoece cada vez mais. São os nossos padrões mentais viciados em emoções destrutivas. Temos que renovar os nossos padrões mentais, modificando a nossa forma de falar, modificando os hábitos de leitura, os programas que nós vemos. Tudo isso vai sendo armazenado no inconsciente e vai trazendo subsídios para os nossos padrões mentais. Se eles não são satisfatórios, temos que renová-los constantemente. Temos que modificá-los porque eles resultam ou em saúde ou em enfermidade. Aprenda a escutar os seus sentimentos. Normalmente nós vamos ao médico para que ele escute os batimentos cardíacos, vejam a nossa pressão, mas nós temos que auferir também como andam os nossos sentimentos. São somente sentimentos de amargura, de tristeza, de desapontamentos, de decepção, porque tudo isso interfere no nosso sistema imunológico. Ou são sentimentos solidários, de amor, de fraternidade, um olhar mais profundo para com a vida, porque se nos deixamos levar pelo turbilhão do mundo, os nossos sentimentos ficam tumultuados. Passamos a nos distanciar dos outros, passamos a construir muros cada vez mais altos, nos cercamos e queremos estar seguros perante a sociedade que vivemos, mas qual a maior segurança que existe se não a de ser pleno? Se não a de estar consigo mesmo e deixar que a própria vida nos traga os desafios e vamos lidando a pouco e pouco com o que a vida traz, porque esses são os nossos ensinamentos. Escutar os sentimentos. Perceber quando estamos demasiadamente tristes ou eufóricos, perceber quando estamos angustiados ou perceber quando esses sentimentos estão em desalinho e precisamos harmonizá-los. Não é que toda tristeza seja ruim, mas quando ficamos excessivamente tristes, algo está errado no nosso caminho, porque não temos lentes para olhar a vida como ela é. Não é também que ser alegre seja coisa sempre boa, porque também os excessos eufóricos podem mostrar que nós estamos desequilibrados. A própria depressão bipolar mostra isso. O perigo, dizem os médicos, não são somente os períodos da depressão, no sentido de estarmos tristes,
mas são os picos de euforia onde a pessoa pode cometer loucuras. Porque quando a energia sai de maneira intensa, o próprio movimento psíquico, da energia psíquica, faz com que ela retorne ao inconsciente. E se na euforia eu fui demasiadamente desequilibrado, quando a força vem comigo, vem para dentro, eu não sei lidar com ela. Por isso que escutar os sentimentos é a possibilidade que nós temos de perceber se algo está em excesso, se estamos demasiadamente cultivando emoções autodestrutivas, se a força de Thanatos, a morte, vai ganhando corpo em nós e nós não nos damos conta disso. Não deixe para ser saudável e feliz no dia que. Às vezes a gente faz isso, coloca determinados projetos sempre para frente. Como uma dieta que só começa na segunda-feira, não sei porquê. Segunda-feira eu começo com minha dieta. Mas aí passa o final de semana, né, aquelas guloseimas tão apetitosas e eu nunca começo minha dieta. Assim também, às vezes, eu faço com projetos de ser saudável e feliz. Vou sempre postergando. Ah, eu vou começar esse projeto quando o momento em que vivemos é o agora. Então, comece a mudar agora as suas predisposições. Não deixe para marcar numa data futura do calendário, porque talvez ela não exista. Para o espírito, o momento é agora. O espírito não está muito preocupado da nossa idade, se temos ou não temos mais forças físicas. O espírito não está preocupado com isso. Porque para ele a vida é para sempre. Então o momento de se transformar é agora. Agora é que minhas predisposições devem estar firmes. Começando com uma conexão firme da mente, que aproveita as vibrações do movimento, do momento presente. Quanta coisa ocorre e a gente nem se dá conta. Enquanto estamos aqui, quantas ocorrências lá fora, quantas pessoas transtornadas, quantas pessoas doentes, e a gente tendo possibilidade de reflexionar a respeito da saúde. Então, o mundo que eu posso modificar é o meu mundo. São as minhas percepções, emoções, os sentimentos, o direcionamento da energia para que tudo mais também se equilibre. Busque aprender coisas novas, que faz parte de uma renovação. Nós vivemos num mundo de muita intensidade, de mudanças, e até mesmo para poder dialogar com os nossos filhos, nós temos que nos aprofundar do mundo moderno e quantas possibilidades de aprendizado nós temos. E o que mais me impressiona em pessoas sábias é essa capacidade, essa busca constante de aprendizado. Essa sede de aprender sobre a vida, sobre o mundo, sobre si mesmo, nunca deve terminar. Não há idade para isso. Nós devemos ter em mente que não há idade para novos aprendizados. E quantas vezes deixamos esquecidos esses projetos, sonhos às vezes de infância, e essas possibilidades ficam guardadas na sombra. Portanto, esse aprendizado de coisas novas possibilita isso. Sair da sombra, aquela característica e qualidade que eu tenho, e que às vezes nem sei porque a vida foi acontecendo, e o direcionamento do ego foi tão grande que eu deixei isso perdido. Quantas pessoas que deixaram esquecidos seus projetos de fazer algum curso de música, de dança, de pintura, e aquilo poderia ser a vazão da própria alma e que fica escondida, não vem à tona porque a vida foi acontecendo, os filhos foram nascendo, a profissão tomou muito tempo, e eu deixei a alma de lado. Jamais deixemos a alma de lado. É ela que é o mais importante. Por isso a conexão profunda com ela é que nos traz a cura. Somente quando a alma se expressa
ela vai trazendo à tona os seus valores e organizando a harmonia para que finalmente atinjamos a cura. Seja útil à sua comunidade. Não basta ter saúde somente para nós. A saúde, a construção da saúde, de uma vida mais digna, deve englobar também a comunidade, as pessoas que vivem ao nosso redor. E em nosso país, a miséria campeia, precisando de nós. Não somente a miséria econômica para que demos coisas, mas acontece lá fora a miséria dos sentimentos, a miséria dos valores ético-morais, a miséria da degradação humana que vai ocorrendo todo dia, muitas vezes com o nosso silêncio ou com a nossa inação. Muitas vezes nos calamos perante aquilo que vemos em erro e aquilo continua sucedendo. E se não estamos no corpo, enfermos no corpo, a nossa sociedade está enferma e dá mostra disso todos os dias nos telejornais. Seja útil à sua sociedade, à sua comunidade, primeiramente consigo mesmo, porque essa mudança interior já vai atingir aqueles que convivem com você, porque encontrarão novas vibrações. Mas não deixe somente com sua família essas suas vibrações, e leve também as ruas ao seu trabalho, ao ambiente, trazendo consigo o sorriso no rosto, não aquele sorriso para mostrar a aparência, mas daquele que travou a luta consigo mesmo e se encontra no caminho da construção da saúde, porque está em paz consigo, em paz com o mundo e, consequentemente, em paz com Deus. Todos queremos ter saúde, mas porque nem todos construímos uma vida saudável, é que as enfermidades campeiam. Mais do que doenças externas, precisamos cuidar do ser doente que nós estamos. Mas se existe a doença lá fora, que isso não se transforme em algo normal. A normalidade, diz Joana de Ângeles, quando todos estão gripados, isso não significa que a saúde é estar gripado também, o normal é estar gripado. Mas a construção da saúde para que mostre aos outros que existe uma saúde interna que deve ser ativada a partir do meu médico interno, o médico da alma. E quando finalmente estivermos em paz com esse médico da alma, teremos a conquista da saúde. Nossas vibrações de paz a todos vocês e até o nosso próximo encontro.

Boa noite. Hoje nós vamos ter a nossa segunda aula e vamos falar de um assunto muito caloroso, muito gostoso de conversar, que é casamento. É esse tema que, às vezes, eu costumo brincar com as pessoas que o casamento ele é um problema, se ele existe e se ele não existe. Então, quem está casado reclama e quem não está casado também reclama. Então, nós precisamos tentar entender qual é o melhor, se é estar ou está com ou está sem. Mas tem uma questão que eu diria que talvez seja o ponto crucial do casamento. Quando nós falamos em casamento, nós falamos não só de duas pessoas.

essa grande dificuldade de se viver uma vida a dois, de dividir um espaço, de dividir uma história. Então, o casamento, já na Grécia Antiga, nós temos uma deusa que representa o casamento. E essa deusa, a deusa Hera, a esposa de Zeus, a poderosa, ela é uma deusa que está ligada ao patriarcado. E ela é uma deusa que não admite que a tradição, que a injustiça aconteça. Então, Hera vem com essa representação de uma masculinidade dentro da relação conjugal, dentro de, eu digo masculinidade no sentido psicológico. Então, a deusa Hera, representante do patriarcado, termina sendo um pouco da história, do formato que o casamento vai se constituir ao longo da história. Por conta de uma sociedade que se constitui durante muito tempo no patriarcado, o casamento termina trazendo toda uma forma e que hoje, na modernidade, nessa sociedade moderna, muitas das pessoas enxergam o casamento como uma forma de perder a sua individualidade. Porque isso era todo o modelo vivido durante toda a história por conta de uma cultura, né, que foi construída a partir disso. Mas nós vamos hoje perceber o casamento de uma forma diferente. Então vamos começar com a questão 696 do Livro dos Espíritos. E a pergunta é feita: que efeito teria sobre a sociedade humana a abolição do casamento? Que é uma questão que se coloca hoje, né? As pessoas discutem se não era melhor não existir o casamento por conta dos desajustes que acontecem às vezes. E os espíritos então respondem que seria abolir o casamento uma regressão à vida dos animais. Por que uma regressão à vida dos animais? Porque nós temos, independente da questão só da questão do casar como ato social, nós temos em nós, a nossa constituição biológica, o desejo sexual. Fisiologicamente, biologicamente, o ser humano, assim como os animais, tem o seu instinto de preservação, de continuidade da espécie. Então, os espíritos nos trazem que, a partir do momento em que nós abolíssemos o casamento, tirássemos o casamento dessa construção social, nós voltaríamos a uma posição, a um comportamento próximo ao comportamento animal, por conta do desejo e do próprio instinto de preservação. Então, perderíamos o modelo da família. Perderíamos o contato entre aqueles que colocamos naquele clã e ali formamos a nossa família com os nossos filhos. Perderíamos essa noção de uma vida social coletiva dentro de um clã menor, que é o clã da família. Então, com isso, nós começamos a perceber que chegar ao ponto de formar um par e, a partir deste par, constituir uma família, nos traz a ideia de que é um processo evolutivo do ser humano. Então, chegar ao estado do casamento, do formar o par de opostos, formar uma família e construir ali um clã menor, isso é uma conquista do espírito no seu processo de evolução. Então, isso nos traz, de imediato, uma grande responsabilidade, né? O ato, não só o ato do casar, e eu repito, social, mas a escolha de viver com o outro, que ao mesmo tempo que é tão igual a mim como ser humano, é tão diferente de mim. Então, qual é o propósito real dessa relação conjugal, né? Porque às vezes você pode pensar assim, ah, o propósito é pagar o karma, né? E a gente ouve, né, quando é namorada, é meu amor, né, meu tchutchuzinho e todas essas coisas, e depois que casa vira karma, vira cruz, pesadelo, tudo isso. Então, qual é de fato a finalidade do casamento em termos não só espirituais, mas também em termos psicológicos? Bem, o casamento não é confortável e harmonioso. E aí a gente pensa assim, oh, mas ela está falando que o casamento é uma coisa importante, é um estado evolutivo, e aí ela já depois vai afirmar que o casamento não é nem confortável e nem harmonioso. É antes um lugar de individuação, onde uma pessoa entra em atrito consigo mesma e com um parceiro,
choque.

junta-se com ele no amor e na rejeição. E desta forma aprende a conhecer a si próprio, o mundo, bem e mal, as alturas e as profundezas. Eu espero que isso não assuste quem está por casar agora. Mas o que é que isso nos traz? O casamento não é e não deve ser um lugar de conforto. Mas eu estou falando do conforto no sentido de um bem-estar, de viver bem com alguém, de escolher viver bem com alguém. Eu estou falando na situação de conforto e harmonia no olhar do ego. Então, o casamento não deve ser construído e nem buscado na tentativa de manter as coisas confortavelmente para o ego. Mas sim, ele deve ser visto como um lugar de individuação, onde duas individualidades se encontram, se unem, mas uma respeita a individualidade da outra. Então, o processo de individuação deve continuar mesmo depois de um casamento. E isso nos traz de primeira importância que a minha identidade, a minha individualidade permanece e precisa ser aprimorada, construída e reconstruída, mesmo na escolha de se viver uma vida a dois. Então, isso nos traz também a ideia de que alguns dos problemas gerados nos casamentos vêm justamente da tentativa de tirar do outro o direito à sua individualidade, do seu processo de individuação. Então, isso também nos chama a atenção de que eu não devo nunca esperar que o outro realize por mim o que sou eu quem preciso realizar. Então, quando você imagina que um casamento é feito entre pessoas que não se conheciam antes, porque elas não cresceram juntas dentro da mesma família, tendo a mesma educação, então começamos a pensar que eu, que tenho traumas e tenho experiências com os meus pais, caso também com uma outra pessoa que também traz isso na sua bagagem. E se ele traz isso na sua bagagem e junta com a minha, que eu trago também, nós vamos viver esse atrito. Porque, lembrem dos nossos conceitos que já foram estudados, os meus complexos também casam com os complexos do outro. O meu ânimos também vai casar com a ânima do outro. Então, todo esse nosso processo e todo esse meu eu, que às vezes eu desconheço, também vai casar com o eu do outro, que na maioria das vezes ele também desconhece. Então, esse casamento é esse lugar onde a minha individuação também vai ser favorecida por conta do atrito dos diferentes. Então, psicologicamente, quando nós dizemos assim, os opostos se atraem. Isso é verdadeiro. E é justamente essa atração dos opostos que vai favorecer que o conflito existente nessa relação proporcione a mim o meu aprimoramento, o meu autoconhecimento. E também proporcione isso ao outro. Então, esse é o lugar onde eu vou me chocar com o amor e com a rejeição. Então, o amor dessa relação, mas ao mesmo tempo a rejeição vivida pelo próprio ego. Porque como eu caso muitas vezes, levando na minha bagagem anseios não vivenciados na minha relação com os meus pais, pode acontecer de ter uma projeção ou uma transferência para o meu parceiro. E quando ele não atender os meus anseios infantis, eu vou me sentir rejeitada. Então é nessa troca que tudo isso vai sendo favorecido, onde eu posso ser levada às alturas, mas também às profundezas de mim mesma, onde eu vou conhecer a mim, mas eu também conheço o mundo a partir de que o mundo é representado pela outra pessoa, onde eu vou conhecer o bem, mas eu também vou conhecer o mal. Então, é distorção transformar o relacionamento em algo familiar e seguro. Um produto acabado e não um processo em andamento. Esta é a armadilha da segurança. E o que é que nós queremos dizer com isso? Toda vez que nós falamos em buscar segurança, nós estamos falando de um ego imaturo. Então, o ego imaturo, ele precisa que as coisas aconteçam da forma segura para ele, porque ele não lida com a frustração, ele não lida com o desapontamento. Então, esse ego
que vai se acostumando com aquela relação que eu construí lá atrás com os meus pais. Então, eu vou tentar dar um exemplo prático. Alguém que cresce em um ambiente hostil, onde os pais brigam, e por conta dessa dificuldade de relacionamento, muitas vezes eles se tornam indiferentes um ao outro. E nessa relação de indiferença que essa criança cresce, ela aprende a lidar com aquilo, com aquela ausência de afeto, com a ausência de calor. Para ela, aquilo passa a ser uma relação normal. Então, é muito provável que quando ela case, ela tente transformar o seu relacionamento cópia daquilo que ela já conhece, porque ela sabe lidar com aquilo. Então, se a relação que eu vi era uma relação de indiferença e de frieza, é assim que o casamento deve ser. Então, se o meu casamento se dirigir para algo parecido com isso, não há e não me provoca nenhuma estranheza. Mas se eu caso com um outro que traz uma proposta diferente daquilo que eu vivi, porque a proposta dele era uma relação com os pais de calor, de afeto e de troca, é muito provável que eu rejeite isso. Por quê? Porque se eu não estiver pronta para uma abertura e uma transformação, de viver o meu processo de individuação, aquilo me é estranho e me será, de primeira instância, agressivo. Então, é uma armadilha nesse sentido. Eu não preciso e nem devo construir a minha relação com base na relação que eu via antes. E sim, tentar viver uma relação dentro dessa minha nova vida de casada, onde o novo possa aparecer, onde eu possa ser eu mesma e onde o outro possa ser ele mesmo, mesmo que isso traga para mim uma experiência nova. Eu vou contar uma experiência pessoal. Logo quando eu estava me arrumando para casar, e sabe que noiva se arrumando para casar é aquela expectativa toda, né? Então tem babado em todos os tecidos da casa, no pano de chão, tudo tem babado. E eu não ia ser diferente disso. Então, estava começando a arrumar um enxoval e todo dia ia no apartamento e colocava uma coisinha aqui, uma coisinha ali. Então, faltando 5 dias para o casamento, eu fui fazer a faxina, que eu fazia faxina toda semana numa casa que ninguém morava, mas aí eu fui fazer a última faxina, antes de casar. E eu venho de uma relação de uma mãe que é obcecada por limpeza. Então, eu terminava crescendo ouvindo minha mãe sempre reclamando que as coisas estavam precisando arrumar e estavam bagunçadas. E eu mentalmente dizia assim, não, eu não quero essa neura, isso é muito irritante. E aí, faltando esses 5 dias para casar, arrumei tudo, aí comprei um sabonete para a pia, né, o lavabo, e o sabonete era uma rosa lindíssima. E coloquei lá, botei a toalha com um monte de babado, de bordado, tudo que era hado tinha nessa toalha. E já no final da tarde, iníciozinho da noite, chega o meu digníssimo, na época, futuro marido, né, que vocês conhecem. Ele chegou e foi lavar as mãos. E eu estava fazendo uma outra coisa, mas aí baixou na hora quem? Minha mãe, que é o que eu conheço. E aí eu fui atrás dele para ver se ele ia fazer bagunça no lavabo. E claro, né? Meu marido não ia ser diferente da maioria dos homens, mas no caso dele em especial, nem notou que a toalha tinha babado, não notou que tinha bordado, não percebeu absolutamente nada. Botou o bordado virado para a parede, de cabeça para baixo, o sabonete dando pulos mortais na saboneteira, de tanta água que tinha. E eu vislumbrei, naquele momento, o que ia ser o meu casamento. Uma desorganização, uma bagunça, eu com pano de prato no ombro, e imaginei que ia ser esse horror. E nessa hora eu, claro, repeti o que conhecia. E aí comecei a falar, mas não é possível, você não está vendo? E falava, falava. E o meu digníssimo marido olhava para mim com aquela cara de padre, que vocês também conhecem. E aí depois eu esbravejei, falei, reclamei que estava tudo de cabeça para baixo, sabonete de cabeça para baixo. Aí ele olha para mim e faz, mas meu bem, eu nem sabia que sabonete tinha cabeça. E eu realmente vi que não tem cabeça o sabonete. E aí eu vi que era a minha mãe que estava lá, né? Eu botei para fora este espírito, fiz uma mediúnica, na hora, uma desobsessão, expulsei ela da minha casa e disse, olha, nunca mais você entra aqui. E vi que se eu fosse realmente repetir o modelo, eu ia estar brigando por coisas sem nenhum sentido, né?
E aí deixei para lá. Hoje em dia, hoje nós estamos em um apartamento maior, então nós separamos os banheiros, cada um tem o seu, agora fica mais fácil. Então o dele é sem babado, sem bordado, sabonete normal mesmo, sem cabeça, sem perna, sem braço. E o meu, eu boto meus frufluzinhos, minhas flores, tudo que eu tenho direito. E aí não tem confusão, né? Então é justamente essa a proposta. Não tente transformar o seu casamento naquilo que para o ego é seguro. Porque isso é uma grande armadilha. Porque o que vai acontecer é você viver uma experiência e o seu companheiro, sua companheira, vivendo uma outra experiência. E no final da história, cada um vai seguir caminhos completamente diferentes. E se não houver uma separação propriamente dita de corpos, vai ter uma separação de sentido, de busca, principalmente de busca emocional. Então, raramente, Jung vai chamar a nossa atenção, raramente, ou melhor, nunca um casamento evolui a um relacionamento individual de forma serena e sem crises. Não há conscientização sem dores. Isso é Jung falando sobre o amor. Imagine se não fosse sobre o amor, né? Mas é verdade, né? Não tem como imaginar que um casamento ele vai evoluir. E o sentido do evoluir é amadurecer, né? O que nós vemos hoje, na maioria das vezes, são os casais na primeira crise rompendo, né? Já começa a falar em separação até antes mesmo de casar. Então, esse atrito que vai acontecer, eu não estou falando aqui de discussões, de desrespeito, né? Não é isso, mas esse atrito pela própria diferença, que é uma grande lição para todos nós. Porque seria muito difícil, eu imagino, falo por mim, se eu casasse com alguém completamente igual a mim, eu já tinha pedido o divórcio, não ia aguentar. Né? Um igual a mim, basta eu. Como eu não acredito que Cláudio também não ia aguentar casar com uma igual a ele? Né? Então, é essa a diferença que vai fazer com que você também conheça o seu outro lado. Então, como Jung afirma, não há crescimento sem dor. Por que dor? Porque o ego sofre isso. Né? Nós casamos com todos os nossos conteúdos psíquicos. O nosso ego vai junto também. Não dá para dizer que ele vai ficar em casa. Ele também participa dessa relação. Então, toda vez que ele é frustrado, toda vez que ele é contrariado, vai ter um sofrimento. Mas essa é a nova proposta, como eu comecei a dizer. É um casamento de três, onde a minha individualidade, os meus anseios, os meus desejos permanecem comigo. Mas a partir do casamento, eu também passo agora a ter anseios, desejos e sonhos que é parte desse casal, dessa conjugalidade que eu começo a formar. O que não vai dizer que eu vou perder aquilo que já vem comigo da minha bagagem individual, porque o meu processo de individuação vai continuar acontecendo. A possibilidade agora é de um aprimoramento muito maior, porque agora eu tenho um outro ligado a mim afetivamente que me ajuda também a me conhecer e a me perceber. Ao preparar-se para um relacionamento, a pessoa deve pôr em ordem as coisas dentro dela. Também deve aprender que ser parceiro num relacionamento é algo extremamente importante. Então, nessa ânsia que vivemos hoje, né, onde as pessoas se queixam tanto de que os relacionamentos estão escassos, que está difícil encontrar o companheiro ou a companheira ideal, muitas vezes o que nós percebemos é que a pessoa esquece de tornar-se íntimo e companheiro de si mesmo. Então, todas as minhas questões, as minhas frustrações, os meus medos, que eu preciso trabalhar primeiro, eu deixo e vou depositar isso nas mãos do meu companheiro. E aí eu quero que ele adivinhe, que ele pense e que ele faça por mim o que eu sou incapaz de fazer por mim mesma. E isso é perder a própria identidade. Eu lembro de uma jovem que me buscou uma certa feita, e ela tinha pouco tempo de casada. Né, 2 anos mais ou menos. Então ainda estava naquela fase de muitas descobertas do início do casamento. E ela me dizia que ela tinha percebido no decorrer desses 2 anos o quanto ela era diferente da pessoa que ela imaginava ser. E aí eu perguntei a ela, diferente como? Ela disse assim, é engraçado, diferente, porque eu sempre achei, antes, quando eu era solteira, que eu era uma pessoa inflexível, né, que eu era uma pessoa rígida. E agora, depois que eu casei, eu percebi que não. Eu sou uma pessoa super flexível, uma pessoa assim, super fácil de conviver. Minha mãe dizia que não, mas eu noto, meu marido não reclama.
Mas eu desconfiei daquela fala, porque são dois extremos. Alguém que recebe, primeiro, né, um reconhecimento de rigidez e agora é o máximo da flexibilidade, alguma coisa estava errada. E aí, no decorrer do processo terapêutico dela, o que eu fui percebendo é que esta pessoa foi simplesmente cedendo a tudo. Então, ela cedia tanto, e ela lia isso como flexibilidade, que em um determinado momento eu perguntei a ela pelos amigos dela. E aí ela falou os nomes que eu já costumava ouvir. Eu disse, não, eu estou perguntando dos seus amigos. São esses? Eu digo, não, os seus. Você tinha amigos antes de casar, onde eles estão? Você é daqui, da cidade, você não mudou. Onde estão os seus amigos? E pela primeira vez no seu processo, ela se deu conta que ela tinha abandonado parte da vida dela. E aí nós começamos justamente a chamar atenção para isso, né? Onde está você nesta relação? Porque agora ela era a esposa. Mas a pessoa, a mulher, onde ficou nesse processo todo, né? E ao mesmo tempo, como é que essa relação dela se construía? Então ela foi para um papel daquela que aceita tudo, que abre mão de tudo. Em compensação, ele agora passava até a obrigação de fazer tudo o que ela não fazia por ela. Esse era o papel dele. Então ela abriu mão de uma profissão, ela não terminou a faculdade por questões financeiras, mas ao mesmo tempo agora ele tinha a obrigação de ser o profissional bem sucedido para poder dar a ela aquilo que ela daria se ela tivesse feito, terminado o curso dela e estivesse construindo a carreira dela. Então o que a gente começa a perceber aí é justamente o que essa frase vai trazer para a gente. Eu preciso pôr em ordem primeiro as minhas questões. Então, se ela não parar em momento nenhum para observar o que precisa ser arrumado nas minhas gavetas, eu vou com certeza chegar nessa relação e vou misturar as minhas coisas com as coisas do outro. Em um determinado momento eu já não sei mais quem eu sou, porque eu me perco nisso. E mais ainda, eu também preciso aprender que dentro de uma relação, o companheirismo é parte desse processo. E quando nós falamos de caminhar juntos, eu não estou falando de caminhar um nas costas do outro, mas sim caminhar juntos, fazendo o seu processo individual, fazendo o seu processo de crescimento. Porque termina sendo, em um momento ou outro, para aquele que carrega o peso, muito cansativo. Né? O outro se vê na obrigação de sentir, pensar e fazer por dois. E na maioria das vezes nós não conseguimos fazer isso nem por nós mesmos. Quem dirá fazer isso por dois? Então isso termina cansando e desgastando demais a relação. Né? E aí eu vou me sentir no direito de reclamar como uma criança mimada, uma criança pequena que quer que os pais adivinhem o que ela deseja comer naquele dia e o brinquedo que ela quer ganhar no Natal. Então, Joana vai trazer para a gente. Ama sempre, mas não te permitas relacionamentos conflituosos sob a justificativa de que tens a missão de salvar o outro, porque ninguém é capaz de tornar feliz aquele que a si mesmo se recusa à alegria de ser pleno. Eu sempre que leio esta frase, eu fico pensando muito na nossa postura, né, como espíritas, porque muitas vezes nós vemos relacionamentos conflituosos, principalmente os relacionamentos de casais, onde as pessoas usam essa justificativa, né? Ah, mas eu não vou resolver isso, seja através de uma separação ou de uma conversa franca, porque eu tenho que ajudar o outro, porque o outro está perdido, porque o outro é espiritualmente, né, menos evoluído, porque eu tenho a missão, porque se coloca até como missionário da vida do outro, né? Eu tenho a missão de ajudar a pessoa, eu tenho a missão. E eu sempre fico me perguntando, primeiro, que pessoa orgulhosa, né? Porque se coloca exatamente como missionário. E se eu sou missionário, eu não sou o problema da situação. O problema é o outro. Aí, automaticamente, a gente vê um complexo e um ego altamente inflado, né? Porque, assim, bem, o outro é um pobre coitado que perturba o ambiente, que está perdido na vida, mas eu não, eu sou uma santa e vou ficar aqui o tempo todo não salvando o outro,
E isso que é o pior. Eu termino alimentando o processo doentio do outro para me sentir bem e achar que estou me salvando. E outra questão, né? Se eu não sou capaz de me tornar feliz, por que é que eu tenho a pretensão de achar que eu vou fazer o outro feliz? E aí a gente volta para aquela outra frase. O casamento não é um lugar de conforto e de harmonia no sentido do ego. Né? Pelo contrário, o casamento é um lugar para que o ego também seja trabalhado e lapidado. Então esses atritos, esses conflitos vão acontecer e vão acontecer mesmo. É parte dessa diferença. Né? Então eu preciso também me dar conta que eu não posso fazer pelo outro. Assim como o outro não vai fazer por mim, o que eu não posso fazer por mim, eu também não vou fazer pelo outro o que ele não quer fazer por ele. Então eu não posso ficar me intitulando salvador e herói da vida alheia, porque a única vida que de fato eu posso conduzir, modificar e transformar é a minha. O máximo que eu vou fazer é ser exemplo para que o outro siga, mas aí modificar não, porque a mudança de fato só ocorre quando o outro quer mudar. E Jung já afirma isso: a personalidade só muda quando há uma necessidade real para a mudança. Senão a gente vai desencarnar, vai ficar obsessor do outro, ali, mude, mude, mude. Mas se o outro não quer mudar, ele não vai mudar. Né? Se você está sentado em uma cadeira que só tem 3 pernas, ela está bamba, mas você continua sentado e não caiu, dificilmente a pessoa sai. Agora, se a cadeira cair, é provável que ela levante. Então, é isso que também acontece no relacionamento. Então, precisamos sair dessa postura, porque isso é uma postura de acomodação. E aí nós vamos para aquela construção do ego imaturo, de um ego inseguro, que precisa muitas vezes diminuir o outro para que eu me sinta bem. Então é muito mais fácil, às vezes, eu ter um marido ou uma esposa problemática e que eu lido com aquele traste, com aquele karma, com aquela cruz, é tanto nome, né, que a gente ouve, aquele obsessor encarnado. Porque quanto mais eu falo disso e vivencio isso, eu tenho a falsa ilusão, a falsa sensação de que eu estou me aprimorando como pessoa. Mas o sofrimento, ele realmente só é válido quando eu cresço com ele. E se eu estou reclamando, se eu estou me queixando, ele não está me ajudando a evoluir. Pelo contrário, eu tenho que observar se aquilo que eu preciso arrumar em mim está sendo arrumado. Porque é muito provável que quando eu consiga arrumar essas gavetas, eu olhe para aquela relação e a veja com outros olhos. E isso que acontece muitas vezes, eu noto isso na terapia, né? Sabe que terapeuta é mal visto, né? Os maridos nos odeiam, as esposas também. E é interessante isso às vezes, porque a gente termina levando uma fama de que vamos separar os casais. E eu sempre digo assim, não somos nós quem separamos. A questão é que no decorrer da terapia, a projeção inicial feita naquela relação precisa sair. Não só no decorrer de uma terapia, no decorrer da vida. Porque se depois de 20, 30 anos de casado, eu continuo vendo no meu marido o pai, né? Eu espero que ele me dê tudo o que meu pai não fez, ou continue fazendo por mim tudo o que meu pai fez, tem algo muito errado. Não com o casamento, mas comigo, que continua imatura. Então a projeção tem que sair. E assim que essa projeção sai, porque o processo de individuação está ali acontecendo, é possível que eu olhe para o meu companheiro ou para a minha companheira e diga assim, mas eu casei mesmo, por quê? Porque agora você é uma pessoa diferente. Daí a importância desse caminhar dos dois. A importância de que os dois estejam fazendo o seu processo e construindo a sua individualidade. Porque a cada dia, e aí nós saímos daquela famosa rotina do casamento. A cada dia somos uma pessoa diferente. E isso encanta dentro de uma relação, porque o outro é um outro conhecido e novo ao mesmo tempo. Né? A diferença não precisa ser, o marido chega em casa e está de peruca roxa. Né? Na verdade, é que você seja diferente, porque você está se aprimorando como pessoa. Então, Joana nos traz que um relacionamento conjugal, mesmo sem um vínculo matrimonial, porém responsável, une duas pessoas em uma, sem retirar os valores individuais de cada qual. Né? E essa é a grande riqueza da relação. Né? Não estamos falando das questões formais e legais, mas dessa disponibilidade, dessa disposição de encontrar o outro, de unir-se ao outro, de conhecer o outro, conhecer-se a partir do outro e ambos crescerem com essa construção.
Eu lembro uma certa feita, eu conversava com uma senhora, e ela dizia a mim assim, ah, você gosta de... Ela chamava de casamento bom. E eu não sabia o que era casamento bom. Eu disse, o que é casamento bom? Ela disse, é uma sobremesa. Eu disse, mas eu nunca comi casamento bom, não sei o que é isso. E aí ela trouxe, né? E é o que a gente chama de manjar, aquele que é preto e branco, né? E aí eu perguntei para ela, por que casamento bom? Eu não conhecia com este nome. Ela disse, sabe por quê, minha filha? Olha só. Ele é preto, ela é branca. Os dois estão aqui unidos, mas eles não se misturam. E aí toda vez que eu vejo essa sobremesa agora, eu olho e digo assim, olha o casamento bom. Não se mistura. Mas os dois, e ela continuava, os dois juntos formam uma deliciosa sobremesa. E é essa justamente a proposta, né? É isso que Joana nos propõe. Que esse encontro não retira de mim os meus valores. Pelo contrário, deve aprimorar. Eu devo, a partir desse encontro, me tornar uma pessoa melhor. Daí a gente volta para aquela questão. Bem, se eu caso com uma pessoa que não cresceu comigo, porque eu não caso com meu irmão, né? Que seria alguém que viveu comigo todas as experiências junto com o mesmo pai e a mesma mãe. Então, se eu caso com essa pessoa que às vezes teve uma cultura diferente, um acesso intelectual diferente e uma relação religiosa diferente muitas vezes, e nós nos unimos, não quer dizer que eu preciso perder o que eu já conquistei ou o que eu aprendi e aprendi na minha construção como pessoa. Mas agora nós vamos juntar isso. E eu vou ver, a partir daquela proposta que o outro traz para mim, aquilo que eu levo para o outro, o que vai surgir de terceira possibilidade, que não vai exigir que eu abandone as minhas e nem vai exigir dele que ele abandone as dele. Na psicologia junguiana, isso tem um nome chamado função transcendente. E o que é a função transcendente? A função transcendente ocorre da união de opostos, né? Daquilo que a gente chama do casamento, né, de opostos, que tem um nome interessante, que é coniúntio. Então, a união da sombra com a luz vai formar uma terceira possibilidade, que é a função transcendente. Que na psique, isso funciona como um ponto de equilíbrio. Quando a gente diz assim, é preciso andar o caminho do meio que Buda nos propõe. O caminho do meio, para a psicologia analítica, seria comparado a essa função transcendente, essa terceira possibilidade, que não é nenhum extremo, nenhum outro extremo, mas um meio termo entre essas duas questões. E esse é o fruto do casamento. Essa é a função do casamento, que entre uma pessoa e outra possa surgir a terceira, que a terceira é esse que é parte do conjunto do casamento. Mas sem que a individualidade de um e a individualidade do outro deixem de existir. Então, o matrimônio representa um estágio de autodesenvolvimento do self, quando se reveste de respeito e consideração pelo cônjuge. São duas palavras que eu diria que fazem parte do pilar dessa relação. Respeito e consideração, né? Eu acredito, e isso, claro, é uma opinião muito particular, que não existe nenhum relacionamento que possa realmente dar frutos e amadurecer se não existir respeito, né? A partir do momento que eu me sinto no direito de invadir o outro, né, de colocar para ele, dizendo ou fazendo coisas que eu não gostaria que ele fizesse comigo, essa relação tem uma rachadura. E muitas vezes essas rachaduras que aparecem nos relacionamentos são muito difíceis de serem reparadas. Por isso que a gente termina vendo muito na própria relação, né, do casamento, aquilo que a gente já estudou nos gigantes da alma, né? A raiva, o ressentimento, a mágoa. E muitas vezes os casais ficam unidos durante anos a fio, não mais pelos laços do afeto, mas muitas vezes pela mágoa, pelo ressentimento, que vai gerando ali toda uma relação, muitas vezes de vingança, de desamor e de autodesamor. Porque a partir do momento que eu escolho por castigar o outro dentro de uma relação, eu também estou me castigando dentro desse processo, né? Então, Joana vai chamando a atenção que essa relação, como a própria pergunta do Livro dos Espíritos já afirmava, é um processo de autodesenvolvimento do self. Porque não é fácil,
né? Mas também não é a coisa mais impossível do mundo, pelo contrário. Eu lembro, e sabe que dois terapeutas casados, a gente fica fazendo terapia com tudo, né? E aí eu lembro logo quando eu casei, que uma das primeiras coisas que me chamava a atenção no momento de estar ali, vivendo a vida dois, é que tudo é de fato dividido, né? Então assim, começa da cama, né, do espaço no quarto, do espaço do armário. Então tudo passa a ser dividido. Mas ao mesmo tempo, cada um tem a sua forma de ser, o seu jeito de ser. E isso terminava sendo para mim, em particular, muito divertido, né? Porque eu tenho as minhas manias, Cláudio tem as manias dele. E nunca a gente tentou tirar a mania um do outro, até porque ia dar um trabalho terrível, né? Principalmente comigo, eu não ia ceder tão fácil assim, perder as minhas manias de colocar as coisas em ordem. Eu digo ordem porque tudo eu arrumo em ordem alfabética, né? Então os livros são arrumados de ordem alfabética. Aí você chega lá em casa e você vê o lado da estante que fica perto da escrivaninha dele, os livros estão lá, arrumados, na ordem que ele usa. Você chega do outro lado, está lá tudo em ordem alfabética, em ordem de tamanho, de cor, de autor. Esse é o meu lado. Mas se ele precisa, de vez em quando, usar os livros que ficam mais próximos a mim, ele vai lá e tira. Aí eu, sem querer, olho. Aí eu faço, ai, tomara que ele bote no lugar de novo. E de vez em quando eu visito o lado dele, aí olho e faço, mas meu Deus, onde é que está o livro? E aí o que é que a gente escolhe? Eu, Cláudio, por favor, onde está o livro? Porque eu não estou conseguindo encontrar. Ele vai lá e me dá. E quando ele quer do outro lado, ele fala assim, o seu lado é mais fácil de achar, vai lá e pega. E pronto. Né? Então, é o respeito até nas mínimas coisas. Né? Considerar o outro. Considerar o outro, principalmente porque o outro é, assim como eu, um ser humano. Segundo, assim como eu, tem dificuldades. Né? E terceiro, assim como eu, tem uma pretensão também de fazer o seu processo de individuação. Então, não me cabe atrapalhar o processo do outro. Né? Respeitar o silêncio, respeitar a raiva, respeitar, né, todas as dificuldades, mas também respeitar e, principalmente, aceitar o que o outro tem para me oferecer. Porque a gente reclama muito às vezes, mas o outro tem todas as suas questões positivas, suas qualidades, seus afetos, e muitas vezes eu rejeito. Então a relação também passa por um aprender a amar, como Joana também propõe. Né? Amar é um aprendizado e que também no casamento precisa acontecer. Não é porque casou que agora eu posso deixar de lado, porque eu já consegui casar, já não vou mais ficar para a titia, e agora a sociedade, né, já vai deixar de me perguntar sobre isso. Então, para fechar, Joana nos traz que quando o amor real suplantar os interesses imediatos do sexo e a necessidade do companheirismo e ternura sobrepujar as inquietações do desejo, o matrimônio se transformará em união ideal de corpos e de almas a serviço da vida. E essa é a função do casamento no sentido da nossa proposta de crescimento espiritual. Né? Veja que ela vai chamar a atenção quando ele suplantar os interesses imediatos do sexo as necessidades do companheirismo e da ternura sobrepujarem as inquietações do desejo. E aí nós estamos falando que quando o casamento for buscado, né, quando o relacionamento for buscado e construído a partir das intenções do self, todas as questões do ego passam. Não vai ter mais nenhuma importância se o sabonete está de cabeça para baixo, de cabeça para cima, se a toalha está virada para a parede ou se não está. Porque esses são detalhes. Né? O casamento é muito maior do que isso. Né? A relação de troca com o outro, de respeito, de consideração, de amabilidade, é muito maior. E isso é o que vai me proporcionar um crescimento como pessoa e como espírito. E não se o sabonete vai estar ao contrário ou se o bordado caiu, se... Isso são os detalhes que machucam e que incomodam a vaidade do ego, né? Porque são as nossas questões pessoais, são as questões da nossa gaveta que a gente insiste em deixar fechada e muitas vezes pede que o outro arrume por nós. E para fechar, eu gostaria só de deixar uma reflexão, né? Que casamento não é uma brincadeira de criança, né? Então não cabe dentro dessa relação que o ego esteja ainda com seus anseios narcisistas e infantis. Eu tenho que compreender que o outro é um ser humano
um adulto e que eu também, como adulta, preciso me relacionar com o outro dessa mesma forma. Então, uma boa noite e até o nosso próximo encontro.

nós estamos estudando do módulo 3 do nosso estudo reflexivo, a presença amorosa de Jesus em nossas vidas. Nós trabalharemos no nosso encontro de hoje Jesus e a sua perfeita comunhão com Deus. O objetivo desse encontro é refletir sobre a perfeita comunhão de Jesus com Deus e o significado disso para as nossas vidas. Vamos fechar os olhos agora, meditar sobre a presença de Jesus em nossas vidas. Feche os olhos. Entre em contato com você mesmo em essência, buscando sentir-se filho ou filha de Deus, tendo como guia e modelo Jesus. Como você sente essa realidade? Você a sente de modo a se entregar plenamente a Deus, às leis divinas e aos ensinamentos de Jesus? Deixe fluir os seus pensamentos e sentimentos, evitando qualquer mascaramento num processo de auto-engano. Seja verdadeiro, verdadeira com você, analisando-se com autenticidade.

Lentamente vamos abrindo os olhos, botando o estado de vigília para as nossas reflexões. Voltando à tríade que nós temos trabalhado, eu, Espírito Imortal, leis divinas e Deus, que nos cabe a entrega e a ação. Como Jesus se insere nessa tríade? Jesus é o nosso guia e modelo, o caminho da verdade e da vida, que nos conduz a Deus. Para que nós possamos seguir até Deus, nos aproximando dele pelo conhecimento da verdade, Jesus é o nosso modelo e guia. E é pelo exercício das virtudes que nós vamos nos entregar a Jesus e, consequentemente, a Deus e as leis divinas presentes na nossa consciência. Ele nos veio nos ensinar exatamente as leis divinas, a verdade, e ele é o caminho dessa verdade e da vida. Então, há uma pergunta que é importante que nós nos façamos: quais as virtudes que nos possibilitam a entrega a Jesus, nosso guia e modelo, o caminho da verdade e da vida que nos conduz a Deus? No nosso encontro passado, nós estudamos algumas virtudes. Vamos, nesse encontro, trabalhar mais algumas. Nós vamos continuar estudando o Evangelho de João, a começar pelo capítulo 10, versículo 30. Eu e o Pai somos um. Nós já comentamos bastante esse versículo. Ele não significa que Jesus seja Deus, como foi mal interpretado ao longo do tempo, mas que há uma perfeita comunhão entre Jesus e Deus, a ponto dele estar sintonizado com Deus em uníssono, numa unidade com Deus. Por isso ele diz: eu e o Pai somos um. Um no nível de identidade, de pensamento e de sentimento, produzindo uma perfeita comunhão. De que Jesus é o nosso modelo e guia? De que e para que ele é o nosso modelo e guia? Para que nós cheguemos nessa unidade também. Vai chegar um dia que nós também vamos dizer: eu e o Pai somos um, em plena identidade, quando nós formos espíritos crísticos. Então Jesus é o nosso modelo e guia para chegar nessa condição de seres crísticos. Hoje nós podemos dizer que somos aprendizes desse modelo, né? Aprendizes desse caminho. Então, podemos dizer que nós somos aprendizes de Jesus para nos unificarmos com Deus dentro dessa proposta maior de cristificação de nós mesmos. No capítulo 5, versículo 20, Jesus diz: porque o Pai ama o Filho e mostra-lhe tudo o que faz, e ele lhe mostrará maiores obras do que estas, para que vos maravilheis. E que Jesus está falando aqui, gente? Ele diz: porque o Pai ama ao Filho. Ele está falando dessa sintonia perfeita, dessa comunhão perfeita entre ele e Deus.
Então ama nesse sentido dessa unidade de pensamento e de sentimento. Aí ele diz: mostra-lhe tudo o que faz, e ele lhe mostrará maiores obras do que estas, para que vos maravilheis. De que obra Jesus está falando aqui? As virtudes. E as virtudes é para quê? O que é maravilheis? A gente fica deslumbrado? Oh, que beleza! É isso? Não. O que é esse conceito de maravilheis? Para que nós exercitemos e tragamos para dentro de nós essas virtudes, essas obras, tá? Para que nós nos tornemos pessoas realmente dignas, que desenvolvem em si mesmas essas maravilhas da obra de Deus. Então, a obra de Deus se fazendo dentro de nós, construindo verdadeiras maravilhas. No versículo 21, no mesmo capítulo, ele diz: pois assim como o Pai ressuscita os mortos e os vivifica, assim também o Filho vivifica aqueles que quer. Esse é um dos versículos mais mal interpretados, porque ele é interpretado ao pé da letra. Ele é profundamente simbólico. Nossos irmãos de outras crenças, espero nesses tempos agora, né, esse é um ano que eles esperam isso, e cada ano muda, exatamente dessa vivificação dos que estão mortos, né? Mas literalmente, eles saindo das covas, das sepulturas, ressuscitados nos corpos que tinham quando encarnados. É isso que Jesus está falando? Não. O que é ressuscitar os mortos? Que mortos são esses? Vamos lembrar da parábola do filho pródigo? Esse meu filho estava morto e reviveu. Estava perdido e se achou. Então, o que é ficar morto? Distante das leis divinas na própria consciência. Então, o distanciamento das leis divinas que nos mata psicologicamente. E aí ele diz: pois assim como o Pai ressuscita os mortos e os vivifica, assim também o Filho vivifica aqueles que quer. De que ele está falando? Se estar morto é estar distante das leis divinas, presente na nossa consciência, o Pai ressuscitar e o Filho também ressuscitar, o que significa? Então, como há uma comunhão plena entre Jesus e Deus, Jesus é o caminho que nos leva à verdade, que são as leis divinas, e que nos leva à vida. Então, ele é o caminho da verdade e da vida. Então, o caminho das leis divinas é dessa vida em abundância que nos vivifica, que nos torna vivos, com V maiúsculo. Não apenas vivos biologicamente, porque esse vivo aqui pode se referir tanto ao encarnado quanto ao desencarnado. Assim como o morto pode se referir tanto ao encarnado quanto ao desencarnado. Existem muitos mortos encarnados e muitos mortos desencarnados. São aqueles que estão distanciados da verdade que vivifica, distanciados das leis divinas. Assim como existem muitos vivos encarnados e muitos vivos desencarnados, porque são aqueles que se aproximam cada vez mais das leis divinas nas próprias consciências. Então, por isso que Jesus tem um grande compromisso de nos
trazer vida e vida em abundância. Não foi o que ele ensinou? Eu vim para que tenhas vida e vida em abundância. Nos versículos 22 e 23, ele diz: e também o Pai a ninguém julga, mas deu ao Filho todo juízo, para que todos honrem o Filho como honram o Pai. Quem não honra o Filho, não honra o Pai que o enviou. E aí, o que, que ele está querendo dizer aqui? Esse juízo que Jesus está dizendo aqui tem a mesma conotação que a questão do julgamento num juiz terrestre? Não. O que é esse juízo aqui? Tem a ver com a consciência, né? Do tomar juízo. Essa fala, essa expressão, tomar juízo. O que significa? Tomar consciência de quê? Das leis divinas presentes na nossa consciência. Então, quando o Pai dá ao Filho todo juízo, o que significa esse todo juízo no Filho? Nós já trabalhamos isso, que ele vivencia plenamente todas as leis e movimenta todas as leis divinas, sejam físicas, biológicas, morais, todas as leis. O Filho, com F maiúsculo, que significa o Espírito Crístico, no caso, ele próprio, Jesus, vivencia plenamente essas leis e movimenta todas as leis divinas. E aí ele diz, para que todos honrem o Filho, como honra o Pai. O que é esse verbo honrar aqui? Qual o significado, o sentido profundo dele? É uma virtude que ele está falando aqui. Que virtude é essa? Quando você honra algo, o que você está sendo com esse algo? Hã? Fiel. A fidelidade. Então ele está falando aqui da fidelidade consciencial, uma outra virtude, intimamente ligada à fé. Né? Então, quando nós estamos em sintonia com o Filho, que traz todas as leis divinas sendo movimentadas em si mesmo, nós somos convidados a quê? A fidelidade a esse Filho, que no caso é o nosso modelo e guia desde o momento que nós entramos no reino nominal. Aquele que nos conduz, é o nosso condutor. Então, fundamental honrar o Filho, como honramos o Pai. Ser fiel a Jesus é ser fiel a Deus, em unidade de pensamento e sentimento. Ficou claro, gente? Faz sentido? Continuemos. No versículo 24 ele diz: na verdade vos digo que quem ouve a minha palavra e crê naquele que me enviou tem a vida eterna e não entrará em condenação, mas passou da morte para a vida. O que ele está dizendo? Quem crê naquele que me enviou tem a vida eterna. Vamos por parte. O que significa isso? Nós temos a fé, a fidelidade, né? Quando nós estamos sendo, crendo de fato, com fé convicta, e sendo fiéis, qual é o tempo que nós vivemos? O presente, o aqui e agora. Quando nós estamos plenamente focados no aqui e agora, o que nós estamos experimentando? A vida eterna. Quando estamos numa alegria existencial por nutrir essas duas virtudes, fé e fidelidade consciencial, nós nos sentimos
essa eternidade já aqui e agora? Sentimos? Então, exatamente essa primeira parte da lição aqui. E aí ele diz, não entrará em condenação. O que, que é essa condenação? Ir para o inferno? Como as religiões, de um modo geral, interpretam? O descumprimento das leis. E o descumprimento das leis, o que gera em nós? Entra numa ansiedade de consciência. Por quê? Ao descumprir as leis, o que, que a pessoa faz? Está descumprindo as leis. O que, que ela faz? Ela morre. Ela não morre, psicologicamente falando, nós não acabamos de refletir. Ela morre psicologicamente. Só que, cedo ou tarde, o amigo despertar da consciência não chega na vida dela para buscar o que é de direito. Não chega? Quando chega, pega desprevenido. E aí entra numa ansiedade de consciência. Eu devia ter feito, mas eu não fiz. E fica.

aquele que estava morto revive, estava perdido se encontra. É a volta do filho para casa, a partir do momento que desperta a consciência, se liberta da ansiedade de consciência e da outra companheira dela, qual é? Parábola do amigo importuno? A má vontade, que tem os filhinhos da preguiça, da indolência, da inércia, da acomodação e outros. No versículo 25, ele diz: em verdade vos digo, que vem a hora, e agora é, em que os mortos ouvirão a voz do Filho de Deus, e os que a ouvirem viverão. Outro versículo interpretado ao pé da letra, né? A hora dos mortos ressuscitarem. E as pessoas literalmente esperam que os mortos saiam das sepulturas e ressuscitem. Vai ser um monte de cadáver fedorento andando para todo lado. Zumbi. Se isso fosse literal, né? Não é. É algo profundo e espiritual. Então, quando toca o coração, a pessoa ouve a voz do Filho de Deus. Aquele que estava morto, num processo de consciência de sono, ouvindo a voz do Filho de Deus, de Jesus, passa a viver, né? Passa a sintonizar com as leis divinas presentes na consciência. E quando ele diz: vos digo que vem a hora, e agora é, e que ele está falando? Essa hora é para todo mundo a mesma? É o presente, né? Para cada um vai ser uma hora presente. Agora é. O chamado do Filho de Deus já tem quantos anos na Terra? Só 2000? A voz do Filho de Deus nas nossas consciências clama desde o momento que nós entramos no reino nominal. Jesus esteve encarnado há 2000 anos, mas não, a voz dele ressoa em nossa intimidade desde o momento que nós passamos para o reino nominal. Outros representantes deles estiveram entre nós há mais tempo, nos ensinando exatamente o que ele veio ensinar. Não da mesma forma, na mesma profundidade, mas trazendo partes da verdade, até que ele veio e trouxe toda a verdade. No versículo 26, ele diz: porque como o Pai tem a vida em si mesmo, assim deu também ao Filho ter a vida em si mesmo. O que ele está querendo dizer aqui? O Pai tem a vida em si mesmo. Quem é o Criador de tudo? Deus. Mas por que que ele diz: assim deu também ao Filho ter a vida em si mesmo? Porque Jesus, ele é co-criador. Ele não cria os espíritos. O que ele faz com os espíritos que Deus deu a ele para cuidar? Aqueles que foram dados a ele e que estão mortos, o que que ele faz? Ele dá a vida. Faz sentido? Então, o filho ter a vida em si mesmo, também ele tem o poder de dar a vida, no sentido de que ele é o caminho, a verdade e a vida, ele é o modelo e convida. Quem deu a vida foi Deus. A vida desde o instante da criação. E o Espírito Crístico nos dá outro tipo de vida. Que vida que ele dá? A consciencial tem a ver porque a consciência é Deus que criou em nós.

0: Deus nos criou como seres conscienciais. A própria essência divina é o ser consciencial que somos. É algo ligado à consciência. O que o Espírito Crístico nos dá? Que tipo de vida ele nos dá, gente? Se nós estamos com ele desde o instante que nós entramos no reino nominal, o que ele vai nos dar? Basta raciocinar e refletir. Hã? Não, as leis divinas quem deu foi Deus. A vida moral. Não é a vida moral que ele vem nos dar? Por quê? As leis já estão aqui. Nós somos criados por Deus, que nos deu a vida em si mesmo, né? O Pai tem a vida em si mesmo. Assim deu também ao Filho ter a vida em si mesmo. Mas no início da nossa evolução, nós estamos vivos com V maiúsculo ou estamos mortos? Mortos, porque ainda ignorantes, toda a construção da moral vai ser feita. E quem vai dar esse tipo de vida para nós? O modelo e guia. No nosso caso, é Jesus. Faz sentido? Ficou claro? Por que que ele nos dá a vida moral? Porque ele é o modelo e guia da moral, do homem virtuoso. Né, do ser humano virtuoso. Então, Deus é o absoluto. Então, Deus não poderia ser modelo para um espírito ignorante. Faz sentido? O espírito ignorante, simples ignorante, ele precisa de um ser como ele, espírito também, ser humano como ele, para servir de modelo moral. É assim que funciona. Funcionou comigo, funciona com você também. Faz sentido? É o que Jesus é nas nossas vidas. Por isso ele dá a vida, mas a vida moral. Deus nos cria, espiritualmente falando. E a vida moral é dada pelo Espírito Crístico que nos conduz. Se a vida moral é a vida em abundância, sim. Por quê? Estar vivo significa desfrutar da vida? Quando o espírito está morto, seja encarnado, seja desencarnado, ele desfruta da vida? Não. Então eu vim para que tenhas vida e vida em abundância. Você só usufrui da vida em abundância em sintonia plena com a maturidade do senso moral. Não é o que Kardec ensina nas obras básicas? Então, a maturidade do senso moral. O ser crístico é essa referência dessa maturidade do senso moral. Para que aqueles de nós que estávamos mortos moralmente, vivamos em abundância. Então, esse é o grande objetivo de Jesus nas nossas vidas. E nós com eles, com ele. Faz sentido, gente? No versículo 27, e deu-lhe o poder de exercer o juízo, porque é o filho do homem. E o que ele está dizendo aqui? Nós já vimos o significado de juízo aqui, nesse texto, né? O que é o juízo aqui? As leis divinas sendo movimentadas plenamente pelo Espírito. No caso aqui, o Espírito Crístico, que é o Filho do Homem, que é o próprio Cristo. Então, o poder de exercitar, de movimentar as leis divinas. Para quê que o Espírito Crístico movimenta as leis divinas? As leis físicas e biológicas para co-criar. Né? E as leis morais? Para que ele movimenta? Para que nos dê a vida em abundância. E como que ele movimenta isso? Através dos ensinamentos que ele nos proporciona. O que ele nos ensinou diretamente há 2000 anos? Tem a ver com as leis divinas? O que ele enviou Allan Kardec e ele mesmo presidiu espiritualmente com o pseudônimo de Espírito de Verdade? Não são as leis divinas? São ou não? São. Então, ele não está exercitando o juízo plenamente para que tenhamos vida e vida em abundância? É um raciocínio profundo para nós sentirmos a presença desse Espírito em nossas vidas, o sentido profundo disso. Coloca aqui que é muita generosidade dele, porque já tendo esse pleno juízo, ele vem para nos orientar praticamente do zero, né? Não seria bem do zero, porque quando o Espírito alcança o reino nominal, ele já tem muitas conquistas, né, nos três reinos anteriores. Mas ele está numa condição de simplicidade e ignorância, e nessa simplicidade e ignorância, ele necessita de um ser crístico. E quando um ser crístico se coloca nessa condição de modelo e guia, é muita generosidade. Agora, é o que? Além dessa generosidade, porque a generosidade é uma virtude que o ser crístico ele tem em alto grau. Mas o que é isso? Eu e o Pai somos um. Como que os seres crísticos vivem? O Livro dos Espíritos fala como que os seres crísticos vivem. Em sintonia plena com o Pai, cumprindo as ordens do Pai. Então, um ser crístico, ele está simplesmente, ele fala assim, não, eu quero uma humanidade para cuidar. E aí ele junta as pessoas e é assim? Ou existe um planejamento, uma determinação que vem do Pai e que o ser crístico cumpre plenamente de bom grado, por quê? Porque ele e o Pai somos um. Faz sentido, gente? A plena identidade, unidade. Sim, se esse convite é o exercício das leis divinas, sim, em aprendizado, a mesma coisa que ele faz. Tudo que eu faço, vós podeis fazer, até mais, se quiserdes. Então, quando ele diz isso, significa o quê? Que nós podemos fazer em aprendizado aquilo que ele já é mestre, para que um dia nos tornemos mestres também. Esse é o grande compromisso dele conosco. Nos ensinar para que nós prossigamos até a nossa crucificação. No versículo 28, ele diz, não vos maravilheis disso, porque vem a hora em que todos os que estão nos sepulcros ouvirão a sua voz. O que ele está dizendo aqui? Aqueles que estão mortos, psicologicamente falando, né? Mortos para as questões do senso moral. Nas entranhas do planeta existem sepulcros para desencarnados ou não? Não é para mortos, biologicamente falando, que são as que estão nos cemitérios, mas verdadeiros sepulcros mesmo, furnas que existem nas regiões chamadas as trevas, onde existem muitos mortos, moralmente falando. Não vai ter uma hora que todos ouvirão a sua voz? Muitos ouvirão a sua voz involuntariamente, mas todos, sem exceção, um dia voluntariamente ouvirão ou não? Sim, todos. No início, muitas vezes, do processo, é involuntário. Os espíritos que estão sendo exilados da Terra, momentaneamente, não estão indo de bom grado. Estão indo por uma um processo maior do que eles, no sentido de que é a própria evolução planetária que não pode ser obstaculizada, impedida. Ela pode ser obstaculizada, mas não impedida. Então, as próprias leis divinas que o Espírito Crístico movimenta como lhe aprova, lhe apraz, ele exerce esse juízo como lhe apraz, no sentido de que há um planejamento, e aí todos aqueles que estão no sepulcro são convidados a sair dos sepulcros, né? Literalmente, né? E figuradamente. Se eles não perdem a tutela crística, nunca. Toda essa humanidade confiada a ele nunca vai perder a tutela dele. Mesmo quando formos espíritos crísticos, continuaremos em sintonia com Cristo Mestre, que é ele. Para todo sempre nós estaremos em sintonia com ele. No versículo 29 fica mais claro: e os que fizeram bem sairão para a ressurreição da vida, e os que fizeram mal para a ressurreição da condenação. Os que fizeram bem sairão para a ressurreição da vida. E o que, que ele está falando? Que vida é essa? A vida moral, a vida de sintonia plena com as leis divinas. Essa sintonia faz com que nós sintamos a vida em abundância. E os que fizeram mal para a ressurreição da condenação. Que condenação é essa? E para o inferno eterno? Não existe inferno eterno, né? Quando nós entramos no estado de ansiedade de consciência, o que acontece conosco? Nós ficamos angustiados num processo de estagnação, né, de nós mesmos. A nossa consciência pode nos condenar. As leis divinas são maiores do que as nossas consciências ou não? São maiores do que a nossa consciência. Existe lei de condenação? Não existe. Então, quando a nossa consciência entra em conflito, num primeiro momento num estado de ansiedade, e depois, com o despertar, ela entra em conflito, para que serve tudo isso? Para que haja a ressurreição, que tem a ver com arrependimento, expiação e reparação. Faz sentido? Por quê? O que é ressurreição? Não é ressurgir de algo? Né? Ressurreição da vida é o processo de transformação do espírito pelo amor, pelo bem, pelo bom, pelo belo. O mecanismo primeiro que Deus utiliza conosco. Mas nós temos o livre-arbítrio para seguir esse caminho ou não. Quando nós optamos pelo mal, vamos ficar eternamente no mal?
1: Não.
0: As leis divinas não permitirão que nós fiquemos eternamente no mal, nem que nós queiramos. As leis divinas não permitem. Porque a lei do progresso é inalienável. Nenhuma lei é possível que nós passemos por cima delas, no sentido de ficarmos eternamente numa situação. Então, cedo ou tarde, nós entraremos na ressurreição dessa condenação momentânea, seja neste planeta, se não der tempo neste planeta, num outro planeta. Mas não importa os planetas, é igual uma cidade. Se eu moro numa cidade e não deu certo a minha vida ali, eu posso mudar para uma outra cidade, até para um outro país. Do ponto de vista do cidadão do universo, mudar de planeta é algo absurdo? Se somos cidadãos do universo. As nossas vinculações são espirituais, não com lugar específico onde nós estaremos reencarnando em expiações ou em provações. Faz sentido, gente? E nisso tudo é a ressurreição, para retornar ao aprisco que nós nos afastamos. A ressurreição é o cair em si, sim. É o despertar da consciência para sair da ansiedade de consciência. Tanto do processo da culpa consequente à ansiedade de consciência, quanto da desculpa, que também gera ansiedade de consciência. Aí a pessoa ressurge. Cedo ou tarde ela ressurge. Porque o mal é transitório sempre, né? O bem que é permanente. O mal sempre será transitório. No versículo 30, ele diz: eu não posso de mim mesmo fazer coisa alguma. Como ouço, assim julgo, e o meu juiz é justo, porque não busco a minha vontade, mas a vontade do Pai que me enviou. O que ele está dizendo? Eu não posso de mim mesmo fazer coisa alguma. Por quê? Porque ele é co-criador, né? Ele não é o Criador, ele co-cria. Se os espíritos são criados por Deus, até alcançar o nível ominal, e depois eles são confiados a um espírito crístico para co-criar em nós o senso moral, né? Eu não posso de mim mesmo fazer coisa alguma. Como ouço, assim julgue, o meu juiz é justo, porque não busco a minha vontade, mas a vontade do Pai que me enviou. Quando o Criador coloca um espírito crístico para aquela humanidade que ele vai conduzir, qual é a vontade do Pai? Deus nos criou para quê? Para a pura e eterna felicidade. Não é o que, que diz a questão 115, Livro dos Espíritos? Para a pura e eterna felicidade. Como que a gente vai conquistar essa pura e eterna felicidade? Desenvolvendo o senso moral, que o espírito crístico é o modelo e o guia, ou o guia e o modelo. Faz sentido, gente? Está dando para entender a dimensão de Jesus nas nossas vidas? Por isso ele é o caminho, a verdade e a vida. Ninguém vai ao Pai senão por ele, como ele ensina. É o objetivo de nós refletirmos isso, tudo que nós estamos refletindo, é para sentir quem é Jesus nas nossas vidas. Não é um ser inventado pelas religiões, de um modo geral, um ser que alguns colocam como hipotético, um revolucionário, como muita gente coloca. É um ser nos colocado na nossa vida para que nós utilizemos como modelo e guia para adquirir plenamente a maturidade do senso moral. E é isso que ele está dizendo aqui. Toda essa questão das leis divinas e tudo que funciona conforme a vontade de Deus, que ele cumpre a ordem de Deus, né? Ou as ordens de Deus. Mas ele cumpre, não é no sentido de que ele é menor, subalterno, nessa visão, né, que nós, a ordem é uma coisa abominável. É uma plena felicidade para o espírito crístico cumprir essa ordem do Pai, né? Porque é o que dá sentido à vida dele. Todo espírito crístico ele vai conduzir outros espíritos. Imagina evoluir até uma condição dessa e ser inútil para o resto da eternidade. Então ele é útil para toda a eternidade. Se essa ordem do Pai é uma determinação do Pai, ou são as leis divinas, não, é uma determinação do Pai. É uma determinação, porque o Espírito Crístico conversa com o Pai, está em sintonia com o Pai permanentemente. É diferente nós conversamos com o Pai a partir das leis na nossa consciência. E temos o Espírito Crístico como intermediário. Mas o Espírito Crístico não, é a ligação direta. Por isso que ele diz, eu e o Pai somos um. Não é um processo assim de simplesmente as leis divinas que ele vai cumprindo sem muita consciência como nós. Ele tem plena consciência e plenos poderes. É o que ele coloca nesse versículo aqui que nós vimos. E deu-lhe o poder de exercer o juízo, porque é o Filho do Homem, no versículo 27. Então, esse exercer o juízo é essa plena identificação que ele faz com o Criador. No versículo 31, ele diz, se eu der testemunho de mim mesmo, o meu testemunho não é verdadeiro. Qual é a virtude que ele está expressando aqui de forma magistral? Humildade. Aprendei comigo que sou manso e humilde de coração. Ele que co-cria com Deus diz que se eu der testemunho de mim mesmo, meu testemunho não é verdadeiro. Porque ele sem o Pai é alguma coisa? Nós que nos ufanamos de ser muita coisa sem Deus, né? Mas o Espírito Crístico, ele sabe que sem o Criador ele não é nada. Porque ele co-cria, ele não é capaz de criar nada sozinho. Nós é que nos arvoramos de onipotentes, né? Meros impotentes, mas se arvora de onipotentes e serem maior do que Deus, até para a ponto de negá-lo. Esse é um processo bem típico daquele que está imaturo moralmente, né? Que ainda não chegou nem no início da maturidade do senso moral. No versículo 32 ele diz, há outro que dá testemunho de mim, e sei que o testemunho que ele dá de mim é verdadeiro. De quem ele está falando aqui? Ele está falando de uma pessoa, gente. João Batista que ele está falando. Ele está falando de João Batista. No próximo versículo fica claro. Versículo 33. Vós mandastes a João e ele deu testemunho da verdade. Então ele está falando de João o Batista, o precursor. Agora, ele precisava do testemunho de João? O Espírito Crístico precisa do testemunho de um outro bem inferior a ele? Não. Ele diz logo em seguida, eu, porém, não recebo o testemunho de homem, mas digo isso para que vos salveis. Por que que ele diz isso? Parece que ele está contradizendo o versículo do 31, não está? Parece, mas não está. Parece que aqui ele está falando, ele está tendo um movimento de orgulho. No 31, ele fala a humildade. No 34, se for visto ao pé da letra, se for visto ao pé da letra, né? Porque o Espírito Crístico não tem vício egóico. De que ele está dizendo, então? Quando ele diz, eu, porém, não recebo testemunho de homem, mas digo isso para que vos salveis, para que nós possamos também realizar por nós mesmos essas virtudes. Mas digo isso para que vos salveis. O que significa isso? O que é a salvação? É o processo da transformação interior a partir do cumprimento das leis divinas e do exercício das virtudes, não é? Então, quando João vem e diz, para que ele cresça, é preciso que eu diminua. O que João exemplificou aí? Humildade, fidelidade consciencial. E quando Jesus aceita o testemunho dele, que ele exercita também, que ele que ensina, porque ele não precisa exercitar, O Espírito Crístico não exercita a virtude, ele é a virtude. Ele se torna a virtude. Mas o que, que ele ensina? Também humildade. Essa virtude é importante para que nós utilizemos o ser crístico como modelo e guia? Imprescindível, né? Imprescindível realmente. Faz sentido, gente? Todo mundo está acompanhando? Até agora nós trabalhamos fé convicta, fidelidade consciencial, autoconsciência, humildade. Vou anotando aí as virtudes necessárias para tornarmos o Espírito Crístico o nosso modelo e guia. A pergunta se ele não recebeu testemunho de homem significa que ele não precisa do testemunho para que ele exercite a virtude? É o que nós acabamos de falar. O Espírito Crístico não exercita a virtude. Ele é a virtude. Quando ele diz, eu não recebo testemunho de homem, porque não há ninguém na terra, nem naquela época, nem hoje, nem nunca houve alguém capaz de dar o testemunho. O que é dar o testemunho? É a competir em moralidade, em evolução com ele. Ele é o maior de todos. É o único Espírito Crístico que esteve encarnado entre nós. Então, esse não recebo o testemunho de homem é porque não existe ninguém igual ou maior que ele na face da Terra. Agora, no exercício do dia a dia, o que nós somos convidados? A exercitar o testemunho. Que testemunho é esse? As virtudes que somos convidados a fazer, como João exercitou. Para que ele cresça, é preciso que eu diminua. Havia necessidade de Jesus crescer? Se ele já é o maior de todos, é o único Espírito Crístico, crescer onde então? A fala de João é muito significativa. Por que João diz isso? Para ele crescer dentro de nós, a humanidade que estava encarnada naquela época. Então João diminuiu no sentido de que ele assumiu uma posição subalterna, porque de fato era, e Jesus cresceu no seio da humanidade encarnada na época, daquela coletividade da época. E posteriormente também, porque todas essas palavras são palavras de vida eterna. Nós estamos estudando hoje, em 2012, exatamente essas passagens. Mas para que isso tudo foi feito? Para que vos salveis. Para que nós nos salvemos, no sentido de que busquemos as virtudes para internalizá-las em nós. Faz sentido, gente? Se essa fala de João Batista tem a ver com a questão do ser essencial e colocar o ego a serviço dele, para que ele exercite isso efetivamente, o ego deve estar a serviço da essência. Só um ser plenamente consciente que faz isso. Porque o ser que não está consciente, o que faz hoje, o que nós fazemos hoje no movimento espírita, muitas vezes? Nós não queremos aparecer em detrimento da mensagem cristã? Nós aparecermos como se fôssemos os maiorais? Quantas pessoas hoje no movimento espírita têm feito isso? Quantas vezes nós fizemos isso em outras religiões ditas cristãs? Para que o nosso ego prevalecesse, nós diminuíamos Jesus para prevalecer o nosso ego. É uma questão puramente egoica. Para que nós sejamos verdadeiramente cristãos, é necessário que o ego diminua e que o Cristo cresça em nós. O Cristo interno, que é o próprio ser essencial, e o Cristo Jesus, o nosso modelo e guia, que nos orienta a maturidade do senso moral. Faz sentido, gente? Continuemos. No capítulo 7, versículo 16, Jesus respondeu e disse-lhes: a minha doutrina não é minha, mas daquele que me enviou. O que ele está dizendo? As leis divinas. Se a doutrina dele é a verdade são as leis divinas é de Deus. Elas são de Deus, daquele que me enviou. No 17 ele diz: se alguém quiser fazer a vontade dele pela mesma doutrina, conhecerá se ela é de Deus ou se eu falo de mim mesmo. O que ele está dizendo? Das leis divinas. Porque se as leis divinas estão presentes na nossa consciência, nós estamos nos movimentando na direção de algo divino ou algo crístico? Algo divino. Como intermediário, algo crístico. Mas como intermediário, não como origem. Né? Aqui ele está falando da origem. Uhum. É o caminho, a verdade e a vida. Ninguém vai ao Pai senão por mim. Né? Então, disso que ele está falando aqui, exatamente. No 18 ele diz: quem fala de si mesmo busca a sua própria glória, mas o que busca a glória daquele que o enviou, esse é verdadeiro, e não há nele injustiça. E o que ele está dizendo, gente? O que nós comentávamos agora há pouco? Tem a ver com o que nós comentávamos agora há pouco. Da pessoa que usa das verdades para se glorificar, para que ele apareça. Então, aquela pessoa que se coloca como dono da verdade, que quer os aplausos, está focada em fazer bonito para os outros, de falar bonito para os outros. Então, o que ele faz? Ele busca a sua própria glória. Mas o que busca a glória daquele que o enviou, esse é verdadeiro. Porque o que ele faz? Ele diminui para que, no caso nosso, nós somos convidados a diminuir para que o Cristo cresça. Jesus, ele fez a mesma coisa? Ele não diminuiu para que Deus crescesse para nós? Ele fez a mesma coisa. Então nós somos convidados a fazer a mesma coisa. Na escala do aprendiz, aquilo que ele fez com maestria, que ele faz com maestria. Faz sentido, gente? Continuemos aqui. No versículo 28 ele diz: disse-lhes, pois, Jesus: quando levantardes o Filho do Homem, então conhecereis quem eu sou, e que nada faço por mim mesmo, mas falo como o Pai me ensinou. Então, mais um versículo reforçando exatamente a mesma coisa. Ele não faz nada por ele mesmo, mas aquilo que o Pai ensinou. O Espírito Crístico, ele alcança essa condição de movimentar as leis divinas. E essa movimentação das leis divinas tem a ver com o quê? Como que Jesus chegou nessa condição de Espírito Crístico? Também com o Espírito Crístico como modelo e guia dele. Não é? Ele não teve um modelo e guia também? Teve. Então, se ele tem um modelo e guia, existe um Cristo, que é o Cristo mestre dele, que hoje nós somos os aprendizes dele. Quando nós formos Cristos também, nós teremos o Cristo mestre ensinando outros a serem Cristos. Faz sentido, gente? É isso que ele está dizendo aqui. No 29 ele diz: e aquele que me enviou está comigo. O Pai não me tem deixado só, porque eu faço sempre o que lhe agrada. O que ele está dizendo? Do cumprimento das próprias ordens do Criador, para conduzir humanidades inteiras, que somos nós. No versículo 30 ele diz: dizendo ele essas coisas, muitos creram nele. Aqui já é uma fala de João descrevendo o que aconteceu. Nos versículos 31 e 32 vai ficar bem claro todo o processo que nós estudamos até agora. Jesus dizia, pois, aos judeus que criam nele: se vós permanecerdes na minha palavra, verdadeiramente sereis meus discípulos e conhecereis a verdade, e a verdade vos libertará. O que ele está dizendo, gente? Vejamos que ele não está dizendo isso para qualquer um, né? Jesus, ele lidava com todo tipo de gente? Sim, o Evangelho tem, desde os escribas, os fariseus, dos discípulos, dos romanos, todos ele convivia. Em alguns momentos, ele falava com os fariseus, ele falava com os escribas, e passou uma série de orientações a respeito. Aqui ele está falando diretamente a quem? Aos judeus que criam nele. Então não é qualquer pessoa. Aqueles que já estavam o quê? Estavam o quê, gente? Que já estavam despertos. Por quê? Os que não estavam despertos criam nele? Não. Então os que já estavam despertos criam nele. Se vós permanecerdes na minha palavra verdadeiramente, sereis meus discípulos. Vejamos que ele está colocando aqui uma condição antes de ser discípulo. Está? Porque existem três condições: o seguidor de Jesus, porque crê nele, o discípulo e o apóstolo. Qual a diferença entre esses três? O seguidor é aquele que ouve a palavra e crê nela. Hã? E o discípulo? É o que sente a palavra. Por isso ele diz: se vós permanecerdes na minha palavra. O que é permanecer na palavra? Basta crer? É necessário sentir aquilo que se crê. Então, permanecer na palavra. E o que é a palavra de Jesus? Os ensinamentos das leis divinas. Não é o que ele vinha dizendo nos versículos anteriores? Tudo que provém de Deus são as leis divinas que ele veio ensinar. Então, todas as leis que ele ensinou. Então, a pessoa entra num processo de fazer exercícios para vivenciar essas leis, para amá-las e praticá-las, fazendo exercícios das virtudes. A partir do momento que o discípulo vai fazendo múltiplos exercícios das virtudes, o que vai acontecer com o discípulo cedo ou tarde? Se transforma no apóstolo. O apóstolo é aquele que vivencia plenamente as virtudes. Já não sou eu quem vive, mas o Cristo que vive em mim. Não é o que ensina Paulo de Tarso? Um dos maiores apóstolos de Jesus. Ele não foi discípulo direto de Jesus. Ele foi um discípulo indireto que se tornou apóstolo de Jesus. Enquanto que discípulos mesmos, Jesus teve diretamente e não se tornaram apóstolos. Judas é um caso, né? Há uma diferença entre os discípulos e o apóstolo. E a questão da verdade? Conhecereis a verdade e a verdade vos libertará. A verdade são as leis divinas. Conhecer o funcionamento das leis divinas basta? É necessário sentir a verdade, as leis, amá-las, para cumpri-las e vivenciá-las. Quando nós vivenciamos plenamente as leis divinas, o que acontece conosco? Não? O que acontece? Nos tornamos plenamente livres. O que é estar plenamente livres? Estar em plena sintonia com Jesus? Esse é o meio. O que é ser plenamente livre? É chegar no nível da autonomia existencial. Já não sou eu quem vive, mas o Cristo que vive em mim. O que significa isso? A plena libertação. Porque ele já não faz mais, não pratica as leis como aquele que exercita fazendo esforços enormes para vivenciar. Chegou num nível de liberdade de fazer com espontaneidade, porque ela foi construída plenamente dentro dele. Então, mais...
1: Hã?
0: A virtude já se torna autônoma nele, exatamente. Então, nós encontramos outra virtude, qual é? Estão enumerando a virtude aí? As virtudes? Fé convicta, fidelidade consciencial, autoconsciência, humildade e agora? Espontaneidade autonômica. Autonomia é o substantivo, autonômica é o adjetivo. Então, espontaneidade em que você se torna um ser totalmente livre, autônomo. Faz sentido, gente? No versículo 33 ele diz: responderam-lhe, somos descendência de Abraão e nunca servimos a ninguém. Como dizes tu, sereis livres? Eles entenderam o que Jesus falou?
2: Não.
0: Entenderam nada. Eles entenderam que Jesus estava falando que eles eram escravos e agora eles iam ser livres. Não entenderam nada do que Jesus falou. Então nunca servimos a ninguém, no sentido dele ter sido escravo, porque os antepassados foram escravos no Egito. Né? Lembro do Moisés, os libertou do Egito. Então esse já era uma geração bem depois, muito, muito tempo depois. Então nunca tinha sido escravos. Como, dizes tu, sereis livres? O que Jesus responde? Vamos lá. Respondeu-lhe Jesus: em verdade vos digo que todo aquele que comete pecado é servo do pecado. O que ele disse? Todo aquele que contraria as leis é servo desse movimento de contrariedade das leis. Quando contrariamos as leis, em vez de desenvolver virtudes, o que nós desenvolvemos? Os movimentos egóicos, que é o pecado, porque nós, pecado, dentro de uma concepção cristã, é errar o alvo. Então nós erramos o alvo, em vez de ir ao encontro do essencial, nós vivenciamos o ego e não o essencial. Então é exatamente disso que ele estava falando, a libertação desse movimento egóico, que chamamos de pecado ou de erros. E aí no 35 ele diz: ora, o servo não fica para sempre em casa, o filho fica para sempre. E o que ele está dizendo aqui, gente? É belíssimo esse versículo aqui. Ora, o servo não fica para sempre em casa, o filho fica para sempre. Ele está nos fazendo um convite profundo aqui, gente. Que convite que ele faz? Nos sentirmos filhos de Deus, utilizando como modelo e guia das nossas vidas, porque Ele já está para sempre na casa do Pai. Nós já estamos para sempre? Ainda não, porque ainda somos servos do pecado. Então o que nós somos convidados? Eu sou o caminho, a verdade e a vida. Ninguém vai ao Pai senão por mim. Então faça o que eu fiz, o que eu faço, né? O que eu fiz no sentido de que ele também evoluiu da simplicidade e da ignorância, como nós estamos sendo convidados. O que ele faz, as virtudes, para que fiquemos para sempre nesse nível de autonomia na casa do Pai, né? Então é um convite profundo que ele faz aqui. Francisco de Assis o que foi lembrado aqui, ele é um grande exemplo de que virtude? Simplicidade, que tem a ver com a humildade, é a irmã da humildade, né? A simplicidade de coração, que Jesus é o modelo, né? Francisco de Assis é o grande seguidor. Se, pois, o Filho vos libertar verdadeiramente, sereis livres. Aqui ele concluiu o convite. Como que o Filho liberta? Pela vontade dele? Jesus não tem vontade de nos libertar? Coadjuvada pela nossa vontade. Se não houver a nossa vontade para segui-lo, não haverá a libertação, até que nós resolvamos por segui-lo. No versículo, no 14:8, disse-lhe Filipe: Senhor, mostra-nos o Pai, o que nos basta. Então, o que nos basta, o que, que nós necessitamos conhecer do Pai? No 14:9, disse-lhe Jesus: Estou há tanto tempo convosco e não me tendes conhecido, Filipe? Quem me vê a mim, vê o Pai. E como dizes tu, mostra-nos o Pai? Aqui ele reafirma toda a questão dele e o Pai sermos um, no sentido de ele plenifica as leis divinas em si mesmo e as virtudes do Pai. No versículo 10 ele diz: Não crês tu que eu estou no Pai, que o Pai está em mim? As palavras que eu vos digo, não as digo de mim mesmo, mas o Pai que está em mim é quem faz as obras. Então, praticamente o resumo de tudo isso que nós já comentamos. No 23 ele diz: Jesus respondeu e disse-lhe: Se alguém me ama, guardará a minha palavra, e meu Pai o amará, e viremos para ele e faremos dele morada. O que ele está querendo dizer aqui? Já não sou eu quem vive, mas o Cristo que vive em mim. É exatamente a fala de Paulo. Quando nós fizermos o Cristo viver em nós, fazer dele a morada, é o Cristo Jesus referência, poder e guia, e o nosso Cristo interno, o ser essencial que todos nós somos, né? No 14:24 ele diz: Quem não me ama não guarda as minhas palavras. Ora, a palavra que ouvistes não é minha, mas do Pai que me enviou. Praticamente também já comentamos. E no 14:28, ouviste o que eu vos disse: Vou e venho para vós. Se me amasseis, certamente exultarias por ter dito: Vou para o Pai, porque o Pai é maior do que eu. Aqui sana todas as dúvidas no sentido dele ser Deus, como muita gente ainda diz, ainda hoje. Ah, que Jesus é Deus porque ele diz: Eu e o Pai somos um. Se ele vai para o Pai e o Pai é maior do que ele, não pode ser o mesmo ser. Agora é em uníssono, em pensamento, em unidade, sim. Aqui nós voltamos à tríade: eu, Espírito Imortal, leis divinas e Deus, entrega e ação. A partir das reflexões realizadas nos versículos estudados, quais as virtudes podemos somar às que já refletimos? E aí? Vamos somar? Fé convicta, fidelidade consciencial, e mais? Autoconsciência, humildade, espontaneidade autonômica, né? São as virtudes que, já somadas ao amor, a dever consciencial, a todas que nós já trabalhamos até agora, né? O processo de crescer em direção ao Cristo cósmico. Então, resumindo, é fundamental o desenvolvimento das virtudes do amor à verdade e do amor ao bem, para que haja uma conexão profunda com o nosso Cristo interno e nessa conexão estejamos em sintonia plena com o Cristo consciencial, de modo a que possamos realizar o desenvolvimento intraconsciencial de nosso Cristo interno, em plena comunhão com Cristo Jesus e com Deus. Esse é o nosso grande compromisso. Todos nós somos um Cristo, um ser crístico, em potencial, em desenvolvimento, porque somos uma essência divina. O Cristo Jesus é o nosso modelo e guia, a nossa grande referência. Então, esse desenvolvimento intraconsciencial é a tomada de consciência pelo amor à verdade e o amor ao bem, desenvolvendo essas virtudes que trabalhamos no nosso encontro de hoje e nos passados. Fechando os olhos, entre em contato com você mesmo em essência, buscando sentir o conteúdo estudado neste encontro. O que você entendeu do conteúdo que se aplica à sua vida?

conteúdo estudado mudou a forma como você sente a presença de Jesus em sua vida? Caso positivo, que mudança foi essa?

Neste encontro, refletimos sobre a plena comunhão de Jesus com Deus e o significado dessa comunhão para todos nós, de modo a que nos esforcemos para desenvolver as virtudes do amor à verdade, do amor ao bem maior, reforçando a fé convicta, a fidelidade consciencial, a autoconsciência, a humildade, a espontaneidade autonômica. Busque sentir a possibilidade de desenvolver essas virtudes. Como você a sente? Como realizar esses esforços para você?

Você compreendeu a necessidade de fazer esforços para modelar Jesus, tornando o seu caminho para a verdade e para a vida, construindo o reino de Deus dentro de si mesmo?

Como você sente a sua vida realizando esses esforços? Você sente que pode melhorar a sua vida ao realizá-los, na sua busca de autotransformação e nas suas atividades na prática do bem?

sinta-se agora um espírito imortal que traz em si mesmo a determinação divina de evoluir até a perfeição relativa pelo conhecimento pleno e cumprimento das leis divinas, pela prática das virtudes e pela busca da unidade com Deus. Mergulhe profundamente nessa verdade espiritual. Sinta, veja-se desenvolvendo todas as virtudes essenciais da vida espiritual,

0: Pro dia nascer feliz, está começando turma linda, nessa segunda-feira maravilhosa, dia 5 de dezembro de 2022. Ó, nós aqui outra vez, programa 794, um dia abençoado para todos nós, que tenhamos um início de semana, que tenhamos um amparo de Jesus e dos benfeitores da humanidade para essa semana maravilhosa que está começando. Aqui é Douglas Galeno, trabalhador voluntário do Centro Espírita Luz da Verdade. Hoje comigo no estúdio, por enquanto, a queridona Regina Beatriz, que está lá nas Minas Gerais, lá em Contagem. Bom dia, Regina!
1: Bom dia, pessoal! Cafezinho, pão de queijo, muita alegria! Vamos que vamos! Que o dia já nasceu feliz!
0: Isso, coisa boa, gente! Que coisa maravilhosa! E vamos lá, e a gente sempre começa aqui fazendo audiodescrição da imagem. A imagem que vai ficar na tela nessa segunda-feira. Lindas flores, jasmins, olha só, uma variação aqui do jasmim, uma espécie de jasmim. Quando a musiquinha estava tocando, era um vídeo, as flores se abrindo, olha só, o timelapse, né, como falam, as flores desabrochando, uma coisa linda. E a musiquinha para, vai ficar essa imagem aí parada, linda, as flores, cinco pétalas branquinhas, folhas verdinhas, e ao fundo uma parede, num tom lilás, assim, azul, um pouco escuro. Essa imagem em cima está desfocada, numa tonalidade azul mais clara, está escrito com letras pretas. Pro dia nascer feliz, e o feliz é grandão, com fundo luminoso branco. Abaixo, escrito bom dia mesmo. No lado direito, dias às 6 horas, e os dois eram os dois carinhas sorrindo. E embaixo, feliz segunda. No canto direito, na vertical, as logomarcas. Produção, TV de Luz, coprodução Web Rádio Amigo Espiritual. Apoio, TV 7, Rai TV, Rádio Portal da Luz e Web Rádio Fraternidade. Embaixo, uma faixa que começa com um girassol, um coração vermelho, está escrito Celebre a Vida. E embaixo, um banner que desliza lá no rodapé. E nesse momento está escrito, inscreva-se na TV de Luz, marque esse vídeo como gostei e compartilhe. É isso aí, meu povo. Quando a gente deixa aí o joinha, o tinindo, a gente sinaliza para essas plataformas que a gente está gostando do programa. E aí, ó, vai valorizando, vai evidenciando. Logo aí, ó, o robozinho que fica aí por trás, ele acaba apresentando para mais e mais pessoas para que essa mensagem boa se espalhe. E vamos lá, Regina, vamos tocando aqui o trem, vamos ligar aqui o Wi-Fi, vamos conectar aqui no Wi-Fi divino, Regina. Tá contigo.
1: Isso mesmo, gente. Vamos lá fazer a nossa prece, né, para que a gente tenha um dia maravilhindo, abençoado por Deus, nos conectando com o melhor, com o maior, né? Viver é muito bom.

0: Ah, com Deus no coração, tudo fica melhor, né, gente? Bom demais da conta. Vamos que vamos, nessa alegria, cumprimentar os nossos amigos que estão aqui com a gente, logo cedinho, para que o tia para lá de feliz. Vamos que vamos!
1: Vamos que vamos, turma linda. Começando aqui essa segunda-feira. Gente, quem chegou aqui cedinho hoje foi a Clinata Coutinho. Bom dia! Mais uma semana se iniciando com as bênçãos de Deus. Feliz segunda-feira para todos. Coisa boa, queridona. Gratidão aí pelo seu carinho, pela sua mensagem. A Clinata aqui na foto de perfil, aqui no ambiente doméstico, aqui, ó, posando para essa foto linda. Isso mesmo, trazendo aqui o seu sorriso e sua boa mensagem. Que Jesus esteja no seu lar, querida, nesse início de manhã, envolvendo a turma toda. Quem também chegou aqui.
0: Sumidinha, né? A Clinata tava sumidinha.
1: Eu acho que ela estava ocupada aí no café da manhã, estava só escutando e trouxe aqui essa mensagem com muito carinho. Coisa boa. A Denise aqui chegando aqui, trazendo também o seu bom dia, Regina.
0: Bom dia, Denise. Denise falando com a gente. Bom dia, pessoal. Vamos ter um dia muito alegre e feliz. Assim seja, Denise. Assim seja.
1: Maravilha, Marlene Harenberg, logo cedinho aqui também. Bom dia, paz e bem para mais um dia nascer feliz com Jesus e Maria Santíssima nos guiando, orientando e dando ânimo, gratidão. E coloca aqui, ó, lindos girassóis, corações aqui e batendo palmas, coisa boa. Isso aí, queridona, ânimo, ânimo nessa caminhada, gente. Vencendo aí os desafios do videogame da vida e cada dia mais a gente vai caminhando com mais.
2: Eu fecho o microfone aqui para não travar.

0: Bom dia! Que lindo dia que se inicia para todos vocês! Que alegria iniciando o programa para o dia nascer feliz aqui do canal da Ediluz Livros Espíritas. É com muita alegria nesse domingo tão especial para as mamães. Feliz Dia das Mães para todos vocês que estão chegando agora. Com muita alegria, eu, Amanda Dias. Estou com vocês aqui nesse programa que deseja a todos vocês um dia maravilhoso. Estou comigo aqui duas pessoas queridas. Andrezinho, bom dia.
1: Bom dia mesmo, gente. Dia das Mães, dia ótimo, né? Vamos unir nossos corações, nosso pensamento a todas as mães e a mãe das mães, Maria, né? Abraçando a toda a humanidade com seu manto de luz. Já nessa manhã a gente fica mentalizando a todos os lares se unindo e a gente fica aqui só desejando que todos os lares estejam em sintonia com o bem maior.
0: Com certeza. Ernesto, bom dia, bom dia.
2: Bom dia, Amanda. Bom dia, André. Bom dia, público querido que nos acompanha todas as manhãs. Que felicidade estar aqui nesse 1318. Hoje, sim, minha gente, completamos 1318 manhãs ininterruptas que entramos no ar. E para nós, hoje é um dia muito especial, Dia das Mães. Nós teremos aí uma programação muito, muito, muito linda e nós desejamos a todos aquele abraço bem carinhoso. Bom dia, mas bom dia mesmo.
0: Isso aí. Então, vamos iniciar aqui fazendo a nossa audiodescrição, a descrição da nossa tela aqui. Você não nos vê, porque esse é um programa no estilo podcast, é mais para ouvir enquanto você aí está nas suas tarefas, iniciando o seu dia, você está nos escutando. Então, a gente está aqui com uma tela de uma pintura mediúnica linda, em que há um céu amarelo, com três árvores frondosas, com folhas. Eu acredito que seja outono aí, com umas folhas e flores meio alaranjada, vermelha, mais escura, marrom, troncos marrons, também uma vegetação no rodapé verde, mostrando a terra também em marrom. Nós, no lado esquerdo, na parte centralizada, temos o nome do nosso programa em branco, para o dia nascer feliz. Bom dia mesmo, todos os dias às 6 horas da manhã, desejando a todos vocês um feliz domingo. Também o símbolo da audiodescrição. No rodapé, nós temos as logomarcas de quem produz, quem coproduz e também dos apoiadores que fazem a retransmissão desse programa, em que nós agradecemos imensamente. Tem aqui a logomarca da Ediluz Livros Espíritas, que é a produção desse programa, com uma coprodução da Web Rádio Amigo Espiritual. Também a TV7, a Rai TV, a Web Rádio Fraternidade, a Rádio Portal da Luz e a TV Secal, que fazem essa retransmissão. Feita aí a nossa audiodescrição, a gente convida vocês para que a gente já sintonize com o alto, que deseje, mentalize, para que seja colocado aí os fluidos necessários em suas águas, que a gente vai convidar o Ernesto para fazer a nossa prece inicial, iniciando as tarefas, iniciando o dia com uma prece sincera de radiação para nosso dia realmente nascer feliz. Ernesto.
2: Queridos amigos, nós iniciamos essa manhã solicitando, rogando, pedindo ao nosso querido amado Jesus que esteja conosco, para que nos ilumine, para que ilumine toda a humanidade, que Mãe Santíssima, que Maria Mãe Santíssima, inspire a humanidade ao caminho do bem, ao caminho da luz, ao caminho da paz, da solidariedade, do amor. Nesta manhã, Senhor, nós queremos cumprir a tua máxima, que onde houvesse uma ou mais pessoas reunidas em teu nome, tu aí estarias. E é com essa certeza de que tu estás conosco, que nós iniciamos o nosso dia, irradiando tudo aquilo que nós temos em nosso coração de bom, de positivo, de alegre, de esperança e de amor. Senhor, se conosco, hoje e sempre. Deus abençoe a todos nós. Muita paz, muita saúde, muita luz. Que assim seja.
0: Que assim seja, que assim será também. Nossa, gente, o dia aqui está meio nublado, a gente não sabe se vai chover, se não vai, mas que já inicia com tanto amor e carinho, que essa nova oportunidade que nos chega, né? Como é que está o clima aí, André, Ernesto?
1: Aqui está um breu ainda, não apareceu o sol, não consigo nem ver ainda, mas está bem fresquinho, está 22 graus, está ótimo, bem agradável.
0: Oh, legal.
2: Olha, aqui nós estamos... Nós estamos aqui, Amanda, na casa dos 25 graus, da temperatura, assim, está prometendo para hoje ir à casa dos 32, lá pelas 10 horas, e tem sido bem quente esses dias aqui, é tanto que a turma tem aproveitado aqui, esbaldado nas praias aqui, quando dá. Mas está bom o tempo.
0: Que bom, que bom. Então a gente deseja o melhor dia da sua vida, porque é você que está iniciando, que está escrevendo essa nova história, essa oportunidade que Deus nos deu, em que abrimos os nossos olhos, em que agradecemos. E passando aqui pelo chat, todos nossos amigos queridos já iniciando o dia aqui. Olha, Andrezinho, a Doralice.
1: Bom dia mesmo, Doralice Ferreira. Ela traz um bom dia, amigos, muita paz, saúde a todos, gratidão a você, muita, eu acho que ela falou, eu ia colocar um feliz dia das mães aí, um feliz dia das mães a você também, a todos que estão contigo aí também, viu, querida?
0: É, eu também acho, complementa aí, Doralice. Olha o Beto Leite aqui, Ernesto, ele dizendo, bom dia, irmãos em Cristo, um carinhoso abraço e felicidades a todas as mães desse mundo. Feliz Dia das Mães, com vários buquês de flores. Olha que lindo, Ernesto.
2: Sim, Amanda. E o nosso querido Beto Leite, ele já tem a chave da nossa sala.
0: Exatamente.
2: A gente abraça ele com muito carinho. A gente já deixa a chave com ele. Ele que abre a nossa sala todo dia. Que legal. Muito um abraço, meu querido.
0: Olha, outra querida que sempre está com a gente, a Georgia de Souza. Que lindo, sorriso lindo aqui na foto dela de perfil, com uma planta linda próximo a ela, nos desejando um bom dia e com várias flores, com um buquê de flores. Bom dia, Georgia, que esse dia seja maravilhoso para você também. Olha a Selma, André.
1: Minha querida Selma, bom dia para você, ótimo domingo. Abençoado por nosso Mestre Jesus, e ela tem na mensagem aí palmas, girassóis, que você possa realmente estar sendo abraçada pela espiritualidade, por Jesus, por todo esse bem maior, que com certeza é uma harmonia universal que agora está muito mais próxima de nós, porque a gente está com o olhar, está com o radar atento, né? Quando a gente está com o radar atento, com certeza esse bem nos encontra.
0: É, a Neuza também nos desejando bom dia, que Maria Santíssima, nossa mãe espiritual, nos cubra com seu manto de amor. Ela que fala do Rio de Janeiro. Neuzinha, obrigada, que assim seja, que o Deus maravilhoso que nós temos, nosso Pai, ele te abraça também com todo carinho, viu? Olha, Dirana aqui, Ernesto, dizendo, Maria, mãe do Divino Mestre, proteja e encham de bênçãos, luz, paz e esperança o coração de cada mãezinha do Rio Grande do Sul. Olha, que importante. Obrigada, Dirana. Ela que tem uma foto de perfil com várias fotos aqui de cães, lindos eles. E ela também. Que maravilha. É importante isso que você traz, gente. Então, que a gente, no momento que a gente se recordar desse momento desafiador que o Rio Grande do Sul está passando, que a gente possa mentalizar todo bom ânimo, todo amor e carinho que a gente pode ter para que eles se fortaleçam também, né? Olha a Janete aqui, Andrezinho.
1: Bom dia mesmo, Janete, gratidão Feliz Dia das Mães a todas as mães de São Borja, Rio Grande do Sul. Aqui chove desde ontem e continua chovendo. Olha só, São Borja também está sendo afetada, né? Então, as nossas boas vibrações. A Janete que está com o filho de aniversário, Janete. Olha ali, ó, ontem tava, a gente já fez uma festa aqui, o Jonathan. Então, que Jesus abençoe teu lar aí, a toda a família que está com certeza comemorando muito, né, amiga? Um cheiro para ti.
0: É, e a gente segue aqui o programa, mas registrando aqui a Sandra, o Valdir, a Fátima, que chega aqui também, nos desejando um bom dia, que maravilha, sejam muito bem-vindos. E você também que está iniciando aqui, primeira vez que está aqui conosco, seja muito bem-vindo. Vamos dar sequência aqui na nossa programação, trazendo uma poesia linda, que a gente convida aqui o Andrezinho para trazer para a gente.
1: É, estamos falando do nosso bom dia, com alegria e poesia. A gente já começa amanhã falando de um tesouro, né? O nome dessa poesia, nessa manhã, da nossa Maria Dolores, psicografia do Francisco Cândido Xavier, é Meu Tesouro, do livro Mãe. Olha só o nome do livro. Livro Mãe, Meu Tesouro. Então, o título já sugere tudo que a gente precisa ouvir para essa data tão especial desta manhã. E a poesia fala assim: Agradeço, Senhor, o mundo em verde flor que nos viste, a terra, o lar de luz que se equilibra em pleno lar celeste. Agradeço a esperança que me acalenta o ser, a bênção de servir, de compreender. Agradeço a amizade agradeço a amizade em que meu coração se renova e se ufana toda vez que se alegra e se refaz no entendimento da ternura humana. Agradeço a lição do sofrimento no cadinho da prova em que me exaltas, entregando-me a dor por auxílio divino e apagando em silêncio as minhas próprias faltas. Agradeço a instrução e o carinho da escola, o socorro do bem e a palavra tranquila que me ajuda ou consola. Agradeço a alvorada, o sol que me sustenta e acaricia, a noite que me acalma o pensamento, o pão de cada dia. Entretanto, meu Deus, mais do que tudo agradeço-te em prece enternecida, o regaço materno que me trouxe para a glória da vida. Em tudo o tempo e em toda a parte, sê bendito, Senhor, pela santa mãezinha que me deste, meu tesouro de amor. Essa poesia é Meu Tesouro, Maria Dolores, psicografia de Francisco Cândido Xavier, livro Mãe. E eu estou aqui esperando só o momento acabar o programa para levar uma cesta de café da manhã lá e desfrutar com a minha mãe também. Esse momento muito especial. E não sei, olha, gente, é com a minha esposa e com a minha mãe. Vai ser um momento aqui que meu coração vai realmente ficar muito feliz, porque a gente reconhece e agradece muito a Deus por esses seres tão queridos. E olha que poesia linda, né? Poesia que realmente nos faz pensar o quão é importante, o que é importante na vida, né? A gente às vezes corre, às vezes num ritmo acelerado, mas na direção errada. Será que a gente não deveria fazer algumas pausas, alguns silêncios e olhar com mais amor na direção certa, né? As pessoas que nós amamos, as coisas que estão próximas a nós. Então, um cheiro para Maria Dolores. Obrigado, querida, por trazer tanto amor à nossa vida. Obrigado, Maria Dolores.
0: É, Maria Dolores, exatamente o que você fala é uma coisa que a mãe sempre agradece, essa oportunidade de nos transformar. Porque quando o filho chega, nossa, aí é onde a gente realmente se conhece, né? Os nossos limites são testados, a nossa paciência, a nossa resignação, a nossa resiliência, a nossa força de vontade, o nosso bom ânimo, a nossa sabedoria. Nossa, a nossa sabedoria, hein? Quanta sabedoria que a gente adquire com todos os percalços da maternidade que dá trabalho, né? Quem é mãe aqui vai se identificar aí, porque realmente a palavra é um trabalho, um esforço, mas que é tão prazeroso quando nas pequenas coisas e nos pequenos detalhes a gente aquece o nosso coração e diz, estou indo pelo caminho certo. Então, essa certeza que a maternidade sempre vai nos dar é que a gente vai se conhecer a cada dia, a cada desafio, né, que vai sendo dado, é importantíssimo para o nosso crescimento. E a gente agradece, né, a Deus pela oportunidade da maternidade. Mas, Ernesto, a gente tem uma parte aqui do Livro dos Espíritos que é importante a gente destacar. Traz aí para a gente.
2: Sim, meus amigos. Do Livro dos Espíritos é o retorno à vida corporal da infância. É na pergunta 384. Por que os primeiros gritos da criança são de choro? Olha que a espiritualidade nos responde. Para exercitar o interesse da mãe e provocar os cuidados necessários. Não compreendes que, se ela tivesse só gritos de alegria, quando ainda não sabe falar, pouco se inquietaria com as suas necessidades? Admirais, pois, em tudo a sabedoria da providência. Ô, gente, a gente anda no mundo chorando, gritando, berrando. E isso aí também, até nisso, nossos queridos no mundo espiritual, Kardec fez a pergunta e eles responderam, né? Que interessante, né, Amanda?
0: Pois é. É isso aí. É uma coisa que me ocorre é que no momento, eu até estava comentando ontem no programa, né, no momento que a gente sabe que é mãe, vira uma chave na nossa cabeça em que a gente, opa, tem alguém que vai depender de mim, eu preciso ser uma pessoa melhor. Será que o que eu estou fazendo vai estar acrescentando na educação? Porque a gente sabe que é o exemplo, né? Então, é importante essa virada de chave, que às vezes a gente não percebe, então, quando o filho vem que dá aquele choro, aquele êxtase, até o Andrezinho já comentou aqui, né, desse momento do nascimento do filho, né?
1: É verdade.
0: O quanto é liberado aí de um hormônio que eu só não me recordo o nome aí, vocês que estão no chat me falam, se vocês souberem também, meninos, mas é um hormônio do amor, em que desperta,
1: eu acho que é o citocina, amiga. Eu acho que é o citocina.
0: Me veio na mente aqui, mas eu não tinha certeza para falar. Então, pois é. É isso que vai nos despertar e vai dizer, agora alguém depende de mim, eu preciso ser uma pessoa melhor. O que, que eu posso fazer? Aí as respostas sempre vêm, porque a gente nós somos filhos de Deus e Deus não nos desampara. Né? Então, está aí esse momento da gente refletir sobre esse tema, que é importantíssimo. Mas olha, a gente está aqui, chegando no momento de dar os parabéns para os aniversariantes de hoje, mas eu não estou vendo nenhum aqui, Andrezinho. Você viu algum? Só parabéns para as mamães, né?
1: Eu distraí. Eu não... Agora que eu vou ir para o chat, peraí, deixa eu ver.
0: Eu não estou vendo, só estou vendo aqui muitos parabéns para as mamães.
2: Para as mamães, mas eu acho que hoje nós não temos aí, não. Mas embora a gente saiba que
1: não
2: tem,
1: vi,
2: Amanda,
1: não vi mesmo.
2: A gente deseja, né, para todo mundo que nasceu na data de hoje, que está fazendo aniversário hoje, né? O Jonathan?
1: Tem o Jonathan lá, o filho do Valdir e da Janete, que teve aniversário ontem, na verdade.
2: Sim, André.
1: Mas
0: exatamente.
1: Aqui no chat não tem ninguém, gente. Cadê vocês? Eu quero saber tudo aí. Quem está de aniversário?
2: Eu tenho para mim que o pessoal hoje ficou assim tão, tão entusiasmado, tão alegre com as mães, que o pessoal até esqueceu que estava fazendo aniversário. Mas no decorrer do programa vai chegar gente aí, tá?
1: Eu tenho uma amiga na lista, né? Também. Está completando hoje aniversário também, que é o André Sobreiro. Ele é também comunicador na doutrina espírita, divulgador, né? E está de aniversário hoje, o querido André Sobreiro, que Jesus ilumine a trajetória dele, muita luz na sua jornada, viu? Muita paz no seu coração, que ele possa realmente se sentir fortalecido aí, né? com muita luz e na sua trajetória. Muita paz mesmo. Esse é o querido que eu tenho aqui na minha lista.
0: Que maravilha. Mas vocês que vão lembrando, vão colocando aí, que depois a gente traz. Mas que domingo diferente. Que domingo em que nós estamos lembrando das nossas mamães. Nós estamos comemorando com os nossos familiares, com o almoço, estando junto, fazendo ligação para aqueles que estão distantes, em pensamento para aqueles que não estão mais entre nós. Mas, assim, é tão importante, né? Quando a gente fala sobre mãe, já aquece o nosso coração. É uma coisa que a gente pensa, né? Ai, quando eu estou com os desafios que me afligem, além da prece, quem aqui na Terra que pode aliviar essa dor que me consome? A gente pensa logo na mãe, né? A gente, quando é criança, já corre logo, quando se machuca, né? A gente já corre logo para a mãe. Mãe! Então, é isso que nos chega quando a gente tem esses momentos, assim, bem desafiadores, né? Quando a gente se machuca, seja fisicamente, seja emocionalmente, a gente procura o porto seguro. O porto seguro está no abraço, no colo, no carinho, no afago da nossa mãe, em que nós agradecemos a todas que disseram sim para a nossa reencarnação, para nos receber, para estar conosco na sua família. Sou eternamente grata à minha e às minhas mães que, ao longo do tempo, me adotaram também como filha e que eu agradeço demais a oportunidade de estar aqui nessa existência convivendo com vocês, seja pessoalmente, seja à distância. Muitíssimo obrigada. E a gente aqui vai seguindo, né? Seguindo aqui, falando sobre as efemérides espíritas. O que aconteceu no dia 12 de maio que a gente pode trazer aqui para a gente ir refletindo sobre isso? E lá em 1957, em Juiz de Fora, Minas Gerais, o jornal católico O Lampadário faz o editorial sobre as materializações de espíritos, mas sem explicações satisfatórias. Já em 1990, nesse mesmo dia, o Divaldo Pereira Franco realiza o workshop em Carson, na Califórnia, nos Estados Unidos. E agora, recente, em 2021, desencarnou a Sueli Caldas Schubert, em Juiz de Fora, Minas Gerais. Ela que nasceu em 9 de dezembro de 1938. A Sueli Caldas Schubert, ela nasceu em Carangola, em Minas Gerais, em 9 de dezembro de 1938, e residia em Juiz de Fora, no mesmo estado. Seus pais e avós maternos e paternos eram espíritas, e a mediunidade surgiu muito cedo com ela na sua vida, e ela se dedicou por mais de 60 anos, especialmente no âmbito da mediunidade e da divulgação do espiritismo. Ela foi autora de 18 livros e era também expositora, né, tendo realizado palestras e participado de seminários no Brasil e no exterior. Entre as suas obras, a gente destaca Dimensões Espirituais do Centro Espírita, O Semeador de Estrelas, Obsessão, Desobsessão, Profilaxia e Terapêutica Espíritas, Os Poderes da Mente, Transtornos Mentais, Uma Leitura Espírita, Mentes Interconectadas e a Lei de Atração, Nas Fronteiras da Nova Era, Testemunhos de Chico Xavier e Divaldo Franco, Uma Vida com os Espíritos, e o seu último livro, Chico Xavier e Emmanuel, Dores e Glórias. Então, em 1986, ela fundou, com um grupo de companheiros, a Sociedade Espírita Joana de Ângeles, em Juiz de Fora. Então, que espírito tão maravilhoso, que nos deu tanta contribuição em obras, né? Também exposições, tanto aqui no Brasil quanto no exterior. Né? Que maravilha, né, gente? Aí, se você encontra lá no www.pparaná.com.br/data-importante. Então, tá aí as nossas efemérides de hoje, dia 12 de maio, para que a gente possa refletir, né? Que dia tão importante em que foram trazidos tantos momentos que fazem a gente refletir, né? Será que estamos indo no caminho certo? Então a gente vê que são pessoas do cotidiano que se dedicaram para a doutrina espírita e que puderam ser utilizados de instrumento para a divulgação dos trabalhos de Jesus e que a gente se inspira, né? Nossa, como é que a gente pode dar a nossa contribuição no movimento espírita, nos trabalhos de Jesus, fazendo a caridade material, caridade moral? De que forma que a gente pode nos melhorarmos, né? Ao longo aí do tempo. Né, meninos?
1: Eu gosto muito do trabalho da Soli, porque quando eu iniciei, o primeiro estudo da doutrina espírita que eu realizei foi o estudo com o livro da Soli. Então, é um carinho muito especial por ela. No começo, eu lembro que foi um impacto muito grande para mim, porque no início eu não estava acostumado com a linguagem do espiritismo, né? Então, assim, foi um impacto bem grande para mim, mas ela tem uma articulação muito grande na fala, na escrita também. E aí eu lembro que eu disse, meu Deus, que universo, que é o espiritismo, a gente precisa aprender muito para... Mas isso foi só no início. Foi uma impressão que eu tive no início. Aí depois eu fui aprendendo mais com ela, assistindo as palestras. E a gente vai aprendendo a gostar muito do trabalho do orador, né? E eu realmente, eu aprendi muito com a Soeli, eu tenho um carinho muito especial por ela. No momento da desencarnação dela, eu fiquei muito surpreso, né? E a gente via aqui um cheiro para essa querida, onde quer que ela esteja. A gente sabe que ela está ajudando os divulgadores. Então, assim, cedo ou tarde, a Soeli está por aí ajudando. A gente agradece a Deus por isso.
0: Com certeza, com certeza. Olha, vamos dar aqui uma passagem rápida aqui nos comentários, que já chega aqui as queridas Eunice, desejando bom dia, que Maria Santíssima cubra com seu manto sagrado todas as mães do mundo. Que assim seja, trazendo flores aqui, ela que não tem foto de perfil, mas seja muito bem-vinda, Eunice, obrigada, que Jesus te abençoe grandemente. Olha a Elizabeth aí, André.
1: A queridona Elizabeth Gomes da Silva, bom dia, a mensagem dela. Que Deus, os anjos guardiões, nossa mãe Maria Santíssima, nos abençoe, ilumine grandemente, sejamos luz. Que Jesus te abençoe, Elizabeth, feliz dia das mães a você também. A todos que estão contigo aí, a gente dá um abraço e a gente quer que você tenha um dia cheio de alegria, cheio de esperança aí.
0: Exatamente. A Raquel Domene também, desejando parabéns a todas as mamães, Deus as abençoe infinitamente, que aqui sim seja. E aqui Ernesto, a Clarice Frank, dizendo bom dia a todos que estão presentes aqui, abençoe Senhor Jesus a todas as mamães. Ela que fala de Juiz de Fora também, Minas Gerais, ó.
2: Oh, bom dia para essa nossa querida mineira e também dessa cidade linda, maravilhosa, que é Juiz de Fora. Eu tive a oportunidade de conhecer. E o Amanda e André, hoje as nossas homenagens, elas são para as mães, sejam encarnadas ou desencarnadas. Aquelas que estão aqui ainda no cumprimento das suas missões, a gente deseja muita saúde, muita força, muita coragem, muita resiliência. E aquelas que já estão no mundo espiritual, a gente também manda as nossas preces, o nosso carinho, o nosso amor, a nossa ternura, o nosso reconhecimento de que elas fizeram cumprir o seu papel e hoje no mundo espiritual ainda continuam mães, ainda continuam amparando esses filhos que partem da Terra com problemas N aí, e essas mães com certeza estão a consolar as mães da Terra e a consolar as mães também do outro lado e também aos filhos, porque a mãe é tudo. A gente não encontra palavra para poder definir a palavra mãe, né? E a gente, hoje, a gente parabeniza todas elas com muito amor, com muito carinho.
0: Exatamente. E a gente abraça também a Josi, a Maria Eduarda, o Jadson Martins, a Rita e o Carlos André aqui, ó, André, seu xará. Você é André Carlos e ele Carlos André.
1: É, inverteu, olha só, que legal. André Carlos, de André Carlos para Carlos André, ou de Carlos André para André Carlos. Exato. Gostei disso. Olha, primeiro acesso à rádio. Chega aí, queridão, olha só, seja bem-vindo, você já faz parte da família. Muito bom ter momentos de boas escutas e palavras. É a mensagem do Carlos André e ele fala, parabéns, felicidades pelo Dia das Mães, grato pela nossa grande mãe Maria. É, abraço do Carlos André, do Rio de Janeiro. Ele é do Rio de Janeiro, querido amigo. A todos os cariocas, a gente abraça aí com muito carinho, viu? Esse povo querido, eu conheci por aí. Eu conheci a capital só, né? Eu passei um pouco pelo estado, mas conheci a capital. A gente fica muito feliz e principalmente pela diversidade que temos no Brasil. A gente quer uma família assim mesmo, né? Com vários sotaques, gostos, sabores, entendimentos. E a gente quer compartilhar essas perspectivas, a gente quer crescer junto, viu? Seja muito bem-vindo, amigo. Todos os dias, às 6 horas, nós estamos juntos.
0: Exatamente. Seja muito bem-vindo. Chega para cá, você se arrumando para o seu trabalho, para o seu compromisso e nos ouvindo em qualquer lugar. Porque o programa ele fica gravado, né? Seguindo aqui, gente. André, traz para a gente sobre esse projeto lindo que o SOS Preces e Projeto Escutatória têm em parceria.
1: Ah, estamos falando do SOS Preces, é uma escuta amiga, sensível, responsável, né? É, 7 dias por semana, todo momento, ao custo de uma ligação local. Então divulgue, ajude a gente a levar adiante essa mensagem para que mais pessoas tenham acesso a esse recurso importantíssimo para aquele dia que você está bad, aquele dia que você está para baixo, né? Liga lá, você vai se sentir melhor. E o telefone é código 31-33-34-9700. Não esquece o código não, viu? É preciso o código, mas você paga uma ligação como se fosse para a sua cidade. Porque a escuta e a prece, elas clareiam o caminho.
0: Exatamente. E é uma escuta sem julgamento algum. Então, não está ligada a nenhuma religião. É baseado nos ensinamentos de Jesus, de Deus, que a gente possa utilizar desse momento, né? Porque, né, André, às vezes a gente é o sustentáculo da casa. Como é que eu vou cair? Aí a casa cai também. Então, esse é um momento importante de você ter esse refrigério, ter esse bom ânimo, ter essa mensagem dita por Deus, trazida, né? Então, é importante isso, porque as mensagens que chegam, elas chegam exatamente para aquela resposta que a gente quer ter, né? Nós que já fomos voluntários, né, desse projeto maravilhoso, e é uma coisa que Deus faz tudo perfeito. Os voluntários também, eles são beneficiados, né? Porque o primeiro ouvido a ouvir, a mensagem é o nosso. Então, serve para todos nós também, porque estamos um mundo em construção. Né, nós estamos nos construindo, nos evoluindo, então vão ter momentos em que a gente não vai estar bem, né? Mas vamos seguindo aqui para as nossas dicas culturais.
1: Eu queria só contar uma coisa também, já vamos para as dicas, mano, só queria comentar em relação ao voluntariado também, né? Porque seguido tem treinamento, né? E aí o pessoal está pensando, meu Deus, aí eu assumo compromisso, nunca mais vou poder sair. E não é bem assim, tá, gente? Eu fui voluntário, sou voluntário. Às vezes, por motivo profissional, eu faço uma pausa. Mas isso é natural, né? Nós temos compromissos que mudam. E eu, às vezes, mudo, faço uma transição de trabalho de uma cidade para outra. Com muita frequência, eu tenho que interromper por um tempo. Mas isso não me impede de continuar trabalhando no futuro. Então, assim, se você pensa em fazer voluntariado, se proponha, né? Tem o telefone da TV de Luz. Você pode entrar em contato com a gente aí e fazer parte também da equipe de escutadores ou plantonistas do SOS Preces. Obrigado, Amanda.
0: Exatamente, exatamente. Então, registrado isso, vamos seguindo aqui com as nossas dicas culturais. Traz aí, Ernesto.
2: Oh, com todo prazer, Amanda. Nossa dica cultural de hoje é intitulada Mãe, Teu Filho Vive, do consultório de afeto de número 91, com o nosso Jorge Elahar e a nossa amiga que nos fala, né? O objetivo do consultório de afeto é auxiliar as pessoas a entender e superar as dores da alma, oferecendo caminhos e possibilidades para a superação dos desafios nos campos das emoções, das dependências, sejam elas químicas ou não. Esse programa tem ajudado, e como esse programa é leve, e como esse programa é maravilhoso. Então, a Amanda está colocando aí a nossa primeira dica. Só temos essa hoje, né, Amanda? Mãe, teu filho vive. Então, não deixem de acompanhar. Quem não pôde ver ao vivo ontem, acompanhe lá, está gravado. E a gente vai ter aí, Amanda, você poderia nos dizer, Amanda, devido ao, vamos dizer assim, a importância do tema, nós vamos ter continuidade? Vamos ter o 2?
0: Olha, gente, tanto que vocês estão vendo aí, Desirê, Anísia, mas ela teve um contratempo e não conseguiu, né? Então, eu a substituí, que eu agradeço essa oportunidade, porque foi trazido temas tão importantes, foi uma discussão tão rica, tanta participação no chat, tantas perguntas que ainda ficaram sem resposta por conta do prazo, né, do tempo do programa. Então, teremos sim, estamos pensando nisso, né, de trazer novamente esse tema, porque é um assunto inesgotável. Falar sobre mãe, falar sobre a perda de entes queridos, né, a saudade sempre fica, e muitas vezes a gente não consegue nos desvincular da dor da separação, né? Da separação terrena, né? Material, mas que ele ainda está vivo, né? Em nós. E quando a gente fala de maternidade, fala de filho, enche os nossos corações, né? Porque é um ser tão importante para a gente, que é uma coisa que eu falo sempre, porque eu ouvi, e para mim isso faz sentido. Né? O nosso primeiro amor é a mãe, mas para a mãe, o filho é o último amor. Então, quando a mãe, ela adota o seu filho, ela ama de um jeito em que nada vai importar, além da felicidade e do bem-estar do seu filho. Então, é importante isso que a gente destaca, né? Porque falar sobre mãe, falar sobre a perda desse ente querido, que é o filho, com certeza a gente pode trazer mais e mais temas, né, correlacionados com isso, para a gente poder discutir, não é? Então, vamos seguindo aqui, né, trazendo aqui agora as dicas de livros. Ernesto traz um e o André traz outro, pode ser? Temos 2 livros aí para indicar para o pessoal. Vamos traz aí, André, okay, primeiro.
2: Amanda. André, traz o primeiro.
1: Mulheres Fascinantes, é o primeiro dos livros aqui. Médium Sirineia Yolanda Maffei, ditado pelo espírito, olha quem, Leon Tolstói. Jesus, em sua caminhada, estabeleceu ligações que persistiriam séculos afora, influenciando a trajetória espiritual daqueles iluminados por sua doutrina de amor. Muitos desses encontros registrados há mais de 2000 anos acham-se descritos nos evangelhos, relembrando a todo instante o eterno encanto da sabedoria do mestre da Galileia. Outros contatos certamente ocorreram sem que houvessem sido relatados, chegando ao nosso conhecimento através do autor espiritual. Aliando o evangelho segundo o espiritismo e textos bíblicos, Leon apresenta um trabalho literário destinado ao leitor atento às passagens da vida de Jesus Cristo e às mensagens nelas contidas. Além disso, Mulheres Fascinantes é uma obra especialmente dedicada a palestrantes espíritas e a todos aqueles que ministram estudos do Evangelho e iniciantes espíritas e a outros tantos que se encontram indecisos quanto ao rumo religioso a seguir. Um segundinho que pulou o texto aqui. Gente, pulou de mim. Volta. Voltou! As personagens desta obra são muito parecidas com qualquer um de nós. Seres humanos sujeitos às imperfeições encontradas nos indivíduos da atualidade. Assim, nos encontros descritos conseguimos identificar com clareza sentimentos e emoções que nos dominam, tais como orgulho, vaidade, humildade, dor, ódio, inveja, raiva e frustração. Tá aqui o livro, gente, lindão. Vamos juntos, vamos abrir essas páginas iluminadas.
2: A nossa segunda dica de livros, olhem bem o título, Maria, Mãe de Jesus. Editada por Francisco Cândido, aliás, foi psicografado por Francisco Cândido Xavier, da nossa querida Ivone do Amaral Pereira e mais espíritos diversos. Essa antologia procura silenciar a voz da imaginação, reunindo textos que considera fiéis à realidade, resultando numa biografia fidedigna quanto às lacunas da mãe de Jesus. São acrescentados alguns flashes das atividades de Maria na espiritualidade e poemas retratando Nossa Senhora. As verdades que traz são plenas de sentimento, tornando esse livro um ramalhete, depoimento que são luzes, também flores, cheia de perfume e fé. Ai, meu Deus, que coisa linda, falar da mãe de Jesus, né, Amanda? Amanda, só você mesmo que para poder falar dessa mãe. Essa mãe é muito especial, só você. Só você que tem a ternura e a doçura para falar dessa mãe.
0: Imagina, gente, que isso. Olha a responsabilidade que o Ernesto quer me dar. Mas sabe uma coisa aqui que eu lembrei, gente? Vocês vão lembrar também de uma música cantada por Roberto Carlos, né, e por outros também, que tem um trecho assim do refrão, é assim, Nossa Senhora, me dê a mão, cuida do meu coração, da minha vida, do meu destino. É uma música, desculpa aí a desafinação, mas... É uma música que enche os nossos corações, né? Porque essa mãe de Jesus, que traz tanto acalanto, né? Eu já fiquei muito curiosa de ler esse livro, vou ver na livraria se tem, e é importante também a gente destacar, né? 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São vários livros, então são vários títulos que nós temos até livros estrangeiros, e essa livraria, ela dá suporte à nossa campanha permanente. Além disso, a gente também tem o Clube do Livro Espírita, que é através deles que a gente trabalha as nossas ações sociais, né? Então, você que quer ser associado ao nosso Clube do Livro Espírita, quando você se associa, você a cada 2 meses recebe 2 livros que vão ser entregues aí no seu endereço, que você indicar. 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Né, refletir aí da doutrina espírita, e auxilia a gente na nossa campanha permanente, né, nós que temos nossa campanha Levando Amor ao Sertão, né, e que nós temos aí em torno de 1.500 pessoas que são moradores lá na comunidade Imbuíque, no sertão de Pernambuco, em que nós levamos alimentos, produtos de limpeza, higiene pessoal, máscaras e itens para o Bazar Solidário, que é realizado lá, além de também onde fica o nosso Centro Espírita Luz da Verdade, em Recife, no bairro do Arruda, na região circunvizinha, que também é visitado, com obras que a gente também desempenha lá, aos sábados, né, com a comunidade, né, nós temos também, é isso, e a gente convida você que visite a nossa livraria, daqui a pouco a gente vai colocar aqui o link para você acessar a nossa livraria. Também tem o nosso WhatsApp, que você pode entrar em contato e ver a sua obra para chegar aí na sua casa, né? Aqui no Brasil, lógico. Mas, então, vamos seguindo aqui no nosso programa, muito carinhoso, né? Com muito amor no coração, em que a gente tem aqui para esse dia especial, que é o Dia das Mães, e o quadro Quem Reflete Brilha, que eu vou convidar o Andrezinho para poder trazer aqui para a gente.
1: Vamos juntos, gente, vamos refletir. Esse é um momento muito especial do programa, porque a gente já se preparou, né? Já teve poesia, já teve momentos culturais aqui, onde a gente já acessou a boa mensagem, mas a reflexão é especial, não é? Fala você aí no chat, aí, comenta para mim, porque para mim eu sempre comento aqui, mas eu acho que não cansa de... Eu não vou cansar nunca de reforçar. E hoje a mensagem tem o nome de mãe. E olha só, Mei Mei, na psicografia do nosso Chico. Um dia, a mulher solitária e atormentada chegou ao céu e rojando-se em lágrimas diante do Eterno Pai, suplicou: Senhor, estou só, compadece-te de mim. Meu companheiro fatigado cada dia pede-me repouso e devo velar-lhe o sono. Quando triunfa no trabalho, absorve-se na atividade mais intensa e, muita vez distraído, afasta-se do lar, onde volta somente quando exausto a fim de refazer-se. Se sofre, vem a mim, abatido, buscando restauração e conforto. Tu que me deste flores ao arvoredo e que me abriste as carícias da fonte no seio escuro e ressequido do solo, consagra-me assim ao isolamento? Reserva-te a terra inteira ao serviço do homem que se agita, livre e dominador, sobre montes e vales, e concede a mim apenas o estreito recinto da casa, entre quatro paredes, para meditar e afligir-me sem consolo? Se sou a companheira do homem que se vale de mim para lutar e viver, quem me acompanhará na missão a que me destinas? O Senhor sorriu complacente em seu trono de estrelas fulgurantes e, afagando-lhe a cabeça curvada e trêmula, falou compadecido: Dei o mundo ao homem, mas confiarei a vida ao teu coração. Em seguida colocou-lhe nos braços uma frágil criança. Desde então a mulher fez-se mãe e passou a viver plenamente feliz. Essa é a mensagem muito emocionante, né? Da nossa querida Mei Mei, mãe. Eu acho que traduzindo o sentimento das mulheres, mas também dos homens aqui que prestam essa reverência nesse dia tão especial, gente. Que dia especial, a gente presta reverência mesmo às mães. Porque mãe é muito mais do que ser provedora, né? Mãe é muito mais do que prover a vida, é muito mais do que conceder, do que permitir a vida. Mãe é carinho, mãe é ombro, mãe é colo, mãe é auxílio. Mãe é saber que a gente tem alguém com quem contar de verdade, né? É quase um espírito superior que está do nosso lado aí, né? Que não nos abandona de jeito nenhum. Porque, assim, o mundo pode nos virar a face, né? Mas eu desconheço, e é claro, existem exceções, né? Patologias, a gente sabe que existem casos em que mães viram a face aos filhos também, mas nós vamos desconsiderar essas exceções, que são doenças, né? Que muitas vezes motivadas por... A gente não pode julgar também essas pessoas, que muitas vezes são motivadas por doenças, patologias. Mas eu desconheço, assim, de uma forma mais geral falando, a mãe que viraria as costas para um filho em aflição. Então, é uma doação em extremo, é um amor incondicional. Eu acho que é o mais perto do incondicional que a gente conhece. Se Jesus nos demonstrou o amor incondicional à humanidade, é secundado pelas mães, eu tenho certeza.

0: o carinho, aquele calor físico da nossa mãe, né? Mas pode ter a certeza que a gente tem aquele calor espiritual de uma mãe, a mãe das mães, Mãe Maria, e também ela é secundada, né? Também existem muitos outros espíritos que estão trabalhando na legião dos servos de Maria, não só na legião dos servos de Maria, mas nas mais inumeráveis colônias espirituais que trabalham, né, levando o bem, levando o estímulo, levando o acalento necessário às mais diferentes regiões. Essa é a esperança do Espiritismo. Nós sabemos que existe esse trabalho espiritual. Nós não podemos assim protestar a ignorância, a gente não pode achar pretexto, não pode achar muleta, desculpa, não dá mais. A gente sabe que a gente tem esse apoio, né? E esse apoio ele pode ser sentido se nós tivermos a sensibilidade necessária de permitir que esses irmãos da espiritualidade nos ajudem, essas mães da espiritualidade também nos ajudem, porque na verdade para o espírito a polaridade não é tão importante quanto para nós aqui, né? Que precisamos da polaridade para o desenvolvimento. Mas, gente, a nossa energia vai com a gente, né? A energia de mãe também vai com ela também, né? Então, esse amor, ele é uma construção que jamais se dissolve, né? Aí, algum espírita vai dizer, não, mas espírito não precisa tanto da polaridade masculino, feminino. Mas o amor vai junto, gente. É uma bagagem imperecível, né? Então não vamos confundir as coisas também, né? Porque a gente tem costume de confundir as coisas aqui como reencarnados, e a gente não pode confundir jamais esse amor, que é um amor, eu diria, o mais puro, que ele vem dessa fonte que se chama maternidade. Eu aqui expresso com todo o meu carinho, com toda a minha devoção, é uma devoção mesmo, viu? Vou falar devoção às mães, e a minha, eu digo assim, que eu saí de casa cedo porque eu tinha objetivos, né? Na época, muito materiais de crescimento, de desenvolvimento. Mas a bondade do Criador me possibilitou agora, que estou já no, no, na, na segunda metade da vida, me reaproximar e estar tá morando do ladinho da mãe. Gente, olha só. Não tem coisa mais boa, né? Então, olha só. Eu estou aproveitando. E você? Você pode? Aproveita, gente. Ah, mas a mãe desencarnou. Continua orando. Faz uma oração e manda aquele abraço assim. Se abraça, sabe o autoabraço? Eu vou explicar, tá? Você faz assim. Você pega as suas mãos, aí você cruza com você mesmo assim e abraça com força e faz de conta assim na imaginação que você está abraçando sua mãe e manda toda aquela energia boa para ela. Eu tenho certeza que ela vai receber, tá? É isso aí, Amanda.
1: É, com certeza. Ernesto, quer comentar?
2: Olha, Amanda, vendo o André falar aí nesse abraço, eu dei esse abraço aqui na minha mãezinha, que já está lá do outro lado. Foi como se eu sentisse ela aqui do meu lado, porque eu tive três mães. Eu tive a minha mãe biológica, eu tive a minha avó, que também pegou um pedaço, que foi minha mãe, e teve uma tia Ilka, que também foi minha mãe. Então, um cara que teve três mães, você acha que ele pode ser feliz? Ele é felicíssimo. Então é isso aí, esse abraço que a gente dá, isso é muito importante. Tanto quem está lá do outro lado recebe, e nós que estamos aqui sentimos essa presença muito forte, muito, muito doce, e a gente não tem muitas palavras para poder definir isso aí, esse tipo de sentimento. Mas nós abraçamos hoje todas as mães, as que estão aqui conosco no programa, as que estão lá em situação lá daquela aflição toda, mas a gente, principalmente aquelas, a gente que é hoje, dá o nosso abraço a todas as mães que se encontram lá na região do país que está passando por aquela agulha. Mas nós vamos fazer muitas preces no dia de hoje para que chegue até essas mães esse carinho, esse conforto, esse abraço, esse calor que a gente pede à espiritualidade que inunde essas mães com esse calor humano, porque elas estão precisando, e todos aqueles nossos irmãos que estão lá estão precisando. Gente, a coisa é muito séria, nós temos que dar muito.

0: muito, muito, muitas, a gente não pode dar o material, muitas preces, muitas vibrações de amor, de carinho, porque nossos irmãos estão passando a situação tão difícil quanto aqueles que estão nas guerras lá no Oriente Médio. A situação não muda só o contexto, mas a situação é a mesma, a dificuldade é a mesma. E nós nos solidarizamos com essas pessoas que estão lá, com os voluntários que estão lá, as pessoas que deixaram tudo para poder ir dar o seu amor ao próximo. E é dessa forma que a humanidade vai se redimir. É com a solidariedade, com a caridade, é com o amparo ao próximo, esse amor ao próximo que vai redimir a humanidade, com certeza.
1: Ernesto, é importante a gente destacar isso, o serviço que eles estão prestando, né? E a gente agradece a todos que reservam um momento de prece, de oração, de donativos, de recurso financeiro, de qualquer sentimento, fazer uma interlocução entre as pessoas, articulação para que tudo dê certo. A gente está vendo assim o pensamento da organização trazido também, né? Vários vídeos nas redes sociais mostrando, olha, a gente facilita a vida dos voluntários. Quando você for doar, já separa o sapato com a numeração, cola um no outro para não dar trabalho, as roupas também, né? Até a parte da comida. Né, dizendo também, ó, leva comida pronta, né? Porque a água em si ela está prejudicada, então a água potável é diferente, é diferente isso para eles, porque chegando alimento para eles poderem cozinhar, como é que eles vão cozinhar com a qualidade da água que está lá? Então é importante a gente pensar nisso também, né? Vale esse registro para esse momento, então a gente tem que se unir em oração, o que puder ser ajudado, a gente poder fazer, nem que seja uma mentalização, para que haja um consolo para essas pessoas que perderam tudo e às vezes tem parentes aí desaparecidos que não se tem notícia, que Jesus os abençoe, os console, os abrace, para que esse momento ele passe, né? Porque tudo passa. E com certeza esse momento vai passar, vai trazer muitos ensinamentos para a gente, mas que possamos pensar nisso tudo, né? Voltando para a mãe, para esse tema trazido, o que me ocorre quando a gente lê aí, a gente vê tanta aflição que a mãe tem, né? Na condução da educação dos seus filhos. Então, ai meu Deus do céu, esse filho, essa filha que não me obedece, meu Deus do céu, tem que arrumar a casa, ai meu Deus do céu, tá chegando a hora do trabalho. Menino, pelo amor de Deus, sai desse banheiro. Vamos para a escola, se arruma. Meu Deus, meu, esse menino tá tão desarrumado, eu não pedi para você se arrumar. E aí você vai, sai, deixa na escola, vai para o seu trabalho, mas ainda não acaba, né? Ai, será que ele lanchou? Será que ele já chegou em casa? Será que está tudo bem com ele? Então, liga para poder saber. Então, essa rotina que às vezes no, nos toma, que às vezes a gente fica pensando, meu Deus do céu, que trabalho que dá criar um filho. Mas aí vem aquele filho que não chega chorando. Mãe, eu me machuquei, olha. Ai, dói o nosso coração, né, mãe, que está nos ouvindo agora. É onde a gente tem a certeza de que a gente o ama assim. A gente fica preso nessas questões, mas às vezes pensa assim: nossa, será que é isso tudo mesmo? Será que é esse amor incondicional? Mas eu tenho tanta coisa para eu fazer, não estou dando conta. Às vezes nós temos uma mãe que não tem o apoio do pai, né? Seja presencialmente ou financeiramente, e há essa sobrecarga da mãe. Mas aí vem essa mensagem, diz: calma, mãe, o seu trabalho é maior do que tudo isso. O seu trabalho é cuidar desse ser, fazer com que esse ser tenha uma inteligência emocional de lidar com os desafios, você mostrar a direção para ele, você mostrar que ele pode sim ser feliz, que ele pode ser. Ter as suas escolhas, mas escolhas conscientes, porque vão ter as consequências, e que sejam consequências boas. Mas quando os filhos não nos ouvem, em que muitas vezes eles são, como é que eu posso dizer? Que eles são realmente assim, pagam pelas escolhas que eles fizeram, vamos dizer dessa forma. Não é pagar, né? Mas que ele sofre aquela consequência das más escolhas. Aí a gente está falando sobre aqueles filhos que estão nos presídios, né? Que não são abandonados pelas suas mães, que é uma realidade. Né? Então, que nos dias das visitas as mães estão lá, por mais desafiador que seja aquele momento, mas ela não desiste do seu filho. Ela está lá nas visitas, ela pensa na alimentação, ela pensa no cuidado, ela pensa no que ela pode fazer e no que ela não pode, ela vai atrás. Então esse é o papel da mãe, é a gente saber que o nosso filho está em segurança, que o nosso filho vai trilhar um caminho de luz, que nosso filho vai ser feliz. E quando ele se entristece, a gente se entristece junto, né? Mas é esse convite trazido por essa mensagem que a gente vai ter esse refrigério, vai ter esse bom ânimo. Eu vou repetir aqui o trecho que o André trouxe do finalzinho dela. O Senhor sorriu complacente em seu trono de estrelas fulgurantes e afagando-lhe a cabeça curvada e trêmula, falou compadecido. Dei o mundo ao homem, mas confiarei a vida ao teu coração. Em seguida, colocou-lhe nos braços uma frágil criança. Desde então, a mulher fez-se mãe e passou a viver plenamente feliz. Então, com essa mensagem que enche os nossos corações para esse momento tão importante, que é o dia de hoje, que comemoramos em vários países o Dia das Mães, em que nós, da equipe da Ediluz, aqui do programa Pro Dia Nascer Feliz, nós agradecemos a participação de vocês, iniciando aqui a passagem do Evangelho segundo o Espiritismo, que eu vou pedir para o Ernesto trazer para a gente. Ela é curtinha também, mas aí depois nós seguiremos para o final do nosso programa, trazendo a prece com o André. Ernesto, você traz aí o trecho do Evangelho?
0: Ok, Amanda. O Evangelho segundo o Espiritismo nos traz a simplicidade e pureza de coração. Pois que o espírito da criança já viveu, por que não se mostra desde o nascimento tal qual é? Tudo é sábio nas obras de Deus. A criança necessita de cuidados especiais que somente a ternura materna lhe pode dispensar. Ternura que se cresce da fraqueza e ingenuidade da criança. Para uma mãe, seu filho é sempre um anjo e assim era preciso que fosse para lhe cativar a solicitude. Ela não houvera podido ter-lhe o mesmo devotamento se em vez da graça ingênua deparasse nele, sob os traços infantis, um caráter viril e as ideias de um adulto, e ainda menos se lhes viesse a conhecer o passado. Que linda reflexão. Né? Amanda, aí é coroando, né? São as nossas leituras de hoje. E, Amanda, se você me permite, antes se você me permite, antes da gente tecer algum comentário, você falou aí a questão do voluntariado.
1: Sim.
0: Eu acabei de receber de um amigo aqui um pedido. E os Correios, os funcionários dos Correios, não estando, eles estão em turno direto, eles não estão parando, eles não estão dando conta de selecionar ali, fazer a triagem dos produtos. Eles estão pedindo. As pessoas podem entrar aí nos meios de comunicação, aí no YouTube, no Instagram. Está sendo fornecido os endereços das agências que estão necessitando que essas pessoas vá lá ajudar para poder melhorar a triagem, para que esse material seja canalizado o mais rapidamente possível lá para a área da dificuldade. Tá bom?
1: Joia, é importante isso. E também que a gente possa, né, a gente dispor de um tempo, né, que a gente possa procurar o corpo de bombeiros, olha, o que vocês estão fazendo aí, o que eu posso ajudar, né? Uma hora, um turno, um dia inteiro, né? O tempo necessário que você puder, né? Com certeza vai ser muito bem-vindo, porque são pessoas que estão, de repente, há vários dias, né, nesse trabalho aí diário, e que podem precisar aí de alguém que o substitua para pelo menos eles tomarem um fôlego, descansar, para poder novamente ajudar, porque é um trabalho que não para, as chuvas não têm cessado, então há essa preocupação, né, e que a gente registra isso, né? Mas assim, falando também dessa pergunta, né, trazida, pois que o espírito da criança já viveu, porque se mostra desde o nascimento tal qual é, é importante a gente falar, né, porque, nossa, qual é a contribuição que a mãe pode dar para aquele filho, né? E aonde, assim, a gente pensa que é aquele exemplo mesmo, né, o exemplo de vida que a gente, por mais que a gente fale o caminho, o que mais eles vão registrar na mente é o nosso comportamento, é o exemplo que nós damos. Então, como é que eu posso fazer com que aquele espírito que muitas vezes vem com vícios morais, que para essa existência a gente tem esse compromisso de auxiliá-lo em conduzir um outro caminho nessa existência? Então, é isso que a lição ela vem nos lembrar. Olha, por mais que o espírito ele tenha esses vícios morais, o papel de educar, ele é importantíssimo, porque é com o exemplo também que a gente vai mostrar como é o bom proceder, né? Qual é o melhor caminho para que eu consiga ter a minha evolução espiritual, eu consiga estar em paz comigo mesmo, porque quando algo ruim acontece conosco, não é legal. E muitas vezes a gente não sabe o porquê. Quando a gente não sabe o porquê, é porque ou alguém não disse, ou a gente não prestou atenção nas lições que a vida nos apresenta, ou nos conselhos que a mãe nos disse. E o pai também. É importante a gente fazer esse destaque, né? André, quer comentar?
2: Quero sim, eu também eu me questionava muito em relação a isso, porque parece ser anti-reencarnação. No começo eu pensava assim, porque, mas se a reencarnação é tão evidente, por que que a gente não tem tantas... por que que não é tão evidente nas crianças a reencarnação, no sentido de elas falarem da vida anterior com tanta regularidade, com muito mais frequência? E aí com o tempo eu fui entendendo mais por quê, né? A gente precisa mesmo desse reset. Imagina se não fosse resetado tudo, gente. Vem a bagagem antiga aí. Meu Deus, quanto conflito, quanto problema, né? Então, eu acho que o legal, acho que é bondade divina. Hoje eu percebo isso. Eu acho que a palavra que eu daria... Não está escrito lá no Evangelho, não, viu, gente? É eu que estou falando. Mas eu acho que a palavra que traduz na minha mente, assim, é bondade divina. Porque tu imagina num lar aí você poder... começar tudo de novo, sem constrangimento, sem nenhum problema do passado, começar, né? Mas a gente sabe que algumas coisas vêm junto, né? E a gente acaba, não precisa nem regressão de memória, não precisa a criança falar o que vivenciou, não precisa a criança demonstrar suas tendências, não precisa a criança falar o que ela fez, mas as tendências vêm, né? Então a gente sabe que tem algumas coisas que são mais necessárias. E geralmente no comportamento infantil, desde muito cedo, isso está no Evangelho, isso que eu estou falando, desde muito cedo já é necessário que a gente preste muita atenção para cumprir a nossa missão como pai, como mãe, que a gente preste muita atenção no que é necessário ser ajustado. Ajustado, né? E esse ajuste, ninguém melhor do que a gente. Por quê? Você já sabe a resposta, né? Porque o desajuste foi feito por nós mesmos. Então, ninguém melhor do que a gente, né? Ninguém melhor do que aquele que sofreu no plano espiritual, do que passou por um monte de treinamento para poder ter o reajuste. Ninguém melhor do que essa pessoa que é capacitada para ser pai e mãe para poder reaver, né, nessa conta divina aquilo que estava perdido. E Jesus é tão bom, né? Porque ele nos deixou o exemplo e Deus, em sua infinita misericórdia, em sua infinita bondade, também nos possibilita o reencontro. Tá aqui só o meu comentário, né? Para fechar essa questão da maternidade. E a maternidade, gente, olha, é para provar que Deus também mostra a sua face de amor, nos possibilitando conhecer mesmo o amor em profundidade, de verdade mesmo.
1: É mesmo, porque assim, essa responsabilidade, né, de ter alguém cuidando da gente aqui na Terra é muito, muito legal. Olha, vamos deixar aqui registrado, porque chegou bem mais tarde, depois da gente passar o quadro, mas a gente traz aqui a Conceição Sá dizendo aqui: bom dia, amigos e irmãos, Deus abençoe nossas mães. Hoje e sempre. Hoje é o nível do meu genro, Leandro, 43 anos de muita luz e vida. Parabéns para todos. E aqui com mãos dando, fazendo palmas, levantando as mãos com flores, coraçãozinho. Que massa, Conceição. Leandro, feliz aniversário, que Jesus esteja contigo, conduzindo. Que Deus te abençoe grandemente, tá? E a Maria José Moraes, trazendo aqui que, gente, o meu coração transborda de alegria. A minha neta Marina faz 2 anos de vida terrena. Oh, que maravilha! Quanto amor ela trouxe para a minha vida. Gratidão a Deus. Amo tanto essa minha pequena. Oh, com certeza, Maria José. Criança sempre é bom, né? Criança, ela sempre traz essa alegria, essa felicidade, essa inocência, essa condução para nós pensarmos a vida de uma outra forma, né? Quando a gente permite que a criança ela fale, ela expresse a sua opinião, nossa, ela como é que eu posso dizer? Ela nos surpreende, né? Nossa, isso veio mesmo dessa criança tão pequenininha. É onde vem a inspiração, né, gente? Então, que a gente possa abraçar a todos, né? Nesses aniversariantes, abraçar também as mães, que esse dia seja maravilhoso, repleto de alegria, contentamento, de resiliência, de refrigério para suas almas, e também para que Jesus console os seus corações, para aquelas que tiveram seus filhos, que não estão mais aqui entre nós. Nosso carinho sempre, que nós possamos estar com vocês sempre juntinhos, tá bom? Vou passar para o André fazer a nossa prece final, e a gente já convida você que mentalize para que a água seja fluidificada, que se você não puder reservar, mas que você mentalize que a sua água seja fluidificada nesse momento dessa prece. Andrezinho, contigo.
2: Então, vamos agradecendo a Deus. Agradecendo a oportunidade do reencontro. O reencontro com as nossas mães. O exemplo, o amor, o carinho, o regaço no peito, a nutrição. Te agradecemos, Senhor. Pela mãe das mães que rogamos nesse momento, com certeza está estendendo ao auxílio. Há tantas mães que também buscam o auxílio do plano espiritual. E aos espíritos da Legião de Maria, a nossa gratidão pelo trabalho que se desenvolve na espiritualidade, pela Hora do Ângelus, que sabemos é uma iniciativa que vem do plano espiritual e que aqui na Terra nós podemos ter como um momento de oração em que os nossos pensamentos se unem ao Pai, mas acima de tudo um entrelaçamento de alma, Senhor. Que possamos vivenciar esta experiência material, mas com um olhar de que somos espíritos imortais. Pai, ajuda-nos a orar por aqueles que estão em situação de sofrimento, mas acima de tudo, Senhor, ajuda-nos a caminhar na direção daqueles que sofrem e ajudar. Ajuda-nos, Senhor, a orar por aqueles que estão na situação de abandono, de isolamento, mas também, Senhor, ajuda-nos a caminhar na direção daqueles que estão isolados e também nós sermos companhia salutar e amiga. Ajuda-nos, Senhor, a orar por aqueles que estão em situação de dor, tristeza, mas também, Pai, que sejamos boa companhia, sejamos aquele que ouve com carinho, com zelo. O olhar, o ouvido de mãe queremos desenvolver, Senhor, porque um coração de mãe é o coração que abriga o céu. Queremos conhecer esse céu em nós, Senhor, e vivenciar essa proposta não somente hoje, nesse dia tão especial para todos nós, mas em todos os momentos das nossas vidas.
1: Eita, linda prece, ainda o som do ukulele do André, que maravilha. Muito obrigada, gente. Muito obrigada por estar conosco. E aí, vocês sigam aí a nossa programação. Nós temos agora Pelos Caminhos de Jesus, às 8h05, já colocamos aí o link no chat. Convidamos vocês a estar conosco. Todos os dias também, às 6 horas da tarde, às 18 horas, nós temos o Prece pela Vida. Aos sábados, o nosso programa Consultório de Afeto, às 21 horas, todo sábado aqui conosco, convidando você também. E amanhã, às 6 horas da manhã, estaremos aqui novamente. Andrezinho, Ernesto,
2: gente, até amanhã. Vamos no Evangelho juntos também hoje. Tem muita programação boa. Tem a hora do Ângelus, que nós falamos hoje também, 6 horas. Temos o Prece pela Vida. Vamos juntos.
0: Exato. Um abraço, pessoal. Até amanhã, se Deus quiser. Um bom domingo a todos. Feliz Dia das Mães. E fiquem com a nossa prece, com o nosso carinho, com o nosso amor. E ele se espalhe por todos os lados nessa data tão importante. Um abraço, Amanda, um abraço, André. Fiquem com Deus.
1: Fiquem todos com Deus e Jesus. E até amanhã.

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1: Bem, amigos, estamos de volta, continuando a falar sobre o suicídio e a loucura. Falando para todos nós sobre a continuidade da vida e como o Espiritismo nos traz esclarecimentos e veio à Terra, como Jesus Cristo nos orientou, para é o nosso Consolador prometido. Diz assim o Evangelho para nós, falando ainda sobre suicídio e a loucura. A incredulidade, a simples dúvida sobre o futuro e as ideias materialistas são, em uma palavra, os maiores estimulantes ao suicídio. Elas produzem a covardia moral. E quando se vêem homens de ciência apoiarem-se sobre a autoridade do seu dever, esforçando-se para provar aos seus ouvintes ou aos seus leitores que eles nada têm a esperar após a morte, não é induzi-los a concluir que, se são infelizes, o melhor que têm a fazer é se matarem? Que lhes poderiam dizer para desviá-los disso? Que compensação lhes poderiam oferecer? Que esperança lhes podem dar? Nada, além do nada. Então, o suicídio e a loucura é muitas vezes cometido, o suicídio muitas vezes é cometido pelos homens que não têm fé, que não sabem ou não acreditam que a vida continua. E são os próprios espíritos que se suicidaram, que tiraram a sua vida, tirando a oportunidade do trabalho, do progresso que Deus lhes concede, que vem dizer para nós que a situação deles é muito mais grave agora no plano espiritual do que antes, quando encarnado estavam. Então, o Espiritismo que mostra para a gente que a vida continua, o Espiritismo que mostra para a gente que a vida é eterna, que nós somos espíritos imortais, acaba tirando de todos nós essa covardia moral e dando, e vão nos dar, o estudo do Espiritismo, o estudo da doutrina espírita, vai nos dar a certeza e vai nos dar a coragem moral, porque muitos daqueles que tentam contra a sua própria vida, muitos daqueles que tentam, que se suicidam, que se matam, que tentam com isso procurar ir até os seus entes queridos que já faleceram, eles são, vem dizer para nós, que não encontraram, que não estão juntos aqueles que tanto amavam e que desencarnaram de forma natural ou qualquer que tenha sido a causa. Então é um ledo engano. Não encontram aqueles que eles mais amavam. Então, o Espiritismo vem mostrar para nós que a vida continua e vem nos dar a coragem para, diante das dores, diante do sofrimento, sabermos que, entendermos que esse sofrimento, que esse padecer tem uma razão de ser, que esse padecer tem um objetivo, e esse objetivo é o nosso progresso moral. Quando estamos diante da dor, podemos bem ou mal sofrer. Estamos doente, hospitalizado, está sofrendo. Ele quer ficar curado. Mas se ele quer ficar curado, muitas vezes, assim como se num passe de mágica, que o médico dê um remédio para ele e que instantaneamente ele fique curado e ele continue a fazer, a cometer aquilo tudo que ele fazia antes. Falei antes um pouco sobre aquela pessoa que determinados alimentos fazem mal e que ele tem certeza que aquele alimento faz mal, mas mesmo assim ele come aquele alimento. Passa mal. O que ele quer? Que o médico dê para ele um remédio, para ele não fique mais passando mal, mas que ele possa continuar comendo aquilo que ele gostava. Não é assim que Jesus vem nos ensinar. Não é assim que Jesus vem nos mostrar. para que fiquemos curados das nossas dores, é preciso mudar nós, espíritos, a nossa conduta, o nosso proceder. Porque a nossa dor, o nosso padecimento, é relativo às nossas atitudes, às nossas ideias, aos nossos atos, com certeza, cometidos nessa encarnação ou encarnações anteriores. Nesse mesmo Evangelho, segundo o Espiritismo, no capítulo 5 mesmo que nós estamos estudando, temos aqui os itens que fala do item 3 ao item 13, mais ou menos, que fala sobre as causas atuais e as causas anteriores das aflições. E aqui Kardec faz para nós uma explanação muito interessante, pedagógica mesmo, ensinando para a gente que, sendo espíritos imortais como somos, se o sofrimento, se a causa desse sofrimento não foi nessa encarnação, com certeza foi em encarnações anteriores. E se estamos sofrendo, repito, é preciso que nós nos conscientizemos de que o errado somos nós. E o nosso médico maior, quem é o nosso médico maior? É Jesus, o nosso mestre querido. No capítulo, no item 18 desse capítulo, Bem-aventurados os aflitos, o Cristo diz assim para nós: bem-aventurados os aflitos, o reino dos céus lhes pertence. Ele não se referia aos sofredores em geral, pois todos que estão na terra sofrem, quer estejam sobre um trono ou na miséria. Porém, poucos sabem sofrer. Poucos compreendem que só as provas bem toleradas podem conduzi-los ao reino de Deus. O desânimo é um erro. Deus vos recusa consolações se vos falta coragem. A prece é um sustentáculo para a alma, mas não é suficiente. É preciso que ela seja apoiada sobre uma fé viva e na vontade de Deus. Muitas vezes lhe foi dito que ele não confia, não envia um fardo pesado para ombros frágeis. O fardo é proporcional às forças, como a recompensa é proporcional à resignação e à coragem. Vamos reencarnar. Pedimos, imploramos a Deus e a Jesus reencarnar. Compreendemos, no plano espiritual, aquilo que temos que fazer. Aceitamos determinada prova. Aceitamos determinado padecimento. Quando encarnamos, a dor parece para nós ser muito grande. E muitas vezes, repito, reclamamos. Maldizemos Deus, maldizemos aquele sofrimento, aquela situação. Muitas vezes, repito, dizemos que mal eu fiz a Deus para merecer tamanho castigo, esquecendo que fomos nós mesmos que pedimos ou que aceitamos aquele tipo de prova e aquele tipo de padecimento. Se bem sofrermos, ou seja, se tivermos essa certeza de que Deus quer o nosso bem, que Deus quer que progredamos, Deus quer que andemos para frente, vamos assim dizer, vamos aceitar essa prova como a criança aceita estudar muito no dia seguinte para que aquela prova que ela vai fazer daqui a uma semana, ela possa saber e possa passar pela prova. Encarnamos no mundo de provas e expiações. Se encarnamos no mundo de provas e expiações, é que somos ainda espíritos que necessitam estar nessa situação. Somos ainda, na grande maioria das vezes, rebeldes à lei de Deus. Então, que saibamos aproveitar a oportunidade da reencarnação, que saibamos reaproveitar a oportunidade que Deus nos concede de corrigirmos e de aprimorar os nossos erros do passado, de corrigirmos aquilo que fizemos de errado, e com a reencarnação aprenderemos muito mais. Aprenderemos a não sofrer, porque isso é um grande mérito que o Espiritismo nos dá, o conhecimento que a doutrina espírita nos dá, de que somos espíritos imortais, fará com que nós andemos para frente. E no último trechinho do Evangelho, da mensagem de Lacordaire, diz assim: Bem-aventurados os aflitos pode, portanto, ser traduzido. Bem-aventurados aqueles que têm o ensejo de provar sua fé, sua firmeza, sua perseverança e sua submissão à vontade de Deus, pois eles terão centuplicada a alegria que lhes falta na terra, e após o trabalho virá o repouso. Que possamos, então, ter em mente isso e agradecemos a Deus a oportunidade do estudo, a oportunidade do trabalho. Muito obrigado.
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2: Para concluirmos essa introdução 2, a gente vai ler aqui um trecho que nos fala assim: o princípio da concordância é ainda uma garantia contra as alterações que o Espiritismo poderia sofrer pelas seitas que quisessem apoderar-se dele e acomodá-lo à sua vontade. Então, essa concordância, se alguém chegar e der uma opinião, e isso não tiver dentro do conteúdo, o que nos vai garantir a veracidade desse conhecimento trazido? É a concordância universal, a concordância trazida de diversos pontos. Agora, passando para a introdução 3, onde nós vamos falar sobre as notícias históricas, né? E uma coisa muito importante que Kardec nos trouxe aqui, que para compreender melhor algumas passagens dos evangelhos, é necessário conhecer o valor de certas palavras que neles são empregadas frequentemente e que caracterizam a situação da sociedade judaica e dos costumes na época. Se nós não nos reportarmos à sociedade na época e se nós não reportarmos à linguagem da época, muitos conceitos nos parecerão estranhos. Por exemplo, essa situação que Jesus nos fala da passagem, que é mais fácil um camelo passar por uma agulha do que um rico ir para o reino dos céus. Isso, para nós, é contraditório. É como se ele dissesse, nenhum rico vai se salvar. Porque pela visão do camelo, da agulha que nós conhecemos hoje, não tem salvação para os ricos. Mas se nós nos reportarmos à época, camelo também era dava significado para a palavra cabo. Então, se usava a mesma palavra para cabo e para camelo. Então, a gente já começa a ter um outro critério de avaliação da mensagem do nosso Mestre Jesus. Com relação até a nós mesmos, né, quando nós usamos o nosso linguajar, nós observamos que tem certas palavras que, se nós não reportarmos a época em que vivemos, nós perderemos o conceito, o conteúdo. Então, por exemplo, numa época, né, atrás, se usava muito o termo bicho para cumprimentar as outras pessoas. Se um adolescente de hoje ler algum trecho falando, oi bicho, e como é que vai? Vou bem, e tu, bicho? O que, que a pessoa vai entender? Animais falavam naquela época? Hã? Então, ela tem que se reportar à época para compreender o valor da palavra. Então, essa introdução é muito importante para que nós possamos nos reportar aos conteúdos trazidos com maior clareza, né? E a gente vai ver que uma das coisas que a gente sempre fala é o bom samaritano. Ah, porque o bom samaritano? Por que que Jesus, na parábola do bom samaritano, colocou o samaritano para ajudar o judeu que estava caído? Na época, aos olhos dos judeus ortodoxos, os samaritanos eram os heréticos. Então, Jesus quis mostrar para eles que o amor ao próximo é sem nenhuma distinção. Então, o judeu perguntou, mas quem é meu próximo? E Jesus foi colocando, um judeu caiu à beira do caminho. Passou um outro judeu, que era da fé, não abençoou, mas não ajudou. Mas foi justamente o samaritano, que era considerado herético, que foi ajudar o judeu caído. E aí ele pergunta, quem fez o ato de caridade? Né? Então, quem era o mais próximo? Era o samaritano, independente da classe dele, né? Independente do que ele representava para a sociedade naquela época. Então, o samaritano teve o melhor sentimento. Então, Jesus, ele nos mostra que o amor ao próximo é sem distinção, sem raça. Então, o samaritano, que era considerado gente de má vida, foi o que Jesus pegou para representar o símbolo da caridade. E já na introdução 4, né, nós vamos falar um pouquinho de Sócrates e Platão e vamos observar que Sócrates, na Grécia, já trazia a ideia de um Deus único. Ele, como Cristo, não escreveu nada. Quem trouxe, né, quem escreveu as palavras trazidas de Sócrates foi o seu discípulo Platão. Então, nós vamos observar que na doutrina de Sócrates tem muito a ver com o que a doutrina espírita nos traz e mesmo o nosso Mestre Jesus. Então, nós vamos destacar aqui alguns trechos para que a gente observe a semelhança da doutrina de Sócrates com a doutrina espírita. Então, nos fala assim, a alma se extravia e se perturba quando se serve do corpo para estudar qualquer assunto. Tem vertigens como se estivesse ébria, porque ela se liga a coisas que são, por sua natureza, sujeita a mudanças, ao passo que, quando contempla sua própria essência, ela se volta para o que é puro, eterno e imortal. E, sendo da mesma natureza, aí permanece ligada tanto tempo quanto possa. Então, findam-se as perturbações, porque ela está unida ao que é imutável, e a esse estado de alma é o que se chama sabedoria. Palavras de Sócrates, anotada por Platão. Olha como tem a ver com a nossa doutrina. Assim ilude-se o homem que considera as coisas por baixo, terra a terra, sob o ponto de vista material. Para apreciá-las com precisão, é preciso vê-las do alto, isto é, do ponto de vista espiritual. Portanto, o verdadeiro sábio deve, de algum modo, isolar a alma do corpo para ver com os olhos do espírito. É isso que o Espiritismo ensina. Nós vamos observar isso, esse ensinamento no Espiritismo, no Evangelho, capítulo 2, item 5. Então, meus irmãos, é importante que venhamos a estudar essa doutrina espírita, principalmente estudando os livros da codificação, para que depois nós possamos ver as outras obras, né, que venham acrescentar esse corpo de doutrina. Mas se nós não tivermos esse embasamento, essa base, nós poderemos nos perder com opiniões, né? Com as nossas próprias conclusões. Por isso é importante nós estudarmos, nós abrirmos a mente para novos conteúdos, e como nos fala esse último item que nós lemos aqui, trabalhar a nossa sensibilidade de espírito imortal que somos, para sentirmos mais Deus em nossas vidas, para que possamos caminhar com Deus em nossos corações. O que seria isso? Cada dia observarmos as suas leis, observarmos o que podemos fazer para cumprir com um mandamento maior que o nosso Mestre Jesus nos ensinou, que é toda a base do Evangelho. Amar a Deus sobre todas as coisas e ao próximo como a si mesmo. Esperamos nos encontrar outras vezes para esse estudo, essa oportunidade, né, que os meios de comunicação nos favorecem, para que tenhamos mais oportunidade de abrirmos mais a nossa mente para conhecer essa doutrina que nos liberta, mas que principalmente nos traz muito consolo por nos mostrar a nossa responsabilidade conosco mesmo. Muito obrigada pela atenção.
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3: Amigos da RadioEspiritismo.net, estamos mais uma vez aqui para o estudo do livro O Céu e o Inferno. E nesse momento estamos estudando a sua segunda parte, que trata dos exemplos, e em seu capítulo 8º, que traz as expiações terrestres. E o caso de estudo atual é Um Sábio Ambicioso, em que uma senhora, que é tratada apenas pela abreviatura de seu sobrenome, Senhora B, de Bordeaux, que teve uma vida, do ponto de vista material, tranquila, sem reveses, mas, no entanto, as dores físicas de seu corpo foi muito intensa. Ela sofreu numerosas doenças graves ao longo dos seus 70 anos de vida, né, e quase a cada ano a colocava à beira da morte. Para se ter uma ideia das coisas que ela passou, da gravidade dos seus problemas de saúde, por 3 vezes a ciência da época, em seus experimentos, ainda muito insegura, ainda sem aquela constatação dos efeitos das drogas que eram descobertas, né, ela quase foi envenenada, né, e com esse processo de doença, o seu temperamento arruinado pelos remédios, e até o fim dos seus dias ela ficou presa a sofrimento intoleráveis, né, e nada podia atenuar. E essa situação, essa dor, esse sofrimento, as doenças, comover a filha, como comove todo filho que vê o seu ente querido passar por tamanha dificuldade, né? E mais, a sua filha, ela é espírita cristã e médium, né? E nessa sua piedade filial, ela pedia a Deus, nas suas preces, para aliviar essas provas cruéis que a mãe estava submetida, porque via nisso uma coisa muito intensa e não via motivo para sua mãe passar, né? E nesse momento em que ela pedia para que Deus aliviasse as suas provas cruéis, o seu guia espiritual lhe disse simplesmente que pedisse forças para que sua mãe pudesse suportá-las com paciência e resignação. E explicou o porquê desse proceder, por que ela devia se comportar dessa maneira, né? E o guia disse que na existência humana tudo tem sua razão de ser. Não há um só sofrimento que causaste que não encontre uma percussão nos sofrimentos por que passais. E assim o seu guia já estava mostrando: olha, filha, você pode não ver na existência atual a causa dela passar por essa situação, mas nós sabemos que Deus, sendo infinitamente bom, justo e misericordioso, isso tem cabimento no processo evolutivo da sua mãe querida, e que o que ela precisa para que saia vitoriosa da situação em que está vivenciando, não é a suspensão disso que é o remédio para o seu progresso, mas que ela tenha força, coragem e resignação. Na oração da sabedoria tem interessante, pois nos faz refletir a respeito dessas situações. Ela diz que Deus me dê força para enfrentar as dificuldades, resignação para aceitar aquelas que não possa vencer, e a sabedoria para distinguir entre umas e outras. E no caso da senhora B, o que ela precisa é exatamente da resignação, pois aquela situação que ela vivencia vai se prolongar até o final da sua existência, daquela existência de 70 anos. E que, se o comportamento dela fosse diferente de força, coragem e resignação, todo aquele processo de dor a qual ela havia sido submetida seria perdido. Você imagina o que acontece conosco quando vivenciamos a situação necessária à nossa transformação moral e, ao invés de fazer essa transformação moral, ficamos blasfemando contra o Pai. Ó Pai, o que eu fiz por merecer tamanha dor? Esquecemos que existe...

0: encontro espírita sobre o céu e o inferno, ele nos fez a seguinte recomendação, né? Lembrando que o sentimento de culpa é uma excelente alerta, mas uma péssima companhia, né? Ele deve ser um motivador para a transformação e não para ficarmos presos como se tivesse uma bola, né? E nesse processo de vivenciar as escolhas que fazemos, né? Ele disse que o homem novo, ele não deve crucificar o homem velho, condenar o homem velho, pois a cada momento nós estamos aprendendo, evoluindo, crescendo, vemos as situações por um novo ângulo e compreendemos que em determinado momento fizemos uma escolha que não estava em sintonia com a vontade do Pai. Ao invés de ficar preso, minha culpa, minha máxima culpa, ó, como pude ser tão ingênuo para fazer tal escolha, devemos sim fazer a reflexão, verificar o que há de necessário em mim para se transformar, fazer as devidas transformações, corrigir o que for possível corrigir, pedir desculpas e seguir em frente, buscar o perdão daquele que foi o objeto da minha ação e continuar a caminhada evolutiva, ficar preso a um sentimento que me faz sofrer e não produz nada de útil, é uma perda de tempo, é um sofrimento desnecessário, né? O que Deus exige, que nós vemos lá no Código Penal da Vida Futura, na primeira parte, é arrependimento, expiação e reparação. E se pudermos fazer esse processo do mais breve possível, como consta lá no Livro dos Espíritos, o que podemos fazer para que o futuro seja melhor, reparar desde essa vida as faltas cometidas, pois assim não acumulamos débitos para serem reparados no futuro. Então todos nós precisamos fazer como Santo Agostinho nos recomenda, a cada dia refletir acerca das escolhas do dia, ver se ninguém tem nada a reclamar sobre nós e fazer as correções necessárias, tanto das atitudes quanto das consequências dessas escolhas. E assim, no próximo momento, na próxima fase, daremos continuidade às reflexões do caso da senhora B, um sábio ambicioso.
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2: Amigos, estamos estudando Victor Lebouffle, um espírito feliz, aqui do livro O Céu e o Inferno, de Allan Kardec. Então, passamos no primeiro bloco algumas características desse espírito, um espírito nobre, e falamos até mesmo que a sua morte foi edificante, tanto para ele quanto para aqueles que ficaram, aqueles que conviviam com ele. E aí, uma família espírita que conhecia sua bela conduta e se interessava por sua mãe, que ficara só, teve a intenção de evocá-lo pouco tempo após a sua morte, mas ele se manifestou espontaneamente pela seguinte comunicação. Então nós vemos aqui, né, que é comum às vezes isso acontecer, né? As pessoas que se interessam pelo estado de algum espírito após o seu desencarne, que pensam em evocá-lo, mas ele acaba antecipando e dando a comunicação espontaneamente, né? É que de repente o próprio pensamento funciona como uma evocação, né, meus amigos? Então não preciso formalizar numa reunião a evocação do espírito ou do endereço de determinada pessoa que desencarnou para que ela se apresente. Às vezes, a própria

0: provocação pelo pensamento acabe antecipando a comunicação de um determinado espírito. E aí ele diz o seguinte: desejais saber o que sou agora. Bem feliz, ó, bem feliz. Não deixeis de levar em conta os sofrimentos e as angústias, porque são a fonte de bênçãos e de felicidade além do túmulo. Felicidade. Não compreendeis o que esta palavra significa. As venturas da terra estão tão longe do que experimentamos quando retornamos para o Senhor, com uma consciência pura, com a confiança do servidor que cumpriu bem o seu dever e que espera, cheio de alegria, a aprovação daquele que é tudo. Ó, meus amigos, a vida é penosa e difícil se não olhardes o seu objetivo. Mas eu vos digo, em verdade, que quando vierdes para junto de nós, se vossa vida foi de acordo com a lei de Deus, sereis recompensados, além, bem além dos sofrimentos e dos méritos que acreditais ter ganho para o céu. Sede bons, sede caridosos, dessa caridade desconhecida por muitos entre os homens, e que se chama benevolência. Então ele aqui estimula na gente essa benevolência. Benevolência que é a qualidade do benévolo, que é aquele que se preocupa em ser bom. Se preocupa não porque ele quer alguma recompensa futura. Ele se preocupa porque isso faz parte do seu espírito. É uma qualidade, é uma conquista, é algo que ele já amealhou e que ele sente um prazer imenso em colocar em prática. Então, o estímulo que ele traz para nós aqui nesse momento é esse, é que nós sejamos benévolos, que as nossas ações no dia a dia se traduzam em caridade, em amor ao próximo, independente de quem seja, independente de que exista uma solicitação clara a esse respeito do outro para conosco, independente de que aquilo está sendo visto por muitos ou por poucos. Então, é ser bom pelo bem e não aguardando nada em troca. Mas ele mesmo diz, né, que muita coisa que nós fazemos, nós até temos uma ideia que seremos recompensados, porque nós sabemos que o bem se traduzirá em algo benéfico para aquele que o pratica. Mas, é o que ele fala aqui, é muito mais do que a gente possa imaginar. Então, vamos tentar seguir esse conselho dele e vamos tentar praticar a benevolência? E ele prossegue: tende compaixão pelos vossos semelhantes. Fazei por eles mais do que gostarias que se fizesse por vós mesmos, porque ignorais a miséria alheia e conheceis a vossa. Então, aqui cabe uma reflexão também, né? E Jesus já recomendava para a gente fazer aos outros, mesmo que os outros não tivessem como nos retribuir. E quantas vezes, né, meus amigos, a gente ainda tem esse comportamento? A gente só faz algo em benefício do outro porque a gente espera que depois o outro faça algo para nos retribuir. Às vezes nós nos aproximamos de determinadas pessoas somente pelo interesse de que depois aquela pessoa possa nos trazer algum benefício, nos fazer algo que nos agrade. Então, não é assim que se espera, não é isso que se espera do comportamento do verdadeiro cristão. O que se espera é que ele faça ao outro pelo simples e puro prazer de ser solícito. E às vezes, né, a gente fica medindo um pouco a nossa ação no bem, mas a gente não tem nem elementos para saber se aquela pessoa precisa mais do que eu mesmo de uma determinada assistência, né? Então, a torneirinha do bem, ela deve ficar aberta indistintamente. É essa a ideia que ele tenta passar aqui, né? E aí ele finaliza a comunicação dizendo: ajudai minha mãe, ainda preocupação com a mãe, né? Minha pobre mãe, minha única saudade da terra. Ela deve sofrer outras provas e é preciso que chegue ao céu. Adeus, eu vou para junto dela. Victor. Então a gente vê que ele ainda tinha preocupação com a mãe e dava, dentro das suas possibilidades, alguma assistência a ela do plano espiritual, mas pede que outros companheiros a auxiliem também. E o Guia do Médium traz um complemento aqui das informações de Victor Leboeuf, comentando um pouco sobre a situação vivenciada por ele, tanto na Terra quanto após o desencarne. Os sofrimentos suportados durante uma encarnação terrestre nem sempre são uma punição. Os espíritos que, pela vontade de Deus, vêm cumprir uma missão sobre a Terra, como esse que acabou de se comunicar convosco, são felizes por sofrer males que para outros são uma expiação. Então é aquilo, né, gente? Eles sabem que têm um compromisso junto a um grupo de pessoas. Então eles passam pelas situações que se traduzem, evidentemente e naturalmente, em um sofrimento, mas sem se lamentarem por aquilo. Então aquele fardo é um pouco mais leve. Eles não vão deixar de sofrer, mas eles não vão se considerar em expiação. Eles sabem que aquilo é um obstáculo natural ao longo do caminho e que eles vão superar com toda certeza. O sono os retempera junto do Altíssimo e lhes dá a força para tudo suportar pela sua grande glória. A missão desse espírito em sua última existência não era uma missão notável, mas ainda que tenha sido obscura, com ela teve apenas mais mérito, porque ele não podia ser estimulado pelo orgulho. Primeiro tinha um dever de reconhecimento para cumprir junto àquela que foi sua mãe. Em seguida, devia mostrar que nos piores meios podemos encontrar almas puras, com sentimentos nobres e elevados, e que com a vontade podemos resistir a todas as tentações. Aquilo que a gente já tinha falado, né? É uma prova de que as qualidades têm uma causa anterior, e seu exemplo não terá sido infrutífero. Essas almas nobres, elas trazem isso para nós. Elas sinalizam que mesmo em situação adversa, num meio adverso, com estímulos adversos para o mal, nós podemos superar tudo isso. E nós podemos ser bons e exemplificar o bem, onde quer que nós estejamos. Precisamos ter a vontade, a perseverança e a firmeza em nossas decisões, principalmente não se preocupando com o que o outro vai achar, com o que o outro vai analisar sobre o meu comportamento. Mas eu tenho que passar as minhas decisões, as minhas ações, o meu comportamento, sob a análise da minha consciência. Única e exclusivamente, quem vai me julgar, quem vai analisar se o que eu vou fazer é coerente, é adequado ou não. Pois é, meus amigos, terminamos aqui o estudo desse espírito feliz, mais um espírito feliz do livro Céu e Inferno, que foi Victor Leboeuf. Um grande abraço a todos e até o próximo estudo.
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vamos prosseguir com o nosso estudo reflexivo sistêmico das obras de Allan Kardec e do Evangelho de Jesus, e estaremos iniciando o nosso módulo 2, o significado das leis divinas em nossas vidas. Vai ser praticamente este módulo um desdobramento do módulo anterior, em que nós trabalhamos a presença amorosa de Deus em nossas vidas. As leis divinas são as leis que Deus criou para a nossa própria felicidade, para que nós sintamos Deus profundamente em nós. É fundamental a sintonia plena com as leis divinas. Nós vamos ver neste módulo, de uma forma bem prática, como fazer isso. Nesse primeiro encontro, nós vamos trabalhar uma reflexão sobre o significado das leis divinas em nossas vidas. O objetivo é refletir sobre o significado das leis divinas em nossas vidas, de modo que possamos amá-las, respeitá-las e vivenciá-las integralmente nas nossas próprias vidas. Como de hábito, vamos começar com a nossa reflexão inicial, fechando os olhos, buscando meditar sobre o significado das leis divinas em nossas vidas. Entre em contato com você mesmo em essência. Buscando sentir-se filho, filha de Deus. Como você sente essa realidade?

você assente de modo a se entregar plenamente a Deus e às leis divinas?

Ouvir os seus pensamentos e sentimentos, evitando qualquer mascaramento num processo de auto-engano. Seja verdadeiro, verdadeira com você, analisando-se com autenticidade.

Lentamente vamos abrindo os olhos, buscando a sintonia com a parte teórica que estaremos trabalhando na noite de hoje. Inicialmente vamos refletir sobre qual é o propósito existencial do espírito imortal, a missão que ele traz em sua consciência. Qual é o nosso grande propósito, pessoal? Buscarmos a verdade para nos aproximarmos de Deus. Exatamente, de uma forma sintética, nós poderíamos dizer que essa é a grande missão do espírito imortal, que está exarada na questão 115 de O Livro dos Espíritos, quando Kardec pergunta: dois espíritos, uns terão sido criados bons e outros maus? Resposta muito clara: Deus criou todos os espíritos simples e ignorantes, isto é, sem saber. A cada um deu determinada missão, com o fim de esclarecê-los e de os fazer chegar progressivamente à perfeição pelo conhecimento da verdade, para aproximá-los de si. Nesta perfeição é que eles encontram a pura e eterna felicidade. Então nós temos aqui, principalmente nas palavras sublinhadas, o grande propósito das nossas existências. Uma determinada missão de chegar progressivamente à perfeição pelo conhecimento da verdade, para nos aproximarmos do próprio Criador. Nesta busca de perfeição, nós vamos encontrar a pura e eterna felicidade. Os benfeitores continuam dizendo: passando pelas provas que Deus lhes impõe, é que os espíritos adquirem aquele conhecimento. Uns aceitam submisso a essas provas e chegam mais depressa à meta que lhes foi assinada. Outros só a suportam murmurando, e pela falta em que desse modo incorrem, permanecem afastados da perfeição e da prometida felicidade. Então, para que nós possamos adquirir esse conhecimento e nos aproximarmos de Deus, nós vamos passar por provas. Onde nós passamos essas provas? Na própria existência corporal e nos períodos entre as várias existências corporais também, mas principalmente na existência corporal. No mundo físico, onde nós convivemos com espíritos de várias hierarquias, de várias condições, nós vamos ser convidados a fazermos esforços para poder realmente passar por essas provas, e passar por essas provas representa exatamente o movimento de conhecer as leis divinas, amá-las, respeitá-las e vivenciá-las em nossas vidas. Em relação a essas provas, uns se submetem de bom grado, como eles dizem, uns aceitam submissos à meta que foi assinada, outros só a suportam murmurando, significa, rejeitam, se revoltam contra essas provas, toda essa meta de chegar à perfeição. Isso significa o que na prática? Exatamente o não cumprimento das leis divinas, o movimento de querer afrontar as leis divinas. E aí, esse murmúrio, esse movimento de afronta vai gerar grandes problemas para o espírito imortal em evolução. Problemas que representarão para ele, principalmente, o sofrimento. Então vejamos aqui sinteticamente a opção da submissão. O espírito imortal que faz esforços para desenvolver em si mesmo
as virtudes da humildade, mansidão, obediência, resignação, se entrega a submisso às leis de Deus. Isto é, submete-se ao dever consciencial de realizar a missão que traz íncita em si, aproximando-se gradualmente do Criador, até poder dizer como Jesus: estou no Pai e o Pai em mim, adquirindo o direito de usufruir a pura e eterna felicidade da onipresença amorosa de Deus em si mesmo. Então essa é a grande missão que nós somos convidados a nos submeter. Ninguém é obrigado a se submeter. Quando nós aceitamos submissos por escolha consciente, nós nos movimentamos na direção de Deus e o resultado é a pura e eterna felicidade. Porque vai chegar um momento que nós entramos nessa unidade plena com Deus, como Jesus nos ensina, que é um convite que todos nós temos na nossa consciência, nos aproximando plenamente do Criador quando nós nos tornamos espíritos crísticos. O murmúrio é o processo circunstancial. Por que circunstancial? Porque ele não é existencial no sentido de que é algo transitório para o espírito. Cedo ou tarde, todo espírito que murmura vai aceitar submisso à meta assinada de adquirir a pura e eterna felicidade como o maior dever que nós temos na nossa consciência. Ao mesmo tempo que é um direito, é um dever. Então o murmúrio, ele é circunstancial. Ele pode durar milhares de anos, mas vai ser sempre algo transitório na vida do espírito. Então é o processo circunstancial de revolta insubmissa ao propósito existencial, que pode durar mais ou menos tempo e ter diferentes graus de manifestação, desde o vazio existencial, passando pelo abandono existencial, podendo chegar até o estágio do isolamento existencial, a ponto de tentar perseguir Deus em si mesmo e principalmente nos outros, numa tentativa vã de negar os mandamentos que Jesus nos ensinou, processo este gerador da crueldade. Então vai gerar uma série de dificuldades do espírito que nós estudamos na presença de Deus em nossas vidas, que nos afasta dos atributos divinos, enquanto que a submissão nos leva à aproximação dos atributos divinos. Isso tudo é recordação daquilo que nós já vimos no módulo anterior do nosso curso. E essa questão dele se submeter ou murmurar independe das questões da crença das pessoas. Muitas vezes a pessoa acredita que ela está submissa a Deus, né? Antigamente falava-se até do temor a Deus. Nós trabalhamos a ressignificação dessa crença do temor a Deus. Nós somos convidados a estarmos submissos a Deus, não no sentido de menos-valia, mas submissão ao Criador da vida que nos criou para a felicidade, para a plenitude, submetendo-nos à missão. Muitas vezes nós, de uma forma subconsciente, nem percebemos que estamos sendo insubmissos e desrespeitando as leis divinas. A partir de hoje, nós vamos estudar casos que nós vamos ver no dia a dia, na prática, como que isso acontece. Porque no dia a dia a gente pode falar: não, mas eu frequento o centro espírita, eu oro, eu tomo passes, eu faço isso, eu faço aquilo. Então eu estou plenamente em contato com Deus. Isso pode ser verdadeiro? Pode, desde que a pessoa esteja o tempo todo se esforçando para realmente amar e vivenciar as leis. E é no nosso dia a dia que nós amamos e vivenciamos essas leis.
ou não. Nós vamos ver isso a partir deste encontro e nos próximos encontros deste módulo. Nós vamos ver em cada encontro um caso verídico, os nomes foram trocados, para que a gente possa entender isso na prática. Como que se dá o murmúrio e como que se dá a submissão. A pessoa que não entende as leis, se ela não acredita que aquilo é um propósito para ela, é preciso trabalhar essa crença, né? Ou essa descrença, né? Porque na verdade é uma ausência de crença, e na verdade é aquilo que nós já trabalhamos no nosso primeiro encontro, que é a convicção. A convicção é algo desenvolvido por nós, não é algo que vem pronto. Você desenvolve pela reflexão, pelo raciocínio, pelo sentimento. No nosso primeiro encontro, nós fizemos todo um trabalho de entendimento de como você chega a Deus de uma forma raciocinada, refletida e sentida. Isso gera convicção. Se a pessoa ainda tem dificuldades nisso, é preciso trabalhar essas questões que nós desenvolvemos no nosso primeiro módulo do estudo reflexivo. Essa negação de Deus e das leis divinas pode ser evidente ou mascarada. Então nós temos o murmúrio evidente ou o murmúrio mascarado. É evidente quando a revolta e a rebeldia do espírito se manifesta de uma forma bem clara e evidenciada. Por exemplo, uma pessoa que sente ódio, né? Nutre esse ódio de uma forma muito intensa. É um murmúrio bem evidente. Ele é mascarada quando o espírito se rebela de uma forma em que pode parecer uma submissão. Mas como há um foco no parecer e não no ser, o processo é falseado em si mesmo. Então o murmúrio mascarado parece positivo, mas não é. A pessoa parece que está no movimento equilibrado, essencial, mas é tudo aparência. Nós vamos ver isso bem na prática, como funciona também. Então nós temos uma tríade, eu, espírito imortal, temos as leis divinas e temos Deus. Essa tríade, ela acompanha o espírito imortal por toda a eternidade. No espírito imortal em aprendizado, ela tem uma característica. No espírito imortal crístico, que se torna mestre, ela vai ter uma outra conotação. Então, para o espírito imortal em evolução, que é o nosso caso, o que nos cabe? Em relação a Deus, nós podemos fazer alguma coisa para mudar Deus? Não. Em relação às leis divinas, nós podemos fazer alguma coisa para mudar as leis divinas? Também não. Então, eu, espírito imortal, num processo de evolução, só me cabe o quê? Me submeter, né? Entrar num processo de uma submissão amorosa, me entregando a Deus e às leis divinas. O espírito crístico, ele também faz isso? Faz, só que de uma forma bem diferente do espírito em evolução. Qual é a diferença do espírito crístico para o espírito em evolução? O espírito em evolução que ainda não alcançou a condição de espírito puro, porque o espírito puro também está em evolução, mas já está no nível máximo que se pode alcançar, né? Daí para frente a evolução se dá em outros níveis diferentes do que nós estamos acostumados. Então, o espírito crístico, como que ele se submete a Deus e às leis divinas? O espírito crístico está plenamente consciente dessas leis, então ele coopera. De que forma? Movimentando as leis divinas
colaborando plenamente com o Criador. Então, essa é a diferença. Nós nos submetemos de uma forma para conhecer, amar e cumprir as leis, vivenciar as leis. Enquanto que o Espírito Crístico, como ele e o Pai já é uno em termos de pensamento, de sentimento, de ação, ele passa a ser um movimentador, um co-criador com Deus. Por isso que Jesus recebeu de Deus a incumbência não apenas de nos direcionar ao bem, mas para co-criar o próprio planeta. O Espírito Crístico ele consegue movimentar tanto as leis físicas, que regem o mundo material, quanto as leis morais, que regem os espíritos que estão no processo evolutivo. Então, ele coopera, conduzindo tanto os espíritos nesse processo de evolução do aprendizado até a pureza espiritual, quanto as próprias leis físicas que comandam os planetas que estão sendo, que ele está cooperando com o Criador para que evolua. Tá? Essa é a condição do Espírito Crístico. Então, essa tríade, nós vamos estudá-la durante todo o nosso trabalho de reflexão do significado das leis divinas em nossas vidas. Agora, uma pergunta: qual o significado das leis divinas em nossas vidas? Qual é o significado? Se elas são importantes, que significado que elas têm? Quando nós realmente sintonizamos com as leis divinas, elas nos transformam. Essa entrega às leis nos transforma, é verdade. O que mais? A felicidade, exatamente isso. A questão 614 fala sobre isso. Que se deve entender por lei natural? A lei natural é a lei de Deus. É a única verdadeira para a felicidade do homem. Indica-lhe o que deve fazer ou deixar de fazer. E ele só é infeliz quando dela se afasta. Então vejamos a resposta muito clara e muito objetiva. A lei divina natural, a lei natural é a lei que vai nos levar à felicidade. É a única. Não existe outra alternativa. E indica o que nós devemos ou o que nós não devemos fazer. E a infelicidade só acontece quando nós nos afastamos dessas leis. Quando nós tentamos nos afastar, né? Porque não é possível. Por que não é possível nos afastarmos totalmente das leis? Elas regem o universo, né? Se nós nos afastamos de uma, o que que acontece? Vem outra e nos pega na esquina, né? Nós podemos nos afastar, por exemplo, da lei do amor? Podemos nos afastar. Tem como afastar da consequência do afastamento da lei do amor? Que lei é essa? Lei de causa e efeito. Então, não tem como nos afastarmos de todas as leis. De algumas delas, sim. O próprio fato de querer se afastar é uma lei divina, lei de liberdade. Nós podemos? Podemos. Então, está cumprindo a lei de liberdade. Só que a lei de liberdade está intimamente ligada com a outra lei? Responsabilidade, exatamente. A causa e efeito vem depois. Você é livre para fazer tudo o que você quiser. Mas você é responsável por tudo aquilo que você fizer. Na própria resposta tá a lei de responsabilidade implícita. Indica-lhe o que deve fazer ou deixar de fazer. O que deve fazer e podemos fazer é a lei de liberdade. Deixar de fazer, parece que nós não estamos sendo mais livres, não é? Não parece? Deixar de fazer.
Na consciência não está não tá gravado aquilo que nós devemos deixar de fazer? Por que que está? Porque não é só a lei de liberdade que tem na nossa consciência. Todas as leis estão. Eu posso fazer o que eu quiser, mas não devo fazer o que eu quiser. Porque eu sou responsável por tudo aquilo que eu fizer. Exatamente por isso que é bom que a gente deixe de fazer determinadas coisas, mesmo que a gente queira fazer. Eu quero, posso, mas não devo, né? Porque eu sou livre. Mas como eu sou responsável por tudo aquilo que eu faço, e tudo que eu faço gera uma consequência, aquilo que vai contra a lei do amor, é bom que eu me abstenha de fazer. Mas que eu posso, posso, né? Então vejamos, quando os benfeitores falam da felicidade e da infelicidade, eles estão falando de lei de liberdade. Eu sou livre para fazer o que quiser. Eu vou ter como consequência a felicidade ou a infelicidade, né? A infelicidade é por minha única responsabilidade. É a lei de responsabilidade. Eu sou livre para fazer coisas que eu não gostaria que os outros me fizessem. Mas eu vou ser responsável por tudo aquilo que eu fizer, e tudo isso vai para conta da minha vida, e eu vou sofrer as consequências disso. Como eu vou gozar da felicidade de fazer aos outros aquilo que gostaria que os outros me fizessem? Vejamos a questão 616 de O Livro dos Espíritos. Kardec pergunta: será possível que Deus, em certa época, haja prescrito aos homens o que noutra época lhes proibiu? A resposta à pergunta é muito clara, né? Deus não se engana. Os homens é que são obrigados a modificar suas leis, por imperfeitas. As de Deus, essas são perfeitas. A harmonia que reina no universo material, como no universo moral, se funda em leis estabelecidas por Deus desde toda a eternidade. Então, as leis divinas, elas são eternas como o próprio Criador. E elas existem para que haja a harmonia no universo. Então, a lei divina é de toda a eternidade, criada para a harmonia do universo. É questão 621, onde está escrita a lei de Deus? Resposta: na consciência. Como essas leis, elas regem o mundo material quanto o mundo moral, qualquer desconexão, em qualquer nível, vai gerar uma desarmonia, seja uma desarmonia no caso, no nosso universo interior. Porque é possível desarmonizar o universo exterior? Não, né? Agora, a desarmonia no nosso universo interior afeta de alguma maneira o universo exterior? Sim, né? Por isso que quando alguém se desarmoniza, todo o universo está, de alguma forma, na desarmonia com essa criatura. É claro que não é suficiente para desarmonizar, porque senão seria negar a onipotência do Criador. Mas que interfere. E assim como todo o processo de harmonia do espírito imortal, todo esforço que nós fazemos na harmonia do espírito imortal, vai auxiliar todo o universo a se harmonizar. Por isso, o grande compromisso consciencial que nós temos, porque aquilo que nós trabalhamos na lei de amor, justiça e caridade. Quando eu me movimento no amor, eu sou feliz e eu irradio felicidade. Quando eu me movimento em desamor, eu também me encho de desamor e de infelicidade, e vou irradiar desamor e infelicidade em torno de mim. Então eu passo a ser alguém contra a economia do universo, ou a favor da economia do universo.
Isso é muito grave. É aquela questão do bem no limite das nossas forças. O fato de não fazermos o bem já é o mal. Tem a ver com isso, com essa questão da harmonia do universo. Quando nós queremos nos entrar numa neutralidade, isso é um grande mal, porque nós não estamos em sintonia com a harmonia do universo, que é o bem, o limite das forças para cada criatura. Então vejamos, aquela mesma tríade, já num outro ângulo. Eu, espírito imortal, o que, que eu sou convidado? A desenvolver as virtudes essenciais dentro de mim. É esse o grande compromisso do espírito nesse movimento de submissão às leis divinas. Em relação às leis divinas, nós somos convidados a cumpri-las, a cumprir essas leis, amando, respeitando e vivenciando as leis presentes na nossa consciência. Em relação a Deus, o que nós somos convidados? Manifestar os atributos divinos em nossas vidas. Não é o que nós vimos até o nosso encontro passado? Então, nós temos essa tríade para trabalhar. Desenvolver as virtudes essenciais em nós mesmos, cumprir as leis divinas e manifestar os atributos de Deus em nós. Somos convidados a praticar as leis divinas pelo desenvolvimento das virtudes essenciais, agindo submissos à meta que trazemos em nossa consciência para nos aproximarmos de Deus pelo conhecimento da verdade, manifestando os seus atributos em nós. Então, essa é a síntese da tríade que somos convidados a desenvolver. Nós vamos exemplificar com uma questão muito comum das relações sociais, a da responsabilidade pessoal. Nós vamos trabalhar nos nossos encontros desse módulo, que nós vamos trabalhar as leis divinas de uma maneira geral, com várias leis. Então nós vamos, por exemplo, trabalhar hoje um exemplo da lei de sociedade sendo aplicada nas relações interpessoais no ambiente de trabalho. No próximo encontro, nós vamos trabalhar a lei de sociedade nas relações interpessoais no trabalho voluntário, dentro do centro espírita, por exemplo. Tá? Os casos são verídicos, como nós dissemos, e foram modificados para que as pessoas não sejam identificadas, para que o estudo seja o mais pragmático possível. As nossas reflexões, e é importante que nós entremos no movimento não de julgar a pessoa que nós estaremos estudando o caso, mas trazer o caso para dentro das nossas vidas. Se fosse comigo, eu agiria de uma forma diferente ou agiria da mesma forma ou às vezes até pior, né? Para que nós possamos aprender com o erro do outro e aprender com a experiência do outro. Nós vamos estudar o caso do professor José. Vamos analisar esse caso à luz da tríade espírito imortal, leis divinas e Deus. José é professor universitário e divide uma cadeira com um colega que age de forma negligente e não realiza as tarefas que são de sua alçada, prejudicando com isso os alunos. José fica condoído da situação dos seus alunos, que muitas vezes lhe relatam as dificuldades vividas com outro professor. Sente muita raiva do seu colega, indignado com a sua negligência, mas não lhe fala nada para não se indispor com este. A sua revolta com a postura do colega é tanta que chega a ponto de ter problemas físicos e emocionais devido a esse relacionamento tumultuado que mantém com o colega de disciplina. Sente-se frustrado por não poder fazer nada. Devido à sua preocupação com o futuro dos alunos, pensa muitas vezes em chamar o colega e dizer para ele que é muito irresponsável e que as suas ações não são dignas, mas permanece na inação.
Os alunos, por sua vez, apesar de perceber a postura equivocada do professor, também não fazem nada, apenas relatam ao professor José o que acontece e pedem para que ele tome providência junto ao colega. Então, esse é o caso do professor José e dos seus alunos. Um caso muito comum de uma pessoa que tem um colega de trabalho e esse colega de trabalho age com negligência e ele se enche de revolta pelo fato do colega agir dessa maneira. Então, nós vamos fazer uma reflexão sobre os problemas vividos pelo professor José à luz da tríade de desenvolver as virtudes essenciais, cumprir as leis divinas e manifestar os atributos divinos. Eu, Espírito Imortal, leis divinas e Deus. Lembrando que eu só posso, o único que eu posso agir é em mim, Espírito Imortal. Cada um de nós somos um Espírito Imortal em evolução. As leis divinas cabe a nós cumpri-las, amando-as. E os atributos divinos nos entregando a Deus. O que é entregar a Deus? Exatamente manifestar os atributos de Deus dentro de nós. Então vejamos aqui algumas questões para o nosso estudo. Primeiramente, quais os atributos divinos o professor José está distanciado nesse caso específico? Então, só para lembrar, para que a gente não fique frustrado de não lembrar os atributos, vamos ver aqui. E aí nós vamos ver cada atributo e onde o professor José está distanciado. Na questão da eternidade, nós temos a submissão, que é a ocupação. E nós temos os dois murmúrios, o murmúrio evidente, pós-ocupação, e o murmúrio mascarado, que é a preocupação. No caso do professor José, ele está se afastando do atributo da eternidade? O que vocês acham? Sim. De que forma? Murmúrio. Mas o murmúrio, qual o murmúrio que ele tem principalmente? Preocupação. Tá? Então ele se preocupa com o futuro dos alunos. Os alunos vão ser mal formados porque tem um professor negligente. Né? Ele preocupa-se com o futuro e também com... São duas questões que geram preocupação para o espírito imortal e que faz com que ele se afaste de Deus. Uma nós já falamos, que é o futuro em relação ao tempo presente. O que mais que gera? A preocupação com o outro. Ele tem como mudar o outro espírito imortal? Então ele se preocupa com os alunos e com o professor, o colega negligente. Então ele está no movimento focado no outro, né? Ele pode mudar o outro espírito imortal? Não. Ele só pode mudar eu, espírito imortal. Então vamos guardar isso aí. É para que a gente raciocine, reflita e possamos sentir em nós. A hora que nós formos trabalhar, como superar o problema. No nível da soberana bondade, nós temos a submissão, que é a bondade, e nós temos o murmúrio evidente e mascarado. O murmúrio evidente é a maldade, e o mascarado é a pseudo-bondade. O professor José está... Também afeto a essa questão? Sim. O que predomina no professor José? A pseudo-bondade. Ele não é maldoso, não há maldade nele, mas há uma pseudo-bondade. Por quê? O foco no outro espírito imortal. Se eu não posso mudar o outro espírito imortal e eu fico tentando fazer isso, eu estou numa pseudo-bondade. Da imaterialidade, nós temos a submissão, espiritualidade e imortalidade. No murmúrio, materialismo, espiritualismo materialista. Nesse caso específico, aparece algum desses atributos aqui?
Nesse caso específico não aparece, porque nós o setting que acontece é na atividade profissional. Então, pode ser que até o professor José tenha um processo de espiritualismo materialista, porque é uma tendência dele do movimento mascarado, mas não aparece no caso específico. Pode ser que ele tenha, se aparecesse numa atividade no ambiente religioso, de repente poderia aparecer isso, mas nesse caso específico não aparece. Em termos de unicidade, nós temos submissão à individuação e o murmúrio, a desumanização e o personismo. O caso do professor José, há algum desses? A individuação é quando ele busca centrado nele mesmo crescer enquanto espírito imortal. A desumanização, quando ele age de forma egoística, egocêntrica, em detrimento dos outros. E o personismo, quando ele adquire uma persona e vive essa persona focado no parecer e não no ser. Há muito claro um personismo. De que tipo? Do pseudo bondoso, do bom moço, aquele que é o protetor dos fracos e dos oprimidos. Não é muito comum isso nas relações sociais? Os alunos, eles faziam algum esforço de mudar a situação? Ou ele pedia para o professor José Bonzinho resolver o problema para eles? Né? O professor José era muito bonzinho, ele que tinha que resolver o problema dos alunos e não os próprios alunos, por causa desse movimento do personismo. O personismo está ligado às máscaras do ego, o tempo todo buscando parecer em detrimento do ser. Então fica muito claro aí o personismo dele. Em termos da imutabilidade, nós temos a submissão, que é a imutabilidade essencial, o murmúrio, que é a volubilidade, e a pseudo-inalterabilidade. Aparece algum desses? Lembrando, imutabilidade essencial são as características do espírito imortal, de ser filho de Deus, caminhando para a perfeição relativa. Isso é imutável em nós. Agora, uma coisa é você ter isso imutável e sintonizar com isso e alimentar isso. Outra coisa é você alimentar o murmúrio. Na volubilidade é aquela pessoa volúvel, que está o tempo todo no movimento negligente em relação à vida. Nesse caso específico, o professor José tem esse movimento? O professor José não tem. Quem é que tem, nesse caso, o colega dele? O colega dele, ele está nesse movimento de volubilidade com a própria vida. No caso do professor José, qual é a característica dele? Pseudo-inalterabilidade, porque ele cristalizou aquela forma de atuar junto à vida, junto aos alunos. Né? E, na verdade, não é só os alunos, todo o processo de vida dele acontece aquilo dele ser a pessoa focada na persona. Toda pessoa focada na persona entra no movimento da pseudo-inalterabilidade. Onipotência. Nós temos na submissão a potência, no murmúrio a impotência, a pseudo-onipotência e prepotência. Aparece isso no professor José? Aparece. De uma forma muito clara. É o atributo que mais aparece claramente. E no caso desse atributo, existe só uma polaridade? Os dois. Quando ele diz que ele não pode fazer nada, qual o movimento que ele está apresentando? Impotência. Quando ele quer mudar o outro, o que ele está aqui manifestando? Pseudonipotência. Ele acha que ele tem o poder de mudar o professor, o colega dele. E aí o que ele age? Ele age com prepotência. Só que essa prepotência ela é manifestada, como ele tem a persona do pseudo bondoso, onde fica a prepotência? Vai para o corpo e a mente. Ele entra em estado de ansiedade, inclusive estava com uma úlcera gástrica, graças a esse movimento prepotente, agressivo. A agressividade não era externada,
e era somatizada. É somatizada e também vai para o nível da mente, um nível de ansiedade muito grande que ele passa a ter. Então isso tudo é o quê? Prepotência. Porque a prepotência não é só o movimento de agressividade com o outro, é também de autoagressividade. Como ele tinha o movimento de querer mudar o outro, mas ao mesmo tempo ele ficava contido na marra, porque ele não queria se expor com o colega, porque ele é o bom moço, e o bom moço tem que fazer

0: Ele se estagna naquela postura pseudo-onipotente e prepotente. Na onisciência, nós temos a submissão, que é a ciência, o murmúrio, a inconsciência e a pseudociência. Especificamente nesse caso não aparece muito, mas de uma certa forma existe uma pseudociência, no sentido dele achar que ele é mágico, que o colega, e pode mudar o colega, né? Soberana justiça, nós temos a justiça, a injustiça e a pseudojustiça. Aparece isso aqui no professor José?
1: Aparece.
0: De que forma? O que ele faz é justo com ele? Não, é profundamente injusto com ele. Por causa de uma tentativa de praticar a pseudojustiça, ele pratica uma profunda injustiça com ele mesmo. Está fazendo sentido, gente? Porque ele quer praticar uma pseudojustiça, ele quer fazer com que o colega negligente haja de uma forma equilibrada. Ele tomou as dores dos alunos para resolver o problema dos alunos. Isso tudo é pseudojustiça. Quando ele faz isso e age com prepotência com ele mesmo, o que, que ele está produzindo? Injustiça com ele mesmo. Na verdade, o caso é um resumo para que a gente estude algumas nuances. Em cada encontro, nós vamos estudar nuances diferentes. Por quê? Isso aqui, tudo que nós estamos fazendo é um processo didático. Todo processo didático, ele reduz um pouco o processo, porque senão a gente não tem como estudar tudo em uma hora e pouco, né? Então, nós estamos focando determinados aspectos. Vejamos, quais as leis divinas que ele está se recusando a cumprir? Qual é a lei mais pontual que o professor José se recusa a cumprir? A lei de liberdade. Essa é a principal lei nesse caso específico. Não é que ela seja uma lei principal, mas é a lei que mais ele tenta derrogar. Não é? Por quê? Por que que é a lei de liberdade? O que que ele está querendo afrontar? O livre-arbítrio do outro, do colega negligente e dos alunos. Ele quer resolver o problema de negligência do seu colega. Ele quer resolver o problema que os alunos têm com o colega dele, que não tem nada a ver com ele, diretamente. Tem a ver indiretamente. A partir do livre-arbítrio, outras leis ele afronta, aí entra a lei que o Romildo falou, lei de amor, justiça e caridade. Por quê? Quando ele faz isso, ele é amoroso com ele mesmo?
1: Não.
0: Ele é justo com ele?
1: Não.
0: Ele é caridoso com ele e com os outros?
1: Não.
0: Então ele não cumpre a lei de amor, justiça e caridade. Né? E aí, nesse descumprimento da lei de liberdade, da lei de amor, justiça e caridade, o que, que vai acontecendo? Uma série de desdobramentos que vão culminar com grandes problemas para ele. Daqui a pouco nós vamos voltar na solução. O que fazer para solucionar esse caso? Né? O principal, no caso desse caso específico, é a lei de liberdade, lei de amor, justiça e caridade. Nós vamos encontrar tentativa de derrogação de várias leis, porque todas elas são solidárias, né? Nós estamos fazendo, no caso do estudo de caso, especificamente qual a lei mais pontual que ele está tentando afrontar. No caso aqui, a lei de liberdade. Ele não está refletindo que todos nós somos livres e somos responsáveis pela nossa liberdade. Agora, cada um trabalha consigo mesmo enquanto espírito imortal. Nós não temos como trabalhar nem a liberdade, nem a responsabilidade dos outros. Somente a nossa. A lei de amor, justiça e caridade é uma lei maior do universo. Qualquer tentativa de afrontar qualquer uma das outras leis.

0: que estão subordinadas a ela vai afrontar essa lei, né? Porque ela é a lei maior. Agora, estudemos o caso do professor José com base na virtude do dever consciencial refletido por Lázaro em Evangelho segundo o Espiritismo, capítulo 17, item 7, em algumas questões de O Livro dos Espíritos. Nós vamos ver um pouco de teoria, depois nós voltamos ao caso, buscando possíveis soluções para o professor José, trazendo sempre para as nossas vidas, né? Porque nós estamos estudando com a experiência do outro. O Espírito Lázaro diz: o dever é a obrigação moral da criatura para consigo mesma, primeiro, e em seguida para com os outros. O dever é a lei da vida. Com ele deparamos nas mais ínfimas particularidades, como nos atos mais elevados. Então vejamos, o Espírito Lázaro diz muito claro: é a obrigação moral da criatura, primeiro consigo mesma e depois com os outros. Por que que o Espírito Lázaro diz isso? Quando eu mudo a forma como eu me relaciono com o mundo. Então, quem ele pode mudar? Só ele mesmo. Então, por isso que nós temos o dever primeiro conosco. Nós não temos o dever de mudar os outros. Quando o dever com os outros é o quê? De mudar os outros? Ou de exemplificar com o nosso exemplo, com a nossa mudança, para que o outro, vendo a nossa, no caso do professor José, como que ele poderia auxiliar o seu colega negligente? Com exemplos de dedicação. Quanto mais dedicado ele for como professor, ele não estará passando de uma forma indireta como o outro deve agir. Ele passa a ser um parâmetro. Agora, se o outro vai se mirar no exemplo dele ou não, é da alçada dele. Por isso dever primeiro consigo e depois com o outro. Porque o nosso compromisso consciencial não é de mudar o mundo, é de mudar nós, a nós mesmos no mundo. É, a nossa mudança auxilia o mundo, mas em segundo lugar. Por isso, o parâmetro que o Espírito Lázaro coloca com muita propriedade. Você não evolui pelo outro, você evolui por você mesmo. Se você evolui por você mesmo, você está auxiliando o outro a evoluir pela lei de caridade. A lei de caridade nos convida a fazer aos outros aquilo que gostaríamos que fosse feito a nós, né? Nós gostaríamos que os outros fossem solidários conosco, nos exemplificassem coisas boas. Nós gostaríamos, né? Agora, gostaríamos que os outros nos fuzilassem com o olhar? Ninguém gostaria. Então, se nós não queremos para nós, não vamos fazer isso aos outros, né? Então, ele fala também que o dever é a lei da vida. Com ele, nos deparamos das mais ínfimas particularidades. Então, em todas as situações, todas as circunstâncias da nossa vida, nós somos convidados a desenvolver essa virtude, chamada dever, que nós colocamos o adjetivo consciencial para defini-la bem nas nossas vidas. Continuemos aqui com o Espírito Lázaro. O dever íntimo do homem fica entregue ao seu livre arbítrio. O aguilhão da consciência, guardião da probidade interior, o adverte e sustenta, mas muitas vezes mostra-se impotente diante dos sofismas da paixão. Então vejamos, o dever está intimamente ligado ao livre arbítrio. O livre arbítrio, nós podemos ser o fiscal do livre arbítrio do outro, a consciência do outro, melhor dizendo, né? O guardião da probidade interior do outro. Por isso, o dever primeiro conosco e depois exemplificar para o outro. Mas nunca poderemos ser o guardião da probidade interior do outro. Vejamos que são conceitos muito graves, muito sérios, que nos chamam a atenção para o eu, espírito imortal. As leis divinas cabe nos entregar a elas. Se nós aprendermos a respeitar minimamente essa regra de conduta, nós vamos nos libertar de uma série de aflições que nós criamos desnecessariamente. Porque se nós formos ver, grande parte dos problemas que nós criamos no dia a dia é nós queremos ser o guardião da probidade interior do outro. Nós nos ficamos horrorizados, indignados e com o que os outros estão fazendo. Ficamos até com raiva e fuzilamos energeticamente os políticos, os colegas, as pessoas, querendo ser o guardião da probidade interior do outro. E aí, o que nós fazemos conosco? Se nós estamos querendo ser guardiões dos outros, nós abandonamos a nós mesmos, né? Então, esse dever íntimo é nosso. Com a nossa mudança, nós podemos pontuar questões para o outro, se for possível, se for pertinente, mas nunca querer ser o guardião do outro. É o que o professor José queria. Ele queria ser o guardião da probidade interior do colega. E aí sim ficava naquela roda viva que ele criou para ele mesmo. O sofisma da paixão são as questões que nós podemos usar para não cumprimento do dever? Exatamente. O professor José não achava que ele estava fazendo coisas corretas? Ele achava que estava sendo correto, sendo guardião da probidade interior do colega. Esse é o sofisma da paixão. Quando eu entro no pseudo, da máscara, do murmúrio mascarado, são os sofismas da paixão, porque a paixão o que é? É um movimento egóico evidente. Mas quando é sofismado o movimento egóico evidente, o que eu crio? A máscara. O sofisma é aquele que parece positivo, mas não é. Parece verdadeiro, mas não é. Então nós criamos muitos sofismas e queremos ser o guardião da probidade interior dos outros. E desconectamos de nós mesmos, e de Deus, e das leis divinas. Não é complicado? A tríade inteira fica totalmente desconectada. Vejamos que o Espírito Lázaro fala que o dever é o guião da consciência, guardião da probidade interior. E ele fala que é a obrigação moral da criatura. Agora vamos lá no Livro dos Espíritos, para ver o que definição se pode dar da moral. Kardec pergunta aos benfeitores. Vejamos, a moral é a regra de bem proceder, isto é, de distinguir o bem do mal. Funda-se na observância da lei de Deus. O homem procede bem quando tudo faz pelo bem de todos, porque então cumpre a lei de Deus. Então vejamos. Olha, é muito interessante. Nós estamos unindo o Evangelho com o Livro dos Espíritos. Ele fala que o dever é a obrigação moral da criatura, primeiro com ela e depois para com o próximo. E que o dever é o guardião da probidade interior que está na nossa consciência. E a moral é a regra de bem proceder, distinguir o bem do mal. Quando eu estou no movimento da pseudo-bondade, eu distingo o bem do mal? Ou eu sofismo o bem, o mal como sendo o bem? Eu sofismo e produzo o mal como sendo o bem. E aí ele diz, funda-se na observância da lei de Deus, observar, praticar essa lei. Se nós minimamente não queremos respeitar nem a lei do livre-arbítrio, nós não vamos complicar tudo na nossa vida? Basta minimamente nós não queremos cumprir, observar, cumprindo essa lei do livre-arbítrio, como é o caso do professor José, ele cria muitos problemas. fora as demais leis que são decorrência do não cumprimento da lei do livre-arbítrio. Quando Jesus diz que não podemos servir a Deus e a Mamom, não tem a ver só com as questões materiais que são entendidas, Mamom como sendo as questões materiais e as questões espirituais de Deus. Qualquer movimento do espírito não querer respeitar as leis divinas é um movimento de servir, de querer servir a dois senhores. Mesmo procedendo, entre aspas, no bem. Como o professor José, ele queria, com tudo aquilo, fazer algo bom. Havia uma intenção positiva, só que no nível das intenções secundárias havia todo um movimento falseado, sofismático, que gerava o mal, que gera o mal. E outra coisa que é importante aqui, quando ele diz que procede bem quando tudo faz pelo bem de todos. Esse bem de todos significa o quê? Começa nele e a partir dele vai para todos. Se ele fica com úlcera porque um professor, colega dele, age negligentemente, que bem é esse que ele está tentando produzir? Se ele está ficando muito mal com o problema que o outro está realizando, né? É a tríade amor, justiça e caridade, exatamente. Tudo deve ser amoroso conosco para ser amoroso com o próximo. Tudo deve ser justo conosco para ser justo com o próximo. Tudo deve ser caridoso conosco para ser caridoso com o próximo. Então, todos os envolvidos devem estar bem, porque senão, não será o bem. Não será essa regra de bem proceder. Se ele estivesse cumprindo a regra de bem proceder, ele não entraria em conflito em momento algum. Ele não ficaria no movimento de acomodação e de revolta, como ele fica alternando, acomodação e revolta. Mas daqui a pouco nós voltamos a falar sobre como que ele deveria agir. Na questão 630, Kardec pergunta: como se pode distinguir o bem do mal? O bem é tudo que é conforme a lei de Deus. O mal, tudo que lhe é contrário. Assim, fazer o bem é proceder de acordo com a lei de Deus. Fazer o mal é infringi-la. Então, volta novamente às leis divinas. Então, quando ele tenta infringir qualquer lei, quando nós tentamos infringir qualquer lei, nós estamos produzindo mal. Seja para nós, seja para o nosso próximo. No caso, ele tentando infringir a lei do livre-arbítrio do colega, ele estava produzindo mal para ele e para o colega também, para todos envolvidos, para os alunos também. Questão 632. Estando sujeito ao erro, não pode o homem enganar-se na apreciação do bem e do mal e crer que pratica o bem quando em realidade pratica o mal? Podemos nos enganar? Podemos. Agora, qual é o parâmetro? Vejamos. Jesus disse: vede o que queris que vos fizessem ou não vos fizessem. Tudo se resume nisso. Não vos enganareis. As coisas são muito simples, né? Será que o professor José gostaria que as pessoas fossem negligentes com ele? Não gostaria. Será que ele gostaria que as pessoas ficassem fuzilando ele energeticamente? Também não. Então ele está agindo com o outro de acordo com aquilo que ele não gostaria que fizesse com ele. O que norteia tudo são as leis divinas, né? No caso aqui, dessa resposta, é a lei de caridade, né? Fora da caridade não há salvação. Então, fazer aos outros aquilo que gostaríamos que o outro fizesse a nós. Isso que determina a lei de caridade. Agora vamos voltar ao caso do professor José para entendermos profundamente como agir de uma forma consciencial, realmente de acordo com as leis divinas. Então vejamos, as ações que o professor José pode realizar para cumprir a tríade: desenvolver as virtudes essenciais, cumprir as leis divinas e manifestar os atributos divinos. Então vejamos. O cerne da questão dos atributos é a questão da individuação, da bondade, dos atributos de Deus trazendo para dentro das nossas vidas. A individuação é o cerne central, porque a individuação é aquele movimento que nós vimos, que é da pessoa se tornar plenamente humana, para que a partir dessa humanidade profunda, ela comece a trabalhar a angelitude. Nós estamos muito distante desse momento da individuação plena, para começar o trabalho de angelização. Então, todo o trabalho que nos cabe diante da vida é trabalhar pela nossa individuação, desenvolvendo a bondade real, a justiça, nos sentindo filhos de Deus, aprendizes da vida no processo de evolução. Esse é o grande convite para todos nós, inclusive para o professor José. Para isso, é necessário desenvolver as virtudes essenciais, cumprindo as leis divinas. Então, primeiro passo, o que, que ele deve fazer na questão dos atributos? Então, nesse caso específico, o que o professor José deve fazer, nós vimos que a maior parte dos atributos ele não está cumprindo, ele não está manifestando, fazendo exercício, né? No nosso nível evolutivo, nós fazemos exercícios. Então, a partir da individuação, ele é convidado a fazer exercícios para ser amoroso, justo e caridoso. No caso do livre-arbítrio do colega, o que, que ele pode em relação a isso? O livre-arbítrio do colega, ele pode alguma coisa? Não, ele não pode nada em relação ao livre-arbítrio do outro. Porque ele é guardião da probidade interior do outro? Não. Né? Agora, ele pode fazer alguma coisa nesse caso? Ou ele vai se entregar à impotência? Não posso fazer nada, já que eu não sou guardião da probidade interior do outro. No caso do poder real. O poder real, quem está no movimento de individuação, trabalha o poder real. Poder de realizar ações de transformação da própria vida. Ele é guardião da probidade interior dele. Quando ele faz isso e se torna um professor realmente diligente, um professor que se ocupa com os alunos, dando o melhor que ele pode para os seus alunos, o que, que ele está fazendo com isso? Dando exemplo. Quando ele dá o exemplo, não é aquilo que ele pode fazer de mais profundo? Agora, ele fica só nisso ou ele pode ir além? Pode ir além. De que forma? Chamando o colega e conversando com o colega. De igual para igual, sem lições de moral, mas colocando pontos para o colega refletir. Ele pode fazer isso?
1: Pode.
0: Pode, né? O colega é livre para ouvir o que ele disse e aplicar ou não, né? Agora, a parte dele, ele já fez, se ele fizer isso? Sim, ele fez a parte dele. Então é aquilo que o Lázaro coloca: dever primeiro para com ele, depois para com o outro, dentro dos limites colocados por quê? Por quem? Quais são os limites do professor José? As leis divinas, né, gente? Não são as leis divinas os limites dele? Ele pode, desde que não interfira no livre-arbítrio do outro. Qual é o nosso grande movimento que perturba? De querer interferir no livre-arbítrio do outro. Esse é o problema. Eu posso dar o melhor de mim para o outro. Quando eu quero interferir no livre-arbítrio do outro, eu começo a desandar tudo. Esse é o grande problema. Não apenas nas relações interpessoais no trabalho, mas todas. Nós vamos ver no próximo encontro as relações no movimento espírita, movimento do trabalho voluntário. Nós vamos trabalhar isso. Um outro caso. A consciência não é o divino dentro de nós? Se o outro está bloqueando a consciência, somos nós que vamos lá, deixa eu dar uma limpada aí na sua consciência e vou colocar isso aqui. Somos nós? Nem Deus faz isso. Por que que Deus não faz isso? Porque é Deus e porque respeita as leis que ele criou. Imagina Deus não respeitando a lei do livre-arbítrio. Não, agora essa lei vou... Para esse aqui não funciona, então vou tirar essa lei e vou obrigar ele a agir dessa ou daquela maneira. Né? Não existe isso. Então a lei é de livre-arbítrio. É claro que o livre-arbítrio está associado às outras leis. Né? É a lei de responsabilidade imediatamente gerando efeitos das causas produzidas. Tudo isso vai acontecer. O livre-arbítrio não é absoluto, porque se fosse absoluto, seria Deus. Só Deus tem o livre-arbítrio absoluto, não é? Só Ele. Todos os espíritos têm um livre-arbítrio relativo. É claro que o espírito crístico se aproxima muito desse livre-arbítrio, porque ele só vai fazer coisas ligadas ao bem. O espírito em evolução, como ainda ignorante, ele age no mal. Então o livre-arbítrio é relativo, porque uma lei não pode passar por cima de outra. A liberdade minha, por exemplo, não pode impedir, por exemplo, o progresso da Terra. Os espíritos empedernidos no mal não estão sendo exilados do planeta? Eles querem ser exilados? Não. Se fosse pelo livre-arbítrio deles, ficariam aqui para sempre. Mas eles não podem impedir a lei do progresso de um planeta inteiro. Aí o que vai acontecer? O livre-arbítrio, ele fica momentaneamente cerceado naquele nível que o espírito está de ignorância. Porque ele não pode, a lei de liberdade não pode impedir a lei do progresso, que por sua vez não pode impedir a lei de amor, justiça e caridade, assim, porque as leis são todas solidárias. Então é importante refletir isso. Por causa disso que nós devemos respeitar o livre-arbítrio do outro. Por quê? O outro vai ser sempre responsável pelas ações dele? Sim. E como responsável, as ações dele, ele vai sofrer as consequências cedo ou tarde? Vai. Então, se ele vai sofrer as consequências cedo ou tarde, quem somos nós para interferir nesse processo? Ficou claro, gente? Passemos à frente que o nosso tempo está urgindo. Quais as leis divinas que ele deve se esforçar para cumprir? Principalmente a lei de liberdade. Depois a lei de liberdade, a lei de amor, justiça e caridade. Principalmente. Porque a atitude dele, sofismática, não é amorosa com ele mesmo. Não é justa nem caridosa. Nem com ele, nem com o colega, nem com os alunos. Por que não com os alunos? Ele está usando de pseudo-bondade com os alunos, né? Se ele fala que vai resolver o problema dos alunos e não resolve, porque ele não quer se indispor com o professor, o que ele está fazendo também com os alunos? Está enganando os alunos, né, agindo como o bonzinho, fazendo média, e aí ele é o bom moço e o outro é o mal. Né? E além disso, o que ele está também produzindo indiretamente? Acomodação dos alunos impedindo que eles resolvam os próprios problemas. Não é todas as vezes que nós impedimos o outro de progredir, nós não estamos fazendo algo muito grave? Né? Nós estamos interferindo, querendo ajudar, mas acaba sendo uma desajuda. Depois nós vamos trabalhar isso futuramente em outros casos. Que leis divinas estão relacionadas ao esforço de praticar a virtude do dever? Vejamos, o que são as virtudes? Vamos fazer uma comparação metafórica. Vamos observar um rio. Todo mundo imagina um rio agora. Imaginar um rio? O que é nesse rio virtude? O que é lei divina? Quando nós falamos em lei de amor, existe a lei do amor, existe a virtude amor, não existe? Observando o rio, o que é a lei, o que é a virtude no rio? A lei é todo o rio. A virtude é a água do rio. Porque o rio é só as margens, ou tem uma calha, tem margens, tem leis físicas que determinam o rio ir para em direção ao mar. Uma série de, não existe uma série de questões. Então as leis divinas é o rio completo. Dentro do rio existe a água. A água é a virtude. Então, lei de amor, virtude, amor. Quando nós fazemos esforço para cumprir a lei de amor, o que, que nós estamos fazendo? Nós estamos desenvolvendo o sentimento de amor em nós mesmos. Nós estamos desenvolvendo a virtude do amor. Faz sentido? Porque nós passamos a ser a água do rio em movimento. Se a água do rio para, o que, que ela vira? Lodo, apodrece, não é? Se a gente paralisar uma água do rio, ela apodrece, ela vira um pântano, estagnada. Né? E aí o que, que vai acontecer? Surgem outras leis, no caso a lei de causa e efeito, para dar um jeito dessa estagnação se movimentar. Mas não, por quê? Porque não existe estagnação permanente. Então, quando nós não fazemos esforço de desenvolver as virtudes, o que, que acontece na nossa vida? Só surge o sofrimento para que a gente saia da estagnação, para que nós saiamos da estagnação. Faz sentido? Então, que leis estão relacionadas ao esforço de praticar a virtude do dever? Nós vimos que o dever é o guardião da probidade interior, né? Ele é a obrigação moral da criatura para consigo mesmo e para com o outro, em segundo lugar, para consigo mesmo primeiro e para com o outro. Lei de amor, justiça e caridade. O dever é basicamente o cumprimento dessa lei, de amor, justiça e caridade. Tudo mais é consequência desse cumprimento. Vamos só agora para concluir, fazer a nossa avaliação reflexiva. Feche os olhos, entre em contato com você mesmo em essência, buscando sentir o conteúdo estudado neste encontro. O que você entendeu do conteúdo que se aplique à sua vida?

conteúdo estudado mudou de alguma forma as suas possibilidades de sentir e vivenciar as leis divinas em sua vida? Caso positivo, que mudança foi essa?

sobre o conceito de submissão a Deus pela prática da virtude do dever consciencial, bem como do murmúrio com a revolta insubmissa. Entre em contato com você mesmo em essência, buscando sentir em si o dever consciencial de cumprir o propósito existencial de aproximar-se de Deus. Como você o sente? A partir do entendimento mais profundo do sentido das leis divinas em sua vida e do desenvolvimento das virtudes essenciais como uma praxis dessas leis, houve uma ampliação da vontade de desenvolver essas virtudes? Como é isso para você?

Nesse encontro, refletimos sobre a importância de fazermos esforços para desenvolver o dever consciencial, de efetivarmos os atributos de Deus em nossas vidas, submetendo às suas leis. Busque sentir essa possibilidade dentro de si. Como você a sente? Como é realizar esses esforços para você?

Você compreendeu a necessidade de fazer esforços para desenvolver os atributos divinos em sua intimidade, construindo o reino de Deus dentro de si mesmo?

Sente a sua vida aplicando esse conteúdo. Como ele pode melhorar a sua vida em sua busca de autotransformação e nas suas atividades na prática do bem.

Sinta-se agora um espírito imortal que traz em si mesmo a determinação divina de evoluir até a perfeição relativa, pelo conhecimento pleno e cumprimento das leis divinas, pela prática das virtudes e pela busca da unidade com Deus. Mergulhe profundamente nessa verdade espiritual. Sinta, veja-se desenvolvendo todas as virtudes essenciais da vida ao longo do tempo, desenvolvendo o poder real em si mesmo, sentindo a presença amorosa de Deus em sua vida.

Agora lentamente vamos retornando ao estado de vigília para a nossa prece, agradecendo a oportunidade a Jesus e a Deus.

Boa noite. Hoje nós vamos terminar o nosso módulo dos gigantes da alma. E vamos falar de duas emoções que, como todas as outras, nós sentimos muito pouco. Mas hoje nós vamos começar a nossa conversa falando da raiva. Mas antes disso, eu queria voltar bastante no tempo e entrar no templo, no mundo da mitologia. Conta a mitologia grega que lá no reino de Hades, no inferno, existe e reside um cão. E esse cão tem três cabeças. É um cão imenso e que é muito difícil passar por ele. Já é muito difícil passar um mortal pelo próprio Hades, mas atravessar o Hades, encontrar com Cérbero e passar por ele vivo é ainda mais difícil. Cérbero é esse cão de três cabeças, feroz, indomado, mas segundo a mitologia existe uma forma de passar por ele. É preciso levar pão. E você joga o pão, enquanto o Cérbero corre para pegar o pão, você passa e entra no Hades. Mas é necessário lembrar que é preciso trazer pão para a volta, porque normalmente ele sente o cheiro daquele que sai do Hades ainda vivo. Mas Cérbero, que é esse cão de três cabeças, como tudo na mitologia, tem uma simbologia. E esse cão imenso, se todos nós começarmos a pensar em um cão imenso, com três cabeças, com aquelas bocas imensas, e latindo e feroz, nós começamos a pensar que talvez este cão seja um cão conhecido de nós. Toda vez que nós estamos em um estado muito profundo, seja ele melancólico, seja ele depressivo, ou simplesmente porque estamos entrando em contato com as nossas questões profundas, nós nos deparamos com esse cão. E esse cão, Cérbero, se chama raiva. Segundo as análises, os analistas da psicologia junguiana, esse cão, cada cabeça, representa um tipo de raiva. E que todos nós sentimos essa raiva, seja ela numa dimensão ou noutra dimensão. A primeira cabeça, que seria essa cabeça do centro ou a cabeça principal, ela representa a raiva que Jung vai chamar de arquetípica, aquela raiva que todos nós sentimos. E essa raiva surge na nossa vida por conta da constrição. Seria tudo aquilo que, a partir do momento em que eu começo a crescer e a me desenvolver como pessoa humana, tudo aquilo que me é impedido, tudo aquilo que me é negado, tudo aquilo que me tira o espaço do ego, o espaço egocêntrico da criança, que causa uma constrição, geraria ali uma raiva. É como se nós pudéssemos imaginar que em nós, na nossa psique, tem umas sacolinhas, e eu gosto sempre de fazer a representação das sacolinhas, e lá tem uma sacolinha que tem o nome raiva. E tudo o que acontece na minha vida, desde o momento do meu nascimento, que contraria a minha formação, a minha vontade, o meu desejo, faz um volume na minha sacolinha de raiva. E essa raiva, Jung chama dessa raiva que todos nós vamos sentir de uma forma ou de outra, porque no nosso processo de amadurecimento psicológico, a constrição fará parte do caminhar. Joana, a psicologia espírita, vai trazer para nós que esta raiva é aquela raiva gerada da nossa ancestralidade, do espírito endividado que somos e que trazemos no decorrer da nossa história, situações que nos causaram constrangimento, que nos causaram limitações e que isso vai, na vida presente, trazer de novo e acender de novo, fazendo assim com que esta raiva, essa emoção primária, ressurja. A segunda cabeça representaria aquela raiva chamada ou originada de uma autoalienação. Então, podemos dizer que, a partir do momento em que todos nós somos constrangidos e contrariados no nosso processo de evolução, de crescimento, eu, por medo, por fuga, por conta dos meus complexos, por conta dos meus atavismos, começo a construir um mundo irreal, mais real para mim.
graças aos complexos, à persona, eu vou construindo toda uma autoimagem, toda uma situação que não é de fato real. E toda vez que algo aconteça que contraria essa minha realidade virtual, essa autoalienação, imposta, claro, por mim, gera uma raiva. E aí a terceira cabeça vai complementar tudo isso. A terceira cabeça é aquela raiva gerada por mim mesma. Então, quando eu passo pela raiva arquetípica, quando eu vou viver de novo uma raiva porque a minha vontade, o meu mundo irreal é invadido, eu me dou conta, por conta do processo de crescimento, que eu imponho a mim mesma condições e situações que também geram raiva. E aí esse cão de três cabeças, chamado Cérbero, esta raiva, tão indomável às vezes, é a nossa companheira também na caminhada e no crescimento evolutivo. Então, Joana de Ângeles, em Autodescobrimento, ela diz que a raiva é um fator de frequentes conflitos, que aparece repentinamente, provocando altas descargas de adrenalina na corrente sanguínea, alterando o equilíbrio orgânico e, sobretudo, o emocional. Essa raiva, que é esse fator que gera tantos conflitos, e seria impossível perguntar a alguém se já sentiu ou se não sentiu raiva, e a resposta automática sempre vai ser essa: já. Em algum momento da nossa vida, nós sentimos raiva, sim. Porque isso é da natureza humana, então vamos sentir. Mas essa raiva, que, como Joana diz, vai aparecer repentinamente, ela é uma emoção primária. E como ela alimenta a maioria dos nossos complexos, ela vem, invade a consciência e praticamente tem vida autônoma. Por isso, a reação da raiva normalmente é contrária à nossa reação normal. Né? Aquela pessoa que muitas vezes é calminha e quando está com raiva, né, a gente desconhece a pessoa, desconhece aquilo que sai lá de dentro da pessoa. E com isso, claro, tem toda uma mudança orgânica, né? Um aumento da carga de adrenalina na corrente sanguínea, o que vai, com o tempo, com a repetição disso, vai gerar toda uma desorganização orgânica, física e, sobretudo, eu diria principalmente, emocional. Então, muitas vezes, por uma condição reativa, aquele impulso da raiva, até porque a raiva é uma emoção, que dificilmente ela é aceita, ou quase nunca ela é aceita. Então, uma criança ali, quando pequenininha, naquele processo de constranger que nós passamos, quando a criança manifesta qualquer coisa parecida com raiva, automaticamente ela é reprimida. É feio, mamãe não gosta, a pró não gosta, os amiguinhos não gostam. Então, principalmente hoje, onde a moda é ser politicamente correto e tudo muito enquadrado e bonitinho, a raiva não tem muito espaço. Então, isso vai gerando nesse vivenciar a raiva todo momento e não saber trabalhar com ela ou expressá-la da maneira mais adequada, vai criando um desconforto emocional que pode levar a danos psicológicos graves e principalmente orgânicos, daí todas as doenças, principalmente os cânceres, que são respostas do corpo a um excesso, muitas vezes, de raiva, né? E a gente vai vendo todas essas questões. O que é interessante a gente perceber, voltando à mitologia, é que só uma vez, segundo a história mitológica, Cérbero saiu do Hades. Só um único herói conseguiu lidar com Cérbero. Daí, o que vem para todos nós é que não é tão fácil assim lidar com a raiva, mas que é necessário fazer todo um esforço e um empenho heróico. E aí eu vou mais, Hercúleo, porque Hércules foi o único herói que conseguiu chegar lá. E ele conseguiu tirar Cérbero do Hades e trouxe Cérbero para tomar sol, a luz da consciência. E lá, agonizando, Cérbero então pôde se submeter à vontade do herói. Então esse é o exercício com a raiva, é trazer todo aquele conteúdo para a consciência, sabendo que esse conteúdo vai ter uma carga afetiva e emocional muito densa e muito forte, porque ela faz parte das nossas sacolas, dos complexos, das nossas deficiências e dos nossos medos.
Então, inerente a todos os animais, no ser humano, porque portador de vontade e discernimento, é responsável por transtornos que consegue obscurecer-lhe a razão e perturbar-lhe o equilíbrio, produzindo danos emocionais. Todos nós temos raiva, inclusive os animais. Isso aí nós conseguimos perceber, até porque a raiva vem do nosso estado primário ainda. Mas como nós somos, ou pelo menos deveríamos ser dotados de razão, essa raiva deveria passar por todo um processo de filtragem. Como isso é muito difícil, justamente como Joana afirma, obscurece a razão, assim como os complexos, essa raiva vem e nos tira do equilíbrio. E aí nós vemos todo o dano emocional causado pela raiva, não só emocional, como social também. Porque quando estamos levados e somos deixados levar pela raiva, muitas vezes nós temos reações e não ações inadequadas. Eu lembro de uma situação que aconteceu comigo há um tempo atrás, há mais ou menos 8 anos atrás, e em uma situação de trabalho, até porque nós não temos raiva no trabalho, né? Mas eu tive raiva no trabalho. E aí uma situação, né, bem complicada, e a pessoa me gerou um constrangimento. Não um constrangimento social, mas por todo um processo que estava em andamento. E aí no outro dia eu estava com muita raiva. Muita raiva mesmo. E eu acordei de manhã, olhei assim no espelho e disse, hoje eu vou ficar o dia todo com raiva. Eu estava com raiva. E fui para o trabalho. E aí a primeira pessoa, quando a gente está com raiva, é igual quem tem medo de barata. Está com raiva da pessoa, a primeira pessoa que você vai ver é a criatura. Então eu chego no trabalho e me deparo com a figura. E aí eu respirei, porque aí a adrenalina sobe, você se arrepia igual a bicho, né? Arrepia, a unha cresce, você já quer atacar o pescoço. Eu respirei fundo, aí lembrei de Joana de Ângeles, do Evangelho, e aí 70 vezes 7, haja contar, passei pela pessoa e não dei nem bom dia. E aí a pessoa, que normalmente quem faz não se dá conta do estrago, aí olhou para mim e disse, tem algum problema? Eu respirei fundo e disse, com quem? Aí travamos uma conversa amistosa, vocês imaginam, né? Assim, muito monossilábica praticamente. E aí a pessoa, era um homem, se deu conta de que eu estava com raiva. Aí olhou bem para mim e fez, você está com raiva de mim? Aí eu olhei bem nos olhos da pessoa e disse, estou com muita raiva. E se eu fosse você, eu não falava comigo mais nenhuma palavra, por segurança. E aí a pessoa ficou chocada. Disse, você é terapeuta e está com raiva? Eu disse, estou. Uma raiva espírita, com uma raiva terapêutica, com a raiva de tudo que você quiser. E aí a pessoa saiu, foi embora. Mas eu fiquei a pensar nesse questionamento do colega, né? Por que ele achava que eu não podia ter raiva? Eu não sei se ele não concordava com a minha raiva, no sentido geral, ou com a minha raiva direcionada à pessoa dele, né? E eu passei o resto do dia, depois que eu falei isso com ele, eu decidi que não ia passar mais o dia com raiva e a raiva passou. Mas isso nos leva muito a um questionamento. Como eu lido com a raiva? Porque a gente às vezes diz assim, ah, é preciso deixar. Se guarda, tem um treco, um infarto fulminante, morre lá duro. Se não guarda, voa no pescoço da pessoa. E aí faz o que com essa raiva? E aí o exercício da raiva, o lidar com a raiva, vai passar pelo mesmo exercício dos conflitos, dos complexos. Toda vez que eu sou tomada pela emoção da raiva, e aí a gente precisa evitar que aconteça exatamente o que Joana chama a atenção aí. Eu não posso deixar que a minha razão saia do comando. Então eu preciso fazer aquilo que a dona de casa faz quando cata o feijão. Eu vou ter que separar o feijão bom do feijão ruim, as casquinhas, as pedrinhas, e ver naquele contexto geral o que é meu. Porque o que é meu precisa ser cuidado por mim. O que é do outro vai ficar com ele. O que não quer dizer que eu não vá sentir a raiva. Eu vou sentir a raiva. Eu só não tenho o direito de voar
no pescoço da pessoa, de arrancar os cílios, arrancar os olhos. Isso não nos cabe mais. Mas você vai sentir a raiva. A grande diferença agora é que essa reação é substituída agora por uma ação. Porque a minha razão me favorece isso agora. Então agora eu tenho condições de pensar, de avaliar, de reavaliar, de ressignificar, de chegar para a pessoa e propor uma conversa saudável, uma conversa adulta. Se necessário for, romper uma situação, romper essa situação sem acusações. Mas admitindo, não só para o outro, mas para si mesmo, que está sentindo raiva. Porque o grande problema e o maior de todos eles é quando você não assume para você a raiva. E aí a gente entra naquela segunda cabeça de Cérbero, a autoalienação. E aí eu começo a dizer que eu não tenho raiva, né? Que eu nunca senti raiva, está com algum problema muito sério. Né? Porque nunca sentiu raiva, está indiferente às coisas. E se está indiferente, a esquizofrenia pode ser uma grande companheira, porque quem não sente nada e tem embotamento afetivo tem problemas psiquiátricos. Então, eu preciso assumir para mim que a raiva vai fazer parte do meu processo, vai fazer parte da minha caminhada, mas que a raiva não vai ser a minha condutora, e sim mais uma emoção que eu vou aprender a lidar e que vou reconhecer também como sendo minha. Então, a raiva instala-se com facilidade nas pessoas que perderam a autoestima e se comprazem no cuidado pela imagem que projetam e não pelo valor de si mesmas. E aí a gente vê bem a representação da segunda cabeça, né, dessa raiva gerada por um processo autoalienante. Então, essa pessoa que facilmente está irritada, tem pessoas que são irritáveis. Você tem a sensação, às vezes, quando as vê, que tem aquele negocinho da bomba, e que a qualquer momento explode, né? Por conta da quantidade de frustrações, de insatisfações que vai guardando durante toda a vida, porque pretende manter uma autoimagem idealizada de uma pessoa muito boa, de uma pessoa muito pacífica. Não que a pessoa não seja ou não possa ser. Mas ninguém vai chegar, como Jung sempre coloca, ninguém vai chegar ao cume de uma montanha sem passar pelo sopé da mesma. Não adianta você imaginar, ter ideias ou imaginações de luz e achar que com isso a sua sombra, a sua treva vai se diluir. Então, para que eu seja pacífica, seja tolerante, seja pessoa bondosa, o homem e a mulher de bem que todos nós queremos ser, eu preciso reconhecer em mim todas as minhas emoções. E com isso, trabalhar, porque a baixa autoestima é uma grande colaboradora da raiva. Porque se eu não acredito em mim mesma, se eu não reconheço o meu valor em mim, tudo que aconteça fora desse contexto vai atingir diretamente a mim, porque eu não tenho referencial. Então, se dizem que eu sou determinada coisa, eu acredito, porque se o meu valor não está comigo. E isso vai gerando toda uma situação que a gente volta para aquela raiva arquetípica da constrição. Se eu não posso me expandir e evoluir dentro do espaço que eu habito, eu estou sendo constrangida, apertada, sufocada. E isso vai gerando uma raiva que vem da nossa ancestralidade. Então, toda vez, como Joana vai chamar a atenção, que eu me perceba sendo um alvo fácil da raiva, é importante que eu reavalie a minha autoestima. Como está a minha relação comigo mesma? Como está o meu valor? Ou melhor, onde está o meu valor? Está em mim ou está naquilo que os outros dizem que eu sou? E aí eu me lembro muito de um caso de uma jovem chamada Joyce. E Joyce era aquela pessoa boa. Aquela pessoa que você podia contar com ela a qualquer momento, a qualquer hora do dia, para qualquer situação. Joyce era a típica pessoa que era a última da fila, sempre. E Joyce vivia, ela foi criada, na verdade, cresceu em um ambiente com pais alcoolistas. Joyce criou os irmãos, porque ela era a filha mais velha, e ela aprendeu desde muito cedo, desde muito jovem, a abrir mão da própria vida.

atender, ajudar, acolher, todo momento. Mas Joyce, essa pessoa extremamente sorridente, sempre feliz e que não tinha mágoa, não tinha rancor, não tinha raiva de absolutamente ninguém, depois de um determinado tempo, foi acometida de fortes dores de enxaqueca. A cabeça de Joyce só faltava explodir. E nesse período, quando ela buscou ajuda, ela não fazia ideia do que ia sair daquela cabeça que pulsava o dia inteiro. Então, no seu processo terapêutico, Joyce começa, então, a sua queixa da dor de cabeça. Não havia nenhum outro problema na vida de Joyce, a não ser a dor de cabeça. Mas, como ela foi escolher uma terapia profunda, no mergulhar dos seus processos, né, de sua vida, dos seus complexos, percebe-se uma coincidência da instalação da enxaqueca com a vida atual de Joyce. As dores de cabeça começam exatamente no período em que os pais de Joyce vão sair do interior e vão morar na sua casa. Então o terapeuta começa a desconfiar que existe alguma ligação entre a dor de cabeça insistente e o retorno desses pais, de certa forma, abusivos e negligentes durante toda a vida de Joyce. E para que eu possa encurtar a história, Joyce vai se dar conta que toda aquela sua dor de cabeça, aquela sua enxaqueca, era raiva. Era toda a raiva que Joyce tinha juntado durante toda a sua vida. Porque como ela construiu uma imagem, e aí a gente vai para a questão da autoalienação, como ela construiu uma imagem muito forte de uma pessoa boa, comportada, atenciosa e prestativa, ela não podia fazer mal a ninguém, a não ser a uma pessoa, a ela mesma. E aí ela se permitiu punir através das fortes dores de cabeça. Mas eu vou continuar com a história de Joyce, porque eu quero pegar um pouquinho aqui das frases. A raiva é uma legítima reação da alma ao seu ferimento. James Hollis. E essa Joyce, essa história que eu estou contando, foi uma paciente dele. Então, James Hollis, ao analisar a história de Joyce, ele vai perceber que a raiva era uma forma da alma mostrar onde estava a sua ferida. E que, por isso, a raiva deveria também ser respeitada. Deveria ser também acolhida e cuidada, para que ela pudesse se transformar. Mas para que Joyce passasse dessa situação de reconhecimento de uma raiva, de perceber que estava sentada em uma montanha de raiva e que estava fazendo mal à única pessoa que ela permitia fazer, precisava que ela passasse por uma outra etapa, e talvez a mais dolorosa de todas elas. Era reconhecer que todo aquele mal que ela vivia tinha sido causado por ela mesma. E aí a terceira cabeça de Cérbero, a raiva imposta por nós mesmos, aquela situação que eu crio para mim. E toda a questão de Joyce, no decorrer da história da sua terapia, é ela se dando conta não só da vida que ela escolheu viver, mas da vida que ela não viveu. De tudo que ela abriu mão, de tudo que ela poderia ser e não foi, de todas as experiências que ela poderia ter vivido e que ela não viveu, porque ela queria preservar a imagem que ela criou lá na infância, na esperança, inocente é claro, de ser amada, de ser reconhecida pelos pais. Então James Hollis continua: a raiva não é apenas parte do sistema de defesa da psique, como também uma intimação vital que, quando detectada, pode conduzir à cura da alma. E é muito importante, eu acho sempre muito importante chamar a atenção, que tudo que existe em nós, tanto aquilo que é reconhecido por nós como algo positivo, como aquilo que também é reconhecido não só por nós, mas também pela sociedade como algo negativo, nada disso é ruim para nós. Até a raiva, ela pode me conduzir a uma cura, não física, mas uma cura da minha alma. Reconhecer as minhas feridas. Saber exatamente onde, naquele ponto, talvez em uma vida passada, ou mesmo nessa, mas também na outra, que eu possa ter falhado. Aquele ponto que em mim é assim como em Aquiles, aquele ponto no calcanhar onde é frágil, onde uma flecha pode, de fato, tirá-lo da vida, tirá-lo da história. E eu estava lendo, eu estou bem mitológico esses dias, e eu estava lendo sobre Aquiles, e Aquiles, a palavra Aquiles significa luto.

né? Então, esse próprio herói que trazia o luto, o herói do luto, que tem o seu ponto vulnerável e que trazia por onde passava, por onde ele caminhava, ele gerava muita raiva, porque ele trazia a morte. Mas a morte, sempre no sentido mitológico e simbólico, é a transformação. É aquele processo que todos nós precisamos passar. Então, a raiva, ela não só é uma forma de defesa, e aí nós vemos todo o nosso comportamento, muitas vezes, defensivo, irritável, mas é também uma possibilidade da cura da nossa alma. E aí, James Hollis continua: quando somos capazes de reconhecer a raiva, detectar suas origens, perceber seus efeitos sobre nosso eu imaginal, finalmente podemos nos libertar dos limites do passado. E aí ele vai nos mostrar que quando eu reconheço isso, quando eu percebo a sua origem e principalmente quando eu percebo o efeito disso no eu que eu imagino ser, na nossa persona, né, eu posso me libertar de tudo que me prende no meu passado. E isso foi o que aconteceu na história de Joyce. Quando Joyce pôde finalmente perceber que toda aquela imagem de bondade, de compreensão, de tolerância construída por ela era uma forma de defesa de toda a crueldade que a criança que ela foi viveu e sentia, ela pôde assim manifestar sua raiva, dizer da sua raiva, falar da sua raiva, falar dos seus medos. E aí ela pôde viver a cura. No caso dela, que tinha um sintoma, a cura também física, mas principalmente o ganho de uma autenticidade. E o passo que ela fez depois desse processo terapêutico foi conversar com os pais, conversar com os irmãos e pedir para eles que voltassem para a casa deles. E seguiu sua vida, mudando de apartamento, indo morando sozinha e viver o que ela acreditava agora ser a sua liberdade. Não no sentido de romper com a família, mas no sentido de permitir-se ser ela mesma, que foi o que Joyce conquistou. Mas quando a nossa raiva, que fica ali guardada e que eu não trabalho, que eu não coloco para fora, fica ali dentro, sabe, que igual a vaca remoendo, remoendo, remoendo, eu começo não só a sentir aquela situação do momento, mas eu começo a ressentir. E toda vez que essa raiva que não saiu e que ficou lá dentro e que eu revivo, revivo e ressinto, eu dou um passo agora para o ressentimento. Ressentimento, rancor, tudo é a mesma coisa. E aí nós nos perguntamos: será que é fácil para alguém dizer assim, ah, eu sou uma pessoa muito rancorosa? Ninguém diz isso, né? Ninguém vai dizer isso. Eu sou rancorosa, uma pessoa que fica ali remoendo a mesma coisa. Quem sou eu? Já esqueci, já perdoei, mas se fizer de novo. Né? Ou então, melhor, perdoei, mas não esqueço. Né? Tudo bem que a gente tem cérebro e não vai esquecer, mas toda vez que eu falo de uma situação, toda vez que o meu assunto gira em torno do mesmo tema, isso é uma demonstração de que eu estou ressentida. Eu estou ressentindo a situação. Então, eu estou magoada. É como uma ferida que a raiva abriu, mas que ainda está facilmente sendo inflamada, sendo atacada. Então, o ressentimento, como a própria palavra vai dizer, é o ressentir. Então, eu revivo aquilo ainda com a mesma intensidade da emoção. Certa feita, eu conversava com uma pessoa e a pessoa estava me contando um caso de uma discussão com um amigo. E aí a pessoa foi contando e ia se exaltando, começou a transpirar e a voz foi subindo e a veia foi inchando e aquilo tudo, e eu achando que aquela situação tinha acontecido há horas atrás. E aí quando a pessoa contou, né, aí eu falei assim, mas tem quanto tempo que isso aconteceu? Pasmem. Eu vou dar ideia só para vocês sentirem o drama da situação. A pessoa que me contava o fato tem hoje 72 anos. O fato aconteceu aos 7. E tinha toda esta emoção, né? Sudorese, ficou vermelho, quase que a pressão subiu, quase a pessoa desencarnou, porque sentiu tudo de novo. E o mais interessante é que quando eu cheguei para a pessoa, eu disse assim, mas quanto rancor. Mas eu não sou rancoroso, era um homem, né? Eu não sou rancoroso.
Eu só não esqueço o que me fizeram. Né? Mas aí a gente consegue perceber a quantidade da emoção que ainda está envolvida ali. E isso significa que parte de mim está presa à situação. Parte de mim, os meus complexos, os meus medos estão ali presentes. E é por isso que quando eu revivo, a emoção me toma de novo e age em mim da mesma forma da primeira vez. Então, Joana vai dizer que a raiva não extravasada ou liberada, no mesmo nível da agressão recebida, torna-se cruel adversário do indivíduo, tomando a forma hostil de ressentimento, que descarrega vibrações vigorosas na corrente energética mantenedora do equilíbrio, desarmonizando o ciclo vital. E aí a gente vai percebendo que o dano que isso vai causando no próprio organismo, né? Porque é aquela descarga elétrica que é toda hora colocada. Pense que quando você está ressentida, magoada com uma pessoa, toda vez que você encontra a pessoa, vem tudo, né? Aí muitas vezes, vocês lembram que quando eu falei da inveja, eu apresentei a filha predileta da inveja, que é a fofoca, né? O filho, a filha predileta do ressentimento, quem é? Aquilo que se dizem que se come frio, a vingança, né? Então a vingança é o que vai aparecer muitas vezes nesse ressentir. Porque cada vez que você ressente, você coloca mais algum conteúdo. Outro conteúdo, que não é do outro, é seu. São suas questões que você não trabalha, são seus complexos, a sua sombra, que vai recheando a situação e quando aquilo retorna, quando aquilo volta, muitas vezes volta na forma de uma vingança. É muito comum percebermos relacionamentos que toda a base do relacionamento é a vingança. Né? A pessoa está magoada, está ressentida e aí se mantém unida a uma pessoa, seja afetivamente, amizade, o que for, muito mais agora alimentado pela vingança do que por um afeto, né, por um sentimento nobre. Então, toda vez quando o indivíduo se sente defraudado, a sua ambição desmedida rebela-se, permitindo que o ego seja atingido e subestimado, gerando sentimentos controvertidos de ódio, de rancor, de ressentimento. É muito interessante que Joana vai nos chamar muito a atenção com relação ao ressentimento por conta da ânsia de poder. Então, o complexo de poder, o desejo de poder, é muitas vezes aquele alimento que vai dar a mim condições de criar o ressentimento, de manter o ressentimento, na verdade. Então, como eu quero... Ou seja, a minha ânsia de poder deseja que as coisas aconteçam da forma que eu espero, da forma que eu quero. O ego inflado, quando atingido, vai gerar a raiva. E essa raiva não aceita por um ego imaturo, que não aceita ser frustrado nem decepcionado, vai ficar ali revivendo, remoendo e vai se sentir magoado. Aí aparece a vítima, aparece aquela pessoa queixosa, que acusa, que cobra... E aí, ela vai chamar justamente a atenção para isso. Então, toda vez que eu me sentir defraudada, toda vez que o meu ego é atingido e eu me sinta subestimada, e aí a gente vê a questão da autoestima aparecendo, dos meus complexos de inferioridade, é possível que se instale em mim o ressentimento. Então, como é que eu posso avaliar isso toda vez que eu estou na queixa? Se eu estou me queixando demais, se eu não consigo perceber qual é a minha parte naquela situação, eu estou alimentando o ressentimento. Né? Toda situação, e é muito comum às vezes nós percebermos isso, assim, há sempre uma queixa de que os outros me causam alguma situação. Nunca sou eu a causadora, sempre é o outro. Então eu saio de trabalho, entro em trabalho, saio de casamento, entro em casamento, saio de relacionamento, entro em relacionamento, e os outros sempre fazem algo em mim. E eu nunca faço nada no outro. Então, sempre a minha queixa, a minha fala vai estar recheada pela vítima. Né? Coitadinha de mim, eu sou uma pessoa tão boa, né? Eu não mereço isso, isso não é justo, porque logo comigo. E aí nós vamos vendo essa pessoa que vai levando a vida inteira ali alimentando esse processo de mágoa, e que muitas vezes
e eu diria talvez até na maioria das vezes, não se dá conta que faz com o outro exatamente aquilo que se queixa, por conta desse ego que se encontra inflado, fragilizado pela sua inocência e que o tempo todo se vê como vítima e por isso com direito de fazer o outro passar por aquilo que ele também passou. Então o ressentimento é fruto também da ausência de auto-amor, projeção inconsciente da sombra psicológica dos conflitos de cada qual. Então esse ressentimento que vem, assim como a raiva, fruto de uma ausência de amor próprio. E às vezes, e principalmente na nossa cultura, que o amor próprio é interpretado como egoísmo, é importante quando a gente fala de você ter o cuidado consigo mesmo, de auto-amar-se. E nós não estamos falando de uma questão de vaidade, de manter-se sempre muito bem vestido, arrumado e qualquer outra coisa parecida. Mas principalmente na sua base, quando falamos de amor, que é o auto-respeito. É o respeitar e aceitar a pessoa que se é. Esse é um princípio para que o auto-amor aconteça. Quando eu me aceito como sou, e falando em aceitar-se como é, estamos falando de aceitar as qualidades e aceitar os defeitos. O que não é uma posição de comodidade, ah, eu sou assim mesmo e pronto. Mas sim uma situação de reconhecer, de acolher, porque a gente não transforma aquilo que a gente não conhece. Eu só mudo aquilo que eu sei que existe. Eu só posso amar aquilo que eu conheço. Então, para que eu possa viver um processo de auto-amor, justamente para que isso não me leve a um processo de contato e confronto contínuo com a minha sombra, eu preciso amar tudo aquilo que eu sou, amar aquilo que eu fui e amar aquela que eu serei. Né? Esse é todo o processo, porque quando não, se eu desconheço tudo isso, e nós já falamos disso no nosso módulo de sombra, eu vou projetar o meu mal no outro. E como o outro ousa mostrar a mim aquilo que eu não quero ver, eu vou ter raiva do outro. Eu vou ficar ressentida com o outro, magoada com o outro. Eu vou ter rancor do outro e é muito provável que eu queira me vingar do outro. Porque ele insiste em mostrar aquilo que é meu e que eu estou fazendo questão de esconder. Então é importante que a gente entre em contato com isso, porque como dizia Shakespeare, guardar ressentimento é como tomar veneno e esperar que a outra pessoa morra. Né? Então você fica alimentando aquilo, olhando o outro, fuzilando, e a pessoa lá límpida e serena, tranquila, não está sentindo nada, a não ser que esteja em uma sintonia igual à sua, e você ali esperando que a pessoa caia fulminada e ela não vai cair. Né? Então, como ele afirmava, ressentimento é veneno. E toda vez que nós guardamos isso em nós, nós estamos nos envenenando. E daí nós vamos perceber depois toda uma situação orgânica, pressão alta, problemas gástricos, tumores, dores de cabeça, enxaquecas fortes. Tudo isso como fruto de uma situação do pensamento que eu fico criando para mim todo o tempo. E aí nós voltamos para a nossa questão da terceira cabeça de Cérbero. Quando eu simplesmente preciso reconhecer a raiva que eu gero, a raiva que eu sinto de mim por perceber que não faço o que é melhor para mim. E assim como Hércules, que possamos pegar esse Cérbero, levar até a luz da consciência e fazer com que ele sedento, né, por conta do sol, daquele asfixiante que é para ele acostumado às profundezas do inconsciente e da sombra, possa submeter-se à minha vontade e eu possa conduzi-lo para onde eu quiser, da forma que eu quiser. Muita paz e até o nosso próximo encontro.

Para nossa sobrevivência, somos portadores de emoções. Saber reconhecê-las, expressá-las, administrá-las em proveito do próprio crescimento, mas nunca negá-las, porque fazem parte do nosso próprio arcabouço existencial. O neurologista Antônio Damasio, em O Mistério da Consciência, nos diz que as emoções são parte dos mecanismos biorreguladores com os quais nascemos equipados, visando a sobrevivência. Por isso que, em diferentes partes do mundo e em diversas culturas, as emoções são tão facilmente reconhecidas. Então nós vemos que a ciência considera como parte dos mecanismos biorreguladores, ou seja, reguladores da vida. As emoções funcionam como um sinal de alerta, de alarme, como uma preparação do corpo para aquilo que os sentidos percebem. E o corpo tem que dar a resposta devida de acordo com a situação que nós vamos vivenciando. Mas também, por isso mesmo, podemos perceber nas diversas culturas as manifestações emocionais presentes. E isso se refere a um estudo feito pelo psicólogo Paul Ekman, que verificou que em diversas partes do mundo as expressões faciais denotavam as emoções, dando mostra que se tratava de algo universal, de uma manifestação universal que fazia parte de todas as nossas ferramentas para o processo evolutivo que seguíamos. E nos diz Joana de Ângeles em Amor, Imbatível Amor, que a emoção pode ser definida como uma reação intensa e breve do organismo a um lance inesperado, a qual se acompanha de um estado afetivo de concentração penosa ou agradável, do ponto de vista psicológico. Também pode ser definida como o movimento emergente de um estado de excitamento, de prazer ou dor. Então temos um impulso no nosso organismo. Funciona como uma fagulha que é acesa e que nos aponta determinada direção. Um lance inesperado que traz consequências psicológicas, que faz parte do nosso arcabouço animal, mas cuja psique humana já ressente os seus efeitos. E são justamente esses efeitos que nós temos que tomar cuidado, temos que conhecê-los para saber se os nossos instintos não nos estão levando a decisões ou atitudes exageradas. Saber se as nossas emoções não estão sendo canalizadas de forma destrutiva, porque esse que se torna o problema. O problema não é ter emoções, porque todos as temos. E se temos, faz parte do projeto divino para cada um de nós. Faz parte de uma energia necessária para o nosso processo evolutivo. Mas quando não sabemos direcionar aquilo que nós temos, isso sim se torna destrutivo. Por isso que nós temos que estar atento se as emoções geram sensações no sentido do prazer ou da dor. No reino animal, isso eram sinalizadores. Gerando estímulos de prazer, o animal seguia em seu encalço. Gerando dor, disso o animal, de certa forma, se afastava. Mas nesse intermédio, nesse meio, o homem atinge a consciência. E isso faz uma diferença incrível em seu processo. Os animais não possuem discernimento, não possuem a razão, mas nós, seres humanos, já a possuímos. Não devemos somente ser direcionados àquilo que causa prazer. E não devemos nos afastar sempre da dor. É lógico, são sinalizadores importantes. Não significa negar as emoções, negar os instintos, negar os impulsos, mas aprender a lidar com elas. Canalizá-las de forma devida para que esses impulsos não sejam algo destrutivo para as nossas vivências. Mas será sempre que nós devemos seguir as nossas tendências emotivas, instintivas? É lógico que temos que estar atento a elas, porque são uma sabedoria que foi sendo construída ao longo de todas as eras. Mas temos que saber dosar,
como o tempero que colocamos em uma comida. Se não há tempero, a comida fica sem sabor. Não tem o gosto quando a provamos. Se tem um tempero excessivo, ela também não serve para ser provada. Mas se está na medida certa, se torna numa grande iguaria. Assim também as emoções. Porque o desafio que temos é dar um passo adiante na evolução. Às vezes aprender a conviver com aquela emoção, com a dor que ela traz, com o prazer que ela traz, mas não nos permitir os excessos, porque sempre, como já nos advertia o oráculo de Delfos, nada em excesso. Era uma das frases que constavam do oráculo de Delfos, nada em excesso. Em um animal, por exemplo, a reação a uma determinada situação pode ser correr, imobilizar-se, lutar ferozmente contra o inimigo ou iniciar um comportamento prazeroso. Nos humanos, as reações são essencialmente as mesmas, influenciadas, espera-se, pelo raciocínio e pela sabedoria. Olha como ressalta e nos chama a atenção dessa importante conquista da raça humana, o raciocínio e a sabedoria. Os animais preparam-se para imobilização, para correr, para lutar ou para fugir. Imaginemos nas eras priscas aqueles animais gigantescos atingindo outros animais menores que tinham que usar das suas artimanhas. A princípio, a emoção os preparava para fugir, quando isso era possível. Bombeava o sangue nas extremidades, nos músculos que precisavam de força e o animal fugia. Ou então paralisava-se. Quantos animais ficam paralisados para sobreviver? Fingem-se de mortos e assim são salvos. Ou então lutar quando não havia jeito. O corpo era preparado para aquele momento. As emoções, funcionando como um laboratório químico dentro do corpo, davam toda a energia necessária para que sobrevivêssemos. E isso acontece até os dias atuais. Há poucos dias atrás, eu estava atravessando a rua e olhei para os dois lados da rua, esperei o sinal fechar e ia atravessando. Atravessei a primeira parte da rua, olhei para o lado, não vinha carro. Quando já ia dando o primeiro passo, um carro pela contramão passa muito próximo a mim. Meu corpo gelou naquela hora. A respiração parece que ficou paralisada. A pele ainda mais branca, como alva, como uma alma, como dizem, né? Como um fantasma. E eu atravessei a rua, o restante da rua, o corpo começou a tremer da emoção que foi sentida naquela hora. E eu andei e caminhei um pouco adiante. O carro parou logo adiante. E eu decidi conversar com a pessoa que havia feito aquilo, porque havia tomado uma atitude inconsequente, poderia tirar ali uma vida, ou a minha ou de outras pessoas. E quando eu cheguei para conversar com ele, ele: me desculpe, meu amigo, eu estou gelado até agora. Ou seja, o corpo dele também teve aquela reação e ele ficou congelado. Por isso parou o carro adiante, porque não conseguia levar o carro adiante. Isso foi um exemplo para mim, dizia ele. Foi uma lição e eu espero não repetir esse tipo de atitude porque foi inconsequente, inconveniente, eu peço desculpas. Conversamos um pouco e a respeito daquele incidente, que poderia ser um incidente fatal, mas ali eu percebia também como agem as emoções. O corpo é preparado para paralisar-se, porque naquele momento, se eu fosse tomado de fúria e corresse, naquele instante poderia perder a vida. Se eu fosse tomado pela raiva depois, poderíamos ter uma briga e o instinto animal levar a consequências destrutivas, danosas, para mim e para o outro. Mas como nós somos portadores da razão, já podemos respirar, já podemos discernir, já podemos usar, como diz Antônio Damasio, o raciocínio, a sabedoria, para perceber o que o corpo diz, mas não ser ditado simplesmente pelas emoções primárias. Não ser ditado pelos impulsos, pelos instintos, que são e funcionam até determinado ponto como algo importante, mas que precisam estar aliados à sabedoria, à conquista da razão como algo superior.
Mirei Lopes, na famosa obra Quatro Gigantes da Alma, nos diz que três são as emoções primárias nas quais se encontra toda a gama de reflexos e deflexos de fuga, agressão e fusão possessiva. Seus nomes mais comuns: o medo, a ira e o afeto. Afeto ou amor, ele chama de amor, mas o sentido que ele dá a essa emoção é a busca do afeto, como veremos adiante. Então, essas três emoções primárias fazem parte de toda a nossa herança animal. Quem é que não sente medo? Quem é que nunca sentiu um tremor, uma sensação desagradável, um desejo de não seguir adiante, um pavor perante determinada situação? E normalmente o medo é interpretado como uma emoção negativa. Mas será que é somente uma emoção negativa? Será que o medo também nos preserva de determinadas situações? Será que envolvidos por essa emoção, o nosso instinto não quer dizer: preste atenção, verifique, observe? Não quer simplesmente nos paralisar, mas dar um freio a um impulso que pode ser destrutivo naquele momento. Quem é que não sente medo? Todos temos, porque faz parte da nossa herança. Patológico que se torna quando esse medo nos paralisa. Quando esse medo nos detém, quando devemos avançar, seguir adiante. Quando esse medo nos impede conquistas importantes para o ser espiritual que somos. Aí sim o medo começa a se transformar num medo patológico. E muitas vezes precisamos nos precaver de determinadas situações, das agressões físicas, das agressões verbais, de determinadas circunstâncias que não precisamos viver, e o corpo já nos aciona essa proteção chamada medo, mas que não deve se transformar em um fator impeditivo das nossas conquistas. Eu até hoje, passado já algum tempo da atividade doutrinária, muitas vezes chego a determinado lugar, determinado ambiente, e sinto aquela reação inicial como medo a falar no corpo, o tremor, trazendo medo junto com a ansiedade, como veremos adiante. Isso é um resultado perfeitamente natural. Mas eu já me proponho a não me deter por ele. Falo: bom, o medo pode ficar aí, mas eu vou seguir. Eu tenho uma tarefa a cumprir, eu tenho algo a dizer. E darei sequência ao meu projeto. E isso faz parte do arcabouço emocional, da conquista que vamos racionalizando. Assim também a ira ou raiva. Quem é que não sente raiva? Muitas vezes, nos templos religiosos, as pessoas veem como uma emoção negativa: raiva, eu? Mas você... E outros dizem, para alguns que tomam uma decisão mais irada: mas você não é espírita? Está com raiva? Sim, estou com raiva. Estou com raiva porque eu sou ser humano e todos os seres humanos são portadores de emoções. E como a raiva é uma emoção muito natural, nós também sentimos raiva. Mas não precisamos mais, como faziam os animais ou os homens e mulheres da caverna, esgoelar os outros, voar na garganta dos outros, matá-los por conta de nossa raiva. Já podemos racionalizá-la, o que não significa negá-la, reconhecê-la, mostrar, indignar-se, mas transformar essa emoção em algo positivo. Quantas vezes as pessoas tomam atitudes necessárias porque foram tomadas pela raiva e transformaram, canalizaram essa raiva, transformando-a em indignação. A indignação tão necessária nos nossos dias atuais, quando vemos tantas atitudes equivocadas, quantas posturas erradas. Devemos nos calar? Ou somos parte também desse todo que devemos educar, devemos transformar, e por isso a raiva tem que ser percebida, trabalhada e bem canalizada. Assim como as emoções do afeto, esse afeto inicial que nos conecta ao outro. E nos animais já verificamos essas reações primárias de afeição. Quando Joana de Ângeles nos diz, a fera que lambe a sua cria será no futuro aquela mãe que embalará a criança junto ao seu seio. Ou seja, ali se começam os treinos para o sentimento,
O animal ainda não tem desenvolvido o sentimento. Tem a emoção do afeto, que um dia conduzirá à conquista do amor. E em encontro com a paz e a saúde, a benfeitora diferencia as emoções dos sentimentos, dizendo o seguinte: as emoções funcionam automaticamente, sem consciência direta da ocorrência, enquanto que os sentimentos são percepções conscientes das ocorrências. E aí já verificamos a diferença. Quando chegamos na idade da razão, passamos a conquistar os sentimentos. E a função desse arcabouço emocional é ser percebido e orientado para a conquista dos sentimentos nobres, do amor, da fraternidade, da solidariedade, da transformação, da energia transformadora, e essa deve ser a busca dos homens e mulheres da era atual. Esses são os nossos desafios: transformar toda essa herança, esse arcabouço instintivo, em algo que nos impulsione à totalidade, à conquista de nós mesmos, à conquista de um ser que possa perceber o que vive, perceber o seu contexto e agir de maneira a transformar tudo aquilo que vive, porque se temos emoções, não devemos por elas ser possuídos. Jung dizia muito bem a respeito dos complexos, quando dizia que o problema não era simplesmente ter complexos, porque todos nós temos complexos. E lembremos, a base dos complexos são as emoções. As experiências que têm um arcabouço emocional vão se formando complexos de acordo com o tipo de experiência. E nós devemos perceber para não sermos tomados por esses complexos. E a partir da conquista da consciência, vamos sendo orientados pelos sentimentos. Os sentimentos, então, têm um direcionamento da razão. Quando eu percebo a emoção, quando eu vou arquivando essa emoção, quando eu consigo percebê-la, diferenciá-la, direcioná-la, já trabalho com a noção de sentimentos, porque a razão está unida a essa parte instintiva do ser. Erich Berne, que é o pai da análise transacional, ele nos diz que, além das emoções já citadas por Mirei Lopes, a alegria e a tristeza também seriam emoções básicas. E desde a detonação da carga emocional até o seu efeito corporal, três tempos da emoção podem ser identificados: o sentir, o expressar verbal, o atuar corporal. Então nós vemos que, a respeito da estrutura emocional, até mesmo os teóricos têm certa divergência, mas vão incluindo partes importantes da nossa percepção, porque alegria e tristeza vão sendo percebidos na nossa herança, na nossa caminhada, desde cedo no processo evolutivo. São como o processo inicial da emoção. E passamos por essas três partes: o sentir. O sentir é a base instintiva. Todos nós sentimos as emoções. Todos nós temos uma carga emocional. E isso não diferencia o homem do animal. Mas essa segunda etapa, o expressar verbal, nos diferencia. Temos a capacidade de expressar verbalmente as nossas emoções. Falar a respeito da raiva que sinto, falar a respeito do medo, falar a respeito do afeto, dessa conquista que vai unificando e que nos impulsiona a algo mais importante. Então, essa capacidade de perceber, sentir e expressar nos diferencia dos animais nessa conquista. Infelizmente, muitas culturas velam ou até mesmo vedam a expressão emocional. Nós ficamos tolhidos em nossas expressões tão naturais do processo evolutivo. E quantas vezes isso se torna a base das nossas neuroses, das nossas psicopatologias, porque a emoção cumpre um caminho: sentir, expressar verbal e o atuar corporal. E aí advém um outro problema também nesse atuar corporal.
Quantas vezes nós engolimos as nossas emoções? Como uma criança que chora e o pai ou a mãe diz: engula seu choro, engula seu choro. E a criança, desde cedo, é orientada a não expressar uma emoção muito natural que sente nela mesma. Ou então somos obrigados a não sentir medo. Você é homem, você não pode ter medo. Você tem que ter coragem. Por que não posso ter medo? Por que não posso sentir essa emoção tão natural? Não devo ficar paralisado pelo medo, que é diferente. Devo desafiar o medo dentro dos limites naturais. Mas sentir é algo muito natural. Também a raiva. Quantas vezes somos tolhidos no meio espírita, no meio religioso? Você não pode sentir raiva. Mas por que eu não posso sentir raiva? Se já se trata algo do meu arcabouço, então esse processo de sentir, expressar, e expressar isso no corpo também, o atuar corporal, se transforma em algo saudável. É lógico que nem sempre podemos demonstrar todas as emoções que sentimos. Mas o importante é que você não as esconda de você mesmo. Não esconda suas emoções de você. Às vezes o ambiente não permite uma expressão. Mas depois, internamente, faça a sua reflexão. Perceba esse arcabouço emocional, porque isso faz parte da construção do nosso mundo psíquico, da percepção psíquica e da nossa evolução. Joana de Ângeles, em Atitudes Renovadas, nos diz que quando são cultivadas as reminiscências das emoções danosas, há mais facilidades para que outras se expressem ante qualquer circunstância desagradável. Como não se pode, nem se deve viver de experiências transatas, o ideal é diluir-se em novas experiências todas aquelas que causaram dor e hostilidade. E aí uma chamada de atenção, uma reflexão. Quando vivemos na reminiscência de emoções dolorosas, danosas, vamos arquivando a dor sofrida, vamos arquivando a tristeza, a raiva, que se transforma em mágoa, se transforma em ressentimento. E tudo isso é veneno para o nosso corpo, é veneno psíquico, que vai afetar quem em primeiro lugar? Quem será o afetado dessa emoção não expressa, dessa atitude que não foi reflexionada, reelaborada, senão nós mesmos? Essas atitudes danosas no nosso comportamento se voltam contra nós mesmos. Por isso a revivemos como circunstâncias desagradáveis. Por isso que constantemente a nossa psique traz à mente, por isso o nome ressentimento, sentir novamente aquilo que ficou guardado, mas não foi resolvido. Por isso que sentimos a carga emocional. Por isso que as pessoas às vezes falam que quando nós perdoamos, nós esquecemos. Não é inteiramente verdade, porque o esquecimento faz parte da memória. Mas é certo que quando diluímos uma carga emocional, isso fica de forma suave e leve no nosso inconsciente, que é capaz que não tenhamos uma recordação constante daquele fato, e a temos, essa recordação constante, quando esse arquivo não ficou bem elaborado. Quando guardamos algo que não ficou resolvido em nossa psique e trazemos à tona em nosso mundo emocional essas dores, essas dificuldades, e quantas dificuldades vão sendo guardadas. As emoções negativas vividas com pai, com mãe, principalmente esses dois do contexto familiar, mas também com irmãos na escola. Isso tudo vai formando o arcabouço emocional, se transformando em complexos, e que se não são trabalhados, tolhem a nossa energia, ou seja, aquela energia que poderia ser usada para o nosso processo de individuação, de plenitude, de planificação, vai ficando retida. E como nós precisamos de toda essa energia para a conquista do todo que somos, não desenvolvemos certos aspectos da nossa existência por conta dessas energias que ficaram retidas. Carga emocional que não foi trabalhada, gerando dor e hostilidade.
Continua a benfeitora dizendo que não se deve lutar contra as emoções, mesmo aquelas denominadas prejudiciais, antes cabendo esforço para desviar-se à ocorrência daquilo que possa significar danos em relação a si mesmo ou a outrem. Não lute contra as suas emoções. Seja verdadeiro, pelo menos consigo, quando sentir raiva, medo, alegria, tristeza, dor, quando estiver alegre e contente, porque todas as emoções fazem parte de ferramentas para o nosso aprimoramento. Não negue algo que é muito natural em você. Isso não quer dizer que não devamos reflexionar a respeito dessas emoções, porque se elas se repetem, isso tem uma causa. Se elas se repetem, não significa necessariamente que há um risco externo, mas que algo interno também pode estar mal trabalhado. Porque também as emoções, elas são trazidas à tona através do inconsciente. Quem é que não teve um sonho em que viveu determinada situação e que acordou com aquela emoção vivenciada no sonho? Ou seja, o fato na realidade objetiva, como a chamamos, não existiu, mas existiu na realidade subjetiva, na realidade do inconsciente, e trouxe uma carga emocional, provavelmente arquivada nesse inconsciente, que necessita ser liberada, necessita ser trabalhada, necessita ser transformada, para que não signifique danos contra mim mesmo, porque fazem parte dos meus complexos, ou contra o outro, porque irei tomar atitudes equivocadas, se estiver baseado nessas emoções que não foram trabalhadas em mim mesmo. Daniel Goleman nos diz que o impulso é o veículo da emoção. A semente de todo impulso é um sentimento explodindo para expressar-se em ação. Os que estão à mercê dos impulsos, os que não têm autocontrole, sofrem de uma deficiência moral. E se há duas posições morais que nossos tempos exigem, são precisamente estas: autocontrole e piedade. Como é profundo ver isso de um psicólogo que parece que tem um olhar mais profundo, mesmo que não seja religioso, mesmo que não seja espiritualista, conseguiu atingir algo profundo para a alma nessa percepção de que nós não devemos ficar à mercê dos nossos impulsos. E que nesses tempos nos são exigidas duas atitudes: autocontrole. Autocontrole perante toda essa barbárie que vivemos nos dias atuais, nada obstante os grandes avanços que já temos. Quanta violência no mundo! Quantas dores poderiam ser sanadas se tivéssemos tempo para respirar, perceber o nosso impulso emocional, mas não dar vazão àqueles que são destrutivos e direcioná-los de forma positiva. Piedade, como diz Daniel Goleman, para todos aqueles que não sabem ainda como expressar as suas emoções, vivem ainda das emoções primárias, das sensações rudes do corpo, porque ainda não percebem os prazeres da alma. Ainda não conquistaram esse algo importante para o psiquismo. Mas se nós já podemos, talvez não conquistar como um todo, mas antever esse processo, direcionar-nos para esta conquista, que tenhamos piedade e, além disso, sejamos e atuemos como educadores, sempre que possível. Educando a nós mesmos em primeiro lugar, porque o homem e a mulher precisam educar-se para depois se transformar em educadores, porque através do próprio exemplo poderão mostrar que não devemos ser reféns dos nossos impulsos, das nossas emoções, mas podemos ser auxiliares, coordenadores de toda essa bagagem que temos em nosso psiquismo. E completa Joana de Ângeles dizendo que, não se podendo viver sem as emoções, cuidar-se daquelas que edificam em detrimento das que perturbam. Tal é a missão do homem e da mulher inteligentes na Terra. Possuímos e fomos conquistando ao longo da nossa escala evolutiva as emoções.
No princípio, no reino vegetal, eram apenas sensibilidades. A sensibilidade da flor que responde ao toque, da planta que já convive com o meio em que vive. No reino animal, essa emoção ganha impulso. O arcabouço emocional fala mais alto. E vamos trabalhando de forma germinal os sentimentos que vamos a ser portadores no futuro dessa escala evolutiva. Conquistamos a razão, conquistamos a consciência. E nessa conquista da consciência nos permite algo importante. Não precisamos ficar mais à mercê dos nossos impulsos. Portanto, posso senti-los, posso percebê-los, mas isso é algo muito sutil. Mas não preciso mais brigar de gladiar com o outro. Não preciso mais ser refém dessas sensações rudes do corpo, porque além dos prazeres do corpo, existem os prazeres da alma. Esse sim nós devemos alimentar nesses dias tão cheios de desafio. Nesses dias em que, nada obstante os avanços da tecnologia, a mídia ainda vive das emoções rudes do ser humano e ainda nos alimentamos da raiva, do ódio. Basta ver o que é vendido por esta mídia e verificar que tipo de emoção ela alimenta nas pessoas. Mas eu tenho consciência e não preciso mais estar refém disso. Se aquilo que me trazem não me serve, eu não preciso aceitar. Se é um canal de televisão, às vezes nos esquecemos que nós podemos mudá-lo. E aí muitos dizem, mas nenhum tem programação boa. Nós podemos desligar o aparelho de televisão, pegar um bom filme, ler um bom livro, escutar uma boa música. Quantas boas obras musicais falam a nossa emoção profunda e se transformam num sentimento suave que eleva a alma, que nos proporciona reflexões mais profundas. E nós continuamos nos alimentando da música que chama as sensações mais rudes. Basta observar a grande massa. Basta observar o comportamento coletivo daqueles que ainda não percebem o processo de individuação. Mas nós, que já sabemos que somos portadores da consciência, desta luz que nos guia, podemos sim perceber essas emoções, canalizá-las à luz da consciência e à luz da razão. E a pouco e pouco, direcionar todo esse arcabouço, toda essa energia que nos forma e que somos formados, à conquista da individuação, à conquista da plenitude em nós mesmos. Ficamos por aqui com as nossas reflexões. Desejamos muita paz a todos e até o nosso próximo encontro.

Vamos dar continuidade à nossa aula sobre o sofrimento. Hoje nós vamos falar sobre a finalidade do sofrimento. Talvez seja difícil, no momento em que estamos sentindo ou estamos sofrendo, que possamos parar e nos perguntar qual a finalidade do nosso sofrimento. Jung já fazia uma proposta que, em momentos difíceis, nós não deveríamos nunca perguntar o porquê. Porque muitas vezes perguntar o porquê nos leva a muitas outras perguntas sem respostas. Mas aí ele propõe, para quê? Para que sofremos? E é nessa pergunta do para que sofremos que podemos entrar em contato com a verdadeira finalidade desse sofrer. Para a psicologia analítica, o sofrimento é um sintoma da alma. Aquela alma que se encontra machucada, que se encontra ferida, e por isso ela tem um sintoma, um efeito no sofrimento. Na sociedade que nós vivemos hoje, nessa sociedade moderna, nessa sociedade da tecnologia, nessa sociedade onde tudo é tão rápido e vivemos acelerados no mesmo ritmo quase da velocidade da informação e da comunicação, o sofrimento também vem tomando uma nova dimensão. Então, hoje, nós não sofremos só das questões físicas, orgânicas, mas também sofremos, e sofremos muito, e principalmente pelas questões emocionais e psíquicas. Mas por que isso acontece? Isso é decorrente também da mudança de necessidades, de desejos e de anseios. Hoje, é muito comum nós pegarmos uma criança ou até mesmo se pararmos um pouco para avaliar a nossa vida, as nossas necessidades mudaram. Então, a necessidade de um homem ou de uma mulher há 40, 50 anos atrás, um homem por volta de 30, 40 anos, há 50 anos atrás, as necessidades desse homem não se comparam nunca às necessidades do homem de 30, 40 anos do mundo moderno. Então, hoje, nós sofremos não só pelo desgaste orgânico, não só pelas nossas próprias questões do nosso mundo interno, mas também sofremos pelos nossos falsos desejos, por tudo aquilo que eu anseio, por tudo aquilo que o coletivo cobra de mim e que eu não consigo atender, ou que desejo, mas não consigo alcançar. Então, Joana de Ângeles, em Plenitude, ela traz: o homem, desde as suas origens sociais, aprende a ter medo, a conservar mágoas, a desequilibrar-se por acontecimentos de só menos importância, desarticulando o seu sistema energético. Passa de um aborrecimento para outro, cultivando vírus emocionais que facultam a instalação dos outros, degenerativos, responsáveis pelo agravamento das suas doenças. Nunca foi tão comum hoje em dia chegarmos nos consultórios médicos e ouvirmos os médicos dizerem assim: virose. E aí nós temos sintomas, mas isso agora tem nome de virose. Então é muito comum você observar que de tempos em tempos a sociedade é tomada por essas viroses. E aí nós vamos adoecendo. Mas essas viroses só têm lugar hoje no indivíduo porque antes, como Joana afirma, nós abrimos espaço para uma outra virose, que é a virose emocional. Então, como ela vai trazendo esse homem, hoje, que aprende desde muito cedo a ter medo. Então, hoje, as crianças elas já começam a ter uma preocupação que nós não tínhamos quando crianças. Eu ontem passeava, tinha ido fazer um remédio, e escutava uma criança conversando com a mãe. E ela estava muito nervosa. E a mãe pedia à criança, de mais ou menos 8 ou 9 anos, calma. E a fala do menino era: mãe, você não vê no jornal? A rua é muito perigosa. Então, essa criança aqui com 8, 9 anos apresentava um sintoma de fobia, um sintoma quase de pânico, por conta dos noticiários e que provavelmente ele escuta em casa, o que vai deixando que ele se torne cada vez mais inseguro. Então, em uma sociedade onde nós aprendemos a não confiar no outro, a não ter mais uma relação social saudável, amável e significativa, essa sociedade começa então a adoecer. E esse adoecimento psíquico, emocional, esse afastamento também de uma relação saudável com o outro, também gera no ser humano sofrimento. E aí Joana continua, né? Nesse aprender a ter medo, nós começamos a conservar também mágoas.
Porque muitas vezes, pelo verniz social, nós aprendemos também que não devemos fazer, ser ou ter determinadas atitudes e comportamentos. Então, nesse processo também de uma valorização excessiva da persona, a mágoa termina ganhando campo no ser humano. Quando eu não me percebo, quando eu não me relaciono intimamente comigo mesma, eu também vou abrindo campo para todos os gigantes da alma, né? A mágoa, o ressentimento, a culpa, tudo mais. Bem, e com isso, né, o que vai acontecer? Vai desequilibrando-se. E por estar desequilibrado internamente, ele começa agora a ir se envolvendo de um problema para outro. Então, muitas vezes, situações que poderiam passar tranquilamente, essa pessoa, por já estar afetada, né, seus complexos já estão ali atuando, essa pessoa começa a sofrer por situações que, como Joana coloca, de só menos importância. Então, tudo passa a ser muito grave, tudo passa a ser muito significativo, porque essa pessoa já está contaminada pelo vírus, né, emocional, pelo vírus psicológico. Então, a mentora continua. A frustração, por sua vez, responde por sofrimentos que seriam evitáveis. Não fosse

eu acredito merecer muito mais do que de fato mereço, esse ego vai se frustrando. E por não estar estruturado, por não estar maduro o suficiente, ele sofre. Então, o que nós vamos percebendo aí é que nos meus desejos, que não são tão importantes, vamos dizer, as minhas necessidades são necessárias, na frustração, na decepção que esse ego sofre, o que vai acontecendo também, eu vou adquirindo uma nova qualidade ou quantidade de sofrimento. Então, hoje, além de todos os motivos importantes e necessários para o ser, que vai gerar sofrimento também, o que vai acontecendo é que eu sofro agora se eu não tenho o celular do momento, se eu não tenho aquela roupa, se eu não tenho aquele carro, se eu não moro naquele apartamento. Então, essa falsa necessidade também vai me gerando sofrimento. Mas o que é importante a gente perceber é que o sofrimento é percebido pelo ego. Então, toda vez que o meu ego é frustrado, eu sofro. Então, quando eu começo a perceber que toda vez que o meu ego é frustrado, o sofrimento aparece, eu também começo a perceber que o sofrimento tem uma finalidade. Ele é importante, porque o ego precisa ser frustrado para que ele amadureça. Então, se o sofrimento é gerado, é sentido como fruto de uma frustração, então é importante sim que eu pare e questione, avalie e me perceba dentro daquela situação que me causa sofrimento. Porque se o meu ego se sentiu frustrado, provavelmente ele estava tentando impor ou estava querendo muito que algo fosse atendido para ele, né? Então, Joana vai continuar. Em alguns casos, o sofrimento em si mesmo ainda é a melhor terapia para o progresso humano. Enquanto sofre, o homem menos se compromete, demorando-se em reflexão, de onde partem as operações de reequilíbrio. É comum a mudança de comportamento para pior quando diminuem os fatores afligentes. E aqui a gente já começa a perceber a primeira importância desse momento do sofrimento. Muitas vezes a gente vai dizer à pessoa assim: olha, você está passando por isso agora, então viva isso, sinta isso. Porque no momento em que eu estou passando pela situação, onde meu ego está sendo frustrado, onde eu estou decepcionada, onde eu percebo que algo me impede de atuar narcisisticamente ou egoisticamente, é uma oportunidade para que eu possa não me comprometer tanto. É mais ou menos assim, de uma forma bem figurada. Já pensou se tudo que nós pedimos a Deus acontecesse? Ia ser uma tragédia, porque ia ter mar no lugar errado, ia ter deserto no lugar errado, ia ter carro demais na rua, ia ter rico demais na rua, ia ter gente desaparecendo do nada, porque de repente você olha para aquele sujeito que te incomoda, assim, mas meu Deus, mas nem para sumir, pum, a pessoa desaparecia. Então ia ser uma confusão, provavelmente o ser humano já estaria extinto. Então, quando isso não acontece, eu sou automaticamente frustrada. Então, eu preciso entrar em contato com esse sofrimento, porque nesse momento que eu estou ali sofrendo, estou percebendo, como nós dizemos, estamos remoendo a situação, Joana coloca o quê? Nesse momento você não se compromete tanto, porque você está reavaliando a situação vivida. Então, é muito comum a gente perceber, naqueles momentos onde estamos despreocupados, né, tranquilos, vamos dizer assim, estamos também invigilantes. E por estarmos invigilantes, nos comprometemos. E aí vamos gerar sofrimento. Às vezes a gente tem a sensação que precisamos viver no sofrimento justamente para ter a atenção devida no nosso processo. O que não é verdade, né? Senão seria um processo masoquista. A questão toda é: se alguma situação aconteceu na minha vida, e não precisa ser nada muito grave. Às vezes você se programa para chegar em determinado lugar em um período de hora e você pega um trânsito difícil. E isso é suficiente muitas vezes para te deixar angustiado, ansioso. Às vezes é um compromisso muito importante. Então você vai chegar no lugar, às vezes tem que se explicar. E isso gera um desconforto, uma frustração. Por que frustração? Porque o ego entende que tudo aquilo que ele deseja fazer, que ele anseia por realizar, quando não consegue, ele se sente frustrado. Então é preciso que em uma situação simples como essa, a gente possa parar um pouco e dizer: mas para que eu estou sentindo isso agora? Qual é a finalidade dessa situação agora na minha vida?

E aí vamos tendo a possibilidade de encontrar nessa situação simples ou numa situação muito maior o significado e a importância para o nosso ego, para o nosso processo de individuação daquela situação de sofrimento. Então James Hollis traz: sem o sofrimento, que parece o requisito epifenomenal para o amadurecimento psicológico e espiritual, permaneceríamos inconscientes, infantis e dependentes. E é interessante pensar que sem isso, ficaríamos então imaturos, emocionalmente, psicologicamente e espiritualmente. Bem, sem o sofrimento, que parece, como ele vai dizer, um requisito epifenomenal, não cresceríamos. E não cresceríamos por quê? Bem, quando acontece um episódio na minha vida e eu me frustro e sofro, o sofrimento não é a causa maior. E nós ficamos todo o tempo parados e observando o sofrer. Por isso ele vai dizer que isso é um epifenômeno, é algo da superfície. O sofrimento é só uma consequência de uma causa muito maior. E aí nós voltamos para a proposta de Jung de perguntar: para que sofremos? Para que essa situação aconteceu agora na minha vida? É como se nós pudéssemos imaginar que colocamos uma peça no meio da sala, apagamos a luz e todas as pessoas que passam ali batem com a peça e machucam a perna. Não adianta eu ficar no escuro massageando a perna, eu preciso acender a luz e ver o que está acontecendo naquele espaço e tirar a peça do caminho. Então o sofrimento termina sendo para nós como um tumor que sinaliza que algo maior está acontecendo no nosso organismo, como uma febre que indica tem uma inflamação em algum lugar, investigue. Então quando eu sinto aquela necessidade, aquela angústia, que muitas vezes me traz um vazio interior, se eu paro para ficar só presa no sofrimento, eu não cresço. Mas se eu começo a me adentrar e perceber por que é que eu estou sentindo toda aquela angústia, todo aquele vazio, o sofrimento agora passa a ter uma finalidade maior, que é a possibilidade de gerar para mim um crescimento emocional, psicológico e espiritual. Então eu começo agora a construir uma nova estrada na minha vida, porque aquela situação do sofrimento me gerou um aprendizado. É como dizer, sofrer ajuda você a crescer, mas só ajuda você a crescer se você de fato aprende com aquele sofrimento. Porque senão você fica só sofrendo. E sofrendo a gente não consegue caminhar. É como você imaginar que você está com uma dor terrível e você não toma nada, não investiga o que é aquilo, mas acha que a dor vai estar purificando você para você chegar no mundo espiritual mais rápido. Vai porque vai morrer, né? Então vai chegar lá bem rápido. Mas você precisa cuidar, precisa ver a causa daquilo. Porque senão a dor não vai te proporcionar nenhum crescimento. Bem, e aí Joana vai trazer que existir sem o contributo da luta, dos desafios contínuos, é permanecer em estágio automatista do processo da evolução, não alcançando o significado psicológico maduro que diferencia os indivíduos e os promove. Quando James Hollis traz que o sofrimento gera o crescimento, nós vamos ver em Joana, no Despertar do Espírito, que sem a luta não haveria evolução. Sem a luta, não haveria crescimento. E não podemos imaginar que um herói entra num campo de batalha e vai sair de lá ileso, sem sequer um arranhão. Então, nesse processo nosso, nessa jornada evolutiva, nesse processo nosso da vida, nós vamos viver, sim, situações difíceis, situações complicadas, situações kármicas também, porque somos espíritos comprometidos com nós mesmos. Somos espíritos que em alguns momentos da nossa existência causamos situações e pela lei de causa e efeito vamos sofrer também com essas consequências. Então não existe vítima, né? Somos todos responsáveis pelos nossos atos, sejam eles da vida presente, sejam eles da vida passada. Face à sensibilidade de que é constituído o ser humano, também experimenta a purificação mediante a dor.
que gera os sofrimentos psicológicos, físicos e morais, que o properem ao aceleramento do esforço de sublimação na qual conseguirá a plenificação. Bem, como Joana vai colocar, nós vamos passar pelo processo, né, também de dor, como forma purificadora. Claro que a dor vai gerar sofrimento, mas isso só acontece, como eu estava falando há pouco, porque somos seres comprometidos. E aí vale pararmos um pouco, muitas vezes eu diria, para refletirmos se não estamos muitas vezes valorizando em excesso situações que na realidade não merecem tanta atenção. Será que não estamos às vezes hipervalorizando situações na nossa vida que estão ali acontecendo para o nosso crescimento, para o nosso desenvolvimento e que de repente passaria como mais uma lição a ser aprendida e que muitas vezes eu interrompo todo o meu processo de crescimento porque eu fico valorizando uma situação porque não quero aceitar que na minha vida possa aparecer uma situação difícil ou uma situação complicada. E pior do que isso, pior do que não perceber isso, é também construir situações que nos geram um sofrimento desnecessário. Eu assisti a um documentário muito conhecido, Quem Somos Nós, e nesse documentário, em um determinado momento do trabalho, eles fazem uma pergunta. Então, os cientistas começam a mostrar lá todo o desenvolvimento do ser, todas as nossas conquistas e possibilidades. E a pergunta que eles geram é o seguinte: por que diante de tantas possibilidades que temos, nós fazemos as mesmas escolhas, escolhemos os mesmos empregos, os mesmos relacionamentos, os mesmos problemas? E essa pergunta me ficou realmente na cabeça: por que será que fazemos isso? Diante de tantas coisas que a vida nos traz, o universo nos oferece, diante de tantos conhecimentos que a própria doutrina espírita nos traz, por que ainda continuamos sofrendo pelas mesmas coisas? Por que ainda continuamos desejando as mesmas coisas que muitas vezes nos trazem sofrimento? Aí alguém pode dizer assim: ah, teimosia, né? É porque a pessoa é perseverante, ela quer aquilo e não vai desistir nunca, porque ela é brasileira e não desiste, coisas desse tipo. Mas será que isso não nos mostra muitas vezes e nos aponta a nossa imaturidade, né? A teimosia muitas vezes parece muito mais um comportamento de uma criança birrenta que não aceita o não. Então será que eu também não preciso gerar para mim mesma alguns nãos e perceber que eu termino causando para mim situações desnecessárias e que não me levam à sublimação, não me levam ao meu processo de plenitude, de individuação. Pelo contrário, me prendem a uma situação e aí ficamos todo o tempo vivendo ainda na roda das reencarnações, não que isso não seja importante e necessário, mas reencarnamos e reencarnamos às vezes para viver as mesmas histórias, para viver os mesmos problemas, onde poderíamos, até porque já temos recursos para isso, sair de uma situação muito mais maduros, muito mais crescidos, muito mais preparados para enfrentar uma nova vida, um novo desafio. O sofrimento, por outro lado, está vinculado à sensibilidade de cada um, variando, portanto, e adquirindo dimensões diversas. A dor do bruto apresenta-se selvajada e perturbadora, explodindo em agressividade e loucura. O sofrimento do esteta e do santo se expressa como anseio de libertação e crescimento íntimo. E Joana, quando chama a atenção para isso, é muito interessante. Porque quando eu pensava nessa diferença do sofrimento, né? Claro, nos comparando, e precisamos fazer sempre isso. Então eu imaginava o sofrimento do santo e me perguntava: talvez eu vendo o santo sofrendo, eu entenda como sofrimento. Mas será que o santo percebe o sofrimento como um sofrimento? Será que para ele, toda aquela situação onde o meu ego entenderia como sofrimento terrível, será que para ele ali não é mais uma situação que ele precisa passar para se purificar cada vez mais? E isso não é uma visão nem um desejo masoquista. É simplesmente uma compreensão muito mais ampla, uma consciência muito maior de que a vida nos traz situações para o nosso crescimento, para o nosso aprimoramento.
É como você imaginar que passaria pela vida inteira como se estivéssemos de férias. Mas se pensarmos nas nossas férias, elas são tão tranquilas assim, às vezes essas férias são períodos tão conturbados porque você vai viajar. Só em organizar uma viagem já é um transtorno muitas vezes. Se você vai de avião, então nem se compara, né? Porque tem um atraso e tudo aquilo. Então, será que a vida passaria para mim desta forma? Bem, a razão nos diz que não. Mas por que buscamos isso? Buscamos uma vida onde eu não teria que tomar nenhuma decisão, eu não teria que fazer nenhuma escolha, eu não teria que errar. As coisas aconteceriam para mim de uma forma extremamente positiva. Deus ia gostar mais de mim do que de todo mundo. Os bons espíritos estariam 24 horas comigo, me dando avisos, intuições, impedindo que o mal acontecesse comigo. Então, provavelmente, não se estaria vivo. Não se estaria vivendo. Né? Porque todo momento, a partir do momento em que eu acordo, eu preciso fazer escolhas. E nesse fazer escolhas, eu tenho a possibilidade de acertar 50% e de errar 50%. Se eu acertar, ótimo. Mas isso também não é uma garantia que eu vou acertar sempre. E se eu erro, eu aprendi que esse caminho não é o bom e agora eu preciso fazer o outro caminho. Preciso fazer uma outra caminhada. Então, Joana vai chamar a atenção para isso, que o sofrimento está vinculado à sensibilidade de cada um. Então, se o sofrimento está vinculado à sensibilidade de cada um, começamos a perceber que o tamanho do meu sofrimento vai ser exatamente o tamanho que eu dou a ele. E para isso, algumas questões pessoais e individuais precisam estar atreladas. Então, às vezes, alguém te conta uma situação onde ela está sofrendo muito e você pode ouvir e dizer assim, não me parece que é tão grave assim. Mas para aquela pessoa, aquele sofrimento é muito grande, é muito doloroso. E aí eu vou mais profundamente. O sofrimento vai ter o tamanho e intensidade da maturidade do meu ego, da condição que o meu ego tem de perceber as coisas, da minha aceitação. Ou melhor, o sofrimento vai ter o tamanho e a dimensão conforme a minha capacidade de ir além do ego, de perceber muito mais do que isso. Então, quando aquela frustração aparece e eu me sinto extremamente injustiçada, eu preciso de fato perguntar, será que eu não estou me sentindo importante demais? Será que eu não acho que eu mereço muito? Será que eu não me coloco muitas vezes em uma condição? E nós espíritas, às vezes, nos comportamos assim, que achamos que os bons espíritos precisam estar à nossa disposição 24 horas por dia. Então, eu preciso, de fato, confrontar com a minha incapacidade de aceitar as minhas imperfeições. E aí nós voltamos para o nosso trabalho de todos os dias, que é trabalhar a sombra. Reconhecer seus medos, reconhecer suas imperfeições, não valorizando, mas reconhecendo para que eu possa transformá-la. Toda vez que eu topar com uma situação e que eu me sinta ali injustiçada, eu me sinta ali desmerecida ou diminuída, antes de qualquer coisa eu preciso me perguntar se eu não estou querendo muito mais do que de fato eu mereço ou já posso suportar naquele momento. Então, a própria dor faz parte do processo que integra a criatura num contexto da sociedade, sem cujo contributo desapareceriam os esforços para o autoaprimoramento, a iluminação pessoal, o progresso geral. Então, Joana, em Amor Imbatível Amor, ela vai trazer a importância de se viver isso até num contexto social, né? Então, a própria dor possibilita que o ser humano se integre no contexto social. Por quê? Porque senão a nossa vontade seria todo o tempo, estaria para nós o tempo todo prevalecendo. Daí a gente perceber a importância da lei, da ética, da moral. Porque senão seríamos todos nós, como num jardim de infância, querendo que o meu brinquedo seja o melhor, que o brinquedo seja só meu. Então imagina só no trânsito, se nós pudéssemos agir livremente, seria uma loucura. Né? Porque passaríamos um por cima do outro, iremos passar por cima dos pedestres. Então, é essa dor, essa frustração que eu sinto também me ajuda no meu processo de integração ao espaço coletivo. Quando alguém me diz que eu não posso entrar em um casamento, participar de um evento social com trajes de banho, e eu queria muito fazer isso, aquela frustração que pode me causar um sofrimento,
tem uma importância, porque faz com que a minha persona se aprimore nessa relação social. Quando a criança recebe um não e chora porque os pais estão impedindo que ela faça algo que ela queria muito, isso é um contributo para que a persona dessa criança que está em formação saiba agora conviver em sociedade. Que esse ego que vai se manifestar no mundo aprenda a lidar com todas as dificuldades que ele vai encontrar pela frente. E aí ela continua. Sem isso, né, esse contributo da dor, todos os nossos esforços de autoaprimoramento, de iluminação pessoal, provavelmente não ajudariam no progresso geral. E aí nós vemos por que o sofrimento tem uma finalidade. Aí nós vamos percebendo por que a lei de destruição é necessária. Por que tudo precisa, em um momento, ser destruído, deixar de existir, ser modificado. Toda vez que eu me confronto, que eu me defronto com uma situação impeditiva, esse é um momento, é uma oportunidade ímpar para que eu possa reavaliar todas as minhas questões e, provavelmente, e de preferência, transformá-las, sublimá-las, para que eu possa ser um ser humano melhor. A dor, porém, não é uma punição, como pode parecer. Antes, revela-se um excelente mecanismo da vida a serviço da própria vida. Então, como pode parecer muitas vezes, e aí nós vamos, né, ouvir as pessoas muitas vezes queixando que Deus esqueceu de mim, que não é possível que alguém tenha que vir para a vida sofrendo tanto processo de dor física ou dor moral. Mas essa dor, como Joana traz na introdução do livro Plenitude, ela é um excelente mecanismo da vida a favor da própria vida. Quando nós estamos, às vezes, em contato com pessoas com sofrimento físico, né, eu vou trazer o sofrimento físico porque todos nós temos em um determinado momento. E aí eu lembro de uma experiência que eu vivi. Eu estava sentindo muita dor por conta do meu processo na coluna. E aí no meio dessa dor, era uma dor que a dor da coluna anda, né? Então cada hora estava doendo um lugar. E eu estava parada me perguntando por que eu tinha que ter tanta dor. Porque as pessoas normalmente vão, quando a gente comenta, aí fala assim, na outra vida você deve ter sido terrível, você deve ter, né, batido em muita gente, quebrado a coluna. Já me disseram até que eu andei partindo gente no meio, mas tudo bem. E aí eu fiquei me perguntando, tinha que fazer esse processo também, mas será que eu saí partindo alguém no meio, meu Deus? O que será que eu fiz para essa coluna doer tanto? E aí estava lá, comecei a ficar com pena de mim mesma. Já estava me sentindo a pior da espécie, uma pessoa muito má. E parei, me lembrei de Jung. E eu disse, não, mas peraí, eu estou fazendo a pergunta errada, eu preciso perguntar para quê? E aí comecei, para que essa dor? E aí fiquei, passei um dia inteiro, uma semana inteira, e a coluna não parava de doer, eu para quê, para quê, para quê. Mas um certo momento, eu estava em uma situação que não tinha, não era consultório, nada, e aí eu conversava com uma senhora e dizendo a ela que eu estava com muita dor na coluna, né, e ela também com dor, e as duas começaram a fazer a lamúria uma da outra. Mas aí ela olhou para mim e fez assim, minha filha, mas tem uma coisa importante quando a gente tem uma dor como essa, a dor da coluna. Eu disse, e aí qual é, minha senhora? Ela disse, olha só, quando eu estou indo além do que eu posso, a minha coluna sinaliza. A minha coluna não me mostra só quando vai chover, não. Mas toda vez que eu estou fazendo algo, esforço físico ou emocional, que está além do que eu dou conta, ela trava. E aí é meu freio. E então eu fui para casa me perguntando se não seria também para a minha coluna um freio. Se não seria também a coluna uma forma de me mostrar assim, olha, você está indo muito além, está esticando a corda, como a gente diz, e a corda um dia pode partir. Desse dia em diante, toda vez que a coluna dói, eu vou lá e começo a questionar se eu não estou me esforçando demais, seja fisicamente ou emocionalmente, se eu não tenho que estar observando alguma outra questão que eu estou negligenciando. Coincidência ou não, a coluna tende a parar de doer. Tem um problema físico, que está lá, instalado, que eu sei que não vai, né, não tem cura, mas as dores têm também um efeito emocional e psicológico, muitas vezes. Por quê? É o meu ponto fraco. Então, se eu tenho o meu ponto fraco no estômago, na cabeça, qualquer situação
que acontece comigo emocional, qual é o ponto que dói? A cabeça, o estômago, as pernas. Então, o sofrimento, assim como a dor, favorece a melhora da vida. Todo conteúdo que é negligenciado, ele guarda energia, energia psíquica. E se eu chego lá e vou abrir aquele baú, abrir aquela gaveta que eu nunca abro, tem sempre uma tendência que eu encontre preciosidades ali dentro. Assim também é o sofrimento, assim também é a dor. Então, por extensão, pode-se dizer que o sofrimento não é imposto por Deus, constituindo-se a eleição de cada criatura, mesmo porque a sua intensidade e duração estão na razão direta da estrutura evolutiva das resistências morais características do seu estágio espiritual. Então, não é Deus que nos castiga, né? Nos coloca assim, você vai sofrer bastante. Então, eu já me convenci que eu não saí quebrando ninguém na outra vida, né? Algum outro motivo fez com que a minha coluna doesse. A mesma coisa, e é interessante porque simplificamos muito as coisas às vezes. Então, eu começo a ver tudo como karma. Então, se eu tenho um problema de saúde, é karma. Se eu tenho um problema familiar, é karma. E sofro isso como se eu tivesse que sofrer o karma para poder me purificar. E não é o sofrer o karma, é crescer com o karma, né? É passar por ele, aprendendo com ele. Assim eu vou estar evoluindo no meu processo existencial. Até porque eu não tenho certeza se eu realmente passei ou gerei alguma situação lá atrás, porque pode ser algo que eu me comprometi aqui, nessa existência. E não que eu tenha trazido de uma outra existência. Então, Joana vai chamar a atenção para isso. Primeiro, não é imposto por Deus. Então, se não é imposto por Deus, não é algo que ele, você tem que passar por isso, nós começamos então a voltar bem. Mas por que ele acontece? Por que acontece? Se não é imposto por Deus, por que é que eu sofro? Por que eu preciso passar pelo sofrimento? Para que o sofrimento existe na minha vida? Bem, primeiro nós temos o inconsciente. E no meu inconsciente coletivo está lá armazenado, impresso, guardado, tudo o que eu já vivi em todas as minhas existências. Tem lá um lugar. Quando eu reencarno, como tudo surge do inconsciente, o meu inconsciente pessoal, que está ali começando a trabalhar e desenvolvendo o meu ego e a minha persona, que vão sendo desenvolvidas nessa encarnação, vão acessar os conteúdos que eu já experienciei. Então, eles vêm, vão subindo. Bem, eu já vivi histórias, mas Deus não impõe a mim o sofrimento. E nessa existência eu reencarno com um pai, com uma mãe, com familiares, que também já passaram por existências e que provavelmente já passaram por existências comigo. E que também, por conta dos seus inconscientes coletivos, pessoal, ego e persona, também têm atuação na vida, reagem à vida, agem de determinada maneira. E nesse processo de educação que eu vou passando, essas pessoas com suas deficiências morais, com suas questões pessoais, me educam. E ao me educarem, interferem no meu processo pessoal, que eu já vivi, no meu comprometimento. Então, quando eu vou desenvolvendo a consciência nessa existência, eu termino trazendo à tona questões que são minhas, que eu me comprometi com a lei divina. Não que Deus impôs, mas que eu me comprometi. E como a lei de Deus está na nossa consciência, então ela vem para que eu possa vivenciá-la e resgatá-la. Não como castigo, mas como um processo de crescimento e aprendizado. Então o homem tem de lutar com o problema do sofrimento. O oriental quer livrar-se do sofrimento, expulsando-o. O ocidental procura suprimi-lo com remédios. Mas o sofrimento precisa ser superado. E o único meio de superá-lo é suportando. Aprendemos isso com ele, o Cristo. E Jung vai trazer essa frase, que é extremamente profunda e que serve muito para nossas reflexões. Bem, primeiro ele diz que precisamos, nós, homens e mulheres, precisamos lutar com o problema do sofrimento, não com o sofrimento, mas com o problema do sofrimento, com a causa
e não com sintoma. Se eu tenho uma dor de cabeça, não adianta tomar um analgésico, porque a dor de cabeça, se ela for causada por uma outra doença, ela volta. Então, não adianta eu ficar medicando o sintoma. Eu preciso achar a causa. Então, ele já começa dizendo isso. Precisamos lutar com o problema do sofrimento. Então, ele vai avaliar. O homem oriental, ele quer livrar-se do sofrimento. Esse é o papel que, muitas vezes, a gente vai ver em todas as correntes orientais. Livrar do sofrimento, expulsando. E aí nós vamos ver o quê? Diminua seus desejos, reavalie suas necessidades, deseje só o que realmente é importante. Que a gente realmente vai perceber que isso é um gerador de muitos sofrimentos. Quando eu desejo coisas que não são de fato importantes. O ocidental, que somos nós, procuramos suprimi-lo, tomando remédios. Não que Jung fosse contra as medicações, até porque ele era médico. A nossa questão toda é que hoje, se na farmácia vendesse pílula para a felicidade, pílula para a alegria, iríamos lá comprar com certeza. A coisa mais comum de se escutar em consultório, na casa espírita, no atendimento fraterno, é a pessoa chegar e dizer assim, mas não tem uma coisinha para tirar esse sofrimento? Nem reza braba tira, né? Não adianta. Então, assim, se tivesse uma coisinha, tomaria, com certeza. Mas só que existe mesmo, de alguma forma, a ilusão de que as coisinhas vão sair se a gente toma medicação. Então, hoje, terminamos vivendo em uma sociedade onde sofre quem quer. A questão é, a gente só trata o sintoma. E a causa? Onde fica a causa desse sofrimento? Onde fica as minhas mazelas morais, as feridas da minha alma? Porque o remédio não cura, ele só mascara. Faz uma maquiagem bonita e eu começo a acreditar que aquilo não existe. E aí Jung continua. Mas o sofrimento precisa ser superado. E o único meio de superá-lo é suportando. E nós aprendemos isso com ele, o Cristo. Então o sofrimento que está na minha existência hoje, as questões que me causam sofrimento, precisam ser superadas. E a única forma que eu tenho de superá-las é suportando-as. Não de forma masoquista, mas crescendo com elas. Buscando a finalidade desse sofrimento. Achando a causa e indo até a causa dessa angústia, dessa dor, dessa frustração que me causa. Tanta angústia e tanto sofrimento também. E provavelmente, ao mergulhar na causa, iremos encontrar ali as nossas resistências, a nossa rigidez, a nossa inflexibilidade, a nossa imaturidade de lidar com os problemas da vida. Então, somos adultos, somos homens e mulheres crescidos, mas que muitas vezes nos comportamos e respondemos à vida como pequenas crianças, que não aceitam o não, não aceitam as dificuldades, não aceitam simplesmente que a nossa vontade prevaleça. Então, precisamos, além de encontrarmos a finalidade do sofrimento, precisamos nos perguntar todos os dias, qual é o tamanho do meu egoísmo? Muita paz.

0: Boa tarde, irmãos. Me chamo Carla, sou estudante da Sociedade Espírita Luz da Caridade, do Grupo Amanhecer. É com muita alegria que iniciamos mais um Evangelho. Vamos ler uma mensagem. Devolução. Queres felicidade? Felicidade, porém, é uma construção a fazer. O alicerce está em ti mesmo. Recorda, terás sempre o que deres de ti. O retorno é de lei. Ainda mesmo que em migalha distribui a esperança e a alegria, mesmo sofrendo, oferece um sorriso aos outros. Tanto quanto puderes, faça os outros felizes. Pouco a pouco, terás sempre aquilo que semeias. Não te esqueças, felicidade é devolução. Mensagem de Emmanuel, médium Francisco Cândido de Xavier, do livro Sinais de Rumo, edição GEM. Então, nesse momento, vamos fazer a leitura do Evangelho para mais um encontro abençoado.
1: Jesus na casa de Zaqueu. Jesus, tendo entrado em Jericó, passava pela cidade e havia um homem chamado Zaqueu, chefe dos publicanos e muito rico, que, tendo vontade de ver Jesus para conhecê-lo, não o podia por causa da multidão, porque ele era muito pequeno. Por isso, correu à frente e subiu a um sicômoro para vê-lo, porque ele devia passar por ali. Jesus, tendo chegado a esse lugar, olhou para cima e, tendo-o visto, disse-lhe: Zaqueu, apressai-vos em descer, porque é preciso que eu me aloje hoje em vossa casa. Zaqueu desceu logo e recebeu com alegria. Vendo isso, todos murmuraram, dizendo: ele foi alojar-se na casa de um homem de má vida. Entretanto, Zaqueu, apresentando-se diante do Senhor, disse-lhe: eu dou a metade dos meus bens aos pobres, e se causei dano a alguém, no que quer que seja, eu lhe retribuirei em quádruplo. Sobre o que Jesus lhe disse: esta casa recebeu hoje a salvação, porque este é também filho de Abraão, porque o Filho do Homem veio para procurar e para salvar o que estava perdido. São Lucas, capítulo 19, versículo de 1 a 10.
2: Como podemos interpretar a excessiva curiosidade de Zaqueu em ver Jesus? Sabendo na natureza dos ensinamentos de Jesus, baseados na justiça e na caridade, Zaqueu, talvez, afligia-se por reconhecer o mau uso e fazia de sua vida e de sua riqueza, e, desejoso de dar ambas um novo sentido, buscava encontrar Moisés. De que modo agiu Jesus em relação a Zaqueu? Aproximou-se dele espontaneamente e pediu-lhe hospedagem em sua casa, facilitando assim o encontro com aquele que tanto desejava conhecê-lo. Qual a atitude de Zaqueu durante o encontro com Jesus? Ele reconheceu que seus bens seriam de grande valia para os necessitados e arrependeu-se dos prejuízos que havia causado a outrem, dispondo-se a repará-los generosamente. O que mudou na vida de Zaqueu a partir do seu encontro com Jesus, com o Mestre? O destino que ele passou a dar à sua própria vida, pois antes cuidava apenas dos próprios interesses e de acumular bens, passando depois a preparar as faltas cometidas e a dividir suas riquezas com os necessitados. Qual o sentido da palavra salvação usada por Jesus? Jesus referia-se ao esclarecimento que lograva alcançar o espírito de Zaqueu e à caminhada que iniciava em direção ao reino de Deus, através do auxílio ao próximo. O que nos ensina a lição de hoje? Que a riqueza tanto pode ser causa de atraso como de elevação espiritual. conforme a destinação que lhes demos. O que nos ensina a lição de hoje? Que a riqueza tanto pode ser causa de atraso como de elevação espiritual, conforme a destinação que lhe dermos.
3: Então, com essas palavras do nosso Evangelho, falando sobre a vida de Jesus, nosso Mestre, seus ensinamentos deixados, para que possamos nos melhorar a cada oportunidade, vamos nos unir num pensamento de amor e nos elevarmos com gratidão a Deus, nosso Pai, a espiritualidade benfeitora que protege, que auxilia, que ampara. E juntos, nessa conexão do pensamento, na imagem do bem maior, que Jesus seja a nossa luz, seja o nosso instrumento de elevação de um sentimento de paz e de amor, que possamos distribuir esse sentimento, espalhar as pessoas necessitadas de consolo, de entendimento, de amor. Que cada um, dentro da sua necessidade, possa se sentir confortado, abraçado pelo amor do Mestre, por Deus, nosso Pai, que é a quem recorremos sempre que precisamos e que também devemos agradecer, porque é Ele que nos auxilia, é dEle que vem a nossa inspiração, é dEle que vem a coragem que precisamos. Então, agradeçamos a cada instante que a gente tem de glória, de merecimento. Que sejamos condutores dessa energia e desse amor do Mestre, contagiando as pessoas com quem a gente convive, as pessoas mais próximas, no nosso lar, com o nosso vizinho, aonde nós conseguirmos alcançar em pensamento, que seja aos necessitados, que possam receber, então, esse amor, que só no amor do Mestre, só em Deus, nós vamos encontrar aquilo que a gente realmente precisa para sermos pessoas de bem. Então, que todos nós possamos sermos gratos por esse momento e termos a oportunidade de dividir com os nossos irmãos um pouco de sentimento de amor que a gente tem para compartilhar com aqueles que precisam desse sentimento tão maravilhoso, que é o sentimento da salvação, o amor universal, o amor ao próximo. Que assim seja.
4: Olá, colegas. Sou a Ione, do nosso grupo de estudos da quarta-feira da Sociedade Espírita Luz e Caridade. Trago do livro Caminho Espírita, de Francisco Cândido Xavier, a página 27. Apelo espiritual. Irmão, faze de cada ensinamento que recebes uma instrução do plano superior. De cada tarefa, por mínima que seja, uma realização em que deixes os melhores sinais de tua presença. De cada conversão, um entendimento construtivo. De cada conversação, um mensageiro de tua cooperação, no levantamento da felicidade geral. De cada relação nova, uma sementeira de bênçãos. De cada necessitado, um irmão que te espera o auxílio em nome da divina paternidade. De cada desapontamento, um teste de compreensão. De cada experiência, um ensejo de aprender. De cada hora, uma oportunidade de servir. Companheiro da Terra, és o viajor em trânsito na hospedaria do mundo. Guarda o coração e a consciência na prática do bem, de tal modo que possas receber, com o despertar de cada manhã, um novo renascimento na casa física, e no descanso de cada noite, um ensaio de regresso tranquilo ao teu lar verdadeiro, na vida espiritual. Albino Teixeira.
5: Então, pessoal, vamos à leitura do Evangelho, capítulo 13, itens 5 e 6. O óbulo da viúva. Jesus, estando sentado de fronte do gasofilácio, considerava de que maneira o povo nele atirava o dinheiro, e que várias pessoas ricas tinham colocado muito. Veio também uma pobre viúva, que nele colocou somente duas pequenas moedas. Então, Jesus, tendo chamado seus discípulos, disse-lhes: eu vos digo em verdade, esta pobre viúva deu mais do que todos aqueles que colocaram no gasofilácio, porque todos os outros deram de sua abundância, mas esta deu de sua indigência, tudo mesmo que tinha e tudo o que lhe restava para viver. Muitas pessoas lamentam não poderem fazer tanto bem quanto gostariam, por falta de recursos suficientes. E se desejam a fortuna, dizem elas, para dela fazerem um bom uso. A intenção é louvável, sem dúvida, e pode ser muito sincera em alguns. Mas é certo que seja em todos completamente desinteressada? Não há aqueles que, desejando mesmo fazer o bem aos outros, estariam bem contentes em começar por fazê-lo a si mesmos? De se darem algumas alegrias a mais, de se proporcionarem um pouco do supérfluo que lhes falta, sob a condição de darem o resto aos pobres? Essa segunda intenção, dissimulada, mas que encontrariam no fundo do coração se quisessem nele rebuscar, anula o mérito da intenção. Porque a verdadeira caridade pensa nos outros antes de pensar em si. O emprego de suas forças, de sua inteligência, de seus talentos, os recursos que faltam para realizar suas intenções generosas, aí estaria o sacrifício mais agradável ao Senhor. Infelizmente, a maioria sonha com meios mais fáceis de se enriquecer, de repente e sem trabalho, correndo atrás de quimeras, como descobertas de tesouros, uma chance incerta favorável, a recuperação de heranças inesperadas, etc. E dizer daqueles que esperam encontrar, para o secundar nas pesquisas dessa natureza, auxiliares entre os espíritos? Seguramente eles não conhecem e nem compreendem o objetivo sagrado do espiritismo, e ainda menos a missão dos espíritos, aos quais Deus permite se comunicarem com os homens. Também nisso são punidos pelas decepções. Aqueles cuja intenção é pura de toda ideia pessoal, devem se consolar de sua impossibilidade em fazer tanto bem quanto gostariam, pelo pensamento de que o óbulo do pobre, que dá se privando, pesa mais na balança de Deus do que o ouro do rico, que dá sem se privar de nada. A satisfação seria grande, sem dúvida, em poder largamente socorrer a indigência. Mas se ela é negada, é preciso se submeter e se limitar a fazer o que se pode. Aliás, Não é apenas com o ouro que se podem secar as lágrimas? E é preciso ficar inativo por não possuí-lo? Aquele que quer sinceramente se tornar útil aos seus irmãos, para isso encontra mil ocasiões. Que as procure e as encontrará. Se não é de uma maneira, será de outra, porque não há ninguém, tendo livre gozo de suas faculdades, que não possa prestar um serviço qualquer, dar uma consolação, abrandar um sofrimento físico ou moral, fazer uma tentativa útil. A falta de dinheiro, cada um não tem seu trabalho, seu tempo, seu repouso, dos quais pode dar uma parte. Aí também está o óbolo do pobre, a moeda da viúva.
6: Olá, meus queridos irmãos e irmãs do Evangelho da quarta-feira do nosso estudo. Com muita saudade, retornamos novamente hoje com muita alegria, porque estamos hoje com a colaboração de mais algumas irmãs que ainda não tinham colaborado conosco. Então, a abertura com a nossa irmã Ione e a leitura do Evangelho com a nossa irmãzinha Lauren, aquela jovem que sempre estava lendo com a gente lá nos Evangelhos das quartas-feiras. E a nossa irmã Sirlei, que já colaborou e continua então hoje, que vai fazer a irradiação e o passe virtual. Então hoje saiu para nós o capítulo 13 do Evangelho segundo o Espiritismo, que a vossa mão esquerda não saiba o que dá a vossa mão direita. Item 5 e 6, o óbolo da viúva. Então, como a nossa irmã Laura já leu, vamos apenas fazer um breve questionamento. Por que Jesus valorizou o óbolo da viúva? Porque a sua dádiva, a sua doação, aparentemente de um pequeno valor, foi retirada com sacrifício e amor do pouco que ela possuía, enquanto que os ricos davam com abundância do muito que lhe sobrava. Então, veja bem a diferença. Então Jesus valorizou muito isso aí, porque dela tirou da necessidade, do que faltava mesmo. E o que Jesus nos ensina nesta passagem? Que o valor material da oferta não é importante quando se pratica a caridade. O fundamental é o sentimento de amor e desprendimento que acompanha o gesto. Então, não interessa a quantia, não interessa o que a gente está dando, mas interessa sim o que tu faz com desprendimento e com muito amor no coração. Esse sentimento é o que vai contar. Esse é o que Jesus estava nos ensinando. E a falta de recursos materiais constitui impedimento para a prática da caridade? É claro que não. Aquele que dispõe de pouco recurso deve procurar no seu trabalho, pelo emprego das suas forças, da sua inteligência, dos seus talentos, os meios de que carece para realizar seus generosos propósitos. Né? Porque muitas vezes, aquela desculpa de não possuir bens, cultivamos a indiferença e o egoísmo, voltando as costas para aqueles irmãos necessitados. Eu não tenho nada, não tenho o que dividir, não tenho como... Né? Então, às vezes, se torna uma pessoa indiferente mesmo. E aquele que se acha incapaz de ajudar o próximo com o pouco que tem, o fará se tiver muito? Ora, é quase certo que não. Se conservamos nosso coração fechado quando estamos perto dos necessitados, fechá-lo-emos ainda mais quando nosso orgulho e vaidade forem estimulados pela ambição, cobiça e febre de ter sempre mais. Então, veja bem, se hoje eu estou junto de necessitado, faço o que tenho que fazer. Porque não é que, eu vou fazer quando eu tiver dinheiro, será que eu vou fazer? Mas se hoje eu estou junto, estou perto deles e não faço nada, não procuro fazer alguma coisa, será que quando eu tiver bastante eu vou fazer? Então é um hábito que a gente vai cultivando, não adianta. Por que não devemos pedir bens materiais a Deus? Ora, porque pedimos sempre o supérfluo e Deus nos dá sempre o necessário. O que devemos pedir são os recursos para o trabalho honesto, pois o resto nos virá por acréscimo. Então veja que interessante. A gente sempre está pedindo supérfluo, mas Deus nos dá sempre o necessário. A gente que acha que sempre é pouco, que é mais e mais. É a nossa natureza, mas vamos procurando nos melhorar. E apenas com dinheiro que podemos auxiliar o nosso próximo? Não, podemos auxiliá-lo prestando um serviço, consolando as aflições, minorando os sofrimentos físicos e morais, dando ao próximo uma parte do nosso trabalho, do nosso tempo, do nosso repouso, enfim, de tudo o que dispomos. Então, tudo aquilo que sinceramente deseja, né, todo aquele de nós que deseja ser útil, sinceramente mesmo aos seus irmãos, mil ocasiões encontra de realizar esse seu desejo. Então, é o querer e poder, que a gente fala muito, né? Não é só com dinheiro. Então, ah, mas como que eu não tenho dinheiro? Não é só com dinheiro. Aqui cita bem essa parte, né? Pode dar do seu trabalho, do seu tempo, né? O repouso, quer dizer, aquele tempo que tu ia estar descansando, repousando. Então, de repente, tu reverte isso aí numa ajuda, nem que seja uma vez por semana, para algum irmão, para alguma entidade, para alguma pessoa que tu sabe que está passando por necessidade. Então, isso é muito importante pensarmos com carinho. Então, hoje fica essa mensagem do óbolo da viúva para nós pensarmos o que podemos fazer de melhor, mais e melhor pelos nossos irmãos de caminhada nesse amado planeta Terra. E agora passamos então à nossa irmã Sirley, que vai fazer a parte da irradiação e o passe virtual. Fiquem com Deus, que assim seja.
7: Vamos passar agora para a irradiação. Após este evangelho, onde já estamos equilibrados, envolvidos com a energia do Mestre Jesus, convido a todos os corações que estão ouvindo este evangelho para que nos unamos em um só pensamento, colocando todo o nosso amor e toda a nossa vontade para conduzir essa energia e essa luz a todos os nossos lares, para que todos possam receber essa energia de amor que equilibra nossos corpos físicos, nossos corpos espirituais. E vamos expandindo essa energia para todos os lares da nossa cidade, Palmeira das Missões, nosso estado, nosso país, para todo o planeta Terra. Que essa energia possa chegar a todos os seres, a todos que estão necessitando, energias de paz, de tranquilidade, de esperança, de fé, de coragem, de ânimo, para que nós possamos nos equilibrar e com muita esperança e fé iniciarmos e continuarmos os nossos dias, sabendo que Deus e Jesus estão no comando de tudo. E assim agradecemos imensamente a espiritualidade que nos guiou nessa irradiação e vamos passar para o passe virtual. Então convido a todos para que estejamos receptivos e com muita humildade em nossos corações, vamos receber as energias do passe virtual, que é transmitido pelos benfeitores espirituais da nossa Sociedade Espírita Luz e Caridade. Que todos neste momento possam receber esse passe, recebendo tudo aquilo que necessitam. E assim vamos encerrando com muita gratidão e alegria mais este momento. Que assim seja. E graças a Deus.
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número de pessoas depressivas aumenta significativamente. A cada dia, novas pessoas são acometidas da depressão, a ponto da Organização Mundial de Saúde lançar um alerta para os médicos de todo o planeta, dizendo que a depressão vai ser a grande pandemia do século XXI. Pandemia é uma doença de alcance mundial. No passado, nós tínhamos as pandemias das doenças infecciosas. O avanço da medicina, o avanço da higiene, de uma série de recursos que a humanidade foi desenvolvendo, as doenças infecciosas foram sendo diminuídas e praticamente a grande parte do planeta tem sido praticamente suprimida. E aí acontece algo muito paradoxal, porque ao mesmo tempo que as doenças infecto-contagiosas

diminuem de quantidade, as doenças espirituais, as doenças de caráter emocional têm ampliado de uma forma assustadora. E aí nós nos perguntamos por que tem acontecido isso? Se antes nunca a humanidade passou por uma situação de progresso material como nós estamos vivendo em nossos dias. Cada vez mais o ser humano dispõe de conforto inimagináveis há 50 anos atrás, 80, 100 anos atrás. Por que as doenças como a depressão, a ansiedade, a síndrome do pânico, dentre outras, fobias, vem aumentado significativamente? A resposta a doutrina espírita nos repassa com muita propriedade. Porque ao longo do tempo que o ser humano foi crescendo do ponto de vista intelectual, o lado moral não acompanhou o intelectual. Por isso temos hoje uma vida, do ponto de vista material, já bastante avançada, mas ao mesmo tempo as doenças de caráter espiritual e emocional vêm aumentando muito gravemente. Exatamente pelo distanciamento do ser humano da própria essência divina que é. Não se distancia da essência divina que nós somos sem graves consequências. E uma dessas consequências é a depressão, concomitantemente com o processo de obsessão, que vem aumentando cada vez mais intensamente, na maioria das vezes obsessões silenciosas. Nós temos estudado bastante as obras de Filomeno de Miranda e outras que abordam a obsessão, e temos percebido que as obsessões, que André Luiz chama de espetaculares, na mensagem Influenciação Espiritual Sutil, elas são minoria, que são aquelas subjugações que rompe de uma forma assim abrupta, levando a pessoa a um processo obsessivo muito evidente, em que a pessoa começa a não falar coisa com coisa, começa a ter uma alienação real. A maior parte das obsessões são silenciosas. Ninguém se dá conta. O obsidiado não se dá conta, as pessoas à sua volta não se dão conta, porque se confunde o processo obsessivo com várias doenças emocionais, com perturbações usuais do ser humano. E aí a pessoa nem se apercebe que está num processo de obsessão e em conjunto com uma doença de caráter emocional. Com a depressão acontece a mesma coisa. A depressão, ela está intimamente ligada a processos de obsessão. E a maioria das pessoas não se dá conta disso. E como as pessoas não se dão conta disso, a doença vai se aprofundando, e pode chegar a níveis muito graves de praticamente levar a pessoa ao fundo de uma cama, de onde ela só sai pela desencarnação. E muitas vezes permanece naquele estado, depois da desencarnação, durante muitos e muitos anos. É o que nós temos visto nos relatos que temos nas obras subsidiárias idôneas, especialmente nas obras de Filomeno de Miranda, que abordam a questão da obsessão. Então, nosso seminário,
ele versará sobre esses dois assuntos, depressão e obsessão, que são, na verdade, é uma mesma doença, que nós não temos como separar quando que termina uma e começa outra e vice-versa. Na verdade, todos os processos de doenças emocionais, depressão, ansiedade generalizada, transtorno do pânico, fobias, dentre outras, têm uma ligação muito intensa com as obsessões. Então não dá para separar uma situação da outra. Nós separamos apenas didaticamente. Nós vamos ver as características da depressão, depois as características do processo obsessivo e depois nós vamos estudar em conjunto a depressão com a obsessão, o que acontece, os fatores psico-espirituais que geram um problema e o outro. Então, todos nós que estamos vivendo num planeta de expiações e provas, temos as nossas matrizes espirituais, trazemos os nossos comparsas do passado, as nossas vítimas do passado, que permanecem no mundo espiritual, desencarnados, enquanto que nós reencarnamos. Então nós trazemos as matrizes psíquicas e emocionais da depressão, nós vamos ver a causa profunda da depressão, e trazemos também as matrizes do processo de obsessão. Então, como nós trazemos essas matrizes, todo cuidado é pouco para que nós possamos realmente, sempre que possível, realizar a profilaxia, evitar entrar num processo franco de obsessão, que na maioria das vezes, repetindo mais uma vez, é silenciosa. Essa obsessão, nós não nos damos conta, mas nós vamos ver várias características ao longo do seminário que nos auxilia a detectar um processo de obsessão silenciosa. É silenciosa do nosso ponto de vista, porque ela é tão gritante, os sintomas, mas como a gente acha que são sentimentos, são emoções que nós trazemos, nem nós percebemos que há um processo obsessivo conosco. Então, devido a isso, muita gente questiona, seminário sobre depressão e obsessão, eu nunca tive isso, eu nem vou chegar perto lá porque não preciso disso. Nos nossos estudos acerca dos fenômenos emocionais e espirituais obsessivos, quanto mais lúcido nós tivermos, mais nós devemos prestar atenção a temas como esse. Por quê? Para evitar que a gente caia no abismo no próximo passo. Porque, como diz os benfeitores espirituais também, a linha que separa a normalidade da anormalidade é muito tênue. A linha que separa o equilíbrio emocional de um desequilíbrio emocional é muito tênue. E muitas vezes nós acreditamos que estamos muito bem, nós damos um passo e caímos num abismo. Por isso que é importante reconhecer quando nós estamos à beira de um abismo. Um seminário com esse tema nos auxilia muito a perceber essa realidade. Inicialmente, nós vamos refletir sobre alguns conceitos acerca da depressão e da obsessão. O termo depressão origina-se do latim de, que significa baixar,
e premere, pressionar. De premere. E significa literalmente pressionar para baixo. Há uma baixa dos níveis do humor do paciente. Então, de premere, né? Pressionar para baixo. Há uma diminuição dos níveis de humor. O que significa níveis de humor? A pessoa se torna mais quieta, ela se torna triste, ela se torna mal-humorada. Então há toda uma diminuição, ou às vezes até quase que abolição do bom humor, da alegria, do bem-estar, que a pessoa acaba por diminuir ou às vezes quase que abolir na própria vida, dependendo da intensidade do processo da depressão. A depressão é uma incapacidade de sentir prazer pela vida, que resulta na falta de vontade de viver, na vontade de sumir ou desaparecer. A pessoa depressiva, ela diz que não sente vontade de viver, ela não vê um sentido para a vida. Muitos, associada à falta de vontade de viver, têm uma vontade de morrer, que nem sempre acontece. Às vezes a pessoa não sente vontade de viver, mas não quer, por causa disso, morrer, no sentido dela tirar a própria vida. Esse sintoma aqui, vontade de sumir ou de desaparecer, é muito comum. A pessoa sente uma vontade de, às vezes, de mudar de lugar. A pessoa se sente insatisfeita. Eu tenho uma vontade de ir para um lugar que eu nem sei para onde, para me livrar desse sentimento, dessa sensação que eu vivo. A pessoa confunde o estar com o ser. Ela confunde a situação externa com algo interno. E muitas vezes entra nessa confusão, acreditando que se ela mudar de cidade, se ela mudar de emprego, se ela mudar isso ou aquilo, aquela sensação de desconforto, de desprazer pela vida, vai desaparecer, vai diminuir. E não é verdade. A pessoa pode mudar de Cuiabá para Paris e ficar num lugar maravilhoso em Paris. Se não houver mudança interior dela, ela vai continuar depressiva, cercada de jardins maravilhosos, de palácios maravilhosos, mas vai continuar com o processo, porque o processo de depressão é interior. E não é mudando as questões externas que nós mudamos as internas. Nós vamos mudar as internas a partir de meios espirituais. Nós vamos ver isso nitidamente ao longo do seminário. No livro Entrega-te a Deus, Joana de Ângeles adverte que quando sintas o desânimo agravar-se no teu currículo de ações, quando fores vítima de contínuos episódios de insônia, com pensamentos conflitivos, quando experimentares indiferença afetiva em relação às pessoas queridas, quando o mau humor em forma de distimia passe a caracterizar-te, quando a irritação ou desejo de isolamento social comecem a dominar-te, tem cuidado, pois estás em processo depressivo. Esse texto aqui de Joana de Ângeles é muito significativo, porque ela coloca aqui vários sintomas que a maioria das pessoas muitas vezes não se dão conta,
só vão se dar conta quando eles exacerbam, quando eles aumentam de uma forma tão intensa que a pessoa já entra na franca doença. Então vejamos os termos sublinhados: desânimo. O desânimo é uma das características básicas da depressão. A pessoa começa com desânimo pequeno, porque muitas vezes a pessoa pensa que essas doenças, elas já começam de uma forma intensa. Ela já começa gerando problemas que leva a pessoa já a um médico psiquiatra. Não é bem assim. Como é óbvio, mas as pessoas muitas vezes não percebem, todo e qualquer processo, seja mental, seja físico, começa aos poucos. Com raríssimas exceções, existem as exceções, os acontecimentos vão acontecendo paulatinamente. Então, o desânimo é uma das características básicas da depressão, que começa, às vezes, de forma mínima. A pessoa não se dá conta, ou mesmo quando ela se dá conta, ela passa por cima do problema. Ah, não, isso vai passar. E vai deixando o problema ocorrer. É um desânimo aqui, um dia que ela acorda, às vezes não tem vontade de sair da cama, mas faz uma força grande e sai da cama. Às vezes ela já não tem ânimo para ir para uma atividade de lazer, um encontro social. Ela já não sente ânimo para as atividades do trabalho. Ela começa a diminuir aquele ânimo que antes era comum nela, era usual, e começa a diminuir. Se a pessoa não se dá conta disso e começa a trabalhar em função de superação, a tendência de ir se agravando até que a depressão se instala intensamente. Episódios de insônia. O sono é uma das condições imprescindíveis para a saúde espiritual, para a saúde emocional. Por isso que os espíritos das sombras interferem muito no sono das pessoas. Os espíritos obsessores interferem demais. Exatamente porque se a pessoa tiver o seu sono comprometido, vai havendo uma debilitação cada vez maior, e essa debilitação amplia os processos de ordem emocional e de ordem obsessiva. Então, episódios de insônia, sinal vermelho. Sono não repousante, outro sinal vermelho, porque às vezes a pessoa dorme, mas o sono não é profundo. E quando o sono não é profundo, o espírito, o corpo não repousa, e o espírito, ele é sinal que o espírito está muito próximo do corpo ou na dimensão espiritual, em situações menos felizes. Há pessoas que dizem que ao acordar pela manhã, se sentem como se tivesse passado um rolo compressor por cima delas. Se sente, parece que passaram um trator por cima de mim. Eu acordo todo moído, todo dolorido. Isso também é sintoma, está enquadrado aqui nos episódios de insônia. Porque insônia não significa apenas ausência do sono. Pode significar também um sono não repousante, ou um sono muito entrecortado. A pessoa dorme, logo em seguida acorda 4, 5 ou mais vezes durante a noite. O sono muito superficial, tudo isso são, todos esses sintomas são distúrbios do sono que estão intimamente ligados aos processos de
emocionais e também físicos, e da própria depressão e obsessão. Pensamentos conflitivos. O pensamento conflitivo é quando a pessoa entra num conflito interior por algum motivo, normalmente relacionado a situações de culpa. Nós vamos trabalhar ao longo do dia muita a questão da culpa, que está intimamente ligada aos dois processos, a depressão e a obsessão. Então, esse conflito interior, a pessoa numa inquietude emocional, num pensamento conflitivo em que ela não sabe se segue por um caminho, se segue por outro, se ela age assim, se ela age assado, se conflitos em relação a situações que ela tenha passado, que ela passou, que ela está passando, tudo isso é preciso observar. Indiferença afetiva. A pessoa é indiferente afetivamente para pessoas próximas dela, pessoas que gostam dela, que a amam, amigos, familiares. E a pessoa passa a ter essa indiferença afetiva. Tanto faz estar junto, como não estar. E ela, junto com a indiferença afetiva, há esse sintoma aqui mais abaixo do texto, o isolamento social. Um desejo de isolamento cada vez maior. A pessoa vai se sentindo indiferente aos afetos e deseja se isolar. Aí, tanto dos afetos quanto também daqueles companheiros de trabalho, pessoas da sociedade de modo geral. Os dois são intimamente ligados, porque a pessoa vai reduzindo a sua capacidade de expressar afeto, tanto para consigo mesma quanto para com seu próximo. O mau humor em forma de distimia. Distimia é uma doença que é precursora do processo de depressão. A distimia significa o humor irritável. A pessoa está o tempo todo irritada. Acorda irritada, passa o dia irritada, qualquer coisa irrita. A distimia, que é esse mau humor constante, faz com que a pessoa bombardeie o seu cérebro, diminuindo a produção dos neurotransmissores, serotonina, noradrenalina e dopamina. E aí, o processo começa no mau humor e do mau humor acaba exacerbando a depressão. O processo de tristeza intensa, em que a pessoa é como se ela gastasse muita energia nos processos do mau humor, e esse gasto de energia vai depauperando a pessoa, aí ela sai do mau humor para ficar num humor irritável que permanece, mas mais quieta, mais parada, mais voltada para dentro dela mesma. A distimia é um mau humor voltado para fora. A pessoa está o tempo todo irritada e reclamando de tudo e de todos, reclamando das pessoas, reclamando das coisas. E na depressão, às vezes, ela até para de reclamar com as pessoas mais distantes, às vezes só com as mais próximas, porque já houve um gasto energético muito grande, fazendo com que a pessoa busque um processo de introjeção maior. Então, todo esse conjunto de sintomas adverte Joana de Ângeles que nós tenhamos cuidado, porque a benfeitora coloca para que tenhamos cuidado, porque a depressão ela começa dessa forma. Só que a depressão ela não tem um fim, começa e fica ali. Existem vários níveis de depressão. Nós podemos dizer que esses sintomas aqui são os iniciais da depressão, que vai se tornando uma depressão leve, depois se torna moderada, depois entra num processo de maior gravidade e pode chegar ao chamado estupor.
O que é o estupor? É uma depressão gravíssima em que a pessoa não sai do leito nem para fazer as necessidades fisiológicas. Ela, se não tiver um parente, um cuidador que a tire do leito, ela defeca no leito, ela urina no leito, ela dorme ali, ela não levanta nem para fazer a higiene, para se alimentar, para nada. E ela, se não tiver um cuidador, seja um parente, seja alguém profissional, a pessoa vai à desencarnação em pouco tempo no leito dessa forma. E é interessante, esse nível de depressão vem aumentando, tem aumentado assim assustadoramente, a ponto dos psiquiatras não saberem mais o que fazer. Muitos psiquiatras têm tratado esses casos com uma terapia, entre aspas, do início do século passado, que é o choque elétrico. Tá? É como se esgota-se todo conjunto de medicamentos possíveis para a pessoa. Os antidepressivos, eles tornam-se inócuos, e muitos casos têm acontecido isso, porque as pessoas não trabalham nas causas, ficam querendo simplesmente resolver o problema com os efeitos. O que vai acontecer? Chega um momento que o antidepressivo é como se ela tivesse tomado água com açúcar. E aí os psiquiatras, como última possibilidade de auxiliar as pessoas, é dar um choque elétrico aqui nas têmporas. Porque o que faz o choque elétrico? É como, não tem os carros de antigamente, que quando não tinha injeção eletrônica, que pegava no tranco. É como se o cérebro, com um choque elétrico, fosse pegar no tranco. Então há uma diminuição dos neurotransmissores, da serotonina, noradrenalina e dopamina principalmente, e das endorfinas também, que são as substâncias do prazer, do bem-estar. A pessoa, quando dá o choque, momentaneamente o cérebro começa a funcionar, mas também é um paliativo que não dura muito tempo. Logo em seguida a pessoa volta para o estupor de novo. Por isso que Joana de Ângeles fala para que tenhamos cuidado. Tratar uma depressão leve é relativamente fácil. Uma depressão moderada já vamos ter um pouco mais de dificuldades. Uma depressão grave é muito difícil, muito difícil. O estupor, praticamente, nós poderíamos dizer que é uma entrega do espírito ao processo depressivo, e que só com muito tempo, muitas vezes só depois que o espírito, da desencarnação, que o espírito vai ser retirado dali. No livro Tormentos da Obsessão, há um caso, que é o caso de um advogado, o irmão Evaldo, que Filomeno de Miranda trata do caso dele, que é um caso do estupor, que foi para a dimensão espiritual num processo de depressão gravíssimo, permaneceu numa depressão grave a ponto dele criar um casulo energético que acabou sendo materializado pelas substâncias do laboratório do mundo invisível. E nesse casulo ele se refugiou. E os benfeitores precisaram fazer uma cirurgia para extraí-lo do casulo. Está todo descrito no livro Tormentos da Obsessão. E no nosso livro compilação Obsessão e Movimento Espírita também, nós estudamos esse caso. Está no livro, tanto no seminário Obsessão e Movimento Espírita, quanto no livro A Obsessão e o Movimento Espírita. Se o processo de depressão pode ser confundido com Alzheimer, não. Pode ser que para o leigo alguns sintomas se parecem, mas é muito nítido. Na depressão, não há um processo de diminuição da memória, até pelo estado que a pessoa fica de debilidade energética, mas é uma situação passageira. No Alzheimer, a pessoa vai tendo esquecimentos cada vez mais intensos,
a ponto de começar a esquecer o próprio nome, esquecer de quem são os seus familiares. E é um processo degenerativo que vai se agravando ao longo do tempo, com características bem distintas. Há um aumento de um processo chamado de demência. Na depressão, os sintomas são bem mais leves e são fugazes. Às vezes a pessoa está bem, outro momento não está, vai depender muito dela. E é claro, ele vai se agravando cada vez mais. Mas são duas entidades, um é um problema neurológico, espiritual e neurológico. A depressão é psicológico, é um processo psicológico e de caráter emocional. Se o isolamento social está ligado com a idade, se a pessoa tiver a tendência depressiva, sim. Tá? Por quê? A terceira idade, que chamada eufemisticamente melhor idade, só que ninguém quer chegar nela, né? Então é um eufemismo que se usa para disfarçar as realidades da vida. As pessoas usam o termo melhor idade, que de melhor idade não tem nada, né? Porque vem as dores, vem uma série de acontecimentos que ninguém quer ter. Só que é uma realidade que todos nós somos convidados a passar. E é uma idade importante para o espírito. Não sair sassaricando por aí, como essas propostas dos chamados clubes da melhor idade, fazendo com que as pessoas de uma certa idade, a partir dos 60, 65, se tornem adolescentes de novo. Não, tem que, você está vivo, precisa de fazer isso, precisa de fazer aquilo, como se sentir vivo fosse um processo de euforia e não de alegria existencial. Há uma diferença muito grande entre euforia e alegria existencial. Aqueles que não cultivam ao longo da vida as questões do espírito, as questões profundas e necessárias para que nós tenhamos uma vida realmente boa e não uma boa vida, né, o bom vivant ou a boa vida, que nem sempre é uma vida boa do ponto de vista espiritual, o que acontece? A terceira idade é um momento de colheita. Antes da desencarnação, a gente colhe aquilo que plantamos ao longo da nossa existência. Então, aqueles de nós que passamos por cima dos nossos sentimentos, das nossas emoções, não trabalhamos no autoconhecimento, não trabalhamos na superação de uma série de dificuldades que trazemos, quando é que nós vamos colher? Na terceira idade. Aí a pessoa que tinha uma tendência depressiva e não cuidou dessa tendência, na terceira idade ela vem de forma muito intensa. Aí a pessoa quer se isolar, ela quer ficar no canto dela, isso tudo é depressão. Foi a tendência que Joana de Angeles fala, que para nós termos cuidado, para trabalharmos a vida inteira com essas tendências, que a maioria das pessoas não trabalha. E como elas não trabalham, chega o momento que a colheita vem. E aí o que acontece? Muitos entram nesses chamados clubes de melhor idade. Nós não estamos criticando os clubes, mas a forma como às vezes as coisas são colocadas. Em vez de serem clubes para que o idoso possa se ocupar com atividades próprias da idade, atividades de reflexão, atividades em relação à própria vida do ponto de vista espiritual, porque todos nós somos espíritos, mas como a maioria das pessoas cultiva o material como se nós fôssemos seres materiais e não seres espirituais, esses clubes colocam as pessoas que estão num processo de isolamento para atividades eufóricas. O que acontece? Há um risco aí, por quê? Nessas atividades eufóricas, há um gasto de energia pronunciado. E com esse gasto de energia pronunciado, a pessoa pode desencarnar antes da hora. É um suicídio indireto. Então é necessário cuidado com tudo isso.
seja com o isolamento, seja com um processo de euforia numa idade que não é para ser assim. Não é para os idosos se transformarem em adolescentes e saírem por aí e fazendo, indo para parques de diversão, para montanha-russa, para atividades que adolescente adora, mas que tem também as suas dificuldades, até na adolescência. No nosso livro Saúde Espiritual, quando nós falamos do chakra, da segurança, nós falamos dessas questões que são prejudiciais até para os adolescentes. Agora imaginemos idosos fazendo isso. Então, são situações que criamos fruto de uma sociedade doente, que é importante que nós reflitamos para que quando chegarmos nessa idade, se é que ainda não chegamos, não entremos no mesmo movimento, seja do isolamento, seja do movimento de cultivar relações sociais a qualquer custo, de uma forma eufórica, como se a vida fosse por extremos, né? Ou o extremo de se isolar, ou o extremo de estar frequentando bailes e festas quase que todo dia ou semanalmente, como se a vida fosse isso. O equilíbrio está no meio. Cuidar do espiritual, cuidar da vida real, que é a vida do espírito que somos. E esse cuidado não deve começar na terceira idade, deve começar no útero materno. Desde o útero devemos ser preparados para o espiritual. Mas como vivemos numa sociedade doentia, doente em si mesmo, essa realidade ainda é uma promessa para nós. Mas nós que já estamos refletindo sobre essas questões, devemos começar. Começar já com os nossos filhos, aqueles que ainda não têm filhos, que planejam tê-los. Começar a trabalhar a espiritualização dos filhos desde do útero materno, os primeiros dias de vida, os primeiros anos da criança, na segunda infância, na adolescência, porque quando chegarmos na terceira idade, estaremos tão acostumados ao espiritual que aí estaremos bem. Aí, em vez de ter uma vida boa, teremos uma boa vida. Aqueles de nós que já, muitas vezes, passamos por situações as mais diversas em que essas questões espirituais não foram cultivadas, quanto mais cedo iniciarmos, melhor. Quanto mais cedo nós trabalharmos em função de uma espiritualização maior para que evitemos tudo isso que Joana de Ângeles coloca, para que tenhamos cuidado, melhor. Porque prevenir, fazer a profilaxia de um processo é muito mais fácil do que remediar aquele mesmo problema. Muito mais fácil. É trabalhoso, mas é mais fácil. Tem gente que acha, mas é tão difícil cuidar dessas coisas. Não é difícil, não, é trabalhoso. Difícil é você estar numa cama e precisar de tomar choque elétrico para poder sair dela. Isso é difícil. Mas por que que a pessoa chega nesse nível? Porque não cuida. Não tem cuidado, como nos diz a benfeitora. E aí, claro, pode chegar. Quando nós não temos cuidado e vamos empurrando, como se diz popularmente, a vida com a barriga, sempre haverá consequências desse movimento, de empurrar a vida com a barriga. Quando a gente empurra ela de um lado, ela empurra com o mesmo causa e efeito, né? Nós empurramos de um lado, ela nos empurra do outro, porque é da vida que as coisas sejam assim. Existe uma lei divina natural que comanda isso, que é a lei de causa e efeito. A lei de causa e efeito, se a causa é ruim, é má, o efeito vai ser mau. Então, por isso, muito cuidado. No caso dos pesadelos, está dentro dessa questão dos problemas do sono, sim. Os pesadelos podem ser de dois tipos. Podem ser flashes do nosso próprio passado espiritual, assomando a consciência,
ou a subconsciência, do nível profundo para a subconsciência e às vezes até para a consciência, em que a pessoa traz aquele conteúdo do passado, muitas vezes quando ela está num processo de autoconhecimento e de autotransformação, muitas vezes vem esses conteúdos para que ela possa trabalhar. Essas situações são esporádicas, são pontuais e têm uma característica de não gerar um estado de pavor, não gera um desequilíbrio, porque, ao contrário, é um processo de superação do desequilíbrio. A pessoa está num trabalho de autoconhecimento e autotransformação, e aí as situações que estavam ocultas no seu eu profundo vão externalizando para serem trabalhadas. Então a pessoa traz aquele conteúdo e vai trabalhando com naturalidade. É claro que não é agradável, é uma experiência desagradável. Agora, é uma experiência benéfica, desagradável, mas benéfica. Mas a maioria dos pesadelos não tem essa característica, porque são poucas as pessoas que estão fazendo o trabalho de autoconhecimento e de autotransformação. A grande maioria faz exatamente o contrário, faz um trabalho de repressão de si mesmo, porque não quer enxergar uma série de coisas que a pessoa finge que não existe. É mais cômodo nós ocultarmos de nós mesmos as nossas mazelas, colocando embaixo do tapete a sujeira, acreditando que ao colocar embaixo da sujeira, a gente sabe que não some, mas pelo menos visitas não vêm, né? E aí a pessoa entra no movimento que é mais usual de repressão de sentimentos para, entre aspas, viver socialmente de uma forma mais agradável. E aí todas as vezes que nós fazemos isso, o que que acontece? Nós ampliamos os plugs mentais que trazemos aos processos de obsessão. E como nós dissemos, os espíritos utilizam muito do sono das pessoas para perturbarem-nos. Como eles usam do sono para perturbar, eles vão muitas vezes projetar na mente da pessoa episódios perseguições, ou as perseguirão, de fato, com elas desdobradas do corpo. Isso acontece. A pessoa, quando o nosso corpo dorme, só o corpo dorme, o espírito não dorme, há um desdobramento do espírito do corpo. E como há esse processo de repressão de sentimentos, na dimensão espiritual dá para reprimir sentimentos, gente? O que vocês acham? Não. E aí a pessoa, na dimensão espiritual, ela é toda reprimidinha aqui, no mundo físico. Na dimensão espiritual, ela escancara as suas mazelas e não tem como disfarçar. E os espíritos sabem disso e vão pegar os pontos onde ela tem as tendências. E aí é desdobrada do corpo, fora do corpo, eles perseguem. Então aqueles pesadelos da pessoa sonhar perseguida, sonhar que corre e tem alguém atrás dela, tem um monstro atrás dela, esses pesadelos são reais, não são fruto da imaginação. Eu estou vendo muito filme de terror, tem gente que nunca assiste filme de terror e tem essas perseguições igual filme de terror. Por quê? Porque são perseguições reais que acontecem com a pessoa desdobrada do corpo físico. Outras vezes os espíritos utilizam da técnica da hipnose. Eles projetam na mente da pessoa situações que ela já passou, por exemplo, suicídios que ela já passou por um episódio de se jogar de uma altura. Então a pessoa sonha que está caindo num precipício enorme. Muitas vezes são projeções dos espíritos que nos conhecem a nossa intimidade e projetam na nossa mente aquilo. Não necessariamente que a pessoa está caindo,
mas ela se sente caindo. E como ela se sente caindo, as emoções equivalem. Então as emoções vão ser as mesmas de como se ela estivesse caindo. Então ela revive aqui. É como se houvesse um processo de regressão de memória hipnótico. E aí a pessoa tem aquele, acorda com aquela sensação de pavor enorme. Então, quando surge com os pesadelos um sentimento de pavor, uma sensação de que ela realmente foi perseguida, a pessoa acorda com taquicardia, tudo isso está no rol dos processos de obsessão. Não é aquele primeiro processo de assomar do subconsciente para o consciente para que a pessoa trabalhe. O bruxismo, o apertar os dentes. Jesus fala várias vezes que para aqueles que não buscarem o reino de Deus e a sua justiça, o reino dos céus e a sua justiça, haverá pranto e ranger de dentes. Essa é uma metáfora que cada vez mais é menos metafórica. Por quê? É uma figura, realmente. O pranto e o ranger de dentes significa sofrimento. Que as pessoas que não buscarem se espiritualizar, não buscarem se aprofundar nas questões mais importantes da vida, acabam passando. Agora, o ranger de dentes, como ele está intimamente ligado aos fatores emocionais, os dentistas, e aqui nós vemos vários, nós sabemos que eles estão tendo cada vez mais trabalho com pessoas que rangem os dentes a noite inteira. A ponto alguns de gastarem os dentes, não é, Ângelo? Chega de gastar os dentes e ficar quase próximo da raiz ali. Porque range tanto, aperta tanto a mandíbula, e esse apertar da mandíbula significa o quê? Ansiedade, inquietude, um sono não repousante. Porque quando o sono repousante, a pessoa baba. Já babaram de dormir? A boca abre assim tão relaxada que a pessoa baba. A pessoa que baba não é que ela está ficando down, não. É um sono profundo e repousante. Quanto mais você babar no sono, melhor. Tem gente que não gosta de babar durante o sono, mas se você babar, ótimo. Relaxou tanto a musculatura que, como a saliva não, ela não para de produzir, e aí a boca fica tão relaxada que a pessoa começa a babar a saliva. Agora, quem está com trancado, não baba, porque não tem nem espaço para a saliva sair. Às vezes a pessoa tranca tanto a mandíbula que fica cerrada mesmo, e aí não há espaço para isso. Isso significa um sono torturado. Se está havendo tortura física e psicológica na dimensão espiritual, é preciso investigar. Se está havendo uma tortura emocional, é preciso que a pessoa reflita. Por quê? Nós vamos ter sempre o sono da forma como tivemos o nosso dia. Porque o sono o que é, gente? Do ponto de vista profundo, o que é o sono? Uma pré-morte. Nós morremos todos os dias. Do ponto de vista espiritual profundo, o sono é uma pré-morte. Agora há pouco nós falamos que nós temos a morte de acordo com o que nós tivemos a vida. Se nós tivermos uma boa vida, vamos ter uma boa morte e uma desencarnação muito tranquila, uma vida no mundo espiritual muito tranquila. O sono é a mesma coisa. Se o nosso dia foi tranquilo, e tranquilo do ponto de vista espiritual, não é não fazer nada, um dia de domingo é tranquilo, não necessariamente. Né? São as atividades sendo feitas de uma maneira tranquila, serena. A pessoa pode trabalhar muito o dia inteiro, estar tranquila de espírito, porque é um processo, nós vamos ver, de serenidade consciencial, que é interior. Quando nós passamos um dia tranquilos, um dia sereno, é claro que o nosso sono vai ser da mesma forma.
vai ser sereno e tranquilo. O nossa noite vai ser excelente, porque nós vamos desdobrar do corpo e vamos para escolas que existem no mundo espiritual, vamos até fazer palestras no mundo espiritual, vamos assistir palestras, cursos e muitas coisas na dimensão espiritual. Por quê? Nós vamos ter apenas durante o sono aquilo que desenvolvemos durante todo o dia. É natural que seja assim. Agora, se passamos o dia inquietos, perturbados, a ponto de subir pelas paredes, roendo unha, fazendo isso, fazendo aquilo, todo perturbado, não é porque deitou na cama e pôs a cabeça no travesseiro e tomou um comprimido, muitas vezes, né? Um rivotrilzinho para ter um sono em paz, que nós vamos ter um sono em paz. Não é possível. Não é possível, porque se o espírito está inquieto durante o dia, não é quando o cérebro está cansado, quase prostrado pelo sono, que ele vai ter uma quietude. Pode até dormir, mesmo sem remédio. Mas o sono vai ser intranquilo. Vai haver ranger de dentes e às vezes pranto, que a gente nem se dá conta. Então há pranto e ranger de dentes. Muita gente acha que esse pranto e ranger de dentes é só depois no mundo espiritual. Tem gente que tem pranto e ranger de dentes todos os dias. Isso é prenúncio do quê? Do pranto e do ranger de dentes depois que desencarnar. Né? Porque a vida não é uma mágica que a gente dorme e se transforma, morre no corpo e acorda transformado do outro lado. Por isso que Joana de Ângeles fala para nós termos cuidado. E essa advertência da benfeitora não é só para aqueles que têm tendência depressiva, é para todos nós. Esses sintomas, volta e meia, qualquer um de nós tem. Então é para se ter cuidado. Se você está tendo uma irritação sem motivo, alguma coisa está errada. Irritação não é normal. Tem gente que vive irritado que acha que irritação é normal. Ah, para mim é normal isso aí. E vai empurrando com a barriga. Não é normal. Mau humor, irritação, inquietude, sono perturbado, não é normal. Apesar de que nós vivemos uma normose, né? Isso foi criado até o nosso professor de psicologia transpessoal, Pierre Rivail, ele criou esse termo, normose. Normose é uma neurose que de tanto comum ficou, que passa a ser normal. Então nós vivemos numa sociedade normótica. É uma sociedade neurótica, mas a neurose é tão normal que as pessoas que não são normais até sentem estranho. Ah, mas eu não tenho neurose, eu também quero. Tem gente que está tão bem na vida que busca situações para criar problemas, para ser mais um neurótico, porque a pessoa se sente um ET, não sendo neurótico, não sendo normótico, numa sociedade doente. Até para ser saudável é preciso pagar o preço. Numa vida, numa sociedade doente, ser normal de fato é diferente. É ser diferente e a pessoa muitas vezes é até discriminada. Quem não bebe, quem não festa, como se diz hoje, quem não vai para as baladas, quem não faz isso, quem não faz aquilo, é anormal. Não pode, não é ET, não é deste mundo. Realmente, não é deste mundo, do ponto de vista espiritual. Mas é tanto deste mundo que vai permanecer neste mundo, enquanto que os normais, entre aspas, né, muitos deles vão ser todos exilados deste mundo. Porque não, quem quer ser do mundo inferior, no mundo que a Terra está se modificando para se transformar num mundo melhor. Então a pessoa está tão acostumada com o mundo desse jeito que vai precisar sair daqui. No livro introdução do livro Vitória sobre a Depressão, Joana de Ângeles nos diz que a depressão é doença da alma que se sente culpada. E não poucas vezes carrega esse sentimento no inconsciente, em decorrência de comportamentos infelizes praticados na esteira das reencarnações, devendo em consequência ser tratada no cerne da sua origem. Então,
conceito que Joana de Ângeles traz aqui, nós vamos trabalhar ao longo do dia. O processo de culpa e o processo de libertação da culpa. Fundamental para que nós nos libertemos.

tratada no cerne da sua origem. Independente da pessoa já ter desenvolvido depressão ou não, todos aqueles que cultivam sentimentos de culpa devem tratar dessa dificuldade. É importantíssimo, imprescindível tratar dessa dificuldade. Porque problemas graves no nível emocional e espiritual surgem a partir da culpa. A criança de 3 anos que tem ranger de dentes, muitas vezes nós acreditamos que a criança é um anjinho inocente que está num corpo, né, infantil. Anjinhos inocentes num planeta de expiações e provas, só para aqueles que acreditam que a vida é uma só, que a vida do espírito, a existência no corpo é uma só. Aí a criança de 3 anos realmente é um anjinho, que caiu, acabou de sair das mãos do Criador e é um anjinho. Do ponto de vista da reencarnação, que é a realidade da vida, existe uma lei divina natural da reencarnação. A criança, o espírito, tem 3 anos, está com 3 anos, mas não é alguém com 3 anos. É alguém com uma bagagem espiritual mais ou menos feliz. Então existem crianças de 3 anos que têm depressão, porque já nasceram assim. Já vieram da dimensão espiritual doente. E quando vieram da dimensão espiritual doentes, estão no corpo para se libertar da doença. Estão no corpo novamente para se renovarem. Então, quando processos como esse, insônia, às vezes a criança não dorme, chora a noite inteira, tudo isso são processos de obsessão e de doenças espirituais que a criança já nasceu com isso. No livro Sexo e Obsessão, existe um capítulo que fala sobre a obsessão na infância. Recomendamos a leitura desse capítulo para aqueles pais ou familiares que têm alguma criança com problemas de ranger de dentes, problemas de sono perturbado, porque nesse capítulo Filomeno de Miranda aborda exatamente todas essas questões e como tratar dessas questões. Além de todos os fatores que a desencadeiam, o Espiritismo coube a nobre tarefa de demonstrar que também existem outras causas, as de natureza espiritual, contribuindo para o surgimento e manutenção da problemática na área da saúde, que se traduzem como transtornos obsessivos de grave incidência. Então, aqui também, Joana faz a referência entre os processos de depressão e os transtornos obsessivos, que coube ao Espiritismo desvendar os processos obsessivos, que a maioria dos psiquiatras desconhece totalmente. A psiquiatria, assim como a psicologia, ainda no mundo, no nosso mundo, são muito materialistas ainda. E por ser imaterialista, tratam doenças espirituais de forma material. Por isso os resultados são pífios. Temos poucos resultados efetivos no tratamento dessas doenças, porque as causas da doença não são trabalhadas. Por isso a necessidade de levar o conhecimento das questões espirituais para as ciências da psiquiatria e da psicologia. Porque situando-se na mesma faixa de desenvolvimento afetivo, suas vítimas que o não perdoaram, permanecendo na erraticidade e reencontrando-o, reinvestem com fúria contra sua paz, na desenfreada loucura da perseguição insana, em que também se comprometem, dando lugar aos lamentáveis processos de depressão por interferência obsessiva. Então vejamos tudo que nós já

0: Falamos sobre a depressão. Diz a benfeitora que podem ser causados por processos de interferência obsessiva. Ela diz, daqui a pouco nós vamos voltar ao texto, que não há nenhum caso de depressão que não haja também de obsessão. E podemos, estudamos já psiquismo humano há mais de 30 anos, podemos dizer com toda certeza, não há nenhuma doença de caráter emocional que não haja também processos de obsessão. Como nós estamos dizendo, são processos de obsessão silenciosa, que a pessoa não se dá conta que está em obsessão. Mas não é por causa disso que ela não exista. Ela não é perceptível, mas existe e é um fato que está aí, os problemas acontecendo, demonstrando, né, os problemas praticamente insolúveis à luz da medicina tradicional, da psicologia tradicional, que são resolvidos por uma medicina mais espiritualizada, por uma psicologia transpessoal e, sobretudo, pelo conhecimento da doutrina espírita. A pessoa tem depressão e faz tratamento psiquiátrico e não melhora. Está num excelente lugar para refletir por que que não melhora. É exatamente porque a psiquiatria, infelizmente, ainda é muito materialista e só trata de uma doença espiritual com medicamentos. Nenhuma doença espiritual vai ser resolvida com medicamento, tá? Seja de que tipo for. O medicamento é um paliativo. Ajuda, ajuda. Se não, a pessoa em depressão, se não tomar determinados medicamentos, ela piora muito rapidamente e pode chegar até o nível do estupor. Agora, medicamento não cura a depressão. Eu, como médico, posso dizer com toda segurança essa realidade. Não cura. Ele é um paliativo. Se a pessoa associada ao medicamento não trabalhar as causas profundas da depressão, que são o próprio espírito rebelde que entra em depressão, e os processos obsessivos associados, se não houver um tratamento integral, a pessoa pode até diminuir um pouco os sintomas, mas não haverá cura, tá? Enquanto não se trabalhar a causa. Nós vamos ver nessas 12 horas de seminário exatamente as causas profundas e, de uma forma muito prática, nós vamos ver como nos libertar. E, principalmente, como não entrar. Porque aqueles que não têm depressão, não precisa ficar muito alegrinhos também, não. Porque quem não tem, traz a tendência. Nós vamos ver muito claro por que que nós trazemos a tendência. Porque a tendência é espiritual. Ah, eu não tenho. Não tenho ainda. Se não trabalhar nas causas profundas, para evitar a doença, pode ter depressão ou pode ter uma outra qualquer do cardápio. Existe um cardápio enorme que a gente pode escolher. Depressão, ansiedade generalizada, síndrome do pânico, fobias, né? Uma série de doenças possíveis de nós desenvolvermos se nós não cuidarmos do mais importante, que são as questões espirituais. Então, aqueles que não têm, preste atenção em tudo que for colocado. Os que já têm, preste mais atenção ainda para trabalhar as causas. Não pare o seu tratamento psiquiátrico, porque não devemos parar. Mas associado ao tratamento psiquiátrico, psicológico que estivermos fazendo, façamos o trabalho profundo de tratar as causas da doença. É o que Joana de Ângeles recomenda, é o que Filomeno de Miranda recomenda, é o que todos os benfeitores espirituais recomendam. O conceito de erraticidade. Erraticidade é a dimensão espiritual. É onde ficam os espíritos errantes, que por uma associação e comparação nós associamos a erro, não é? Errante é aquele que erra, que está num estado transitório, que perambula para lá e para cá. Então está errante. Então a erraticidade é a dimensão espiritual onde todos nós vamos depois que desencarnar. Só não é espírito errante o espírito que alcançou o nível de pureza espiritual, que não precisa mais reencarnar. Enquanto nós precisarmos reencarnar, nós estaremos na condição de errante e, quando desencarnamos, passamos para a erraticidade, que também é chamado de espiritualidade ou dimensão espiritual. Isso que é erraticidade. Se a pessoa depressiva tem ânimo para trabalhar ou só fica deitada? Depende da gravidade da depressão. Ela pode ser leve, moderada ou grave. Enquanto ela for leve ou moderada, a pessoa faz força de trabalhar e vai trabalhar, tá? Mas forçado. Não é um processo natural. Ela precisa forçar até para sair da cama diariamente. Se forçar ou se esforçar. A maioria se força, porque são poucos aqueles que entendem o conceito do esforço, tá? A pessoa com depressão grave, se não for trabalhada, ela pode, às vezes, não querer nem sair do próprio quarto, tá? Pergunta se a pessoa deve parar de fazer o tratamento psiquiátrico e fazer só o tratamento espiritual. Eu acabei de falar exatamente o contrário. Que a pessoa não deve parar o tratamento psiquiátrico e psicológico. Mas, ao mesmo tempo que faz o tratamento psiquiátrico e psicológico, deve trabalhar nas causas espirituais, para que realmente a doença seja curada e não paliada. Porque o paliativo chega um momento que ele começa a não funcionar também. Porque o cérebro acostuma com as drogas psicotrópicas. E os médicos, o que eles fazem? Vão aumentando a dose, vão aumentando a dose. Só que chega um momento que a dose, principalmente os psicotrópicos, aliás, todo medicamento alopático tem isso, ele chega a um momento que ele se torna tóxico. Em vez de curar, ele mata. O psicotrópico, principalmente, a partir de uma certa dosagem, se aumentar mais, a pessoa tem uma parada respiratória, tem uma parada cardíaca e morre. Então, é limitado esse processo. Como é limitado, é preciso que a pessoa cuide das causas, porque vai chegar um momento que não vai ter mais medicamento. É o que tem acontecido, que nós falamos lá do tratamento com eletrochoque. Chega um momento que já se esgotou tudo o que se tem e não funciona, ou funciona tão parcial que a pessoa não sai daquilo. Aí estão dando o choque nas têmporas para que a pessoa possa, pelo menos, sair da cama. Se a depressão pode ser hereditária, sim. Na verdade, não é hereditária. Ela tem um componente chamado heredo familiar. Uma tendência das famílias que há depressão em um familiar, outros familiares também têm. Muitos, apressadamente, principalmente na medicina materialista, apressadamente fala que a depressão é genética. Não é. Na verdade, é uma doença do espírito que se manifesta no corpo. Então, como que no livro dos Espíritos fala sobre isso? Nós vamos nascer num ambiente propício às provações nossas. Quando Allan Kardec aborda as questões das provações, os benfeitores dão um exemplo. Uma pessoa que tem uma tendência a furtar ou a roubar, renasce no meio de quê? De pessoas virtuosas, para provar que ela não vai resistir ao roubo, ao furto? É? É assim? Não. Ela vai nascer no meio de pessoas que têm o hábito do roubo e do furto. Para quê? Para que ela resista ao hábito. Pegando essa resposta em relação às questões de doenças, nós vamos nascer em conjunto familiares que têm as mesmas dificuldades espirituais. Então, por exemplo, espíritos que têm uma tendência esquizofrênica a acreditar que estão sendo perseguidos, renascem no mesmo grupo familiar para poder superar em conjunto a dificuldade. Espíritos que se comprometeram muito no passado, produzindo as matrizes de um processo depressivo, vão renascer juntos para que cresçam em conjunto. Não é para que adoeçam em conjunto, como costuma se fazer, né? Porque as pessoas não se esforçam para mudar os problemas que trazem e aí adoecem a família inteira. Não é para isso. Assim como a pessoa não reencarna para roubar, mas para resistir ao roubo, só que ela vai ter grande dificuldade de resistir. Para as doenças, também a mesma coisa. As doenças de caráter emocional, nós trazemos as tendências, e os espíritos com as mesmas tendências se agrupam em famílias, porque delinquiram juntos, são convidados a se reerguer juntos também. Então, ela tem um componente familiar, mas não é hereditário do ponto de vista do que nós acreditamos que é hereditário. Por exemplo, doença genética, uma síndrome genética, por exemplo, a síndrome de Down, que é a pessoa tem um cromossomo 21 a mais. Essa é uma doença genética. A depressão, ela tem um componente genético, mas é uma doença do espírito que vai se manifestar no corpo. Se há uma diferença entre transtornos obsessivos e pensamento obsessivo, o transtorno obsessivo é um processo de obsessão, seja da própria pessoa se obsidiando, de um espírito desencarnado a obsidiando, ou de um encarnado obsidiando ou desencarnado, que também acontece. Ou encarnados que se obsidiam também, encarnado com encarnado. O pensamento obsessivo pode ser um pensamento de uma doença chamada transtorno obsessivo compulsivo, em que a pessoa tem pensamentos obsessivos. Como toda e qualquer doença emocional, está intimamente ligado aos processos de obsessão também. Mas o processo de obsessão é coadjuvante do sintoma do pensamento obsessivo compulsivo. Por exemplo, existem pessoas que têm pensamentos obsessivos compulsivos de simetria. Se as cadeiras não tiverem toda alinhadinha, tudo assim, a pessoa se sente mal. Se um quadro que está ali tiver torto, a pessoa se sente muito mal. Tem pessoas que têm um pensamento obsessivo com limpeza, precisa lavar as mãos várias vezes. Algumas pessoas chegam até a esfolarem a pele por causa disso. Outras pessoas que precisam de refazer um determinado procedimento várias vezes para saber que se foi feito mesmo. Por exemplo, fechar as portas, fechar a janela, precisa de ir lá verificar várias vezes. Isso tudo é de uma doença chamada transtorno obsessivo compulsivo, que tem muito a ver com obsessão, mas é uma doença de caráter emocional. Podemos mesmo asseverar que na maioria dos transtornos depressivos, a causa apresenta-se como de natureza espiritual, ou após desencadeada pelos fenômenos orgânicos, psicológicos ou fisiológicos. Torna-se mais complexa em razão da influência perniciosa dessas personalidades desencarnadas. Então aqui Joana de Ângeles diz que as depressões, eles têm uma natureza espiritual, que pode ser de dois tipos. Ela já ser causada pelo processo obsessivo, ou o processo obsessivo vir depois do processo depressivo, como ela diz aqui. Pode ser desencadeada pelos fenômenos orgânicos, psicológicos ou fisiológicos. Normalmente pelo psicológico que começa. O espírito rebelde se rebela contra as questões da vida, que nós vamos ver em detalhes no seminário. Nesse processo de rebeldia, ele bombardeia o seu cérebro. Ao bombardear o seu cérebro, há uma diminuição dos neurotransmissores. com essa diminuição dos neurotransmissores, dopamina, serotonina e noradrenalina, a pessoa fica fragilizada, entra no estado depressivo. Se ela se encontra fragilizada, o processo obsessivo vai vir com mais, até mais intensidade. Pode acontecer secundário a um processo primário de depressão. Outras vezes, ele é concomitante, ou surge até antes. Primeiro começa o processo obsessivo, que vai minando as forças da pessoa, e aí ela se entrega à depressão. Então, pode surgir as duas possibilidades, como diz a benfeitora. Agora, sempre vai haver a influência perniciosa dessas personalidades encarnadas, seja secundariamente ao processo, seja primariamente a ele. Se os espíritos que nós atraímos no processo obsessivo são sempre ligados a situações anteriores, não necessariamente. Podem ser simplesmente inimigos da luz, inimigos do bem, podem ser espíritos às vezes levianos que estão passando e a pessoa atrai pelo próprio comportamento. No caso da depressão, há todo um estado depressivo que atrai espíritos que também estão nesse estado, que não necessariamente tem uma vinculação direta com a pessoa como inimigos do passado, mas são espíritos doentes que muitas vezes são usados até pelos obsessores para aprofundar a doença da pessoa. Eles são trazidos, às vezes são colocados no lar das pessoas, não tem vinculação com elas diretamente, mas acabam criando uma simbiose. Existe a pessoa depressiva ou o espírito deprimido, e aí a retroalimenta, as energias de um vão retroalimentar as energias do outro. E esses necessariamente não têm uma vinculação, não é necessário que eles tenham uma vinculação com a pessoa do passado, mas são utilizados por aqueles que têm. Porque os espíritos têm muitas técnicas de obsessão, nós vamos ver algumas delas, que eles usam de todos os expedientes possíveis. Um deles é esse: levar espíritos doentes para os nossos lares, para que, com aquela energia morbífica que esses espíritos irradiam, espíritos, por exemplo, que desencarnaram num estado de estupor, eles não são porque desencarnaram assim que, de repente, só porque desencarnaram assim, vão ser levados para hospitais no mundo espiritual e serem tratados. Vai depender de... normalmente, esses casos são suicídios indiretos. Então, o espírito ele vai continuar em estupor. Um espírito em estupor levado para um lar de uma pessoa invigilante gera problemas graves para a pessoa. Problemas graves. Só a simples presença do espírito. Tá? Para pessoas invigilantes. Nós estamos falando aqui de pessoas que não fazem esforços de autotransformação. Havendo constatado essa psicogênese respeitável que facilita o diagnóstico da problemática, o espiritismo também oferece um grande contributo terapêutico para a sua solução, tendo como base os ensinamentos de Jesus Cristo, o médico por excelência, cuja vida é o mais belo poema de amor e sabedoria que a história conhece. Então aqui Joana coloca, quem é o maior médico dos médicos? É Jesus. E exatamente isso que nós vamos trabalhar no seminário. Orientações do próprio Cristo que nos auxilia muito a nos libertar definitivamente de todas as doenças, inclusive da depressão e dos processos obsessivos também. Qualquer ajuda mais do que isso é apenas coadjuvante. Sem adentrarmos profundamente no contributo terapêutico do Evangelho de Jesus, eu digo como profissional da área, não é possível a verdadeira cura. Não é Jesus mito, repetindo mais uma vez, porque ele foi transformado num mito para a humanidade. É a proposta terapêutica dos seus ensinamentos. sem trazer esses ensinamentos para dentro da nossa intimidade, nós não nos libertaremos de nenhuma doença. Trazendo esses ensinamentos, como diz Joana de Ângela, o médico por excelência, cuja vida é o mais belo poema de amor e sabedoria que a história conhece. Trazendo essa sabedoria de uma forma prática, de uma forma existencial nas nossas vidas, não precisamos ter medo de depressão, de obsessão, nada disso. Nós poderemos nos curar plenamente. Muita gente abjeta isso aqui, dizendo, ah, mas isso é uma utopia, isso é muito difícil. Eu discordo dizendo que não é tão difícil assim, muito pelo contrário, é liberação das dificuldades. Agora, que é trabalhoso, é. Só que a maioria das pessoas quer caçar a lei do trabalho, né? Quer criar uma lei que Deus nunca criou e nem vai criar, que é a lei do nenhum esforço. A pessoa quer viver linda e fagueira, saudável e feliz, sem esforços. E aí ela confunde esforço com dificuldade. Não é. Esforço é trabalho, é dedicação para um movimento que nós queremos. Ser saudável do corpo, da mente, do espírito, é claro que não vai ser só na base do desejo. Não vai acontecer na base dos desejos. Vai acontecer na base de muito esforço, muito trabalho e dedicação. Porque o próprio Cristo nos ensina isso. Ele nos diz, o Pai trabalha até hoje e eu também trabalho. Como que nós queremos saúde emocional no nível profundo, saúde espiritual sem trabalho? Não será possível. Então, quando nós dissermos que é muito difícil, reformulemos o conceito. Eu estou com preguiça de fazer, de trabalhar e de realmente fazer os esforços. Não é tão difícil assim. Ao contrário, é para me libertar das dificuldades. Mas eu tenho preguiça. Conheça a verdade e a verdade vos libertará. Se a gente ficar com essa verdade na nossa mente, cedo ou tarde nós vamos começar a querer transformá-la. Agora, se nós mentirmos para nós mesmos, que eu quero muito, mas não consigo, mas não sou capaz, mas não dou conta. Enquanto estivermos mentindo para nós mesmos que nós queremos muito seguir os ensinamentos de Jesus, mas não somos capazes, não conseguimos, aí essa mentira não nos libertará dos problemas que nós criamos. Então é necessário conhecer a verdade para que a verdade nos liberte. Reformulemos os nossos conceitos. Eu posso ter dificuldade porque ainda sou uma pessoa que não faz os esforços necessários. Essa verdade vai um dia lhe libertar dessa inércia. Eu sou capaz, eu posso superar, porque eu tenho todas as condições para isso. Essa verdade vai mais rapidamente lhe libertar das dificuldades que você mesmo criou ao longo do tempo. Então, sejamos verdadeiros conosco, e a orientação da benfeitora é uma orientação possível de ser seguida sim. Não é uma utopia, não é uma coisa do outro mundo que nós não somos capazes. Se houver esforço, sim, seremos capazes. Nesse particular, o Espiritismo apresenta o seu conjunto de socorros como, de início, o esclarecimento do paciente a fim de que adquira consciência de responsabilidade, dispondo-se à recuperação a esforço pessoal, sem o mecanismo passadista de transferir para outrem o que ele deve fazer. Os conceitos de Joana, de Ângeles, eles são muito profundos, muito diretos, e só não enxerga quem não quer enxergar. Então vejamos aqui o que a benfeitora diz. A doutrina espírita nos convida ao esclarecimento, o autoesclarecimento, o autoaprimoramento e a autotransformação. para que nós assumamos a consciência da responsabilidade que nos cabe frente à vida. Muitas pessoas querem viver saudáveis, mas sem assumir uma responsabilidade frente à vida. Será que vai ser possível? Não, eu quero viver de uma maneira light, mas muito bem. E aí todo dia ela ora pedindo para Deus uma vida tranquila, maravilhosa, um mar de rosas, sem consciência da responsabilidade que envolve uma vida assim, sem esforço pessoal, transferindo para os outros, até para Deus, aquilo que ela deve realizar. Não, doutor Bezerra é bonzinho, eu vou orar para doutor Bezerra de Menezes e ele vai resolver o meu problema. Quantos estão no movimento espírita acreditando nessa falácia? Só muda o santo, que ela faz a promessa, que ele fazia a promessa no passado para doutor Bezerra, para André Luiz, para Eurípides Barçanufo, para fulano, para Beltrano. E aí a gente transfere para os outros aquilo que devemos fazer. Transferimos para Jesus aquilo que nós devemos fazer. Transferimos para Deus aquilo que nós somos convidados a fazer. Enquanto estivermos nessa atitude de faz de conta com a vida, sem assumir responsabilidade frente à vida, nós estaremos doentes, desejando nos libertar das doenças. Na hora que nós tomarmos consciência de que a vida é para ser vivida de forma responsável e com muito esforço e dedicação, nós começaremos a nos libertar das doenças. Logo depois, o empenho para conseguir a própria transformação melhor, moral para melhor, no que irá contribuir para amainar o ódio, o ressentimento das suas vítimas de ontem, que sensibilizadas pela sua mudança de comportamento, resolverão por deixá-lo entregue à própria sorte. Em seguida, o hábito saudável da oração, dos bons pensamentos através de leituras edificantes, dos diálogos que enriquecem o ser interior, da fluidoterapia, passes, água fluidificada, desobsessão sem a sua presença. Então vejamos. Todo o processo de depressão, diz a benfeitora, está ligado ao processo de obsessão. Então, depressão e obsessão. Sem a transformação moral para melhor do paciente, não adianta tratar o obsessor. Por quê? É como alguém que espanta as moscas de uma ferida, mas não trata da ferida. Não passa água oxigenada, tira todo o pus, passa depois um antisséptico adequado, coloca uma proteção. Você espanta uma mosca, vem outra, vem outra, vem outra, vem outra. Então, quando a benfeitora fala da transformação moral para melhor do paciente, é porque é só com a transformação moral para melhor é que nós vamos nos libertar, e aí os espíritos, ou o espírito, as nossas vítimas, seja no singular ou no plural, como ela diz, nos deixarão, porque eles vão se sensibilizar e também vão buscar a sua mudança. Só assim que se liberta verdadeiramente de um processo obsessivo. Qualquer ajuda, por exemplo, a desobsessão que ela fala aqui, que nós vamos falar mais no final do seminário, é útil, sim, é útil, para atender a necessidade do espírito desencarnado. Agora, se não houver concomitantemente uma mudança do encarnado, troca-se seis por meia dúzia. Um sai e outro vem. Quantas vezes forem possíveis até que a pessoa se renove. Então, fundamental a renovação. Como se renovar, nós vamos, as próximas horas do seminário, trabalhar exatamente isso, como se renovar. E essas questões que ela coloca aqui no final, do hábito saudável, dos bons pensamentos, nós vamos trabalhar no final do seminário, quando trabalharmos a questão do tratamento da depressão e da obsessão. O Senhor da vida não é insensível cobrador de crimes. mas Pai generoso que sempre oferece oportunidade ao calceta, ao criminoso, a fim de que se reabilite e seja feliz. Deus quer a morte do pecado e não do pecador. Então Ele não é um Pai insensível, cobrador de crimes, mas o Pai amoroso que nos convida à reabilitação e à felicidade. Nós vamos ver por que disso tudo. A saúde é, portanto, o estado ideal do espírito que se descobriu a si mesmo e se identifica com o cosmos, nele inserido em clima de harmonia. Então vejamos, saúde é o estado ideal do espírito que se descobriu a si mesmo. Sem o autodescobrimento, o autoconhecimento e a autotransformação que se segue ao trabalho de autoconhecimento, não há espaço para a saúde. Não é possível obter saúde fugindo de si mesmo, num processo de ilusão, de auto-engano, só se autodescobrindo realmente. No livro Entrega-te a Deus, Joana de Ângeles diz que na raiz do transtorno depressivo existe sempre uma psicogênese de natureza espiritual de caráter obsessivo, resultante da infeliz conduta anterior da atual vítima, razão pela qual as psicoterapias do amor, da prece, da caridade, da paciência e da resignação tornam-se indispensáveis. Então aqui no Entrega-te a Deus, ela diz que sempre na psicogênese do transtorno depressivo existe o caráter obsessivo. Então, nós vamos ver em detalhes também como isso acontece. E as psicoterapias que ela coloca também falaremos no final do seminário. Existe diferença entre tristeza profunda e depressão? A depressão só é caracterizada como doença se a tristeza for, no mínimo, 15 dias. A partir de 2 semanas, uma tristeza persistente, nós já consideramos depressão. Se houvesse apenas um episódio de tristeza, em maior ou menor intensidade, mas que for passageira, 1, 2 dias a pessoa está bem, ou um pouco mais, um pouco menos, a pessoa volta ao normal, isso não é depressão. Tá? A doença é depressão. É um estado depressivo, mas que ainda não se caracteriza a doença. A doença, segundo a psiquiatria, é caracterizada após 15 dias de uma tristeza persistente. Porque a tristeza não passa. Ao contrário, ela vai ampliando. E não é só a tristeza que há na depressão, mas sempre vai haver a tristeza. Pode acontecer da pessoa ter essa indiferença porque ela muitas vezes está apegada a determinadas pessoas e aí a partir disso ela se torna indiferente a uns e apegada a outros, sim. Pode acontecer isso. Pode acontecer da indiferença ser aprofundada por situações que, de dificuldades da própria relação que ela tem com as pessoas que ela é apegada. Aí ela entra no, naquilo que se chama depressão secundária. Por exemplo, uma pessoa que se casou e colocou toda a sua vida na relação conjugal. A pessoa que abre mão da sua vida para viver, como se fosse possível, a vida dos outros. E um belo dia, o esposo ou a esposa resolve por se separar. Aquela decepção que ela mesma é a causa porque ela colocou a sua vida onde não deveria, que é no outro. O outro está atrelado a ela para sempre? Não. Um dia ele pode querer ir para outros lugares. Aí o que que acontece? A pessoa entra numa profunda depressão e uma profunda indiferença afetiva. E aí ela transfere para outras pessoas aquela decepção que ela teve com a pessoa que ela se apegou. E aí o que acontece é uma generalização de um processo de em que ela se decepciona com o outro, mas por quê? Porque ela abriu mão da sua vida para viver a vida do outro. Isso não se faz em hipótese alguma. Gera a chamada síndrome do ninho vazio. A síndrome do ninho vazio é a mãe, ou o pai, ou ambos, que viveram para os filhos. Não, eu vivo para os meus filhos. Eu vivo para os meus filhos. Tá. Aí o filho cresce e sai do ninho. E a mãe fica lá toda desconsolada porque o filho... Existe uma síndrome que a psiquiatria e a psicologia já detectou, que é o do ninho vazio. Ah, no livro A Psicologia da Gratidão, no último livro, o mais recente de Joana, ela fala dessa síndrome como um processo de ingratidão das pessoas em relação à vida. Porque elas abrem mão das suas vidas para viver a vida dos outros num processo de transferência psicológica. E aí, quando o outro quer alçar voos e viver a própria vida, a pessoa se ressente profundamente. Porque, na verdade, ela não viveu para o outro. Ela viveu a vida dela através do outro, mas para reter o outro. Num processo de posse do outro. Isso é um estado de profunda ingratidão pela vida e gera muitos estados depressivos na terceira idade. Ou na vida adulta madura, a pessoa aí na faixa dos 40, 50 anos, separa, o mundo dela cai, porque ela viveu em função do parceiro ou da parceira. A pessoa aí na faixa dos 50, 60 anos, ou mais ou menos, o mundo cai porque os filhos deixam as casa dos pais, do pai e da mãe, e vai viver a própria vida, como é natural. A pessoa sabe disso, mas ela vive como se isso não fosse acontecer. E alguns querem que os filhos se casem e morem na própria casa. E se não der para morar na mesma casa, more do lado, né? E tem gente que não suporta isso. Ela se sente sufocada e vai viver a própria vida. E o outro que quis reter entra num estado depressivo muito grave. E aí ela acaba por ampliar esse estado de indiferença afetiva, porque ela acha que a qualquer momento alguém vai fazê-la sofrer. Então ela ela passa a não dedicar mais afeto para ninguém, porque ela acredita que o afeto é que gerou isso, e não a forma como ela lida com afeto. Porque é a forma como a pessoa lida com afeto, no sentido de posse, e não aquele movimento de doação que deve ser o afeto. Vamos agora ver depressão, os sintomas e os sinais da depressão. Primeiramente, os sintomas psíquicos. Há uma dificuldade de sentir prazer pela vida, resultando em uma insatisfação por viver. Então há sempre essa insatisfação por viver, resultado desse humor depressivo da pessoa que tem a depressão. Sentimentos de tristeza ou vazio. A pessoa sente um vazio interior muito grande, acompanhado com a tristeza. Algumas pessoas chegam a se referir a um buraco que elas sentem aqui no centro do peito. Aqui no centro do peito, no nível do perispírito, do corpo fluídico do espírito, nós temos o chakra do amor. Como a depressão é um estado de profundo desamor por si mesmo, a pessoa inibe intensamente esse chakra. Ao inibir o chakra do amor, ela vai sentir realmente um buraco, um vazio, ou às vezes ela sente um aperto, uma constrição aqui no peito, ou às vezes alterna a constrição com esse sentimento, essa sensação de vazio, que não é apenas psicológica, ela é fisiológica perispiritual. O perispírito e fica inibido nessa área, o chakra fica muito inibido, e o chakra ele é para se movimentar energeticamente, Então, a pessoa sente um vazio de fato aqui no peito. Alguns chegam a ser até referir dor precordial, sem ter nada no coração, não há nenhum problema físico. O processo é puramente psíquico, fisiológico, mas no nível perispiritual. Há uma autodesvalorização, a pessoa não se valoriza enquanto ser humano. Baixa autoestima. A pessoa tem grandes dificuldades em se amar. Nós vamos ver que a causa básica da depressão, bem como da obsessão, é a culpa. E toda pessoa que nutre sentimento de culpa tem também uma baixa autoestima. Porque ela não se sente merecedora do amor. Ela sente necessidade, ao contrário, de punição e não de amar e ser amada. Há um negativismo muito grande. A pessoa depressiva, ela está sempre se movimentando nesse negativismo. Se as coisas estão boas, ela diz, daqui a pouco vai acontecer, espera, vai acontecer uma tragédia para compensar algo bom que ela está sentindo. Se a coisa está mais ou menos, está vendo, minha vida é assim, só vai de mal a pior. Se a coisa está ruim, aí ela acha que vai virar uma catástrofe. Então esse negativismo é muito grande, uma reclamação frente à vida o tempo todo também. Há uma desesperança. A desesperança é um sentimento que, quando surge, a situação fica muito crítica. Porque, como diz o ditado popular, a esperança é a última que morre. Quando ela morre, é porque a coisa está realmente muito, muito crítica. Então a desesperança faz com que a pessoa não veja uma luz no fim do túnel. Então, junto com a desesperança, um desânimo também vai acontecer, aquele desânimo que nós já comentamos. Então a pessoa, ela acha que sempre as coisas vão piorar. E aí acaba aquilo que nós chamamos de profecia autorrealizável. Por quê? Se ela acha que tudo vai piorar e o tempo todo está focada no negativo e que as coisas vão piorar, ela só tende a piorar. Porque não tem como não piorar se nossa mente, se todo o nosso ser está voltado para essa piora. Sentimento de culpa. Todos os casos de depressão há sentimento de culpa, que pode ser mais ou menos intensa. Pode ser culpa objetiva ou subjetiva, mas normalmente há sentimento de culpa. Esse sentimento é tão profundo, é tão importante, que nós vamos trabalhar especificamente a questão da culpa ao longo do seminário também. Da culpa e como nos libertar dela. O mundo à sua volta é visto de maneira cinzenta, como se ele usasse sempre óculos escuros. Essa é outra característica sugêneres da depressão. A pessoa vê literalmente o mundo cinzento. Ela sai de casa, por exemplo, vê as árvores cinza, o céu cinza, as coisas cinza, porque ela tem uma autoilusão de que as coisas são assim. Ela sabe que não é assim, porque não foi sempre assim na vida dela, mas ela tem essa impressão, como se ela usasse sempre óculos escuros. E às vezes a pessoa, ela se tranca dentro do quarto, num lugar escuro, e se ela sai do quarto escuro, ela usa óculos escuros para escurecer o ambiente externo, porque psiquicamente ela se sente nessa escuridão. Há uma redução da concentração, da capacidade de pensar e de tomar decisões. Então a pessoa, ela tem dificuldade por causa disso de memória. A memória está intimamente ligada à concentração. A pessoa que tem depressão, ela vive esquecendo das coisas que tem a fazer, esquece de situações importantes. Por quê? Porque não se concentra. E se não se concentra, a memória, o cérebro não retém na memória aquilo que nós não nos concentramos. E aí, é claro, que ela tem dificuldade de concentração, ela vai ter dificuldade de pensar e de tomar decisões consequentemente a isso. Há uma perda de energia, a pessoa se sente desvitalizada, alterações do sono, insônia, hipersônia e sono não repousante, que nós já comentamos, hipersônia é excesso de sono. Às vezes acontece da pessoa ter insônia à noite e hipersônia durante o dia. Algumas pessoas em depressão, se deixar, ela dorme horas a fio, dias a fio. Tem exatamente o contrário, uma hipersônia muito grande, que é uma fuga psicológica ao próprio problema que ela sente. Alterações do apetite, normalmente é uma diminuição do apetite, mas pode, quando a depressão está associada aos transtornos de ansiedade, haver um aumento do apetite. Redução do interesse sexual, principalmente da libido, e aí a pessoa, ela praticamente, ela vai ter, como tem dificuldade da libido, as relações sexuais se tornam esporádicas ou praticamente nulas. E pode acontecer de haver somatizações. As somatizações são os processos do corpo, muitas vezes, gritar aquilo que está acontecendo no nível emocional. As somatizações mais comuns na depressão são a chamada fibromialgia, que é a doença da moda, e as alergias de modo geral, mas principalmente a fibromialgia. A palavra fibromialgia significa, literalmente, dor nas fibras musculares. E as pessoas que reclamam da fibromialgia, elas reclamam, elas dizem assim: ah, doutor, é uma dor que anda, é uma dor que anda por todo o meu corpo. Por que que é uma dor que anda por todo o corpo? Porque nós temos fibras musculares desde o couro cabeludo até as plantas dos pés. Então há a fibra muscular em todo o corpo. E o nosso corpo, ele foi todo programado por Deus para a chamada homeostase, para o estado de equilíbrio, de harmonia. Ele é todo projetado para isso. Para desequilibrar todos os músculos do corpo e ficarmos com fibromialgia no músculo do corpo todo, precisaria de um processo muito intenso. E aí, por causa desses benefícios que o próprio Criador nos oferece, inflama uma fibra aqui, outra colar, e aí a dor anda, né? Uma hora ela está com uma dor muscular aqui no braço, outra hora na perna, outra hora aqui nas costas, porque são as inflamações que acontecem pelo psiquismo negativista que a pessoa vive. Ela acaba bombardeando as células das fibras musculares e gerando essas dores da chamada fibromialgia. A fibromialgia e depressão estão intimamente ligadas. Há um afastamento social, que nós já comentamos, que é um sinal comportamental. A pessoa se isola dos seus entes queridos, se isola das pessoas de modo geral, e pode chegar até ao nível do isolamento no próprio quarto. Pode acontecer crises de choro. A pessoa chora, às vezes, sem motivo aparente. Quando tem um motivo, os choros são desproporcionais ao motivo. Às vezes a pessoa chora horas a fio. Às vezes ela chora convulsivamente e pergunta-se para ela por que que ela está chorando, ela diz que não sabe. É um vazio, uma sensação tão desagradável que o choro é usado como uma válvula de escape, mas que não resolve, não ajuda. Pode acontecer de haver alterações psicomotoras, até por causa dessa debilidade de energia, a pessoa começa a ter dificuldade psicomotora, dificuldade até de pentear um cabelo, de fazer pequenas tarefas, vai depender da intensidade da depressão. Comportamentos suicidas, como nós vimos que o que caracteriza a depressão é uma falta de vontade de viver, muitas vezes, junto com a falta de vontade de viver, há o desejo de morte. E muitas vezes também há o atentado contra a própria vida. Até em pessoas com conhecimento espírita, nós já vimos comportamentos suicidas. A pessoa tem a ilusão, eu já vi uma pessoa no nosso consultório dizendo que com ela seria diferente. Ela iria se matar e seria diferente, seria tudo muito melhor e que aquilo que está nos livros não aconteceria com ela. A pessoa chega nesse nível de autoilusão. O problema é só para os outros, nós vamos ver por que, que isso acontece. Isso é acontece por um problema chamado de privilégio, sentimento de privilégio, mas nós vamos trabalhar isso nas causas espirituais da depressão.
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2: Olá, meus irmãos, é com muita felicidade que estamos de volta neste programa tão importante para os nossos estudos da doutrina espírita, que é o Gesto de Amor. Hoje vamos estudar uma parte importante do capítulo 7 da Gênese, que é o esboço geológico da Terra, né? Que é o item período de transição. Nós estamos falando das primeiras experiências, se assim podemos nos expressar, do nosso planeta. O nosso planeta que se formou junto com os outros oito planetas, junto com a nossa estrela central, que é o Sol. Nesse período, ele ainda é uma bola, quase uma bola de fogo, iniciando o processo de resfriamento. Então, enxergamos uma superfície com muitos vulcões, muitos terremotos, uma atmosfera bem espessa, com gases tóxicos para a gente, uma temperatura absurda e, principalmente, os raios do Sol não conseguem penetrar ainda essa atmosfera espessa, né? Por conta de vários gases, é o que mais ou menos o que acontece atualmente em Vênus. Em Vênus, nós temos o planeta, encontramos, né, em Vênus o planeta mais quente do sistema solar. Muitos poderiam pensar que Mercúrio, né, por estar mais próximo do Sol, seria o planeta mais quente, mas na verdade é Vênus, por conta do efeito estufa muito grande que existe lá, né? A temperatura média em Vênus chega em torno de 500 graus Celsius. Mas na Terra, nesse princípio, né, nesse início da formação do que hoje nós chamamos de lar, a temperatura era mais elevada ainda, né, em torno de milhões de graus. Depois desse passado, né, milhões de anos do processo de início, né, da formação da Terra, os gases que estavam na atmosfera, por conta do resfriamento, começaram a condensar, né, tornando-se líquidos. E então iniciou-se um processo de pequenos lagos, né, lagos com temperaturas bem quentes também, mas começou um processo mesmo da superfície da Terra ser permeada de água. E nisso, outros gases também foram resfriando e condensando também. Então, esses elementos mais pesados que estavam na atmosfera por conta da temperatura elevada, eles começaram também a cair por terra, né? E começou o início dos elementos mais pesados estarem no solo e que atualmente estão no núcleo, né? Espalhados também sobre a superfície. Diferente do que encontramos hoje, uma superfície espessa, bem espessa, né, de quilômetros e quilômetros de espessura, naquela época a camada, né, que ligava o núcleo à superfície era bem fina, então por conta disso também era muito quente, né? Atualmente a Terra tem um núcleo quilômetros e quilômetros até chegar aqui. Lá não, o núcleo era muito grande, então por isso também tinha a temperatura bem mais elevada. Então, passado o tempo, esses primeiros lagos, resfriamento, começou ao quê? Ao processo de chuvas, chuvas abundantes, chuvas que duravam dias e dias, e mais ainda resfriava, e mais chuva, e resfriava. E esses elementos pesados que estavam na atmosfera eram jogados por conta da chuva, né, para a Terra, e isso foi um ciclo, né, que também demorou milhares e milhares de anos. E a atmosfera foi ficando um pouco menos pesada, menos turva, mas, com o passar do tempo, ela ficou rica apenas em gás carbônico, que é o CO2. E o CO2 é o quê? É o principal alimento das plantinhas, né? Então, iniciou-se o processo de formação

0: espera, mas pensando só nas plantas. Então, por isso que temos, encontramos essas plantas em abundância também, né, tamanho. Lembrando do caminho da luz, o Emmanuel, né, vem falando desse processo, desses engenheiros, né, planetários que trabalhavam junto a Jesus também, que vão experimentando, vão transformando pouco a pouco o habitat necessário para a evolução do espírito, né? Que atualmente nós habitamos aqui e tantos outros já passaram e que ainda vão passar. Mas nesse início desse planeta, né? No início da criação, todo esse processo, todo esse trabalho, esse cuidado, para que hoje tivéssemos, né? Um planeta naturalmente capaz de habitar tantas vidas, né? Então, voltando, chuvas, resfriamento, lagos, plantas, alimentação principal em CO2. E essas plantas o quê? Elas se alimentam de CO2 e liberam oxigênio, né? Que futuramente vai criar uma atmosfera rica em oxigênio, mas isso é um estudo mais para frente. E essa atmosfera rica em oxigênio é que vai fazer os grandes répteis, né, ficarem daquele tamanho, porque até todos os animais que precisavam de oxigênio em certa época eram gigantescos por conta da riqueza de oxigênio. Mas nessa época anterior, a atmosfera era rica em CO2, principal alimento das plantas. Então, por isso que criaram plantas, não criaram, né? Mas propiciaram plantas gigantescas. E esses lagos quentes, esses lagos primitivos, onde tem água, onde tem uma temperatura ideal, cria-se vida, né? Porque no universo nós temos vida e abundância. Então, qualquer chance de haver vida lá existirá. Então, os primeiros sinais de animais são, tudo é indicado, né, pela ciência moderna, que partiram ali daqueles lagos, aquela sopa que a gente chama de sopa primordial. E esses lagos propiciaram os primeiros seres vivos, né, mais evoluídos que as plantas. Então, dessa forma, a gente pode pegar aqui, ó, no item 23. Kardec vem dizendo assim, ó: nessa época começaram a se formar as camadas de terrenos sedimentares, depositados pelas águas carregadas de lama e de matérias diversas próprias à vida orgânica. Ou seja, esses animais, essas plantas, eles também morriam, né? Então, quando morriam, as chuvas levavam, né? E começava o processo de sedimentação do solo, né? Que hoje em dia a gente utiliza o carvão mineral, né? O petróleo, tanto, né? O processo iniciou lá, bem lá atrás, esse processo de sedimentação. Mas agora nós vamos dar um pequeno intervalo e logo que voltarmos continuaremos o nosso estudo.
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2: Olá, queridos amigos, é sempre com grande alegria que vamos iniciar mais um estudo em torno da doutrina espírita. Especificamente, hoje estamos estudando a gênese, na sua parte que fala sobre a gênese segundo o Espiritismo, capítulo 2, Deus, o item A Providência. Nesse capítulo, nesse item, Kardec vai tentar trazer para nós através de um raciocínio lógico. Nós podemos daí tirar conclusões, não é mesmo? Para a nossa vida diária, para o nosso campo moral. Ele vai falar para todos nós como é grande a solicitude de Deus por todas as suas criaturas. Ele também vai dizer para nós o quanto nós temos dificuldade de compreender. Ter a ideia de que Deus está presente, a sua onipotência, que deduz-se, né, em uma onisciência, em uma onipresença, como seria isso? E dado não compreendermos ainda esse processo, nós geralmente pensamos assim, encontramos muitas criaturas que pensam assim, Deus Não vai se preocupar.

0: preocupar comigo. Eu sou um ser muito pequeno em relação a todo o universo para que Deus se ocupe comigo, com o que eu estou passando, com os meus pensamentos. E se observarmos, realmente, independente da ideologia religiosa, visto que para pensar em Deus teríamos que estar ligados a alguma ideologia religiosa, a maioria das pessoas assim pensam e sentem. E, às vezes, encontramos até alguns expositores dentro da seara espírita e alguns autores que tentam nos expressar assim. Existe, que imaginássemos uma grande empresa. O presidente, é bem verdade, ele não precisa estar ciente do que está acontecendo lá na recepção. Alguns companheiros trazem esse raciocínio. Mas, ao lermos esse item, a Providência, onde Kardec vai através de um raciocínio muito lógico, tentar fazer analogias, comparações, para que nós entendêssemos essa onipotência, essa onisciência, vamos nos expressar assim, de Deus perante todo o universo. Ele pede que nós imaginássemos um fluido, como se fosse água, que vai perpetrando todos os lugares, vai conseguindo ter acesso a todos os lugares. E que imaginássemos que esse fluido, ele chegando a todos os lugares, não é? Ele pode levar algo. Ele vai dizendo, ele vai dando o exemplo do perfume. O ar não é perfumado, mas quando abrimos um vidro de perfume, ou até uma flor que exale o seu perfume, o ar vai levando, as moléculas de ar vai levando aquele perfume até onde seja possível. Haveria uma limitação, é bem verdade. Que imaginássemos também assim, esse fluido. E vamos imaginar que esse fluido tenha um pensamento. Ele vai comparar também com o perispírito. Nós espíritas estudamos que o perispírito é um corpo, não é? É o corpo semimaterial, é intermediário entre o espírito e o corpo físico. Ele transmite ao corpo tudo o que o espírito quer com relação ao seu próprio corpo, mas também transmite ao espírito tudo aquilo, todas as impressões e emoções, digamos assim, impressões físicas que o corpo lhe oferece. Ele vai nos dizendo, através do pensamento, conforme as experiências junto, muito realizadas junto aos fenômenos espíritas, fenômenos mediúnicos, de materialização, de movimentação das mesas, ficou claro pelo estudo feito em torno de todas essas manifestações que o espírito consegue, através do fluido, do seu fluido, do seu próprio perispírito, o espírito desencarnado, juntando ao fluido de um médium, ele consegue movimentar mesa, e há no capítulo que fala sobre as manifestações físicas, no livro dos médiuns, há uma ideia muito clara dos espíritos quando eles dizem assim, o espírito impregna aquela matéria com o seu fluido, e o fluido do médium também, os dois fluidos juntos, e animaliza aquela mesa, vamos dizer assim, ou seja, aquele material fica preenchido daquele fluido. E então, há uma expressão usada no movimento espírita, Kardec não usa essa expressão foi criada no movimento espírita. Perdoe não sabermos agora o autor dessa frase. Se diz assim, aquele material ou aquela mesa, o objeto que vai receber o movimento da vontade, através da vontade do espírito, que está imantado com aquele fluido, é como se ele fosse uma extensão do perispírito daquele próprio espírito. Então, vejamos bem, Kardec tenta fazer o mesmo raciocínio explicando essa onipotência, onipresença de Deus. Ele diz assim, vamos imaginar que esse fluido tenha uma inteligência, certo? E onde ele chegar, ele leva aquela ideia, leva aquele pensamento. E ele vai dizendo para todos nós, essa ideia, esse pensamento, também tem a percepção, também tem as sensações, percebe as sensações. Então, ele vai nos dando a ideia desse, sendo esse fluido como se criação de Deus, sendo o próprio Deus, se espalhando em tudo que é criado. Kardec faz a questão de mostrar para todos nós que é difícil, por enquanto, compreendermos isso. Ele tenta fazer essa analogia, mas ele compreende a nossa dificuldade de entender esse processo. Ele vai dizendo, para o Espírito, quando o Espírito realiza essas manifestações, quando ele irradia o seu perispírito, inclusive acontecendo aqueles fenômenos de ubiquidade, não é? Muitas vezes o espírito estando, como se diz, a bicorporidade também, o espírito sempre vai ser limitado, porque ele é um ser criado. O espírito em si não é infinito, ele não tem a possibilidade de criar algo infinito, só Deus. E como nós não temos ainda a possibilidade de compreender esse infinito, vamos lembrar lá no livro dos Espíritos, nas primeiras questões que vão, Kardec vai fazer, vão ser feitas aos Espíritos, Kardec vai fazer aos Espíritos, as primeiras perguntas, há uma questão que os Espíritos dizem assim: a nossa própria constituição física, o nosso cérebro, ainda não tem componentes para compreendermos a questão do infinito, a própria ideia de Deus, da criação de uma forma geral. Então Kardec vai trazendo tudo isso muito claro para todos nós, mas que imaginássemos esse fluido inteligente que percebe, que sente, espalhado por todo o universo. Um outro exemplo ainda muito interessante também é como as doenças se propagavam à sua época. Alguém tinha uma doença, hoje sabemos os processos infecciosos, sejam virais, bacterianos, como for. Mas na época de Kardec ainda não se tinha, a ciência não tinha descoberto o vírus. Foi descoberto algumas décadas logo após essa escrita de Kardec. Na Gênese, que é editada pela gráfica do Centro Espírita Leon Denis, há uma nota da redação falando sobre isso. Então ele usa essa expressão. Quando a doença se espalha, não é? O fluido, a energia, o que vai se espalhando pelo bairro, daqui a pouco é a cidade, aquilo acaba se transformando em algo assim, que vai atingindo quase toda uma nação. E daí essa ideia também, o que tem, né, nesse fluido, como essa doença se propaga, aquele fluido doente ele se espalha, ele vai mais adiante. Ainda é uma ideia que a gente tenta trazer para todos nós, para entendermos essa onipresença, essa onisciência e onipotência de Deus. Para nós, trazendo essa parte prática para o nosso dia a dia, traz para cada um de nós a certeza de como os Espíritos dizem, tudo vem de Deus. Tudo vem de Deus. E muitas vezes, conforme assim tenhamos a construção da nossa fé, do nosso sentimento, naquilo tudo que estamos construindo como Espírito, e uma das coisas muito belas que encontramos dentro da lei de Deus é que esses sentimentos, essas certezas vão sendo construídas pelo próprio Espírito, nós trazemos a semente, como está claro lá no livro dos Espíritos, mas compete a nós pelo raciocínio, pelas experiências vivenciadas, irmos acrescentando, fazendo as ligações, a vivência, o raciocínio, os estudos, que muito facilitam toda essa ligação das experiências com as ideias, tudo isso, de que esse Deus está presente. Quando às vezes encontramos alguns companheiros que nos dizem assim, Deus está em nós, e nós temos dificuldade de compreender, mas como Deus está em nós? Como Deus está naquele homem que tira a vida dos outros? Como Deus está naquele homem, em diferentes questões sociais, e tendo em suas mãos o poder de muitas vezes resolver grandes questões sociais, seja na área da saúde, seja na área da educação, e não sendo só uma pessoa, mas um grupo de pessoas, como Deus está naquela pessoa? Aí a questão, vamos lembrar, a escolha, o livre-arbítrio, a doutrina espírita nos trouxe essa informação. Se antes, conforme as ideologias religiosas, Deus era aquele ser antropomórfico que tinha mais ou menos não só o corpo, imaginava-se, não é? Imagina-se, alguns ainda imaginam aquele senhor idoso, não é? Senil, forte, claro, forte, sentado num trono e julgando as almas, não é? Dando um julgamento, esse vai para um lado, esse vai para o outro. Muitas criaturas ainda pensam assim, mas a doutrina veio revelar para todos nós que Deus, não é? Ele é imaterial, ele é eterno. Não temos ainda a possibilidade de compreender esse Deus. E não compreendendo esse Deus, nós vamos, apesar das dificuldades, estudando a doutrina espírita, ter certezas que se alguns de nós abrimos os nossos sentimentos, os nossos corações, vamos melhor compreender. Vamos dar um pequeno intervalo e continuaremos mais adiante.
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6: Bom, amigos, estamos de volta para o estudo do livro Depois da Morte, de Leon Denis, no capítulo que trata da matéria e força, princípio único das coisas. Leon Denis continua nos dizendo assim: a unidade de substância já é entrevista, admitida pela maioria dos sábios. A matéria, como dissemos, parece ser, no seu princípio, um fluido de uma leveza, de uma elasticidade infinita, cujas combinações inumeráveis dão origem a todos os corpos. Invisível, impalpável, imponderável na sua essência primordial, esse fluido, através de sucessivas transições, torna-se ponderável e chega a produzir, por uma condensação poderosa, os corpos duros, opacos e pesados, que constituem a substância da matéria terrestre. Mas esse estado de coesão é apenas transitório, e a matéria, refazendo a escala de suas transformações, pode também desagregar-se e retornar ao seu estado fluídico primitivo. É por isso que os mundos têm somente uma existência passageira. Saídos dos oceanos do éter, aí mergulham novamente e se dissolvem depois de haver percorrido seu ciclo de vida.
7: Não se sabia de buraco negro, não se sabia de berçário de estrela, nem de Big Bang, nem de nada disso. Né? Então são elucubrações que ele se permitia fazer em torno da divulgação da ideia espírita sobre Deus, né? Deus, inteligência suprema do universo.
6: Isso.
7: Nada a ver com o velhinho barbudo que atende aos pedidos se você for bonzinho.
6: É.
7: Esse é Papai Noel.
6: E raciocinando também em termos do conceito do fluido cósmico universal.
7: Sim,
6: né?
7: Pois é, então, esse nome é um nome que os espíritos revelaram de maneira que nós pudéssemos começar a fazer uma ideia do que seja isso. Mas os estados outros de matéria... num determinado momento nós vamos nomear.
6: Isso.
7: Aí não precisaremos mais dessa denominação.
6: Uma vez
7: mas por enquanto é essa.
6: É. Uma vez um amigo meu estava fazendo essa reflexão, né? Como será que quando a gente chegar, né, enquanto ciência, a descobrir o perispírito e suas características, que nome será que vão ter essas
7: outros
6: coisas?
7: Outros, porque são nomes que foram cunhados de maneira que pudessem nos dar uma ideia.
6: Uma pálida ideia.
7: Exatamente.
6: Inicial, começar a pensar sobre o assunto.
7: Exatamente. Então, às vezes, quando eu sinto que a pessoa tem muita dificuldade de abstração, até usei esse recurso no sábado, lá no estudo do grupo, imagina uma massinha de modelar, né? Eu te coloco um pedaço de massinha e dou um pedaço de massinha para 10 pessoas aqui, vai sair 10 imagens diferentes. Porque cada um vai modelar aquela massinha de acordo com seu pensamento e sua vontade. Então, dá para a gente ter uma noção dessa plasticidade que a gente modela de acordo com o nosso pensamento e a vontade. Né? Então, esse ano, enquanto a gente está estudando a morte, o que acontece, o que se experimenta na hora da morte e na vida após a morte, e é tudo essa plasticidade. Porque você está num ambiente onde a matéria é, como é que a gente chama, quintessenciada, é uma matéria mais sutil, e ali é como se fosse uma massinha muito mais plástica, que se amoldasse ao seu pensamento com muita facilidade. Então a gente está estudando já, não sei quantas vezes a gente já estudou e nunca termina de estudar, aquele filme Amor Além da Vida, não é? Porque ali aparece muito bem relatado esse fenômeno, né? Então, o espírito aparece como ele se pensa. Ele adquire a forma de como ele se pensa. Então, se ele mudar a forma como ele se pensa, ele muda a sua forma perispiritual. Né? A esposa lá da pessoa que está contando a história, o personagem central, ela era pintora. E ela pintava uma casa onde ela imaginava que eles fossem viver a velhice, né? Acontece que todos morrem antes. E quando ele chega no mundo espiritual e ele olha, era a pintura dela. E aí ele pega as coisas parecem tinta. Né? Era o pensamento dela ao qual ele estava muito sintonizado, muito ligado ao pensamento dela. Então, se você pensar que ao desencarnar vai para o umbral, e para você o umbral é aquilo que o André Luiz descreve no início de Nosso Lar, você vai se ver naquele lugar. Aquelas furnas, aquela ventania, aquelas manadas, porque a gente vai ouvindo ele contar, vai fazendo imagens, né? Na nossa cabeça, pensamentos. Se você não colocar um outro pensamento, vai ficar agarrado nesse pensamento, você vai modelar essa realidade. Então,
8: e junto com outras mentes que também estão na mesma sintonia.
9: Mesmas ideias.
7: Então,
9: né?
7: Assim, tudo que toma forma começa sendo pensamento. Se é uma forma densa, como esse estúdio aqui, para que isso aqui tomasse forma, esse pensamento precisou de muita constância, né? De muita determinação, para que tudo pudesse ser juntado e criado isso aqui. Num ambiente de matéria mais sutil, esse estudo pode ser pensado e criado desde que as pessoas tenham concentração, foco e busquem isso com disciplina. Né? Ai, ai. Viajamos, hein?
8: É verdade. Pode-se afirmar que tudo na natureza converge para a unidade. A análise espectral revela a identidade dos elementos constitutivos dos mundos, desde o mais humilde satélite até o Sol mais gigantesco. O deslocamento dos corpos celestes mostra a unidade das leis mecânicas. O estudo dos fenômenos materiais, como uma cadeia infinita, nos conduz gradativamente à concepção de uma substância única, etérea, universal, e de uma força igualmente única, princípio de movimento, do qual a eletricidade, a luz, o calor, são apenas variedades, modalidades das diversas formas.
7: É a energia, né? É a energia que a gente... Ah, isso é energia. Até parece que a gente sabe o que é energia.
8: Da mesma maneira que sabe o que é matéria, né?
7: É parece. Né? O fato é que a coisa que contém mais energia não é a coisa maior. Isso é que causa estranheza, né? Um corpo celeste maior tem mais força gravitacional. A matéria que iniciou um dos universos, um Big Bang, era uma matéria altamente concentrada. Né? Uma porção de matéria muito pequena, mas com muita energia. Então a gente fica achando, ah, tá, energia, eu sei. Né? Então, o calor, a luz, a eletricidade, o magnetismo, a gente poderia colocar aí, né? São algumas formas de expressão disso que a gente chama energia. Mas o que é que diferencia um corpo vivo de um corpo morto?
10: É.
9: Ausência do espírito.
7: Sim. É. Então, o espírito é que é a energia? O espírito é que gera a energia?
9: É.
10: É o que movimenta isso?
7: É. São, assim, coisas que a gente fica, né?
9: É uma luz, né? O espírito é uma luz.
7: Uma luz numa analogia, né? Porque o Kardec imprensa tantos espíritos para que eles definam o que é o espírito. E eles, meu Deus do céu, esse cara... Não... esse cara não entende, que ainda não dá para explicar, né? Então eu acho que Kardec é que pergunta assim, a gente pode comparar com uma centelha? É, pode, uma centelha, uma faísca, tá bom, tá bom. Quer dizer, por enquanto tá bom. Né? O que é o espírito? É uma faísca? É. É uma centelha? É uma luz? É uma energia? É uma energia que é uma parte de Deus? Então, o que é Deus? Então, assim, a proposta do Leon Denis, ao nos colocar nessas viagens estratosféricas aí de imaginação e de conceitos da ciência, tem esse objetivo aqui nesse livro. Não é nos deslumbrar com o conhecimento dele e nem nos colocar numa divagação científica. É só para dizer, relativiza aquilo que a ciência fala, porque a ciência se tornou o dogma do nosso tempo. Não, os cientistas já provaram que isso, mas provaram como?
10: Uhum.
7: Né? Eu já li cada manchete científica, mirabolante, né? Veio uma assim, cientista francesa prova que Joana d'Arc era epilética. A pessoa não vai nem ler o conteúdo para dizer que ela criou essa ideia a partir da... Porque Joana d'Arc tinha isso, tinha aquilo, tinha ausências, tinha visões, tinha... Mas do jeito que colocam a matéria, a pessoa pode ler só aquela manchete e sai falando. Ah, Joana d'Arc, é epilética. Dá a impressão que a pesquisadora desenterrou o eletroencefalograma do Joana d'Arc, né? Então, Joana d'Arc é, assim, um fenômeno, por si só, demonstrador da mediunidade, da sobrevivência, da intervenção de Deus na história, tudo isso, né? Mas, não é nada disso, não. Ela era epilética. Quer dizer, quantos epiléticos devia ter na França, e sem tratamento, naquela época, né? E nenhum deles fez nada do que ela fez, né? Então é uma coisa assim que uma reflexão superficial já... Não, peraí, não é bem assim. Não é bem assim. Então é preciso, acho que esse esforço de Leon Denis todo é para dizer, olha, a ciência vai descortinando à medida que avança novos panoramas. Isso. Mas serão sempre parciais.
10: Exato. E o interessante é que, como a gente já falou aqui diversas vezes, né, é o quanto ele estudava e pesquisava.
7: Nossa,
10: no caso aqui, que está falando de ciência, o quanto ele pesquisava e lia sobre esses autores. E aí tem uma nota que eu acho interessante a gente ler.
7: Sim.
10: Né? Que ele fala em relação a tudo isso que ele comentou nesse parágrafo que a gente leu agora. Eis o que diz Berthelot, Origens da Química. Os fluidos elétrico, magnético, calorífico e luminoso, que se admitiam há meio século, já não têm mais realidade senão como os quatro elementos dos antigos. Esses fluidos, com os progressos da ciência, reduziram-se a um só, o éter. E eis que o éter dos físicos e o átomo dos químicos dissipam-se a seu turno para dar lugar a concepções mais altas, que tendem a explicar tudo através dos únicos fenômenos do movimento. Segundo G. Le Bon, a evolução da matéria, a evolução das forças, a matéria e a força são apenas dois aspectos de uma mesma substância. A matéria é somente força condensada, a força, a matéria dissociada.
7: Pois é. E ele não pesquisava no Google, não.
10: Não.
7: Tinha que pegar o livro, ler o livro, né? Extrair do livro aquele pedacinho, aquele trechinho que viria em apoio àquilo que ele está dizendo. Então, se a gente for lá no Google, né, e colocar essa frase, aí vai dizer pra gente qual é o autor, qual é o livro, qual é o capítulo, qual é tudo, né, com a maior facilidade. Mas para Leon Denis chegar a isso, ele precisava realmente ir para bibliotecas, sim, porque não era possível comprar todos esses livros.
10: Não.
7: Ficar lá horas e horas pesquisando, tomando anotações à mão.
10: Uhum.
7: Né? E não é com esferográfica, não. É molhando a pena no...
9: É isso mesmo.
7: Ou com grafite.
9: Uhum. Né?
7: Para depois ditar para a secretária, né? Que negócio todo.
10: E olha que do tempo dele, quando ele já fez essa comparação de que um pensamento vai substituindo o outro em função do avanço da ciência. E ainda tem o que aconteceu do tempo dele para cá. Né?
7: Que nos cabe.
10: É.
7: Porque me preocupa a pessoa... Ah, vamos estudar Leon Denis. E fica preso a esses relatos dele. Quando eu acho que isso era a última coisa que ele queria. Acho que o que ele queria justamente era te lançar nessa busca. Né? Traz para a doutrina espírita as visões da ciência. Porque espiritismo é ciência também, né? Com consequências morais, mas
10: isso,
7: é ciência. Então, quando a gente fica falando, ah não, o Leon Denis fala que está provado que hoje em dia só existe o éter. Leon Denis diz isso. É, ele diz isso, porque essa era a verdade última da ciência ao tempo dele. Então, eu tenho que ir além. Então, eu hoje vivo no mundo das partículas subatômicas e... guiçadas supercordas.
10: É.
7: Né? Então eu não posso estar falando em éter hoje como visão científica. Porque aí qualquer um vai dizer, não, isso aí é coisa ultrapassada.
10: Isso.
7: Então não foi isso que ele quis fazer, não.
10: Não. E nem achar que porque está estudando o que é top hoje, isso você já está no máximo.
7: Não, imagino.
10: Né? É. Que um dia também esse pensamento vai ser superado por outro e por outro e por aí vai.
7: Isso. Que bom, né?
10: Graças a Deus. É. Graças a Deus. Mas uma coisa que é interessante é que se a gente for parar para ver, a gente também não pode demolir simplesmente o que foi, que veio
7: isso.
10: Antes. Porque foram os degraus que
7: com
10: fizeram
7: certeza.
10: Que a gente chegasse
7: com
10: até
7: certeza.
10: Aqui.
7: Com certeza. É muito interessante, né? Que Leonardo da Vinci, sendo obviamente um ser extraterrestre, né? Ele queria criar um helicóptero, mas não tinha o material resistente e não tinha combustível.
10: Só isso que não tinha.
7: Então ficou só o desenho.
10: Uhum.
7: Né? Então realmente uma descoberta da ciência só se materializa, se concretiza em cima daquilo que foi trabalhado antes, que foi trazido antes. Né?
10: É.
7: Uhum. Tô bem lembrado, senhor Jailton.
10: Ok. E vamos lá. Assim, a química, a física, a mecânica, na sua marcha paralela, constatam cada vez mais a coordenação misteriosa das coisas. O espírito humano encaminha-se lentamente, às vezes, mesmo inconscientemente, para o conhecimento de um princípio único, fundamental, em que se unem a substância, a força e o pensamento, de uma potência cuja grandeza e majestade o encherão um dia de surpresa e admiração.
7: Uma potência com P maiúsculo, né?
10: É, muito legal. E aqui ele falava só de química, física e mecânica, hein?
7: Uhum, não tinha eletrônica.
10: É, exatamente. É. E todo o avanço da informática, né? Meios de comunicação eram restritíssimos.
7: Nossa, impensável. Né? Quando eu falei não tinha esferográfica, eu me lembro que não tinha esferográfica até um bom período que eu comecei a usar caneta na escola.
10: Ah, é?
7: Eu tenho 65 anos, né? Quando chegava a hora de você usar a caneta, você ganhava uma caneta tinteiro. Que você tinha que encher com uma bombinha, né? Que foi uma grande invenção a caneta tinteiro. Porque imagina, antes da caneta tinteiro, você tinha que estar molhando a pena para escrever. Né? Então, com a caneta tinteiro, você enchia a caneta com, né, com a tinta e podia escrever, né, de uma forma mais fluida. Mas como era difícil escrever com aquilo. A não ser as muito boas, né, que existem até hoje, né, aquelas Mont Blanc que custam mais caro do que um carro, né, mas aquelas Parker que a gente usava na escola, aquilo era duro, arranhava, né? Quando veio a Bic, nossa! Que maravilha!
9: É tudo de bom, né?
7: Então, mesmo para nós, assim, que pegamos a caneta tinteiro, ela era um material que opunha uma resistência à escrita. Opunha uma resistência. Então, assim, ir para uma biblioteca, baixar todos aqueles livros, ir com aqueles livros para uma mesa, né? Ler e ler e ler. Assuntos difíceis. Assim, eu comprei dois livros do Stephen Hawking que ele escreveu para leigos, né? A Breve História do Tempo e O Universo na Casca de Noz. Não consegui.
10: É mesmo?
7: Não consegui digerir aquela leitura, né? Começo e paro, começo e paro, começo e paro, torna coisa. Aí um dia eu vi uma edição ilustrada do Universo na Casca de Noz. Agora eu vou entender. Já estou lá. Começo e paro, começo e paro, né? Não é fácil. Não é fácil. Aí eu fico pensando assim, caramba, se é isso que ele escreve para leigos, imagina que ele escreve para os seus iguais. É difícil, é uma leitura difícil. É uma leitura difícil. Por mais apaixonante que seja a ideia, depois que você apreende uma parte dela, é difícil. Então imagina para Leon Denis, com a dificuldade da visão, pegando esses livros técnicos, desses autores técnicos, né, que ele lia os originais, ele não lia o que os caras escreviam no jornal, né, ele ia lá no Le Bon, né, no outro lá, autor agora que não me ocorre, mas que eu ouvi falar no ensino médio, todos dois, né? O Gustavo Le Bon e o outro.
10: Esse Berthelot aqui.
7: Berthelot, tem leis de Berthelot na química, né? E ler todos aqueles trabalhos técnicos para dali extrair uma ideia que ele pudesse apresentar para os seus leitores de forma simples, a dar uma ideia de em que aspecto as mentes mais abertas no campo da ciência estão pensando para propor isso para o espírita, né? Porque o estudo do fenômeno espírita em si, ele está indo por outro caminho. Ele começou, tem espírito, vamos fotografar, vamos tirar molde, vamos gravar, vamos mandar fazer isso, trazer um tinteiro, trazer um não sei o que, fazer, né? Perguntar coisas para ver se te dá a resposta certa. Então, esse caminho meio que não evoluiu. Apesar de você estar aí com a transcomunicação, continuando um percurso, né? Mas a comprovação científica dos postulados espíritas está vindo pelo caminho da ciência, como Leon Denis afirma aqui. Então, pesquisando a matéria, a ciência chega no espírito. Pesquisando o universo, a ciência chega em Deus.
10: Muito legal.
7: Não é? Muito bom.
10: É.
7: Por que fotografias podem ser fraudadas? Por que fenômenos às vezes nos deslumbram, mas a gente, olha que legal, vi isso, vi aquilo, dali aquilo ter uma consequência, né, prática, objetiva, direta. Então começou assim, né? Começou, vamos fotografar o espírito, vamos amarrar a médium, vamos pegar o ectoplasma, botar no microscópio. Mas o ectoplasma some, né?
9: Imagina a empolgação deles, né? Fazendo as experiências.
7: É, eles tentaram ir por aí, né? William Crookes, né? É, Bozano.
9: Leonini participou desse trabalho, né? Tá lá no livro dele. Tinha sido fantástico para ele.
7: É, mas era uma coisa assim, que sempre deixa dúvida, que sempre deixa um questionamento, né?
10: E hoje em dia até muito mais complicado, porque naquela época você não tinha tanta tecnologia que pudesse, por exemplo, fazer uma fraude de imagens, né? Como você pode hoje.
7: Nossa,
10: né?
7: Tranquilo.
10: Então, tanto que antigamente você bastava uma pessoa que tivesse uma certa um certo respeito da população dizer: eu atestei e comprovo que foi isso que aconteceu, assim, assado, estava tudo certo.
7: É.
10: Hoje em dia não basta vir essa figura dizer isso.
7: Quem seria essa figura?
10: É, pois é.
7: É.
10: Então é outra época, é outro período.
7: É. E eu não sei exatamente como é que está essa coisa da transcomunicação. Eu ouvi numa gravação de alguns palestrantes, né, falando que tem gente fazendo trabalho sério nessa área, né, no computador, né. Descobri um grupo lá na Inglaterra, né, que busca essa comprovação da vida após a morte através do computador, deixando o computador ligado lá para os espíritos se manifestarem e tal. Mas eu vejo assim muito como Leon Denis. É o estudo da ciência mesmo como um todo que vai chegar a essas coisas que para nós ainda são revelação.
10: Isso.
7: Revelação espírita.
10: E ele não precisa ficar muito ansioso, não.
7: Não.
10: Vamos trabalhando, vamos pesquisando, vamos estudando, né? Confiando em Deus, que ele também sabe qual é o tempo certo para tudo isso, né?
7: É.
10: E às vezes a gente quer que as coisas aconteçam tão de imediato, mas aí pode ser de forma prematura e não se subsistir, né?
7: Tem uma palestra do Francisco de Biasi que ele fala, não é, da descoberta da energia nuclear, outra forma de energia, ou é a mesma energia de tudo, afinal, né? Então, a primeira coisa que a gente fez ao descobrir essa energia foi jogar uma bomba em cima do japonês, né? Então, realmente, alguma coisa freia. Alguma coisa freia. Para que não haja um distanciamento muito grande, né, entre, que já é imenso, né, entre o avanço tecnológico e o avanço moral.
10: Isso. Exato.
7: Está na nossa hora?
10: Eu acho que sim.
7: Né?
10: A gente terminou aqui, então, esse capítulo, Matéria e Força. Ele é grande o título. Aqui. Matéria e Força, Princípio Único das Coisas. E na próxima semana a gente inicia o capítulo 17, que vai falar sobre os fluidos ou magnetismo. Muito bom, hein? Não perca. Um abraço em todos.
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12: Olá, queridos ouvintes, estamos de volta com o estudo do Livro dos Espíritos. E Kardec continua na sua nota, falando desse assunto, que se isso fosse, acontecesse desse jeito, o só pensarmos nos prazeres materiais, os laços sociais seriam rompidos e as mais santas afeições desfeitas para sempre. Felizmente, essas ideias estão longe de ser gerais. Pode-se até dizer que elas são muito circunscritas e constituem apenas opiniões individuais. É aquilo que nós já estudamos. Existe um movimento que vem justamente contemplar o espírito na nossa vida de encarnado e posteriormente de desencarnado. Uma sociedade fundada sobre essas bases materialistas traria em si o germen de uma dissolução e seus membros se entredilacerariam como animais ferozes. Nessa passagem, quando ele fala, né, que os cientistas, os fisiologistas, quando foram estudar o corpo humano, não viram nada, não viram alma nenhuma, e não viram ela fugir, chegaram à conclusão que tudo estava só na propriedade da matéria. Essa questão foi também estudada com um repórter, com o nosso Chico Xavier, quando lhe perguntaram que os legistas, quando fazem a abertura dos corpos, dos cadáveres, eles não encontram alma nenhuma lá dentro, só encontram órgãos, nervos, músculos, né? Sangues, canais, etc. E onde estaria a alma? E Chico, na sua paciência, na sua humildade, simplesmente respondeu: ora, meu amigo, vocês abrem a gaiola, deixam o passarinho fugir e vão procurar por ele depois, dentro da gaiola? Ele já partiu há muito tempo. Porque o passarinho, meus irmãos, ele é rápido, ele não vai perder tempo. E Chico vem aí numa beleza de literária, né? De poética, né? Numa licença poética, comparar a nossa alma a um pássaro cativo, que, ao ver a porta da gaiola aberta, não pensa duas vezes. Voa para cima e para o alto. E é justamente isso que nós fazemos. Então, não vão encontrar nossa alminha esperando o legista abrir o nosso corpinho para nos ver lá dentro. Não. A gente já foi há muito tempo. E, novamente mostrando o quanto Kardec está atual. Continuando com a nota do mestre. Que o homem, o ser humano, tem instintivamente o pensamento de que nem tudo para instinto. Estudam isso, diz que é materialista. O que é o materialista? Né? O materialista não é aquele irmão que amealha fortunas, que só pensa no dinheiro. Esse até pode ser também, mas não é só isso. Ele pode ser uma pessoa muito aquinhoada, rica mesmo, e ser uma pessoa extremamente religiosa, cristã e praticante do cristianismo. Nada impede. E podemos ter irmãos muito carentes financeiramente, carentes emocionalmente, carentes de tudo, e não serem humildes, e serem extremamente materialistas, que também só pensam no dinheiro, que só pensam nos bens materiais. O que que faz, então, uma criatura ser apontada como materialista? É aquela criatura, não importa o nível social, não importa o grau de escolaridade, ele vai achar que nós nascemos, crescemos, reproduzimos e morremos. E ponto final. Esse é o materialista. É aquele que pensa na vida como um mecanismo apenas. E é o que ele vem dizendo aqui. Existe essa ideia? Existe. Mas ela é até pequena, junto aos materialistas também, porque instintivamente o pensamento de que tudo para ele termina com a vida é um horror, porque nós temos horror ao nada. Intuitivamente, nós nos obstinamos contra a ideia do futuro quando chega o momento supremo. Poucos são os que não se perguntam o que vai acontecer com eles. É que a ideia de deixar a vida para sempre tem algo de pungente. O que é pungente? É uma coisa desagradável, uma coisa dolorosa, causa muita dor. E ele continua: quem poderia efetivamente encarar com indiferença uma separação absoluta, eterna, de tudo que se amou? Quem poderia ver, sem terror, abrir-se diante de si o abismo imenso do nada, onde desaparecessem para sempre todas as suas faculdades, todas as suas esperanças, e dizer assim para si mesmo: o quê? Depois de mim, nada. Nada mais do que o vácuo, tudo acabado para sempre. Mais alguns dias, e minha lembrança será apagada da memória daqueles que a mim sobreviverem. Logo, nenhum traço restará da minha passagem sobre a terra. E o próprio bem que eu fiz será esquecido pelos ingratos a quem beneficiei. E nada para compensar tudo isso. Nenhuma outra perspectiva senão a do meu próprio corpo, roído pelos vermes. Este quadro, continua Kardec, não tem algo de horrendo, de glacial? A religião nos ensina que não pode ser assim. E a razão nos confirma. Porém, essa existência futura ainda continua vaga e indefinida. Nada tem que satisfaça o nosso amor pelo positivo. E o que em muitos engendra uma dúvida. Ora, se possuímos uma alma, que seja, mas o que é a nossa alma? Ela tem forma? Tem uma aparência? É um ser limitado ou é um ser indefinido? Uns dizem isso, que é um sopro de Deus, outros dizem que é uma centelha divina, outros dizem que é parte do grande todo. A religião também nos ensina que seremos felizes ou infelizes conforme o bem ou o mal que tivermos praticado. Porém, que felicidade é essa que nos aguarda no seio de Deus? Será uma beatitude, uma contemplação eterna? As chamas do inferno são uma realidade ou são uma figura? Onde se situa esse lugar de suplício? Dizem que ninguém voltou para nos explicar. É um erro. E a missão do Espiritismo é, precisamente, a dos nos esclarecer sobre esse futuro e nos fazer, até certo ponto, tocá-lo com o dedo e com o olhar. Graças às comunicações espíritas, não se trata mais de uma presunção, de uma probabilidade. É um fato. É a realidade que nos aparece, pois são os próprios seres do além-túmulo que vêm nos descrever a sua situação. O Espiritismo, meus irmãos, é, portanto, o mais poderoso auxiliar de toda e qualquer religião, visto que, se aí está, é porque Deus o permite. E o permite para quê? Para reanimar as nossas esperanças vacilantes e nos reconduzir no caminho do bem pela perspectiva do futuro. Pensemos, reflitamos e não deixemos de estudar, meus irmãos. Fiquem com Deus e que Ele esteja sempre no coração de todos.
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9: Então, amados irmãos e amigos, vamos retomar o olhar atento ao livro dos Espíritos, o nosso manual de bem viver. Estamos na parte segunda, que trata da revelação da vida, do mundo dos espíritos, pelos espíritos. E hoje a gente está no capítulo que trata do retorno
13: da vida corporal à vida espiritual. E vamos estar estudando a questão da perturbação espiritual. Mas antes mesmo de... convém a gente lembrar que nós temos, né, como filhos amados, eleitos por Deus nosso Pai, temos uma condição especialíssima. Nós somos espíritos, que temos um corpo espiritual, que temos um corpo material. O corpo material, ele se acaba em função da morte, por doença, por um abalo súbito, pela degeneração mesmo dos órgãos, mas sobrevive o espírito que pensa, sente e quer. E o corpo espiritual. Com ele retorna à vida espiritual. Mas a pergunta que Kardec nos faz aos espíritos é: a alma, ao deixar o corpo, tem imediatamente consciência de si mesmo? Consciência imediata, não. Não é o termo. Ela fica, durante algum tempo, em perturbação. E eu gosto sempre de fazer uma analogia quando nós estamos no sono profundo e acordamos. Muitas vezes nós estamos confusos, desorientados no tempo, no espaço. Há um tempo para que a gente retome essa lucidez. E Kardec, num comentário da 165, ele se refere a isso, que há também uma graduação, né? O retorno à vida espiritual depende também dessa instrução espírita. Depende de nós conhecermos essa realidade espiritual. Depende do trabalho, do grau de depuração, de evolução, de aperfeiçoamento do nosso senso moral. Por quê? Porque você mais depurado, e a gente vai ver também a escala espírita, né, das questões 100 a 113, nós percebemos que quanto mais nós nos aperfeiçoarmos na inteligência, no senso moral, fazer a parte que nos toca na obra da criação, mais nós teremos que olhar a vida sob um ponto de vista espiritual. Isso garante um futuro melhor quando retornamos à vida, deixamos a vida corpórea. Aí cabe a gente fazer de distinção que os espíritos falam da escala espírita, a categoria de espíritos. O espírito imperfeito tem a intuição de Deus, tem a predominância das coisas materiais e propensão ao mal. O espírito bom compreende a Deus, não tem influência da matéria e propensão ao bem. Então, aquele que está propenso ao bem, aquele que compreende a Deus, esse, com certeza, vai ter uma perturbação no nível mais leve, logo vai poder, questão de dias e tudo, ele vai poder retomar a sua lucidez. E aí eu trouxe um livro muito interessante, quer dizer, um livro, mas ele é uma revista ampliada, O Futuro e o Nada, é idealizado pelo Grupo de Estudos Espíritas da Lúcia Moreira. Esse livro, O Futuro e o Nada, A Luz da Reencarnação, serviu de apoio para o encontro espírita sobre o céu e o inferno. E tem uma mensagem que eu achei interessante, de Fenelon, que ele fala sobre o seu retorno ao mundo espiritual e como se deu essa perturbação. Eu vou pedir licença a vocês e vou dar uma lidinha, porque assim vocês podem até encomendar pela loja virtual, o livro e tudo mais. Diz assim, Kardec pergunta a ele, a Samson, em 23 de abril de 1862. Ele é categorizado como um espírito feliz. A passagem da vida terrestre para a vida dos espíritos foi incompreensível para você? Algumas vezes você ficou sem recuperar a lucidez?

E você está buscando a instrução espírita, como recomenda Kardec. Lê, estuda, medita. Isso vai garantir uma maior compreensão e vai garantir também que você possa se apropriar dessas ideias. Agir. Agir no bem. Vivenciar o bem. Exercícios contínuos de valores morais, né? Inicialmente nós estamos na fase mesmo do exercício, né? Vai, repete, repete a lição, porque isso garante um futuro melhor para todos nós. Aí vale a pena a gente lembrar, e está me vendo a cabeça, que o que Kardec pergunta aos espíritos, qual é, se o espírito, um homem na Terra, pode ser absolutamente feliz? Os espíritos dizem que não, que a gente pode ser relativamente feliz na Terra. Do ponto de vista material, a posse do necessário. E do ponto de vista moral, a consciência tranquila e a fé no futuro. Isso é a proposta da doutrina espírita. Que a gente fique feliz, que a gente tenha sucesso, que o futuro não seja uma coisa imprecisa, indefinida. Que a gente faça o dever de casa, que nos cabe, né? Objetivo da reencarnação, da encarnação. Né, o desenvolvimento da inteligência, aperfeiçoamento, para distinguir o que é o bem e o que é o mal. Desenvolva o senso moral, que é vivenciar sempre o bem e fazer a parte que nos toca na obra da criação. Vale a pena estar engajado no estudo, vale a pena povoar nossa mente com essas ideias, para que a gente possa apreendê-las e viver feliz, com sucesso, com a alegria de existir, sem desalento, sem desânimo, sem incerteza, mas cada dia, o melhor dia da nossa vida. Essa é a proposta da doutrina espírita. Trabalhar hoje o seu amanhã. O passado, com certeza, a gente vai retomar, vai devagarzinho alinhar os passos, mas hoje é o melhor dia da nossa vida. E com Kardec. Kardec, que homem comum aos olhos do mundo, soube penetrar ao ideário do mundo espiritual, trazendo a paz, o equilíbrio, a luz para a humanidade. Com Kardec e seus seguidores. Aí nós vamos ficar realmente mais felizes. Teremos um pequeno intervalo e retornaremos.

Boa noite. Vamos fazer a nossa terceira aula do quinto módulo, que é o módulo da sombra. E hoje, vocês já estão acompanhando essa relação com a sombra, na verdade, hoje nós vamos falar justamente disso. Formas de se relacionar com a sombra, se é que isso é possível, né? Mas esse é o único caminho para que possamos, de fato, fazer o nosso processo de individuação. Então, eu queria começar hoje, como sempre começa na maioria das vezes, fazendo uma pergunta. Qual de nós temos o hábito de nos perguntarmos sobre aquelas questões que nós normalmente não ousamos pensar? Sabe aquelas coisas que aparecem de vez em quando na nossa cabeça, que a gente faz assim, depois eu penso nisso. E aí tem uma frase que é muito interessante, que diz assim: nós não somos conscientes do nosso inconsciente, o que é meio lógico, não é verdade? Mas é importante que tenhamos pelo menos uma ideia de que precisamos

0: mergulhar. Muitas vezes nós falamos, lemos e vemos e ouvimos nas doutrinárias os palestrantes, os espíritos, sinalizarem sempre para nós a importância da reforma íntima, do autoconhecimento, do autodescobrimento. E ficamos todos ali ouvindo aquelas palavras e pensando e concordando com isso, porque sabemos, no fundo, que todas as questões que nos incomodam precisam ser resolvidas. Mas o primeiro passo é escutar todas essas palavras ou ler isso em algum livro e pensar assim, mas se fulano estivesse aqui, se fulano lesse esse livro, né? E não percebemos que tanto aquilo que foi escutado como aquilo que está escrito serve primeiramente para mim. Porque se não fosse assim, não estaria eu ali sentadinha assistindo uma palestra ou tendo a oportunidade de estar com aquele livro, com aquela informação em posse, nas minhas mãos. Então, é difícil para o ser humano lidar com a sombra, esse arquétipo que é tão poderoso, porque ele atinge diretamente o ego. Trabalhar a sombra exige de nós um esforço que nem sempre estamos dispostos, disponíveis para fazê-lo. Então, como diz Jung, a sombra é um problema moral que desafia a personalidade como um todo, pois ninguém é capaz de tomar consciência dela sem esforço moral considerável. Tornar-se consciente da sombra implica reconhecer os aspectos obscuros da personalidade como existem na realidade. E é interessante quando nós pensamos nisso, porque supondo que em momento nenhum tenhamos a disponibilidade de pensarmos na sombra. Então imagine aquela pessoa que não está disposta, nunca nem ouviu falar desse negócio de individuação, de inconsciente, e que vai levando a vida, né, meio deixa a vida me levar, a vida leva eu. E aí vai. Mas é impossível, pela própria condição da nossa fatalidade, que é a plenitude, que em algum momento não tenhamos um certo incômodo, uma sensação de vazio, uma sensação que alguma coisa não está correta, que alguma coisa está fora do lugar, que alguma coisa não está acontecendo, não está fluindo como deveria. Então é interessante perceber que o ego, esse que inicialmente pode ser um grande impedimento para o nosso processo, é também o veículo para o exame da sombra. Então esse mesmo ego que muitas vezes me impede de investigar quais são as minhas mazelas, ele também começa a se sentir culpado. Então existe em nós, quando nós deixamos essa sombra para lá, um certo incômodo que gera uma angústia, que gera uma culpa. E aí nós começamos às vezes a ter sintomas físicos, né? As doenças psicossomáticas, as doenças emocionais e psicológicas, geradas muitas vezes por uma culpa que não sabemos de fato explicar como surgiu e de onde vem. Então Jung começa e vai dizer isso, porque a sombra é problema moral. Eu sei, de alguma forma, que eu preciso fazer isso, mesmo que eu negue, mesmo que eu não queira. Então, sendo o trabalho da sombra uma questão moral, ele vai dizer o quê? Que isso, trabalhar a sombra, é um desafio à personalidade. E essa é a grande dificuldade inicial de fazer o trabalho com a sombra. Sendo a sombra um conteúdo formado, oposto ao que a persona mostra para o mundo externo, a primeira coisa que nós temos em mente é que trabalhar a sombra vai exigir de mim abrir mão da persona. A imagem que eu tenho de mim precisa ser desfeita. E isso é muito difícil. Imagine que alguém que tem imagem do bonzinho vai ter que abrir mão de ser bonzinho para mostrar o seu outro lado. E esse outro lado assusta, até porque se eu não conheço, eu não sei a dimensão nem a potencialidade desse outro eu que existe em mim. Então, quando Jung vai chamar a atenção, é justamente por isso, porque ninguém é capaz de tomar consciência dela, da sombra, sem esforço moral considerável. Porque mexe com toda a estrutura da pessoa que eu sou e que eu não conheço ainda, e da pessoa que penso que sou. Então é uma condição moral, até porque tudo aquilo que eu acredito, os meus valores, as minhas crenças, também precisam ser revistas. Muitas vezes o que me impede de fazer um mergulho profundo e conhecer de fato a pessoa que sou são as minhas crenças, são valores que eu adquiri e que eu começo a achar que o mal não está em mim, o mal está em algum lugar. Então por que eu vou procurar o mal, se ele não reside em mim? Então esse mexer, como ele vai mostrando, ele vai fazer com que eu reconheça aspectos obscuros da minha personalidade na forma real, como eles são de fato. Então não é um trabalho rápido, nem é um trabalho simples, mas é um trabalho extremamente rico pela possibilidade de libertação. E todo o processo de individuação, todo o processo de autodescobrimento só acontece de fato se a sombra for trabalhada de forma consciente, de forma corajosa e, como Joana sugere muitas vezes, sem julgamento, sem culpa, mas sim com a disposição de descobrir-se, de revelar-se a pessoa que se é. Então existem basicamente quatro formas, se a gente puder resumir isso, de se relacionar com a sombra. Então eu já vou avisando de antemão que é possível que nos identifiquemos com essas formas, né? Então qualquer coincidência, né, qualquer coisa, não é pessoal. Bem, a primeira forma é: ela, a sombra, permanece inconsciente, fazendo escolhas por nós. Então eu não tomo conhecimento da minha sombra, eu não faço nenhum trabalho com ela, e aí faz de conta que, se eu não sei, ela não existe. Só que ela existe e vai ficar fazendo um monte de escolhas por nós. E aí o que a gente vai imaginando assim: mas como isso é possível? Se eu não a conheço, se eu não sei da existência dela, como essa sombra consegue fazer isso? Se ela está lá no inconsciente, quieta, né? A gente não vai mexer no que está quieto, deixa lá na gavetinha, guardado, a gente já trancou, jogou a chave fora. Só que ela escapole. E aí nós vamos vendo, nós já falamos aqui de complexos, nos complexos é um exemplo disso, né? Quando eu sou tomada por uma emoção, tomada por uma situação que me descontrola, me tira do meu eixo normal. Então isso é uma forma da manifestação da sombra. Aqueles relacionamentos que nós temos, que a gente tem a sensação que já viu esse filme em algum lugar, né? E que você fica naquela impressão assim: mas de novo isso? Não é possível, todo lugar que eu chego para trabalhar é a mesma coisa, todo relacionamento que eu me envolvo é a mesma coisa. É a sombra. É a sombra, porque como ela está inconsciente, ela vai se manifestando de uma outra forma. E aí eu lembro muito de um caso, de uma jovem, que ela tinha uma queixa muito grande, porque ela dizia que ela não tinha sorte com os amigos. E sempre ela relatava que os amigos a traíam, né, faziam fofoca, né, com o nome dela no trabalho, tudo. Então sempre era a mesma história. Só que essa menina, ela não se dava conta que ela tinha uma relação de amizade e ela sufocava a pessoa. Então ela sugava até a última gota de sangue da pessoa. A pessoa tinha que dormir e acordar à disposição dela sempre, todo o tempo. Então era uma exigência, era algo tão intenso que ela fazia com a pessoa, que a pessoa, por se sentir sufocada e por perder a capacidade de ser ela mesma, porque essa amizade não permitia, escapulia, ia embora. E nisso que a pessoa saía, ela entendia como traição, né? E a pessoa, às vezes chateada, falava algumas coisas. Então sempre ela estava vivendo a mesma história, mas por não perceber que a condição dela, de não perceber a sombra, o mal que existia nela, as suas carências, os seus complexos, é que fazia com que ela vivesse a mesma história todo o tempo. E aí o que é que a gente vê também? A sombra, ela aparece muito nas nossas relações. O outro é o meu melhor espelho para mostrar o meu outro lado. Porque a pessoa, por si só, não percebe. Né? É muito raro alguém olhar assim para o outro e dizer assim, nossa, mas fulano é um jeito tão estranho igual o meu. Ninguém diz isso. Né? Então a gente só vê o jeito estranho do outro. Não vê o jeito estranho do outro em mim. Então, como a gente não faz isso por conta própria, você vai fazer isso na relação com o outro. Então, quando a minha sombra está nessa condição ainda, tão inconsciente, fazendo escolhas por mim, ela escolhe os meus amigos, ela escolhe os meus parceiros. E aí a gente vai entendendo porque às vezes os relacionamentos são tão complicados. Né? Porque em vez de ser a pessoa consciente que escolhe, a sombra vai lá e traz a situação para a pessoa. E aí a pessoa chama depois de karma, né? Que é a cruz, é o karma. E não é nem cruz nem karma, é sombra. Que eu preciso reconhecer em mim a minha situação para que eu possa crescer e evoluir com isso. E aí Joana chama atenção em busca da verdade. Aquele que não consegue harmonizar os dois polos em uma totalidade, invariavelmente faz-se vítima das expressões desorganizadas do sentimento, induzindo as emoções fortes descontroladas. Veja a sutileza da mentora em falar da sombra sem sequer citar o nome. Porque o que ela vai dizendo aqui? Aquele que não consegue harmonizar os dois polos, o que ela está falando aqui? Os opostos, o bem e o mal, o que está na consciência e aquilo que está no inconsciente. Quando eu não faço isso, quando eu não harmonizo, na psicologia analítica, isso vai ser chamado de função transcendente. Eu não vou nem falar disso, porque senão eu vou dar um nó na cabeça de vocês. Mas seria mais ou menos a ideia de que entre um oposto e um outro oposto, quando você tenta juntar essas duas forças, vai nascer uma terceira possibilidade, que seria o ponto de equilíbrio. Quando a gente não faz esse exercício, que é justamente a partir disso que eu vou trabalhando a minha sombra, quando eu vou avaliando aquela minha boa intenção com o oposto dela e vou chegando no meio termo entre ser boazinha demais e ser má demais, se eu não consigo fazer isso, eu me torno vítima das expressões desorganizadas do sentimento. Ela está falando aqui dos complexos, né? Então, se eu estou polarizada, que é o termo que a gente costuma usar, então assim, ou eu sou 8, ou eu sou 80, ou eu sou preto, ou eu sou branco, eu fico à mercê dessas forças do inconsciente que invadem a minha consciência e que meu ego, por não conhecê-las, não saber lidar com elas, sucumbe a essa força. E aí eu fico à mercê dessas, como ela coloca, né, dessas expressões desorganizadas do sentimento que vão induzindo ser emoções fortes e descontroladas. Então, quando a gente chama a atenção na leitura da obra de Joana de Ângeles, é justamente por isso. Em um parágrafo, ela vai trazer o conceito, ela fala tanto da sombra como ela fala do complexo, né? E como é importante a gente estar sempre pensando nessas duas medidas. Eu preciso perceber que a minha consciência traz um determinado conteúdo e que eu preciso avaliar isso, porque o movimento de crescimento é sempre esse, sempre a ponderação. Então, tudo que está em excesso no meu comportamento precisa ser avaliado. Sabe aquele ditado, de boas intenções o inferno está cheio? É verdadeiro mesmo. Então, às vezes, a nossa melhor intenção não está sendo boa nem para nós, nem para o outro. Mas aí existe uma segunda forma de relacionamento com a sombra. Então vamos imaginar que nós já saímos, né, daquela fase onde a gente achava que não tinha sombra, que éramos perfeitos, quase anjos, e já começamos a perceber, né, que tem alguma coisinha estranha. Só que aí quando a gente vai para essa segunda fase, a coisinha estranha não está em nós, está no outro. Então, projetamos nos outros e repudiamos neles o que é intolerável tão perto de nós. E Freud tem uma frase muito interessante. Ele diz assim, quanto mais João fala de Pedro, mais eu conheço João. Não interessa? Então, cuidado quando vocês falarem dos outros. Né? Porque se a pessoa foi freudiana, vai dizer, estou te conhecendo. Né? E é justamente isso, é a projeção. Claro que nós não projetamos de forma consciente. Ninguém acorda de manhã, toma aquele banho para ir para o trabalho e fala assim, hoje eu vou projetar minha raiva em fulana, vou projetar meu medo, não é bem assim. Mas a projeção acontece todo o tempo. E é por conta da projeção que as relações também acontecem. A grande questão aqui é que quando estamos falando da sombra, nós estamos dizendo que eu vou repudiar no outro, eu vou querer que o outro fique longe de mim, porque ele ousa trazer para perto de mim aquilo que eu não aceito. Aquilo que é difícil demais para mim tolerar. Então, se nós fizermos uma rápida análise, vamos dizer assim, uma higiene mental, uma análise de consciência, nós vamos perceber o quanto temos conteúdos que não suportamos e que vemos no outro. E se a gente faz um apanhado na própria história, né, um passeio pela história da humanidade, nós vamos vendo vários exemplos disso. É quando nós vivemos o horror das guerras, o horror do Holocausto, tudo isso foi gerado muito por conta de uma condição de não suportar o mal que reside em mim. E aí eu vejo o mal no outro. Porque ver o mal no outro implica que eu não preciso me preocupar com ele, porque ele não está aqui, ele está lá. Só que a gente esquece de um detalhe, porque o outro, do outro, sou eu. Né? Então eu estou vendo o meu mal no outro, mas o outro está vendo o mal dele em mim. Então todos nós terminamos que viramos vítima de uma condição, de uma inconsciência e de uma incapacidade nossa de autoavaliação. Então o meu mal que não é trabalhado e não é reconhecido em mim, vai aparecer no mundo de alguma forma. Ele vai se manifestar fora. E eu vou estar reconhecendo isso todo o tempo. Então hoje quando nós falamos de violência, né, nós falamos da fome e de tantas outras questões que são vistas como negativas, precisamos em algum momento parar e realmente refletir em mim onde reside esse assassino, onde reside esse assaltante. Certa feita eu conversava e estávamos falando justamente desse assunto e aí alguém falava do assalto. E ela dizia assim, mas como é que você vai dizer que se eu fico indignada com a postura de um assaltante, por exemplo, que esse isso diz respeito a mim? E aí eu disse, ela, mas diz? Não diz, eu não sou assaltante. Eu não tenho nenhuma tendência a roubar. Eu disse, tem. Não tenho. Eu digo, mas eu vou te mostrar que tem. Ela disse, como? Eu disse, quantas vezes você já passou pela experiência de alguém te contar algo? Um projeto, uma ideia, um sonho. E você simplesmente corta isso da pessoa. Por uma palavra, né? Seja o que for, não vou nem dizer que é inveja. Aí ela disse assim, já aconteceu. Eu digo, pois é. E você acha que isso é o quê? Isso é assassinar o sonho de alguém. Isso é roubar a ideia do outro. A gente usa o texto e não põe o autor. Isso é o quê? Né? Alguém diz uma ideia e você vai para o chefe e diz que a ideia foi sua. Isso é assalto. Não é verdade? Eu não sei distinguir o que é assalto e o que é roubo, mas é um dos dois, com certeza. Então, fazemos isso. É como nós pararmos para pensar na própria história, né, em todo o horror que foi vivido, por exemplo, com os judeus. E tudo aquilo nos deixa horrorizados ver a história. Eu vejo ali, né, o que aquele povo que foi discriminado, os escravos e tantos outros que foram repudiados. Mas em nós, será que em nós não existe de fato isso? Será que em nós, em algum momento, não existe um senhor de escravos cruel e que quando está na rua e passa alguém, um negro, e você já segura a bolsa porque de repente ele pode ser um assaltante e depois a gente diz que não é preconceituoso nem racista? Né? Todos nós precisamos pensar nisso, porque isso é projetar a nossa sombra no outro. Certa feita eu ouvi um comentário muito carinhoso. Eu ainda não descobri se foi um defeito ou se foi um elogio, mas deixa para lá. Eu tinha feito uma palestra e aí uma mulher chegou para mim e fez, você, hein, surpreendeu. Aí eu disse, surpreendi, bom ou ruim? Ela, não, foi bom, porque quem olha para você para dizer que você é inteligente? E eu fiquei sem saber se era elogio ou se era, também eu não quis prolongar a conversa. encerrei aí. Mas são essas questões, né? Porque nós projetamos algumas questões que são nossas. E nós precisamos, de fato, estar avaliando isso. Porque o mal que eu repudio no outro pode, e na maioria das vezes, é um mal que reside em mim. Então, Joana, em busca da verdade, ela vai dizer: invariavelmente, o indivíduo busca superar esse eu opositor frequente, adotando o comportamento castrador, por intermédio do esforço consciente para suprimi-lo, o que redunda em grande fracasso, porque o polo que orienta o outro eu permanece vivo, embora disfarçado pela aparência que se adquire. E é interessante esse capítulo 1 desse livro, porque ela aprofunda bastante essa análise. E o que, que a mentora nos traz aqui? Não adianta você castrar esse outro lado, né? Vamos dizer assim, aí eu vou botar isso de lado e vou sublimar esse sentimento, porque ele vai se manter vivo. E aquele outro comportamento que eu crio, porque na verdade eu não vou viver o oposto dele, eu vou criar uma imagem para suplantar aquele lado meu que é existente e que continua vivo e que, por incrível que pareça, continua alimentando a imagem que eu estou criando. Então não adianta, o que vai acontecer é que ela vai aparecer de uma forma ou de outra. Quem tiver o livro, lê esse capítulo, porque ela vai fazer uma análise até do nosso comportamento dentro do ambiente religioso, né? Quando ela vai trazer, né, chamar a nossa atenção para o comportamento, muitas vezes, de meu irmão, meu amigo, enquanto isso pode estar escondendo sombras nossas e que a gente precisa, de fato, estar olhando, vendo. E não tem outra forma, como a gente já disse aqui. A única forma de trabalhar a sombra é, primeiro, se conscientizando de que ela existe. Segundo, aceitando. Sem isso, a gente não consegue trabalhar. Porque senão, todo o tempo, eu vou estar fazendo isso. Eu vou estar projetando no outro, dando ao outro aquilo que é meu. E aí, James Hollis, para completar esse pensamento, ele traz que quanto mais despejamos nossos detritos nos outros, mais nos relacionamos com uma visão distorcida da realidade. Quanto mais eu projeto o meu lixo no outro, mais eu construo uma vida fora da realidade. Por que isso? Porque eu sou obrigada a lidar com a persona todo o tempo. Todo o tempo eu vou reforçando em mim uma imagem criada, uma imagem idealizada, né? E aí eu vou construindo toda a minha vida com base nessa imagem. Então a minha realidade fica distorcida. E aí a tendência também é que eu fique o tempo todo nas minhas relações com o outro, percebendo as coisas de forma distorcida. Porque o mal está no outro, então o outro nunca vai ser confiável, né? O outro nunca vai ser o político. Eu estava pensando muito isso com relação à política, né? A nossa fala, muitas vezes, do político, que todo político é corrupto, todo. Mas será que nós já paramos para pensar na nossa postura, né? Como aquele que elege? Então, tudo isso faz com que a gente vá ampliando muito esse olhar da nossa condição. Então, a sombra é um fato real que nós precisamos lidar com ela. Principalmente tirando o que é nosso do outro, pedindo de volta, né, e devolvendo para o outro também o que não é nosso, porque o outro também projeta em nós, e começar a ver a vida de uma forma real, para que a gente não possa mesmo, né, ficar vendo as coisas de forma distorcida. Mas aí a gente vai evoluindo, quer dizer, vai caminhando, e aí tem uma terceira forma de lidar, de se relacionar com a sombra. Nós nos identificamos com ela e a vivemos, não sendo capazes de uma autocrítica. Aí aqui tem aquela situação, vamos imaginar que a pessoa percebeu que projetou, tirou a projeção do outro, aí vai fazer assim, sabe? Eu sou uma pessoa orgulhosa, mas é meu jeito. Aí fica com a sombra, né? Em vez de trabalhar com a sombra, vai lidar com a situação de uma forma racional, vamos dizer assim. Então, isso eu estou dando um exemplo simples, mas aí nós vamos ver também alguns casos de comportamentos que você vai ver a pessoa vivendo a sombra, literalmente, né? Ela vai optar pelo lado sombrio dela. Mas em nós, né, que não estamos fazendo delitos muito graves, muitas vezes nós vamos nos identificando com a sombra. Aí eu vou fazer alguns testes com vocês para ver se isso já aconteceu com vocês. Bem, não sei se todo mundo aqui gosta de futebol, né? Mas é um mal do brasileiro, infelizmente. Aí está todo mundo lá sentado, seja em casa, seja no estádio, está ali sentado, torcendo. Aí o juiz faz uma coisa lá errada, eu não entendo muito de futebol, então não vou nem me atrever aqui a falar os termos, mas aí o juiz faz alguma coisa lá que era para acontecer para o seu time e ele não deu. Uma falta, um pênalti, né? Que é a coisa mais assim. O pênalti e o juiz não deu. E aí, de repente, você, que é uma pessoa tão espírita, né, que fala muita paz, meu irmão, na casa espírita, quando você pensa que não, você já está lá mandando a mãe do juiz para algum lugar, desejando que o juiz tenha uma morte bem, né, cruel, essas coisas. E aí você faz assim, nossa, mas deve ter sido um espírito obsessor, né, que na hora baixou. Não é, é a sombra. A sombra que fica lá guardada, ela aproveita dessas horas para sair. Quantos de nós aqui não já estivemos em alguma situação errados, sabíamos que estava errados, mas estávamos indignados porque alguém estava dizendo que estávamos errados? Porque a gente vai justificar porque estávamos com pressa, porque você tinha direito, mesmo que não tivesse. Então, tudo isso são formas de identificação com a sombra. Só que é tão rápido às vezes, tão sutil, que a gente não percebe que naquele momento estamos vivendo a sombra. Uma outra forma também de identificação é quando nós trazemos questões, por exemplo, aí eu sou uma pessoa muito ansiosa. E aí você começa a se rotular com isso. Aí eu sou uma pessoa muito, como é que dizem aqui na Bahia, não levo desaforo para casa, né? Mesmo que não faça nada. Mas é uma identificação com isso. O grande problema disso é que a pessoa fica isenta da autocrítica. Então ela vai se habituando a isso e ela vai encontrar uma justificativa lógica e confortável para não mudar a situação. Então, se eu estava lá assistindo um jogo e naquele momento eu dei um palavrão ou eu falei algum impropério, é porque é o jogo. Jogo, quando passa o jogo, não tem mais nenhum problema. Tem. Não é que tem um problema porque você falou, o juiz não ouviu, não tem, realmente ele não sabe o que você disse. Mas tem uma questão ali que é sua e que saiu naquele momento. Alguém está caminhando na rua, escorrega e cai e você ri. Qual é a graça de alguém cair? Mas é a sombra, né? E na lógica não tem graça, outro caiu, se machucou. Mas são essas questões nossas que vão nos deixando muitas vezes cegos para detalhes, que são detalhes no início, mas que depois se tornam coisas grandes. E quando eu não me dou conta, eu estou sendo maliciosa na minha fala, eu estou sendo preconceituosa nas minhas atitudes, né? Eu não consigo lidar com as situações, porque eu fico sendo isenta de perceber que eu estou fazendo aquilo, que eu estou vivendo aquilo, e aquilo começa a parecer algo muito normal. Então, essa terceira forma de se relacionar é uma forma confortável para o ego. São pequenos delitos, a mentira branca. Eu nunca nem sabia, e tem até preconceito na mentira, né? A mentira branca é a boa, a mentira preta é a ruim, quer dizer, olha o racismo na mentira. Né? A inveja boa, inveja fraterna, eu já ouvi até isso. Não tem isso, é inveja, é mentira, é inveja, né? Não tem essa coisa de tentar amenizar só para que a gente possa se sentir um pouquinho mais confortável. Então, Joana, em Amor Imbatível Amor, ela vai dizer, na fase adulta, o labor de renovação de valores é mais demorado, porque terá que substituir as constrições do ego e, através da reflexão, dos exercícios de meditação e avaliação da conduta, substituir os hábitos enraizados por novos comportamentos compensadores para o eu superior. E é interessante como a mentora chama a atenção, porque é na fase adulta que a gente vai se dando conta dessas questões, Né? Raramente uma criança vai parar para pensar na sombra, né? Até porque não deu tempo de formar tanta sombra ainda. Mas é justamente nessa fase que os nossos hábitos, sejam eles os bons ou os ruins, já estão bem enraizados. E por isso é tão difícil, porque a persona já está formada. Então, essa persona que já se construiu, muitas vezes a gente fica com a sensação que vai deixar de ser a pessoa que a gente conhece. Porque são tantas coisas que precisam ser alteradas, então ela vai chamar a atenção que demora, é um trabalho demorado. Por isso que a meditação ajuda, a reflexão diária, o parar todo dia, tirar um tempinho do seu dia para pensar no dia, nos seus atos, no que você falou, no que você não falou, no que você sentiu e principalmente no que você pensou. Porque às vezes a gente não diz nada, fica com aquela carinha de santo, mas o pensamento está ali, né? Arrancou os olhos da pessoa, as mãos, fez tudo o que não devia. Então, pensar em tudo isso, justamente para que eu possa reconhecer aí a minha sombra, né? Para que eu possa, de fato, ter a dimensão do que eu preciso trabalhar em mim, do que eu preciso modificar em mim. E continuando com ela no mesmo livro, certamente, nem todos os indivíduos conseguem de imediato uma mudança de conduta mental. Portanto, emocional da patologia e que se encarcera para viver a liberdade de ser feliz. Isso exige um esforço hercúleo, que normalmente o paciente não envida. É interessante, Jung chama a atenção para esse processo de mudança. Então, ele dizia assim, que nem todo mundo tem essa disponibilidade para fazer, porque precisa de três qualidades. A primeira delas, coragem. Né? A gente tem que ter coragem de mergulhar nesse mundo desconhecido que somos nós. A segunda, persistência. Porque é um caminho de ir e vir o tempo todo. Todo tempo você vai e volta. Aí às vezes você diz, ah, eu já estou livre disso. Quando você pensa que não, você é ali de novo. Por conta dos hábitos enraizados. E aí se não tiver persistência, a gente desiste. E a terceira, e mais importante, humildade. Porque sem isso, o ego ganha o espaço e aí você não consegue fazer o trabalho. Então, como ele mesmo compara em Jung, é como descascar uma cebola. Pensa que a gente vai pegar uma cebola e vai ficar tirando pelinha por pelinha daquela cebola. O que é que acontece quando a gente mexe com a cebola? Chora. Pois é. Então é um trabalho demorado, com muito choro, né? Dá vontade de desistir, mas a gente precisa chegar até lá o meinho, porque a gente vai plantar essa cebola, né? Para ela dar frutos. Mas é esse que é o processo. Então, se nós queremos, de fato, viver a sensação de liberdade e de felicidade, eu preciso saber que o esforço é heróico, né? Como verdadeiras sagas heróicas. Nós vamos passar por todo aquele processo, sair da inocência que nos encontramos, até que possamos, de fato, sermos uno com Deus. E aí vem a quarta forma, que é a forma mais plena, a mais positiva, que eu acredito que todo mundo aqui já está fazendo essa quarta forma, né? Admitimos que aquilo que não nos deixa confortáveis é, apesar de tudo, nosso. Então, crescemos em nossa capacidade de trabalhar com essas energias e assimilá-las de forma consciente. Todo mundo aqui já está fazendo isso. Sente aquele incômodo, aí olha para o outro e diz, não é seu, meu irmão, é meu. Né? Aí vai para casa, medita, faz assim, ai, como é bom conhecer minha sombra, né? Trabalhar com ela, mas essa é a única forma. Né? Então, se a gente tiver o hábito de ter essa atenção, né? Em tudo aquilo que me deixa desconfortável, tudo aquilo que me deixa com incômodo, tudo aquilo que parece que tira o meu fôlego, o meu eixo, e eu parar e dizer assim, bem, o que é isso? O que essa situação, essa pessoa, essa fala, essa atitude trouxe para mim? Sabe um comportamento antigo, e que se nós tivéssemos o hábito de fazer isso, nos ajudaria muito, é fazer diários. Se todos os dias nós tivéssemos o hábito de escrever sobre o nosso dia, o que sentimos, o que se fazia antes, né, na adolescência, E depois de um mês você pega aquele seu escrito e lê, você consegue perceber várias situações que batem da mesma forma. E é fácil da gente perceber o que é que me incomoda, quais são os meus complexos, onde a minha sombra reside. Então, muitas vezes, até porque falamos da sombra e na maioria das vezes temos uma relação negativa com ela, é perceber também que atitudes positivas às vezes nos causam incômodo. Quantas vezes nós temos dificuldade de abraçar uma pessoa, de dizer que gostamos, de fazer um elogio? E isso não quer dizer que isso não é uma atitude ruim, mas isso está lá no meu inconsciente. É como pensando na frase que Joana trouxe dos opostos. Às vezes eu fui construindo uma vida tão racional que eu vou me afastando de tudo o que diz respeito ao sentimento. Então, demonstrar qualquer afeto, para mim, é ser fraco. Para mim, é ser uma pessoa, simples, uma pessoa, né, que não tem credibilidade. E aí eu não demonstro, porque eu tenho que ser dura, eu tenho que ser, né, importante, não vou mostrar fraqueza. Então, eu preciso perceber que no oposto também pode existir algo positivo, na sombra também pode ter o melhor que existe em mim, né, o meu afeto, a minha criatividade, a minha sensibilidade, tudo isso pode estar na minha sombra. É como pensar que é justamente na sombra também que tem o self, porque ele está no inconsciente. Então, o meu potencial de ser uma pessoa inteira é desconhecido de mim. Então, a pessoa que eu sou de fato ainda está na sombra. E é justamente essa pessoa que eu preciso encontrar. Então, fazer um trabalho, apesar de árduo, de difícil, também tem o ganho de você se encontrar lá. Porque a nossa essência, que é desconhecida, ainda está lá. Então, Jung vai trazer que esse processo de entrarmos em acordo com o outro em nós é bem compensador. Porque nesse caminho, nós conhecemos aspectos de nossa natureza que não permitiríamos que ninguém nos apontasse e que nós nunca teríamos admitido. Né? Porque se alguém disser um terço do que a gente descobre nesse trabalho com a sombra, alguém apontar para a gente, vira inimigo. Porque o ego não suporta isso. Até para admitir para si mesmo. Se olhar no espelho e dizer assim, você não sai. É difícil. Né? Então, fazer esse trabalho é entrar em acordo. Né? É você poder conversar com essa outra parte sua, que precisa ser acolhida, que precisa ser ouvida. E quando eu faço isso, eu começo, então, não é uma questão só de revelar, mas é de transformar tudo que existe em mim. É pegar as forças opostas e trazer uma terceira possibilidade até que eu consiga encontrar o meu ponto de apoio e de equilíbrio. Então, eu quero encerrar a nossa fala hoje, na verdade, com uma reflexão de Jung, né, que resume tudo isso que foi o módulo da sombra. Então, Jung vai trazer no livro Aion: Cristo tomou nossos pecados sobre si mesmo. Ele nos mostrou o caminho. Precisamos agora carregar nossa própria cruz. Isso significa que precisamos beber da taça amarga de nossas imperfeições até a última gota. Precisamos aceitar e encarar nossas faltas, por menores que sejam, quando comparadas com as do nosso próximo. Não é suficiente reconhecer intelectualmente que temos fraquezas. Para que a transformação psíquica ocorra, nossos próprios ossos precisam sentir remorso. Nossas faltas se tornam, então, problema moral que desafia toda a personalidade ego. Né? Então, pensarmos justamente nesse ser que esteve conosco, esse ser humano que trouxe todo o exemplo de perfeição. Né? Jesus, que não tinha sombra, que não precisava construir uma persona, não precisou disso, e que viveu tudo o que viveu. Não por nós, mas para nós, para que fosse o modelo. Então, se ele carregou a sua cruz, é o nosso momento de carregar a nossa cruz. Então, é preciso que tenhamos a coragem, a humildade e a persistência de carregar a nossa cruz, né? De ir com ela, porque, como ele mesmo disse, carrega a tua cruz e me siga. Ele não disse que tinha vindo para os perfeitos, mas para todos nós que estamos em busca da perfeição. Muita paz e até o próximo módulo.
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as nossas saudações às amigas, aos amigos aqui presentes, nossas saudações àqueles que nos acompanham pela TVCEI, para hoje reflexionarmos a respeito da inteligência emocional e inteligência espiritual. Narram as tradições da mitologia grega que quando Minos, rei de Creta, teve por vitória e conquistou o reino de Creta, ele decidiu fazer uma homenagem a Deus Poseidon. E disse ele que faria o sacrifício de um touro, um belo animal. Mas como aquele animal era muito belo, Minos de última hora desistiu de fazer a oferenda, substituindo por um outro animal menos valioso. E os deuses ficaram possessivos àquela altura. Os deuses da mitologia grega tinham muito das paixões humanas. E Poseidon então decide castigar Minos, fazendo com que sua esposa, Pasífae, ficasse apaixonada pelo próprio touro. E daquele amor nasceu o conhecido Minotauro. Quando o Minotauro nasceu, era uma fera desgovernada, que Minos teve tanta vergonha do ocorrido, que decidiu pedir a Dédalo, que era um excelente escultor e arquiteto, para que construísse um labirinto. O touro deveria ficar escondido no labirinto, e aquele labirinto seria impossível de alguém sair. Assim foi feito. Somente que, depois de uma guerra com Atenas, e sendo a cidade de Atenas derrotada, foi instituído um tipo de pensão que Atenas deveria pagar para o reino de Creta, onde durante 9 anos seguidos, 7 jovens masculinos e femininos seriam levados como um tributo pago a Creta. E Atenas não se conformava com aquilo. Até que no 3º ano daquele resgate, daquele prêmio, surgiu um herói destinado a modificar o rumo daquilo. Era Teseu. Teseu não se conformava com aquele tributo, porque será que 7 homens e 7 mulheres, jovens, deveriam morrer todos os anos para alimentar o Minotauro? Isso não deveria continuar assim. E munido de uma força heróica interna, Teseu decidiu partir com aquela embarcação de Atenas até o reino onde governava Minos. Lá chegando, a filha de Minos, Ariadne, apaixonou-se pelo jovem herói e disse a ele: é impossível que alguém se adentre e consiga sair do Minotauro, do labirinto do Minotauro, vitorioso. Mas Teseu era insistente. Ele sabia que deveria haver alguma forma de enfrentar o Minotauro, de lidar com aquela força que devorava as pessoas. Ariadne, então, teve uma ideia. Ela elaborou um fio pelo qual Teseu conduziria, adentrando-se pelo labirinto, e munido de uma espada, ele mataria o Minotauro e conseguiria sair novamente, seguindo os passos por onde o fio estava marcado. E assim foi feito. Teseu, com um heroísmo incomum, conseguiu desfechar o golpe fatal no Minotauro, resgatando a própria honra de Atenas e trazendo de volta aqueles jovens que deveriam ser sacrificados. O mito segue por outras vertentes, mas por ora pararemos a análise nesse ponto. Porque, de certa forma, temos em nós uma natureza desgovernada. Somos talvez como um Minotauro. Parte de nós é humana, mas parte de nós ainda faz parte dos instintos animais. Metade homem, metade touro, como era o Minotauro. Somente que, como a cabeça do Minotauro era de touro, ele não tinha ainda a luz da razão, do discernimento, de saber lidar com o próprio campo emocional e matava as criaturas. E quantas criaturas ainda se encontram na Terra, desgovernadas por seus instintos?
desgovernada pela própria força emocional, a raiva, o medo, o ódio, a amargura, a tristeza, vão se assenhorando do nosso campo racional e vão nos fazendo tomar decisões inusitadas. Quantas vezes nos sentimos fora de nós mesmos? E nós, homens e mulheres de alta tecnologia, perdemos o controle por pequenas situações. Munidos de raiva, somos tomados por um impulso e não sabemos lidar com a ocasião. É por isso que certa feita, Carl Gustav Jung disse o seguinte: a despeito da nossa orgulhosa pretensão de dominar a natureza, ainda somos suas vítimas, pois não aprendemos nem a nos dominar. E o que deveremos fazer para nos dominar? O que deveremos fazer para aprender um pouco mais a respeito da nossa própria natureza? Como construir em nós esse herói interno, tal qual Teseu, que possa desfechar o golpe no Minotauro, mas saber fazer o caminho de volta, andando pelo labirinto de nós mesmos? O labirinto pode significar a nossa própria psique, aqueles quartos escondidos dentro do nosso mundo interno, aquelas gavetas trancadas que muitas vezes nos adentramos, mas não sabemos como sair. A força dos nossos próprios complexos, que agem de forma autônoma na nossa psique, e se não tivermos uma vontade férrea, o discernimento, a luz da amorosidade, a luz da sabedoria que vá se assenhorando de nós, muitas vezes ficamos e nos deixamos ser levados por essa força desgovernada e destrutiva, como o Minotauro era destrutivo para Atenas, que tinha que pagar um alto tributo de jovens onde vidas eram ceifadas. Qual é o Minotauro que se encontra em meu mundo íntimo? O que é que me faz perder o controle, perder a razão, agir de maneira impulsiva, ou ser dominado pela emoção do medo e nada fazer quando deveria tomar uma atitude? Qual é o meu Minotauro? Qual é o impulso da minha razão? Porque durante muito tempo a humanidade pensou que deveria estimular cada vez mais a inteligência do intelecto. A razão deveria falar mais alto. Binet e Simon, na França, elaboraram o famoso teste de QI. E inicialmente tinha bons motivos para fazer aquilo. Eles desejavam aprimorar a educação. Desejavam fazer com que cada aluno tivesse um direcionamento adequado a partir da capacidade lógica de se destacar em problemas, de resolver desafios. Mas somente que esse lado racional nosso consegue conquistar, consegue administrar as nossas próprias emoções? E a benfeitora Joana de Ângeles nos recorda: por longos anos, e particularmente durante o século XX, se acreditava na existência de apenas uma inteligência, que seria denominada intelectual, encarregada da análise das coisas, dos cálculos, do conhecimento generalizado, e que, mediante testes bem elaborados, podia ser medida. Então, isso, no início do século XIX, século XX, acreditava-se que o QI era essencial para desenvolver bons cidadãos. Então, vamos ensinar muitas coisas, vamos ensinar a resolver problemas, vamos tratar bem esses que têm alto QI, porque podem solucionar os enigmas da humanidade. Mas como já asseverava e chamava a atenção o próprio apóstolo Paulo, será que sem o acompanhamento do amor, da emoção, do sentimento profundo, conseguiremos conduzir a razão de forma equilibrada? Será que somente a inteligência, o consciente intelectual nos basta
para equacionar as nossas próprias incógnitas internas? Quantas vezes a própria inteligência, o próprio discernimento, fica obnubilado, fica cercado de sombra, como diz a benfeitora, por conta das nossas emoções virem à tona? E quando vem à tona, nós perdemos a razão. Por que muitas pessoas falam que estão fora de si? Porque parece que a emoção, como ela é um disparo, ela toma conta de todo o nosso organismo e até mesmo das conexões cerebrais. Os neurotransmissores e os neuroconectores, neuroreceptores, ficam de certa forma encharcados daquela emoção e não conseguem discernir, não conseguem fazer um raciocínio lógico dentro de uma situação que pode parecer uma situação simples. E com o avançar dos estudos do consciente intelectual, percebeu-se, muitos homens, muitas mulheres tinham um alto QI, mas porque não eram portadores de valores morais, porque não sabiam lidar com situações do dia a dia, dos desafios existenciais, nem sempre conseguiam ser pessoas bem-sucedidas na vida. Então existia algo errado. Não é somente o QI separadamente que irá solucionar os problemas da educação, os problemas da coletividade, os problemas da sociedade, porque muitas vezes a alta inteligência, destituída da emoção, cria monstros. Como vemos nos atentados terroristas, esses monstros de alta inteligência cognitiva elaboram planos ardilosos, elaboram assassinatos em série, sem conseguir serem detidos a tempo de causarem estragos profundos, mas porque não têm associado uma moral, um comportamento ético, não podem ser considerados bons cidadãos. Não podem ser considerados pessoas de bem, porque agem ainda puramente com a razão associada ao instinto natural, ao instinto selvagem que fala mais alto, ao instinto do poder. E como o próprio Jung recordava, quando somos dominados pelo poder, não conseguimos fazer fluir a força do amor em nós. As relações de poder não têm amor e precisamos elaborar a força da amorosidade para que consiga nos conectar de forma mais profunda com a alma. E Jung terá a oportunidade de dizer: o homem gosta de acreditar-se senhor da sua alma. Mas

Mas zangar-se com a pessoa certa, na medida certa, na hora certa, pelo motivo certo e de maneira certa, não é fácil. Não é fácil direcionar as emoções de forma positiva. Isso não tem inteligência cognitiva racional que nos faça fazer isoladamente. Se não temos um comportamento emocional equilibrado, se não temos valores, quando a raiva se assenhoreia, tomamos medidas destrutivas para fora e para dentro. Ou então, dominados pela emoção do medo, nada fazemos, o que também é um erro, porque muitas vezes nós precisamos da raiva. O correto, o positivo, seria transformar essa raiva numa indignação que mobilizasse e modificasse o estado das coisas. Quantas vezes precisamos, sim, de um pouco de raiva, não para pegar e esgoelar o outro, para colocar as mãos no pescoço do outro, porque isso foi na época do homem e da mulher da caverna, mas para tomar atitudes, para corrigir determinados comportamentos, para dar limites no processo educacional. Porque, imaginemos, enquanto pais, se nós não colocamos limite na relação com os nossos filhos, se não usamos da nossa indignação para orientá-los, para colocá-los de castigo, isso sem precisar de violência, quem é que vai fazer esse papel? Se nós não aprendemos a lidar com essa raiva e transformá-la e canalizá-la de maneira positiva, se esses jovens não são educados, serão os futuros delinquentes que gerarão confusão na sociedade, porque não tiveram pais atentos, que soubessem lidar com esse processo. E aí adentra-se a questão de Aristóteles, nem o excesso para um lado, nem para o outro, nem a ação exagerada, nem a falta de ação. Então, ter raiva e saber de canalizá-la, ter medo também e saber se direcionar mesmo com esse medo, ter afetos, a emoção da paixão que vem à tona e saber direcioná-la de maneira correta, tornou-se um desafio para todos nós. É o nosso desafio atual. Porque se não saímos como pessoas desgovernadas, que não têm controle, nos deixamos dominar pela ira, pelo medo, nos deixamos dominar pelo ódio e vamos transformando as nossas relações em um campo de guerra. E vamos transformando o nosso corpo em um receptáculo de lixo emocional, porque não sabemos filtrar, não sabemos direcionar, não sabemos elaborar as nossas próprias emoções. E aí os estudos de Daniel Goleman chegaram às seguintes conclusões. Que fatores entram em jogo, por exemplo, quando pessoas de alto QI malogram e as de QI modesto se saem surpreendentemente bem? Eu diria que a diferença muitas vezes está nas aptidões aqui chamadas de inteligência emocional, que incluem autocontrole, zelo e persistência e a capacidade de nos motivar a nós mesmos. Então a psicologia chegou à conclusão de que não bastava o quociente intelectual. Era necessário desenvolvermos também a inteligência emocional. Inteligência emocional não significa que de uma hora para outra nos transformaremos todos em monges e ficaremos no estado de meditação o tempo todo, sem nos perturbar. Não, isso seria provavelmente uma fuga do mundo, uma ilusão, porque senão Deus criaria para cada um de nós uma caverna. E aí teríamos a nossa caverna de meditação, cada um viveria isoladamente. Mas, enquanto seres sociais que somos, devemos participar do mundo e com as nossas emoções, com o nosso arcabouço de minotauro ainda, trazendo à tona as nossas pulsões. Porque, como bem lembraram os espíritos a Kardec, nós devemos intelectualizar a matéria, trazer a razão ao lado instintivo, fazer com que razão e emoção se encontrem e ir se adentrando também pelas outras funções psicológicas.

a sensação, a intuição, para que todo esse movimento se dê de forma equilibrada. Porque se não houver equilíbrio dentro dessas instâncias que fazem parte de nós, nós não seremos seres equilibrados. Por maior domínio que tenhamos das forças da natureza, por maior domínio da tecnologia que nós tenhamos, se não sabemos governar a nós mesmos, se não entendemos as nossas emoções, se não as respeitemos, não as respeitamos e dialogamos com elas, fica difícil se conhecer mais profundamente. E temos que ter tempo para dialogar com as nossas emoções. Parar para conversar um pouco mais. Quando elas chegam à tona, saber qual é a mensagem. Se é o medo, o que o medo quer nos dizer? É uma paralisia ou é algo que nos impõe uma cautela? Se for cautela, tenhamos cautela, mas não nos detenhamos perante o medo. Porque as pessoas, além do medo natural, vão tendo medos que se tornam patológicos. O medo de amar, o medo de se relacionar com os outros, o medo de ter um diálogo saudável, o medo de ter conquistas também, não somente as conquistas do ego, mas principalmente as conquistas do self, da alma, do ser que somos em essência. E quantas vezes o medo paralisa as nossas melhores intenções. Temos a necessidade de um diálogo com o outro e vamos postergando porque temos medo da reação do outro. Certa feita, eu tomei uma atitude que depois eu me arrependi. Um diálogo que tive mais áspero com a pessoa e resolvi pedir desculpas a ela, porque minha atitude não havia sido correta, embora eu achasse que a atitude da outra pessoa também não havia sido adequada. Mas eu tinha que fazer a minha parte. Então procurei essa pessoa, ele passava por uma calçada e eu falei, bom, é uma oportunidade de conversar com essa pessoa. E quando ele chegou próximo, ele não tinha me visto ainda, eu chamei pelo nome. Mas ele entendeu errado a forma como eu chamei e pensou que eu queria brigar com ele. Mas esse homem saiu correndo pelo meio da rua e chamou um táxi para parar. E aí eu fiquei, quase que eu sorrio na hora, né? Não sei se ele ficou com medo de estabelecermos uma briga ali. E aí eu chamei novamente, calma meu amigo, calma. Eu vim lhe pedir desculpas. E aí foi que ele caiu em si. Ele caiu em si, olhou para mim e também tomou uma atitude inesperada porque ele me abraçou. Ah, me desculpa também, e bateu nas minhas costas. Eu agi de maneira impulsiva. E ali naquele momento eu percebi como muitas vezes nós somos dominados por emoções e a razão não se dá conta do processo que está acontecendo, do processo que está em curso. Ali se tratava de uma tentativa de um diálogo, mas o que ele decodificou foi uma tentativa de agressão. E como a emoção que deve ter vindo à tona para ele foi o medo, ele decidiu correr, porque é assim que nós fazemos no reino animal. Ou corremos, ou nos paralisamos, ou então enfrentamos. Ainda bem que ele não decidiu enfrentar, porque senão ia ser uma situação desastrosa. Mas para ver como muitas vezes esses homens e mulheres de alta razão têm dificuldade emocional. E uma das grandes dificuldades da emoção é quando ela nos detém na força do amor e desistimos de amar. Encontramos mil desculpas. Falamos que as pessoas não são confiáveis. Falamos que não existe ninguém disposto a um bom relacionamento. Falamos que as pessoas são difíceis. Mas deixamos de olhar para a nossa própria dificuldade. Para também nos momentos que nós somos pessoas difíceis de trato, difíceis de lidar. E quando aprendemos a lidar com a nossa própria sombra, as nossas próprias limitações e dificuldades, fica mais fácil compreender o outro. E esse é um caminho também para a construção da inteligência emocional. Aprenda a dialogar com suas emoções. Joana de Ângeles vai dizer, graças a essa conquista e entendimento dos valores, o ser humano mais se enriqueceu mediante o desenvolvimento do seu que é consciente emocional, desenvolvendo recursos e aptidões adormecidos que lhe dão amplitude para o relacionamento humano
e social, bem como para o equilíbrio das emoções. Então, Joana de Ângeles, ela confirma, corrobora a importância dessa inteligência emocional para que aprimoremos esse nosso lado humano de se relacionar primeiro conosco, porque a inteligência emocional tem que partir de nós. Conversar com minha raiva, conversar com meu orgulho, meu medo, conversar com meu ciúme, minha insegurança, o que é que há? O que é que está acontecendo? Não somente negar essas forças, porque, como nós vimos nos mecanismos de defesa, tudo aquilo que fica reprimido na nossa psique vai alimentando a sombra. E quando alimenta a sombra, sai de maneira destrutiva. Mas quando eu dialogo, quando eu estabeleço uma conversação, entendendo que essas forças emocionais são forças importantes do espírito, são energias que devem ser direcionadas à individuação, à conquista de si mesmo, e não ficarem retidas e aprisionadas. E aí as pessoas perguntam, como que nós devemos fazer isso? E como eu dizia, Daniel Goleman contou um relato muito interessante no livro a respeito da experiência que fizeram com crianças na escola. Eram crianças de quinta série e eles passaram alguns ensinamentos básicos a respeito de como lidar com a própria emoção. Porque viam que as crianças muitas vezes brigavam, chegavam chateadas, não sabiam lidar com determinadas dificuldades deles e dos pais. E aí começaram a conversar com aquelas crianças, já na pré-adolescência, dizendo o seguinte: olha, existe uma maneira de controlar os impulsos. Primeiro, sinal vermelho. Sinal vermelho é quando a emoção vem à tona. E a emoção causa, de certa forma, um incômodo na gente, e a gente não sabe nem pensar direito, porque é movido por aquela força química, e Daniel Goleman dá a seguinte receita: olha, pare, se acalme e pense antes de agir. Pense, porque é o momento em que toda essa conexão cerebral, essa conexão química, ela vai se acalmando. Quando nós tomamos umas medidas impulsivas, somos governados pela emoção em descontrole. E normalmente tomamos atitudes que nos arrependemos, às vezes por longos anos. Como diz uma frase, o impulso é muito rápido, o arrependimento pode ser muito longo. O impulso vem rápido, porque a emoção vem à tona. Causa o desconforto, e se nós não tivermos um filtro, ele toma aquela medida de sopetão, de maneira impulsiva, e muitas vezes os desastres são imensos. Então pare um pouco, se acalme, respire, porque às vezes a ansiedade ela não oxigena as nossas células, não oxigena o nosso cérebro, e não conseguimos raciocinar direito. Sinal amarelo, depois que tiver um pouco mais calmo, diga o problema e como você se sente. Inteligência emocional não significa de maneira alguma negar as nossas emoções naturais. Não é negando que iremos conquistar a nós mesmos. Temos que reconhecer, não, eu estou com raiva, eu estou com medo nesse instante. Não, eu estou confuso, porque as emoções fazem isso com a gente, nos tornam confusos. Então, reconhecimento é como se déssemos a identidade para essa emoção. Pare, pense, perceba como você está. E se for possível naquele momento, de alguma forma, expresse essa emoção. Porque muitas vezes temos dificuldade disso. Ou pela educação deficiente, ou porque a cultura não aceita, ou porque o momento é inadequado, e vamos como se fôssemos engolindo aquela emoção sem digeri-la, sem conseguir digeri-la. Então o diálogo, esse reconhecimento, permite que de certa forma canalizemos aquele impulso. Chame alguém para conversar, um amigo, converse com alguém que possa orientá-lo, ou se for possível, diálogo com a pessoa, se for uma situação a dois, dialogue no momento em que estiver mais calmo. Olha, a sua atitude me deixou de tal e tal forma. Uma das dicas terapêuticas é o seguinte:
Quando falar das suas emoções, não tente não falar julgando a pessoa, mas fale da atitude e de como você se sentiu. Olha, com aquela sua atitude, eu me senti de tal forma. Olha como é diferente do que você falar para o outro. Você me faz sentir somente assim. Você é uma pessoa ruim, você é mal, você não me deixa em paz. Não julgue a pessoa. Fale da atitude. A sua atitude me faz ter determinado tipo de reação. E eu não gosto de ter essa reação. É uma maneira de se respeitar e de possibilitar que a relação cresça, porque estabelece um diálogo com o outro. Ao mesmo tempo que você reconhece a sua emoção, pode estar melhorando as suas relações também. Estabeleça uma meta positiva. A partir dessa emoção que você tem, você pode estabelecer uma meta. Olha, eu gostaria de uma próxima vez, isso internamente, ter um determinado tipo de atitude. Lógico que você não pode saltar de um tipo de atitude e ir para o outro extremo. Eu gostaria de não mais sentir raiva. Isso não é possível, porque a raiva é uma emoção humana básica. Nós sentiremos. Agora, nós podemos programar um novo tipo de atitude a partir da raiva. Bom, a próxima vez que eu sentir isso, eu vou conversar com a pessoa, eu vou dialogar, eu vou buscar um conselho, eu vou tomar tal ou tal atitude. É como um diálogo interno que nós fazemos conosco. Muitas pessoas querem romper de uma hora para outra com o próprio padrão comportamental. E a evolução não dá saltos. Quando nós temos um padrão, é como se estivéssemos acostumados dentro daquele tipo de comportamento. E para romper é necessário uma vontade muito firme, é necessário que desejemos bastante modificar aquele processo. E aos poucos nós vamos conseguindo. Bom, eu continuo sentindo medo, mas eu vou caminhar um pouco mais. É como o treino, é interessante uma pesquisa que fizeram a respeito do medo. Sabe qual é o maior medo que as pessoas têm? De falar em público. Falar em público mexe com as pessoas, às vezes, muito mais que o medo da morte, porque ela pensa que se for falar em público vai morrer. Bom, eu não conheço casos, né, da pessoa morrer porque estava falando em público. Pode até ter tido um mal orgânico. Mas é porque por trás disso, muitas vezes, vem outros medos. Vem o medo de ser julgado, vem o medo de cometer um erro, dar um branco e a pessoa não saber o que fazer. E nós trazemos isso arraigado. Então, às vezes, não, o medo de falar em público é somente a fachada. Está por trás, às vezes, uma autoestima muito baixa, porque eu me considero uma pessoa que não tem muitos recursos. Não é que todos nós precisemos falar em público e desenvolver tal habilidade, mas precisamos lidar quando isso se transforma numa trava para as nossas vidas. Isso se transforma no medo e saber o que está por trás. Eu me recordo das primeiras vezes que fui convidado para falar em público e meu coração parecia uma escola de samba, né? Que ia para um lado, ia para o outro. E aí eu estabeleci uma meta. Eu falei, bom, vai continuar batendo, porque faz parte do meu processo orgânico. Agora, ele bata ou não bata, eu vou falar. E aí estabeleci como meta, que ia seguir adiante. E o coração, ele foi entrando num compasso menor. Hoje ele toca uma valsa, né? Às vezes ele dá uma acelerada, um pouquinho, dependendo do ambiente, porque ainda existe a insegurança interior em algumas situações. E isso é natural, porque vamos treinando com as próprias emoções e vamos estabelecendo desafios, cada vez passos um pouco adiante. Não precisamos andar todos os passos de uma vez só. Passo a passo, estabelecendo o limite. Bem, a minha emoção me faz tomar determinada atitude. Qual atitude melhor eu posso tomar numa próxima vez? Como é que eu posso agir a partir de determinado evento, se ocorrer novamente? E aí vamos estabelecendo metas. E aí, como o próprio Daniel Goleman diz, pense em muitas soluções. Deixe sua mente ser criativa, porque também as emoções em desgoverno nos limitam à criatividade. Não pensamos em outras formas de ver a coisa, de sentir, de elaborar soluções, e vamos deixando que as emoções nos governem.
para finalmente, depois de adiantar-se às consequências, prevendo o que pode acontecer, termos o sinal verde. Siga e tente o melhor plano. Daniel Goleman e outros pesquisadores perceberam que com o desenvolvimento emocional teríamos grandes avanços. Mas será que a criatura é somente o seu intelecto e as suas emoções? Será que são somente essas duas partes que fazem o contexto todo funcionar e, de alguma forma, direcionar melhor os seus esforços? Com o avançar das pesquisas e nos anos 90, fizeram vários experimentos com pessoas que tinham alguma conexão religiosa. Fizeram escaneamentos cerebrais em determinados indivíduos quando meditavam, quando oravam, quando pensavam em Deus e perceberam. Esses indivíduos parecem ter, além de um melhor funcionamento orgânico, porque são dotados de melhor saúde, eles têm um maior controle perante as suas emoções. Maior controle não é detê-las, mas são indivíduos que sabem lidar com suas emoções, porque também interagem com sua essência espiritual. Então, Dana Zohar chegou à conclusão de que havia, além do consciente intelectivo, do consciente emocional, havia inteligência espiritual. Se o homem não sabe governar a sua relação com Deus, se ele não se adentra na essência do Espírito que é, pode até ter um certo nível, um certo padrão de controle emocional, lidar bem com as emoções. Mas se ele não se adentra na essência do que é, ele não pode ser considerado um ser total. É por isso que a inteligência espiritual também deve conectar-se à nossa inteligência emocional, porque traz a questão dos valores, traz a questão da ética, do padrão e da relação com nossa unidade cósmica fundamental. Porque, como diz Dana Zohar, nem o QI, nem o QE, separadamente ou combinados, são suficientes para explicar a enorme complexidade da inteligência humana, nem a riqueza imensa da alma do homem e de sua imaginação. Inteligência espiritual. Inteligência espiritual não é ter uma religião, mas é ter um profundo senso de religiosidade. Não é simplesmente frequentar uma sessão doutrinária, porque muitos vêm para uma doutrinária por um contexto social. Outros vêm porque tem uma energia tão boa que dá vontade da gente dormir, como alguns estão fazendo aqui. O olho vai fechando, a pessoa vai virando a cabeça para trás. Né? Tem um deus da mitologia, que é o deus Hipnos, que adora a sessão espírita, ele adora. Ele fica nas cadeiras e vai puxando as cabeças, hein? Aí você só vê a cabeça balançando para trás. A pessoa olha, acorda atenta, como se tivesse. Então não é exatamente frequentar uma religião, mas qual é o senso de ligação que eu tenho com Deus? Como eu converso com esse Deus interno e com Deus do universo? Como é que minha essência, o ser espiritual que eu sou, se conecta a essa outra essência? Porque também saber lidar com as emoções, saber lidar com minha natureza, é perceber que existe um plano divino para cada um de nós. Existe uma finalidade precípua para cada alma. Existe um ser latente em mim que quer vir à tona, mas enquanto eu não faço minha jornada, ele permanece preso nas amarras do mundo, permanece preso nas próprias emoções. E Joana de Ângeles, em Triunfo Pessoal, diz que ante essa imensa crise de valores e a crescente onda de vazio existencial, descobriu-se que existe um outro tipo de inteligência, que é o de natureza espiritual, aquela que permite situar a vida e os sentimentos em um contexto mais extenso e significativo. É preciso, é necessário que cada um descubra o seu fio de Ariadne. Qual é o fio que irá me conduzir adentrando-me no labirinto de mim mesmo?
Qual é a emoção que vem à tona desse minotauro que eu ainda não sei domar? E quem construiu o labirinto foi Dédalo. Dédalo, um arquiteto com a sua sabedoria, um escultor famoso de Atenas, havia sido exilado na ilha de Creta, porque pensaram que ele tinha matado seu próprio sobrinho, quando na realidade houvera ocorrido um acidente. Mas ali, depois de participar da construção do labirinto, quando Minos soube que ele também ajudou Teseu a adentrar-se pelo labirinto junto com Ariadne, ele foi punido e foi colocado dentro do labirinto no lugar do Minotauro. E ali ficou preso junto com seu filho Ícaro. E os dois ficavam olhando para aquele labirinto e Dédalo sabia que era impossível sair. Não havia como sair. Então, finalmente, um dia, ele olha para o sol e percebe. Havia uma maneira de sair. Olhando para o alto, ele percebeu que deveria construir asas. E, de certa forma, ali havia também um símbolo da inteligência espiritual que nos possibilita construir essas asas. Mas como o próprio Dédalo advertiu a Ícaro, meu filho, não voe nem tão alto, porque senão o sol irá derreter a cera das asas, e nem tão baixo, porque senão a água do mar irá pesar as nossas asas e não conseguiremos voar. O mito de Dédalo, seguindo, depois que conseguem sair do labirinto, parece também demonstrar a tragédia de Ícaro, que não ouvindo os conselhos do pai, segue muito alto e o sol derrete. É por isso que devemos ter sempre a sabedoria de que somos humanos. Não somos isentos de emoção. A despeito de adentrarmos uma religião, nós continuamos sendo seres emocionais. Continuamos tendo raiva, continuamos tendo medo, continuamos participando de toda a série de pulsões, instintos que precisam ser educados. Com as nossas asas, não podemos seguir muito distante desses instintos no sentido de negá-los, mas podemos sim voar, sair do labirinto que governa as nossas vidas e fazer como Dédalo. Voar num nível seguro para que não estejamos muito rasteiros, porque senão os instintos nos governam. E nem negando as nossas emoções, mas educando-as para que estejam a serviço da vida. Então a vida nos convida para que desenvolvamos sim o nosso intelecto, a nossa razão, sem esquecer do nosso lado emocional e principalmente estando cada vez mais certos de que somos espíritos. E enquanto espíritos deveremos estar conectados com a força maior da vida. Desejamos votos de muita paz para todos e até o nosso próximo encontro.

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2: Bem, meus amigos, vamos dar sequência ao estudo do livro Depois da Morte, de Leon Denis, no capítulo intitulado Objeções, que nos diz Leon Denis: é bom que o véu do esquecimento nos esconda uns dos outros, e fazendo desaparecer momentaneamente nosso passado recíproco, poupe-nos de lembranças penosas e talvez de incessantes remorsos. O conhecimento das nossas faltas e das consequências que arrastam, erguendo-se diante de nós como uma medonha e perpétua ameaça, paralisaria nossos esforços, tornaria nossa vida insuportável e estéril.
3: É inimaginável.
2: Meu Deus.
3: É inimaginável. Né, que a gente pudesse ver o passado de qualquer pessoa, próxima ou não próxima. O simples registro que às vezes a gente faz de uma certa antipatia, né, uma coisa vaga, né, um certo incômodo da vibração da pessoa que a gente nem sabe direito definir o que, que é, já é complicado. Imagine se nós estivéssemos assim expostos, né? E o outro exposto a nós. Isso é inviável, né? Inviável.
2: Que aí a gente não daria essa oportunidade de acerto, né?
3: Não daria e não teria, né?
2: É, não teria.
4: Eu acho que haveria assim um desinteresse, talvez, até de melhorar. Pela raiva, pelo ódio, pela antipatia, por uma série, né? Deve ser uma coisa muito dolorosa você.
3: Às vezes você registra, né? Num irmão, num filho, né? Que ele tem com você alguma, né? resistência, né? Alguma animosidade injustificável, né? Interpreta mal as suas falas, as suas intenções. Se fica na defensiva com você, e você fica pensando, mas meu Deus, por que isso, né? Mas é muito diluído por você não saber exatamente o que é, deixou de ser, né?
4: Seria doloroso, né? Muito doloroso. Rever. Algumas coisas a gente percebe, né? Tem coisas em mim que eu consigo perceber. Aí quando eu percebo, eu sei do meu passado, porque eu não faço mais isso. Então, percebe, às vezes aparece, né? Torna-se um cômodo. Mas eu tenho um sinal que fica ali alerta para mim.
5: Há um livro da Joana Jânius, eu acho que é Reforma Íntima Sem Martírio, que ela conversando com o mentor diz isso: se você observar os seus atos, a sua atitude, muita coisa você vai aprender do seu passado. Aí eu deixei de observar meus atos.
3: Mas o Reforma Íntima é do Hamed, né?
5: É
3: da irmã.
5: É da irmã. História Íntima Sem... Eu acho que é nesse livro. Aí eu deixei de observar minhas atitudes.
4: E é interessante que acontece umas coisas, assim, umas situações em que você é levado para aquela situação e você... No meu caso, eu percebo assim, puxa vida, que coisa, né? Me colocaram nessa situação, mas isso eu não faço mais. Você sente a atração, mas você... diz assim, não mais. Não, isso eu não quero. Você percebe isso. Eu não sei a razão, o porquê que de vez em quando isso aflora. Vem muito rápido e vai embora muito rápido.
3: São acessos, né, que a gente faz lá nos arquivos.
4: A gente acessa os arquivos.
3: Agora, quando vem, não adianta dizer não quero, não. Quando vem, veio.
4: Quando vem, veio, né? É muito interessante.
2: Mas é por isso que muitas pessoas não querem se aprofundar no estudo da doutrina espírita, entendeu? Porque percebem que vão ter que abrir mão de muita coisa, começar a fazer um empenho, ter um início de esforço para alterar determinados comportamentos. Então,
3: reconhecer responsabilidade.
2: Exato. Esse exercício do... Só o exercício de conhecer-se já é uma situação complicada. Porque a gente descobre coisas em nós assim... muito complicado se a gente não gostaria de descobrir. Imagine depois você ainda dar o outro passo, que é ter que mudar. Então, é complicado.
3: E ter esse registro das pessoas à sua volta também. Então, assim, o esquecimento do passado é fundamental para o progresso, para a evolução, né? Fundamental.
4: Até a questão de você conviver com o outro, né? Que é assim, um pouco indiferente, é um pouco difícil nessa convivência, que se você sabe, tu não vai querer que aquela criatura ao teu lado, né? E ela precisa estar para o teu progresso, né?
2: Agora, o cavalheirismo de Leon Denis, né? Ele nos diz isso aqui, né? Ele continua falando: sem o esquecimento, os grandes culpados, os criminosos célebres, estariam marcados pela eternidade. Vemos os condenados da justiça humana, depois de sofrida sua punição, perseguidos pela desconfiança universal, rechaçados com horror por uma sociedade que lhes recusa um lugar no seu seio e os atira, por isso mesmo, no exército do mal. O que seria se os crimes do passado longínquo se traçassem de novo à vista de todos? E aquilo que a gente até já conversou aqui em outras ocasiões, quando falou de esquecimento de passado, não lembro se foi no estudo do Grande Enigma, que o exemplo que a gente dá sempre, né, é exatamente esse que Leon Denis está dando aqui, do presidiário, né? Nossa, como ele gostaria, quando ele saísse da prisão, que o passado dele tivesse esquecido, apagado, ninguém soubesse o que ele fez. Né? Então, é a mesma coisa. Ele aqui está dizendo: e aqueles criminosos do passado? Principalmente com os grandes crimes. É mesmo dos pequenos.
3: Isso inviabilizaria, né?
2: Exato.
3: Então, há uma argumentação que a gente vê que é muito necessária para aqueles que têm dúvidas muito básicas mesmo em relação a doutrina, muito básico, né? Tipo, por que eu não me lembro do que eu fiz? Né? A gente trabalha com divulgação da doutrina há muito tempo mesmo. Só o encontro de Leon Denis tem 30 anos, né? Nunca me fizeram essa pergunta. Então, eu acho que é uma pergunta, é uma questão que aquele que se aproxima da doutrina e faz lá suas primeiras leituras, é uma coisa fácil de você entender, deduzir, né? Mas eu acredito que ao tempo que Leon Denis publicou essa obra, era uma grande novidade a reencarnação no mundo ocidental, né? Pós-cristianismo. Que precisava mesmo ter todo esse... parar para pensar sobre isso. Gente, olha só, vamos pensar. Como é que seria? E tem aquela coisa de que, se eu não me lembro o que eu fiz de errado, que valor que tem os sofrimentos que eu estou tendo agora? Se eu não me lembro, né? Aí tem uma conversa, até publicou o Hermínio A Reencarnação na Bíblia. Ele publicou uma conversa dele com um pastor, né? Acho que eu até falei aqui já, que você, pela reencarnação, você, pelo esquecimento, você apanha sem saber porque está apanhando. Isso não é justo, né? E o Hermínio contra-argumenta para ele que, sem a reencarnação, você apanha sem merecer. Então, o não saber não é um acréscimo de punição, pelo contrário, é misericórdia, né? É um alívio, é um descanso para o espírito e para os que convivem com ele, né? Mas eu acho que é uma questão que não é muito nossa contemporânea, não. Acho que é mais mesmo lá dos princípios da divulgação da doutrina. É. Não me lembro nem da época que eu comecei a estudar no Grupo Livro dos Espíritos, alguém questionar sobre essa questão do esquecimento. Acho que é uma coisa que você já lê. Se você aceita a ideia da reencarnação, você já entende naturalmente que tem que ser assim. Tem outras dúvidas, né? Mas por que Deus não fez logo todo mundo perfeito, né? Se eu fui assassinado, eu vou ter que ser um assassino? Quer dizer, tem essas perguntinhas assim. Mas essa, por que esquece, por que não esquece? Essa não, nem me lembro de ter ouvido. Mas, de qualquer maneira, vale a reflexão, né?
4: Claro.
2: Quase todos temos necessidade de perdão e de ouvido. A sombra que esconde nossas fraquezas e nossas misérias alivia nosso espírito, tornando-nos a reparação menos penosa. Depois de ter bebido as águas do Letes, renascemos mais alegremente para uma vida nova. Os fantasmas do passado dissipam-se. Transportados para um meio diferente, nosso ser desperta para outras sensações, abre-se para outras influências, abandona com mais facilidade os erros e os hábitos que retardaram outrora sua marcha. A alma do culpado, renascendo sob a forma de uma criancinha, encontra à sua volta a ajuda e a ternura necessárias ao seu reerguimento. Nesse ser fraco e encantador, ninguém imagina reconhecer o espírito vicioso que vem resgatar um passado manchado.
3: Tem até uma música do Arnaldo Antunes, né? Saiba, todo mundo foi neném, né? Lao Tse, Maomé, Hitler, todo mundo, né? Teve mãe, foi neném. E assim, imagina, né? Se você recebe aquele bebê e reconhece, né? Uma figura dessas, né? Impossível, é inviável. Ou tem o esquecimento ou não tem reencarnação. Sem a reencarnação, então nada se explica. Então a gente fica aí pensando, né? Esses nenéns. Esses nenéns.
2: É. Tão amado, tão bonitinho. Olha que fofura. Sabe de nada. Não é?
3: Todo mundo foi neném.
2: É.
4: O Paulo Cordeiro fala, né, que não trouxe a bula de contraindicação. Então,
3: não trouxe a bula, nem o manual do usuário, nada.
4: É mesmo, né?
5: O começo do neném, você tem carinho, atenção, não é? E já é uma ajuda fantástica. Agora, se depois você, de adulto, você perde, é outra coisa. Mas que todos têm geralmente esse começo, tem. É aquele carinho do pai, da mãe, da família, que vai, não é, fazendo o bebê, sendo
3: até porque, acariciado. Né, até a gente pensa que tem desestruturamentos sociais, né, que o bebê nem é assim tão bem cuidado. Mas ele precisa ser minimamente cuidado, porque o bebê humano, ele não sobrevive sem cuidado. Então, se ele não for minimamente cuidado, ele sucumbe, ele é muito frágil, né? Você vê um parto de bezerro, de potro, né? O bichinho sai com as pernas bambas, daqui a pouco ele já está em pé procurando a teta, né? O bebê humano, não. Se você largar ele lá no berço, não for lá amamentar, ele vai berrar ali até onde tiver força e vai morrer, porque muito dependente, né? Então, de qualquer forma, o bebê precisa ser amamentado, protegido, cuidado, de algum jeito, né? Eu conversei com uma pessoa uma vez que ela nasceu com uma deformidade nas pernas e ela precisou fazer uma fratura dessas pernas, uma fratura cirúrgica, e depois um engessamento do corpo todo, praticamente, e assim ela ficou 2 anos. E ela se queixava que a mãe nunca deu atenção a ela. Eu fiquei olhando assim. Se imagina você cuidar de um bebê engessado, né, durante 2 anos. Né? Enfim, a gente reclama sempre, nem para para pensar no que está reclamando, né? Quer dizer, foi cuidado, e cuidado de uma forma árdua, né? Porque esse bebê devia reclamar, devia chorar muito, ninguém devia dormir, devia ter, né, o peso para carregar, né? É. Ela achou que não foi cuidada, não.
2: Pois é. E Leon Denis prossegue. Para certos homens, o passado não está, entretanto, absolutamente apagado. O sentimento confuso do que foram jaz no fundo de sua consciência. É a fonte das intuições, das ideias natas, das vagas lembranças e dos misteriosos pressentimentos, como um eco enfraquecido dos tempos decorridos. Analisando essas impressões, estudando-se a si mesmo com atenção, não seria impossível reconstituir esse passado, se não nos seus detalhes, pelo menos nos seus traços principais.
5: Você é o Leon Denis.
3: É, tranquilamente, né? Tranquilamente. Através das suas tendências, né? Dos gostos pessoais, que muitas vezes não tem nada a ver com os hábitos daquele núcleo familiar, né? Com a vontade de ir para outro país, especificamente, né? Da facilidade para aprender um idioma ou uma atividade qualquer, né? A gente vê agora com o Google, você põe lá a criança prodígio, eu acho que quem precisar de prova de reencarnação é só ver um bocado daquilo que você vai ver até cansar. Porque é muito, né? Então a criança mal conheceu um violino e já sai tocando, e mal conheceu um teclado, sai tocando, e faz cálculos e avança em ciências, são levadas para universidades com 8, 9 anos de idade, com 12 estão formados, né? Então esses seriam talvez exemplos extremos, mas mesmo na vida do comum dos mortais, assim, que nem nós, a gente pode lembrar de alguma coisa que não encaixa com a história da família, com a história do meio, né? É uma experiência minha, né, já contada muitas vezes, a gente começa a se repetir. No outro dia eu estava vendo de volta, estava pensando nisso, né? A gente vê no YouTube, né? Aí ele começa a falar, mas ele vai contar essa história de novo? Porque a gente faz palestra, faz no improviso, você depois já não sabe mais o que você já contou, o que já não contou, e às vezes o exemplo é bom para ilustrar, né? Mas eu procurava no rádio um tipo de música que eu queria ouvir, que eu sempre quis ouvir. Eu procurava no rádio e era a Rádio MEC. Lá em casa ninguém ouvia música clássica. Eles gostavam de Ângela Maria, Kobe Peixoto, né? Mas não é essa música que eu quero ouvir. Eu ficava lá procurando até achar. Aí quando eu achava, eu ia pra frente da penteadeira da minha mãe e ficava dançando, né? E depois disso foi sempre esse encantamento pelo balé, essa busca do balé. Eles queriam me botar para tocar acordeon e eu passava pela aula de balé, eu queria ir pro balé, né? Até hoje eu vejo muito balé, via em filme, né? Agora você vê na internet um montão, né? Vai no teatro. Então todo um encantamento por essa coisa que não tinha ninguém na minha família, ninguém que conhecesse música clássica, que frequentasse concertos e balé, não tinha.
4: Que gostasse, né?
3: Não tinha, simplesmente não tinha. Não se tinha televisão, não se tinha internet, não se, aquilo vinha mesmo do espírito, né? Então a gente sempre pode perceber essas coisas. Com o inglês, por exemplo, eu vivenciei, nunca fui prodígio, não. Foi na época em que eu fui aprender inglês no ginasial, que era quando a gente aprendia, né? Eu tive exatamente essa sensação de recordação. De que não era uma coisa nova, era uma coisa que eu já sabia e tinha esquecido. Né? Aí eu fiquei achando que eu tinha uma habilidade para línguas, né? Aí fui fazer francês e vi que não era bem o caso, né? Não era bem o caso. Mas com o inglês era uma facilidade, assim. Ah, tá, ah, sei. É, a pessoa via a professora explicando e eu ficava assim, mas eles não entendem isso, por quê, né? É, me lembrei de um filme agora do... como é que é? Gênio Indomável, né? Que o cara é um gênio matemático, só que ele tem lá os problemas de infância e se torna um mau elemento lá, um marginal, passa a vida em reformatórios, e ele está pagando uma pena social limpando o chão de uma universidade. E o professor de matemática avançada coloca um problema desafio no quadro, né? Para o aluno que conseguisse acertar aquele problema e ganhar lá umas benesses e tal, né? Ele limpando o chão, olhando para aquilo. Então, como é que o cineasta ilustra? É como se a solução se iluminasse do problema e aparecesse na cabeça dele. Ele só olhava e já via a solução. Aí ele vai lá e escreve, né, a solução, enfim... Aí tem toda a história do filme. E a gente vê mesmo a pessoa, mas qual é o problema? Por que você não sabe isso? É, não sei, porque isso para o meu espírito é novo. Agora, aquilo que você já lutou, ralou para aprender em algum momento, é recordar, é lembrar. Então, essa afirmação do Leon Denis aí, que se você fizer uma autoanálise, né? Rebobinar sua fita, pensar lá nas suas vidas passadas, na sua vida atual, no seu passado, na sua infância, na sua juventude, as coisas que você sentia, uma afinidade, uma ligação, e também as coisas pelas quais você tinha aversão, e que não tem muita ligação com o contexto cultural, são indícios que todo mundo tem, só que às vezes não presta atenção, né?
4: Pois é, né?
3: Mas o homem sabe o que está falando.
2: Oh, com certeza. Ele não parou de falar, não. Né? No final de cada existência, lembranças longínquas renascem pouco a pouco e saem da sombra. Avançamos passo a passo, tateando na vida. Vinda a morte, progressivamente, tudo se esclarece. O passado explica o presente e o futuro ilumina-se com claridade nova.
3: É, isso está ligado, assim, com o magnetismo do corpo, né? O magnetismo do corpo é que oblitera a memória espiritual. Então, a partir do momento em que você vai, esse corpo vai perdendo essa vitalidade, esse magnetismo, você já começa, né, a fazer umas incursões, assim, né, ter umas vivências. Agora, espíritos como Leon Denis podem, ao desencarnar, se apossar de toda essa memória pregressa. Mas não é o caso da maioria, né? Isso nos traria uma enorme perturbação. Então, na maioria dos casos, essa lembrança ela tem que vir voltando, né? Gradativamente, pode até não voltar durante um período de desencarnação. Né? Durante o seu período de desencarnação, a espiritualidade pode entender que ter uma visão muito extensa do que está para trás e do que está para frente não vai ser produtivo. Né? Agora, a partir de um certo ponto, o espírito desencarna e se apodera de tudo. Né?
2: É como até o próprio Leon Denis, né, já relatado em outro momento, ele, encarnado, ele conseguia se apoderar também de algumas informações
3: encarnado,
2: de existências anteriores.
3: Sim,
2: né?
3: Sim, nem tão boas, né?
2: É. Pois é.
3: Nem tão boas. Uma coisa que é muito interessante, né, que a Claire Balmar relata, é que ele falava muito com ela para quando ele morresse, ela ter certeza de que ele estava morto antes de enterrar. Porque ele tinha medo de ser enterrado vivo. porque numa vida passada, né, ele usou desse artifício como soldado para entrar numa cidade e matar um monte de gente lá dentro, né? Quer dizer, disseram que ele tinha morrido, que ele precisava ser velado na capela, ele entrou vivo no caixão, né? Entraram tipo um cavalo de Troia, né? E os outros lá, por piedade cristã, né, por religiosidade, permitiram que eles entrassem na capela, né? E aí ele saiu que nem a rainha de copa, corta ele as cabeças. Aí depois teve que consertar as cabeças.
2: Exatamente, exatamente.
3: Engraçado que eu li alguma coisa sobre isso numa revista espírita do Rio Grande do Sul, que eu perdi, depois nunca mais eu achei essa história escrita. Só essa coisa da conversa dele com a Carbomar, que ela tivesse, que ele tinha medo de ser enterrado vivo. Então a gente fica imaginando, né, por que que Leon Denis teria essa preocupação, né? Uhum. Nesse nível. Agora, nesse artigo lá da revista Espírita, da revista aqui, lá do Rio Grande do Sul, eles trouxeram isso de alguma revista da França, alguma coisa que tinha a explicação da história. Mas aí fica muito no verbal, porque não tem a referência. Mas é interessante, né?
2: E Leon Denis ainda nos fala: a alma, voltando à vida espiritual, recobra a plenitude das suas faculdades. Começa então para ela um período de exame, de repouso, de recolhimento, durante o qual ela se julga e avalia o caminho percorrido. Recebe os avisos, os conselhos dos espíritos mais adiantados. Guiada por eles, tomará resoluções viris e, na ocasião certa, escolhendo um meio favorável, tornará a descer num novo corpo.
3: Então, hoje em dia, né, pós André Luiz, isso pra gente não é nenhuma novidade, né? Mas para os leitores do Depois da Morte, eu acredito que tenha esses primeiros, né? Tenha sido o suprassumo da revelação, né?
2: A gente... da onde ele tirou isso, gente?
3: Não é? Não é? Da própria codificação, né?
2: E da experiência dele, pessoal,
3: com
2: outras manifestações.
3: Exato, que ele...
2: Experimentações que ele fazia.
3: Ele manteve experimentações a encarnação inteira, né? Agora, pra gente hoje isso já é, já sei como é que é, vai pra uma colônia, né? Depois de eu arrumar um trabalho, né?
2: Teve até filme.
3: Já sei, eu vi no cinema, né?
2: Voltando à carne, a alma perderá ainda a memória das vidas passadas, ao mesmo tempo que a recordação dessa vida espiritual, a única verdadeiramente livre e completa, perto da qual a morada terrestre lhe pareceria medonha. Longa será a luta, penosos os esforços necessários para tomar consciência de si mesma e recuperar suas potências ocultas. Mas conservará sempre a intuição, o sentimento vago das resoluções tomadas antes de renascer. E seguindo o curso das suas existências, melhorar-se-á pelo trabalho e o sonho.

0: vago das resoluções tomadas antes de renascer. Eu não sei quanto a vocês, mas comigo, em determinadas situações na vida, a certeza de que tinha que seguir aquele caminho era tanta que não importava o que estava ali impedindo.
1: É.
0: Era transpor o obstáculo, ou tirar o obstáculo do caminho, ou passar por outro lado, mas você sabia que tinha que seguir naquela direção. Então isso aconteceu em algumas vezes comigo. E engraçado, eu acho que é mais ou menos isso, né? Você tem... É como se dissesse assim, é isso aí, meu amigo, não tem como. Foi o que você escolheu, é o que é melhor para você, e você sabe, tá ali. Pode não estar no racional, você não consegue assim fazer uma equação matemática do negócio. Mas você sabe que tem que seguir.
2: Com as coisas que você busca, sem estar, digamos assim, visivelmente constrangido a buscar. Você busca por quê? Porque você intui que você precisa.
0: É.
2: Né? Então, eu fui educado em colégio católico, conheci a prática do judaísmo, porque minha mãe era judia, e eu sempre buscando e esbarrando nos dogmas, esbarrando nas limitações, na falta de respostas, né? Chegando a uma experiência materialista quando entrei para a faculdade de medicina, mas assim, dentro daquele contexto materialista, por quê? Porque não tinha respostas, eu continuava buscando. Então, às vezes, assim, acabava a aula de anatomia, saía todo mundo e eu ficava lá olhando para aquele cadáver e pensando, cadê aquela pessoa que estava aqui? Sabe, não faz sentido ali não ter nada desde o início. Era diferente do que estava agora, né? Enfim, esse tipo de coisa que muitas pessoas não se atém, né, nesse momento. E essa busca foi até que eu cheguei no Leon Denis, né? Cheguei no Leon Denis e comecei a ter alguns problemas para frequentar mesmo, porque toda uma mudança na vida, né? Eu já perto dos 30 anos. Então, ir para o centro não era uma coisa que eu aprendi com a família, com ninguém, era uma coisa que eu achei. Agora, em vez de fazer isso, você tem que ir ao centro. Em vez de ficar em casa, você tem que ir ao centro. E aquilo não era, era muita vontade de conhecer, de aprender, mas ao mesmo tempo era difícil mudar, fazer essa mudança. E aí, eu não ia. Aí um dia eu falei com o altivo, né? Olha só, eu tô tendo dificuldade de vir pra cá, e chega na hora, acontece alguma coisa, eu não venho, chega na hora, não me dá vontade de vir, chega na hora, não sei o quê. E ele falou assim pra mim, não, minha filha, sabe o que é? Quando os espíritos percebem que a pessoa vai trazer perturbação, eles dão um jeito dela não vir. Aquilo me disparou uma coisa lá dentro, sabe? Que eu falei assim pra ele, eles que me aturem, porque daqui eu não saio.
0: Foi mesmo?
2: Foi mesmo. Porque o que eu esperava ouvir? Que eram obsessores, que eram meus inimigos espirituais. E se ele me dissesse isso, eu não sei, não teria feito efeito nenhum. Entendeu? Então, realmente, o cara era muito inspirado. Porque a partir dali, virou uma questão de honra. Quando chegava a hora de ir pro centro, que vinha aquela ideia, hoje eu não vou não, hoje tá chovendo, hoje não sei o que lá. Deixa comigo. Vai pensando, vai sonhando. Isso é até hoje. E eu falo, mas eles são persistentes, viu? Porque segunda-feira de manhã nós temos autocura e eu falo pra eles, toda segunda-feira de manhã eu acordo pensando assim, hoje eu não vou não. Todo, se é calor porque tá calor, se é frio porque tá frio, se tô cansado porque tô cansado, se tô resfriado porque tô resfriado, hoje eu não vou não. Aí sabe o que eu faço? Eu levanto, vou escovando o dente, vou tomando café, daqui a pouco sumiu.
1: Que coisa, hein?
2: É. Ainda estão tentando.
1: Estão tentando.
0: Eu não vou nem contar a minha experiência.
2: Fica para a próxima.
0: É, exato. Pois é, meus amigos. E a gente conseguiu encerrar, então, esse capítulo das objeções. E a segunda parte.

parte do livro. E na próxima semana, nós iniciaremos então a terceira parte, que trata do mundo invisível. E todos estão convidados, ok? Então tá bom. Grande abraço e até lá.

0: Boa noite, amigos e amigas que estão conosco hoje no programa Prece pela Vida. Esse programa que todos os dias nos liga aos Espíritos amigos, a Jesus, ao Pai, à Virgem Santíssima, aos nossos mentores. Que bom estarmos aqui novamente para estudar, para orar, para agradecer. E assim, eu gostaria, em princípio, de lembrar a vocês, todo aquele que desejar colocar um copo de água, uma jarra para ser fluidificada, recebendo as boas energias do alto, sintam-se à vontade. E eu agora descreverei as telas para que todos que estão conosco possam se entrosar ao nosso trabalho. Do lado esquerdo estou eu, Idalésia, eu sou plantonista do SOS Preces em Belo Horizonte. Eu estou com uma camisa com flores estampadas, estou usando um óculos de cor azul, tenho fones de ouvido e atrás de mim tem uma parede branca, eu tenho uma janela e tenho uma Bíblia aberta. Do meu lado direito, nós temos a nossa amiga Regina, que vai nos auxiliar com os sinais, para que todos possam compreender essa beleza de texto que Joana de Ângeles traz para nós hoje. Regina é uma mulher morena, de cabelos curtos, com um cachinho muito lindo do lado direito. E atrás de Regina, nós temos uma parede, uma cortina, desculpem, uma cortina branca. E ela está de blusa preta para facilitar a leitura dos sinais. Então, já colocados esses pontos para todos, iniciaremos a leitura de hoje, que é do livro Episódios Diários, de Joana de Ângeles e Divaldo Franco. O texto se chama Programa Evolutivo. O delinquente primário, diante das leis humanas, não raro, tem o direito de responder ao processo em clima de liberdade. E mesmo quando condenado, faz jus a vários recursos que lhe amenizam a pena. Criminoso renitente pela circunstância da conduta, encontra-se em curso nas penalidades severas e experimentará o isolamento em educandários de segurança, não fruindo de maior consideração. Assim também ocorre com o espírito. Quando seus erros e delitos são de pequena monta, reencarna-se sob provações reparadoras, enfrentando as disciplinas que o reeducarão para depois gozar de paz e liberdade. Os calcetas e empedernidos, os refratários ao amor e os que se arrojaram aos despenhadeiros do suicídio, do homicídio, recomeçam na terra, encarcerados nas expiações lenificadoras. A provação é oportunidade para o espírito renovar-se. A expiação constitui-lhe corretivo severo. Provado, o espírito se sente estimulado a conquistas novas, enquanto resgata débitos anteriores. Expiando, recupera-se e aprende sem alternativa, enjaulado no processo de depuração. A provação, ela é solicitada. A expiação é imposta. Na primeira, há liberdade de ação. Na segunda, desaparece a livre opção ante o impositivo estabelecido. sob prova ou expiação, estás colocado no dispositivo da evolução, de que necessitas e que é melhor para o teu progresso. Aplica a razão e o sentimento lúcidos nesse programa evolutivo e ergue-te na posição em que te encontres, alcançando o triunfo da tua reencarnação. Esse texto, meus amigos, ele é um pouco difícil, né? Porque a Joana vem nos fazer refletir sobre a questão do nosso processo evolutivo e ela vai fazer uma comparação. Ela vai comparar aquelas pessoas que são delinquentes primárias, né? Diante das nossas leis humanas, elas vão receber recursos para que amenizem as suas penas e também podem até responder a esse processo em liberdade, que o juiz vai dar a ele essa oportunidade. O criminoso renitente, aquele que tem as penas mais severas, ele vai experimentar o isolamento em educandários seguros com as disciplinas que se forem necessárias para que ele se reajuste. E a Joana diz para nós que com o espírito imortal acontece a mesma coisa. Quando o erro desse espírito ele é pequeno, ele reencarna em provações reparadoras com uma disciplina que vai ensinar a ele a se reeducar para que ele alcance a paz e a liberdade. Já os espíritos empedernidos, né, aqueles que praticaram autoextermínio, aqueles que são assassinos, aqueles que são refratários ao amor, eles vão ficar presos a expiações lenificadoras. Então, a gente vai observar essa questão de provas e expiações, muitas vezes é difícil para que nós entendamos. Eu mesmo tive uma certa dificuldade com esse assunto, né, da espiritualidade, da doutrina espírita. E aí a gente vai entender que a provação, ela é uma oportunidade que o espírito tem para se reencontrar com a lei. E a expiação é um corretivo severo. Olha só, meus amigos, um corretivo. Quando o espírito reencarna numa provação, ele se sente estimulado a conquistas novas. Esse espírito, ele vai compreendendo a lei, ele vai compreendendo o objetivo de estar encarnado, ele vai compreendendo o verdadeiro sentido da vida e o desejo dele é de tornar-se melhor. Já na expiação, o espírito vai aprender forçosamente, preso a um processo de depuração. A gente vê muitas vezes, né, se dizendo que espíritos com problemas mentais, espíritos presos a uma cadeira de rodas, a hemiplegia, paralisia, eles estão ali presos e não conseguem se movimentar. É uma expiação para que o espírito reflita e vá aprendendo, como ela diz, preso nesse processo de depuração. A provação, ela é solicitada. Nós podemos pedir, podemos dar um palpitezinho em como que nós queremos, né, realizar o nosso retorno ao plano de carne. E existe a liberdade de ação. Nós podemos agir, escolher. O nosso livre-arbítrio, ele está ali para que nós possamos fazer um uso dele de forma correta. Já a expiação, como ela é imposta, não existe a liberdade de ação. Nós temos que seguir o caminho que a espiritualidade nos administra e nos oportuniza. E aí nós vamos pensar uma coisa muito importante, que tanto as provas como as expiações, elas são muito importantes para nosso amadurecimento, para a nossa evolução espiritual. Então, nós devemos confiar, devemos perseverar, devemos, assim, irmos neste caminho iluminado para que nós alcancemos a vitória da nossa reencarnação. Quando for necessário, peçamos ajuda. Leiamos um texto edificante, vamos ouvir uma palestra, vamos participar do Prece pela Vida, nos encontrando nesse momento de energias tão maravilhosas vindo do alto para todos nós. E assim possamos compreender, de reencarnação em reencarnação, as provas e as expiações, que são misericórdia do Pai. Esse Pai que nos ama e nos traz a oportunidade para sermos melhores, para passarmos de degraus a degraus, sempre na nossa melhor evolutiva. E assim, observando toda essa questão das provas e expiações, eu convido para que nós possamos orar. Fechemos nossos olhos e peçamos ao nosso Pai Criador muita clareza, muita reflexão em todos os momentos de nossa vida, Pai. Que nós possamos buscar sempre soluções de amor, soluções sensatas, para que possamos resolver os nossos problemas. Que não caiamos em termos raiva, revolta daquilo que passamos, pois tudo nos é dado de acordo com o nosso merecimento e a necessidade da nossa libertação, nosso amadurecimento. Que o Mestre Jesus abençoe todos os irmãos que nesses momentos de hoje, de ontem, de amanhã, passam por provas e expiações. Que eles possam ter a segurança, a perseverança e a coragem para vencerem essas dificuldades. E assim, lá na frente, tenho a grande gratidão por terem conseguido lutar, perseverar e vencer. Pedimos, Mestre Jesus, a proteção para o nosso planeta Terra, que nesse momento apresenta tantas dificuldades, mas o nosso coração bate forte, pois sabemos que Tu, Pai amado, está conosco, e o Teu Filho, nosso irmão Jesus, nos aproxima cada vez mais do amor, da caridade, da indulgência, da paciência, para vencermos os momentos difíceis e agradecermos sempre que os bons momentos surgirem em nossas vidas. Agradecemos a todos que oram conosco, a todos os voluntários que trabalham em prol de secar lágrimas, de acolher corações sofridos. Agradecemos e pedimos que o nosso exercício diário seja o da compreensão, do amor ao próximo e da gratidão. Que assim seja, graças a Deus. Agradecemos muito a todos vocês, pois juntos formamos uma união só, um único coração, uma energia do bem que leva a todos os lares aqui representados o conforto, o lenitivo para os nossos dias e nossas ações. E se você gostou desse estudo, desta prece, convidamos a vocês para participarem todos os dias conosco no programa Prece pela Vida. Inscrevam-se também em nosso canal. E logo ao acordarem pela manhã, já com o dia maravilhoso, com sol ou com chuva, que nós possamos ouvir o programa Pro Dia Nascer Feliz, para que esse programa nos envolva em energia de otimismo, de força, de coragem, e possamos caminhar com lucidez, com clareza e gratidão a tudo que recebemos dos nossos amigos espirituais do plano superior. Obrigada, Regina, pela sua presença, a Clara, a todos os companheiros que estão conosco. Que o Mestre Jesus ilumine a todos nós. Que assim seja, graças a Deus.
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Bem-vindos a mais um encontro, na verdade, o nosso primeiro encontro, a nossa primeira aula desse ano de 2011. E vamos começar, então, a introdução do nosso curso da série psicológica, da série Joana de Ângeles. É muito interessante quando a gente começa a falar da proposta de uma série psicológica dentro da doutrina espírita. E é claro que o próprio Divaldo, logo no começo do trabalho, foi muito questionado. O primeiro livro, quando foi lançado, Jesus e a Atualidade, algumas pessoas questionavam a Divaldo, porque o próprio Divaldo percebia uma diferença na forma da psicografia, na forma de escrever da mentora Joana de Ângeles. E aí ela foi escrevendo mais alguns livros, e em um determinado momento, toda a linguagem muda e passa a ter uma linguagem com um cunho muito psicológico. E ele foi muito questionado, e o próprio Divaldo questionava, por que aquela mudança naquela linguagem. E, claro que a maioria de nós, e por conta disso também, a própria obra da mentora passou a ser cercada de um mito de que Joana de Ângeles é muito difícil. A Joana de Ângeles escreve umas coisas que ninguém entende. Mas é porque a grande questão agora é que ela vai falar, e ela vai trazendo para a gente nessa obra, na série psicológica, uma linguagem para a alma. Isso é o que a gente vai começar a entender um pouco, né? Porque a própria palavra, a psicologia, a palavra psique, vem de alma. Então, se vem de alma, nada mais natural que a doutrina espírita fale um pouco disso, porque de alma, pelo menos, a gente entende. Então, para começar, nós vamos trazendo Albert Einstein. E Einstein vai trazer um questionamento dentro de um apanhado de um estudo que ele fazia, e ele traz uma frase: a ciência sem religião é manca, a religião sem a ciência é cega. E é muito importante para todos nós que estamos começando um estudo profundo, um estudo dentro da doutrina espírita, dentro de uma doutrina religiosa, mas que vamos estar falando de um conteúdo científico, empírico, e que foi estudado e que vem sendo desenvolvido e, claro, ganhou um desenvolvimento maior no século XX, final de XIX para o século XX. Mas Einstein já dizia, ele como grande cientista, que a ciência sem a religião, ela era manca, faltava um pedaço. Ela era não totalmente compreendida se ficasse puramente na questão fria da ciência. Eu assisti um documentário há algum tempo de um cientista e eles estavam tentando comprovar alguma coisa que eu não entendi muito bem o que era. E aí ele vai dar um exemplo que eu achei muito interessante sobre o que é a ciência. Então ele pega um cone e põe um rato dentro do cone. E põe um gato solto no ambiente. E ele diz que sabe que o gato, que vai perceber que o rato está lá dentro daquele cone, ele vai entrar no cone. E isso o gato fez. O gato entra no cone. A partir do momento que o gato entra no cone onde está o rato, ninguém mais, os observadores, poderiam ver o que estava acontecendo lá dentro. Mas todos poderíamos deduzir o que estava acontecendo, porque o gato provavelmente pegou o rato. E aí ele vai dizer que isso é a ciência. A ciência é aquilo que eu imagino que vai acontecer a partir do momento que eu ponho um rato dentro do cone e um gato solto pela sala. Mas o que viria a ser a religião nesse caso? O que é a religião, ou qual seria o alcance da religião para que a gente possa começar a compreender qual o sentido de estudar psicologia ou estudar o desenvolvimento da pessoa, do ser, da alma, dentro de uma proposta que é religiosa? O primeiro ponto a se lembrar é que a doutrina espírita é uma religião com três pés: ciência, religião e filosofia. Então, cabe dentro de uma doutrina, como a doutrina espírita, estudar a ciência. Mas lá, voltando para o nosso cone com o nosso gato e o nosso rato, onde entra a religião e onde entra a filosofia nesse caso? Te poderia dizer que ficaríamos aqui a noite toda filosofando sobre as questões do gato pegar o rato e por que talvez do rato tentar fugir ou do rato ficar lá dentro e todas as questões filosóficas que levaria à atitude do gato.
Mas a religião reside justamente naquilo que a nossa razão ou a nossa objetividade não consegue responder. Esse é o âmbito da religião. Porque a religião, ela precisa ir além do que a minha razão possa compreender. Por isso que muitas vezes, quando estamos dentro das experiências religiosas, nós sabemos, mas não conseguimos fazer exatamente aquilo que dizemos saber ou dizemos conhecer. Porque o conhecimento religioso precisa além da razão. Ele precisa transcender o ser. E essa é a grande proposta, quando ela vai trazer uma série psicológica, onde nós temos livros com mais de 20 anos editados e que agora eles estão tão atuais que a impressão que dá é que ela acabou de escrever. Agora ela traz, depois de 20, 23, 24 anos, alguns livros com uma linguagem que agora para nós é atual, quando ela vai trazer as propostas da psicologia analítica, da psicologia transpessoal. Então Kardec, na Gênese, ele vai, vamos dizer, complementa, ou Einstein complementa, porque vem após, um pouco depois, ele vai dizer, Kardec, Espiritismo e ciência se completam reciprocamente. A ciência, sem o Espiritismo, se acha na impossibilidade de explicar certos fenômenos só pelas leis da matéria. Ao Espiritismo, sem a ciência, faltariam apoio e comprovação. E quando nós começamos a pensar, e nós espíritas sabemos o quanto Kardec foi muito pontual com a questão de você ver a ciência e enquanto isso estivesse caminhando junto, a importância de você estar analisando de fato tanto a ciência quanto a própria proposta que a doutrina espírita traz, é que nós vamos percebendo hoje, principalmente para quem já estudou a fundo a Gênese ou o próprio Livro dos Espíritos, o quanto a física quântica, a tão moderna física quântica, traz agora respostas que a doutrina espírita já trazia há muito tempo. Né? Então, agora a ciência, de fato, consegue comprovar, consegue chegar muito perto, muito próxima do que o Livro dos Espíritos, a Gênese, já apresentava, né, há mais de 150 anos. Então, isso é a comprovação para todos nós dessa necessidade de uma relação de razão e emoção caminhando juntas o tempo inteiro. É interessante também quando a gente começa aí, volta um pouco um tempo, no próprio começo da doutrina espírita, que o berço da doutrina espírita é no berço da ciência. Ele vai surgir, vai se consolidar, vai ser codificado na França. Lá era o berço da ciência. Porque se não fosse assim, era possível que tivéssemos perdido muito da própria doutrina. Porque nessa época, século XVIII, XIX, a ciência era muito forte, tudo precisava ser comprovado fisicamente, matematicamente, filosoficamente. Sem essas comprovações, aquilo tudo perdia o valor, porque houve, com o materialismo, com o cartesianismo, uma separação. E aquilo que era da religião era visto como místico, como fantasioso, como aquilo que não tinha muito valor, porque não tinha como ser comprovado cientificamente. Foi aí que a grande separação veio acontecer, né? A ciência é uma coisa, a religião é outra, porque até então tudo estava muito misturado, até por conta da própria filosofia. Então, o homem que ainda estava descobrindo, ele ainda estava muito envolvido nas questões mais subjetivas até do que objetivas, ele via a religião, a ciência, estava tudo muito junto. Mas aí vem o materialismo, vem toda aquela parte, Marx e tudo mais, e começa a consolidar e separa. Bem, agora a religião é vista como ópio da sociedade. Isso aqui vai fazer com que todo mundo fique alienado, então não é mais importante. E Deus sai do contexto da própria ciência. Então tudo agora é separado e Deus é simplesmente uma criação para que as pessoas se tornem pessoas obedientes e comportadas, e aquele coletivo vai sendo guiado por aí. Então, durante um tempo, e é mais ou menos um período de muita crise da própria religião e da ciência, que o Espiritismo começa a tomar uma forma no berço da ciência.
com um grupo que não eram pessoas leigas, não eram pessoas que estavam ali simplesmente envolvidos com a própria questão, só com a questão religiosa, mas cientistas, pessoas que estudavam a energia, estudavam plano, estavam começando a compreender, e o próprio Kardec vai buscar a doutrina muito mais com o olhar curioso de um cientista do que com o olhar de alguém que acreditava que ali era meramente uma comunicação mágica dos espíritos. E aí, nesse contexto, quando a gente vai passeando um pouco, e poderíamos ficar aqui a noite toda até chegarmos de fato na psicologia, Joana vai trazer no Homem Integral, logo na introdução do livro, como é que mais ou menos essa psicologia também chega e vai tomar um formato, vai tomar uma postura dentro, né, da própria doutrina espírita. Então, a psicologia, que inicialmente confundia com a estrutura filosófica, de passo em passo libertou-se de seu jugo e, buscando estudar a psique, alcançou na atualidade expressão de relevo para a compreensão do homem, dos seus problemas e seus desafios psicológicos. Logo no começo, a psicologia não era vista como uma ciência. Como eu falei um pouco antes, ela estava misturada, ela estava envolvida com a própria filosofia. Se a gente voltar lá para trás, bem atrás, antes de Cristo até, a própria questão da psicologia, da palavra da psique, da alma, na época dos gregos, as sessões terapêuticas, vamos dizer assim, eram aqueles momentos que eram realizados com os deuses. Então, os deuses, eles se comunicavam com as pessoas para dar conselhos, para fazer com que as pessoas compreendessem os mitos e as próprias questões emocionais que os envolvia. Então, desde do tempo da Grécia, dos gregos, dos antigos gregos, dos primeiros filósofos, existia já aquele momento onde a alma era escutada, onde a alma era manifestada. E no sentido, quando eu falo alma, eu não estou falando questão do espírito, mas do ser que somos. Então, vai desenvolvendo a parte da própria Grécia, a filosofia, e todos nós sabemos aqui Sócrates e todo o seu método da maiêutica, onde ele tinha uma forma de abordagem, onde ele acreditava que todos nós tínhamos um saber que nascia já no ser, e que todas as nossas perguntas já tinham resposta em nós. E aí ele tinha aquele método onde ele dizia que ele nada sabia. Então ele perguntava, perguntava, perguntava, e a pessoa, sem se dar conta, ia trazendo as respostas. O que é muito parecido com o trabalho mesmo que a psicologia mais moderna, a partir da humanista, começa a desenvolver no seu trato direto com a pessoa. Então é esse o caminhar que a psicologia, que antes não tinha esse nome, ela estava envolvida mesmo com a filosofia, começa até o final do século XIX, quando Freud começa a sua investigação profunda e ele vai trazer para nós o inconsciente. E é essa descoberta do inconsciente, é esse contato inicial com o inconsciente que começa agora a trazer uma nova imagem do ser. Nós temos uma parte de nós que nós desconhecemos e ele deu o nome de inconsciente. Então, a partir de Freud, alguns outros psicólogos, mas Joana trabalha muito com as ideias de Jung, vai trazer todo um estudo profundo do inconsciente, que nós vamos ver no decorrer do curso, principalmente esse primeiro ano, todos os conceitos, e vamos tentar destrinchar, de fato, o que é essa psique, compreender o que é tudo isso que reside em nós. E é interessante porque nós falamos assim, que está dentro, mas na verdade não está dentro, porque dentro tem o fígado, o estômago, o rim, né? É isso que está dentro. A psique está em torno de nós, então nós, como espíritos, sim, somos essa psique. Mas é para poder a gente entender melhor como o ego tem uma dificuldade muito grande de perceber qualquer coisa além dele, a gente pensa que está dentro, mas não está dentro. E é muito interessante quando a gente começa a pensar nisso, porque todos nós temos psique, todos, sem exceção, nós seres humanos, né? Para ninguém achar que o cãozinho de casa tem psique. Então nós temos a psique, temos uma consciência de que somos uma pessoa, do que somos, temos uma identidade. E isso é tão nosso, desde que somos quem somos, desde o homem primitivo, que é muito complicado, às vezes, a gente compreender essa separação. E esse foi um grande dano
que quando a ciência e a religião vai sofrer uma cisão, vai causar um dano também no que hoje a gente conhece como psicologia. Porque psique, como eu falei no começo, significa alma. Então é o estudo da alma. E é difícil a gente pensar na ideia de psicologia sem um olhar profundo da alma. Não dá para a gente pensar em psicologia se eu olho para o outro e não consigo enxergar ali um ser além de um corpo. Além de uma pessoa que tem pai e mãe e tem conflitos com esses dois. Então é preciso que a gente tenha um olhar muito maior. E quando há um rompimento da ciência, e a ciência começa a dizer, não, a religião e Deus e tudo mais que seja, além do que eu consigo pegar, comprovar, não existe, é que o ego, essa instância que nós somos, que é tão dono de si em alguns momentos, começa a perceber a psique como um objeto separado dele. Então eu sou. A psique é alguma coisa que guarda lá todos os meus problemas. É como se a gente começasse a pensar assim, bem, se eu perguntasse ao peixe o que é água, ou quem descobriu a água, o peixe diria que era ele? Vocês acham que o peixe ia dizer que foi ele? Não, né? Por quê? Porque ele vive lá. Então, para ele, a água é o normal. Estranho é essas pessoas que vivem fora dela, mas não para ele. Então, provavelmente, a gente não vai descobrir quem descobriu a água, mas o peixe a gente sabe que não foi. Porque é o normal para ele. Então, é mais ou menos a ideia que nós temos do espírito, da psique, porque isso é nosso, somos nós. Só que quando a ciência se apodera disso, a gente começa a ver tudo isso como algo separado de nós. E aquilo que eu não conheço, aquilo que eu mantenho longe de mim, vai se tornando tão desconhecido de mim e que vai formar, então, um outro ser à parte da pessoa que sou. E aí a gente começa a perceber a grande importância do que Joana vai chamar de uma psicologia espírita. A ideia, lógico, para ela, não é construir uma nova ciência, não é trazer uma coisa nova. Nunca foi. A ideia é ter um olhar do espírito naquilo tudo que a ciência já conseguiu trazer da própria psicologia. Tudo que Freud, Jung, Moreno e tantos outros já conseguiram trazer e juntar, ela traz agora uma ampliação com o olhar do espírito. Então, a tarefa da psicologia espírita é tornar-se ponte entre os notáveis contributos dos estudos ancestrais dos eminentes psicólogos, oferecendo-lhes uma ponte com o pensamento espiritista, que ilumina os desvãos e os abismos do inconsciente individual e coletivo, os arquétipos, os impulsos e tendências, os conflitos e tormentos, as aspirações de beleza. Essa é a proposta. Então, quando a gente fala de um estudo da série psicológica, na verdade, a gente poder ampliar esse olhar. E nós, espíritas, principalmente, claro que não tem rótulo religioso, mas que possamos compreender de fato e viver como espíritos que somos. Conseguir perceber toda a intensidade da nossa psique, toda a riqueza do nosso mundo interno e toda a grandeza do que somos, para que possamos realizar a vida justamente dentro daquilo que nós nascemos para ser e que, por conta das questões da vida, nós vamos nos perdendo desse contexto. Então, as bases da série psicológica, durante os dois primeiros anos do curso, nós vamos trabalhar dentro dessas bases. Na verdade, foi uma forma mais didática, né, que eu e Cláudio juntamos a obra e fomos separando para que a gente possa desenvolver. Seria o que Jung chama de um processo de individuação, né? Então, Jung vai trazer a proposta, né, do processo de individuação, que é esse processo de crescimento do ser. Então, dentro da obra, nós vamos separando, mais ou menos dentro de uma sequência, de todas aquelas questões que nós precisamos trabalhar e que Joana vai apresentar no decorrer de sua obra. Então, o primeiro ponto é aprender a se conhecer. Então, nós vamos levar um tempo desse estudo aprendendo a nos conhecer. Aí vai todo mundo chegar em casa, se olhar no espelho, se apresenta de novo, porque nós vamos tendo muitas surpresas no decorrer desse processo de autodescobrimento. É interessante porque ela usa muito na obra, e com o tempo vocês vão ficando bem íntimos dessa linguagem dela, que ela vai dizer, é importante que você se
autodescubra. É importante que você se conheça. E tem uma diferença, e vocês vão percebendo essa diferença no decorrer, né? Porque descobrir-se, se a gente imaginar que estamos todos com um pano, estamos tirando o pano, é o começo de tudo. Mas conhecer é aprofundar-se nesse processo de autodescobrimento, né? Então a gente vai estar fazendo isso nesse aprender a se conhecer. Então ela vai trazer em O Homem Integral, que foi uma das obras onde a linguagem muda totalmente, né? Ela começa, mas em O Homem Integral, ela começa a aprofundar muitos conceitos psicológicos. Então ela vai dizer que o grande desafio contemporâneo para o homem é o seu autodescobrimento. Não apenas identificação das suas necessidades, mas principalmente da sua realidade emocional, das suas aspirações legítimas e reações diante das ocorrências do cotidiano. O que é muito interessante, como eu falei há pouco, é que O Homem Integral foi escrito há 20 anos atrás. E quando ela vai trazer que o nosso grande desafio é justamente esse processo do autodescobrimento, nós vemos ainda a atualidade dessa obra, né? Porque esse é o nosso desafio. O homem moderno, ele se perde justamente na ânsia das coisas do cotidiano. Então nós temos uma vida muito corrida, uma vida cheia de atribulações, cheia de compromissos, e quando não os temos, inventamos. Então às vezes nós estamos numa pressa, numa agonia. E se você parar de fato para ver, você não está atrasado, você não tem que dar socorro a ninguém, você não tem que fazer realmente absolutamente nada, mas você já está naquele ritmo extremamente acelerado. Augusto Cury, ele disse que esse mal da sociedade moderna se chama spa. Não é porque a gente vai para o spa ficar magrinho e bonitinho. Na verdade, é a síndrome do pensamento acelerado. Então, tudo é muito rápido. Acho que o próprio hábito da internet, que você clica e você já tem a notícia do mundo em segundos, é mais ou menos assim o ritmo que a gente começa a dar à nossa vida. Então isso vai fazendo com que esse desafio de autodescobrir-se vai se tornando realmente algo muito grande, porque não dá tempo. Isso é o que dizem as pessoas, né? Não dá tempo. Então eu não tenho tempo de meditar, eu não tenho tempo de me concentrar, eu não tenho tempo de pensar nas coisas do Espírito. Talvez daqui a um tempo, mais tarde, quando eu estiver mais velho, eu faça isso. A questão é se vai dar tempo de chegar à velhice para pensar em tudo isso, né? Se vai dar tempo de estar lúcido para pensar nessas coisas. Então, nessa proposta do se conhecer, ela vai trazer justamente o grande ponto hoje. Então, hoje nós somos uma sociedade que sofremos de uma doença, que é a doença emocional. Todo o processo do próprio corpo, né, é uma somatização das nossas emoções mal canalizadas. Então nós não aprendemos durante o nosso processo de educação a cuidar das nossas emoções. Então a gente não sabe o que fazer com a nossa raiva, a gente não sabe o que fazer com os nossos medos, a gente não sabe fazer sequer, não sabe o que se faz sequer do nosso amor, do que nós sentimos. Então tudo isso vai sendo acumulado. Eu costumo sempre dizer que a gente guarda em sacolas. Então a gente vai botando uma sacolinha, sabe aquele quarto da casa? Mulher sabe o que eu estou falando, aquele canto, a gente vai dizer o quarto da bagunça. E aí a gente faz isso na psique. Então tudo aquilo que eu não sei o que fazer, eu vou botando lá no quarto da bagunça da psique. O problema é que chega uma hora que está tão cheio que a porta começa a empurrar, e quando você ousa abrir, tudo aquilo vem. Então esse é o nosso desafio e esse é o convite que ela faz. Né, que a gente possa, de fato, aprender a lidar com tudo. E, principalmente, e uma coisa que uma dica que eu dou a vocês é: a obra, de fato, tem linguagem, tem termos que são, às vezes, complicados da gente entender. Principalmente porque ninguém tem a obrigação de conhecer termos psicológicos. Mas, quando a gente vai pegando a obra e vai lendo por parágrafo, a gente consegue ir na profundidade da obra, porque às vezes Joana coloca uma única palavra e naquela única palavra ela diz todo o texto. Então, não tenham pressa, somos eternos, temos o tempo inteiro para estudar essa obra. Então, no começo do curso, a gente pensava que o curso ia durar 2 anos, o curso já passou para 4, já passou para 6. Então, como somos eternos, a gente vai ficar estudando até conseguir entender e principalmente nos transformarmos com essa proposta.
Então ela vai trazer uma questão, um detalhe muito importante, porque ela vai dizer assim, é preciso, e principalmente, né, que na questão do homem enfrentar esse desafio, não é apenas identificar as suas necessidades, né, mas principalmente a realidade emocional e as suas aspirações legítimas. Porque muitas vezes a gente fala de necessidade e aí a gente começa a achar que ter um carro do ano é uma necessidade, que ter um celular ultramoderno é uma necessidade, mas o que ela está falando aqui é de aspirações legítimas. E o ser legítimo é o espírito. Então essa é a proposta, é se conhecer e se conhecer ao ponto de entrar em contato com o ser real que eu sou. Porque todas as outras questões passam. E eu não tenho que estar agoniada durante a vida por conta das questões que são importantes para o ego. Mas eu preciso sim me comprometer com as questões que são importantes para a minha alma. Isso sim é a transformação que ela propõe. Depois nós vamos aprender a viver. Pense que isso tudo que eu falei é o começo, né? Depois a gente, disso tudo a gente vai aprender a viver. Aí vocês vão dizer assim, mas eu sei viver, né? Eu nasci. Estou aqui, respiro, como, então eu vivo. Mas não é bem isso. Como diz o pessoal no interior, a gente bebe às vezes. A proposta é viver. E Joana tem uma palavra que ela usa muito quando ela está se referindo a viver. Ela diz, viver é viver com dignidade, com autenticidade. E é essa a proposta. E a gente só consegue viver tanto com dignidade como com autenticidade quando nós somos nós de verdade. Quando eu me conheço, com as minhas mazelas, com os meus medos, mas também com a minha luz, com a minha grandeza, e que também é desconhecida de nós. Então ela vai pegar em vida desafios e soluções e vai dizer, não se creia equivocadamente que a finalidade primeira da conjuntura existencial seja viver bem. Isso ela já desmanchou um monte de coisa da cabeça da gente, né? No sentido de acumular recursos, construir comodidades, gozar sensações. E é exatamente isso. Então, não pense que você reencarnou para viver bem. Aí dá uma sensação assim, oh, e foi para quê? Né? Não é para isso. Porque a questão não é satisfazer essas necessidades, como na frase anterior do se conhecer, não são as necessidades pequenas, são as grandes necessidades. É de fato aquilo que é importante para que eu me aprimore como uma pessoa, como ser que eu sou. Porque se a gente volta para a questão básica da doutrina, quando vamos pensar que todos nós estamos aqui, mas que já vivemos muitas outras experiências e que vamos continuar vivendo tantas outras experiências. Então, qual seria o sentido real da reencarnação? Com certeza ninguém nasce, vai ter todo esse trabalho da espiritualidade para programar o seu nascimento e tudo mais, para você chegar aqui, para a sua missão ser ter o carro do século. Já pensou? Missão? Ou então para que eu seja a mulher mais bonita do universo. Não é essa a missão. Isso pode acontecer por questões, né, momentâneas da sua existência, da sua experiência na Terra. Mas a grande proposta é que você aprimore tudo aquilo que fez com que você precisasse de novo reencarnar. Essa é a grande questão. E às vezes as pessoas ficam assim, ah, eu vou fazer regressão. Porque espírita tem isso, tudo do espírita é por causa da outra vida. Né? Porque a gente tem um álibi perfeito, a gente esqueceu, é uma maravilha isso, né? Esqueceu e sabe que viveu já. Então, assim, ah, é por causa da outra vida. Então deixa tudo para a outra vida. E não faz nada nesta vida. E aí já começa a criar débitos para a próxima vida. Aí eu fico, gente, se a gente pode pagar à vista, para que vai pagar a prazo? Paga logo, ou paga pelo menos a maior parte das parcelas que já dê para pagar. Então já paga agora. Então essa é a proposta. Você reencarna para aprimorar tudo aquilo que eu não consegui fazer na outra. Mesmo que eu não consiga aprimorar, e não vai mesmo conseguir aprimorar 100%, mas se a gente consegue aprimorar 0,1% de cada coisinha dessa, na outra existência já tem uma melhora. É mais ou menos como funcionam as questões na psique. Às vezes a pessoa diz assim, mas Iris, é muito difícil mudar. Eu digo, eu sei, se fosse fácil,
Não ia ter um pingo de graça, não é verdade? Mas é, eu vou conseguir? Vai. Vai conseguir. Porque todo mundo aqui, eu acredito, já teve a experiência. Sabe aquelas correntinhas fininhas que a gente às vezes usa? Ou então linha que dá aquele nó. Mas é um nó que a gente olha e não consegue saber onde é que está o início daquilo. Isso acontece na psique. Só que aí, se a gente fica desesperado, não desata o nó. Então a gente tem que ter calma, paciência, e vai puxando pontinha por pontinha, e em um determinado momento, sem que a gente espere, a gente puxa uma ponta e desata tudo. Então é mais ou menos isso que também acontece no nosso processo. E no nosso processo também, como espírito, isso vai acontecendo, mas eu preciso tomar consciência. E tomar consciência é conhecer, é saber que, de fato, eu preciso mudar. Eu preciso me aprimorar. E essa é a proposta do que Joana vai dizer, do que é saber viver. Porque se eu estou cheia de nó, é difícil que a minha vida esteja fluindo. É como uma mangueira que está lá com o nó passado. A água pode até passar, mas ela vai passar pequenininha, fraquinha, e não vai atender, de fato, a sua capacidade total. Depois que você aprende a se conhecer, aprende a viver, a gente vai aprender a ser. Que é diferente, né? Do que a gente já falou. Então, Joana vai propor agora o aprender a ser. Então, ela traz em um homem integral. O homem deve ser educado para conviver consigo próprio, com a sua solidão, com os seus momentâneos limites e ansiedades, administrando-os em proveito pessoal, de modo a poder compartilhar emoções e reparti-las. Então, ela já começa a dizer que uma das propostas de você aprender a ser é que você aprenda a conviver com você. Porque se você não consegue conviver com a pessoa que você é, você não consegue conviver com mais ninguém. Mas se você não consegue conviver com a pessoa que você é, provavelmente você não é você. Você é um estereótipo, você é uma proposta, você é algo que foi formado por uma sociedade, mas que, de fato, a pessoa que você é, você também desconhece. E aí é o cúmulo da rebeldia quando você briga com você mesmo, né? Então, você está tão rebelde que você briga com você, deixa uma carta lá dizendo que vai embora, né? Então, é importante que no nosso processo de autoeducação eu me proponha a viver comigo. E aí vem uma outra questão que a sociedade moderna vive muito hoje, né? Além das nossas doenças emocionais, das depressões e tudo mais, nós temos a doença da solidão. Hoje, a sociedade vive de solidão. E eu não estou falando aqui dos solteiros, não é isso. Eu estou falando das pessoas que vivem casadas, com família, em grupo e que continuam se sentindo sozinhas. Sozinhas, às vezes, porque não se conhece o suficiente, se isolam do coletivo, ou sozinhas porque, de fato, não conseguem se integrar àquele coletivo por se sentirem, muitas vezes, um peixe fora d'água. Então, é importante que, nesse meu aprendizado de ser, eu também dedique momentos para viver comigo, para me escutar. E aí nós voltamos para uma proposta que no início eu já falei, que é parar um pouco até para meditar, ouvir a voz interior, né? Escutar, porque muitas vezes a gente fica procurando respostas fora o tempo todo. Então eu quero que o médium me diga alguma coisa, eu quero que o médico me diga alguma coisa, que o terapeuta, que alguém me diga qualquer coisa. Mas todas as respostas, assim como Sócrates lá na antiguidade já dizia, todas as respostas estão ali naquele que pergunta. Porque o nosso ser sabe. Então eu só preciso me conectar com isso de novo. Daí a própria palavra religião, né, de religar, é ligar-se de novo. Não com Deus externo, mas com Deus interno. Então quando eu falo de religião, de religiosidade, eu estou falando de uma conexão com esse ser que sou eu, que Jung deu o nome de self, mas que a gente sabe que nós estamos falando do espírito que eu sou, onde reside, de fato, Deus em nós. Então é importante que eu me aprimore para viver a minha solidão,

meditação, nesse processo que ela vai chamar de psicoterapia, dessa metodologia de aprender a conviver, de aprender a ser, é estruturar a consciência de ser. Eu preciso saber que eu sou, o espírito que eu sou. Eu preciso conhecer isso antes de ter. E não é essa a educação que a gente recebe. Toda a nossa cultura é contrário a esse movimento. Nós crescemos e estudamos focados o tempo inteiro em ter, em ter as coisas. Você precisa estudar para ser alguém. Mas ser alguém não significa ser o ser. É ser alguém que vai ter um trabalho, um bom emprego, uma boa casa, que vai ter dinheiro, que vai ter roupas caras. Essa é a ideia que a gente passa muitas vezes para as crianças do que é ser alguém. Que na verdade estamos educando para ter e não para ser. E aí ela segue adiante. Ao invés de poder. A ideia da consciência de ser ao invés de poder. E a gente vai poder ver muito isso mais adiante quando estivermos estudando os complexos. Né? Essa ânsia de ser o dono do mundo que muitas vezes nós temos. Por isso a gente vive tão acelerado. Né? Essa agonia toda, porque o que está por detrás disso é o complexo de poder. Então eu vou e acho que posso tudo. E vou deixando, porque toda vez que eu entro nessa ânsia do externo, o meu mundo interno é abandonado. E aí ela segue mais adiante. Embora sem a preocupação de parecer. Porque a construção tem que ser sólida, de ser e não de parecer ser. Porque aí muitas vezes a gente vai construindo uma ideia de que já chegamos em determinado patamar, estamos muito longe disso ainda. E aí tudo aquilo que eu penso que sou, eu não sou. Eu só pareço ser. E aí a gente vai percebendo o quanto é profundo, enquanto é profunda a proposta. E aí ela vai, depois que a gente se conhece, depois que a gente aprende a viver, aprende a ser, aprende agora a amar. E essa é uma proposta muito profunda, porque a gente vai dizer assim, mas amar? E aí ela vai, nos garante isso em Garimpo de Amor, que é necessário sim aprender-se a amar. Portanto, o amor também se aprende. E é fato, porque o amor é um verbo. E como um verbo, a gente tem que aprender também a conjugá-lo. Então, o amor também se aprende. É necessário, sim, que tenhamos a disposição de desenvolver essa capacidade. Então, é importante que busquemos o aprender. Porque, muitas vezes, o que nós vamos perceber em nós é uma resistência. Nós somos seres muito resistentes à mudança. Então, se eu acho que o meu comportamento é correto, é muito mais fácil para mim modificar o outro, para que o outro faça exatamente aquilo que eu acho que é o certo, do que eu me modifique para. E aí, quando nós falamos em amor, nós vamos para uma crise. Não é que aqui no Centro Espírita de Salvador isso não acontece, né? Coisa lá de fora. A solteirice crônica, porque já está virando um transtorno isso, né? Então, um processo quase psiquiátrico, quase médico. E aí as pessoas falam assim, ai, mas eu estou procurando o homem ideal, a mulher ideal, a pessoa ideal. Mas é procurando fora. São poucos aqueles que se colocam e se candidatam para se transformar na mulher ideal, no homem ideal. Sempre eu quero fora. Então, é o outro que vai ter que ser. Eu não preciso ser, porque provavelmente ou eu já sou, ou outro, e aí às vezes a gente vai ouvir assim, quem gostar de mim tem que gostar de mim como eu sou. Né? E vamos ficando nessa rigidez e não entramos na proposta desse aprender a amar. Mas por que de fato é importante aprender a amar? E aí em Garimpo de Amor também ela vai colocar, o amor que se deve oferecer ao próximo é consequência natural do amor que se reserva a si mesmo. Sem cuja presença, muito difícil será a realização plena do objetivo da afetividade. O grande ponto é importante que eu aprenda a amar, porque se eu aprendo a amar a mim mesma, como eu sou, com as dificuldades que eu tenho, o meu amor para o outro é genuíno, é verdadeiro. Porque eu não estou amando no o outro aquilo que eu espero encontrar no outro, eu estou amando o outro de verdade, o ser que ele é. Então, nesse processo de aprendizado que a mentora nos traz, ela vai trazer na sua obra

importância do amor, de aprender a amar. Mas esse ponto só vai acontecer genuinamente se eu faço toda a minha trajetória e principalmente se eu consigo amar a mim, a pessoa que eu sou de fato. Nós vamos encerrar a nossa aula e até o próximo encontro, nesse mesmo horário.

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1: Olá, amigos que estão conosco novamente na Rádio Espiritismo.net. Eu sou Edilene Pereira.
2: E eu sou Carlos Amaral.
1: E estamos muito felizes de estarmos aqui novamente com vocês para mais um estudo do Evangelho segundo o Espiritismo. Que hoje nós vamos estudar o capítulo 28, Coletânea de Preces Espíritas, nos itens 18 e 19, que tem como tema para corrigir um defeito. Mas antes disso, né, Carlos, a gente gostaria de dar um esclarecimento acerca desse capítulo da coletânea de preces, para que a gente tivesse um entendimento maior por que nós estudamos a prece, não é verdade?
2: Isso.
1: E aí a gente percebeu que lá no início do capítulo, Kardec nos explica que essa coletânea de preces deve ser considerada como uma variedade das instruções dos Espíritos, como um complemento das recomendações dos Espíritos sobre os nossos deveres para com Deus e para com o próximo, lembrando-nos sempre de todos os princípios da doutrina, não é?
2: Ah, Gilene, então nós temos aqui uma instrução, uma recomendação de como corrigir o defeito. Então, esse defeito seria uma imperfeição moral?
1: Pois é, Carlos, mas essa imperfeição moral, para que a gente possa se reconhecer que é imperfeito, nós precisamos de alguns pontos. E esse ponto é o que se precisa melhorar os nossos sentimentos para resistir ao erro e à prática do mal. E aí a gente deve fazer o que os Espíritos nos recomendam na questão 919 do Livro dos Espíritos, lembra?
2: Lembro, essa questão é ótima. Os Espíritos responderam, conhece-te a ti mesmo.
1: Isso, não é, Carlos? É ter esse olhar observador de mim mesmo, né? Esse olhar de autoanálise, de autoavaliação, para perceber em mim quais os pensamentos e sentimentos que trago adoecidos.
2: E, Gilene, se adoecidos seriam desequilibrados, seria distorcidos, né?
1: Isso, isso mesmo, né? Esse desequilíbrio que todos nós trazemos, né? Que está dentro de mim, dentro de nós, e que precisam ser transformados, reformados à luz do bem.
2: Muito bom isso, à luz do bem. Mas, Edilene, acho que a gente tem que entender também que, lembrando, é uma coisa importante, que é o espírito imortal. E o que seria esse espírito imortal, né? Seria nós. Nós somos pessoas que somos ainda imperfeitos moralmente. Não, você lembra que é o espírito e não o corpo. Quer dizer, não é a influência do nosso organismo que nos faz imperfeitos.
1: Isso.
2: Muitos de nós, em alguns momentos, dizemos, não conseguimos resistir a algum tipo de vício, algum defeito mesmo que a gente ainda tem, né? A gente fala assim, a carne é fraca.
1: Ah, é, né? A gente fala, ih, a minha língua não cabe dentro da boca.
2: Pois
1: né?
2: É, ou o cérebro ferve, ah, né? Isso também.
1: Eu gosto dessa, o cérebro, né? Meu cérebro ferveu e acabei falando tudo, né? O corpo parte pra briga também, a gente fala muito isso, né? Meu corpo partiu pra briga, né? E aí a gente tenta se justificar, né, Carlos?
2: Ah, a gente se justifica, a gente se desculpa, aí também se acaba se isentando, né? A gente adora se isentar das responsabilidades, das consequências de tudo isso que a gente acaba praticando.
1: É verdade, não é? E é por isso que aqui no nosso prefácio, que é o item 18, está escrito assim, ó. Nossos maus instintos, ou seja, maus sentimentos, né? Aquilo que a gente ainda traz em nós, que precisa ser transformado para melhor, são o resultado do nosso próprio espírito e não da nossa organização física. Tá vendo?
2: Às vezes eles confirmam, né, que é resultado do próprio espírito. E os espíritos já tinham falado isso pra gente lá no Livro dos Espíritos.
1: Ah, é? Em qual questão?
2: Ah, a questão 909, que vale a pena dar uma lida. Kardec perguntou, que o homem poderia sempre vencer seus maus pendores através dos seus esforços? Resposta dos Espíritos, sim, e algumas vezes através de pequenos esforços. É a vontade que lhe falta. Que pena, quão poucos dentre vós esforçam-se para isso.
1: É, mas estamos aqui no Evangelho, no capítulo 15, que tem como título Fora da Caridade Não Há Salvação, no item 10, Paulo, o apóstolo, também nos diz assim, ó. Vou ler esse trechinho pra gente. Sim. Para fazer o bem, necessita-se sempre da ação da vontade. Para deixar de fazer o mal, basta muitas vezes o não fazer nada, a indiferença. É a vontade que nos impulsiona ao bem. É o móvel de nossas ações para o bem. Não é? Olha que interessante, né? A vontade. Então, através da vontade, a gente realiza grandes feitos em nós mesmos, não é isso?
2: Isso. Agora que você falou da vontade, essa vontade me fez lembrar de outra pessoa que a gente nunca deve deixar esquecer, que ele é um Denis.
1: Nosso patrono lá do Celde.
2: Isso, exatamente. O que é que Leon Denis, lá no, numa das obras dele, que é O Problema do Ser e do Destino, tem um capítulo todo relacionado à vontade. Mas ele, lá nesse capítulo da vontade, ele diz que uma utilização com firmeza dessa vontade, que é o maior de todos os poderes, potências da nossa alma, nos permite que modifiquemos a nossa natureza e que vençamos todos os obstáculos, inclusive o do nosso mundo íntimo.
1: Olha que legal essa ideia, né, que você trouxe aí do livro pra gente, né? Claro que não tá com essas palavras, a gente deu um resumo acerca dessa questão.
2: Exatamente.
1: Mas é, a vontade, você lembrou muito bem, Carlos. Porque se assim a gente conseguir entender, né, o que nos diz o prefácio aqui do nosso item 18 do nosso estudo, a gente pode relacionar muito bem essa questão da vontade ligada ao nosso aperfeiçoamento. Porque olha só o que está dizendo aqui para a gente esse trechinho, já finalizando aqui o nosso item 18. Nosso aperfeiçoamento depende de nós, pois todo homem que está no pleno uso das suas faculdades tem, para todas as coisas, a liberdade de fazê-las ou não. Para fazer o bem, só lhe falta vontade. Então, olha aí, a grande, né, vontade, né, uma dessas, como você falou aí, né, que é uma dos nossos poderes, potências da nossa alma, né, nos impulsionando até nas nossas escolhas, através do nosso livre-arbítrio, não é?
2: Exatamente, Leonel disse que é a maior das vontades, mas ainda tem algo além. Junto com essa vontade, ainda tem mais algo que vai impulsionar a gente para esse aperfeiçoamento, para esse processo de aperfeiçoamento contínuo.
1: Íntimo, né?
2: Exatamente. Aí tem uma outra referência que é do capítulo 19 do Evangelho segundo o Espiritismo, que é o item 12, que fala a mensagem de um espírito protetor, que peguei um pedaço dessa mensagem que diz o seguinte.
1: E está no capítulo da fé transporta montanhas, né?
2: Exatamente. Com a fé, não há mais tendências que não possam ser vencidas. Se todos os encarnados estivessem bem convencidos da força que têm em si, se quisessem colocar sua vontade a serviço dessa força, seriam capazes de realizar o que, até o presente, se chama de prodígios, mas que é simplesmente o desenvolvimento das faculdades humanas.
1: Então aqui a gente está, né, aliando a fé à vontade para que a gente possa cada vez mais nos aperfeiçoar e desenvolver aquilo que nós temos em nós, né, que são as nossas potências da alma, ou seja, as nossas faculdades, sejam elas morais e até mesmo intelectuais, não é?
2: Isso, perfeitamente.
1: Então vejamos, meus amigos, como Deus é bondoso para nós, pois através das instruções dos espíritos e da doutrina espírita, né, nos dá esses recursos, roteiros a serem seguidos para desenvolver em nós toda a nossa capacidade de perfeição para o qual fomos criados. Desenvolver a vontade de fazer o bem, aliada à fé que nos impulsiona a não desistir de realizar as transformações necessárias em nós para sermos cada vez mais felizes. Então vamos exercitar a fé, Carlos?
2: Vamos sim. Mas como?
1: Ah, então daqui a pouco saberemos após uma pequena pausa nos nossos estudos.

Prosseguindo com nosso estudo reflexivo sistêmico das obras de Allan Kardec do Evangelho de Jesus, nosso módulo 1, a presença amorosa de Deus em nossas vidas, vamos ainda, no nosso décimo encontro, ainda trabalhar os atributos amorosos de Deus. A parte terceira, nós estamos trabalhando os atributos de Deus dentro das nossas vidas. Como de costume, vamos fazer inicialmente a nossa reflexão inicial. O objetivo desses encontros é refletir os atributos amorosos de Deus. Nosso encontro de hoje, nós vamos trabalhar três atributos: soberana bondade, eternidade e imaterialidade de Deus. Então vamos fechar os olhos. Entre em contato com você mesmo, essência, buscando sentir Deus dentro de si. Como você o sente? Qual o seu nível de percepção dos atributos amorosos de Deus em sua vida? Como você tem lidado com o dever consciencial de buscar a verdade para que possa se libertar a partir dela? Deixe fluir os seus pensamentos e sentimentos, evitando qualquer mascaramento num processo de auto-engano. Seja verdadeiro, verdadeira com você, analisando-se com autenticidade.

Amor, podemos abrir os olhos, voltando ao estado de vigília, na prática do dever consciencial, para cumprirmos a missão que trazemos assinada em nossa consciência, de conhecer a verdade para nos aproximarmos de Deus. Como espíritos imortais em evolução, nós somos convidados a nos moralizar. Nós temos visto desde o início do nosso curso que é muito importante a prática das virtudes. Então, a moralização nada mais é do que a prática das virtudes essenciais da vida, para que a partir dessa prática nós nos aproximemos de Deus, que acontece pela plena consciência das leis divinas que trazemos gravadas na nossa própria essência, na nossa consciência, e a partir disso nós manifestamos os atributos de Deus em nós gradualmente até a perfeição relativa. Esse é o grande compromisso consciencial do espírito imortal. Vamos ver uma questão do Livro dos Espíritos que aborda exatamente isso. A questão 629, Kardec pergunta: que definição se pode dar da moral? A moral é a regra de bem proceder, isto é, de distinguir o bem do mal. Funda-se na observância da lei de Deus. O homem procede bem quando tudo faz pelo bem de todos, porque então cumpre a lei de Deus. Então vejamos, quando Kardec fala de moral, não se trata da moral puramente ligada a fatores humanos, porque o que é moral, às vezes, num país, do ponto de vista humano, é imoral em outro e vice-versa. Por exemplo, no nosso país, poligamia é imoral. Já tem países que a poligamia é legal e plenamente moral para aquele povo. Mas se nós formos lá no Livro dos Espíritos, a poligamia está contra a lei divina, independente dela ser legalizada ou não. Então, o parâmetro de moralidade, dentro de uma visão profunda, vai ser sempre a lei divina. Quando estamos em consonância com a lei divina, estamos agindo de uma forma moral. Quando estamos distanciados das leis divinas, da lei divina, nós nos afastamos dessa moralidade importante para nossas vidas. E essa questão da moral diz respeito a um dos atributos divinos que nós vamos ver daqui a pouco. Como nós já estudamos, nós podemos aceitar submisso às leis divinas presentes em nossa consciência, que é o processo da submissão, submeter-se à missão que nós trazemos, exarados na nossa consciência, ou nos rebelar contra elas, que é o termo murmúrio da questão 115 do Livro dos Espíritos, que é uma revolta contra a missão. Então, nós sempre teremos essas duas opções: a submissão ou a rebeldia, não nos submetendo à missão. Em relação à questão da missão ou do murmúrio, é muito importante nós focalizarmos uma tríade. Essa tríade, ela tem o elemento eu, espírito imortal, as leis divinas e Deus. Onde nós podemos atuar dentro dessa tríade, gente? Deus e as leis divinas, nós não temos poder. Deus é o Todo-Poderoso, é o Criador de tudo, causa primária de todas as coisas, suprema inteligência do universo.
essa energia que nós chamamos de Deus criou leis que são inderrogáveis. Então, a Deus e as leis divinas só nos cabe entregarmos-nos a elas, né? Tanto as leis divinas quanto nos entregar a Deus, que é o nosso Criador. Então, onde nós podemos atuar, eu, Espírito Imortal? Em nós mesmos nós podemos atuar. Então, como que nós vamos atuar no Espírito Imortal? Nos submetendo à missão. Então, a missão que nós trazemos, exarada na nossa consciência, como nos diz a questão 115, é de conhecer plenamente as leis divinas, amá-las, cumpri-las, vivenciando-as em nossas vidas. Quando nós fazemos isso, nós estamos amando a Deus, como nós vimos na nossa primeira parte do curso. Todo aquele processo de amar a Deus de todo o coração, de toda a alma, de todo o nosso entendimento. Então, essa atuação em nós mesmos, enquanto espírito imortal, é a parte que nos cabe. Então, a questão do bem, do mal, da moral, das leis divinas, nós vamos atuar em nós mesmos. Todas as vezes que tivermos um movimento focado fora de nós, nós já entramos num processo de perturbação, porque nós não queremos nos submeter às leis divinas. Por exemplo, quando nós não aceitamos as ações dos outros, no sentido de que nós queremos mudar outras pessoas, nós estamos querendo nos rebelar contra a lei do livre-arbítrio. Então, Deus criou a lei do livre-arbítrio, e nós muitas vezes temos a ilusão de que somos capazes de mudar os outros. E esse movimento é um movimento ilusório em si mesmo, mas que muitos de nós temos esse tipo de atitude. Então, quando fazemos isso, nós nos perdemos. É um murmúrio da questão 115. Nós não estamos nos submetendo as leis, no caso, uma lei que é a lei de liberdade. Isso só para exemplificar, isso em família, nas nossas relações interpessoais, de modo geral, no trabalho, no próprio centro espírita, todas as vezes que nós nos revoltamos com relação à atitude dos outros, nós estamos nos insurgindo contra as próprias leis divinas, que são inderrogáveis. E se são inderrogáveis, só nos cabe aceitá-las a partir de um processo de entendimento dessas leis, do significado profundo dessas leis, para que nós possamos amá-las e cumpri-las em nossas vidas. Então vejamos esse atributo de Deus. Como nós acabamos de ver, em toda e qualquer questão, nós vamos ter sempre a opção do murmúrio ou a opção da submissão. Então, Deus é soberanamente bom. Então, se Deus é soberanamente bom, diante da bondade divina, como que nós vamos manifestar esse atributo em nós mesmos? Nós teremos sempre três opções para lidar com todos os atributos divinos. Duas em que nós entramos no murmúrio, na insubmissão, e uma equilibrada em que nós nos submetemos à missão. As duas desequilibradas são as extremistas. Vejamos a primeira delas. Se Deus é soberanamente bom, todas as vezes que nós nos movimentamos na maldade, nós estamos insubmissos, agindo de forma insubmissa às próprias leis divinas. E, claro, por extensão ao próprio Criador, que criou essas leis. Então, todas as vezes que
agimos com maldade, há uma insubmissão. No outro extremo, nós temos a pseudo-bondade. A pseudo-bondade é aquele que parece bom, mas não é. Então vejamos, maldade é o movimento gerado pela revolta contra as leis divinas. A pessoa se revolta, não quer aceitar as leis divinas, e aí vai movimentar em si a maldade. Desde, por exemplo, nessa questão do outro, quando a pessoa ela não quer aceitar a lei do livre-arbítrio, a tendência dela agir de uma forma onipotente e prepotente, impondo a sua vontade ao outro. Então, o que ela está fazendo? Em maior ou menor grau, essa maldade pode ir desde de um processo apenas de irritação até crueldades extremas que se pratica contra o outro, por não aceitar uma única lei, a lei de liberdade, a lei do livre-arbítrio, em que a pessoa tem o direito de fazer as escolhas por ela mesma e, conforme as suas escolhas, agir. Nós não, muitas vezes, não queremos aceitar isso. Basta não aceitar uma lei divina, nós já entramos num processo de revolta contra essas leis, produzindo em nós um mal. Sempre vai produzir um mal, em maior ou menor intensidade. Do outro lado, no outro extremo, é o extremo do falso, né? da falsidade. Por quê? Existe aquilo que a gente chama de ego evidente, que é a pessoa praticando ações equivocadas, muito evidente, porque a maldade é sempre maldade. A pseudo-bondade parece pseudo-falso, parece positivo, mas não é, parece equilibrado. Então é um processo de máscara, a gente na psicologia chamamos de máscara do ego, o processo pseudo, em que, em vez de desenvolver a virtude, a pessoa desenvolve uma pseudo-virtude. Então, a pseudo-bondade, o que é? Ela é gerada por uma falsa submissão às leis divinas. A falsa submissão às leis divinas, a pessoa, muitas vezes, ela pensa que ela está submetendo, mas é um processo falso em si mesmo, porque há um fingimento. Esse fingimento pode ser maior ou menor intensidade, pode ser mais consciente ou mais subconsciente, mas não é um movimento real de bondade, porque a bondade é o equilíbrio entre os extremos. A bondade é quando nós vamos ao encontro das leis divinas presentes na nossa consciência para amá-las e praticá-las na nossa vida. Então, a bondade é gerada pelo ato de submeter-se à missão de conhecer, amar, respeitar e vivenciar as leis divinas presentes na nossa consciência. Então, todas as vezes que nós agimos dentro dessa submissão, submetemos-nos à missão de conhecer, amar, respeitar e vivenciar as leis, nós estamos fazendo o que por extensão? Manifestando qual atributo? A soberana bondade divina. Então nós estamos manifestando em maior ou menor intensidade, isso vai depender de cada criatura, do desenvolvimento de cada um, mas nós estamos, todas as vezes que nós nos submetemos à missão de conhecer, amar, respeitar e vivenciar as leis divinas, nós estamos manifestando em nós a bondade divina, até chegar à condição do espírito puro, que passa a manifestar de forma plena essa condição, como o espírito crístico, que manifesta de uma forma plena. Ele não apenas conhece, ama, respeita e vivencia, mas ele é capaz de trabalhar com as leis divinas, porque assumiu essa condição
que Jesus coloca: eu e o Pai somos um. Ele passa a ter uma unidade de pensamento e sentimento com Deus. Até chegar nessa condição, que é a condição do Espírito puro, nós vamos fazer exercícios numerosos. Cada exercício de amar, respeitar, de conhecer, amar, respeitar e vivenciar as leis divinas, é um exercício de trazer esse atributo de Deus em nossas vidas. Vejamos a questão 630 do Livro dos Espíritos, que tem a ver com essa questão, com esse assunto. Como se pode distinguir o bem do mal? O bem é tudo que é conforme a lei de Deus. O mal, tudo que lhe é contrário. Assim, fazer o bem é proceder de acordo com a lei de Deus. Fazer o mal é infringi-la. Então, aquilo que nós acabamos de falar. Maldade é toda infração ou tentativa de infração das leis divinas. Bondade, o bem, é tudo aquilo que vai ao favor das leis divinas, em que nós cumprimos essas leis. A questão do relativismo, que é muito usado como para o desculpismo de muita gente, né, dizendo que o bem e o mal é relativo. Diante da lei divina, não é. Não há relatividade, porque as leis divinas, elas são inderrogáveis. Se o ato está de acordo com as leis divinas, em qualquer ponto do universo, não é só nesse país ou no outro país, é de qualquer ponto do universo, tudo que está de acordo com as leis divinas é bem, é bom. Tudo que vai contra as leis divinas é mal. Então, não há um relativismo aí. Há sempre a lei divina, que já está presente na consciência de cada criatura humana, para que nós possamos, a partir dessa consciência, agir. Temos o parâmetro dentro de nós mesmos. Então, esse desculpismo do relativismo, o que é bem para um não é bem para outro, é puro sofisma que se faz, que não tem nada a ver com a realidade da vida. Na questão 631, Kardec pergunta: tem meios o homem de distinguir por si mesmo o que é bem do que é mal? Então, tem a ver com esse comentário que nós acabamos de fazer. Como que nós vamos distinguir o bem do mal? Nós já temos o parâmetro das leis divinas. O bem é tudo que está de acordo com as leis divinas. E o mal, tudo que é contrário às leis. Então, com o parâmetro, vejamos a resposta dos benfeitores. Sim, quando crê em Deus e o quer saber, Deus lhe deu inteligência para distinguir um do outro. Então, vejamos que, conforme nós colocamos na tríade agora há pouco, Deus e as leis divinas, a gente se entrega. Então, quando a pessoa quer saber e crê em Deus no sentido de que ela está em sintonia com a divindade, já que o parâmetro são as próprias leis divinas, se a pessoa não crê em Deus, como que ela vai acreditar que existem leis organizando todo o universo? Então, é necessário que haja não aquela crença pura e simples, mas toda a crença de acordo com o que nós vimos na primeira etapa do nosso curso, que nós trabalhamos a orientação evangélica do amar a Deus de todo o coração, de toda a alma, de todo o entendimento, e vimos detalhes de cada situação e o que é essa crença profunda em Deus. Então, quando nós agimos assim, nós vamos ter plena consciência e saberemos a distinção entre um e outro. Agora, não satisfeito com isso, Kardec faz uma nova pergunta aos benfeitores. Na 632, ele faz a pergunta: estando sujeito ao erro, não pode o homem enganar-se na apreciação do bem e do mal e crer que pratica o bem quando em realidade pratica o mal? Aqui Kardec vem falando da questão do relativismo mesmo, da questão do engano, que muitas vezes em determinadas culturas
Pode ser uma coisa, em outras outra, para uma determinada pessoa é uma coisa, para outra da mesma cultura é outra. Então nós podemos nos enganar? Vejamos a resposta dos benfeitores, que há um parâmetro que nunca nós nos enganaremos, só anestesiando a própria consciência. Vejamos aqui. Jesus disse: vede o que queríeis que vos fizessem ou não vos fizessem. Tudo se resume nisso: não vos enganareis. Então, qual é o grande parâmetro? Aquela orientação cristã do fazer aos outros aquilo que gostaríamos que fosse feito a nós. Então, se eu não gostaria que alguém me vamos pegar a questão do livre-arbítrio, que as pessoas respeitassem o direito que eu tenho de pensar, e eu não quero ter o mesmo parâmetro com os outros, o que eu estou fazendo? Eu estou infringindo a lei de liberdade e infringindo esse preceito cristão, porque eu estou querendo que os outros me respeitem, mas eu não estou querendo respeitar o direito do outro pensar, do outro agir conforme lhe aprouver. Então, quando nós refletimos dentro desse parâmetro, não há como nos enganarmos, a não ser que nós estejamos no movimento auto-enganoso. Aquele movimento da pseudo-bondade, muitas vezes nós criamos sofismas e entramos no movimento auto-enganoso. Mas aí já é uma outra questão. Nós vamos voltar a esse assunto daqui a pouco, a partir de uma mensagem de Lázaro. Continuemos. Deus nos dotou da liberdade de escolher entre o bem e o mal. Por isso, no processo de evolução do espírito imortal, há possibilidade sempre de optarmos entre três caminhos diferentes: a submissão ao bem ou a insubmissão, optando pelo mal ou pelo pseudo-bem, como nós já comentamos. Trazemos em nossa consciência a meta de nos aproximarmos de Deus, isto é, a de buscarmos o bem, submetendo-nos às suas leis para desenvolver as virtudes essenciais da vida, pelo desenvolvimento dos seus atributos em nossas vidas. Então, é a tríade que nós já temos trabalhado. Quando nós nos submetemos à missão que trazemos exarada na nossa consciência, o que nós fazemos? Nós conhecemos profundamente as leis divinas para amá-las, respeitá-las e praticá-las. Nesse processo de envolvimento com as leis divinas, nós vamos desenvolvendo as virtudes. A virtude da bondade, o sentimento de igualdade, caridade, fraternidade, humildade, mansidão e assim por diante. No desenvolvimento das virtudes, nós vamos cada vez mais assumindo em nós os atributos de Deus. Nós estamos vendo, focalizando agora, a soberana bondade. A soberana bondade é a bondade absoluta. Nós, criaturas, poderemos ter sempre uma bondade relativa. Quanto mais evoluídos nós formos, mais bondosos nós seremos, até a condição do espírito puro, que vai, aí já transcende até a nossa capacidade de entender esse conceito de bondade. Mas varia conforme a evolução do espírito imortal, né? Não existe ninguém, o próprio livro dos Espíritos fala, ninguém que seja totalmente mal, porque trazemos em nós a essência divina. Então, em germe, nós trazemos a bondade, como todos os atributos divinos, nós trazemos em germe em nós. Então, cabe a nós desenvolver gradualmente, pelo nosso livre-arbítrio, esses atributos todos. Vejamos uma mensagem do Espírito Lázaro, no capítulo 9, item 6, do Evangelho segundo o Espiritismo, intitulada A Afabilidade e a Doçura. Aqui Lázaro fala tanto do bem
quanto do mal e do pseudo bem. Vejamos aqui. A benevolência para com os seus semelhantes, fruto do amor ao próximo, produz a afabilidade e a doçura, que lhes são as formas de manifestar-se. Entretanto, nem sempre há que fiar nas aparências. A educação e a frequentação do mundo podem dar ao homem o verniz dessas qualidades. Então vejamos o que, que Lázaro está querendo dizer. A benevolência, né, a benevolência, que é o ato de produzir o bem, quando nós estamos focados no bem, em sintonia com as leis divinas naturais, a partir dessa virtude, nós vamos desenvolver a afabilidade e a doçura, duas virtudes satélites da benevolência, da atitude de produzir o bem. Agora, existe, como nós vimos no esquema agora há pouco, a bondade, a maldade e a pseudo-bondade. A pseudo-bondade, qual é o movimento da pessoa que cultiva o pseudo-bem? De ser reconhecida como boa. Quando ela tem esse movimento focado fora, de ser reconhecida como boa, uma intenção de parecer e não de ser, o que, que ela está querendo? Existe uma intenção secundária, e o que, que ela está querendo com ela? O que, que ela quer esconder dela mesma? A tendência à maldade que ela traz, né? A tendência a se rebelar contra as leis divinas, produzindo em si mesma a maldade. Por quê? A bondade é fruto do quê? Não é fruto de um processo de transformação interior? Transformação dá trabalho ou não? Muito trabalho. Normalmente, a pessoa que cultua o pseudo, ela quer o quê? Desenvolver as virtudes sem trabalho. E aí, o que ela faz? Ela faz um simulacro da virtude. Esse simulacro da virtude está dentro do parecer bom e não de ser bom. Porque não dá trabalho. Basta, como diz o Lázaro, basta o verniz. Muitas vezes a pessoa, usando desse verniz, parece boa. Às vezes até ela própria acredita que é boa, porque de tanto usar verniz, a cara fica de pau, né? Como diz, fica com cara de pau de tanto usar o verniz social. E a pessoa até acredita que é verdadeiro aquilo. Então vejamos o que Lázaro complementa aqui. Quantos há cuja fingida bonomia não passa de máscara para o exterior, de uma roupagem cujo talhe primoroso dissimula as deformidades interiores. Então o movimento é de dissimulação das deformidades e não de cura e transformação das deformidades, que é o compromisso que nós temos. O mundo está cheio dessas criaturas que têm nos lábios o sorriso e no coração o veneno, que são brandas desde que nada as agaste, mas que mordem a menor contrariedade, cuja língua de ouro, quando falam pela frente, se muda em dardo peçonhento quando estão por detrás. Então, o que, que Lázaro está falando aqui? Da pseudo-bondade. Da pessoa que pensa que ludibria o quê? A própria consciência. E, por extensão, as leis divinas que estão presentes na consciência. É possível? Não, nunca será possível. A essa classe também pertence esses homens de exterior benigno que tiranos domésticos fazem que suas famílias e seus subordinados lhes sofram o peso do orgulho e do despotismo, como a quererem desforrar-se do constrangimento que fora de casa se impõe a si mesmos.
não se atrevendo a usar da autoridade para com os estranhos que os chamariam à ordem, acham que pelo menos devem fazer-se temidos daqueles que lhes não podem resistir. Então, é o tirano doméstico, às vezes lá fora, porque ele reprime muito os sentimentos, ele se acha no direito de, com os seus subordinados ou com os seus familiares, colocar toda a sua, o seu fel para fora, que é muito comum também. Envaidece-se de poderem dizer a que mando e sou obedecido, sem lhes ocorrer que poderiam acrescentar e sou detestado. Não basta que dos lábios manem leite e mel, se o coração de modo algum lhe está associado, só há hipocrisia. Aquele cuja afabilidade e doçura não são fingidas, nunca se desmente. É o mesmo, tanto em sociedade como na intimidade. Este é o demais, sabe que se pelas aparências se consegue enganar os homens, a Deus ninguém engana. Lázaro, Paris, 1861. Então, veja, Lázaro coloca de uma forma muito clara essa conclusão que nós acabamos de tirar, né? Pode-se enganar pessoas, pode-se auto-enganar, mas jamais se engana a própria consciência, nem as leis divinas que criadas por Deus. Então não se engana a Deus a partir das próprias leis que ele criou e colocou nas nossas consciências. Nós podemos até pensar que enganamos, mas nunca será real isso. Onde buscar essas obras de Deus dentro de nós? Porque muitas vezes, no nível do saber, a gente faz uma série de elucubrações mentais e aí no nível do saber a gente tá resolvido, né? Como buscar a soberana bondade de Deus em nós mesmos? Então, como buscar isso, gente? Onde nós vamos buscar? Na própria essência divina que somos. Na própria essência, mergulhando na essência para sentir Deus de todo o coração e de toda a alma, como nós vimos. Que não fique apenas no nível do entendimento puramente intelectual, mas que seja sentido em nossos corações. Quando nós sentimos a validade das leis divinas, não dá vontade de ser bom? Dá ou não? Naturalmente, a gente sente vontade muito grande de transmutar a maldade que ainda existe em nós para sermos plenamente bons. Porque a gente sente na pele isso. Nós sentimos a validade disso. Então, é pelo sentimento, mergulhando profundamente nas questões essenciais, que nós vamos realmente aí não apenas conhecer as leis, mas amá-las, respeitá-las e praticá-las. Aí todo o nosso movimento vai ser na direção do bem maior, do bem em nós mesmos e do bem ao próximo como a nós mesmos. De uma forma muito natural, porque a gente vai, nós sentimos essa necessidade. Passa a ser como uma necessidade básica para nós, como é o ar para que nós expiremos, como é a água para aplacar a nossa sede. Passa a ser uma necessidade o realizar o bem, porque esse bem nos gera uma alegria interior muito grande. E não é esse o grande compromisso do espírito imortal? A partir do conhecimento pleno das leis divinas, alcançar a pura e eterna felicidade? Então é a partir daí que nós vamos realmente sentir a bondade divina em nós. Vejamos agora outro atributo divino, que é a imaterialidade. Deus é imaterial. Quer isso dizer que a sua natureza difere de tudo que chamamos matéria. De outro modo, ele não seria imutável, porque estaria sujeito às transformações da matéria. Então, Deus transcende a tudo que é material no universo. Outro atributo
Deus é eterno, isto é, não teve começo, não terá fim. Se tivesse tido princípios, teria saído do nada, ou então também teria sido criado por um ser anterior. É assim que degrau em degrau remontamos ao infinito e à eternidade. Em relação a estes atributos, temos o compromisso consciencial de desenvolver a nossa espiritualidade, nos sentindo espíritos imortais, filhos de Deus e aprendizes da vida, desenvolvendo as virtudes do coração que propiciam uma desmaterialização gradual até a completa purificação espiritual, cumprindo a missão que trazemos assinada na consciência para nos aproximarmos de Deus. Então vejamos que são dois atributos tão próximos que não dá nem para a gente, nem didaticamente, separar as condições para que nós assumamos esses atributos em nós. Então, primeira coisa, o compromisso de desenvolver a nossa espiritualidade. Como que é isso? Nos sentindo espíritos imortais, filhos de Deus e aprendizes da vida. Espíritos em evolução, somos todos aprendizes da vida, até chegarmos à condição do Espírito Mestre, que é o Espírito Puro, o Espírito Crístico. Então, todos nós trazemos essa característica de sermos espíritos imortais. Essa característica, inclusive, ela tem a ver com outro atributo divino. Qual é? O imaterial tem a ver com o imutável, né? Essa característica de espírito imortal é mutável em nós? Nós não vamos ser sempre espíritos? Nós somos espíritos em evolução, mas chegaremos à condição de espírito puro, mas permaneceremos espíritos imortais para toda a eternidade. Filhos de Deus, essa condição é mutável? É imutável, né? A condição de aprendiz da vida é mutável? Essa é mutável, porque é uma condição passageira, ela é transitória do espírito imortal. Todos os espíritos imortais vão chegar o momento que deixam de ser aprendizes da vida, no sentido de aprendizes dos mestres, que são os espíritos crísticos, para se tornarem eles próprios mestres, espíritos crísticos. Então, nós somos convidados a nos desmaterializar. Qual o sentido disso? Vamos ver num esquema aqui para a gente entender. Então, os dois atributos, imaterial e eterno. Quais as opções que nós teremos para vivenciar esses dois atributos ou para nos afastar deles? Vejamos aqui. Nós temos a opção de cultuar o materialismo, que é literalmente o culto à matéria, material, matéria, e lismo, que é o cultuar, né? O sufixo ismo significa cultuar. Então, culto ao material, culto à matéria, materialismo. E nós temos, no outro lado do pseudo, o espiritualismo materialista. Parece paradoxal, né? Se é espiritualismo, como que pode ser materialista? Espiritualismo é diferente de espiritualidade. Às vezes, nós cultuamos o espiritual, mas de uma forma materialista, sem desenvolver a espiritualidade, que é o equilíbrio entre os extremos. Nós temos, então, no materialismo, o movimento de negação da condição de espíritos imortais. Todas as vezes que nós cultuarmos a matéria, o materialismo, nós negamos essa condição de espíritos imortais. Nós negamos Deus, nós negamos as leis divinas por extensão. Então nós negamos aquela tríade que nós acabamos de ver agora há pouco, que é uma condição para o equilíbrio do espírito imortal. Se eu não me vejo como espírito imortal, eu também não creio em Deus. Se eu não creio em Deus, eu também não creio que existem leis que regem o universo. Então dá para a gente perceber
com esse movimento, o que, que pode gerar para a humanidade? Boa coisa? A pessoa que cultua a matéria, é esse culto à matéria que gera os desmandos que a gente vê aí nos nossos políticos, em todas as áreas, corrupção, empresários corruptores, políticos corruptos e outras situações mais. Por quê? Se não existe espírito, não existe Deus, não existem leis superiores às dos homens, e as dos homens são fáceis de burlar para muita gente, então os espertos é que vão fazer tudo, todas essas práticas, e os tolos, as pessoas simplórias, vão seguir leis, enquanto que uma minoria faz todo esse, uma maioria, na verdade, faz todo esse trabalho de escuso na sociedade. Então, o materialismo é uma grande chaga da sociedade, exatamente porque afasta as criaturas de Deus e de suas leis.

espiritualidade, que é o processo de realmente nos sentirmos seres espirituais, espíritos imortais, filhos de Deus, aprendizes da vida. Quando nós cultivamos espiritualidade e imortalidade, nós vamos seguir a voz da consciência, desenvolvendo a espiritualidade a partir da certeza de saber e sentir-se um espírito imortal. Então nós sabemos e sentimos que somos espírito imortal, aprendiz da vida. Então esse movimento faz com que nós nos desmaterializemos e assumamos a característica do Criador de ser imaterial. O espírito vai cada vez mais se desmaterializar. É claro que essa desmaterialização chega a um ponto do espírito crístico em que o espírito se confunde com o próprio perispírito, mas nunca perdendo a individualidade. A individualidade, ela é própria da criatura. Porque o Criador não é um indivíduo, a criatura sempre será um indivíduo. Nós vamos ver no próximo atributo divino que uma das características que nós devemos também desenvolver é a individuação, mas nós vamos ver num outro encontro. Então, o espírito imortal sempre será uma individualidade, mas essa individualidade vai ser cada vez mais imaterial. Quanto mais evoluído o ser, mais imaterial ele vai ser, no sentido de que até o nosso próprio perispírito, corpo fluídico, ele vai se tornando mais purificado, até se confundir com o espírito, sem nunca perder a individualidade. Porque tem muita gente ainda no movimento espírita que prega que quando o espírito se torna crístico, ele perde o perispírito. Se ele perdesse o perispírito, ele se absorveria no todo, que seria Deus. Aí já tem a ver com a doutrina panteísta de que o espírito sai do todo e depois ele volta para o todo. Isso não é verdade. Kardec fala muito claro no Livro dos Espíritos que a doutrina panteísta não faz sentido. O espírito sempre vai ser um ser individual, mas cada vez mais próximo dessa energia luminosa que nós chamamos de Deus. Quanto mais próximo, mais característica ele tem do Criador, mas sem nunca se igualar ao Criador, né? Porque isso é inadmissível. Deus é essa grande luz que organiza todo o universo, que não é um indivíduo, e o espírito sempre será um indivíduo. A voz da consciência é o divino dentro de nós. É Deus diretamente agindo em nós. Então, o tempo todo, Deus age em nós a partir do atributo que ele colocou em todas as suas criaturas, que é a consciência. E as leis divinas que estão nessa consciência. Então, o tempo todo, Deus nos estimula a partir das vozes alerta na nossa consciência. Quando nós seguimos as vozes alerta da nossa consciência, o que que acontece? Nós vamos gradualmente nos aproximar de Deus. Isso que é a submissão, o aceitar-se submisso lá da questão 115, que nós já estudamos várias vezes. Todas as vezes que nós murmuramos, nós nos afastamos disso, o que que nós estamos fazendo? Nós estamos deixando de ouvir a voz da nossa consciência. E aí nós nos afastamos de Deus. Deus nunca se afasta de nós, mas nós nos afastamos dele. Então, todas as vezes que nós nos afastamos, nós vamos entrar num círculo vicioso, perturbador em si mesmo, gerador de sofrimento, até que nós cansemos de sofrer e aceitemos submissos à meta de evoluir. O Livro dos Espíritos, que nós vimos agora há pouco, para distinguir o bem do mal é necessário uma inteligência. Que tipo de inteligência?

é essa, é a inteligência consciencial, que a psicologia ainda não desenvolveu esse nível de inteligência, mas está prestes a ser desenvolvido toda uma teoria acerca desse tipo de inteligência, que está além da inteligência cognitiva, da inteligência emocional, a inteligência consciencial. Se nós fizermos um triângulo, a inteligência cognitiva e emocional são as bases. O ápice desse triângulo é a inteligência consciencial, porque esses três níveis de consciência gera a inteligência espiritual, é o espírito imortal plenamente consciente daquilo que ele é. Quer esteja encarnado, quer esteja desencarnado, ele está plenamente consciente. Todas as vezes que nós agimos com a inteligência consciencial, nós vamos distinguir muito claramente o bem do mal e vamos ouvir a voz da nossa consciência. Se é a mesma coisa que maturidade psicológica, tem a ver com a maturidade do senso moral que Kardec coloca nas obras básicas. A maturidade, o espírito maduro, com essa maturidade do senso moral, o que é o senso moral? Exatamente a capacidade de distinguir o bem do mal a partir das leis divinas presentes na própria consciência. Se a inteligência consciencial é a mesma que a inteligência espiritual, que alguns cientistas, a Donna Zohar, que escreveu um livro sobre isso, vai além, transcende. Porque aquela inteligência espiritual que ela coloca ainda é muito pueril perto daquilo que realmente é essa inteligência consciencial. Então vejamos algumas questões do Livro dos Espíritos que dizem respeito a essa questão da espiritualidade da imaterialidade. Vejamos a questão 77. Os espíritos são seres distintos da divindade ou serão simples emanações ou porção desta e por isto denominados filhos de Deus? Vejamos a resposta. Meu Deus, são obra de Deus, exatamente com a qual a máquina o é do homem que a fabrica. A máquina é obra do homem, não é o próprio homem. Sabes que quando faz coisa bela, útil, o homem lhe chama sua filha, criação sua. Pois bem, o mesmo se dá com relação a Deus. Somos seus filhos, pois que somos obra sua. Então, essa questão na pergunta está subentendido que como se nós fôssemos emanações de Deus. Na verdade, essa é a teoria panteísta. O que Kardec aborda nessa questão? Porque era uma teoria em voga na época. A teoria panteísta, os espíritos são emanações de Deus e depois voltam ao todo, depois que termina a vida do corpo. É uma doutrina totalmente esdrúxula e não corresponde à realidade. Por quê? Os espíritos são obra de Deus e são individualidades. Individualidades que estão aqui para evoluir até a felicidade plena, até a pureza espiritual. Mas nós vamos voltar a esse assunto no nosso próximo encontro, que nós vamos trabalhar a individuação. É uma outra questão do Livro dos Espíritos, muito significativa, que fala sobre esse processo de individuação do espírito. Na questão 78, Kardec pergunta: os espíritos tiveram princípio ou existem como Deus de toda a eternidade? Se eles existissem como Deus de toda a eternidade, o que eles seriam? Seriam deuses, seriam eternos também. O espírito é eterno? Quando algumas pessoas falam que nós somos eternos, é possível o espírito ser eterno? Não. Por quê? O eterno não teve começo e não terá fim. Nós somos imortais. Tivemos um começo, não teremos fim. Essa é uma realidade. Podemos, por analogia, dizer que a partir do momento que o espírito é criado, ele se torna eterno. Por analogia, mas não de uma forma absoluta.
né? Porque analogicamente o conceito de eternidade é o conceito de não ter início e não ter fim. O espírito tem início, não terá fim, então somos imortais. Vejamos a resposta dos benfeitores aqui. Se não tivesse sentido o princípio, seriam iguais a Deus, quando ao invés são criação sua e se acham submetidos à sua vontade. Deus existe de toda a eternidade, é incontestável. Quanto, porém, ao modo por que nos criou, em que momento fez, nada sabemos. Podeis dizer que não tivemos princípio, se quiseres com isso significar que, sendo eterno, Deus há de ter sempre criado ininterruptamente. Mas quando e como cada um de nós foi feito, repito-te, nenhum o sabe. Aí é que está o mistério. Então, essa é como Deus cria. Até os espíritos superiores, eles estudam isso, mas esse conceito ainda não é possível para o espírito superior. Né? O espírito crístico, muito provavelmente, ele já entra no entendimento maior dessas questões. Agora, quando no tempo cada um foi criado, não sabemos se até os espíritos crísticos têm esse conhecimento, essa noção. Isso não temos informação. Na questão 82, Kardec pergunta: será certo dizer-se que os espíritos são imateriais? Vejamos a resposta. Como se pode definir uma coisa quando faltam termos de comparação e com uma linguagem deficiente? Pode um cego de nascença definir a luz? Imaterial não é bem o termo, incorpóreo seria mais exato. Pois deves compreender que, sendo uma criação, o espírito há de ser alguma coisa. É a matéria quintessenciada, mas sem analogia para vós outros, e tão etérea que escapa inteiramente ao alcance dos vossos sentidos. De que os espíritos estão falando aqui na questão, na questão 82, gente? Dá para entender essa questão? Porque se, numa outra questão, falar da Trindade Universal, que existe no universo Deus, Espírito e Matéria. Por que que eles estão dizendo que imaterial não é bem o termo, mas incorpóreo seria o termo mais correto? Por quê? Eles estão falando do Espírito na sua essência ou do Espírito composto de Espírito, essência e perispírito? Eles estão falando de espírito composto de essência e perispírito. O perispírito, ele é material, ele é semimaterial, é uma matéria quintessenciada. Então, é do mesmo elementos materiais que existem no universo. Já o espírito, na essência, ele é pura energia. É imagem e semelhança do Criador. Ele tem mais analogia com o Criador, que é energia, do que com a matéria. Agora, o espírito, individualidade, ele tem tanto a energia do Criador, na própria essência, quanto a matéria do universo, formando o seu perispírito. Então, por isso que o termo correto seria incorpóreo e não imaterial. Faz sentido? Para que a gente distinga bem o conceito. Eles não estão falando de que o espírito, ele é a matéria, o espírito na sua essência, mas o espírito individualidade sim, tá? E ele nunca perde o perispírito, porque ele sempre vai manter a sua individualidade. Os benfeitores falam que o espírito é uma criação, e se ele é uma criação, há de ser alguma coisa, no sentido de que ele é uma individualidade circunscrita sempre, né? Então, se ele é uma individualidade, ele tem essa característica de ser material, mas que nós estamos em busca da imaterialidade.
Imaterialidade no sentido de que é fruto da evolução do espírito, que vai se desmaterializando com o tempo para se aproximar cada vez mais de Deus. Então, do ponto de vista energético, Deus é a grande luz. Nós não somos luz também quando Jesus fala, brilhe a vossa luz. Então, enquanto essência, nós somos convidados a nos desmaterializar, mas sempre mantendo a nossa condição de espíritos circunscritos. Aqui um comentário de Kardec. Dizemos que os espíritos são imateriais, porque pela sua essência diferem de tudo que conhecemos sob o nome de matéria. Um povo de cegos careceria de termos para exprimir a luz e seus efeitos. O cego de nascença se julga capaz de todas as percepções pelo ouvido, pelo olfato, pelo paladar e pelo tato. Não compreende as ideias que só lhe poderiam ser dadas pelo sentido que lhe falta. Nós outros somos verdadeiros cegos com relação à essência dos seres sobre-humanos. Não os podemos definir senão por meio de comparações sempre imperfeitas ou por um esforço da imaginação. Então, essa comparação de Kardec, se nós fôssemos um povo de cego, como que nós poderíamos entender a luz? Do ponto de vista espiritual, nós ainda falta sentidos para poder entender a natureza do espírito na sua essência. Na questão 83, Kardec pergunta: os espíritos têm fim? Tem a ver com a questão da eternidade, né? Da imortalidade e da eternidade. Compreende-se que seja eterno o princípio de onde eles emanam, mas o que perguntamos é se suas individualidades têm um termo, e se em dado momento mais ou menos longo, o elemento de que são formados não se dissemina e volta à massa de onde saiu, como sucede com os corpos materiais. É difícil de conceber-se que uma coisa que teve começo possa não ter fim. Então Kardec vem, faz uma pergunta que é uma pergunta muito corriqueira. Muita gente faz essa pergunta. Como que alguém, algo que teve começo não vai ter fim? Né? Então vejamos a resposta dos benfeitores. Há muitas coisas que não compreendeis porque tendes limitada a inteligência. Isso, porém, não é razão para que as repilais. O filho não compreende tudo o que a seu pai é compreensível, nem o ignorante tudo o que o sábio apreende. Dizemos que a existência dos espíritos não tem fim. É tudo o que podemos por agora dizer. Essa é outra questão que ainda nos falta compreensão, nos falta o sentido para entender. Agora, o espírito, uma vez criado, nunca terá fim, né? Então ele passa a ser, por analogia, eterno a partir do momento que é criado. Vejamos no Evangelho, na introdução, aborda a questão do materialismo, que é esse movimento que faz com que nós nos afastemos tanto da eternidade de Deus quanto da imaterialidade. O materialismo, com o proclamar para depois da morte o nada, anula toda a responsabilidade moral ulterior, sendo conseguintemente um incentivo para o mal. Que o mal tem tudo a ganhar do nada. Somente o homem que se despojou dos vícios e se enriqueceu de virtudes pode esperar com tranquilidade o despertar na outra vida. Por meio de exemplos que todos os dias nos apresenta, o Espiritismo mostra quão penoso é para o mal o passar desta a outra vida, a entrada na vida futura. Então, a doutrina materialista faz com que as pessoas entrem nesse movimento de incentivo ao mal. Né? Tudo que existe de desmando na humanidade ainda vem do materialismo. Ou do espiritualismo materialista, que também ainda cultua o materialismo. E todos nós somos convidados a desenvolver
a nossa espiritualidade. E a doutrina espírita é a grande doutrina que vem de uma forma muito clara nos mostrar tudo isso. Na questão 654, aborda a questão da espiritualidade materialista, que nós vimos que é outro extremo da questão do cultivo da espiritualidade e da imaterialidade. Kardec pergunta: tem Deus preferência pelos que o adoram desta ou daquela maneira? Vejamos a resposta. Deus prefere os que o adoram do fundo do coração com sinceridade, fazendo o bem e evitando o mal. Aos que julgam honrá-lo com cerimônias que os não tornam melhores para com os seus semelhantes. Todos os homens são irmãos e filhos de Deus. Ele atrai a si todos os que lhe obedecem às leis, qualquer que seja a forma sob que as exprimam. É hipócrita aquele cuja piedade se cifra nos atos exteriores. Mau exemplo dá todo aquele cuja adoração é afetada e contradiz o seu procedimento. Então os benfeitores vêm falando aqui nessa questão daqueles que, apesar de se dizer espiritualistas, permanecem materialistas. Então é a mesma coisa da pseudobondade, é o parecer em detrimento do ser. Então nós temos o materialismo de um lado e o pseudo-espiritualismo do outro, ou espiritualismo materialista. Vejamos o complemento da questão, que é muito interessante. Declaro-vos que somente nos lábios e não na alma tem religião aquele que professa adorar o Cristo, mas que é orgulhoso, invejoso, insidioso, duro e implacável para com outrem, ou ambicioso dos bens deste mundo. Deus, que tudo vê, dirá: o que conhece a verdade é 100 vezes mais culpado do mal que faz do que o selvagem ignorante que vive no deserto. Então aqui fala da responsabilidade daquele que conhece o Cristo, conhece os ensinamentos do Cristo, conhece Deus, conhece que já sabe que existe a espiritualidade, mas que continua cultuando os mesmos, as mesmas questões que o materialista que não conhece. Então é muito mais responsável pelos seus atos do que o próprio selvagem ignorante de tudo isso. E como tal será tratado no dia da justiça? Se um cego ao passar vos derriba, perdoá-los-eis. Se for um homem que enxerga perfeitamente bem, queixar-vos-eis e com razão. Não pergunteis, pois, se alguma forma de adoração a que mais convenha, porque equivaleria a perguntar de se mais agrada a Deus ser adorado num idioma do que noutro. Ainda uma vez vos digo, até ele não chegam os cânticos, senão quando passam pela porta do coração. Então o processo de espiritualidade e de imaterialidade, como diz os benfeitores, passam pela porta do coração. Quando nós não sentimos aquilo que fazemos, nós podemos ser materialistas até dentro do centro espírita. Não seria possível? Com todo o conhecimento espírita, nós podemos continuar materialistas. Aliás, são muitos que continuam materialistas. Por quê? Porque conhecem teoricamente, mas não passam conhecimento pelo coração. E se não passarmos o conhecimento pelo coração, aí acontece esse paradoxo. Temos todo o conhecimento suficiente para vivenciar os atributos divinos em nós, mas acabamos por não vivenciá-los, porque não amamos as leis divinas, e aí nós não vamos desenvolver as virtudes que só acontecem quando nós amamos, respeitamos e praticamos as leis divinas. Então a pessoa entra nesse verdadeiro paradoxo.
é espiritualista e às vezes até espírita, mas continua materialista, porque está no nível do pseudo. É muito mais responsável que o próprio materialista, que nega tudo por sistema, porque já conhecendo, continua com propósitos materialistas, se afastando de Deus e não se aproximando, como é o compromisso que nós trazemos na consciência. Essa visão que o Livro dos Espíritos nos passa amplia o conceito de materialismo, que não é simplesmente as pessoas que não acreditam em Deus ou que não têm uma visão espiritual da vida, mas também aqueles que creem, mas permanecem no movimento de culto à matéria. A pessoa continua apegada às questões materiais, apegada a posturas de crenças e valores deturpados, e aí por isso acabam apenas conhecendo as leis do nível intelectual, não aquele conhecimento profundo que está na questão 115, porque na questão 115, quando ele fala de conhecer a verdade, quando Jesus também fala conhecereis a verdade vos libertará, ele não está falando de conhecimento intelectual pura e simplesmente, mas do conhecimento intelectivo, a reflexão daquilo que se conhece e depois o movimento de trazer as leis divinas para dentro das nossas vidas. Então, o verdadeiro espiritualismo, que o espiritismo é o grande instrumento condutor, é para essa prática, em que nós nos entregamos às leis divinas, trazendo-as para dentro das nossas vidas, utilizando-as para a nossa própria evolução, desenvolvendo as virtudes do coração. Se nós não fizermos isso, apesar de conhecer, às vezes até falar das leis e dizer questões do Livro dos Espíritos e outras de cor, a pessoa, ela continua com práticas materialistas. E isso é muito triste, porque a doutrina espírita veio exatamente com o objetivo de nos transformar em pessoas melhores. Se nós conhecermos teoricamente a doutrina e não nos transformamos em pessoas melhores, nos aproximando de Deus, dos atributos de Deus, alguma coisa está muito errada. E é claro, não é com a doutrina, é da forma como estamos lidando com a doutrina em nossos dias, em nossa vida. E, claro, nos nossos dias. Vejamos a questão 799, que tem a ver com isso que nós acabamos de falar. De que maneira pode o Espiritismo contribuir para o progresso? Destruindo o materialismo, que é uma das chagas da sociedade, ele faz que os homens compreendam onde se encontram seus verdadeiros interesses. Deixando a vida futura de estar velada pela dúvida, o homem perceberá melhor que por meio do presente lhe é dado preparar o seu futuro. Abolindo os prejuízos de seitas, castas e cores, ensina aos homens a grande solidariedade que os há de unir como irmãos. Agora, é o Espiritismo pura e simplesmente que vai fazer isso? Ou é a boa prática do Espiritismo em nossas vidas que vai fazer tudo isso? Porque o Espiritismo é um corpo de doutrina com ensinamentos profundos. Se esses ensinamentos não forem trazidos para dentro das nossas vidas, fica como uma doutrina, mais uma doutrina à disposição da humanidade, que ela não usa para realmente fazer com que o materialismo desapareça para sempre. Porque, como nós estamos vendo, o materialismo não é necessariamente apenas o culto à matéria, ao dinheiro, a coisas materiais. Há posturas que destoam das leis divinas, é materialismo também.
Então, são processos que nós muitas vezes cultuamos e que não refletimos para poder ressignificar tudo isso. A culpa densifica o perispírito, densifica o próprio espírito. Então, tudo que densifica o espírito imortal é uma forma de cultuar o materialismo. Tudo aquilo que quintessencia o espírito é o espiritualismo real e o que a doutrina espírita veio para fazer, né? Nos auxiliar a amar, a conhecer, amar, respeitar e cumprir as leis divinas. O processo de culpa é um movimento de afronta às leis divinas, muito grave. A lei de amor, justiça e caridade. Então, quando todas as vezes que nós afrontamos as leis divinas, o que nós estamos fazendo? Materializando nós mesmos. Então, é um conceito bem mais amplo, né? Amplia essa visão do que é materialismo puro e simples. Por isso que o número de espiritualistas materialistas é muito grande. É maior do que dos materialistas pura e simplesmente. Porque as pessoas são espiritualistas e estão às vezes até nas lideranças espíritas, mas continuam tendo hábitos materialistas em si mesmos. De utilizar de todos esses recursos para a preparação do mundo de regeneração. Exatamente esse é o momento da humanidade. É a era da transformação moral. Como que vai acontecer a transformação moral se nós não trouxermos todos os conceitos espíritas para dentro das nossas vidas? Os mentores do projeto Espiritizar, eles têm nos ensinado exatamente isso, né? Toda o corpo de doutrina é preciso ser trazido para reflexões, e o estudo reflexivo sistêmico ele se presta a isso, refletir na nossa vida os conceitos. Porque intelectualmente nós já temos esses conceitos, sabemos de todos eles. A maioria de nós que somos estudiosos aqui, já passamos de estudos sistematizados, temos esses conceitos. Mas na hora H, na hora do testemunho, a gente não sabe usar. Por que nós não sabemos usar? Porque nós não temos o hábito de refletir os conceitos na nossa vida de uma forma espiritual profunda. E aí o que vai acontecer? Nós continuamos materialistas, apesar de ter muito conhecimento espiritual. Permanecemos materialistas, no sentido de que continuamos densificando o nosso perispírito, enchendo ele de culpas, de sentimentos menos felizes, de questionamentos totalmente absurdos diante da vida. Tudo isso por quê? Por falta de reflexão daquilo que nós já conhecemos. Então, o grande papel do projeto Espiritizar e desse estudo reflexivo sistêmico especificamente é exatamente contribuir para que nós possamos cada vez mais alargar essa forma de entender a vida, né? Que não é diferente, não tem nada de novidade, é simplesmente usar tudo aquilo que nós já temos como instrumentos dentro da nossa realidade de vida. Nós estamos estudando textos que a maioria das pessoas já sabem de cor. Por exemplo, esse texto de Lázaro, quantas vezes a gente já leu esse texto no Evangelho no Lar, mas às vezes não paramos para refletir isso na nossa vida. Qual é o sentido na minha vida disso aqui? Se as virtudes são imateriais, sim. Quanto mais você se torna virtuoso, mais imaterial você fica. Exatamente isso que é desenvolver em nós mesmos o atributo da imaterialidade de Deus. Desenvolvendo virtudes, você vai se desmaterializando, vai se aproximando cada vez mais de Deus. Então vamos fechar os olhos. Feche os olhos e entre em contato com você mesmo em essência.
buscando sentir o conteúdo estudado nesse encontro. O que você entendeu do conteúdo que se aplique à sua vida?